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1: Na verdade, é você acompanhou o Esporte em Debate na Bandeirantes porque acabou. Acabou. Nossa, o Bapo tá expulsando gente do Fluminense. O Thiago Silva, hein?
2: Não, é o auxiliar.
1: É auxiliar?
2: Expulsou um auxiliar que tava reclamando. Nossa. Mas, sinceramente, eu não sei a opinião de vocês. Depois de ver a imagem, 10 vezes. Foi pênalti.
3: Gente,
1: pênalti.
3: Cadê
1: o foi no braço,
3: galado, hein?
1: Foi no braço.
3: Cadê o
1: batizado,
2: Morumbi?
1: Batizado.
2: Não tá no Morumbi?
1: Ó, amanhã não tem Esporte em Debate. Quinta-feira não tem Esporte em Debate, mas sexta-feira estaremos aqui firmes e fortes para a alegria de todos vocês.
4: Linda!
1: Vem aí Pedro Martelli, a melhor transmissão de São Paulo e Bolívar. Bom jogo, ótimas emoções. Tchau, minha gente.
3: Tchau, até amanhã.
1: Tchau.
2: Tchau.

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0: Da história do futebol do São Paulo. Daqui a pouco pela Copa Sul-Americana, oitavas de final, jogo de volta no estádio do Morumbi. São Paulo e Bolívar se enfrentam. A Bandeirantes transmite o jogo para você daqui a pouco, a partir das 9:30 da noite. Rola a bola, o tricolor paulista em campo, já na cabine da Bandeirantes, vendo o aquecimento dos times. À esquerda, o São Paulo bate bola no gramado, treina algumas finalizações. O tricolor, que na última semana empatou em 1-1 na altitude, vem em busca de uma vitória em qualquer resultado. No caso de empates, teremos pênaltis no estádio do Morumbi. São Paulo, que veio de forma direta na Copa Sul-Americana, foi o primeiro do seu clube, pega o primeiro do seu grupo, é um clube que agora pega o Bolívar, que teve que passar pelo Grêmio em La Paz. De La Paz passou pelo Grêmio e agora está na expectativa de avançar nas quartas de final da Copa Sul-Americana. Daqui a pouco, na Bandeirantes, rola a bola para São Paulo e Bolívar. As primeiras informações dos times, começando com o tricolor paulista. Expectativa de mais de 40 mil torcedores nesta noite. O destaque do São Paulo, grande noite a você. Tudo bem, Paulo do Fali?
1: Tudo bem, Martelli? Um abraço para você, para o amigo ligado aqui no microfone da Bandeirantes. Pois é, que jejum, hein? O São Paulo tenta retomar o caminho das vitórias. A última foi em maio aqui no Morumbi contra o Boston River pela Sul-Americana. Promessa de casa cheia, o torcedor vai tomando o Morumbi por aqui. Time com algumas novidades em Aurélio Buta, pela primeira vez entre os titulares na lateral direita. Na defesa, Sabino entra na vaga de Arboleda com problema muscular. Iago retoma a posição do lado esquerdo no lugar de Wendel. No meio campo, Pablo Maia inicia no banco de reservas. Danielzinho será titular e no ataque, Arthur, recuperado de lesão, entrou no segundo tempo contra o Coxa e hoje volta ao time principal no lugar de Vitor Sá.
0: Mudanças, portanto, da equipe do São Paulo, que daqui a pouco entra em campo de forma oficial para buscar as quartas de final da Copa Sul-Americana. Tricolor e paulista em campo de Dorival Júnior. O São Paulo, tô de olho aqui na movimentação. Vem em busca de apoiar, sim, a equipe que viaja de La Paz, desembarca a equipe boliviana para buscar o resultado aqui no estádio do Morumbi. O destaque do Bolívar é seu, fala do Fali.
1: O Bolívar, que na semana passada não conseguiu vencer em casa, apesar, né, da reta final ter chutado bola no travessão do Rafael. E hoje vai precisar tirar um coelho da cartola aqui para, quem sabe, avançar. Uma mudança com relação à equipe da semana passada. Romero entra no ataque, justamente na vaga de Calterúcio. A única novidade de Alejandro Restrepo na equipe do São Paulo, Martelli.
0: Já rola a bola para você, ligado no microfone da Bandeirante. São Paulo, São Paulo e Bolívar se enfrentam valendo vaga nas quartas de final da Copa Sul-Americana. Vamos em breve aos destaques do comentário da Bandeirantes, trazendo Leandro Guerreiro e Léo James, a dupla de comentaristas da Bandeirantes para o jogo de daqui a pouco. Bolívar em campo, São Paulo também finalizando o trabalho de aquecimento. Eu quero o destaque da opinião Bandeirantes. Alô, alô, Leandro Guerreiro, boa noite.
2: Boa noite, Pedro Martelli, como é que você tá, meu amigo? Como é que tá o clima por aí? Meu, muito boa noite. Boa noite a todos ligados na Rádio Bandeirantes para esse jogo do São Paulo, um jogo importante. Um jogo que o São Paulo vem em busca da sua vitória depois de 9 jogos, não venceu após a Copa do Mundo. Então a expectativa é muito grande para o São Paulo faça um jogo diferente do que vinha fazendo nas outras partidas. Com mais atitude, com mais pegada, com mais vontade. Porque o Dorival já testou de tudo, 3 zagueiros, 3 volantes, 3 atacantes. E hoje colocou um time mexido, mas quem sabe pode ser que o São Paulo alcance a sua primeira vitória depois da Copa do Mundo.
3: Mexe bastante, né,
0: Guerreiro? Mais o destaque da opinião da Bandeirantes. Alô, alô, Léo James. Boa noite, Léo.
3: Fala, Martelli. Tudo bem? Uma boa noite pra você, pro Leandro Guerreiro, pro Paulo do Vale, pra todo mundo ligado na Bandeirantes. O Dorival Júnior mexe bastante no time em relação ao que a gente tinha visto contra o Coritiba, neste mesmo Morumbi, no sábado. 2 laterais distintos, o Buta pela direita e o Iago pelo lado esquerdo, e a volta do Arthur entre os titulares também. Eu imagino o Arthur jogando bem aberto pelo lado direito, com o Marcos Antônio fechando um pouco mais o lado esquerdo. Quando o São Paulo retoma a bola, o Marcos Antônio vem para dentro e abre o corredor para o Iago passar, a lateral que vem do Bahia, ele tem características ofensivas. O Luciano vai fazer companhia ao Calé.

0: série. O jogo de hoje, eu imagino um cenário muito parecido com aquele que vimos no Morumbi no sábado contra o Coritiba. O Bolívar vai se defender com duas linhas de quatro e jogar no erro do São Paulo. São Paulo terá mais a posse da bola, vai ter que encontrar um mínimo espaço na defesa do seu adversário, vai ter que ter criatividade. Quando a gente fala sobre criatividade no time do São Paulo, isso tem a ver com o Marcos Antônio, que é o armador do time, o melhor passador. No fim de semana, o São Paulo não conseguiu criar grandes jogadas e esse foi o principal problema do time para mim. Pedro Morisco, goleiro do Coritiba, pouco trabalhou no jogo. Eu espero do time do Dorival Júnior hoje um repertório maior de jogadas, Pedro Martelli.
1: Fala da Bandeirantes, Leandro Guerreiro. Fala da Bandeirantes também, Léo Jens, a dupla de comentaristas para esta noite de futebol sul-americano. São Paulo e Bolívar daqui a pouco se enfrentam no estádio do Morumbi. Eu quero a opinião, eu quero destaque antes da opinião, eu quero destaque do QG de Esportes da Bandeirantes. Plantão Esportivo, boa noite a você, Guilherme Agrela.
2: Fala, Martelli, tudo bem? Boa noite a você e a todos que nos acompanham aqui na Bandeirantes. Vamos lá, porque neste momento, cobranças de pênaltis em Rivadavia e Fluminense. Tempo normal, placar de 1-1. O Rivadavia está muito próximo aí de concretizar a sua vaga na próxima fase. Fluminense não pode errar a próxima cobrança, mais duas. E aí, teremos definido o primeiro classificado à próxima fase da Copa Libertadores. Mais tarde, 9:30, logo mais, tem Universidade Católica do Chile contra Estudiantes de La Plata, agregado 1-0 para a equipe argentina. Aliás, quem passar deste confronto enfrenta o vencedor de Corinthians e Rosário Central, que se enfrentam na quinta-feira, 9:30 da noite. Já na Copa Sul-Americana, hoje, mais cedo, tivemos a vitória do Boca Juniors sobre o Recoleta, placar de 4-0 fora de casa. O Boca, que já havia vencido por 3-1, então 7-1 no agregado, e o Boca também se classifica à próxima fase da competição. Espera justamente o vencedor de São Paulo contra a equipe do Bolívar. Já no Brasileirão Série B, temos nesse momento Londrina 0, Atlético Goianiense 0. Mais tarde, Náutico e Ceará 9:30. 9:35 para Goiás e Juventude. Esta aqui é a 23ª rodada da competição, meu caro Pedro Martelli.
1: Ô, Agrela, conta pra mim, quanto é que tá essa parada aí nos penais? 1-1, Fluminense e Rivadavia, não é isso? Agora isso, nos pênaltis, correto?
2: Exatamente, agora nos pênaltis, Martelli. A última cobrança por parte da equipe do Rivadavia, que se perder, está fora da competição. O Fluminense acabou de converter a sua última cobrança, está nas mãos de Fábio, aos 43 anos, mais uma vez, podendo fazer história com a equipe do Fluminense. O Arce, que fez o gol, inclusive, de empate do Rivadavia, aos 51 do segundo tempo, vai neste momento para a cobrança lá na Argentina. Pode ser uma classificação histórica para o Rivadavia, que disputa a sua primeira Libertadores na sua história, meu caro Martelli.
1: Então só falta o Arce, que fez de pênalti no finzinho do jogo, chamado pelo VAR, só falta o Arce.
2: Indo pra bola agora,
1: fizer,
2: Martelli.
1: Vamos ver a Grela, vamos ver a Grela.
2: Gol do Rivadavia, então gol de Arce com a perna direita. Isso, agora alterna.
1: Correto.
2: Isso.
1: Já, já, portanto, a Grela informa o desfecho de Fluminense e Rivadavia. Vai rolar a bola 9:30 da noite aqui da Sete do Morumbi. O locutor está anunciando todos os 11 jogadores do São Paulo no telão. Em breve as escalações da Bandeirantes. A Bandeirantes levando a você de São Paulo, da Sete do Morumbi, a todos os cantos do Brasil e do mundo. O jogo de volta da Copa Sul-Americana, oitavas de final. São Paulo e Bolívar jogam já, já aqui na Bandeirantes. 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

0: É o torcedor do São Paulo querendo a vitória, querendo a classificação para as quartas de final da Copa Sul-Americana daqui a pouco. São Paulo e Bolívar vão se enfrentar 21h30. Rola a bola aqui na Bandeirantes no 107.3. No dial de São Paulo e da região metropolitana 107.3. Para a Baixada Santista que sempre está de olho. Para a Baixada Santista que na quinta-feira está de olho do Peixe no 106.7. Terminou o jogo do Rivadavia contra o Fluagrela.
1: Terminou e temos Fluminense classificado às quartas de final da Copa Libertadores, meu caro Pedro Martelli. E com isso, US$1.700.000 reembolsados pelos cofres tricolores lá no Rio de Janeiro. A última cobrança não convertida pelo Atencio, defesa do goleiro Fábio, o jogador com mais partidas oficiais na história do futebol aos 43 anos, mais uma vez classifica o Flu à próxima fase. Ele que foi o goleiro da única conquista do Fluminense da Libertadores até aqui em 2023. Agora, de novo, entrando para a história, Fábio classifica o Flu e temos Flusão nas quartas da Liberta, Martelli.
0: Fábio, hein? E não deram valor ao Fábio. Já, já tem São Paulo e Bolívar no microfone da Bandeirantes. Eu vou tirar nossa equipe de repórteres. Começando com o Timão, Corinthians renovou finalmente, hein? O destaque do Corinthians. Boa noite a você, Luiz Fabiani.
2: O Corinthians planeja ter Memphis Depay no segundo tempo do duelo contra o Rosário Central pela Copa Libertadores da América. A expectativa da comissão técnica é que o camisa 10 possa atuar entre 30 e 45 minutos em sua reestreia pelo Alvinegro. Ele já consta no boletim informativo diário BID da CBF e treinará sem limitações nesta quarta-feira, véspera do jogo.
0: A Bandeirantes transmite o jogaço de bola. O Corinthians entra em campo na quinta-feira depois do jogo do Santos contra o Maracá. A informação do Verdão, Palmeiras joga amanhã. Boa noite a você, aniversariante. Alô, Bruno Milhossi.
3: O Palmeiras já está em Assunção, no Paraguai, onde enfrenta amanhã o Cerro Porteño pelo jogo de volta nas oitavas de final da Copa Libertadores, com possíveis mudanças na equipe do técnico Abel Ferreira. Uma delas, Maurício, pode ganhar vaga na equipe titular. A tendência é que Vitor Roque vá para o banco de reservas, com o retorno do esquema de três zagueiros. Barbosa, recuperado de trauma no pé.

0: deve estar ao lado de Gustavo Gomes e Murilo no sistema defensivo do Verdão.
1: A informação destaque do Peixe, falando do Santos. Alô, alô, Everton Ramos.
2: Fala, Martelli, tudo bem? O Santos já está em Ambato, na região central do Equador, onde enfrenta na quinta-feira o Macará pelo jogo de volta das oitavas de final da Copa Sul-Americana, com a ausência de alguns jogadores titulares. É o caso de Neymar Júnior, Gabriel Barbosa e ainda Barreal, Igor Vinícius e Escobar. Este último, suspenso pelo terceiro cartão amarelo, também desfalcou a delegação, não viajou com a delegação até o Equador. O Santos joga na quinta-feira, às 7 horas da noite, no estádio Bela Vista.
1: Time de jornalismo da Bandeirantes com Cristiano Pavec. Boa noite, Pavec.
3: Oi, Martelli, boa noite para você e para quem está conosco aqui na Bandeirantes. O presidente Lula decreta a luta oficial de 3 dias pelas perdas de 2 das maiores atrizes brasileiras de todos os tempos. Ainda no começo da manhã de hoje, recebemos a informação da morte de Laura Cardoso aos 98 anos. Dona de um legado que se confunde com a própria história da TV brasileira, ela morreu dormindo em casa em São Paulo. No fim da tarde, chegou a confirmação da morte de Glória Menezes, dona de uma carreira de mais de 6 décadas de teatro, cinema e também televisão. Ela também estava em casa, no Rio de Janeiro. Segundo a assessoria de imprensa da artista, a morte aos 91 anos foi por causas naturais. Em mais de 60 anos de carreira, foram inúmeros papéis de Glória Menezes. Entre os destaques, no filme O Pagador de Promessas, a atriz ajudou o Brasil a conquistar a Palma de Ouro do Festival de Cannes, longa que foi a primeira produção brasileira e sul-americana indicada ao Oscar de Melhor Filme Estrangeiro. A cerimônia de despedida de Glória Menezes será reservada para a família. Mais cedo, amigos e parentes prestaram as últimas homenagens a Laura Cardoso no velório aqui em São Paulo.
1: O timaço da Bandeirantes está pronto para o jogo de daqui a pouco. Você ligado em rede para todos os cantos do Brasil e do mundo. Daqui a pouco, São Paulo e Bolívar se enfrentam na mesa de som de Michel Lopes na central. Livre, leve e solta de Beto Quebec e Caiame Martins. No switcher, Carlos Amaral. No digital, no Casabude, aqui comigo, equipe de externas, Marquinhos Conceição, Rafael Pellegrini. Tudo pronto na Bandeirantes, vai rolar a bola. 9:30 da noite, rola a bola para São Paulo e Bolívar neste momento. O São Paulo sobe ao gramado do Cícero Pompeu de Toledo. Ao lado do Bolívar também, de azul, a equipe boliviana não. Vem com uniforme tradicional. Agora sim, alternativa à vestimenta do Bolívar quando sobe ao gramado. Tá de bordô, hein? O São Paulo que estreou também o bordô durante a semana. Já vamos escalar os times. Tudo pronto na Bandeirantes para São Paulo e Bolívar. Torcedor vai chegando. Mais de 40 mil. Mais de 40 mil, é isso, Paulo do Vale?
4: Mais de 40 mil, exatamente. De novo com a parte aqui central da arquibancada, de frente para a cabine Bandeirantes. É, liberada, portanto, indicativo de bom público. O próprio São Paulo já divulgou mais de 40 mil ingressos vendidos de forma antecipada. Ou seja, o torcedor dá novamente o voto de confiança à equipe para avançar. E ó, vai se preparando aí, Pedro Martelli. Se o São Paulo passar, teremos um duelo gigantesco de Libertadores na Sul-Americana, porque o Boca Juniors goleou, avançou, e se o São Paulo vencer aqui, um resultado simples, o tricolor avança e teremos nada mais, nada menos do que um São Paulo e Boca Juniors.
1: Aí a gente vai pra Bomboneira, não tem como. São Paulo e Bolívar na sequência aqui na Bandeirantes. Vamos escalar os times, conversando com o São Paulo, campeão de Sul-Americana. Busca mais um título, hexacampeão brasileiro, tricampeão de Libertadores, tricampeão mundial. Atenção, torcedor da Bandeirantes, vem a escalação do São Paulo.

0: e escalado pelo técnico Dorival Júnior. O São Paulo de 23, Rafael no gol. 20, Aurélio Puta. 22, Domingos Duarte. 35, Sabino. 12, Iago. Nilton, 28, Danielzinho, 94. Marcos Antônio, número 8, 10, Luciano. Arthur, 37 e 9, Caleri.
1: Repeteco do São Paulo.
0: De Rafael Puta, Domingos Duarte, Sabino, Iago, Nilton, Danielzinho, Marcos.

0: Antônio Luciano, Arthur e Jô Caleri.
1: E o banco de Dorival Júnior.
0: Coronel para o gol, 31. Lucas Ramon, 19. Osório, 54. Wendel, 18. Pablo Maia, 29. Diordney, 48. 80. Cauli, 46. Pedro Ferreira. Ferreirinha, 11. Vitor Sá, 27. 17, André Silva, e 49, Rian Francisco.
1: Escalado e definido, o São Paulo, tricolor paulista está pronto para o jogo aqui no estádio do Morumbi. Jogadores perfilados, tudo pronto, atenção, torcedor do São Paulo, falta pouco, o São Paulo querendo a classificação para as quartas de final da Copa Sul-Americana. Vamos ao outro lado do confronto, multicampeão boliviano, na Bandeirantes de Bordeaux esta noite, atenção, vem a escalação do Bolívar.

0: Restrepo, Escalo Bolívar com Lampino com 1, Jesus Sagredo 2, Arreaga 3, Echeverria 5 e José Sagredo 4, Saavedra 26, Melgar 80, Pato Rodrigues 17, 14, Robson, Asprilha 27 e Romero veste a 77.
1: E o banco dele, Alejandro Restrepo.
0: Mendes, Vaca, Velasquez, Luiz Paes, Calderúcio, Pili Arce, Miranda, Zabala, Sejas, Mena, Freita e Batalini.
1: Escalada indefinida, portanto, a equipe do Bolívar. O Bolívar está aqui como visitante. O Bolívar está aqui como visitante para tentar o resultado na casa do São Paulo. Tudo pronto para São Paulo e Bolívar. Eles estão ali de preto e amarelo. Quero saber quem apita o jogo.
0: Kevin Ortega, do Peru, auxiliado por Stephen Atoste e Henrique Pinto. No VAR, Diego Aro.
1: Vai começar o jogo, tá tudo pronto. Atenção, Leandro Guerreiro, escalado São Paulo. Atenção, Léo James, escalado São Paulo e o Bolívar. Guerreiro, expectativa pro jogo.
2: Martelli, a expectativa é de um grande jogo, né? Que São Paulo, enfim, após a Copa do Mundo, consiga sua vitória. É, fez um grande jogo lá na Bolívia, teve a oportunidade de matar o jogo, não aproveitou as oportunidades e acabou cedendo um empate. É, tem que ter bastante atenção, né, com o Melgar, um jogador que tem um chute de média e longa distância, foi o jogador que empatou o jogo lá. E o São Paulo, eu gostaria de ver o São Paulo com mais homens à frente, né? Tem o Arthur aberto pelo lado direito, poderia ter um atacante pelo lado esquerdo, né, para fazer essa fumaça, fazer essa correria, mas o Dorival optou por colocar o Luciano mais centralizado. Vamos ver se dessa vez dá certo.
1: Léo,
3: minha expectativa é que o São Paulo mostre um repertório maior do que a gente viu no sábado. Que crie mais oportunidades, que ameace a meta defendida pelo Lamp. O São Paulo precisa de gols, precisa se impor diante do seu adversário. E nesse cenário, eu concordo com o Leandro. O ideal seria o Arthur aberto por um lado e o Ferreira pelo outro. Ferreirinha passa a ser uma opção no banco de reservas. Veremos o que acontece nesse primeiro tempo, Martelli.
1: Vai começar o jogo, tá tudo pronto para você ligado no microfone da Bandeirantes. Nesse momento nós temos ali no centro do gramado o protocolo já implementado nas competições da Conmebol, em que os jogadores ficam por sobre a linha do círculo central do gramado intercalados, um do São Paulo, um do Bolívar, um do São Paulo, um do Bolívar. E aí a mensagem da Conmebol de que o respeito é titular, a Conmebol que vem intensificando, endurecendo as medidas contra o racismo. E precisa ser feito dessa forma. Antigamente só com medidas financeiras e de punições. Agora inicia-se um processo para levar mais a sério e já estamos em 2026. Por isso o protocolo é respeitado ali no centro do gramado. Tudo pronto para você ligado no microfone da Bandeirantes. Vai rolar a bola para São Paulo e Bolívar. Bolívar e São Paulo vão se enfrentar pelo segundo jogo das oitavas de final da Copa Sul-Americana. A Bandeirantes presente aqui no estádio do Morumbi, levando para você de São Paulo para todos os cantos do Brasil e do mundo uma noite que pode ser da classificação do São Paulo. Inteiro de branco São Paulo à esquerda com a faixa em vermelho e preto horizontal na altura do peito. À direita, o Bolívar, inteiramente de vermelho, bordou apanhado pelos seus torcedores bolivianos que estão na diagonal esquerda da cabine da Bandeirantes de azul. Vai rolar a bola, Bolívar à direita, São Paulo à esquerda. Sobe o volume, o torcedor do São Paulo apita Kevin Ortega no centro do gramado. Asprilha, bate na bola, começa o jogo no Morumbi. Curtindo o futebol da Bandeirantes dessa noite de terça-feira. Vale vaga nas quartas de final da Copa Sul-Americana. Quebra para o campo de ataque, tenta descer a equipe do Bolívar. Corta a marcação do São Paulo, um tapinha de primeira de perna esquerda. Recomeça, Arthur pelo campo de defesa pela meia direita. Sai jogando para a equipe do São Paulo, domina pela ponta direita. Bota, volta, jogada pela quarta zaga para Domingos Duarte. Domingos Duarte recomeça para a equipe do Tricolor Paulista. Sabino abre pela meia esquerda, Newton Júnior. O Newton como se fosse terceiro zagueiro, quase perde a bola. Newton pela meia direita, adianta passe à frente, é para Arthur. Arthur lançou nas costas da zaga, põe a bola para a Buta, linha de fundo, vem cruzamento fechado nas mãos de Lampe para fazer a defesa do Vale.
0: E com 40 segundos, a primeira finalização do São Paulo, a primeira finalização de Aurélio Buta, angolano naturalizado português, como jogador do São Paulo, primeiro jogo dele como titular no Tricolor.
1: Está jogando o São Paulo, desce para o campo de ataque, placar de 0 a 0, começo de jogo, um minuto de bala rolando para você ligar no microfone da Bandeirantes, domina pelo circo central do gramado, livre de marcação, Marcos Antônio Chapa, jogada para Sabino, Sabino cruza a fronteira, desce para o campo do São Paulo, como se fosse o meia, a abertura de bola pela ponta esquerda, Iago do Miro tentou cruzamento, explode na marcação, vem por baixo, Jesus Sagredo para botar para fora, no Tendo Atacado você encontra tudo para reunir a torcida, abastecer sua casa ou seu comércio e 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São Paulo desce para o campo de ataque, Sabino pela esquerda, adianta demais, e aí ele estica demais a perna também, falta, falta marcada para a equipe do Bolívar, campo de defesa, meia direita.
0: Exatamente, né? Já chegou atropelando por ali o Sabino, de volta ao time titular do São Paulo, o Arboleda, com um problema, um edema, desfalca o Tricolor. Na semana passada, o Arboleda foi quem marcou o gol do São Paulo lá na altitude de La Paz.
1: 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Está jogando no campo de defesa, a equipe do São Paulo, de perna de esquerda, Sabino erga a bola para o campo de ataque, sobe para tocar de cabeça, corta a zaga. Arreaga, levanta a bola para o campo de ataque, insiste a equipe do Tricolor Paulista, Marcos Antônio gira pela esquerda, Luciano tentou fazer a finta, frente à marcação, passe à frente, intercepta a zaga do Bolívar. Volta o jogo na meia direita. Jesus Sagredo está jogando para a equipe do Bolívar. E começa para Saavedra, Saavedra pelo circo central do gravado para Pato Rodrigues, Rodrigues pela quarta zaga para Arreaga. Arreaga gira o jogo da meia direita para a meia esquerda para Etcheverria. Etcheverria tenta descer para o campo de ataque. Pato Rodrigues chega para fazer o domínio, tenta o passe à frente. Tem jogador do Bolívar caído. Ele tenta descer para o contra-gol para a meia esquerda. Pisa na bola. José Sagredo, capitão pela meia esquerda. Recomeça na quarta zaga para Etcheverria. 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Esse Sagredo para o campo de ataque para a meia direita. Ele desce para o Bolívar, lança à frente, sobe para tocar de cabeça. Domingos Watt tira de qualquer jeito, Iago. De lateral para lateral, Iago da meia esquerda para a meia direita, para Buta, tentou adiantar, perdeu Buta, quase Buta. Quase em volta, vem Pato Rodrigues e carrinho para botar para fora. Manual para a equipe do São Paulo bater no campo de defesa pela meia direita. 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Está jogando o São Paulo pelo campo de defesa, placar de 0 a 0, 3 minutos jogados deste primeiro tempo na Bandeirantes, Vale Vagras, quartas de final da Copa Sul-Americana. Insiste o Tricolor Paulista pela meia direita, Nilton, Nilton à frente para Arthur, Arthur de volta, titular desta noite para o São Paulo, parte para o campo de ataque, queira da grande área, meia direita, tentou passe à frente, subiu, tocou de cabeça, desviou, voltou, Marcos Antônio, chega com a posse de bola, Danielzinho na meia direita, boa bola para Buta, Buta linha de fundo para Marcos Antônio, cruzamento, vai subir, Caleri, tentou testar, explodiu na marcação, sobrou o chute, a gol, travado. Veio de trás para bater no gol. Iago intercepta a marcação do Bolívar. Tricolor na pressão na Bandeirantes. Neste São Paulo. Sobe o volume o torcedor do Tricolor. Carrega para o campo de ataque. A equipe do São Paulo. Danielzinho domina pela meia esquerda. Ele volta pelo círculo central do gramado para Sabino. Sabino gira o zagueiro de perna esquerda pela meia direita para Nilton. Como se fosse o terceiro zagueiro. Nilton cruza a fronteira. Erga a cabeça. Volta pelo círculo central do gramado. De novo para Danielzinho. Danielzinho para Marcos Antônio. Marcos Antônio pela meia esquerda. Ele acerena a bola lá pela ponta esquerda. É para Iago. Iago dominou, olhou para o meio da grande área. Não dá pra cruzar, abandona a ponta por dentro pra Luciano, pediu o toque dentro da grande área, cai Luciano, volta Marcos Antônio, tem cruzamento com Dizio, vai chegar pra Calera e passa por todo mundo, tá nos pés do zagueiro boliviano que vai ser jogando pela meia esquerda. 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Comecinho de jogo, não tem pressa para fazer a cobrança de lateral. No campo de defesa, pela meia esquerda, toma distância, José Sagredo para fazer o arremesso. Em 5 minutos jogados deste primeiro tempo, placar de 0 a 0. Sagredo arremessa para o campo de ataque, corta a marcação do São Paulo, põe para fora, toca. De

0: Cabeça do Domingos Duarte, manual. Lateral para a equipe. Boliveira bateu no campo de ataque pela meia esquerda. Toma distância, Pato Rodrigues. Ele arremessa a bola à frente, fez o giro frente à marcação. Saavedra perdeu. Corta a marcação do São Paulo. Danielzinho para a meia direita, para Caleri. Não consegue fazer o pivô. Chega por baixo, buta, buta para a meia direita, para Caleri. Agora sim, fez a parede, girou, passadas largas. Meia direita para a meia. Bolão à frente, vai chegar para Luciano. Baixou na cobertura, a zaga boliviana foi pra fora na boa, a descida do Caleri.
1: Exatamente, com velocidade, né? O Caleri arrancando, tentando o passe justamente pro Luciano. Corte, a bola sai pela linha lateral, o Arthur deixa para Aurélio Buta, o São Paulo tenta se manter no ataque.
0: Lateral para o São Paulo, bater no campo de ataque pela meia direita, já faz a cobrança Marcos Antônio para Luciano, Luciano gira da meia direita lá para meio esquerda, mete a bola nos pés de Sabino, Sabino tenta descer para o campo de ataque para a equipe do São Paulo, lançou o bolão, linha de fundo, meia esquerda, Marcos Antônio tirou frente à marcação, fez a finta, levantou na primeira trave no alto, firme, Lampe para fazer a defesa do Vale.
1: Na primeira participação, e ele tenta repor rapidamente de um campo para o outro, a bola vai direto pro Rafael, ou seja, o São Paulo já toca de novo na defesa em busca do ataque.
0: 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Placar de 0-0, São Paulo vem pro campo de ataque em placar de 0-0, você ligado no microfone da bandeira de 6h30, jogados deste primeiro tempo, valendo vaga nas quartas de final da Copa do Brasil, da Copa Sul-Americana. O São Paulo não tem Copa do Brasil, mas tem a Sula, desce pro campo de ataque a equipe do Tricolor Paulista, tentou passe à frente de letra, intercepta a marcação do Bolívar, pega na mão do jogador do São Paulo, Kevin não viu, vai pro campo de ataque mais uma vez o São Paulo pelo meio esquerda, escapa da marcação, Marcos Antônio ameaça cruzar na boca do gol, não tem ninguém, ele recomeça no campo de ataque na meio esquerda para Sabino, Sabino gira de zagueiro para zagueiro, não chega para Domingos Duarte, mas chega para Nilton, Nilton pela meia direita, ele pisa na bola chapa, bola nos pés por dentro para Danielzinho, Danielzinho volta, jogada para Nilton, Nilton tenta descer pela meia direita, fez o giro frente à marcação, volta para Danielzinho, inteiro no campo de defesa, a equipe do Bolívar vai Danielzinho à frente para Marcos Antônio, Marcos Antônio ergueu para Caleri, cochilou, perdeu, tirou a zaga do Bolívar pela meia esquerda, Pato Rodrigues vem pro contra-gol pela meia esquerda, três dedos da bola, pelo círculo central do gramado, Melgar parte em velocidade, mete a bola nos pés de Robson, Robson domina, cruza a fronteira pela meia direita, volta para Jesus, Jesus Sagredo recomeça para a equipe do Bolívar, o termo do conceito de SUV vira chave com o consórcio Volkswagen e conquiste o seu, acesse consórcio vw.com.br. 7h30 jogados, primeiro tempo, começo de jogo, Leandro Guerreiro, 0 São Paulo, 0 também para o Bolívar. Guerreiro,
2: o São Paulo toca bem a bola, tem aproximação, tem a saída com os três zagueiros, né? O Nilton forma um terceiro zagueiro pelo lado direito. É, mas precisa dar mais susto, mas tá jogando em casa, precisa pressionar um pouco mais, né, tentar um pouco mais de aproximação perto da área, né, com toques envolventes, assim, né, vai no embalo da torcida, quem sabe, né, com essa pressão, sai o primeiro gol.
0: Léo Jens, 0-0, Léo.
3: Primeiros movimentos, já dá pra gente notar que o Bolívar vai mais se defender do que atacar, se defender a partir de um 4-4-2, como fez o Coritiba também no final de semana, e dificultou muito a vida do São Paulo. A estrutura que o Dorival adota no jogo é muito parecida, ele solta bastante o Buta pelo lado direito.
0: São Paulo desce pro campo de ataque na meia esquerda, dominou na linha de fundo, Iago cruzou rasteiro na boca do gol, pra trás, pra ninguém. Complete, Léo.
3: Solta bastante o Buta o São Paulo pelo lado direito, ele vem por dentro, o Arthur trabalha bem aberto. Agora o jogo pelo lado esquerdo fica só com o Iago Borduque. Acho que falta companhia ao Iago. Poderia ser o Ferreirinha, mas o Dorival optou por deixar o Ferreirinha, pelo menos por enquanto, no banco de reservas.
0: 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Acesse braspress.com. 9 minutos jogados deste primeiro tempo de bola rolando. 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Valendo vaga nas quartas de final. Jogo de 1-1, tudo igual. 0-0 por enquanto. Teremos penalidades máximas no assalto do Morumbi. Nilton recomeça no campo de defesa para o São Paulo. Nilton para Danielzinho. Danielzinho para o circo central do gravado para a Buta. Passe à frente, perdeu. Vem para o contra-golpe. O Bolívar Domingos Duarte para cima dele. Chegou Romero, Romero pedalou, balançou, soltou a entrada da grande área, veio o chute do Robson, travado! Travado pela marcação do São Paulo, chega na última hora, Nilton, perna direita, trava, sofre a falta do Vale.
1: É, e aí o Nilton vai bem, né? Porque o São Paulo, depois desse erro de passe no meio-campo, né? O Buta, ele tenta servir ali o Marcos Antônio, que toma ali um passa rapidão do jogador da equipe do Bolívar, o Romero, na velocidade. E aí vacilou, né? Vacilou o São Paulo de modo geral e o Nilton precisa se recuperar por ali, até porque o Marcos Antônio, depois tentando se recuperar, não chega na bola numa sucessão de erros do São Paulo depois da falta foi marcada.
0: 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Copa Sul-Americana, oitava.

0: oitavas de final, jogo de volta no estádio do Morumbi. Chegamos a 10 minutos jogados do primeiro tempo. São Paulo 0, Bolívar também 0. Jogo de ida 1 a 1, tudo igual no agregado. QG de Esportes da Bandeirantes, alô, alô, Guilherme Acrela.
1: Martelli, o Botafogo demitiu o técnico português Franklin Carvalho, português de 39 anos. Teve 22 jogos com 10 vitórias, 7 empates e 5 derrotas à frente do Fogão, que tomou 6-1 do Cienciano. Tenta retomar na volta, quinta-feira, oitavas de final da Copa Sul-Americana.
0: 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Jogo parado, posse de bola para a equipe do Bolívar no campo de defesa, meia direita, arremesso manual, 0-0 no placar do jogo. 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O São Paulo joga a bola no estádio do Morumbi, por enquanto é 0-0. Vai para o campo de ataque tranquilamente. Puta carrega no campo de defesa, prefere voltar pela quarta zaga. Domingos Duarte está jogando pela meia esquerda, carrega a bola com a perna de direita, joga de cabeça erguida, Nilton pede a jogada pela meia direita, Nilton como se fosse o terceiro zagueiro, é o terceiro zagueiro do São Paulo, ele cruza a fronteira, passou à frente, tentou lançamento para a Buta, bolão para a Buta nas costas da zaga, por baixo chega a zaga, esse Beguia estava ligado de perna direita, corta de qualquer jeito, manual para o São Paulo, na pressão, arremesso lateral para o São Paulo, bater no campo de ataque pela meia direita, toma distância, vai para a cobrança Buta, já abriu a contagem, Kevin Ortega, tem mais 2 segundos só, o Buta arremesso lateral para o São Paulo, bater pela meia direita, arremessa a bola à frente, tenta o lançamento dentro da grande área, cortou a marcação, chute, nossa senhora, nossa, Luciano, aí a loucura do Vale.
2: É porque o Echeverria cortou ali de uma forma completamente equivocada, né? E aí o Luciano, se tivesse um pouquinho de calma ali, tenta dominar essa bola, né? Vai pra cima, não desperdiça assim, tentando pegar essa bola na veia, como ele tentou, camisa 10 do São Paulo, tiro de meta, abriu contagem, cobra Lamp.
0: Lamp para cobrança de tiro de meta, ele quebra para o campo de ataque, ergue, sobe, sobe, sobe, leva pior o zagueiro do São Paulo. Sobe, leva pior o zagueiro do São Paulo, não, mas só foi uma queda, viu, Duvar? Tá tudo certo com o Duarte.
2: Tudo certo, tudo certinho com ele, aliás, tá levando a mão ali na região lombar, mas tá com moral com a torcida do São Paulo, o terceiro jogo dele entre os titulares, o português Domingos Duarte. Última temporada dele no Getafe, foi bem lá no Getafe, hein, Martelli?
0: E tá bem pelo menos no começo com a camisa do São Paulo. Está jogando o tricolor paulista pela meia esquerda. Domingos Duarte inverte com Sabino. Sabino pela meia esquerda, solta a jogada pela quina. Está pressionado Iago pelo circo central para Nilton. Nilton de perna esquerda lança para o campo de ataque. Estava desesperado, quebra para ninguém. Está nos pés do goleiro Lamp dentro da grande área. 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de cabeça Asprilla, Asprilla toca de cabeça pelo circo central, volta a jogada para Melgar, Melgar de perna direita pela ponta direita para Jesus Sagredo, Sagredo do campo de defesa, tenta a transição para o passe à frente para Saavedra, intercepta a marcação, São Paulo ganha Danielzinho, Danielzinho para a meia esquerda, Iago para Caleri, Iago para Caleri pela meia esquerda, tenta a devolução, Marcos Antônio, explodiu na marcação, arremesso manual para o São Paulo bater no campo de ataque, na meia esquerda toma distância, Iago, tem pressa, arremessa bola dos mestres, Sabino, Sabino serve o seu campo de zaga, no circo central do gramado Domingos Duarte, vai inteira a trinca de zagueiros do São Paulo, para o campo de ataque com Nilton, Nilton pela meia direita, passe à frente para Buta, Buta rente, a marca da Cabra, o limite do gramado, volta para Nilton, Nilton pelo circo central do gramado, de primeira para Domingos, Domingos rola bola dos mestres, Marcos Antônio, Marcos Antônio centralizado, volta para Domingos, Domingos para Arthur, Arthur pela meia direita, não sobe a marcação do Bolívar, fica postadinha no campo de defesa, enxerga o espaço São Paulo, Buta na meia direita, tentou lançar, Arthur corta a marcação, vem firme, firme o lateral, mas na sequência erra, Saavedra põe arremesso manual de graça para o São Paulo, lateral na meia direita, próxima bandeira de escanteio, toma distância para a cobrança, Arthur para a cobrança de lateral, tô vendo aqui zagueiro se aproximando, jogadores lá pro meio da grande área, vai direto, Arthur toma distância, arremessa a bola na boca da primeira trave, para ninguém, corta a marcação, sobe Saavedra, tira a bola dos pés de Arthur, desarmando o manual. Ganha novo lateral São Paulo no campo de ataque pela meia direita. É uns 14 minutos jogados deste primeiro tempo. Arthur desarmado na bola, legal. Asprilla para o contra-golpe, meia esquerda, dois em cima dele. Nilton é mais rápido, chega na cobertura. Domingos Duarte tirou para Danielzinho, sofreu a falta na frente do juiz. Do Saavedra, hein? Pressão por cartão na sua frente, na nossa frente, hein, do Vale?
2: Ele poderia até dar a vantagem, mas até para mostrar o cartão, ele para e marca, né, para o Saavedra.

0: conseguindo uma chegada mais dura no Buta, numa recuperação do São Paulo depois da roubada de bola do Asprilha, né? O Newton muito bem no lance, na cobertura também o Domingos Duarte, tocando, clareando para o Buta seguir. Aí ele toma o carrinho mais firme, sai o primeiro amarelo do jogo para Saavedra 26 do Bolívar.
1: 15 jogados, foi merecido o cartão Guerreiro e Léo James.
2: Merecido, chegou atrasado, parou a jogada. Merecido, o São Paulo até agora, futebol bem pobre, viu, Martelli?
1: Léo?
3: Pra mim, um cartão amarelo merecido, mas, cara, se ele não desse o cartão, acho que passava. Eu acho que foi uma falta de jogo, fica a critério do árbitro. O primeiro tempo do São Paulo, pelo menos por aqui, é fraco. Acho que o São Paulo tá torto no jogo, aposta muito no lado direito e nem tanto no lado esquerdo.
1: Placar de 0 a 0, você ligado no microfone da Bandeirantes. Até o momento teremos penalidades máximas de acerto do Morumbi. São Paulo empatou em 1-1 na altitude. E até o momento vai levando o jogo para as penalidades a equipe boliviana. Tenta descer para o campo de ataque na meia esquerda do São Paulo. Insiste frente à marcação pela canhota. Iago volta, jogada pelo círculo central para Newton. Newton abre para Arthur. Arthur pela meia direita, escapou! Caiu de Maduro. Juiz não deu, vem para o contra-golpe. O Bolívar, Luciano desarma, círculo central na bola, não. Segundo X na bola, não. Com falta. Falta Bolívar, círculo central. Luciano se desespera do vale.
0: Porque ele entende que a arbitragem deixa de marcar uma falta no Arthur para depois, no lance parecido, enfim, de uma outra ou de uma mesma intensidade, marcar a falta do Luciano, né? Aí ele vai à loucura, mas me parece que realmente o árbitro acerta na marcação da falta e de ter deixado passar essa no Arthur.
1: Acerta o juiz, não foi falta no Arthur e foi falta no jogador boliviano. Tem o que fazer, Luciano. Vai pro campo de ataque a equipe do Bolívar. Pato Rodrigues pelo círculo central, abre a jogada, vem por baixo. Marcos Antônio tirou parcialmente, rasga a zaga do São Paulo, sobe pra tocar de cabeça Luciano. Aí sim, na bola, ganhou pra Caleri de primeira, torce com central, três em cima dele, ganha a bola, bem esquerda, Marcos Antônio. É só inverter o lado, Marcos Antônio abre a jogada pela canhota na ponta esquerda. Iago vai se embora em velocidade, placar de 0 a 0. Iago, balão pra Danielzinho, cruzou, meu toque, é gol! Luciano!

0: São Paulo! Luciano! Luciano! O maior artilheiro do São Paulo em atividade abre o placar do estádio do Morumbi. No contra-golpe do São Paulo, joga a bola, São Paulo, joga a bola, São Paulo. Iago, meia esquerda, solta a bola na linha de fundo, na linha lateral da grande área. Chega Danielzinho, Danielzinho titular na noite, perna esquerda, olha pro meio da grande área, lança na quina da pequena área. Luciano, Luciano como uma flecha de perna esquerda, desce do São Paulo, escora de forma inteligente, perna esquerda, morre no teto do gol, morre no teto do gol, na meta de Lampe, sem chances, aquele abraço tá no gol, pra explosão do estádio do Morumbi. Luciano, Luciano, é faixa, Luciano, agora no estádio do Morumbi, São Paulo 1, Bolívar 0 do Fale.
1: Funciona o lado esquerdo do São Paulo, com o Iago e Danielzinho aparecendo, jogador de linha que mais atuou pelo São Paulo esse ano, pois é, Danielzinho retomando a titularidade para fazer um bonito passe para o Luciano numa precisão, numa finalização difícil. De primeira, batendo firme, forte, bola alta, ainda pega no travessão. O São Paulo faz tremer o Morumbi, Luciano. Sempre ele. Tricolor Paulista 1, Bolívar 0.
0: Grande gol na construção do São Paulo. Bom e bonito gol do São Paulo. 1 a 0, Luciano. Estremece o estádio do Morumbi. Alô, Leandro Guerreiro, 1 a 0.
2: 1 a 0, Martelli. Pela primeira vez, né? O Marco Antônio já tinha caído por aquele lado, mas o Danielzinho se projeta, né, pelo lado esquerdo, faz essa dobradinha com o Iago e cruza muito bem a bola pro Luciano, que não via bem, mas tem o faro de gol, pegou de primeira e fez um golaço.
0: Léo James.
3: São Paulo estava torto no jogo, apostava muito no lado direito, com o Arthur e com o Buta, e o Iago ficava isolado pelo lado esquerdo. Apareceu então o Danielzinho, belíssima infiltração daquele que é o segundo volante do São Paulo hoje. Ele chega na linha de fundo, faz o cruzamento e o Luciano, sempre ele, empurra para o gol. São Paulo precisa equilibrar um pouquinho mais o jogo, usar o lado direito, mas não esquecer também do lado esquerdo. 1 a 0, Martelli.
0: 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Noite de Copa Sul-Americana, estádio do Morumbi, oitavas de final, jogo de volta do estádio do Morumbi, primeiro 1 a 1. Relógio marca 20 minutos jogados do São Paulo 1, Luciano Bolívar 0. QG de Esportes, oi Agrela.
4: Oi Martelli, com este resultado teremos São Paulo e Boca Juniors nas quartas de final da competição, porque mais cedo o Boca enfiou 4-0 no Recoleta fora de casa, 7-1 no agregado. Amanhã tem Galo e Bragantino às 7 horas, no mesmo horário de Montevideo, Siritorque e Tigre. Siritorque venceu o jogo de ida placar de 1-0. Quinta-feira com Macará e Santos, Olímpia e Vasco e Botafogo e Cienciano. Também amanhã, Santa Fé e River Plate, válido pelo jogo de ida das oitavas de final. Esse jogo que foi remarcado devido aos terremotos na Colômbia.
0: Desce pro campo de ataque, equipe do Bolívar. Lançamento pela meia esquerda, vai chegar, chegou com perigo. Pato Rodrigues dominou, pedalou, balançou, bateu no gol. Mergulha Domingos! Mergulha Domingos, bate o chute do Pato Rodrigues. Escanteio o primeiro do jogo pro Bolívar, ponta esquerda do Vale.
1: O Rafael gosta, né? Ele tava ali se projetando na bola, mas ele entende que seria um chute perigoso do Pato. Então gosta da intervenção do zagueiro Domingos Duarte no escanteio, que o próprio Pato Rodrigues se prepara ali para dobradinha. Chegando também o Melgar.
0: Atenção, você ligado no microfone da Bandeirantes. 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Melgar toma de seu, se abre a cobrança de perna direita, curtinho, perto dele por ali, Pato Rodrigues. Placar de 1-0, São Paulo está vencendo o jogo. Kevin Ortega, árbitro do jogo. Conversa lá do meio da grande área. E aí o Pato Rodrigues aproveita para passar a letra ali pro Melgar. Já deu, né, o Kevin? Cai do 1, 2, 3. Cai o jogador de São Paulo e o árbitro vai chamar para conversa do Vale.
1: É, pois é, né? E aí não tem contagem, não tem nada, né? O próprio árbitro aproveita para chamar atenção, porque os caras ficam naquele enrosca danado. Ó, é o Danielzinho com o jogador do Bolívar, ele chama a atenção dos dois, vai autorizar a cobrança.
0: Melgar toma distância para fazer a cobrança de escanteio pela meia esquerda, toma distância Melgar, pertinho dele, Pato Rodrigues, ele prefere o lançamento, entrada da grande área, dominou Saavedra, jogada ensaiada na boca do gol, Rafael! Saiu Rafael para fazer a defesa do Vale.
1: Tem desvio, uma bola rasteira, mas com desvio Rafael sai por ali, segurança. Rafael vem sendo cobrado aí nos últimos jogos. Caiu um pouquinho de produção, mas o torcedor confia no camisa 23.
0: 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Placar de 1-0, São Paulo está vencendo o jogo. 1 para o São Paulo, 0 para o Bolívar da Bandeirantes. Curtindo a Bandeirantes nessa noite de Copa Sul-Americana. Desce para o campo de ataque, a equipe do São Paulo pela meia esquerda, pisa na bola em Iago. Iago recomeça pela quarta zaga, bola nos pés de Sabino. Sabino gira da meia esquerda para a meia direita, nos pés de Nilton. Nilton vai para o campo de ataque, para a equipe do São Paulo. Ele cruza a fronteira, tenta a inversão de bola da meia direita para a meia esquerda. Sobe para tocar de cabeça, corta a marcação. Jesus, Jesus, o lateral tirou, pegou na mão do jogador do Bolívar. Arbitragem para o jogo. Falta marcada, São Paulo, meia esquerda, mas não vai ser cobrada ainda. Tá calor aqui no Morumbi, mas mesmo se tivesse frio, ela chegaria, não é isso, Dovale?
1: Exatamente, 22 graus, ó, baixa umidade.
0: E muita
1: baixa humildade tem você, Martelli.
0: Muita humildade.
1: Previsão de condições dessa quarta-feira, amanhã, no caso, baixa umidade. Hoje, 22 graus, máximo 30, mínima 18. Pausa para, não é, na Comebol não é pausa para hidratação, é pausa para reidratação.
0: Ah, perfeito, agora é mais correto, reidratação, já hidratar. Ô Leandro Guerreiro, você que tem muita umidade e baixa humildade, e o jogo, hein, Guerreiro?
2: Até agora não me agrada não, Martelli. São Paulo faz um jogo burocrático, não faz um bom jogo, pelo lado do direito tem a dobradinha do Buta com o Arthur, né? Também não criou grandes oportunidades. O Luciano estava, como eu disse, estava fora do jogo, não estava participando tanto, e até que a bola chegou nele, acabou fazendo o primeiro gol. Iago estava um pouco isolado, quando teve a participação do Danielzinho dando opção mais à frente, dentro da área, saiu o primeiro gol, mas o São Paulo não apresenta um bom futebol, não.
0: Léo James.
3: É um São Paulo que criou só uma grande oportunidade, mas foi extremamente eficaz, converteu com o Luciano. Como disse o Leandro, o São Paulo tem o Buta e o Arthur pelo lado direito. O Arthur mais aberto e o Buta vem jogar um pouquinho mais por dentro. Pela esquerda, só o Iago Borduque, que é o lateral.

0: lance do gol, o Danielzinho se projetou por ali, fez companhia ao lateral do São Paulo. É importante que o São Paulo equilibre os ataques, não fique restrito ao lado direito. Pode usar também o lado esquerdo, tem um lateral de muita passagem, o Iago Borduque tem essas características. O Marcos Antônio pode se aproximar por ali, o Danielzinho, o Luciano, alguém precisa infiltrar. Quando o Iago Borduque passa, ele atrai o lateral do adversário e sobra uma brecha para o São Paulo explorar. O lance do gol mostra muito bem isso. Equilibrar os ataques, Martelli, usar os dois lados do campo, essa é a chave para o São Paulo.
1: Bola volta rolando e acerto do Borussia São Paulo. Desce para o campo de ataque. Luciano tenta o passe para trás. Era para Marcos Antônio. Corta a marcação do Bolívar. Tenta descer o contra-golpe. Danielzinho na pressão. Pediu a falta. O juiz não deu. Aí o juiz vai ter que dar o cartão para o Danielzinho. Vai ter que dar cartão para os dois. Para o Danielzinho, que mata o contra-golpe. Para o jogador do Bolívar, que me pareceu Asprilha, que vai para cima e empurra o Danielzinho. Vamos ver se o Kevin Ortega vai fazer isso, hein, Doval? É isso.
2: Ó, é isso aí, Martelli. Você matou, né? Você matou a jogada na hora ali. Cartão amarelo para os dois, né? Portanto, para o Asprilha, camisa 27, e para o Danielzinho, que ainda caído, tomou o cartão amarelo, né? Porque eles se enroscaram por ali, o Danielzinho puxa a camisa do Asprilha, e o Asprilha, assim, né? Devolve com uma agressão. Aí a arbitragem pode até interpretar de uma forma diferente, mas acho que não, né? Foi ali o lance mais de reflexo do Asprilha, e aí dois cartões numa mesma jogada.
1: Guerreiro e Léo James, a visão do lance.
0: Pra mim é pra cartão vermelho. É uma agressão do Asprilha pra cima do Danielzinho. A regra não fala sobre acertar um soco. Ela fala sobre tentar agredir o adversário. O Domingos Duarte até faz aquele gesto do VAR e eu acho que o árbitro de vídeo deveria recomendar a revisão do lance para o árbitro de campo, Martelli.
1: Guerreiro.
3: Martelli, o Danielzinho tenta impedir um contra-ataque, né? E o Asprilha, aquele movimento de sai daqui, acaba fazendo um movimento um pouco mais forte. Não sei se é pra tanto. Como o Léo disse, às vezes não é obrigado a acertar pra dizer que teve a violência. O movimento já serve como violência, serve como cartão vermelho. Vamos ver o que a arbitragem vai revisar nisso aí.
1: O Danielzinho tá caído e tá com a mão esquerda na face esquerda. Já vai mandar seguir.
3: Não pegou, não, foi, a face, pegou, né? Nas costas dele.
1: Então, aí não tá legal. Não foi nem no rosto, viu, Danielzinho? Mas tudo bem. Tá parado o jogo, tem falta marcada para a equipe do Bolívar. 27 minutos jogados deste primeiro tempo de Estádio do Morumbi. Você curtindo as oitavas de final da Copa Sul-Americana. 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Ergue a bola para o meio da grande área. Chega o Bolívar, mas chega bem. Domingos Duarte de perna direita, corta. Intercepta a marcação do Bolívar, volta pela meia esquerda, tenta descer para o contra-golpe. Pato Rodrigues domina, Pato vai para o campo de ataque para a equipe do Bolívar. Ele finta a marcação, abandona a porta, vem por dentro, tenta o cruzamento. Ele ergue a bola lá dentro da grande área. Sabino subiu, tocou de cabeça, tirou parcialmente. Melgar tentou a devolução, vai sobrar. E Asprilha dominou, pintou o primeiro gol do Bolívar. Rafael falhou no bate-rebate na linha de fundo. Tiro de meta, não, bandeira tá dando escanteio, quase o Rafael falha, dava o gol pro Bolívar. Tem reclamação do Domingos Duarte, mas não foi nada, era gol válido, hein, do Vale.
2: O Domingos Duarte parece que ele tá ali tentando cavar um pênalti, né, e na verdade ele tava na marcação, mas só o escanteio realmente pegou por último no jogador do São Paulo. Escanteio para a equipe do Bolívar, o árbitro manda esperar, ó. Por enquanto fica ali numa análise, agora sim vai autorizar.
1: Escanteio para a equipe do Bolívar, bater lá pela ponta direita, corrigiu, ó o VAR entrando em ação, corrigiu, e pode, né, Léo James?
0: Pode, se o escanteio for marcado e na verdade a decisão correta for um tiro de meta, o árbitro de vídeo pode solicitar a mudança ao árbitro de campo. Se ele tivesse marcado tiro de meta, o árbitro de vídeo não poderia entrar em ação para que fosse marcado o escanteio.
1: 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Placar de 1-0. São Paulo está vencendo o jogo. Você ligado no microfone da Bandeirantes. 1 para o São Paulo, 0 para o Bolívar. Parado o jogo. Falta para cada marca do Bolívar pela meia direita no campo de defesa. 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Copa Sul-Americana, oitavas de final, jogo de volta, segundo jogo aqui no estádio do Morumbi. Chegamos a 30 minutos jogados do primeiro tempo. São Paulo 1, Bolívar 0, gol de Luciano, agregado 2-1, São Paulo, alô, Acrela.
4: Martelli, pela Copa Libertadores, neste momento, Universidade Católica 0, Estudiantes também 0. Partida de ida, 1-0 para Estudiantes. Quem passar deste confronto enfrenta o vencedor de Corinthians e Rosário Central. Neste momento também, o jogo de ida entre Tolima e Independiente del Valle, também remarcado devido ao terremoto na Colômbia. O Del Valle vai vencendo fora de casa, placar de 1-0, gol de Aaron Rodriguez.
1: Daqui a pouco, intervalo inteligente no microfone da Bandeirantes. Ana Martins assume para todos os cantos do Brasil e do mundo aqui na Bandeirantes. 31 jogados, primeiro tempo de bola rolando, um São Paulo 0 pro Bolívar. São Paulo sai jogando pelo campo de defesa, carrega a bola nos pés, Sabino. Sabino gira da meia esquerda para a meia direita pro domínio de Domingos Duarte. Domingos Duarte tenta carregar pro campo de ataque, ele erga a cabeça, busca espaço agora. Sem pressa, o tricolor paulista vence o jogo pelo placar de 1-0. Abre a jogada, Domingos pela meia direita para Nilton. Nilton por dentro para Buta, Buta para Nilton. Nilton pela meia direita. Ele tentava, Danielzinho corta a marcação, tira. Mal Bolívar, Luciano ganhou, Luciano pra Arthur, Arthur dominou, se passar dessa galera, Arthur travado, travado pela marcação, Arthur volta no contra-golpe, a equipe do Bolívar desce e tome velocidade, lançamento pela ponta esquerda, Asprilha vai chegar, Asprilha chegou, bandeira de escanteio, ponta esquerda, Domingos Duarte na cobertura, ele volta, entrada da grande área, na meia esquerda pisa na bola, dá um tapinha na bola, Saavedra, Saavedra pela ponta esquerda pra Pato Rodrigues, Pato Rodrigues já tá inteiro no campo de defesa, o São Paulo, Pato puxado pelo Nilton, falta boba do Nilton. Falta boba do Nilton. Falta Bolívar, meia esquerda do Vale.
2: Porque a defesa do São Paulo estava bem postada, né? E no momento que você faz uma falta dessa, você coloca o Bolívar numa ótima condição de bola parada, onde tudo pode acontecer. E é exatamente dessa forma que o Bolívar pensa, porque o Melgar, ele tem aí essa responsabilidade. Marcou o gol, um bonito gol no jogo de ida, quase marcou o gol da virada. Então tem o pé bastante calibrado, camisa 80 do time boliviano.
1: Falta pro Bolívar bater pela meia esquerda, toma distância, Melgar para fazer o levantamento, toma distância também, Rosinha Sagrido dos jogadores da bola, jogadores do São Paulo lá pro meio da grande área, placar de 1-0, 32 jogados, é o primeiro tempo de bola rolando. Melgar toma distância, Melgar sozinho, Melgar perna direita na bola, explodiu na cabeça do Danielzinho, que tira de qualquer jeito e tira com sorte, afasta a marcação do São Paulo, meia esquerda, Marcos Antônio pro contra-golpe, são 4 contra 4, Marcos Antônio na meia esquerda, não tem ninguém para soltar a bola, Arthur parou, passou, pensou, acerta o Marcos Antônio, não tinha o que fazer. Marcos Antônio, acalma a parada para a equipe do São Paulo, que começa pelo campo de defesa. 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Domingos Duarte carrega a bola no campo de defesa. O zagueiro gira, jogada pelo circo central do gramado do espécie. Marcos Antônio, Marcos Antônio pela meia esquerda para Iago, Iago para Danielzinho. Danielzinho passa à frente, deu certo. Danielzinho à frente, é só fazer, bateu no gol. Lampi! Lampi no gol! A bola do Danielzinho pela meia esquerda chegou pro Iago, ele não tem o cacuete de centroavante. Praticamente na cara do gol, ele bate fraco. Na primeira trave, Lampi bota em escanteio do Vale.
2: E tá inspirado o Danielzinho, né? Porque ele dá uma assistência ali, que ele via a pressão já chegando do jogador do Bolívar, e ele dá um passe ali quase que dividindo a bola, né? E consegue servir muito bem o Iago na chegada dura do Saavedra, que já tem cartão, né? E aí o Danielzinho fica reclamando justamente para a arbitragem, porque poderia pintar ali um segundo cartão depois da assistência. Escanteio São Paulo, Marcos Antônio tá por ali.
1: Errou o Kevin, que ele deu o primeiro amarelo desse mesmo jeito. Vem São Paulo, escanteio cobrado, Domingos para meio da grande área, corta a marcação do Bolívar, tira mal dentro da grande área, vai ter casgado de qualquer jeito. O Pato passe à frente na ponta direita, tenta descer o Bolívar. Atrapalha no campo de defesa com tranquilidade. Falhou o juiz agora. O Saavedra era para ter sido expulso, Léo James e Guerreiro, porque ele deu o primeiro cartão amarelo em cima do Danielzinho no lance idêntico. Mas no lance idêntico do 26 do Bolívar, Léo e Guerreiro.
5: É, falta de critério por parte da arbitragem. Eu já teria expulsado o Asprilha. Para mim, ele agrediu o Danielzinho naquele lance. O VAR não solicitou a revisão.
3: Era lance para segundo amarelo, né, Martelli? E no lance do Danielzinho com o Iago se assustou quando saiu na cara do gol, não está acostumado, mas tem que fazer, Martin, não pode perder a oportunidade. Lá na Bolívia foi assim e o São Paulo acabou cedendo um empate.
1: 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O intervalo inteligente é com Ana Martins para todos os cantos do Brasil e do mundo. 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São Paulo 1, Bolívar

0: Também um estaria, não fosse o agregado lá na Bolívia. Foi 1-1 aqui, 1-0 para o São Paulo, 0 para o Bolívar. Agregado 2-1 para o tricolor paulista. Está jogando o Lamp dentro da grande área. Lamp de perna direita. Ele ergue a bola pela ponta para ninguém. Ele buscava o Jesus Sagredo, que é irmão do José Sagredo. O lateral direito, ele sobe, não chega na bola, só Manuel. Lateral para a equipe do São Paulo, bater no campo de ataque pela meia esquerda. 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Vai São Paulo para o campo de ataque, arremessa a jogada pela meia esquerda. E água à frente, passou da marcação. Chegou para Danielzinho na linha de fundo. É Marcos Antônio quem estava na bola. Marcos Antônio chega, mas antes dele o zagueiro só protege. Tiro de meta, é só isso.
1: Exatamente, né? Na inteligência do Arreaga, experiente, fez ali a parede, a proteção, tiro de meta com o Lampião. Vamos com a contagem da arbitragem, colocou, nem precisou. Cobrou curtinho, tá com pressa, até porque, né? O Bolívar corre atrás do prejuízo.
0: Está jogando por baixo, Lampi pressionado, repõe a bola em campo para a equipe do Bolívar. Melgar sai jogando para a equipe boliviana. Placar de 1-0, São Paulo vence o jogo na Bandeirantes. Nesse para o campo de ataque, a equipe boliviana recomeça pela quarta zaga. Melgar pelo campo de defesa para Arreaga. Arreaga tenta descer para o campo de ataque para a equipe do São Paulo. Recomeçar no campo de defesa. Sair jogando, Rafael. Com um sorriso no rosto de perna esquerda, ele quer Rafael. É o momento, hein, Rafael? Arremesso lateral para o São Paulo, batendo no campo de defesa pela meia direita. 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Vai São Paulo para o campo de ataque. E o jogo, Guerreiro.
2: O jogo segue igual, Martelli. Após a parada, o Bolívar saiu um pouquinho mais para o jogo. Ficou um pouquinho mais com a bola. E o São Paulo deu esse susto agora com essa bola do Danielzinho, né, que achou o Iago na cara do gol. Poderia ter feito o segundo, mas o São Paulo, no todo, não joga bem.
0: Léo James.
3: Acho que o São Paulo usa bem o lado direito e poderia usar melhor o lado esquerdo. Por aqui saiu o gol. Quando um meia se aproxima do Iago Borduque, sai coisa boa. O gol saiu dessa forma, uma infiltração do Danielzinho. No lance anterior, é um passe na profundidade para o Iago Borduque. São Paulo pode usar melhor os dois lados. Usa bem o lado direito, mas para mim pode usar melhor o lado esquerdo, Martão.
0: Vai para o campo de ataque, o São Paulo carrega pela ponta esquerda, Marcos Antônio para cima da marcação, dois da grande área, Marcos Antônio carrega aqui da grande área, chama para o campo de ataque, Danielzinho para Marcos Antônio pela esquerda, volta para Danielzinho, recomeça o São Paulo, vencendo o jogo pelo placar de 1-0. Hugo Garbi, tricolor paulista, torcedor de São Paulo, ligado na Bandeirantes, Manuel Zaidan. Manuel está dizendo que vai ser 3-0 para o São Paulo. 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Está jogando a equipe do São Paulo, vai para o campo de ataque pela meia esquerda. Marcos Antônio recomeça no campo de retaguarda para Sabino. Sabino no campo de defesa pela meia esquerda, gira pela meia direita para Newton. Newton passadas largas, vai-se embora, não está inerte. Newton na ponta direita passa, mas aí erra. Puta, erra e na sequência comete a falta do Vale.
1: Pois é, né? Acaba com os braços ali, parando o jogador da equipe do Bolívar. Buta, primeiro jogo dele como titular do São Paulo, 29 anos, hein? Tava no FC Copenhague.
0: 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Na Bandeirantes, desce o Bolívar. Asprilha domina pela meia esquerda, vem por dentro, passe à frente. É para Robson, Robson volta pelo círculo central do gramado para Melgar. Melgar ergue a cabeça, volta o jogo. Esse time do Bolívar, hein? Melgar recomeça pela quarta zaga. Echeverria lança a jogada pela meia esquerda para Pato Rodrigues, pedala a balança. Consegue o passe à frente para José. José pela meia esquerda para Saavedra. Saavedra por dentro, intercepta a marcação. Danielzinho vem por baixo, tira. Danielzinho à frente, tentou fazer a finta, sofre a falta. Não, Caleri cai, mas sem falta, segue o jogo. Pato Rodrigues domina pela meia esquerda, inversão, vem por dentro, um tapinha na bola de letra de Asprilha, falhou, chegou Marcos Antônio, tirou Marcos Antônio para Arthur, Arthur para Luciano, Luciano pela meia direita para Caleri. Caleri adiantou, tomou carrinho, detive aqui para cartão. Que isso, hein, Caleri? Mas que vigor, hein, Dofali?
1: E terceiro cartão amarelo do Bolívar no jogo, agora Echeverria, portanto, né? Saavedra e Asprilha também amarelados. E o Caleri, né? Impressionante como ele disputa tudo e consegue esse tipo de situação, né? Cartão amarelo com a bola ali praticamente saindo de campo. Ele toma um carrinho importante para cavar um amarelinho para a equipe do Bolívar. Mais um.
0: Guerreiro.
2: É, cartão merecido, matou a jogada em cima do Caleri, que pouco apareceu no primeiro tempo, mas ele participou pouco, a bola tá chegando pouco para ele, precisa aparecer um pouquinho mais, quem sabe ser um pouco da área,

0: fazer essa dobradinha com o Luciano, dar uma flutuada para quem sabe aparecer mais no jogo.
1: No toque da Bandeirantes, você confere, o Poteirinho tá tirando a bola, rolando para você. Copa Sul-Americana, oitavas de final, jogo de volta no Estádio do Morumbi. Por enquanto, chegamos a 40 minutos jogados do primeiro tempo. São Paulo 1, Bolívar 0, agregado 2-1, São Paulo nas quartas até o momento. QG de Esportes da Bandeirantes, alô, Agrela.
2: Martelli João Fonseca desistiu do Masters 1000 de Cincinnati por um incômodo na região do abdômen. Ele enfrentaria o O'Connell da Austrália nesta terça-feira pela terceira rodada da competição.
1: Pode contar com qualidade, com durabilidade, pode contar com confiança. Se é na carta, você sabe, pode contar. Tá gostando do jogo, Léo James?
3: É bom o jogo, é agradável. Acho que o São Paulo poderia criar mais oportunidades. Teve as duas melhores do jogo, o gol e uma cara a cara do Iago Bordu, que poderia ter feito 2-0. O São Paulo precisa manter essa postura, continuar com a bola, ameaçar a meta defendida pelo Lamp. Não pode baixar e dar campo pro Bolívar jogar, Martelli.
1: Vai pro campo de ataque, o São Paulo trabalha para a meia esquerda, Danielzinho para Marcos Antônio, dentro da grande área, Marcos Antônio bateu no gol, passe esquerda do Lampi. Com confiança, Marcos Antônio para colocar a bola no ângulo, Lampi só acompanha.
4: Pegando a rebatida, né, o rebote da defesa do Bolívar, São Paulo, torcida fica reclamando depois do cruzamento, justamente nessa cabeçada do corte, teve um empurrão por ali, uma carga em cima do Arthur, mas a arbitragem, obviamente, nada marca. Tiro de meta já cobrado curtinho.
1: 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Finzinho deste primeiro tempo, daqui a pouco o intervalo inteligente no microfone da Bandeirantes. Ana Martins assume para todos os cantos do Brasil e do mundo. 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Jogo de volta, valendo vaga nas quartas de final. Lampe de perna esquerda, erga a bola no círculo central, Asprilha. Asprilha conseguiu ajeitar a jogada pela ponta direita, passadas largas, passa em velocidade, Robson. Romero tá no meio da grande área, Robson pisa na bola, chapa pela meia direita para Jesus. Jesus Sagredo dominou, não cruzou, volta. Jogada na entrada da grande área para Melgar. Melgar na frente, chegou, Romero fintou, pedalou, balançou, soltou, jogada, Saavedra. Entrada da grande área pela meia esquerda, ele abre na ponta, na quina, pela meia esquerda. Pro domínio de Pato, lançamento na área, Domingos Duarte tirou, vem o chute de longe pro gol, Rafael firme para fazer a defesa do Fani.
4: Na altitude, essa aí do Melgar, ainda mais com desvio, a bola ia pegar 7 caminhos diferentes e ia de 30 a 100 por hora e a defesa seria muito mais dificultosa.
1: 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Bolívar, realmente, de ideias, o Bolívar. Bolívar é o River, hein, o meu querido Léo James?
3: Não tem grandes inovações, não tem nada muito diferente. Se o São Paulo der a bola ao Bolívar, Bolívar vai usar e abusar dos cruzamentos e dos chutes de média a longa distância. Eu falei há alguns minutos, o São Paulo precisa até manter a postura, ficar com a bola, rodar ela de um lado para o outro, para chegar ao segundo gol e ficar mais tranquilo dentro do jogo. Se entregar a bola ao Bolívar, eu não entendo que esse seja o caminho correto para o São Paulo dentro do jogo, Martelli.
1: Guerreiro vai terminar o primeiro tempo 1-0 São Paulo.
0: Ô Martelli, o Bolívar só vai chegar no erro do São Paulo. São Paulo, como o Léo disse, segurar a bola principalmente no ataque, tocar, envolver, mexer de um lado para o outro. O São Paulo pode chegar ao segundo gol e vencer a partida com tranquilidade. Se o São Paulo recuar, der campo Bolívar, deixar gostar do jogo, né, deixar arriscar esse chute de fora da área, São Paulo pode se complicar.
1: Componentes de suspensão, transmissão e direção para carro, caminhão, pode contar na carta. 44, quase 45 minutos jogados deste primeiro tempo, vai terminar a primeira etapa no microfone da Bandeirantes, a Bandeirantes do 107.3 marcando 10 horas e 15 da noite, levando a você a Copa Sul-Americana. Já sobe a placa no estádio do Morumbi, desce para o campo de ataque a equipe do Tricolor Paulista, Nilton pela meia direita, bola nos pés de Buta de primeira, ele volta, jogada pelo círculo central do gramado, Domingos Duarte, chapa, jogada pela meia direita para Danielzinho deu assistência para o gol de Luciano, Danielzinho recomeça no círculo central do gramado, Bruzagueiro Domingos Duarte, pressionado pela marcação, ele recua inteiro de azul dentro da grande área. Rafael, de perna esquerda, abriu a jogada pela meia direita, desce pro campo de ataque, a bola frente para Nilton. Nilton recomeça pela quarta zaga. Vamos até 48 nesta primeira etapa. Já passamos de 40.

0: Recomeça o Bolívar no campo de defesa com Melgar. Melgar pela quarta zaga de primeira para Gaga. Gaga para amarelado Etiveria. Etiveria gira pela meia esquerda para José Sagredo. José Sagredo, ele pisa na bola meio duro. José Sagredo pisa na bola, volta o jogo dentro da grande área. De laranja, o goleiro Lampi. De perna direita, ele quebra para o campo de ataque. Vai subir para tocar de cabeça. Iago mais alto que ele. Escorrega a bola de Iago. Chega na marcação. Robson à frente para Asprilla. Recua o zagueiro, recua de qualquer jeito. Rafael tira, mas volta a bola para a equipe do Bolívar pela meia esquerda. Pato Rodrigues, ele pisa na bola. Talvez melhorzinho dessa equipe boliviana. Pato Rodrigues pela meia esquerda. Ergueu a bola nas costas da zaga. Chegou Sabino, tirou, voltou a entrada da grande área. Asprilla pedalou, dominou. Nossa, Asprilla. Está confiante. Ah, tá, desviou. Mas é longe do mesmo jeito, viu, Duvalli?
1: Eu também acho, né? Mesmo que com o desvio, ainda mantenha o Bolívar no ataque. Vai Pato Rodrigues, 17, ex-jogador do Santos. Ele teve uma passagem pelo Santos ali, bem apagada depois da saída do Neymar. Pato Rodrigues, 17 na bola.
0: Quase 47 minutos jogados deste primeiro tempo. Escanteio para a equipe do Bolívar, bater pela meia esquerda. Vaias do torcedor do São Paulo. São Paulo vence pelo placar de 1-0. Pato Rodrigues toma distância, a perna direita. Ergueu a bola na segunda trave. Rafael deu um soco na bola, tirou. Volta a jogada na entrada da grande área da meia esquerda. Melgar. Melgar adiantou, bateu no gol. Desviou. Ou foi o efeito? Desviou ou foi o efeito? A pancada do Melgar, sem não. Já está dando tiro de meta. Do Vale.
1: Sem minha altitude eu não consigo.
0: É tipo isso. Mas é tipo isso. 47 jogadas deste primeiro tempo. 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Rafael toma distância para cobrança de tiro de meta. Vai terminar o primeiro tempo. Abre a contagem. Kevin Ortega vai dar 5 segundos. Rafael de perna esquerda. Ele ergue a bola para o campo de ataque. Vem aí Ana Martins, do intervalo inteligente da Bandeirantes. Você ligado no microfone da Bandeirantes, meu xará. Pedro Santos está em Minas, está em BH. Valeu a você curtindo a Bandeirantes. É São Paulino, está feliz da vida até o momento com a classificação. 2 para o São Paulo, 1 para o Bolívar no agregado. 1 para o São Paulo, 0 para o Bolívar aqui no estádio do Morumbi. Pato Rodrigues. Rodrigues desce para o campo de ataque pela meia esquerda, cruza a fronteira, desarmado pelo Arthur. Kevin Ortega aponta o centro de campo, termina o primeiro tempo no estádio do Morumbi. O São Paulo vai se classificando para as quartas de final da Copa Sul-Americana e na Bandeirantes. O intervalo inteligente é seu. Boa noite a você, Ana Martins.
2: Valeu, Martelli. Boa noite para você. Intervalo inteligente na Bandeirantes. Você acompanhando mais um jogo da Copa Sul-Americana. São Paulo 1, Bolívar 0. Jogo de volta no Morumbi. O torcedor até aqui feliz, né? Por enquanto, o São Paulo vai se classificando e pode pegar nessas quartas de final o Boca Juniors, que perdeu, né? Aliás, que venceu o Recoleta num placar de 4-0. E vai eliminando então o Recoleta da Sul-Americana. Deixa eu chamar o Paulo do Vale, está acompanhando essa saída aí dos jogadores. Por enquanto, boas notícias aí para o São Paulino, né, PDV? Boa noite.
1: Boa noite, Aninha. Pois é, né? E numa noite do artilheiro da Sul-Americana pelo São Paulo. Maior artilheiro da história com a camisa do tricolor paulista nessa competição. Luciano, camisa 10, voltou às redes. É o 10º gol dele na história da competição. O 3º nessa edição de Sul-Americana, o 12º no ano e o gol de número 114 com a camisa do São Paulo, sempre ele, Luciano. Chamar atenção também, Aninha, para os cartões amarelos, né? Porque o Bolívar vai para o vestiário com 3 amarelados, jogadores de marcação como Etiveria, zagueiro, e o Saavedra, meio campista, que inclusive já poderia ter tomado o 2º cartão amarelo. Outro que foi amarelado também, e na visão do Léo James poderia ter sido expulso, o atacante Asprilla. Pelos lados do São Paulo, Danielzinho, autor de uma bela assistência justamente para o gol de Luciano, também levou o cartão amarelo. São 4 até aqui, distribuídos por Kevin Ortega. O São Paulo está vencendo 1-0. Aninha, vai pintando um jogo de Libertadores, de gigantes do continente, mas na Sul-Americana, nas quartas de final, entre São Paulo e Boca. Se o resultado persistir, primeiro jogo em La Bombonera, segundo no Morumbi em setembro, Aninha.
2: Aí Leandro Guerreiro já estará com sua passagem para a Argentina. Deixa eu falar com ele aqui, Guerreiro, boa noite para você, sempre um prazer, viu? São Paulo marcou com o Luciano, aproveitou a oportunidade que teve, mas na sua opinião, aumentou o volume aí, a qualidade do futebol nesse finalzinho de primeiro tempo ou continua não convencendo tanto assim?
3: Boa noite, Aninho. Prazer é sempre meu. São Paulo não criou muito.

0: muitas oportunidades, né? Teve uma oportunidade, né, com a dobradinha Iago e Danielzinho, que se projetou, né, onde o Bolívar dá mais espaço, que é do seu lado direito, nas costas do seu lateral. O Danielzinho entrou por ali, aproveitou a oportunidade e achou bem o Luciano dentro da área, que não vinha jogando bem, foi um lance que ele apareceu. Depois o Danielzinho, né, que é o grande nome para mim do primeiro tempo, consegue num lance colocar o Iago na cara do gol, que talvez se assustou. Chega mais firme, bate cruzado, faz 2-0 e poderia ter definido, né, o jogo. O Bolívar pouco criou, né, um time de não tem tanta qualidade, lá na altitude talvez possa fazer alguma diferença, não fez tanta também no primeiro jogo, achou o gol de empate no chute fora da área, mas hoje pouco criou, hoje o São Paulo não deu tantas oportunidades ao Bolívar. Espero que o São Paulo continue assim, né? Melhore, né? Na verdade, até porque o São Paulo não fez um grande primeiro tempo, teve duas oportunidades, mas não fez aquele primeiro tempo que a gente esperava, de volume de jogo, de pressão, né? Com o apoio do seu torcedor, não fez isso. Espero que o São Paulo, no segundo tempo, como os outros jogos vem acontecendo, que é cair de produção e acabar cedendo o empate ou às vezes até a derrota. Então que o São Paulo possa voltar ligado aí com um pouco mais de intensidade. Né?
1: Obrigada, viu, Guerreiro. Léo Gens com a gente aqui também, opinião Bandeirantes. Léo, para você, como é que foi esse primeiro tempo aí das equipes? Boa noite mais uma vez.
2: Tudo bem, Aninha. Uma boa noite para você e para todo mundo ligado na Bandeirantes. Acho que foi um primeiro tempo controlado pelo São Paulo. Isso não quer dizer que tenha sido uma grande exibição de encher os olhos. Mas foi um primeiro tempo até certo ponto razoável. O jogo passa muito por usar bem os lados do campo. Pelo lado direito, joga bem aberto o Arthur, que é um ponta, e ele atrai o lateral do Bolívar. Nesse movimento que ele faz de atração, alguém pode se projetar por ali. Pelo lado direito, o São Paulo tem o Buta, que vem jogar ali por dentro, que faz companhia ao Arthur. Do lado esquerdo, o Iago Burduque joga bem aberto por ali, e ele também atrai o lateral direito do Bolívar. Alguém precisa se projetar nesse espaço deixado pelo lateral do Bolívar. Foi o que o Danielzinho fez no gol do São Paulo. Ele chega na linha de fundo, cruza para trás e acha o Luciano. São Paulo abre o placar. No movimento muito parecido com o do gol, o Iago Burduque é lançado nas costas da defesa do Bolívar, sai cara a cara com o Lampe, mas não consegue fazer o segundo gol a favor do São Paulo. Acho que é preciso estabelecer uma vantagem maior no jogo para que o São Paulo tenha uma certa tranquilidade no segundo tempo. Como disse o Leandro, nos últimos jogos o São Paulo tem caído de rendimento na reta final das partidas.
1: Sim.
2: O São Paulo hoje não pode dar campo para o Bolívar, fazer com que a equipe boliviana goste do jogo. Isso não pode acontecer. O Bolívar não é uma equipe muito rebuscada, com um grande repertório de jogadas. É um time que vai usar e abusar dos cruzamentos no segundo tempo, se o São Paulo permitir, e tem um bom chute de média e longa distância, principalmente com o Melgar. Acho que o Dorival Júnior sabe muito bem disso e deve ter alertado os seus jogadores. É continuar no segundo tempo tendo a bola, reter a posse, rodar a bola de um lado para o outro e não entregar a bola ao Bolívar. Se o São Paulo fizer isso, acho que sai classificado do Morumbi hoje, Ana.
1: Vamos esperar então, ver como se comporta o time do São Paulo nessa segunda etapa. Por enquanto, vai se classificando para as quartas de final da Sul-Americana. Pode pegar o Boca, né? O Boca já está garantido. E o São Paulo vai cravar essa classificação aí, quem sabe, no segundo tempo. Você vai acompanhando tudo com a gente. Agradecer quem está no carro aí, curtindo a Bandeirantes em São Paulo em 107.3. 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São 10 horas mais 25 minutos pelo horário de Brasília. 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
3: Antônio, é só inverter o lado. Marcos Antônio abre a jogada pela canhota na ponta esquerda. Iago vai se embora em velocidade. Placar de 0 a 0. Iago, balão para Danielzinho. Cruzou, meu toque, é gol. Luciano!

0: São Paulo! Luciano! Luciano! O maior artilheiro do São Paulo em atividade abre o placar no estádio do Morumbi. No contra-golpe do São Paulo, joga a bola, São Paulo, joga a bola, São Paulo, Iago, meia esquerda, solta a bola na linha de fundo, na linha lateral da grande área, chega Danielzinho, Danielzinho titular na noite, perna esquerda, olha pro meio da grande área, lança na quina da pequena Luciano.
1: Tá então o gol do artilheiro do São Paulo na Sul-Americana, Luciano, que abriu o placar no Morumbi, São Paulo 1, Bolívar 0, jogo de volta. São Paulo vai se classificando para as quartas de final da Sul-Americana. São 10 horas e 31 minutos. Daqui a pouco, segunda etapa aqui com mais emoções para você. Agora a gente vai girar nosso plantão esportivo hoje com Guilherme Agrela. Fala, Gui, boa noite para você.
2: Tudo bem, Ana. Boa noite a você, a todos que nos acompanham aqui nesse intervalo inteligente da Bandeirantes. Ó, vamos lá, porque jogos em andamento no intervalo também. Tolima, Independiente del Valle, jogo de ida das oitavas de final da Copa Libertadores. Esse jogo foi remarcado devido ao terremoto na Colômbia na semana passada. Então, partida de ida lá na Colômbia, os equatorianos vão vencendo o gol de Aaron Rodrigues. E no Chile, Copa Libertadores, agora jogo de volta das oitavas de final, um confronto que interessa ao Corinthians, porque o Estudiantes vai vencendo novamente a Universidade Católica 1-0, já venceu a partida de ida pelo mesmo placar, então no agregado 2-0 agora para os argentinos, que já deram trabalho inclusive para o Flamengo na última Copa Libertadores, podem estar no caminho de Corinthians ou Rosário Central, que se enfrentam na quinta-feira. Mais cedo, o Fluminense passou do Independiente Rivadavia nos pênaltis, 1-1 no tempo normal. Canobbio foi expulso, mesmo assim o Flu fez 1-0, tomou um empate de pênalti aos 51 e nos pênaltis 5-4 já nas alternadas, com o goleiro Fábio, de 45 anos, levando o Fluminense à próxima fase da competição. Já na Série B do Campeonato Brasileiro, também no intervalo, de Náutico 1, Ceará 0 e Goiás e Juventude vão empatando sem gols também, 0-0 lá em Goiânia. Mais cedo, o Londrina ficou no empate com o Atlético Goianiense, placar de 0-0. Notícias importantes, viu, Ana, referente ao mundo do futebol. É sobre o Botafogo, que demitiu o técnico Franklin Carvalho, de 39 anos, o português. Somente 22 jogos no comando do clube, foram 10 vitórias, 7 empates e 5 derrotas. Então, apesar de poucas derrotas, um desempenho muito ruim, principalmente nos últimos jogos. São Paulo perdeu para o Vitória 1-0 e principalmente a goleada sofrida para o Cienciano do Peru na última semana, 6-1 lá em Cusco. Inclusive, quinta-feira tem Botafogo e Cienciano. Botafogo vai tentar, quem sabe, reverter aí essa desvantagem para passar para a próxima fase da competição.
1: Tá então, obrigada, viu, Agrela? Guilherme Agrela, no nosso intervalo inteligente da Bandeirantes, tirando o plantão esportivo, as equipes já voltando aí para essa segunda etapa, né, PDV? Como é que tá a torcida por aí, hein?
3: Ah, muito boa, né? Presença de público excelente mais uma vez, mesmo com a fase ruim do São Paulo. No sábado a turma saiu daqui decepcionada, mas hoje volta a encher o Morumbi, mais de 40 mil pessoas. São Paulo voltou primeiro, já está aqui postado em campo. O Bolívar retorna, né? Vamos ver a movimentação do Bolívar por conta de 3 cartões amarelos. Mas me parece também, pelo menos por enquanto, que é o mesmo time. Os reservas do São Paulo já estão por ali sentados no banco. São Paulo volta com a mesma formação. Vamos aguardar aqui o Bolívar certinho para a gente confirmar também, viu, Aninha?
1: Tá certo, obrigada. Paulo do Vale nos microfones da Bandeirantes, sempre trazendo as informações para você. Antes de chamar aqui o Martelli, né, para esse segundo tempo, deixa eu mandar um abraço aqui pro Cabo Panucian. Olha que categoria, o argentino da tropa de choque já tá esperando aí, né, inclusive um confronto aí, um futuro confronto em Buenos Aires para receber o São Paulo com o Boca. Obrigada, viu? Obrigada pela audiência aí. Martelli, é com você, mais 45 minutos, querido.
0: Valeu, Ana Martins, intervalo inteligente do microfone da Bandeirantes. Vamos para mais 45 minutos de bola rolando. São Paulo agora, direita inteira de branco, à esquerda inteira de vermelho, mordou o Bolívar. 1 para o São Paulo, 0 para o Bolívar. Bate na bola no centro do gramado, bate na bola, Luciano. Começa o segundo tempo no Morumbi. Curtindo o futebol da Bandeirantes nesta noite de quarta-feira, vale vaga nas quartas de final da Copa Sul-Americana. da Bandeirantes. Mandar um abraço pro Léo Rizzo, que está aqui conosco. Mandou e fez bem uma série de lanches aqui do Camarote dos Ídolos para servir bem a cabine aqui no microfone da Bandeirantes. 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Um para o São Paulo,
4: que
0: zero
4: lanche,
0: para
4: o equipe, né, do Bolívar.
0: Placar de 1-0, você ligado no microfone da Bandeirantes. O Sérgio jogando no campo de defesa. No campo de defesa, está jogando a equipe do São Paulo, mas não se acerta a quarta marcação do Bolívar. Vem lançamento à frente para Pato Rodrigues. Pato Rodrigues erra o passe, intercepta a marcação do São Paulo, que sai jogando pelo campo de defesa. Newton recomeça pela quarta zaga dos pés. Iago mete a bola à frente para interceptação da marcação do Bolívar. Volta nos pés de Marcos Antônio pela meia esquerda, pressionado pela marcação. Vem para botar para fora a marcação do Bolívar, põe arremesso manual. Lateral para o São Paulo, bater no campo de defesa pela meia esquerda. No tendão.

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1: Sim, as mesmas equipes do primeiro tempo.
0: O Leandro Guerreiro, o Léo Jens já falam no microfone da Bandeirantes. Vai Bolívar para o campo de ataque. Nossa, os caras não conseguem mais dominar a bola. Tá difícil, hein? Tá complicado, hein, Romero? Tome contra-golpe pro céu para o lançamento. Arthur na entrada da grande área, nas mãos do goleiro. Só isso, do Vale.
1: É o lançamento do Luciano, né? Ali do meio-campo, tentando alcançar o Arthur. Saiu por ali Lampi, que agora coloca a bola no chão. Tenta encontrar um caminho para, quem sabe, o Bolívar empatar o jogo e pelo menos levar para as penalidades.
0: Você queria ver mudanças, Léo Jens?
2: Não, eu não mexeria no time do São Paulo. Acho que é manter a postura e continuar com o controle da bola. Não deixar o Bolívar gostar da partida. São Paulo precisa rodar a bola de um lado para o outro para chegar ao segundo gol, Martelli.
0: E você, Leandro Guerreiro?
3: Sem mudança, Martelli. São Paulo ia iniciar o segundo tempo pressionando o Bolívar, movimentando a bola com mais velocidade, quem sabe chegar ao segundo gol e matar o jogo. Você gostou do lanchinho, amigo?
0: Ah, esse é bom. Tem o do Resenha também. Nosso querido Leandro Guerreiro, o camarote Resenha aqui no microfone da Bandeirante. Você tem várias opções. Vai para o campo de ataque, a equipe do São Paulo pela meia esquerda. Leva para a linha de fundo. Iago cruza na boca do gol. Corta a marcação. Intercepta a zaga. Tom Bolívar para botar para fora em arremesso manual. Lateral para o São Paulo bater o campo de ataque pela meia esquerda. 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Manual para a equipe do São Paulo bater o campo de ataque pela meia esquerda. Toma distância. Iago para arremessar a bola lá para meio da grande área, 2:43 jogados neste segundo tempo. Iago arremessa a bola à frente, tentou fazer o domínio. Calleri perto de perna direita, corta a marcação do Bolívar, volta na cabeça de Domingos Duarte toca de cabeça à frente para Arthur pelo circo central do gramado, gira jogada pela meia direita, puta domina, volta a bola na grama e vai para o campo de ataque para a equipe do São Paulo. 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Abre a jogada, multa pela meia direita para Danielzinho na linha de fundo, ganha escanteio. Escanteio para o São Paulo bater na ponta direita aí do Vale.
1: O torcedor aplaude, até porque o torcedor de São Paulo tá com aquele pé atrás com relação ao segundo tempo, né? São Paulo nunca perdeu o primeiro tempo com Dorival Júnior, mas quando chega a segunda etapa, é um Deus nos acuda, escanteio tricolor.
0: Escanteio para a equipe do São Paulo, bater lá pela ponta direita. Arthur toma distância para fazer o levantamento para o São Paulo, 0 para o Bolívar. Você ligado no microfone da Bandeirantes, o São Paulo vence o jogo. Arthur toma distância, placar de 1-0, pode ser o segundo gol do São Paulo. Jogadores lá para o meio da grande área, na pressão para cima do goleiro. Arthur levantou, toque de cabeça, não é alto, tira a marcação do Bolívar. Arremesso manual para o São Paulo bater no campo de ataque pela meia esquerda. 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Lateral para o São Paulo bater a meia esquerda, mas antes atendimento, atenção ali com o Calleri, certo?
1: É, tá com a mão no braço ali, né? Tá com a mão no braço. É, agora a arbitragem vai lá, dá uma devida atenção ali ao capitão do São Paulo e toda a situação, né? De deixar o campo dependendo para ser atendido. O Calleri resiste ali, ó. Inclusive abraçado ali pelo goleiro Lampi. E parece ali que tá tentando até estancar o sangue ali. Não tô entendendo direito o que tá rolando ali.
0: Às vezes o...
1: Acho que tá fora do lugar ali, isso, né? É o cotovelo, ó. Realmente.
0: Os caras tão dando uma olhada no cotovelo, o Lampi tá olhando e tá falando, irmão, não tá parecendo legal não, hein? Tá um pouquinho mais sobressaliente. Aí o Lampi falou, mas pô, será que deslocou? E o galera daquela olhada falou, pô, tá legal ou não tá legal? O que é que você achou do cotovelo do Calleri, Guerreiro?
3: Tá um pouco inchado, Martelli. Parece que teve um contato ali, deu uma luxação aí nele. Mas acredito que nada assim que preocupe.
0: Placar de 1-0, São Paulo tá vencendo o jogo. Um para o São Paulo, 0 para o Bolívar. Falta para a equipe do São Paulo bater no campo de defesa pela meia direita. 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Jogo parado, bola para o São Paulo, você ligado no microfone da Bandeirantes, 5:30 jogados deste segundo tempo, você ligado na Bandeirantes, 1 para o São Paulo, 0 para o Bolívar. 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Desce para o campo de ataque, equipe do São Paulo, Newton pelo circo central do gramado, Luciano troca a chuteira e troca passes no campo de ataque pela meia esquerda, mete a bola nos pés, Iago abandona a ponta esquerda, vem por dentro para Danielzinho tenta o passe à frente, intercepta a marcação boliviana, volta pela meia esquerda para Iago. Iago lateralmente para Luciano, Luciano para Iago, Iago levou para a linha de fundo, vem cruzamento na

0: Segunda trave para ninguém. No alto vai José Sagredo para tirar e afastar para a equipe do Bolívar. Volta para a equipe do Céu, para na ponta direita. Puta, Puta domina para cima da marcação com velocidade. Ergueu a cabeça, ameaça cruzamento. Dois em cima dele, vai ter que voltar para Arthur. Arthur domina na meia direita para o campo de ataque. Ele desce para o São Paulo, tentou passar à frente. Pegou na mão. Falta São Paulo na ponta direita, à frente do Dorival.
1: Pegou ali no Saavedra, né? Que estava em cima do Arthur. E a bola de fato, né? Explode na mão. Inclusive, eu acho que o Arthur, vendo que o Saavedra estava meio bonecão de posto ali, chutou de propósito na mão do jogador do Bolívar. E consegue uma falta importante ali, próximo ao banco de reservas do São Paulo, para alçar essa bola na área. Tá por ali Domingos Duarte, Sabinão da Massa também chegando. Quem sabe o segundo do São Paulo aqui no Morumbi.
0: Um abraço a você ligado aqui, youtube.com/RadioBandeirantesOficial, Chico de Paula, obrigado, de Pindamonhangaba, vai São Paulo, cruzamento pro meio da grande área da primeira trave, corta a marcação do Bolívar. Muita gente ligada, youtube.com/RadioBandeirantesOficial, 1 para o São Paulo, 0 para a equipe do Bolívar. São Paulo insiste, tentava descer para a meia direita no carrinho, Newton perde a bola, corta a marcação do Bolívar, lançamento, como faz falta uma pessoa para criar no meio de campo do Bolívar, hein, Léo James?
2: Falta muita coisa pro Bolívar, na verdade, né?
0: Desculpa, Léo Dias, vou te interromper aqui. Tem um jogador que falta aqui, ó. Altitude, que já entra em campo, viu, Léo Dias?
2: Esse vai ficar pra próxima oportunidade. Hoje não tem como ele jogar. É desfalque do lado do Bolívar. Falta repertório, falta criatividade. Falta bastante coisa ao Bolívar. Por isso é importante que o São Paulo mantenha a posse da bola. Não recue tanto. Segura e roda de um lado para o outro. Acho que o São Paulo pode usar melhor o lado esquerdo de ataque. Por ali o São Paulo conseguiu abrir o placar com o Iago Borduque. Ou o Marcos Antônio, ou o Danielzinho, ou então o Luciano. Um desses jogadores precisa se aproximar do lateral esquerdo do São Paulo, Martelli.
0: A Costa é meio de retorno à Premier League, campeonato italiano. 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Leandro Guerreiro, 8 jogados. Leandro Guerreiro, 1-0 São Paulo.
3: O São Paulo tem que aproveitar a má qualidade, né, do Bolívar, não cria muito. Acredito que não vai criar também nesse jogo, como eu disse, vai jogar num erro do São Paulo. É o São Paulo pressionar, né, o Luciano ocupar esse lado esquerdo quando o Iago recebe a bola. Se ele fazer esse facão pro fundo, né, puxar, né, pro lado de fundo, pro lado esquerdo, ele vai toda hora sair sozinho, até porque o Iago chama a marcação e não tem muitas vezes, não cai muita gente por ali. O Marco Antônio, o Danielzinho, que não tem o mesmo com o Reis que o Luciano e nem mesma qualidade. Então aproveitar e o São Paulo pressionar mais o seu adversário, que não cria nada, não cria perigo, não tem essa qualidade, né? Não sei nem como chegou, né, nessa fase, eliminou o Grêmio. Acredito que o Grêmio numa fase ruim, mas hoje o Bolívar faz um jogo assim que não assusta o São Paulo em nada.
0: 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Você pode confiar. 9, quase 10 minutos jogados deste segundo tempo. Placar de 1 para o São Paulo, placar de 1 para o São Paulo, 0 para a equipe do Bolívar. Atos Formiga, sempre conosco aqui, ligado no microfone da Bandeirantes. Um abração, pessoal da Ingresse. Sempre curtindo também a Bandeirantes. 1 para o São Paulo, 0 para o Bolívar. Jogo não anda no segundo tempo, hein, do Vale?
1: Exatamente, agora uma falta ali no meio-campo do São Paulo, né? Em cima do Melgar, arbitragem marca, o jogo fica um pouco picotado neste momento, né? Mas o São Paulino está preocupado é com o desempenho do time em conseguir se segurar, algo que não vem acontecendo na segunda etapa.
0: 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Jogo parado, falta marcada para a equipe do Bolívar bater no campo de ataque pela meio esquerda, toma distância para fazer o levantamento. Melgar, 1 para o São Paulo, 0 para o Bolívar. Melgar levantou na segunda trave, Rafael firme aí, é para treinar goleiro, hein, do Vale?
1: E para tentar sair jogando rapidinho aqui pelo lado esquerdo com o Iago.
0: Iago domina pela meia esquerda, tenta inversão de bola pela ponta direita, deu certo, mas centralizado. Arthur domina no peito, ajeitou, botou atrás para o domínio de Domingos Duarte. Domingos Duarte pela meia direita para Buta, Buta acelerou, Buta perdeu a jogada, falta Danielzinho para Domingos, Domingos para Danielzinho, 3 dedos na bola para ninguém. Dentro da grande área, mas para ninguém, Lampi, ele.
1: Exatamente, né? Depois desse passe errado dentro da área, ele fica tranquilão com a bola, mas tem pressa porque o Bolívar corre atrás do resultado.
0: 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Chegamos a 10 minutos jogados do primeiro tempo, agora do segundo tempo. Segunda etapa de jogo, Morumbi. Um São Paulo, 0 Bolívar, agregado 2-1. Alô, Agrela.
2: Alô, Pedro Martelli, Copa Libertadores. Estudiantes faz 2-0 em cima da Universidade Católica do Chile, fora de casa com Carilho, não o do Corinthians. Aliás, este Carilho pode cruzar com o Carilho do Timão, porque quinta-feira tem Corinthians e Rosário Central na Bandeirantes. Já no tênis, Martelli, Venus Williams foi confirmada no US Open, mais uma vez aos 46 anos, ela que tem 2 títulos deste Grand Slam e que vai ser realizado de 25 deste mês de agosto ao dia 14 do próximo mês de setembro.
0: 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Sai jogando o São Paulo dentro da grande área, Rafael. Rafael quebra para o campo de ataque, sobe para tocar de cabeça, corta a marcação, Tite Vigia, intercepta a marcação, volta pelo círculo central do gramado, vem para o campo de ataque mais uma vez, Marcos Antônio pela meia direita para Danielzinho para o campo de ataque pela ponta, na frente sofre a falta, sofreu a falta o jogador do São Paulo, Buta comete a falta, foi o último a tocar na bola. Falta pro Bolívar, hein, do Vale.
1: É porque ele chega atrasado e acaba atingindo o Sagredo por ali, né? Falta no campo de ataque do São Paulo, campo de defesa do Bolívar. O Sagredo tá caindo, sentindo bastante, porque o Buta chegou um pouco mais firme. E claro que não é do interesse nenhum da equipe do Bolívar fazer cera, né? E aí o árbitro mostra o cartão amarelo pro Buta, portanto, segundo cartão amarelo do São Paulo no jogo.
0: Foi merecido amarelo para o Buta, Leandro Guerreiro.
3: Merecido, por pouco o Buta não toma o vermelho, tá, Martelli? Ficou com o pé um pouco acima, pegou ali o tornozelo, correu o risco, hein?
0: É isso, Léo James?
2: Concordo. Agora, o São Paulo força muito o jogo por esse lado direito, tá torto no campo. Pode usar mais o lado esquerdo, o Iago tá sozinho por ali. Danielzinho, Marcos Antônio, Luciano, esses jogadores podem se aproximar naquele setor. Ou então o Dorival Júnior pode fazer uma troca, colocar um ponta. Ferreira, Vitor Sá são opções que estão no banco de reservas. O jogo do São Paulo está previsível, Martelo.
0: Placar de 1 para o São Paulo, 0 para a equipe do Bolívar, desce para o campo de ataque, o São Paulo, Caleri de costas para o gol, tentou fazer a parede, intercepta a marcação do Bolívar, volta para a meia esquerda, Luciano, o autor do gol, chapou a jogada, meia esquerda para Marcos Antônio, finta a marcação, rente a marca da calma, dona ponta, vai ter que ser obrigado a voltar ao jogo. No campo de defesa, de perna esquerda, Sabino, ergue a bola para o campo de ataque para ninguém. 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Bruno Rizzo, palmeirense, está aqui conosco, um abraço ao Bruno que está conosco aqui na Bandeirantes. Está secando o São Paulo, 1 para o São Paulo, 0 para a equipe do Bolívar. 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Vai para o campo de ataque, a equipe do Bolívar pela meia direita, pisa na bola, Asprila pelo campo de defesa, vem lá da quarta zaga, arrega, sai jogando para a equipe do Bolívar, ele gira pela meia direita, José Sagrado, saiu mal a equipe do Bolívar, vem contra golpe, Luciano ganhou a entrada da grande área, bateu no gol, e vai para fora. Quase um golaço de Luciano. Na saída errada do Bolívar, o Luciano interceptou e pediu a bola. Arthur ganha, mete a bola. Luciano finta a marcação, bate cruzado, pé da trave esquerda, linha de fundo. Era o segundo do jogo, do Fali.
1: É aquela famosa bola que cruza o campo, né? E manda o manual do futebol você não fazer esse tipo de jogada. O Bolívar faz porque falta qualidade, falta inteligência. Coloca a bola nos pés do Arthur, que aciona o Luciano rapidamente. Poderia ter devolvido, né? Mas preferiu a jogada individual, foi bem, a bola pega no pé da trave. Quase o segundo do São Paulo.
0: Leandro Guerreiro, quase o segundo do Luciano, segundo do São Paulo. Que jogada boa do Luciano.
3: É, Arthur roubou a bola no meio campo, né? Achou o Luciano. É, teve a oportunidade de devolver pro Arthur, mas ele mesmo preferiu a jogada individual. Foi um pecado, né? Poderia ter feito o segundo gol e ter dado tranquilidade pro São Paulo, mas desperdiça mais uma oportunidade.
0: Vai pro campo de ataque, equipe do Bolívar, entrada da grande área, o chute de longe no gol, golaço!

0: Asprila, numa senhora pancada de longe, um gol pro torcedor boliviano, sai do Morumbi e voltar, sai, paga o ingresso e volta. Toma distância, Bolívar, vai pro campo de ataque, a jogada por dentro, Asprila, fez a parede no primeiro momento, entrada da grande área, ele domina, da entrada da grande área, da altura da meia lua, centralizada, uma pancada na cara da bola, um em cada 100 fazem esse gol, no ângulo superior esquerdo da meta de Rafael, onde se encontram trave e travessão numa velocidade enorme, numa velocidade gigante, para estourar a costura da rede na marca dos 16 minutos jogados. 16 jogados no segundo tempo, Asprila. Um gol antológico no estádio do Morumbi. Uma pintura de gol. Empata o jogo, Bolívar agora. No Morumbi, São Paulo 1. Bolívar também 1. Do Vale.
1: Na altitude da cidade de São Paulo. Pois é, a nível do mar, viu? Vocês ficam falando aí que eles só acertam esses chutaços na altitude, nada disso. O Asprila numa extrema felicidade. Bate firme depois de receber o passe do Pato Rodrigues. Acerta o ângulo do Rafael numa pancada, numa porrada indefensável. Mas agora a arbitragem, não sei o que está aguardando ali a comunicação. Porque foi um golaço antológico, como você narrou, confirmado agora por aqui. É, meu amigo, não tem essa de altitude, não. Os caras acertam o chutaço. Asprila empata o jogo no Morumbi.
0: Leandro Guerreiro, minha Nossa Senhora, Leandro Guerreiro, que pancada do Asprila Guerreiro, 1-1.
2: Rapaz, baixou um Roberto Carlos no Asprila aí. Vou ser bem sério, viu, Martelli? Nos dois jogos que a gente cobriu aqui, o Asprila é bem do mais ou menos, tá? Mas, né, deu espaço pra ele. É o que o Bolívar tinha de arma, tanto aqui como lá, é chute de fora da área, muito cruzamento dentro da área. O São Paulo teve a oportunidade, assim como teve lá na Bolívia, de fazer o segundo gol, não fez e acabou sofrendo um empate. É o que a gente vem falando sempre. São Paulo no segundo tempo, não mata o jogo e acaba sofrendo um empate.
0: Você é louco, hein, Léo James? Eu vi dois caras acertarem chutes assim, três, vai. Roberto Carlos, que ele bem disse, o Asprila e você.
3: Eu? Em isso. Que momento?
0: Você, Léo James.
3: Tá bom, eu vou ficar com esse mérito, apesar de não merecer. Mas foi um belíssimo chute acertado pelo Asprila de fora da área. Como bem disse o Leandro, o Bolívar só tem duas armas: os cruzamentos para a área e os chutes de fora da área. O Asprila teve liberdade para dominar, caminhar com a bola e acertar um belíssimo chute no ângulo do Rafael. Fosse eu, Dorival Júnior, sacaria o Newton e colocaria o Ferreirinha para ter mais jogo pelo lado esquerdo, Martelli.
0: Placar de 1-1, tá tudo igual para você ligar todo o microfone da Bandeirantes em São Paulo. Falta pro céu, para lá na meia direita, cruzamento para meio da grande área, corta a marcação, sobrou o chute no gol. Lampe pegou, vem o toque de cabeça, Domingos Duarte para fora. O São Paulo na pressão busca o segundo gol do Vale, passe esquerda, tiro de meta e só isso.
1: Agora o São Paulo reclama de mão dentro da área, só o detalhe que a falta acaba saindo de um lance em que o Pato Rodrigues toma cartão amarelo. E acho que tem um bração ali aberto, né? Eu fiquei na dúvida se pega.
0: É muito perto o lance.
1: Dá pra.
0: É
1: dá
0: muito
1: pra
0: próximo o lance. Mar, oh, e é o Echeverria, hein? Tem um toque de cabeça e pega na mão do jogador do Echeverria. É de muito próximo, é verdade. É de muito perto. Eu quero ouvir Léo James, eu quero ouvir Leandro Guerreiro.
3: Eu queria ver essa imagem novamente, mas pra mim o braço tá aberto, tá? Tá aberto o braço. Por essa imagem que a gente viu agora, pra mim o árbitro deveria marcar a penalidade, Martelli.
0: Guerreiro.
2: O braço tá bem aberto, Martelli. É rápido, tá próximo, mas tá aberto, né? Acredito que o árbitro vai acabar marcando. Mas não seja por isso, né? São Paulo tiver penalidade, conseguir marcar, que o São Paulo buscou o resultado. São Paulo precisa mexer, talvez tirar alguém de trás, colocar um ponta, fazer algo de diferente. Senão, com esse jogo burocrático que a gente está vendo.
0: E o árbitro da penalidade máxima para o São Paulo, Vestato do Morumbi. Com o chamado de Diego Haro, árbitro de vídeo, sem titubear, Kevin Ortega. Com auxílio da tecnologia, marca pênalti para o São Paulo. No toque de cabeça do Newton, não ia no gol. Mas foi no braço de Echeverria, que já tem cartão no Vale.
1: E ó, detalhe, hein? São 7 pênaltis cobrados pelo São Paulo no ano. 5 convertidos, 2 perdidos. Caleri cobrou 3, cobrou 4.

0: Acertou 3, perdeu 1. Lucas Moura acertou 1. Cauli bateu 1, acertou 1. E Luciano perdeu 1. Tô vendo ali o Arthur, ó, num primeiro momento, próximo à bola. Vamos ver se ele assume essa responsabilidade no São Paulo. O Luciano tá ali falando com o Calleri, mas o tricolor paulista tem a chance, portanto, ó. É o Calleri que tá com a bola. É o Calleri, acho que é ele quem vai cobrar, portanto. Perdeu o último pênalti que o São Paulo bateu contra o Juventude. A torcida pede Luciano, hein?
1: Pênalti para o São Paulo, portanto, pênalti para o São Paulo bater aos 21 minutos jogados neste segundo tempo. Rápido, Guerreiro, Luciano ou Calleri? Você escolhe.
2: Calleri.
1: Léo James.
3: Calleri.
1: Pênalti para o São Paulo bater, toma distância para fazer a cobrança, tá lá na bola Calleri, depois que Kiruvu não marcou, quem sabe agora torcedor do São Paulo. É pênalti para o São Paulo bater, toma distância Calleri, 22 minutos jogados deste segundo tempo, a esperança do torcedor tricolor, a esperança do torcedor do São Paulo é você Calleri, toma distância Calleri, autorizado, bateu no gol!

0: São Paulo! Caleri! Caleri! No momento em que se precisa de frieza, no momento em que a experiência fala mais alto, a habilidade de Caleri, o capitão, renovou, reencontrou, torcedor reencontrou, gol, Caleri! Toma distância para cobrança de pênalti, perna direita, 1, 2, 3, 4, 5, 6, 7, 8, 9 passos para a bola, de perna direita ele chapa no ângulo superior direito da meta de Lampe, ele acerta o canto, mas não toca na bola, Caleri, toca no Caleri que é gol, dá bola pro Caleri que é gol, bota o São Paulo de novo nas quartas de final da Copa, Sul-Americana, agora é estádio do Morumbi, 23 jogados, 2 para o São Paulo, 1 para o Bolívar do Vale.
1: Será que é para expurgar de vez o fantasma do segundo tempo, logo depois de tomar o gol de empate do Bolívar? Jonathan Caleri, o artilheiro do São Paulo na temporada, chega ao 13º gol dele neste ano, o primeiro na Copa Sul-Americana e o primeiro depois de renovar o contrato. Expulsa também o fantasma de ter perdido a última penalidade. Confiante, bate alto com força indefensável, Caleri coloca o São Paulo novamente à frente no placar, de novo nas quartas de final da Sula. Tricolor Paulista 2, Bolívar 1.
0: Pausa para reidratação. Neste momento é tempo para ouvir a opinião Bandeirantes. Leandro Guerreiro, Léo James, 2 São Paulo, 1 para o Bolívar. Fala, Guerreiro.
2: Não tinha momento certo para o São Paulo achar o gol, né? Logo depois sofreu um empate, um desvio, né, de uma bola parada do Sabino, toca na mão do zagueiro, o Caleri não tem nada a ver com isso, pênalti, e colocou o São Paulo na frente. A reação foi rápida para um time que não vem jogando bem.
0: Léo.
3: Reação importante do São Paulo, porque persistisse o empate por muito tempo, acho que seria estabelecido um clima parecido com o da reta final do jogo contra o Coritiba. São Paulo está pressionado e esse grupo de jogadores está sentindo essa pressão. É importante que o São Paulo faça o segundo gol e que não deixe o Bolívar gostar do jogo. Bolívar, repito, tem duas armas, os cruzamentos para a área e os chutes de fora da área. É só isso. Bolívar é um time extremamente limitado. O São Paulo tem tudo para se classificar à próxima fase, Martelli.
0: 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Ouça a festa do torcedor do São Paulo. Em união novamente o torcedor do São Paulo com o time reencontrando o caminho das vitórias. O São Paulo está vencendo pelo placar de 2-1. No agregado 3-2 para o São Paulo. O tricolor paulista está nas quartas de final da Copa Sul-Americana até o momento. E essa pausa para reidratação logo depois do gol, hein? Já vai mexer, hein? Já vai mudar a equipe do Bolívar. E tem que mudar mesmo, né, Léo James?
3: Tem que mudar e entra o Billy Arce, né? Um jogador um pouco mais criativo. O Bolívar vai tentar ter um pouco mais a bola e ameaçar mais a meta defendida pelo Rafael nos próximos minutos, Martelli.
0: Tem que mexer, não é isso, Guerreiro?
2: Entrou o Arce, né? Jogador de mais qualidade, um pouco mais lúcido nesse time do Bolívar, que joga mais à frente. Quem sabe empurra o Bolívar pro ataque. O Bolívar precisa buscar o resultado e agora o São Paulo aproveitar nos contra-ataques para matar o jogo.
0: As mudanças, Stefani.
1: Saiu 5, Echeverria, entrou 6, Vaca, saiu 26, Saavedra, entrou 10, Billy Arce e saiu 17, Paco Rodrigues para a entrada do 99, Batalini.
0: E o São Paulo responde.
1: Ó, saindo o camisa 20, o Buta para a entrada do 19, Lucas Ramon.
0: Aí a troca de um lateral pelo outro, né, Guerreiro?
2: O Buta não foi bem não, viu, Martelli? Não me agradou não. No início do jogo começou com um pouco de velocidade, junto com o Arthur, depois sumiu no jogo. E eu até estava sugerindo tirar ele para colocar um atacante, mas trocou lateral por lateral.
0: Léo.
3: Um lateral por outro, o Lucas Ramon foi muito mal no fim de semana, né? Ele tem participação direta no gol do Coritiba ao não subir com o Thiago Coser. Vamos ver se ele recupera o futebol dos tempos de Mirassol, no caso.
0: São Paulo vai pro campo de ataque, cruzamento na entrada da grande área, tirou a marcação, uma volta pela meia esquerda. Insiste o São Paulo, placar de 2 a 1 para o São Paulo, tricolor paulista pela meia esquerda, cruzamento na linha de fundo, vem Marcos Santoro para trás, para ninguém. Corta a marcação do Bolívar, põe para fora. 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Escanteio para o São Paulo, bater na ponta esquerda, se agita o torcedor tricolor aí do Vale.
1: E vem Marcos Antônio, né? A atmosfera do estádio muda e muda bastante. O São Paulo quer fazer o terceiro.
0: Marcos Antônio toma distância para a cobrança de escanteio pela ponta esquerda, placar de 2 a 1. Marcos Antônio, 28 minutos jogados, está autorizado para fazer levantamento. O São Paulo vence no agregado 3 a 2, 2 a 1 no Morumbi. Na Bandeirantes vai Marcos Antônio para a bola, partiu na primeira trave, vem de calcanhar, tentou Ramon, tirou a marcação, voltou Ramon, bateu o gol fraco. Fraco à direita do goleiro, tiro de meta, só isso.
1: É, o torcedor aplaude, né? Entende que o São Paulo precisa desse apoio no segundo tempo para voltar a vencer depois de muito tempo. Última vitória no final de maio contra o Boston River aqui no Morumbi.
0: Grupo Souza Lima, eficiência em segurança e serviços, é no Grupo Souza Lima. 28, quase 29 minutos jogados deste segundo tempo. O São Paulo vence o jogo na Bandeirante. Exército tricolor paulista para matar o jogo. Pode ser agora Arthur Dolina. Arthur pela meia direita, tira da grande área. Pedro balançou, são dois jogadores em cima dele. Ele tenta acalmar a jogada para Ramon. Ramon para Arthur. Arthur para Ramon. Ramon pela meia direita para Derezinho. Derezinho para Arthur. Arthur dominou, soltou. Jogadaça para Luciano de letra. Bolão para Calera em linha de fundo. Cruzou, vai pintar o gol. Perdeu! Ia fazendo um senhor com o São Paulo numa triangulação, numa jogadaça de toques rápidos para fazer Dorival encher-se de orgulho. O Calleri recebe de letra, meia direita, Luciano Calleri cruza, Arthur de perna esquerda, passa à direita do gol, que pena do Vale.
1: Até porque o passe de letra do Luciano foi qualquer nota, né? Impressionante. Aí o Arthur desperdiça, né? Tava ali quase que embaixo das traves, chuta um pouco torto, mas o torcedor entende, né? Gosta. O Morumbi pulsa e pulsa a favor do São Paulo.
0: São Paulo tá vencendo o jogo, 2 pro São Paulo, 1 pro Bolívar. Tava precisando, né, torcedor do São Paulo? Tava precisando disso, desse reencontro com a vitória e dessa sinergia em campo e fora dele. 2 para o São Paulo, 1 pro Bolívar. 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São Paulo nas quartas de final, pode fazer o terceiro. Luciano domina pelo circo central do gramado. Pisa na bola, 30 minutos jogados deste segundo tempo. Luciano carrega, abre a jogada para a meia direita para Arthur, quer jogo. Arthur soltou a linha de fundo, Ramon, Lucas Ramon cruzou, ganha escanteio. Eles querem mais, estão com sede de gol. Escanteio para o São Paulo na ponta direita aí do Vale.
1: Acho que é isso que o torcedor quer, né? O São Paulo que não vai recuar, não. O São Paulo que precisa de alguma forma seguir encurralando a equipe do Bolívar para expulgar de vez esse fantasma do segundo tempo. Escanteio, Arthur na bola.
0: Arthur toma distância para a cobrança de escanteio. Placar de 2 para São Paulo, 1 para o Bolívar na Bandeirante. 107, segundo 3 para São Paulo. Região Metropolitana, pode ser o terceiro. Braço direito erguido, Arthur. Para a bola, autorizado, levantou, fechado, toca no gol.

0: cabeça de escanteio, Sabino, cirúrgico e mais alto que todo mundo. Arthur na ponta direita, ele sinaliza a jogada, ergueu o braço direito, a bola vinga na primeira trave, Sabino sobe como uma flecha e testa no gol. No ângulo superior esquerdo de Lampe, na marca dos 31 minutos jogados do segundo tempo, explode em êxtase, explode em sinergia o torcedor do São Paulo, no Morumbi. Sabino amplia antes do jogo, concentrado no gramado, andando, sentindo que a noite era dele, é sua, Sabino. De volta para marcar, agora no estádio do Morumbi. Sabino, São Paulo 3, Bolívar 1 do Vale.
1: E um abraço de Dorival Júnior no seu filho e auxiliar Lucas. Luciano batendo no peito para a torcida. Tudo isso é a demonstração do alívio. O alívio do São Paulo resistir, sobreviver a um segundo tempo depois de muito tempo. Marca de pênalti com Caleri. O terceiro com Sabino pelo alto no escanteio de Arthur. Para expurgar de vez qualquer fantasma, o São Paulo faz a alegria do torcedor no Morumbi. Coloca um pé e meio nas quartas de final da Sul-Americana. Tricolor Paulista 3, Bolívar 1.
0: Leandro Guerreiro, um sorriso de orelha a orelha no torcedor do São Paulo, 3-1, Guerreiro.
2: Acho que já pode comprar passagem para Buenos Aires e o Martelli. Arthur, muito bem, a bola rápida no primeiro pau, Sabino antecipou e coloca o São Paulo na frente. São Paulo aproveitou os lances de bola parada para estar ganhando o jogo até aqui.
0: Léo James.
3: Bola parada, jogada ensaiada, o Newton e o Sabino atacam a primeira trave. São Paulo sabia que poderia, assim, chegar ao terceiro gol. Para mim, o São Paulo tem uma vantagem agora muito tranquila dentro do jogo, Martelli. São Paulo está praticamente classificado à próxima fase da Copa Sul-Americana.
0: Pintou cartão, hein? Tava de olho aqui, pintou cartão.
4: Luciano.
0: Falta
4: Luciano,
0: do São Paulo.
4: Ele bica a bola, né? Dá um chutão na bola depois de fazer a falta. Portanto, amarelado Luciano, já, Pablo Maia e Ferreirinha.
0: Essas paradas de pendurado aí, Oduvalho?
4: São Paulo não tem nenhum, não.
0: Vai São Paulo para o campo de ataque pela ponta esquerda, Danielzinho para fazer goleada. Danielzinho tem que soltar. Danielzinho, meia esquerda, entrada da grande área, girou ponta esquerda, Iago. Iago cruzou travado pela marcação. Pedido de pênalti, o árbitro manda seguir. 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Braspress.com. 34 minutos jogados deste segundo tempo de bola rolando para Cato e 3 para o São Paulo, 1 para a equipe do Bolívar. Vai mudar, vai mexer o São Paulo.
4: O Luciano sai com a 10 para a entrada do Pablo Maia, 29. Já o Luciano já saindo por aqui, ó, para não ter problema, né? E vai subir a placa, saindo o Arthur, 37, para a entrada do Ferreirinha, 11. Claro que o torcedor ovaciona por aqui, Luciano.
0: Tem mudanças do São Paulo. Enquanto isso, aquela reclamação de penal no lance anterior, o juiz estava de olho, mas mexe o São Paulo. Léo James.
3: Dorival vai reforçar um pouco mais o setor de meio campo com a entrada do Pablo Maia. E o Arthur sai desgastado. Fez um bom jogo, o Arthur, para a entrada do Ferreirinha. Acho que eles poderiam ter iniciado o jogo juntos. O Dorival escolheu o Arthur e agora dá uma oportunidade ao Ferreirinha. O Ferreirinha, para mim, entrou bem contra o Coritiba, Martelli.
0: Guerreiro.
2: O Pablo Maia entra para dar um pouco mais de liberdade ao Marco Antônio. E o Ferreirinha no lugar do Arthur para dar um pouco mais de velocidade, poupando o Arthur para o final de semana, um jogo importante contra a Chapecoense.
0: 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Copa Sul-Americana, oitavas de final, jogo de volta, segundo jogo no Morumbi. Chegamos a 35 minutos jogados no segundo tempo. São Paulo 3, Bolívar 1, agregado 4 para o São Paulo, 2 para o Bolívar. 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
5: Martelli, a Confederação Brasileira de Vôlei divulgou a tabela de jogos da equipe feminina no Sul-Americano, que vai do dia 8 ao dia 13 de setembro. O Brasil enfrenta Venezuela, Peru, Colômbia, Chile e Argentina nesta ordem. Quem vencer garante vaga nas Olimpíadas de Los Angeles 2028. O Brasil venceu as últimas 15 edições do torneio.
0: 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Placar de 3 para o São Paulo, 1 para a equipe do Bolívar. Teve falta para o São Paulo na ponta direita. Subiu o cartão ou não?
4: Não, falta do Sagredo no

0: Lucas Ramon. Momento importante.
1: Falta pro São Paulo, vem cruzamento da ponta direita pra ponta esquerda pra ninguém na linha de fundo. Bola pro Bolívar, tiro de meta e só isso.
0: Exatamente, né? Uma bola aí sem muita direção pela linha de fundo. 3-1, São Paulo vai encerrando o jejum aí, né? Que vinha desde maio, a última vitória contra o Boston River na Sul-Americana.
1: 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Sá, jogador do campo de defesa dentro da grande área. Bolívar perde o jogo pelo placar de 3-1. Daqui a pouco, apito final na Bandeirantes. Ana Martins a subir para todos os cantos do Brasil e do mundo. 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Vai para o campo de ataque. O São Paulo ganha a jogada. Danielzinho, meia esquerda, põe a bola de trás. Chegou o Pablo Maia, abriu jogada. Caleri domina aqui na da grande área. Rola a bola nos pés de Ferreirinha. Ferreirinha pela meia esquerda de primeiro, um pouco mais atrás para Pablo Maia. Pablo Maia tenta descer para o campo de ataque. Perde a bola, mas ganha arremesso manual. Lateral para a equipe do São Paulo, bater no campo de ataque pela meia esquerda. 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Lateral para o São Paulo, bater pela meia esquerda, toma distância, já faz a cobrança. Iago de primeira para Danielzinho, faz um bom jogo. Danielzinho filtra a marcação pela meia esquerda, soltou a bola à frente. Ferreirinha não consegue fazer o domínio. Intercepta a marcação do Bolívar, tenta ser jogando pelo campo de defesa, fica no bate-bate. Danielzinho passa da bola, volta pela meia direita, tenta descer para o campo de ataque mais uma vez com Robson. Robson, portanto, trabalha no bate-bate, vai voltar pela meia esquerda, pede a faltar-se. Para o jogo, árbitro, falta para o Bolívar na meia direita do campo de defesa.
0: Já Vitor Sá e André Silva no São Paulo. Dois jogadores de frente já pintando no time tricolor.
1: 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Vai de Vonder. Puxaram a onda aqui no Morumbi, hein? Puxaram a onda no Morumbi, o torcedor faz a festa aqui no Cícero Pompeu de Toledo. Placar de 3 pro São Paulo, 1 pro Bolívar. 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Vai para o campo de ataque, a equipe do Bolívar intercepta a marcação do São Paulo, está faltando a goleada. Caleri finta a marcação, Caleri tentou entre as pernas do zagueiro, perdeu, ganha o Bolívar no círculo central do gramado, mais uma vez o bate-bate, volta para Caleri. Caleri tentou passar à frente pela meia esquerda, perde a bola, pode contar com a marca de amortecedor preferida pelos mecânicos, pode contar com a HG Nakata, vai de Nakata. Botetão, cruzamento agora, o jogador do Bolívar, aí o meu queridíssimo zagueiro Domingos Duarte foi tirar, espirrou o taco e quase que encobre o Rafael, hein?
0: É, e você sabe que o torcedor de São Paulo vem elogiando muito o Domingos Duarte por conta de ser um zagueiro rebatedor, né? Dessa vez o taco espirrou por ali e aí quase, mas o Rafael tava ligado, o lance tranquilo apesar do susto.
1: Placar de 3 para o São Paulo, 1 para a equipe do Bolívar. Você ligado no microfone da Bandeirantes. O São Paulo nas quartas de final da Copa Sul-Americana. Quer goleada. Galera, abre a jogada pela meio direita. Tenta descer para o campo de ataque. Marcos Antônio, linha de fundo. Vem cruzamento. Pode ser o quarto gol nas mãos de Lampi. O Ferreirinha estava pronto para fazer o gol do Vale.
0: É, o Lucas Ramon, né? Tentou tirar ali do Lampi. Mas saiu muito bem o goleirão para fazer a defesa. Já, portanto, muda o São Paulo.
1: 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Se assim você pode confiar. 39 minutos jogados desde o segundo tempo no campo de defesa dentro da grande área. Lampi está jogando para a equipe do Bolívar. Em placar de 3 para o São Paulo, 1 para o Bolívar. Nesse para o campo de ataque mais uma vez. A equipe do Bolívar perde o jogo por 3-1. Torcedor Bolívar está lá. Tinha que ter saído 15 minutos antes. Agora esquece. Trabalha a bola a equipe do Bolívar do campo de defesa. Ressusa a grande volta dentro da grande área. Lampi com a bola nos pés. Vai quebrar para o campo de ataque. Morreu também, hein? Bolívar morreu, sentiu que não dá mais, viu, Léo Jens?
2: Já era. Tem pouco repertório. Esse não é o tipo de jogo que o Bolívar gosta de jogar, Martelli. Tem que rodar a bola de um lado pro outro, se impor. O Bolívar gosta mais de jogar na altitude e, quando atua fora de casa, atuar a partir de contra-ataques, jogadas em velocidade. Velocidade, aliás, é o que o São Paulo vai ter à disposição nesses minutos finais com o Bolívar mais exposto, Martelli.
1: 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Copa Sul-Americana, oitavas de final, jogo de volta e acerto do Morumbi. Chegamos a 40 minutos jogados no segundo tempo. São Paulo nas quartas de final, São Paulo 3, Bolívar 1, agregado 4-2, alô, QC de Esportes Agrela.
3: Martelli, com esse resultado teremos São Paulo e Boca Juniors na próxima fase da competição. Copa Sul-Americana, quartas de final. Já na Libertadores, o Estudiantes de La Plata está nas quartas também, porque vai vencendo a Universidade Católica do Chile por 3-0 fora de casa, jogo de ida 1-0 na Argentina. Assim, espera o vencedor de Corinthians ou Rosário Central, que se enfrentam na quinta-feira, Martelli.
1: Mexeu São Paulo.
0: Ó, saiu o Marcos Antônio.

0: é para aproveitar os espaços dados pelo Bolívar. Bolívar sai mais para jogar, o Vitor Sá tem velocidade, assim como o Ferreirinha, cada um joga aberto de um lado e você tem um centroavante de fôlego renovado dentro do jogo, como o André Silva, Martelo.
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2: 42.058 pagantes. 42.087 público total. Vai pintar a renda por aqui neste momento no estádio do Morumbi, hein? Ótimo público de novo para um jogo do São Paulo, segundo na sequência, 1.691.963 reais, o que demonstra, claro, um ingresso mais barato e nada mais justo, né, Martelo?
1: Ainda mais depois do último jogo, 1-1 aqui, né? 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
2: Saindo o Romero, 77, entrando o camisa 9, o Calterúcio, na equipe do Bolívar.
1: Agora vai, Léo James.
0: vai voltar pra casa. 9, o Calterúcio é centroavante de área, foi titular no último jogo. Como para essa partida o Bolívar precisava de um pouquinho mais de velocidade, o treinador escolheu entre o Calterúcio e o Asprilha. O Calterúcio entra agora nos minutos finais, Martelli, mas o São Paulo está classificado para a próxima fase.
2: E saiu 14, Robson, entrou 11, Miranda.
1: Guerreiro, você está com medo, Guerreiro? Será que o Bolívar empata, Guerreiro?
3: É difícil, viu, Martelli? Só se for na Sul-Americana ou na Libertadores do ano que vem, porque nesse jogo de hoje é difícil. O Calterúcio entrou, um centroavante, jogador de área, necessita de bola cruzada, coisas que o Bolívar hoje não conseguiu fazer.
1: Você vai comprar passagem já, Guerreiro?
3: Já está sobre análise.
1: Sobre análise? Isso é perigoso, hein?
3: Preciso da data, papai, mas...
1: O Duvali falou que aqui é a segunda semana de...
2: Não, o jogo de ida deve ser na primeira semana de setembro ali.
1: A segunda, 6, pô.
2: 6, 7, 8.
1: O São Paulo joga o segundo e volta, não joga? Não tem a melhor campanha, o São Paulo?
2: O São Paulo, isso mesmo. É praticamente segunda semana. São Paulo joga a primeira na Argentina. E aí na outra semana joga aqui no Morumbi.
1: 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Na loja ou no app? 3 pro São Paulo, 1 pro Bolívar, vai terminar o jogo aqui no estádio do Morumbi, vem o apito final de Ana Martins, se tiver bom senso, o juiz termina agora em 20 segundos. 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Vai terminar o jogo no estádio do Morumbi, São Paulo constrói uma brilhante e bonita vitória nesta noite de terça-feira. 3 pro São Paulo, 1 pro Bolívar, mas cabe mais. Iago abre a jogada para a meia esquerda, para a Ferreirinha, ele quer o dele, abre a jogada para a meia esquerda, Ferreirinha por dentro. Dessa vez pro domínio de Pablo Maia, chapa a jogada pela ponta esquerda para Danielzinho. Danielzinho pô, não errou nada no jogo, ele errou o domínio agora, mas tá tudo bem, Danielzinho. 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Vai terminar o jogo no estádio do Morumbi, vai marcar 45-3, São Paulo 1 pro Bolívar. O São Paulo está nas quartas de final, mais 5. Então calma, vai mais 5. Vai pro campo de ataque, equipe do São Paulo, pisa na bola, Danielzinho pela meia direita para Pablo Manga, finta a marcação, abre a jogada pela ponta do Carrinho. No Carrinho brigou pela bola, ganhou, perdeu o Ferreirinha. Ele tenta correr contra a marcação pela meia direita, desce em velocidade. Batalini abandona a ponta direita, vem por dentro, mete a bola frente na linha de fundo. Se chegar, tem perigo, vai chegar desgastado. Chegou Miranda. Bandeira de escanteio, Miranda na ponta direita. Volta o jogo para Jesus. Jesus Sagredo vem pro passe por dentro, tranquilamente. Arce recomeça pelo circo central. Bolívar vai tentando descer para o campo de ataque. Placar de 3 para o São Paulo, para o Bolívar. Bolívar vem para o cruzamento fechado. Tem desvio na segunda trave. Domingos Duarte chegou, tiro. Domingos Duarte por baixo, tira. Quarta marcação do São Paulo. São Paulo tenta descer o contra-golpe. André Silva lançado pela meia esquerda. Tentou passe à frente, até tentou fazer algo Vitor Sá, mas está nos pés do zagueiro. 46 minutos jogados deste segundo tempo. 3 para o São Paulo, 1 para a equipe do Bolívar. Mas contra o Boca vai ter que jogar mais, ô Guerreiro.
3: Tem que jogar muito mais, né? Outra equipe, uma equipe mais qualificada, acostumada com esse tipo de competição. Vai ter que fazer um jogo muito melhor do que fez esses dois jogos, tanto aqui quanto na Bolívar. O São Paulo não jogou um futebol assim muito superior ao adversário.
1: Mas olha, audiência, não tem altitude, mas tem bomboneira, não é isso?
0: E tem um time muito melhor do outro lado, que pode te ameaçar mais. Vamos falar o português claro aqui. O time do Bolívar é extremamente limitado. São Paulo tinha praticamente a obrigação de avançar na competição. Agora

0: terá um oponente à sua altura. É, vamos ver como vai até lá o trabalho do Dorival Júnior, se o São Paulo vai conseguir evoluir. Eu acho que o São Paulo pode render mais, Martão.
1: Falta para o Bolívar bater no campo de ataque pela amiga esquerda. 47 minutos, vai marcar 47 minutos jogados deste segundo tempo. São Paulo encaminhando a vaga para as quartas de final da Copa Sul-Americana. Visão deu até 50. 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O campeonato do ano do São Paulo é a Copa Sul-Americana. Vem cobrança de Arce para o meio da grande área, estica pela direita. Danielzinho corta, afasta para a marcação do São Paulo. Volta pelo círculo central do gramado, insiste a equipe boliviana. Tenta um último sufoco. Jesus Sagrado domina pela meia direita. Se for Sagrado é bom, mas esse é o Jesus Sagredo. Sagredo domina pela meia direita, mete a bola nos pés de Batalini. Batalini levanta, vem no cruzamento, desviou frente à marcação, ganhou Miranda, quina da grande área, ponta direita, tentou cruzar, travado. Escanteio pro Bolívar bater na ponta direita, eles tentam do Vale.
2: É, ainda tem um tempinho, né? Se fosse um time com mais qualidade, poderia até preocupar um pouco o São Paulo. Vem biliar-se na bola.
1: Escanteio para o Bolívar bater pela ponta direita. Bilhar se toma distância, 47, quase 48. Escanteio batido na segunda trave. Vem para o toque de cabeça para o meio da grande área. Vai passar por todo mundo. Linha de fundo, tiro de meta e só isso.
2: E só isso, exatamente, né? Está caído ainda o jogador do Bolívar ali na entrada da grande área. Não há tempo para mais nada, praticamente 2 minutos. A arbitragem chama o atendimento por aqui. Jogo parado.
1: Vai terminar o jogo, 48, vai terminar o jogo, sendo atendido o jogador boliviano ali na entrada da grande área. Pode terminar já, né, Léo Jens?
0: Chega, chega.
1: Aqui, hein, seu juiz?
0: Chega.
1: Pô, enrolação é o Kevin Ortega. Tá sem clima em casa, guerreiro?
3: Desnecessário 5 minutos, viu, Martão?
1: Sei não, hein, Kevin? Olha lá, o jogador boliviano foi lá e perguntou. Deu pra ver aqui pelo retorno da cabine, falta quanto? Botou o relógio, ele fez semblante assim, tipo, não dá, nem o jogador boliviano tá acreditando, mas porque realmente Bolívar tem que fazer 2. Eles estão reclamando de uma disputa ali dentro da grande área, o jogador sente, é o zagueiro Arreaga, mas foi na bola, foi legal, não foi não, Léo Jens?
0: De jogo, jogo, há um choque de cabeça, mas é um choque de jogo, Martelli, nada a marcar.
1: 49 minutos jogado, jogo parado, é falta, não deu a falta, deu tiro de meta para a equipe do São Paulo bater. Torcedor do São Paulo, prepara aí, pode comemorar. Vai terminar o jogo no estádio do Morumbi. O Kevin Ortega já olha para o relógio. Rafael dentro da grande área para quebrar essa bola, tirado. Campo de defesa do tricolor paulista. Tiro de meta para o São Paulo bater. Vai terminar o jogo aqui no estádio do Morumbi. Vem o apito final no microfone da Bandeirantes sob o comando de Ana Martins para todos os cantos do Brasil e do mundo. Amanhã, Verdão em campo, Palmeiras em campo também contra Cerro Porteño. Na quinta-feira, o Santos em campo, Corinthians também em campo. Santos e Macará, Corinthians e Rosário Central. Todos os jogos que a Bandeirantes transmite para você de São Paulo para todos os cantos do Brasil e do mundo. Vai terminar o jogo. Rafael de perna esquerda quebra para o campo de ataque. Relógio marca 50 minutos jogados. Quebra de perna esquerda. Sabino para o campo de ataque na meia direita. Briga pela bola. André Silva intercepta a marcação do Bolívar. Tira a bola à frente, mas chega por baixo de perna esquerda. O outro jogador não é Jesus Sagredo, é José Sagredo aqui de perna esquerda, ele tira, corta a marcação e tira mal, voltou Ferreirinha, entrada da grande área para matar, bateu no gol. Passe esquerda do Lampi. Tiro de meta e só isso, era o quarto gol do Vale.
2: Ah, mas cai no pé do Ferreirinha, né? É difícil realmente sair esse gol. Ferreirinha, camisa 11 do São Paulo, reta final do jogo por aqui.
1: Vambora, Kevin Ortega. Vambora, Kevin Ortega. Tiro de meta, Lampi para cobrança. São Paulo nas quartas de final da Copa Sul-Americana. Pode terminar, seu juiz. Toca de cabeça, quarta marcação do São Paulo pela meia-direita. Tenta descer, que é jogo, hein? Mas como é malo, Kevin Ortega. Falta pro Bolívar bater pela meia esquerda. Falta pro time boliviano do Vale.
2: É, vamos ver se agora ele encerra o jogo, né? Já passamos, já chegamos a 6 do tempo aqui que o árbitro colocou, 5 mais 1 minutinho.
1: Falta para a equipe boliviana, bateu, os caras nem cruzaram, bateram para trás do campo de defesa. Está jogando a zaga da equipe boliviana, tenta quebrar para o campo de ataque, levantamento de Echeverria, toca de cabeça, corta a marcação do São Paulo, voltou na meia esquerda, bateu, travado. Linha de fundo, seu juiz, pede a bola, seu juiz. Pode terminar, seu juiz. Pede a bola, Kevin Ortega. Na Bandeirantes, Kevin Ortega quer a bola nas mãos do Rafael. Tiro de meta para o São Paulo, agora sim, Kevin Ortega pode soltar o grito, o torcedor do São Paulo comemora. Termina o jogo no Morumbi. O São Paulo. Paulo está nas quartas de final da Copa Sul-Americana. Com gols de Luciano, Caleri e Sabino. 3 para o São Paulo, 1 para o Bolívar. Alô, Boca. Alô, Argentina. Alô, Boca Juniors. Na próxima fase, São Paulo e Boca pela Sul-Americana. O apito final é seu. Vai, Ana Martins.
4: Valeu, Pedro Martelli, com a gente aqui na Bandeirantes. Jogo encerrado, aliás, uma vitória muito bem construída pela equipe do São Paulo. 3-1 em cima do Bolívar, que vai se despedindo da Copa Sul-Americana. O São Paulo carimbando o passaporte aí para as quartas de final. Uma torcida animada aí, né, PDV? Podia até um hino aí do São Paulo para trazer as informações aí do Paulo do Vale direto do Morumbi para a gente.
2: É isso aí, Aninha. O São Paulo, noite de expurgo aqui no Morumbi, né? O São Paulo volta a vencer. Desde maio isso não acontecia. E também a situação do segundo tempo, né? Porque voltou a assombrar o São Paulo depois do empate do Bolívar na patada do Asprilla. Mas o tricolor rapidamente, né? Evitando até uma situação de tensão que poderia ser criada aqui em busca do segundo gol. Rapidamente teve um pênalti marcado. O Caleri converteu com muita confiança e logo depois também o Sabino marcou de cabeça. Neste momento, ó, os jogadores estão aqui no centro do gramado e aplaudem o torcedor. Hoje não tem vaia, né? Porque o torcedor queria a vitória. Foi uma atuação até que convincente, claro que longe de ser brilhante, mas também longe de ser assustadora com o sufoco. Então o torcedor sai de alguma forma satisfeito. São Paulo está classificado, chega às quartas de final de uma Sul-Americana, que acho que é o mínimo que a torcida espera quando o São Paulo disputa essa competição. Vai enfrentar o Boca Juniors, jogos em setembro. Detalhe, hein? Caleri hoje marcou o gol, 13º dele na temporada. Caleri nunca enfrentou o Boca Juniors. Por que que eu estou dizendo isso? Caleri tem duas paixões no futebol. É um cara muito emocional, né, o Caleri. Ele não é um jogador que passa por um clube e passa assim só por passar. Então ele tem uma ligação muito forte com o Boca e nunca enfrentou o Boca, porque nas duas passagens dele pelo São Paulo, essa é a segunda, ele não enfrentou a equipe argentina, onde ele tem 23 gols marcados em 61 jogos. Deixou o Boca jovem, né, ainda. Depois veio para o São Paulo, foi para a Europa e tal, e por isso pela primeira vez enfrenta o ex-clube, em que ele já teve algumas oportunidades, inclusive, de retornar, algumas sondagens aí por parte do time argentino. Teremos, então, Caleri e Boca, São Paulo e Boca Juniors, nas quartas de final da Sul-Americana. Aninha.
4: Obrigada, viu, Paulo do Vale com a gente, direto do estádio do Morumbi. Daqui a pouco a gente vai ouvir o técnico Dorival Júnior, até para falar sobre essa partida. O PDV destacou que os jogadores estavam aplaudindo a torcida São Paulina, torcida que merece todos esses aplausos hoje, porque depois do cenário do final de semana no Campeonato Brasileiro, no empate com o Coritiba, onde a torcida compareceu, né, foi lá apoiar o time, acabou saindo com o empate, a gente até esperava que hoje o público fosse um pouco menor para apoiar aí nesse jogo da Sul-Americana, mas está classificado. E, se não me engano, o Guerreiro e o Léo estão aqui até para confirmar essas informações, né? Léo é enciclopédia aí do futebol, vai poder confirmar. Eu acho que em Sul-Americanas, São Paulo e Boca só se enfrentaram, acho que duas vezes na edição de 2007, se não me engano, não tenho certeza, né? Mas vai se repetir a história agora.
5: Eu confesso que de cabeça não sei. Vou dar uma consultada aqui, Ana.
3: 2007 eu tava lá.
4: Olha aí, 2007, Guerreiro...
3: Ganhamos o Morumbi com gol
4: Guerreiro
3: de
4: Aluísio. Guerreiro tava subindo nas traves.
3: Gol de Aluísio Chulapa, na raça. Ganhamos aqui no Morumbi, casa cheia. A gente já tinha perdido pro Boca. São Paulo, acho que fazia um tempo que não ganhava do Boca. E esse jogo foi uma motivação a mais, né? O Rogério, ainda na pré-eleição, falou assim: perder pro Boca, pode parar. Então, todo mundo embora. Mas de hoje não passa, a gente acabou ganhando com um gol de Aluísio Chulapa.
4: Acho que até acabou eliminando pelo saldo de gols, né? Porque foi uma vitória, uma derrota, enfim. Como é que foi para você hoje, Guerreiro, essa classificação? Tem que jogar mais futebol lá na Argentina?
3: Aninha, hoje São Paulo precisava, né? Classificar. Né, precisava ganhar o jogo. Até pelo adversário, pela qualidade, né, do Bolívar muito abaixo, né? É como eu disse, não sei como o Bolívar conseguiu passar pelo Grêmio, né, não apresentou nada de futebol nos dois jogos. Era muito cruzamento, alguns chutes fora da área, aproveitando a altitude. Hoje não foi assim, o Aspila pegou um grande chute, mas não jogou um bom futebol.

0: o Bolívar para chegar até essa fase. Mas o São Paulo se complicou, né, no primeiro jogo, poderia ter ganho o primeiro jogo, assim como ganhou o segundo, né, não aproveitou as oportunidades como aproveitou hoje e acabou cedendo espaço. E hoje o São Paulo fez o que o São Paulo precisava, que era a vitória, depois de. Estava indo para o seu 10º jogo. Se não ganha, era 10 jogos sem vitória. Isso é muito ruim. Você vai perdendo a moral, você vai perdendo a confiança. E isso para a sequência de Campeonato Brasileiro é péssimo. Até porque o São Paulo está cada vez mais próximo da zona de rebaixamento e precisa ganhar jogos. Então precisava vencer hoje para dar um pouco de moral para quem sabe ir lá em Chapecó e fazer algo diferente. Mas não foi uma grande atuação. Para quem está chegando agora, está nos acompanhando, o São Paulo não fez um jogo espetacular. São Paulo não amassou o Bolívar. São Paulo, né, aproveitou uma jogada, como o Léo falou. São Paulo estava muito pendente pelo lado direito com o Arthur e o Buta, e do lado esquerdo o Iago estava sozinho, né? Uma hora ou outra o Marco Antônio caía por ali, mas era pouco, precisava um pouco mais. Quando o Danielzinho aproveitou essa oportunidade, saiu livre e cruzou para o Luciano, que pegou uma bela bola e o São Paulo saiu na frente. Depois, São Paulo tomou um susto no segundo
1: Levou um
0: tempo, né?
1: susto, né?
0: Com um belo chute do Asprilla.
1: A gente até comentava aqui sobre o Asprilla antes, aí ele foi lá e fez o gol.
0: O Léo pode falar melhor do Asprilla.
2: No primeiro jogo, a gente fez várias críticas ao que é o centroavante do Bolívar, né? Homem de área, mas que não é o jogador mais refinado, mais técnico. Ele é um muito brigador dentro da área, se impõe, mas não é um exímio finalizador. Mas o chute dele foi belíssimo, da entrada da área. O Bolívar tinha duas armas: os cruzamentos para a área e os chutes de fora da área. Assim ele conseguiu ameaçar a meta do Rafael no primeiro jogo. Era altitude, ok, mas o Melgar bate bem para o gol e o Asprilla acertou um chute de rara felicidade. Empatou o jogo, 1-1. Concordo com tudo que o Leandro disse com relação ao São Paulo. Faltava usar um pouquinho mais o lado esquerdo. Por o São Paulo ter um ponta só no time, que era o Arthur, e ele ficava do lado direito, o time trabalhava mais por aquele lado. O Bolívar se fechava com duas linhas de quatro, e o jogador que vai quebrar esse tipo de marcação é aquele que tem o drible, o improviso. Se o Arthur faz esse trabalho pelo lado direito, o São Paulo não tinha quem fizesse esse mesmo tipo de ação do lado esquerdo. O São Paulo tinha um lateral que passava por ali, o Iago Borduque. Mas ele precisava de aproximação de outros jogadores. No momento em que o Danielzinho infiltrou no espaço que o São Paulo encontrou, justamente porque o lateral do Bolívar saiu para dar o combate no Iago, abriu um espaço que o Danielzinho aproveitou, ele fez o cruzamento para trás, o Luciano fez 1-0, o Asprilla empatou 1-1. E aí eu temia que o São Paulo sentisse a pressão, como aconteceu no fim de semana contra o Coritiba. Quando você fica uma sequência de jogos sem vencer, o Leandro pode dizer melhor do que eu. E as coisas não dão certo, apesar de você até fazer um jogo razoável, o seu mental vai pro espaço. Você fala, pô, tô dando meu máximo aqui. Eu tenho um time muito melhor do que o do meu adversário. Eu tô criando oportunidades, porque no início do segundo tempo tem um chute do Luciano da entrada da área que a bola vai na trave, antes do gol do Asprilla. Eu poderia ter resolvido esse jogo. E num chute de rara felicidade, que o Asprilla vai acertar um na carreira dele, o Bolívar chega ao empate. Então, eu temia que o mental do São Paulo fosse para o espaço, como foi no fim de semana quando o Coritiba empatou o jogo. Só que logo na sequência, tem uma bola na área, uma cabeçada do Newton para a defesa do goleiro do Bolívar. Só que no decorrer do lance, ela bate na mão do jogador do Bolívar. Pênalti marcado para o São Paulo. O Caleri converte. Faz 2-1. O gol do Bolívar saiu aos 16, aos 23, o São Paulo já conseguiu fazer 2-1. E sustentou essa vantagem nos minutos finais. O Dorival fez boas trocas, colocou o Ferreira, colocou o Vitor Sá, jogadores de velocidade. Também tirou o Caleri para dar um descanso, colocou o André Silva para dar um pouquinho mais de velocidade ao ataque. E o São Paulo ainda chegaria ao terceiro gol, o gol do Sabino, a partir de uma bola parada. Movimento interessante do São Paulo, porque o Newton e o Sabino atacam a primeira trave. Então o São Paulo sabia que dessa forma poderia converter uma boa cobrança de escanteio. Foi uma atuação razoável do São Paulo, Ana. Foi uma boa atuação. Não foi aquele grande jogo de encher os olhos. O São Paulo estava diante de um time muito limitado como o Bolívar, que tem pouco a oferecer. Então, o que se espera de um time como o São Paulo nesse tipo de jogo? Que ele se imponha, que ele controle o jogo do começo ao fim. Uma atuação razoável do São Paulo. É importante que no fim de semana o São Paulo volte a vencer também dentro do Campeonato Brasileiro. Porque no início da competição, o São Paulo era um time que brigava com o Palmeiras. A gente sabia que essa não era a posição do São Paulo no Campeonato Brasileiro.
1: Sim, até porque viriam outros jogos, enfim.
2: Mas o natural é que o São Paulo brigasse por uma vaga na Libertadores. E esse era o cenário para o Roger Machado. O São Paulo já está longe dessa briga. O São Paulo passou a ser um time de meio de tabela do Brasileirão. E se você não vencer jogos, você passa a não ser mais um time de meio de tabela, mas um candidato ao rebaixamento. A sua briga passa a ser lá embaixo. A gente fez todo o pós-jogo aqui de São Paulo e Curitiba.
1: Sim, sim.
2: E o Pablo Maia me parecia muito abatido. Foi feita essa pergunta: vocês temem o rebaixamento? E ele não foi categórico. Não, a gente nem trabalha com a hipótese de rebaixamento. Ele falou: ó, é complicado responder essa pergunta, o nosso momento não é bom. Então, importante que o São Paulo vencesse na Copa Sul-Americana, avançasse, para que a confiança desse grupo de jogadores seja retomada para o jogo do fim de semana. Para que o São Paulo volte a somar 3 pontos no Campeonato Brasileiro. O São Paulo não vence o jogo no Brasileirão desde abril. É muito tempo para um time da grandeza do São Paulo.
1: Não, e a Chapecoense, que é o próximo adversário, teve um resultado muito bom, né, nessa rodada, nessa última rodada, o que nem se esperava pelo lugar que a Chapecoense ocupa na classificação geral do Campeonato Brasileiro.
3: Ana, posso só falar, só completar a informação que vocês estavam dando aqui, que você puxou. Realmente, só um confronto entre São Paulo e Boca Juniors na Copa Sul-Americana 2007. Quem estava lá? Ele. Raimundo Nonato da Bandeirantes, o Leandro Guerreiro. Primeiro jogo...
1: Subindo nas traves.
3: Exatamente. O São Paulo perdeu por 2-1 na Bomboneira. E aí, com um gol qualificado, venceu por 1-0, gol do Chulapa no Morumbi. E passou adiante, depois seria eliminado pelo Milionários. Mas foi isso mesmo, um só confronto. Deu melhor para o tricolor paulista.
1: Era Muricy?
0: Obrigado,
1: não,
0: viu?
1: Era Muricy Ramalho. Muricy. Depois, quando o São Paulo venceu em 2012 a Sul-Americana, até com o gol do Lucas, aquela polêmica com o Tigre, era o Ney Franco, né?
0: Isso,
1: Ney Franco.
0: Ana, isso aí, essa vitória de São Paulo tira um pouco do peso, né? Responsabilidade de não vir vencendo. Isso, a cada rodada, vai se criando uma ansiedade. Que com essa vitória tira esse peso das costas dos jogadores, da comissão técnica, do Dorival, e São Paulo possa ter alguns dias aí de tranquilidade, né? Que eu falo, na Sul-Americana, que você vai jogar depois, enfrentar o Boca, mas pensar, né, em montar algo de diferente contra a Chapecoense, né, Chapecó. A gente tem certeza que o São Paulo for lá consistente, firme, um pouco mais de determinação, um pouco mais de vontade. Às vezes só na técnica não tá dando, você tem que dar um algo a mais, você tem que tirar um algo de dentro de você, e com você mais leve, essas coisas tem de sair natural. Quando o São Paulo toma o gol de empate, logo vem na minha cabeça também, pô, de novo, né, talvez na cabeça dos jogadores não deu tempo, porque logo na sequência saiu a falta que resultou no pênalti do gol do Caleri.
1: Sim.
0: Então assim, hoje, se você falar pra mim, tem um grande destaque o São Paulo, pra mim o grande destaque pra mim é o torcedor. Que no
1: Esse
0: sábado
1: foi
0: 45
1: hoje,
0: mil pessoas, hoje 42 mil, quase 43 mil, né, fazendo a sua parte, em nenhum momento vaiando ou cobrando ou fazendo coisas que poderia prejudicar o time psicologicamente dentro de campo. Aplaudiu, na hora que tomou o gol de empate também não fez nada de diferente, continuou cantando, continuou apoiando, e o São Paulo buscou o resultado. Então, o grande, hoje, você falar, o craque do jogo hoje, para mim, é o torcedor.
1: A gente vai ter que eleger. Agora, faltando 20 minutos para meia-noite, daqui a pouco a gente vai falar mais sobre isso, sobre o São Paulo, sobre esse desenrolar aí da Sul-Americana, dentro do apito final que vem aí, mas antes tem o craque Bandeirantes, o nosso craque do jogo. Vamos lá.
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1: Tivemos a torcida protagonista, mas temos que eleger os craques, né? Para você, Léo Gens, quem foi hoje o craque da partida?
2: Eu gostei do jogo do Danielzinho. É um atleta que tem bom passe, que viveu o melhor momento dele com a camisa do São Paulo no início do ano com o Crespo. num sistema diferente, jogando com quatro meio-campistas, num losango de meio-campo. Ele vinha jogando muito bem. Com a troca no comando do São Paulo, a chegada do Roger Machado e um novo formato de time, o Danielzinho caiu muito de rendimento. Tanto é que hoje ele era uma opção, ele era um

0: reserva. Ele é um volante de mais saída, de infiltração. Ele tem um bom passe, mas ele é um cara de mais chegada na frente. O grande pensador, o cérebro do jogo do São Paulo é o Marcos Antônio. Mas o Marcos Antônio não tem essa infiltração, ele não pisa na área, ele não finaliza. Essas características o Danielzinho tem mais, e por isso que eu acho que eles se complementam muito bem. E quando estão na sua melhor forma física e técnica, eu acho que eles têm que jogar, eles têm que ser titulares desse time do São Paulo. O passe para o primeiro gol sai a partir de uma infiltração do Danielzinho, ele chega na linha de fundo, faz o cruzamento para o Luciano. Eu gostei muito do jogo desse atleta, hoje foi o segundo homem de meio campo do São Paulo, eu fico com ele como craque do jogo, Ana.
1: Eleito pelo Léo Genz, então o craque do jogo, Danielzinho, e você, Guerreiro?
2: Tô com o Léo, Danielzinho não vinha tendo tantas oportunidades, realmente não vinha jogando bem também, né? Às vezes que entrou no decorrer do jogo também não fez algo de diferente daqueles que estavam no seu lugar, mas hoje não, hoje ele participou, perdeu pouco a bola, deu mobilidade no meio campo, se infiltrou, deu passe para gol, deu passe, né, pro Iago também, que saiu na cara do gol e perdeu uma grande chance no primeiro tempo. Então eu fico com o Danielzinho e espero que ele possa voltar a crescer, possa voltar, ser o Danielzinho de quando ele chegou no São Paulo.
1: Tá, então, unanimidade aqui. Léo Genz e Guerreiro elegeram Danielzinho, o craque do jogo. Vem aí para você o apito final na Bandeirantes.
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1: Marcos Antônio, é só inverter o lado. Marcos Antônio, abre a jogada pela canhota na ponta esquerda. Iago vai se embora em velocidade. Placar de 0 a 0. Iago, balão para Danielzinho. Cruzou, meu toque, é gol. Luciano.

0: São Paulo! Luciano! Luciano! O maior artilheiro do São Paulo em atividade abre o placar no estádio do Morumbi. No contragolpe do São Paulo, joga a bola, São Paulo, joga a bola, São Paulo. Iago, meia esquerda, solta a bola na linha de fundo, na linha lateral da grande área. Chega Danielzinho, Danielzinho titular na noite, perna esquerda, olha pro meio da grande área, lança na quina da pequena área. Luciano, Luciano como uma flecha de perna esquerda, desce do São Paulo, escora de forma inteligente, perna esquerda, morre no teto do gol, morre no teto do gol da meta de Lampe, sem chances, aquele abraço tá no gol, pra explosão do estádio do Morumbi. Luciano, Luciano, é faixa, Luciano, agora do estádio do Morumbi, São Paulo 1, Bolívar.
1: Foi feito o segundo gol e terá tranquilidade de São Paulo, mas desperdiça mais uma oportunidade.
0: Vai pro campo de ataque, equipe do Bolívar, entrada da grande área, o chute de longe no gol, golaço!

Asprila, numa senhora pancada de longe, um gol pro torcedor boliviano, sai do Morumbi e volta, sai, paga o ingresso e volta.

toma distância, Bolívar, vai pro campo de ataque, é jogada por dentro, Asprilla, fez a parede no primeiro momento, o árbitro da penalidade máxima pro São Paulo, Neto do Morumbi. A esperança do torcedor do São Paulo é você, Caleri, toma distância, Caleri, autorizado, bateu no gol!

0: São Paulo!
1: Que se precisa de Freza, no momento em que a experiência fala mais alto, a habilidade de Calero, capitão, a habilidade de Calero, capitão, renovou, reencontrou o torcedor, reencontrou o gol, Caleri, toma distância para cobrança de pênalti, perna direita, 1, 2, 3, 4, 5, 6, 7, 8, 9 passos para a bola, de perna direita ele chapa no ângulo superior direito da meta de Lampe, ele acerta o canto, mas não toca na bola, Caleri, toca no Caleri que é gol, dá bola para o Caleri que é gol, bota o São Paulo de novo nas quartas de final da Copa. Arthur toma distância para a cobrança de escanteio, placar de 2 para São Paulo, 1 para o Bolívar na Bandeirantes, pode ser o terceiro, braço direito erguido, Arthur, para a bola, autorizado, levantou, fechado, toca no gol.

0: São Paulo! Sabino! Em cobrança de escanteio, Sabino! Sabino! Cirúrgico e mais alto que todo mundo! Arthur na ponta direita, ele sinaliza a
1: tá
0: jogada.
1: Aí pra você, ouvinte, Bandeirantes, os gols da partida, 4 gols da partida que classificou São Paulo para as quartas de final da Sul-Americana. Tudo começou com o Luciano, depois Jonathan Caleri de pênalti. Ampliou o placar depois que o Asprilla fez o gol para o Bolívar, né? E aí o terceiro do São Paulo veio com o Sabino para cravar esse passaporte para as quartas de final da Sul-Americana. O São Paulo que vai enfrentar o Boca Juniors, primeiro jogo na Argentina e depois faz o jogo da volta no Morumbi. Só lembrar, né, desse caminho aí do Boca, que chegou pela Libertadores, jogou os playoffs ali da Sul-Americana. E na campanha foram 4 jogos, 1 vitória, 2 empates, passou pelo Recoleta e aí sim chegou às quartas de final e vai receber o São Paulo na Argentina. 11 horas mais 49 minutos comigo, Leandro Guerreiro e o Léo Gens, para a gente falar dessa vitória, desse caminho do São Paulo, que não pode, né? O Léo até vinha falando isso no encerramento da nossa jornada esportiva, ter esse discernimento em relação à importância que tem que estar em primeiro lugar para o brasileiro e também um resultado que acabou contagiando, né, todo mundo que estava no Morumbi, os torcedores são paulinos que recuperam um pouco da confiança e os jogadores também que estavam com essa confiança um pouco abalada. Boa noite para você mais uma vez, Léo.
2: Tudo bem, Ana, uma boa noite para você mais uma vez, para o Leandro, para o Agrela e para todo mundo ligado no apito final da Bandeirantes. A prioridade tem que ser o Campeonato Brasileiro. Eu acho que esse tipo de raciocínio vale para a maior parte dos clubes da Série A do Campeonato Brasileiro. Mas o São Paulo tem um treinador que tem uma quantidade pequena de vitórias nessa última passagem pelo São Paulo, mas que dá para a gente dizer que é um especialista em torneios mata-mata. O Dorival, ao longo da carreira, soma vários títulos nesse tipo de competição. Já não vai tão bem nos campeonatos brasileiros. É verdade que vários desses times pelos quais ele passou nos últimos anos não tinham condições de competir num campeonato por pontos corridos, que você precisa ter grandes elencos, precisa ter 2 peças para cada posição. Eu acho que o Dorival, em vários desses clubes pelos quais ele passou, ele fez muito com poucos jogadores. Pode ser o caso do São Paulo também, em 2026. Eu acho que a questão política claramente afeta o time em vários momentos do ano de 2026, não só agora, nessa sequência negativa, mas acho que a parte política atrapalhou muito o desempenho desse grupo de jogadores em dado momento da temporada de 2026. E o Dorival também sabe lidar muito bem com esse tipo de situação. Trabalhou num cenário muito parecido no Corinthians na temporada passada, mesmo assim

0: contornou os problemas e fez daquele Corinthians um time competitivo na Copa do Brasil. Será que ele vai adotar a mesma estratégia? Levar o Campeonato Brasileiro da maneira como der, para que o São Paulo chegue aos 45 pontos, aquela meta do Crespo lá no início do Brasileirão, e brigar por um título, levantar um troféu? O torcedor do São Paulo está carente. Os últimos anos não foram bons para o torcedor são paulino, que compareceu novamente em peso ao Morumbi. É preciso reverenciar o que tem feito a torcida do São Paulo. No fim de semana, bom público contra o Coritiba. Num sábado à noite, o horário não era bom. A gente exatamente sabe que esse jogo aos sábados, 9 horas, afasta uma boa parte do público. Mesmo assim, a torcida compareceu. Vaiou o time só quando o apito final aconteceu. Essa é a postura que se espera de uma torcida que quer apoiar realmente o time. Hoje, novamente, boa presença de público no Morumbi para classificar o São Paulo. Então, acho que a torcida do São Paulo pode carregar, sim, o time para, não sei se um título, mas para fazer um bom papel dentro da Copa Sul-Americana, sem perder de vista o Campeonato Brasileiro.
1: E só salientar também, até pela situação do clube, a importância financeira que tem essa passagem para as quartas de final da Sul-Americana hoje, né? Porque o São Paulo vive um cenário, assim como o Santos, Corinthians, financeiramente, e aí vai de encontro ao que o Léo falou aqui sobre a política, né? Acho que hoje foi uma vitória para a torcida e foi um jogo bem expressivo em relação a isso, né, Guerreiro? Boa noite para você mais uma vez.
2: Boa noite, Aninha. Boa noite a todos ligados no apito final. A gente tem que lembrar, Aninha, que antes do término do primeiro turno do Campeonato Brasileiro, o São Paulo trocou de 3 treinadores. Isso para um time do tamanho do São Paulo, de todos os grandes de São Paulo, né? Isso é muito ruim, né? Isso é muito complicado. Mostra que fora de campo e dentro de campo as coisas não andam bem. Então o São Paulo, esses resultados aí que bateram 9 jogos sem vencer, é uma soma de várias coisas que veio acontecendo ao longo, né, do ano. E o Dorival Júnior chegou e não conseguiu reverter do dia para noite. Ah, hoje venceu, pegou um adversário frágil, pegou um adversário de menos expressão, de pouca qualidade, e fez o seu dever de casa, que foi ganhar e classificar. Voltar a confiança, voltar a olhar para frente, né? Quando você, pô, vou olhar para frente, daqui para frente, vamos tentar fazer diferente, mas saber que não tá jogando bom futebol, não tá desempenhando o seu melhor, tá sofrendo para criar as oportunidades na frente, tá sofrendo para manter o resultado. A gente viu que nos últimos jogos São Paulo sai na frente, faz um bom primeiro tempo, mas no segundo tempo baixava o nível, né? Hoje tomou um gol, tomou um susto, mas logo depois reagiu com um pênalti, depois fez o terceiro gol com o Sabino. Mas assim, criar as jogadas em bola, em movimento, em transição, essas coisas não tá acontecendo. São Paulo tem sofrido bastante. Talvez contra a Chapecoense vai precisar fazer algo melhor, vai precisar sair um pouco, né? Parece estar um pouco acomodado às vezes, né, Léo? Parece que vamos para a próxima. Não, vai se passando as rodadas, você vai ficando do meio para baixo e daqui a pouco você passa a jogar toda a rodada pressionado. Então isso não é bom.
0: Não, a pressão aumenta, o mental muitas vezes vai para o espaço. Se você cria muitas chances e não consegue converter, e o seu adversário, na primeira que ele vai, ele coloca lá dentro. Isso tem acontecido nos jogos do São Paulo. O Coritiba não ameaçou a meta defendida pelo Rafael, praticamente. Uma bola parada, cruzada na segunda trave. Para mim, o Rafael foi mal, o Lucas Ramon falhou e o Coritiba empatou o jogo. Hoje, de novo, o Rafael não tinha feito nenhuma defesa até que o Asprilla acertou um petardo da entrada da área. E isso pode afetar o mental dos jogadores, ainda mais neste momento que estão sem confiança pelos resultados recentes do São Paulo. Se a gente fosse fazer uma comparação aqui, Ana, o São Paulo hoje foi um estudante que ele passou de ano. Mas ele passou ali na média, ele tirou... Se a média era 6, ele tirou 6.2.
1: Na minha época, meu pai falava, passou raspando.
0: Ele passou raspando, é isso aí. Hoje o São Paulo passou, mas passou raspando. Não foi aquele jogo que o São Paulo criou um caminhão de chances e a gente iria criticar aqui talvez o Calleri, o Luciano, porque eles não conseguiram converter as oportunidades que o São Paulo teve à disposição. Não dá para listar aqui várias defesas do Lamp. Ao mesmo tempo, o São Paulo sofreu muito pouco. Achei que ele teve mais a bola, ele ditou o ritmo da partida. É, achei

0: um pouco torto o São Paulo em alguns momentos da partida por ter só um ponta. O Dorival optou pelo um time praticamente num 4-4-2, só que do lado esquerdo o Marcos Antônio era o meia que saía da esquerda, via para dentro para armar o time, e do outro lado o Arthur ficava bem aberto. Como o Bolívar se fechava muito no próprio campo, como é que você vai quebrar esse tipo de marcação? Com um drible, com um improviso. E o São Paulo só tinha um jogador com essa característica que estava do lado direito. Por isso o São Paulo forçou muito o jogo por aquele lado. Faltou um pouquinho mais de companhia ao Iago Borduque do lado esquerdo, que é um lateral. Só que se ele não tiver companhia, ele vai receber a bola e tocar para trás. Ele não é um driblador. O que muitas vezes acontecia no primeiro tempo? O lateral do Bolívar saía para dar combate direto no lateral do São Paulo. Isso abriu espaço nas costas desse jogador do Bolívar, que precisava ser explorado por algum jogador do São Paulo. Poderia ser o Luciano, poderia ser o Marcos Antônio, poderia ser o Danielzinho. Foi justamente esse terceiro jogador que se infiltrou para fazer o cruzamento para trás e o Luciano converter para abrir o placar. Para jogos como esse, eu, Léo, acho que é importantíssimo que você tenha dois pontas. O São Paulo tinha jogadores com essa característica no banco de reservas. O Ferreirinha é um jogador com esse perfil. O Vitor Sá também. É que eu acho que o Ferreirinha ainda é um jogador melhor do que o Vitor Sá. O Ferreirinha não é o ponta dos sonhos do torcedor são paulino. Ele tem problemas de acabamento, de passe, de finalização. Mas ele é um driblador. É um cara que pode, através de um drible, quebrar a marcação do adversário, como fazia o Arthur pelo lado direito. Em jogos com esse cenário, com esse contexto, eu acho que esse seria o melhor desenho para o São Paulo. E esse desenho só se confirmou nos minutos finais, quando o São Paulo já venceu o jogo por 3-1.
1: Em cima do que o Léo falou sobre criar e ter oportunidades, né? Falava, pô, nós vamos daqui acabar o jogo e reclamar que perdeu um caminhão de gol. Se eu não me engano, o Calleri finalizou uma bola só no gol, que foi a do pênalti. Ele não cabeceou uma bola no gol, ele não pegou, ele não chegou um cruzamento para ele, ele não fez um lance individual, que também não é a dele, mas dentro da área ele consegue girar, criar oportunidade, ele não criou, né? Ele teve uma finalização, que foi o pênalti, para você ver com o pobre foi o São Paulo nas criações, né? Nos envolver do meio para o ataque. Talvez, foi o que o Léo falou, falta um pouco mais de agressividade pelas laterais, pelas pontas, falta um pouco mais de tabela por dentro. Talvez o Luciano aparecer mais. Tem momentos que eu não consigo entender qual é a função do Luciano, se ele é um meia, se ele é o segundo atacante. Às vezes ele fica por dentro junto com o Calleri e acaba que os dois ficam bem marcados. Então a gente precisa entender um pouco mais, né? Ele sai um pouco, trocar de posição com o Calleri, eu vou entrar para dentro da área, você volta para buscar, talvez mexa a marcação, mas isso não tem acontecido. E quando você pega um adversário com um pouco mais de qualidade, fica uma presa até fácil pro adversário São Paulo.
2: Que é o que
1: Paulo.
2: Vai acontecer, né?
1: Fica um pouco... O São Paulo, o que acontece? O São Paulo fica naquele toca, roda e toca para trás, não agride, e quando pensa que não, acontece o que o Léo falou. É surpreendido por uma bola parada, é surpreendido por um chute de longa distância, como aconteceu hoje, aí o São Paulo não tem mais poder de reação, né?
2: A gente está falando aqui do elenco de São Paulo, dos jogadores, das características individuais e de como tem se portado individualmente dentro de campo. Mas tem também o lado do técnico, né? Ele é o cara que vai orientar. O Léo trouxe aqui, inclusive, um comentário muito pertinente para você que está acompanhando a gente na Bandeirantes sobre as características do Dorival, como ele funciona, como o trabalho dele, aliás, funciona nos mata-matas e como funciona num campeonato de pontos corridos. Vocês concordam que um técnico que chegou em 15 de maio com o favoritismo que tem o Dorival Júnior, principalmente dentro do São Paulo, 2 vitórias é pouco demais?
0: Eu acho que é pouco, mas eu entendo pelo que é o São Paulo hoje. E aí, não só com relação ao elenco que ele tem à disposição, mas principalmente pelo cenário político.
2: Sim, o extra-campo, né?
0: O extra-campo influencia sim, dentro de campo. O Leandro pode falar sobre esse assunto melhor do que eu. Mas o Dorival Júnior foi contratado quando o Rui Costa era diretor de futebol de São Paulo. O Rui Costa já não tá mais no clube. O Rafinha tinha um cargo quando o Dorival foi contratado e hoje ele exerce uma outra função. Então, muita coisa mudou no São Paulo desde que o Dorival Júnior foi contratado. Tudo isso influencia no momento em que a bola rola. Quando eu digo que o Dorival é um técnico que nos últimos anos foi melhor em torneios

0: por mata-mata do que em pontos corridos, não é uma crítica, é uma simples constatação do que foram os últimos anos de trabalho de Dorival Júnior. O Dorival foi campeão da Copa do Brasil pelo São Paulo, o Dorival foi campeão da Copa do Brasil pelo Corinthians. Esses dois times não tinham condições de competir em mais de uma, em um campeonato ao mesmo tempo, e esses dois times não tinham elenco para competir no Campeonato Brasileiro, para brigar por título. O Dorival não assumiu times com esse perfil. O Dorival não assumiu, por exemplo, o Palmeiras nos últimos anos. Até chegou a trabalhar no Flamengo e foi campeão de Libertadores, por exemplo, com o Flamengo. Não fez uma grande campanha no Campeonato Brasileiro. Chegou a ser campeão de Libertadores com o Flamengo. Então, ele é um treinador que sabe lidar com estes momentos que envolvem um torneio de mata-mata. Será que ele vai conseguir fazer isso no São Paulo? Eu acho que o São Paulo precisa melhorar Dorival bastante.
1: PDV, temos um técnico Dorival Júnior por aí?
2: Já falando.
1: A gente vai acompanhar a coletiva aí do técnico Dorival Júnior, São Paulo classificado para as quartas de final da Sul-Americana. A gente vinha falando aqui desse cenário, né, do Dorival desde que chegou no São Paulo, que acaba encontrando com toda essa situação que vem vivendo o São Paulo fora de campo, e reflete, e muito, né, no que tem entregado, não só o elenco, mas no coletivo também. É o que o Guerreiro acabou de falar, né? Falta um pouco mais de comunicação ali entre, por exemplo, Luciano e Calleri, para que outras jogadas possam acontecer, né, Guerreiro?
3: Então, Aninha, com a chegada do Dorival, né, tem a parada da Copa, né, para o recesso com uma derrota pro Remo, que a gente até lá não tinha ganho de ninguém. Aí ganha do São Paulo, aí você para. Aí quando você volta, você pega o seu melhor zagueiro, pede pra sair, do nada. Não quero ficar, eu quero ser negociado. Logo na sequência, o seu lateral esquerdo, o Enzo, pede pra sair também. Então você fica, a gente que não acompanha mais treinamento, não acompanha o dia a dia, não vê toda hora um dirigente, até porque os dirigentes de São Paulo também acabou...
1: Não pode nem estar lá no CT para entender o que está acontecendo.
3: Até os dirigentes saíram também, aí vem o Rafinha. Então você não sabe o que está acontecendo nos bastidores, né? E aí você vê falta de pagamento de salário, você vê transfer ban. Então, assim, tudo isso também fica complicado, né, Léo, pro treinador montar. Você monta uma equipe hoje, aí amanhã o cara pede para sair. Aí o que não tava voltou, que foi Arboleda. Aí você ganha uma outra opção, mas que não era ideal. Aí você não tem condições de contratar. Então muitas dessas coisas aconteceu, e tudo isso na somatória. Eu falo que no dia do jogo não adianta que você vai chegar lá e vai virar a chave e vai vencer, que é difícil.
1: É isso, vamos ouvir agora então o técnico Dorival Júnior.
4: Adversário, ainda assim, saímos daqui com aquele sentido de frustrante em razão do empate, da maneira como foi definida. Eu acho que o que eu quero é que a equipe continue se entregando como tem feito, buscando entender um entendimento daquilo que está sendo solicitado, pedido. Eu confio que estejamos aí no caminho e, de repente, buscando uma melhor condição num curto espaço.
5: Dorival, boa noite. Queria que você falasse sobre dois jogadores que o São Paulo demorou um pouquinho para registrar por causa do transfer ban, mas que depois que registraram, ganharam a oportunidade no time titular, como o Domingos e o Newton. O que esses jogadores acrescentaram na sua estratégia de jogo, que eles se encaixaram bem?
4: Eu acho que a gente tem que dar um tempo, né, um pouquinho maior, para que eles possam completarem essa mudança que acabou existindo. São jogadores que nós temos certeza que poderão nos dar um retorno importante, jogadores seguros, que estão aí num processo de evolução importante. Eu espero que continue assim. Eu acho que tem nos passado uma segurança grande em todos os momentos que estão sendo, que estão tendo a oportunidade de estar em campo. Eu acho que isso é um fato importante. Espero que os outros também busquem uma adaptação rápida, para que tenhamos um elenco cada dia mais forte, um pouco mais composto em relação àquilo que vinha acontecendo.
6: Dorival, boa noite. Bruno Faria, da Rádio CBN. Hoje você promoveu 5 mudanças no time titular em comparação à equipe que começou o confronto contra o Coritiba. 4 me parece que foram opções

0: Lua. Porque os quatro que começaram contra o Coritiba estavam no banco, a não ser o Arboleda, pelo material do São Paulo, está com problema na coxa. O que você identificou de problema nesses jogadores para fazer essas alterações? Obrigado.
1: Primeiro a gente queria tentar um equilíbrio físico, até porque a equipe adversária não jogou no sábado, aliás, na sexta-feira. Não, eles não atuaram, jogaram com uma equipe completamente modificada, então nós tínhamos que buscar, pelo menos fisicamente, tentarmos buscar um equilíbrio. Eu acho que para que pudéssemos competir pressionando a todo momento, como foi praticamente quase que todos os 90 minutos, nós precisávamos de termos uma equipe saudável em campo. Foi isso que nós buscamos, algumas alterações dentro de uma necessidade, outras em razão da própria saída do Arboleda, uma compensação em altura para que nós não tentássemos neutralizar as possibilidades de jogadas aéreas que também eram um ponto forte da equipe adversária. Eu acho que com tudo isso a equipe encontrou um equilíbrio, foi importante, fez um jogo dentro de uma boa condição.
2: Rival, que boa noite, tudo bem? Você já falou um pouquinho sobre o Nilton, essa questão de adaptação. Me parece que ele vai ser bem importante para você, porque ele é um volante de uma maior estatura e que faz uma saída de bola. Hoje estava fazendo meio uma linha de três na saída do São Paulo, né, do campo defensivo. Ele ajudava para fazer essa construção. Correto. Queria que você destrinchasse um pouquinho mais sobre o Nilton e como você enxerga ele a longo prazo no São Paulo. Eu queria que você falasse um pouquinho do posicionamento do Marcos Antônio. Parece que é um entendimento geral, que ele talvez renderia um pouco mais pelo meio, ele vem caindo um pouco mais pela esquerda. Queria que você justificasse o porquê você entende que o Marcos Antônio tem que jogar por ali.
1: O grande problema é o seguinte: primeiro, vamos começar pelo Marcos Antônio, tá? O Marcos, ele não tem obrigação nenhuma de estar pelo lado esquerdo. Eventualmente, alguém vai ocupar aquele espaço. Assim como também nós vamos abrir o corredor para que os nossos laterais possam buscar jogadas de fundo. Foi assim que saiu o primeiro gol. E com uma infiltração de quem? Do nosso volante. Então o Marcos não tem obrigação nenhuma de estar naquele, a não ser para iniciar uma marcação. O Marcos é o jogador que marca por fora, ora pela esquerda, ora, quando não temos o Arthur, pelo lado direito. Então é uma necessidade que nós temos de ter, aí sim, defensivamente, um jogador por fora. O Marcos, ele tem liberdade de movimento, ele não tem obrigação de posicionamento nenhum. Eu quero deixar isso bem claro. Assim como o próprio Luciano. O Luciano é um segundo atacante. Ele não tem obrigação de armação. Ele tem a obrigação de estar próximo à área, com liberdade para poder girar na frente da área no sentido que ele acha conveniente. Ora infiltrando, ora vindo, para ser um homem de apoio, de troca de passes, enfim, e de definição frontal. Então, o que a gente busca com ele é justamente isso. Nilton é um jogador que pode executar a função de um terceiro homem quando necessário, ora pelo lado direito, ora pelo lado esquerdo, aí vai depender muito daquilo que percebamos em relação ao time adversário, como também na função de origem que ele executa muito bem. Hoje, como nós tínhamos a necessidade de uma iniciação com três homens, o Nilton manteve um posicionamento inicial um pouco maior. Daqui a pouco teremos a necessidade de termos um tripé no meio campo. O Nilton vai executar a função que ele já vem executando há muito tempo. Então é um jogador versátil que pode ser adaptado em qualquer circunstância. Já jogou também com o Pablo. Eu não vejo problemas nenhum em relação a isso. Tem horas que nós vamos necessitar de uma marcação mais concentrada, mais forte, e tem momentos que nós vamos buscar uma saída, e ele é um jogador que pode aproveitar, pode ser aproveitado com essa característica.
3: Dorival, o Sabino falou pra gente no campo, na saída, que talvez essa seja a maior sul-americana de todos os tempos, né? A gente está vendo aí o peso das camisas e vem aí um São Paulo e Boca Juniors pela frente. É claro que essa competição sempre foi valorizada, mas um jogo como esse traz até um ingrediente diferente para a competição e para tudo aquilo que vocês podem viver ainda nessa temporada dentro da Copa Sul-Americana.

0: americana?
1: Eu acho que em um outro momento nós víamos uma partida como essa dentro de uma Libertadores. Hoje nós estamos vendo várias dessas equipes que até então foram campeãs, né, nessa disputa do principal torneio sul-americano, disputando um torneio que tem se tornado cada ano mais complicado, mais difícil, mais apertado, com equipes em que alternam, né? Ora Libertadores, ora essa sul-americana. Então nós temos que ter essa consciência. Mais importante é que a partir de hoje nós comecemos a pensar na Chapecoense. Essa partida ela só virá acontecer, acredito eu, daqui 25, 30 dias. Então a nossa preocupação tem que ser o Campeonato Brasileiro, a situação que estamos e um processo de recuperação dentro dele. Por isso que a nossa total atenção será para Chapecoense, para Red Bull Bragantino, em sequência Atlético Mineiro, enfim, e depois buscarmos aí os melhores resultados possíveis.
0: Dorival, boa noite. Essa oportunidade a gente tem de saber de algumas decisões que vocês tomam. Eu queria saber, com relação aos jogadores que não vêm treinando normalmente com o grupo, o Cedric fez uma postagem hoje com treino em Cotia. O que leva à decisão de alguns jogadores treinarem separado e, mais do que isso, num outro espaço do clube?
1: Isso daí é uma decisão interna nossa, foi tomada, conhecimento de todos, era necessário. Eles estão tendo toda a atenção possível, com profissionais sendo acompanhados, apenas pelos problemas que nós estamos tendo lá internamente. Nós tivemos que tomarmos uma decisão, todos nós, apenas isso.
2: Dorival, boa noite. Alexandre Salvador, canal Arnaldo Tirone. Hoje o desfecho foi positivo, né? São Paulo venceu a partida, mas novamente, acho que desde a volta da parada da Copa, São Paulo toma um gol e hoje no limite aí dos 15 minutos iniciais da segunda etapa. Queria saber se você, depois de tantos gols repetidos, né, nesse período do jogo, se você teve alguma conversa especial com os jogadores. Enfim, você falou lá em Bragança sobre uma desatenção, né, na volta para o segundo tempo. Queria saber agora como é que vocês estão trabalhando para evitar que isso aconteça.
1: Trabalhando muito para que não aconteça mais. Agora, um chute como o de hoje é impossível. Impossível defesa. O que eu vejo assim é que nos jogos anteriores nós tivemos um problema em que poucas oportunidades, pouquíssimas, raras, foram dadas ao adversário. Porém, em um detalhe, bola parada, que faz parte da partida e que a responsabilidade sempre é nossa, acabamos tendo problemas. E na maioria dos jogos foram assim. Foram com jogadas em bolas paradas que nos tiraram aí resultados importantes. Nós estamos tentando corrigir em todos os sentidos, nos preocupando muito com esse tipo de detalhe. Vai chegar um momento que nós tomaremos menos gols. Assim foi também no meu clube anterior. Tínhamos esse problema logo no início, na chegada. Foi corrigido. Passamos aí quase que mais de 50% das partidas sem tomarmos gols. Então, eu acho que é um trabalho que nós precisamos completá-lo aqui dentro também. E fazemos que aconteça como aconteceu com o Corinthians, também com o São Paulo, em que isso seja estancado e busquemos aí um aproveitamento melhor dos momentos em que saíamos na frente do adversário.
3: Dorival, tudo bem? Dorival, hoje mais uma vez apareceu o Dorival Copeiro, né? Muita gente fala isso até nos pré-jogos, em competições de Copa. Isso, de alguma forma, você gosta, né, de ser conhecido como um técnico copeiro? E te preocupa o fato de, nas últimas temporadas, você não conseguir repetir nos pontos corridos algo que você vem conseguindo com muita efetividade nas Copas, Dorival?
1: Olha, essa situação de copeiro, ela é muito relativa. Quando eu tive times com qualidades, eu fui duas vezes vice-campeão brasileiro. E tivemos muito próximos da conquista de título. Tive também uma oportunidade com o Vasco, em que eu tinha uma boa equipe que foi montada naquele ano na Série B, e também ganhamos o Campeonato Brasileiro. Então, assim, eu também conheço os caminhos de uma competição

0: ganhamos a Copa do Brasil e a Libertadores. Então eram os títulos que estavam muito mais próximos das minhas mãos. Naquele momento eu tive que fazer uma opção. Quando é assim, ótimo, nós vamos optar. Nesse momento, nós não temos essa condição. Nós temos que nos manter muito focados no Campeonato Brasileiro. E vocês vão perceber que eu também tenho esse tipo de aptidão. Eu também sei ganhar em campeonatos brasileiros. Mas o aproveitamento em Copa sempre foi um diferencial. E para mim ele é muito importante. E vai continuar sendo, eu tenho certeza.
1: Dorival, boa noite. Isabela Jornal do Lance. Algumas coletivas, você disse que o São Paulo estava atravessando um dos piores momentos. Estava vivendo todo esse jejum de jogos, de vitórias e tudo mais. Eu queria que você falasse o que foi feito de diferente hoje para virar essa chavinha e como que você acredita que vai conseguir manter essa regularidade, manter esse futebol que foi visto nessa noite?
0: Olha, não é nesses últimos dias, não foi uma mudança de chave simplesmente. Nós estamos trabalhando demais no dia a dia para tentarmos buscar essa melhor condição. Nós tivemos próximos aí de resultados muito importantes. Eu falei anteriormente, pequenos detalhes nos tiraram possibilidades reais de pontos em várias partidas. Não me lembro uma partida que nós tenhamos sido inferiores ao adversário. Fomos envolvidos, o adversário jogou muito mais que a gente. Nós tivemos um equilíbrio 52 com 48% contra o Flamengo de posse de bola apenas contra o Flamengo. Nas demais partidas nós prevalecemos em praticamente todos os quesitos. Infelizmente os resultados não acompanharam e isso traz uma atmosfera muito complicada. Então mostra que o trabalho não se completa ou não se complementa, e é uma realidade e eu tenho que entender isso. Mas nós estamos buscando há muito tempo uma virada. Não sei em que momento vai acontecer, mas nós temos capacidade, qualidade e condições para fazermos bem diferente do que vinha acontecendo. Confesso que nos faltava um pouco de sorte também, porque você precisa contar com tudo isso, com todos os aspectos em determinados momentos. Não é só treino, dedicação, entrega, comprometimento, que é impressionante o que esse time tem nos entregado no dia a dia. E o sentimento de frustração que ficava após cada partida era muito grande. Mais ou menos o que eu vi acontecer ontem com o Internacional, que teve possibilidades de repente fazer o segundo gol, o terceiro gol, por jogadas criadas, e acabou tomando um gol no final da partida. Não que o Remo não tenha tido merecimentos, ao contrário, mas é aquele sentimento de frustração por ter uma outra situação nas mãos e de repente não consegui completá-la. Então, era isso que ficava em cada partida que vinha acontecendo. Espero que possamos ter um novo caminho e que ele comece a se consolidar, se Deus quiser.
2: Dorival, boa noite. Diego Bonetti, Rádio ZFM. Eu queria saber até que ponto a ausência de um autêntico camisa 10 tem dificultado o seu trabalho nessa questão de criatividade no meio de campo, né? São Paulo contava com o Lucas, talvez só em novembro. O Cauli, muitas vezes relacionado, não é utilizado. O Luciano já tentou fazer um pouco dessa função. O Marcos Antônio, hoje você disse que ele já trabalha mais pelo lado. Até que ponto falta esse camisa 10 para o seu trabalho engrenar de fato no São Paulo? E se você puder dizer se existe alguma conversa com a diretoria na contratação desse tipo de jogador, por favor.
0: Olha, assim, nós temos pouquíssimos dentro do país, pouquíssimos camisas 10 dentro do país. Nós tínhamos prioridades e nós tivemos que focar em cima das prioridades que tínhamos. Realmente nós temos o Lucas afastado, não temos ainda condições de tê-lo em campo, talvez ainda demore um pouco. Cauli é um garoto que vem merecendo uma oportunidade por aquilo que vem trabalhando. Eu estou devendo uma oportunidade ao Cauli pela entrega que ele vem tendo, pelo compromisso que ele tem assumido e pela postura melhorada dele desde a nossa chegada aqui dentro. Em algum momento ele vai, de repente, vai ter esse tipo ou essa oportunidade para que ele possa comprovar tudo isso.

0: Espero que possa dar essa condição o mais rápido possível para ele, porque ele vem buscando em treinamentos e vem se dedicando muito para que possa ter uma oportunidade em algum momento.
1: Dorival, parabéns pela vitória. Eu queria falar mais sobre o Danielzinho, né? Ele, no melhor São Paulo que o torcedor viu antes da sua chegada, ele era titular absoluto. E com você, após a pausa da Copa do Mundo, ele só jogou como titular em alguns cenários que não teve alguns jogadores importantes, como o Bobadilha, assim que aconteceu hoje. Só que contra o Flamengo no Maracanã, hoje também, ele foi um destaque. O que você acha do jogador e o que falta para o Danielzinho, talvez, ser um titular absoluto com o Dorival?
0: Não falta nada. Nós estamos rodando um pouquinho o meio-campo. Se você se atentar para as nossas formações, nós já tivemos Pablo, Newton, nós já tivemos Bobadilha, Pablo, Newton, nós já tivemos Pablo, Danielzinho e Marco Antônio, nós já tivemos Daniel, Marco Antônio e Bobadilha, muito pouco. Eu tive poucas vezes o Bobadilha em condições. Daniel é um jogador importante para mim, ele sabe disso. Hoje fez novamente uma excelente partida e tem nos ajudado muito nesse processo. Terá mais e mais oportunidades por merecimento, por aquilo que ele vem jogando.
2: Tá, então ouvimos o técnico Dorival Júnior para falar da classificação do São Paulo para as quartas de final da Sul-Americana. Pega o Boca Juniors na Argentina. Deixa eu chamar o Paulo do Vale, já está na zona mista. Tudo bem por aí, PDV?
3: Tudo certo, Aninha. Tô esperando o Sabino por aqui. Daqui a pouco vai falar, zagueirão, autor de um dos gols do São Paulo hoje.
2: Tá certo, só chamar a gente aqui, o Sabino, que fez, então, o terceiro gol, né, desse placar de 3-1 que classificou o São Paulo. Quer destacar algum ponto aí da coletiva do Dorival, Léo?
4: Não, acho que nenhum ponto específico me chamou a atenção. Ele foi questionado sobre o que falávamos aqui. Ser um técnico copeiro, ou que se destaca nas Copas e que não vai tão bem no Campeonato Brasileiro. Eu não fiz uma crítica ao Dorival, foi uma simples constatação, e acho que a justificativa dele é justa, ela é correta. Os últimos times pelos quais o Dorival passou, eles não tinham material humano para competir no Campeonato Brasileiro, não tinham elenco para isso, e acho que o Dorival conseguiu tirar muito desses elencos, principalmente de São Paulo e Corinthians, a ponto dele ser campeão da Copa do Brasil com os dois times. Um torneio por Copas. Já no Campeonato Brasileiro, a campanha foi bem abaixo, justamente porque você não consegue colocar a força máxima nos dois torneios. Você tem que fazer uma escolha, e à medida que a temporada vai avançando, você vai chegando na semifinal, quarta, semi, e o Campeonato Brasileiro vai ficando de lado. A questão agora é que o São Paulo ainda não chegou aos 45 pontos, então ele precisa olhar com carinho para o Campeonato Brasileiro, para também pensar num possível título da Copa Sul-Americana. O São Paulo já está eliminado da Copa do Brasil.
2: É isso. E você, Guerreiro, o que você achou aí das palavras do Dorival
3: Sabino
2: Júnior? Vamos ouvir, rapidinho, já volto com você. Vamos ouvir o Sabino, então, na zona mista.
5: Esse jogo, né, tem uma concorrência agora maior também na zaga. Voltou o Arboleda, chegou o Domingos Duarte. Você vinha variando, né, voltando também de uma questão física. Quão importante é essa classificação para o coletivo, mas individualmente para você voltar a jogar e fazer o gol?
6: Para mim, muito feliz, né? Como você falou, eu voltei a jogar, voltando de lesão. Depois da lesão, primeiros 90 minutos que eu joguei, né? Mas estou muito feliz. Mas assim, cara, como eu sempre falo para vocês aqui, eu procuro as minhas oportunidades, né? Sempre quando elas aparecem, eu tenho que estar pronto. Tô voltando de lesão, na parte física, não é fácil. Mas o bom disso é que tem zagueiro para quando do recado, né? Não importa se joga eu, se joga o Domingo, se joga o Arboleda, se joga o Osório, né? Se joga o Isaac, eu acho que todos estão prontos para poder apresentar o São Paulo da melhor maneira possível.
7: Desse resultado hoje, São Paulo vindo de uma sequência de derrotas no Campeonato Brasileiro também, consegue a classificação, que muda agora para a temporada do São Paulo com essa vitória hoje e também a vaga nas quartas de final?
6: Acho que é um ânimo a mais para nós, é um alívio também, depois de tanto tempo sem vencer, conseguir a vitória. Eu acho que para nós é importante, para nós entendermos que nós somos capazes, né, que muitas vezes não somos aquilo que as pessoas falam que nós somos, né? Então isso é importante para nós como grupo, como elenco. Como eu falei em outras oportunidades, eu acho que o São Paulo só vai sair dessa essa situação se todos nós estivermos juntos. Eu quero aqui fazer, parabenizar mais uma vez a torcida por ter comprado a ideia. Numa terça-feira, 21h30, comparecer mais de 40 mil torcedores. Eu acho que isso para nós é muito importante. Eu acho que só assim o São Paulo vai sair dessa situação. E para nós essa vitória tira um peso muito grande.
3: Sabino, e você foi um jogador que subiu ali antes do jogo começar. Você foi o primeiro que subiu ali no campo, ainda com o fone, acho que ouvindo uma música depois desse contato com a torcida na recepção, né? O que você pensou ali naquele momento? Você estava ali sozinho, olhando o Morumbi numa noite como essa?
6: Cara, quando eu subo ali pro campo, eu falei pro colega de vocês ali, é uma oração que eu faço a Deus de agradecimento. Não é todo jogador que tá no São Paulo, jogando na Sul-Americana, com 40 mil torcedores no estádio, no Morumbi. Então, quando eu subo ali, eu tento mentalizar o jogo, agradecer a Deus pela oportunidade. Eu saí de uma cidade pequenininha, então para mim é um privilégio muito grande, é uma honra estar representando São Paulo. Então, esse momento que eu tenho ali é um momento meu com Deus, pedindo proteção, pedindo que nós possamos entrar e sair ileso e, acima de tudo, agradecer a Deus pela oportunidade.
3: Bom, tá aí, portanto, registro do Sabino aqui na Zona Mista, viu, Aninha?
2: Obrigada, viu, PDV? Daqui a pouquinho eu já te chamo aí, instantes, para o seu destaque final. Guerreiro, o seu destaque final, meu querido.
8: O que me atentou, me chamou ali na parte do Dorival, foi quando ele fala da situação do brasileiro, que tem que estar atento, tem que estar ligado. São Paulo hoje venceu, ponto. Convenceu? Não. São Paulo vai precisar de mais. Virar a chave, longe disso. São Paulo, para virar a chave hoje, ele precisa ganhar da Chapecoense lá em Chapecó e ganhar do Bragantino em casa. 6 pontos, talvez, no brasileiro, né? Ele dá um salto lá em cima na tabela e talvez muda de. Pode virar a chave sim no brasileiro. Já começar a pensar do meio para cima. Mas nesse momento, a preocupação e o alerta, ele tem que estar ligado, Anny. Então, assim, é bom quando você vê o Dorival falar da preocupação e trabalhar em cima desse jogo que vem pela frente. Que a gente viu que no final de semana, né, o jogo Chapecoense-Bahia foi um jogo de muita disputa, de não desistir até o final. E eu acredito que a Chapecoense, embora já foi para a segunda divisão, mas ela vai tirar ponto de muitos times aí até o final do Campeonato Brasileiro.
2: Tá certo, obrigada. Sempre um prazer estar com você aqui, viu?
8: Obrigado eu, obrigado Léo. Eu que agradeço a vocês, sempre. É muito importante estar ao lado de vocês, sempre aprendendo cada vez mais.
2: Obrigada, Guerreiro. Só chamar o PDV rapidinho aqui. PDV, meu querido, seu destaque final.
3: Bom, Aninho, São Paulo volta a campo, portanto, domingo contra a Chapecoense pelo Campeonato Brasileiro, jogo fora de casa. Não tem Copa do Brasil, então acho que consegue descansar o time na próxima semana, focar no brasileiro e depois aguardar essa chegada desse grande duelo contra a equipe do Boca Juniors pelas quartas de final da Copa Sul-Americana. Aninha.
2: Obrigada, querido. Paulo do Vale, microfones da Bandeirantes, sempre a nossa reportagem em ação. E a opinião Bandeirantes também, Léo, queria te agradecer mais uma vez por mais uma jornada e mais uma edição do Apito Final.
4: Eu que agradeço a sua companhia, Aninha, do Leandro, do Agrela, do Paulo do Vale, do Pedro Martelli, de todo mundo que ficou ligado na nossa transmissão aqui na Bandeirantes. Se o São Paulo tem alguma pretensão dentro do Campeonato Brasileiro, não pode deixar pontos diante da Chapecoense. Importantíssimo que o São Paulo volte a vencer naquela que é a principal competição nacional, para que ele também afaste essa má fase, ele se reencontre com a vitória no Campeonato Brasileiro, algo que não acontece desde abril. É um absurdo que um time do tamanho do São Paulo não vença há praticamente 5 meses, Aninha. Uma boa noite para você e para todo mundo que ficou ligado.
2: Boa noite, Léo. E a torcida merece também, né? Portanto, Chapecoense e São Paulo pelo Brasileirão no próximo domingo, agora 12h31, intervalo rapidinho, a gente volta já com o apito final, Agrela e eu e o Agrela. Fica aí.
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2: Já de volta com o Apito Final na Bandeirantes, meia-noite 35, na nossa jornada esportiva mais cedo, o São Paulo classificado para as quartas de final e tivemos outros jogos também, né, Agrela?
3: Exatamente, Ana, exatamente, alguns jogos importantes aí da Copa Libertadores, também da Copa Sul-Americana. Vamos começar então pela Sul-Americana, porque a gente tem esse confronto definido já entre São Paulo e Boca na próxima fase da competição. Isso porque o Boca venceu o Recoleta, Deportivo Recoleta, foi do grupo do Santos na Sul-Americana mais cedo, 4-0 fora de casa, já havia vencido na ida por 3-1, então na próxima fase esse duelo de Libertadores na Copa Sul-Americana. Já no na Copa Libertadores, aí sim, primeiro, o Fluminense passou pelo Rivadavia, 1-1 no tempo normal, foi 0-0 no Maracanã, nos pênaltis 5-4 para o Fusão. Agora espera o vencedor de Coquimbo Unido e Platense, que se enfrentam amanhã às 7 horas da noite. O jogo de ida foi 1-1. Além disso, o Estudiantes se classificou também diante da Universidade Católica, 3-0 fora de casa, ida 1-0 para os argentinos também. Então agora só esperam o vencedor de Corinthians e Rosário Central. E na partida de ida ainda, entre Tolima e Del Valle, isso porque devido ao terremoto, o jogo de ida na semana passada foi cancelado, então foi realizado hoje, remarcado pela Comebol. O Del Valle na Colômbia venceu o Tolima, placar de 1-0, gol de Aaron Rodrigues. Então na semana que vem teremos aí o desfecho desse confronto. Quem passar de Independiente Del Valle e Tolima enfrenta justamente o vencedor de Cruzeiro e Flamengo, que se enfrentam amanhã com transmissão da Bandeirantes. Viu, Ana?
2: Tá certo. Obrigado.

0: Obrigada, Guilherme Agrela com a gente aqui no Apito Final. Agora vou chamar o Luiz Fabiani para falar do Corinthians. Boa noite para você, Fabiani.
1: Tudo certo, Ana. Boa noite para você e para todos que acompanham o Apito Final aqui na Bandeirantes. E que dia movimentado no Corinthians, hein? O primeiro de Memphis Depay como jogador do clube, no que podemos chamar de segunda passagem pelo Timão, já que foram alguns dias sem contrato até a renovação ser sacramentada na tarde desta terça-feira. Portanto, Memphis Depay permanece no Corinthians por mais duas temporadas, um contrato muito celebrado pela diretoria, que entende que não terá problemas para arcar com os custos do camisa 10 holandês. E a saudade do torcedor não vai demorar para ser encerrada. Ele voltará a atuar pelo Alvinegro nesta quinta-feira, no jogo contra o Rosário Central pela Copa Libertadores em Itaquera. A expectativa da comissão técnica é que ele possa estar em campo para um período entre 30 e 45 minutos. Assim sendo, deve começar no banco de reservas para ser acionado na etapa final. Um provável time do Corinthians conta com Gabriel Paulista, inicialmente dúvida porque deixou o jogo contra o Cruzeiro mancando. Além dele, o Breno Bidon também não preocupa. O Fernando Diniz vai ter que definir só o substituto do Alan, que foi expulso no duelo de ida, e deve ter André Carrilho como reposição. Provável time, portanto: Diogo Souza, Mateuzinho, Gabriel Paulista, Gustavo Henrique e Bidu, Ranieri, Carrilho, Bidon e Garro, ataque de Caio César e Pedro Raul. Memphis Depay, como informamos, fica para os 45 minutos finais. Quero destacar a primeira frase de Memphis Depay nesse retorno ao Corinthians. Em entrevista aos veículos de comunicação do clube, assegurou estar muito emocionado e, claro, empolgado para essa sua volta ao Timão.
2: A lot of emotions, you know, in my head and my body. First of all, everybody that...
3: São muitas emoções para mim, por todo o meu corpo e na minha cabeça. Primeiro, queria agradecer a todos envolvidos na renovação. Claro, o Corinthians é gigante e todos viram o quão grande nós somos juntos. Estamos todos muito felizes. Eu estou ansioso para voltar aos trabalhos e temos muito ainda pela frente.
2: So I'm very, very happy. Can't wait to be back at work and we have a lot of things to fight for. So I'm very happy. They have showed how big they are, how important they are.
3: A torcida mostrou o quão grande e importante é para o futuro do clube. O que aconteceu foi algo extraordinário e eles estão no meu coração. Eu vou fazer de tudo para conquistar coisas junto com eles. Muito feliz, muito grato e vai Corinthians.
2: Things together with them. So super happy, super grateful and vai Corinthians.
1: Então é isso, Ana. O Corinthians ainda realiza mais um treino nessa quarta-feira. Será o primeiro do Memphis Depay com os companheiros de equipe. Vale lembrar que hoje ele foi somente pro campo individualizado. Então ele fez um trabalho com a fisioterapia, com bola, mas sem a parte coletiva com os companheiros. Amanhã é dia de Memphis Depay em plenas condições, trabalhos rolando no Timão e expectativa máxima para o duelo até aqui mais importante da temporada do Timão.
0: Valeu, Luiz Fabiani, falando do Corinthians. E agora tem as informações do Santos com Everton Ramos.
4: Oi, Ana, tudo bem? Boa noite para você, para o ouvinte ligado com a gente aqui no Apito Final, trazendo informações do Santos, que teve até uma terça-feira movimentada, eu destacaria. Isso primeiro porque o Peixe concretizou venda de zagueiro, teve viagem também ao Equador e a gente descobrindo os jogadores relacionados para o duelo contra o Macará, jogo de volta em Ambato, região central do Equador, na próxima quinta-feira, às 7 horas da noite. Neymar, o camisa 10, Gabriel Barbosa e Barreal, do setor ofensivo, são jogadores de destaque que foram preservados dessa viagem, portanto, não estarão à disposição do técnico Cuca para o jogo de volta. No caso do camisa 10, claro que o grande destaque é porque o Neymar, ao ser preservado, há, por parte da comissão técnica do Santos, uma grande expectativa de que ele emende 4 jogos seguidos logo após a partida contra o Macará. O Santos tem duelo direto já no próximo fim de semana contra o Mirassol pelo Campeonato Brasileiro. O jogo contra o Palmeiras na sequência, ida pela Copa do Brasil no Estádio Alviverde. Mais um clássico contra o Corinthians em Itaquera e, por fim, o duelo contra o Palmeiras decisivo na Vila Belmiro. Por isso, uma sequência gigante, expressiva, que pode inclusive fazer o Santos sonhar mais alto na temporada, e a comissão técnica vendo com bons olhos essa

questão, toda essa questão referente à presença do Neymar em campo. Além de Neymar, Gabriel Barbosa e Barreal, não viajaram com a delegação também o Igor Vinícius. Ele vinha se recuperando de um quadro de lombalgia, jogou no duelo contra o Vasco no domingo, mas ele mesmo, na zona mista, destacou. Não tinha como deixarem um jogo como esse no colo de um atleta novo. Seria o Davizinho, de 18 anos, o escalado para a posição, já que o Santos perdeu o Gabriel Menino no duelo de ida contra o Macará. O Igor Vinícius, então, mesmo sem estar 100%, viaja com a delegação ao Rio, joga contra o Vasco, mas volta a ser preservado contra o Macará para a partida de volta. Além desses quatro nomes, Escobar. Aí sim, por causa de um cartão amarelo, ele levou o terceiro no duelo de ida, não fica à disposição para o duelo de volta, ou seja, é o Santos que vai ter que mexer nas duas laterais para esta partida contra o Macará, quinta-feira, reforçando 7 horas da noite, no pacato estádio Bela Vista, em Ambato, com capacidade para pouco mais de 16 mil pessoas e com ingressos esgotados. Imagino que a procura alta também dos torcedores do pacato Macará tenha sido pela possível presença de Neymar, mas isso não vai acontecer, ele é desfalque certo. Ainda nessa movimentada terça-feira do Santos, Aninha, queria destacar que o Peixe concretizou a venda, entre aspas, né? Porque ainda não há assinatura do contrato, mas o Santos já aceitou a proposta do Atlas do México pelo zagueiro Adonis Frias. $4,5 milhões, o equivalente a R$23 milhões. Isso aí, se a gente acrescentar ou levar em consideração o valor fixo e também ali os bônus por metas, né? A gente está falando de só fixo R$20 milhões. Então, um valor expressivo. Basicamente, o que o Santos investiu no Adonis Frias na temporada passada ao contratar ele do León do México, e agora o Santos vê esse retorno, né? Não tem ali um prejuízo com um atleta, era o que o Santos esperava. Já havia rejeitado uma primeira proposta, porque a ideia inicial do Santos era trocar o zagueiro argentino pelo lateral direito uruguaio, Martirena. Inclusive, essa negociação ficou muito avançada. Martirena chegou a ter passagens aéreas compradas para o Brasil. O Atlas acabou atravessando a negociação, chegou querendo comprar diretamente o zagueiro do Santos, e o Santos, então, com esse valor, né, de $4,5 milhões, se viu numa situação difícil de recusar. Ele já foi liberado para viajar, inclusive fazer exames e assinar com o time mexicano. Havia o interesse do zagueiro em retornar ao México, onde já havia atuado, e também em mais uma vez trabalhar com o Hernán Crespo, o técnico em São Paulo, que está à frente do Atlas. Lembrando que também um ponto importante nessa negociação, o Santos segue com 20% dos direitos econômicos do atleta, ou seja, podendo obter um retorno em possíveis negociações futuras envolvendo o Adonis Frias. Nessa passagem pelo Santos, então, 37 jogos, 2 gols marcados, se encerra assim a passagem de Adonis Frias, que deve assinar e fechar com o Atlas do México, já em deslocamento, inclusive, para isso. Queria destacar ainda, Ana, a gente falou do Santos preservando alguns atletas titulares, mas a destacar a oportunidade para jovens da base santista. O Davizinho, que é um ponta-direita de ofício, mas que atuou na lateral direita após a contusão do Gabriel Menino na semana passada, de 18 anos, pode ter oportunidade pelo quarto jogo como profissional. Além dele, o Rafael Gonzaga, para a lateral esquerda, que também não vai ter o Escobar, o Vini Lira, que é ali o nome da posição, o Rafael Gonzaga pode ganhar a quinta oportunidade no time profissional, também de 18 anos. E dois nomes que ainda não estrearam no profissional do Santos. O Pedro Assis, atacante de 19 anos, que na temporada tem 31 jogos e 7 gols pelo Sub-20, está no Santos desde o ano passado, com passagens também pela base de Cruzeiro e Bahia. E do zagueiro João Alencar, de 19 anos, também outro que não estreou entre os profissionais, são 26 jogos e 1 gol pelo Sub-20 do Santos nessa temporada. Ele está no Peixe desde 2018, ou seja, desde quando tinha 11 anos de idade, o João Alencar e o Pedro Assis podendo ganhar oportunidades com o técnico Cuca e pela primeira vez na equipe profissional do Santos. Já destacando também que o Peixe, na semana passada, né, a gente vai relembrar para o torcedor, o Santos teve algumas reuniões, né? A diretoria do Santos teve uma reunião direta com membros de uma torcida organizada, que se manifestaram hoje por dois pontos, tá, Ana? Há de se destacar, inclusive. Eles levaram nessa reunião, inclusive que teve o presidente Marcelo Teixeira junto, alguns fatores

0: para inclusive pensar nessa luta de Santos contra o rebaixamento, para cobrar diretamente a diretoria. Um dos pontos levantados: ingressos em valores mais acessíveis. A gente tem hoje a Vila Belmiro, Ana, e nos últimos jogos, o preço que vinha sendo praticado na arquibancada, por exemplo, que é o setor mais barato, ingressos a R$ 160,00 a inteira. Ou seja, uns ingressos mais baratos, a meia entrada, a R$ 80,00, R$ 160,00 a entrada inteira. Algo muito fora de mão, o padrão da Vila Belmiro. Diretoria do Santos, então, hoje já anunciou o início das vendas para o duelo contra o Mirassol, domingo 6h30 na Vila Belmiro, mais um confronto direto com ingressos populares. As arquibancadas, por exemplo, a R$ 80,00 a inteira, R$ 40,00 a meia. O ingresso mais caro, inclusive, vai ser nas cadeiras sociais e cobertas, R$ 140,00 a inteira, R$ 70,00 a meia, ou seja, os ingressos de fato dando uma bela baixada. Um ponto positivo do que foi abordado entre os membros dessa torcida organizada e aceitos ali pela diretoria. Agora, teve um outro ponto que também foi levantado pela torcida jovem do Santos em relação ao ambiente externo, a pessoas de fora do clube terem acesso ao vestiário, a viagens, o que isso também poderia prejudicar o elenco em campo. Houve ali um parecer positivo de ambas as partes que isso não aconteceria mais. Só que a torcida jovem emitiu uma primeira nota hoje à tarde. Na última reunião entre a TJ, jogadores, comissão e diretores do Santos, ficou acordado que, para o bem do ambiente no Santos, não seria tolerada a presença de pessoas alheias ao convívio da delegação em viagens vestiário e CT. A nota continua com: na viagem que está acontecendo neste momento, está confirmada a presença da imprensa e convidados no voo fretado pelo clube, sendo assim uma quebra no acordo feito entre torcida, jogadores e diretoria. Ainda segue a nota da torcida organizada: vocês nem tinham decolado e nós já sabíamos que tinha coisa errada, portanto, que fique claro, nós estamos aqui. E que fique mais claro ainda, a nossa palavra não faz curva. Se é para o bem coletivo do Santos, estaremos atuantes como for necessário. Para aqueles que aproveitam dessas relações para benefícios próprios, estamos de olho em vocês, mas principalmente estamos de olho nas frutas podres que em breve encontrarão seu lugar no lixo. Essa foi uma primeira nota divulgada no meio da tarde pela torcida organizada, inclusive eles citam, né, enquanto o Santos se deslocava a Ambato. Mas, para o final do dia, uma nova nota foi publicada por essa mesma torcida, abre aspas: com a apuração direta da torcida, fomos informados que os convidados no voo com a delegação são de 8 veículos de imprensa distintos. Segundo o clube, os mesmos já haviam sido convidados para compor o voo, que estava com vaga sobrando, e o clube julgou que ficaria mal se indispor e não honrar o convite já feito. Os jornalistas apenas viajam no mesmo avião, eles têm outro hotel, não ficarão nos treinos e locais reservados para os atletas. O clube encerrou afirmando que a finalidade é a cobertura do jogo e a divulgação do Santos na Sul-Americana e principalmente garantiu que não repetirá mais nenhuma ação parecida. Entendemos a situação, mas externamos a total falta de transparência nela, já que se estava planejada essa ação, poderíamos ter sido avisados já na conversa no CT Rei Pelé. Fecha aspas o que diz a segunda nota emitida no mesmo dia pela torcida organizada, pela torcida jovem do Santos. Uma situação que fica ali, né? Quando parecia que tudo tinha sido acordado e que o Santos, né? Nessa questão da própria torcida, que fez um belo trabalho, uma bela festa em São Januário no domingo, uma indisposição criada nos bastidores, e a gente traz aqui pro ouvinte da Bandeirantes. Ana.
1: Obrigada, viu, Everton Ramos, falando do Santos. Agora a gente vai com as informações do Palmeiras com o Lucas Bueno. Lucas, boa noite para você.
2: Oi, Ana, todos que nos acompanham aqui no Apito Final, trazendo as notícias do Palmeiras, que encerrou nesta manhã de terça-feira a preparação para o jogo de volta das oitavas de final da Conmebol Libertadores contra o Cerro Porteño. A partida será disputada nesta quarta-feira, às 19 horas, no estádio Nueva Ola, em Assunção, no Paraguai. No jogo de ida em São Paulo, as equipes empataram pelo placar de 1-1. O técnico Abel Ferreira ainda tem dúvidas para definir a equipe, principalmente no meio-campo e no ataque. Andreas Pereira está suspenso após ser expulso na primeira partida. Para a vaga, Lucas Evangelista aparece como principal opção do treinador, mantendo as características da equipe. enquanto o Emiliano Martínez é uma alternativa mais defensiva, que poderia dar maior liberdade para Marlon Freitas chegar até a área. No ataque, Maurício disputa uma vaga com Vitor Roque para formar o trio, ao lado de John Arias e Flaco Lopes. O paraguaio pode ganhar uma oportunidade entre os titulares, e a tendência é que o Abel Ferreira retome a formação com três zagueiros. Barbosa está de volta após ser preservado diante do Fluminense por causa de um trauma no pé, e deve formar o trio defensivo com Murilo e Gustavo Gomes. Kelvin, recuperado de uma lesão muscular na coxa direita, também é novidade, mas Alan deve permanecer como titular na ala direita do Verdão. Paulinho e Sosa estão fora da partida. Paulinho segue em recuperação de uma lesão muscular na coxa direita, enquanto Sosa trata de uma lesão na coxa esquerda. Jefté sofreu uma lesão no joelho direito, também está fora da temporada. O último treino antes da viagem foi marcado por atividades táticas. A comissão técnica exibiu um vídeo de preparação para a decisão e, posteriormente, levou os jogadores a campo para aperfeiçoar principalmente as bolas aéreas, tanto ofensivas quanto defensivas. A delegação palmeirense desembarcou em Assunção na noite desta terça-feira. E entre os relacionados estão os goleiros Carlos Miguel, Kaique e Lomba, os laterais Arthur, Giai, Kelvin e Piquerez, os zagueiros Barbosa, Benedetti, Bruno Fux, Gustavo Gomes e Murilo, os meio-campistas Emiliano Martínez, Felipe Anderson, Larson, Lucas Evangelista, Luiz Pacheco, Marlon Freitas e Maurício, além dos atacantes Alan, Arias, Eric Belé, Flaco Lopes, Heitor, Riquelme, Felipe e Vitor Roque. Com isso, o Palmeiras tem uma provável escalação de Carlos Miguel no gol, Murilo, Gustavo Gomes e Barbosa fazendo o trio de zaga, Marlon Freitas e Lucas Evangelista no meio campo, Alan e Piquerez aberto pelas alas e o trio de ataque com Arias, Maurício e Flaco Lopes. Lembrando que o Verdão precisa vencer para avançar às quartas de final e em um novo empate leva para as disputas de pênaltis. Além disso, Palmeiras e W Torre avançaram na realização do projeto de retiradas da cadeira do Gol Norte, visando aumentar a capacidade da Arena Palmeiras. O projeto está sendo elaborado para aprovação junto aos órgãos competentes e passarão por uma análise do Banco BTG, que está próximo de assumir a gestão do estádio. O processo é considerado avançado, porém, com a mudança próxima na gestão da Arena Palmeiras, todas as partes, além de Palmeiras, W Torre e BTG, irão se reunir para alinhar os últimos detalhes necessários e ouvir as intenções do banco para o local e se deseja alguma mudança no projeto inicial. Por conta de todos esses fatores e de eventos já programados na Arena Palmeiras até o fim de 2026, a expectativa é que as obras tenham início apenas no primeiro trimestre de 2027.
1: Tá aí então o Lucas Bueno falando sobre o Palmeiras, joga amanhã, aliás, hoje, né, mais conhecido como quarta-feira contra o Cerro Porteño. 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Faltando 4 minutos para 1, break rapidinho, apito final, volta já.
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2: De volta com o Apito Final, tempo suficiente para lembrar que tem jornada esportiva hoje da Libertadores da América a partir das 18h30, tá? Libertadores com Lanueva, em Lanueva, na verdade, com o Cerro Porteño e Palmeiras. Palmeiras precisa de uma vitória lá para trazer confiança aí para o torcedor. Narração do Ulisses Costa com Cláudio Zaidan e Alexandre Pretzel nos comentários. Bruno Migliosi na reportagem. O intervalo fica com Ricardo Capriotti. Lucas Bueno no plantão esportivo. E aí tem também mais jogos para você no Maracanã, Flamengo e Cruzeiro às 21h30, com João Paulo Capelanes narrando toda essa história e o Leandro Quesada nos comentários. Agradecer todo mundo que ficou com a gente aqui no youtube.com/Rádio Bandeirantes Oficial e também você que nos acompanha no Daio. Agradecer meu querido Guilherme Agrela, que sabe tudo de esporte. Obrigada, viu, Gui?
3: Eu que agradeço, Ana. Parabéns pelo trabalho mais uma vez e boa sequência de semana com muito futebol aqui na Bandeirantes. Abraço, Ana.
2: Obrigada, viu? Agradecer nossa equipe aqui da Bandeirantes, meu braço direito e esquerdo na mesa de som, Michel Lopes, Caiame Martins na central técnica, o Carlos Amaral no Twitter e o Lucas Abud no digital, todo mundo que fez acontecer o Apito Final na Bandeirantes. Aqui deu.
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1: Revelou que ruas e vielas do complexo do Alemão ganharam coberturas. Essas estruturas de cor clara, que se estendem por quilômetros, são telhados. Eles foram construídos entre novembro de 2025 e fevereiro deste ano. As imagens foram feitas num ponto de difícil acesso, onde traficantes do Comando Vermelho costumam se esconder. A polícia acredita que as estruturas foram instaladas para garantir a proteção dos bandidos contra ataques de drone feitos por rivais e para escapar da vigilância das forças de segurança. A Polícia Civil investiga 18 ocorrências de explosivos lançados por drones.
2: A gente sabe que o primeiro ataque confirmado de explosivos com drones aqui no Rio de Janeiro aconteceu em junho de 2024. Então, a gente já tem 2 anos nessa nova realidade de utilização de drone, não só como plataforma de observação por criminosos, mas também como uma ferramenta de ataque.
1: No complexo do Alemão, mesma região em que os telhados foram construídos, a casa de um morador foi atingida por um explosivo no começo do mês.
3: Olha o tanto de vidro. Mano, muito vidro na minha casa, muito vidro. A bomba passou por aí, ó. Estourou aqui.
1: O artefato atravessou o telhado e destruiu móveis e eletrodomésticos.
3: Estourou minha televisão, mano, esses caras aí.
1: Segundo a polícia, os traficantes têm investido ainda em equipamentos que monitoram a presença de drones e interrompem o sinal dos equipamentos. A polícia militar informou que sabe da situação e realiza ações de inteligência para combater essas iniciativas.
4: Um caminhão derrubou uma passarela na rodovia que liga São Paulo a Minas Gerais. O acidente causou a morte de 2 pessoas que estavam no carro. Uma terceira vítima está internada em estado grave.
5: O acidente aconteceu pouco depois das 10 horas da manhã. Uma carreta que carregava um caminhão atingiu a passarela, que desabou. Este carro cinza, que vinha no sentido contrário, não conseguiu desviar. 2 pessoas morreram, mãe e filho. A passarela também atingiu um caminhão na pista que aconteceu a queda da estrutura. O motorista foi levado para o hospital na cidade de Bragança Paulista. O acidente foi na rodovia Fernão Dias, na altura da cidade de Vargem, perto da divisa com Minas Gerais. O caminhão que acabou se chocando contra a pilastra aqui no quilômetro 4 na rodovia Fernão Dias vinha sentido São Paulo, Minas Gerais.
6: Quando eu ia sair para a esquerda de novo, a passarela já estava no chão, já. Só vi aquela fumaça branca que levantou. E a passarela já estava no chão. Aí eu parei praticamente 15 metros da passarela, nem isso. Nossa, dá uma tremedeira, um calafrio. Você vê o negócio desesperador, você não sabe o que fazer, cara. O negócio é feio de ver.
5: O acidente interditou os 2 lados da pista e causou muito congestionamento. O motorista da carreta, que derrubou a passarela, sofreu ferimentos leves.
7: Vai ser submetido a teste de etilômetro para verificar se ele está sob efeito de álcool.
8: Quando as dimensões, altura e largura, estão fora do que o Código de Trânsito Brasileiro autoriza, precisa dessa autorização. Aí o DENIT vai analisar a rota, ele vai falar o trajeto, cidade que ele está saindo, cidade que ele, que ele está indo, verificar os riscos e solicitar as providências que eles devem tomar.
9: Parecia piada, mas a polícia em Vitória foi chamada para investigar 2 palhaços. Os homens fantasiados estavam no farol pedindo doações para um projeto social. Mas por trás da suposta caridade estava o golpe da maquininha. O valor passado no cartão era bem maior do que o combinado. Além do mais, os 2 eram foragidos da justiça por estelionato. Foram presos.
10: Ainda hoje, a novela Memphis no Corinthians termina com uma reviravolta milionária. Veja quanto vai custar a renovação com o holandês e de quanto o atacante abriu mão. Memphis já treinou em campo e já pode voltar a jogar. Os detalhes já já.
4: A seguir, presidente do Supremo lança cartilha para explicar salários de juízes e os penduricalhos que engordam os rendimentos deles.
9: Um julgamento histórico, dona do Facebook e do Instagram no Banco dos Réus, acusada de projetar algoritmos para viciar as pessoas. Todos os detalhes daqui a pouquinho, aqui no Jornal da Band.
4: Fica com a gente.
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1: Morreu aos 98 anos uma das principais atrizes do país. Laura Cardoso deixa um legado que se confunde com a própria história da TV brasileira.
2: Tinha esquecido que o amor é uma grande arma. Foi por amor que o homem construiu esse mundo que está aí.
3: Uma vida inteira diante das câmeras, Laura Cardoso começou no rádio aos 15 anos e chegou às telinhas quando a TV ainda dava os primeiros passos no Brasil. Estreou em 1952 na TV Tupi e não parou mais.
4: Uma vez uma colega, não sei se foi um ator ou uma atriz, que disse assim para mim, eu amei: Laura, você é uma operária. Você parece que vai trabalhar como uma operária. E eu acho que é isso que eu sou, assim, eu sou uma operária da arte.
3: Na tela da Band, a atriz integrou o elenco da primeira novela da emissora, Os Miseráveis, em 1967. E nos anos 80, estrelou Ninho da Serpente, que retrata os conflitos de uma família tradicional em disputa por uma grande herança.
2: Era um homem capaz de tudo.
5: Tudo o quê?
2: Tudo, Lia. Por isso conseguiu erguer o império que ergueu.
3: Laura Cardoso também passou pelas TVs Excélsio, Record, Cultura e Globo. Entre as novelas que marcaram sua carreira estão Mulheres de Areia, A Viagem, Felicidade e Chocolate com Pimenta. Também atuou nas telonas em filmes como Terra Estrangeira, de Walter Salles e Daniela Thomas, e Através da Janela, de Tata Amaral.
2: É tão engraçado quando a gente começa a olhar pra cima pra falar com o filho.
3: Nos anos 60, a atriz também se arriscou na dublagem, emprestando a voz para a personagem Betty Rubble no desenho Os Flintstones.
6: Barney, o que foi que houve?
7: Eu não sei, ajude-me a levantar, sim, Betty.
6: Tá bem.
3: A atriz morreu dormindo em casa, em São Paulo. Hoje, familiares e amigos próximos foram prestar suas últimas homenagens. Laura só teve um marido. Foi casada com o ator e diretor Fernando Balerone por 30 anos, até a morte dele, em 1980. A atriz deixa duas filhas, três netos e um bisneto, que recebeu o nome do bisavô.
8: Uma vida muito bem vivida, uma vida muito aproveitada, uma vida muito feliz.
3: Em mais de 70 anos de carreira, Laura Cardoso se tornou um dos grandes nomes da televisão brasileira. E ela partiu fazendo o que mais amava: atuar. Artista que nunca quis se aposentar, construiu um grande legado na teledramaturgia brasileira. Um trabalho que vai continuar vivo nos personagens, nas cenas e na memória do público.
9: Gente, hoje é um dia de duas despedidas, porque poucas horas depois da notícia da morte de Laura Cardoso, chegou a notícia da morte de Glória Menezes, aos 91 anos, no Rio de Janeiro. Daqui a pouquinho, a gente vai relembrar, então, a carreira também de Glória Menezes. Agora já falamos de uma decisão importante: o Conselho Nacional de Trânsito aprovou novas regras para a lei seca no Brasil. O Sandro Barbosa mostra o que muda na fiscalização dos motoristas.
10: As novas normas passam a valer dentro de 60 dias. Entre as mudanças, o motorista poderá ser testado não apenas para álcool, mas também para substâncias como maconha, cocaína, anfetamina e outros tipos de drogas, desde que o equipamento esteja certificado pelo Inmetro. Observações dos policiais, vídeos e imagens continuam sendo aceitos legalmente em caso de processo contra o motorista. A nova regulamentação também estabelece a possibilidade de testar o condutor pela segunda vez, caso algum fator possa comprometer o resultado. Entre eles, o consumo de enxaguantes bucais, pão de forma ou bombons de licor. As regras também mudam para a ingestão de álcool. Hoje, apenas um teste é necessário para comprovar o consumo. Daqui a algumas semanas, para agilizar a velocidade da fiscalização na Blitz, os agentes serão obrigados a fazer um pré-teste.

0: teste ou teste passivo como triagem, em que o aparelho apenas é aproximado do motorista. Para os especialistas em direito de trânsito, a criação de normas em excesso pode aumentar a impunidade de quem bebe e dirige.
1: Se o policial não produzir da forma como está na regulamentação, eu posso derrubar através de um recurso e anular essa multa.
0: Um dos pontos mais criticados da lei atualmente não mudou. O motorista pode se recusar a fazer o teste do bafômetro, mesmo que esteja envolvido em acidentes com morte. Isso porque, pela Constituição brasileira, ninguém é obrigado a produzir provas contra si mesmo. Segundo a Organização Mundial da Saúde, o Brasil é o terceiro país com mais mortes por acidentes de trânsito no planeta. Só fica atrás da Índia e da China.
2: O aumento recente em casos de quase acidentes aéreos levanta preocupações sobre os motivos. Qual a origem das falhas que poderiam acabar em tragédias?
3: A tela sente. A mão vai até o celular quase sem perceber. Numa torre de controle ou numa cabine de avião, esses segundos podem bastar para um acidente.
4: O perigo começa quando alguém passa a acreditar que consegue olhar o celular sem perder o que se passa ao redor. Ainda mais numa profissão que envolve a vida de tanta gente e tomadas de decisões em poucos segundos.
3: No Brasil, em fevereiro do ano passado, um Boeing da Gol com 109 pessoas atingiu uma caminhonete que permanecia na pista do Galeão, no Rio.
5: Nós colidimos com uma viatura sobre a pista.
6: Uma batida.
5: E a situação está controlada no momento.
3: O controlador autorizou a decolagem sem confirmar a saída do veículo. Uma câmera flagrou o supervisor usando o celular. Os dois funcionários da caminhonete tiveram ferimentos leves. Por sorte, ninguém se feriu no avião. No Japão, uma aeronave com 197 pessoas interrompeu a aproximação para o pouso em Tóquio após receber um alerta do sistema anticolisão. Foi no começo do mês. A manobra evitou a batida no ar com um Cessna, que pertence ao governo japonês. Em julho, um avião comercial que ia de Recife para Madrid e outro que vinha no sentido contrário, de Madrid para Guarulhos, receberam alerta de aproximação quando sobrevoavam o Atlântico. Os pilotos desviaram as rotas. Esses dois casos ainda estão sendo investigados. A ANAC trata a prevenção, a distração do piloto como questão de segurança operacional e menciona fatores físicos, auditivos, visuais e cognitivos. Este especialista explica que a questão vai além.
7: Tem uma série de fatores por trás. Um problema de crise econômica, dificuldade dos pilotos com jornadas mais difíceis, com preocupações econômicas, é um boleto para pagar, é o plano de saúde, etc. E exercer uma profissão de alto risco. Tudo isso influencia e isso dificulta muito a vida do gestor de riscos em tratar o erro humano.
3: Nos Estados Unidos, o problema é a falta de controladores de voo. Para preencher as vagas, a Administração Federal de Aviação adotou uma estratégia inusitada. Contratou 2 mil jogadores de videogame. Os candidatos passaram por um rigoroso processo de seleção com teste de aptidão. Por trás da ideia está aproveitar habilidades como foco, percepção espacial e rapidez de raciocínio.
8: A inteligência artificial está sendo usada pelas polícias para antecipar crimes que estejam sendo planejados. Palavras-chave são filtradas e um alerta é disparado para os investigadores. Vamos ver.
9: Conversar com uma inteligência artificial hoje é rotina. Pedir uma informação, dica. Tem até quem peça conselhos e tenha conversas íntimas, como se fosse um amigo. Mas a ferramenta também tem sido usada para cometer fraudes e crimes. Assim, a detecção e prevenção têm avançado. Em julho deste ano, um homem de 36 anos foi preso no Espírito Santo após ter longas conversas com a IA. Segundo a investigação, ele teria discutido e arquitetado um plano para matar o filho de 8 anos e depois cometer suicídio. Ele foi preso porque a polícia foi avisada pelo Cyberlab do Ministério da Justiça, que recebeu um alerta do FBI, a Polícia Federal Americana. A mecânica funciona assim. As empresas têm filtros de segurança da própria IA que analisam as conversas. Em casos extremos que indicam risco imediato à vida, como planos de automutilação ou crimes graves contra terceiros,

0: ano passado, o filho dele, de 16 anos, cometeu suicídio após passar dias conversando com o ChatGPT. A família processou a dona da tecnologia, a OpenAI, sobre a alegação da empresa ter induzido o adolescente ao ato.
1: 6-month relationship. ChatGPT mentions suicide 1,275 times. 6 times more often than Adam did himself.
2: Quando a gente fala de inteligência artificial, ela também tem algum nível de responsabilização, eu digo a plataforma, quando ela recebe e trata esse volume de dados, inclusive nos termos de uso, quando ela afirma que determinada conduta deve ser coibida ou inibida ou monitorada.
3: Uma operação da Polícia do Paraná no interior de São Paulo foi o desfecho de uma história inacreditável. Pai e filho foram presos, acusados de sequestrar e matar 4 homens que foram cobrar uma dívida de 250 mil reais.
4: Um crime que mobilizou policiais de todo o estado do Paraná. Durante as buscas, os agentes usaram um drone equipado com câmera térmica que registrou a tentativa de fuga dos suspeitos. Pai e filho, Antônio Buscariolo e Paulo Ricardo Costa Buscariolo, foram presos em um sítio em Rio das Pedras, no interior de São Paulo, a cerca de 800 quilômetros do local do crime, a cidade de Caraíma, no Paraná. De acordo com a Polícia Civil, a localização dos foragidos foi possível a partir de um trabalho de inteligência e monitoramento. Agora, eles devem ser encaminhados para o sistema prisional do Paraná. Pai e filho eram procurados há mais de um ano, chegando a integrar a lista vermelha da Interpol. Antônio e Paulo Ricardo Buscariolo são apontados como responsáveis pela morte de 4 homens durante uma emboscada. Eles foram contratados por um morador, Alencar de Souza, para cobrar uma dívida de 250 mil reais pela venda de uma propriedade rural para a família Buscariolo. As vítimas foram vistas com vida pela última vez em agosto do ano passado, em uma padaria em Caraíma. Em uma conversa com um familiar dos suspeitos, um amigo dos cobradores chegou a dizer que sabia que eles tinham sido sequestrados e que a dívida seria perdoada se fossem soltos.
5: Oh, pede para sua mãe entrar em contato com o teu irmão e fala para devolver os meninos.
6: Mas como que meu irmão ia devolver menino? Eles foram lá e foram embora, são uns 3 dias atrás.
5: Não, os meninos tá com eles. Não vai sobrar pra todo mundo, vai envolver polícia. Nossa, não vamos fazer isso não. Vamos jogar limpo. Fala, não, ó, os meninos tá lá, tá sequestrado. Não tá vendo se vai chegar mais gente. Não vai chegar mais ninguém. Entrega os meninos, morreu cobrança, morreu tudo.
4: Os 4 corpos foram encontrados um mês depois em um bunker numa área rural perto de Caraíma. O carro deles também estava enterrado na região. Além de pai e filho suspeitos dos assassinatos, a polícia também prendeu outras 2 pessoas na operação de hoje.
7: A prisão temporária ela tem um prazo de 30 dias. Nesses 30 dias, a Polícia Civil pretende ouvir aquelas testemunhas que até hoje não tiveram coragem de falar com a polícia com medo de serem mortas para essas pessoas.
8: A polícia investiga 2 casos de feminicídios num intervalo de menos de 40 minutos na cidade de Contagem, em Minas Gerais. Um dos suspeitos foi preso.
9: De acordo com a polícia, Silvani Paulino, de 36 anos, foi morta a tiros dentro do próprio salão de beleza, que funcionava na casa dela. O suspeito é Alisson Miranda Pedrosa, marido de Silvani.
10: Aí na hora que eu olhei para o portão, a criança dela mais nova estava chorando e pedindo socorro, ajuda para a mãe dele. Quando eu cheguei lá, a mãe dele estava caída.
9: O marido de Silvani foi preso na tarde desta terça-feira dentro de um mercado, na cidade de Conselheiro Lafayette, a 100 quilômetros de Contagem. Também em Contagem, Thaís Gonçalves, de 26 anos, estava no mototáxi, quando foi perseguida.
11: O motoqueiro, supostamente ex-namorado dela, estava perseguindo ela durante o trajeto. E nisso ela desceu da moto, ele começou a esfaquear ela na esquina mesmo.
9: O motoqueiro ainda atropelou Thaís. Ela foi socorrida, mas não resistiu. 2 facas foram recolhidas pela perícia. O suspeito é o ex-namorado, Tiago Filgueiras, que ainda não foi encontrado.
3: A justiça concedeu liberdade provisória ao marido, suspeito de mandar matar a mulher no Maranhão, um crime que envolveu ciúmes e briga familiar. Outro homem, apontado como cúmplice, também vai deixar a prisão. A decisão gerou revolta na família da vítima.
12: Como é que você pode estancar o feminicídio nesse estado, nesse país, colocando assassino de mulher na rua?
13: A revolta é de um pai que teve a filha de 27 anos assassinada no ano passado. A

0: Influenciadora Adriana Oliveira foi morta a tiros dentro de casa, segundo a polícia, a mando do marido, Valdinei Campos. O crime aconteceu em Santa Luzia, a quase 300 quilômetros de São Luís. Agora, a justiça concedeu liberdade a Valdinei e Jailson Teles, acusado de ser cúmplice do crime. A justiça soltou os réus após o parecer favorável do Ministério Público, que disse não ver motivos suficientes para mantê-los na prisão. A defesa da família de Adriana disse que vai recorrer da decisão. Os dois vão responder em liberdade, mas terão que cumprir medidas cautelares. Entre elas, não podem se ausentar da comarca de Santa Luzia, também estão proibidos de frequentar bares e festas e devem permanecer em casa no período noturno, entre 10 da noite e 6 da manhã. Mas a determinação não vale para todos os investigados. Em março do ano passado, a influenciadora Adriana foi morta a tiros em casa por um homem que chegou de moto. Inicialmente, o marido alegou ter sido um ataque de um desconhecido. Mas, após a investigação, a polícia concluiu que o crime foi planejado pelo marido e pelo sogro. Eles teriam contratado João Batista dos Santos, apontado como atirador. Ele e o sogro da vítima continuam presos.
1: E a gente segue falando desse assunto porque a polícia de São Paulo disse que os seguranças da rua que presenciaram as agressões do empresário Ivo Kos, um deles ajudou, né, a levar a mulher para dentro de casa, eles não são investigados. Um deles, como eu disse, ajudou a carregar a vítima e não chamou a polícia.
2: O empresário Ivo Velcós, de 48 anos, continua preso preventivamente num centro de detenção provisória em São Paulo. Na noite da última sexta-feira, Ivo Kos foi gravado agredindo a esposa, a dentista Júlia Falcão Kos, de 27 anos, na frente da casa onde moravam. Nas imagens, Júlia aparece sentada na calçada quando o marido a derruba com um soco. Um vigilante da rua presenciou a agressão e ajudou o homem a levá-la à força para dentro do imóvel. Lá, ela diz ter sido atacada com um taco de beisebol e ameaçada. Júlia ficou com o rosto desfigurado. A defesa dela quer que o caso seja investigado como tentativa de feminicídio.
3: Eu achei que eu fosse morrer. Eu fiquei com muito medo. E eu não sabia se eu sairia de lá com vida.
2: O vigilante trabalha nessa guarita há 14 anos no turno da noite. O posto de segurança fica a cerca de 100 metros da casa do empresário. Ele ainda não foi chamado para prestar depoimento na delegacia. Deu sua versão na sexta-feira à noite somente aos PMs que atenderam a ocorrência. O vigilante do dia disse à nossa equipe que o colega contou não ter visto as agressões, apesar das imagens mostrarem o contrário. Ivo teria dito que a mulher estava bêbada e pediu ajuda para carregá-la. Em nota, a Polícia Civil disse que até o momento não há investigação contra outras pessoas além de Ivo. A vítima disse que as agressões começaram dentro do carro quando o casal voltava de um jantar. Um veículo de segurança privada também passou pela briga. O guarda chegou a descer do carro, mas não interferiu. Em nota, a empresa Previx disse que ao identificar a situação, o agente diz ter acionado imediatamente a polícia militar. Ivo Kos é alvo de outro inquérito por agressão e ameaça contra um ex-sócio. Ele atacou a vítima no meio de uma cerimônia religiosa numa sinagoga em São Paulo. Executivo do mercado financeiro, Ivo também é alvo de uma investigação por suspeita de desvios milionários na Virgo, empresa fundada por ele em 2018.
4: Poxa, eu preciso de alguém para tocar, para ser meu CEO.
2: A empresa, que vendia títulos de renda fixa a investidores, passou a ser investigada pela Comissão de Valores Mobiliários no ano passado. A CVM questionou o uso de mais de 280 milhões de reais do Fundo de Reserva dos Investidores. O órgão federal cobrou explicações. A companhia foi vendida em 2025 e o processo segue sem desfecho.
5: 5 teatros no Rio de Janeiro estão funcionando sem certificado de segurança contra incêndios. A reportagem exclusiva é do João Boeri.
6: Catando uns cacos de vidro no chão. Espetáculos lotados, venda de ingressos concorrida e segurança em risco. Teatros do estado do Rio de Janeiro estão funcionando com o certificado de vistoria do Corpo de Bombeiros vencido. As informações foram obtidas pelo jornalismo da Band através da Lei de Acesso à Informação. Esse é o Teatro Arthur Azevedo em Campo Grande, na zona oeste da capital. O último certificado foi emitido em janeiro de 2024. De lá para cá,
7: o espaço passou por obras de ampliação e modernização, mas não houve autorização do alvará.

0: Mesmo assim, nas redes sociais, a Funarge, órgão do governo do estado, compartilha avisos de espetáculo para essa e a próxima semana. No Teatro Mário Lago, na Vila Kennedy, a licença venceu em julho do ano passado. No Armando Gonzaga, em Marechal Hermes, em janeiro deste ano. E no Imperator, no Meyer. E no Teatro Glaucio Gil, em Copacabana, os certificados também expiraram nos últimos meses. Todos estão em pleno funcionamento. Parte com atividades para crianças. O certificado de vistoria anual é a garantia de que o local cumpre critérios contra incêndio e pânico. Por lei, os teatros são obrigados a cumprir exigências mínimas, como a existência de saídas de emergência e rotas de fuga.
1: É importante, o bombeiro, a partir do momento que ele libera, por exemplo, uma necessidade de uma obra, ele deveria ter colocado, na verdade, uma autuação, não uma autuação de penalidade, uma autuação de tempo, com prazo para que o imóvel retornasse até ele. Caso ele não cumprisse aquele tempo, o Corpo de Bombeiros voltaria e tomaria as medidas cabíveis de interdição do imóvel, de redução, por exemplo, de frequência, por exemplo, de eventos.
0: O Corpo de Bombeiros não atendeu ao nosso pedido de entrevista. Em nota, afirmou que vai vistoriar os equipamentos culturais nos próximos dias com prioridade. A Funarge, responsável por administrar os espaços culturais no estado do Rio, informou que está adotando as providências necessárias para a regularização. O Ministério Público disse que vai analisar os certificados antes de instaurar o inquérito civil. Enquanto teatros funcionam sem certificado, outros continuam fechados. O Teatro Vila Lobos, em Copacabana, nunca mais abriu as portas desde um incêndio em 2011. Imagens exclusivas obtidas pela reportagem mostram o cenário de abandono por dentro. Teto destruído, pichações, infiltração e mato crescendo onde antes ficava a plateia.
2: Candidato à reeleição, presidente Lula ainda tenta atrair o apoio de partidos do Centrão na disputa pelo Palácio do Planalto.
3: Sem compromissos públicos, Lula se dividiu entre agendas de governo e dos bastidores das eleições. No QG eleitoral, gravou vídeos para a campanha. O petista mantém ainda conversas com partidos de centro que optaram pela neutralidade na disputa presidencial. Ele quer apoios já no primeiro turno. O PT também precisará atender às demandas de campanha dos partidos e candidatos que já apoiam a tentativa de reeleição de Lula. Nesta semana, o presidente deve subir em palanques para apoiar candidatos no Rio Grande do Norte, Minas Gerais e Rio de Janeiro. Já no Palácio da Alvorada, Lula reuniu ministros para discutir dois temas considerados prioritários: o fim da chamada taxa das blusinhas e os impactos das apostas esportivas. O imposto de importação de 20% sobre compras internacionais de até 50 dólares, conhecido como taxa das blusinhas, poderá voltar a ser cobrado no Brasil a partir de 9 de setembro, caso o Congresso Nacional não aprove a medida provisória que autorizou o governo a zerar a alíquota. Na semana passada, durante o esforço concentrado de votações da Câmara e do Senado, a MP foi a única das seis consideradas prioritárias pelo governo que não avançou.
4: É apenas uma questão de justiça e eu tenho certeza que, se tratando de justiça, o Senado e a Câmara vão votar para que o povo brasileiro possa comprar as coisas que eles precisam sem ninguém perturbá-los.
3: Em relação às bets, a campanha de Lula estuda incluir propostas de restrições a apostas esportivas.
5: O candidato do PL, Flávio Bolsonaro, concentrou a campanha em Belo Horizonte.
6: Uma caminhada e um adesivaço. Jeito tradicional de fazer política, mas a estratégia da campanha de Flávio Bolsonaro conta principalmente com o digital. Por isso, os atos em Minas Gerais tiveram a presença de um aliado com engajamento nas redes, o deputado federal Nicolas Ferreira. Hoje, os dois estiveram com o candidato do PL ao governo mineiro, Flávio Roscoe. Minas Gerais, o segundo maior colégio eleitoral do país, tem uma tradição. Jamais um presidente da República foi eleito sem ganhar também no estado. Flávio Bolsonaro reagiu hoje às críticas sobre a falta de alianças com partidos de centro na coligação nacional. Sem dar nomes, o candidato sugeriu que houve interferência da cúpula do judiciário.
7: Hoje em dia todo mundo está vendo quais são as razões, porque receberam inclusive ameaças de altas autoridades em Brasília.

0: para que não viessem para minha candidatura. Você veja como é que, né, o sistema está com medo do Flávio Bolsonaro.
1: Flávio havia confirmado presença em um encontro em Brasília com presidenciáveis, promovido por entidades do comércio e serviços, mas cancelou em função da campanha em BH. Hoje ele apresentou nomes que vão detalhar áreas específicas do plano de governo. Dois deles são ligados ao mercado de energia. O economista Adriano Pires e o advogado Alexandre Schecker. Também foram anunciados o ex-ministro Adolfo Saxida para a coordenação geral do plano econômico e as executivas Carolina Ragazzi e Lívia Montezano, responsáveis por propostas voltadas às mulheres.
2: Vamos ver agora como foi o dia dos outros candidatos à presidência.
3: Em São Paulo, Romeu Zema voltou a defender a redução do número de ministérios.
4: Nós temos ministérios que não fazem nenhum sentido. Nós temos lá Ministério dos Portos e Aeroportos, isso para mim é infraestrutura. Ministérios das Cidades é infraestrutura também. Então esses três ministérios vão virar um só.
3: Outros presidenciáveis participaram de uma sabatina promovida por empresários em Brasília. Renan Santos defendeu uma reforma nas leis trabalhistas e criticou o fim da escala 6x1 em discussão no Congresso. Augusto Cury propôs mudanças no Supremo Tribunal Federal. O candidato do Avante defendeu mandatos de 8 anos para ministros da corte e que as indicações sejam feitas por entidades de classe e não mais por presidentes da República. Antes da sabatina em Brasília, Ronaldo Caiado, do PSD, apresentou em São Paulo seu plano de governo para a saúde. Entre as propostas, a modernização do SUS e a ampliação do sistema de vacinação no país.
5: A Bahia está em alerta para casos de chikungunya que aumentaram 320% este ano. A doença, transmitida pelo mosquito da dengue, causa fortes dores nas articulações.
6: O que o mosquito Aedes tem de pequeno, tem também de perigoso. Dona Yolanda, de 74 anos, descobriu isso da pior forma. As marcas estão principalmente nos pés. Ela e duas netas ainda se recuperam da febre chikungunya.
7: A dor, cada dia em nenhum lugar, sem brincadeira nenhuma. Você está vendo com o pé inchado, o calcanhar não pode nem botar no chão.
6: Nessa rua do bairro da Liberdade, em Salvador, moradores falam que dezenas de pessoas adoeceram em sequência. Na casa do senhor, quem que sofreu com a chikungunya?
8: Comigo, 4 pessoas. Meus 4 irmãos.
6: Casos de chikungunya na Bahia ultrapassaram os de dengue e zika este ano. De janeiro até agora, 8.578 casos notificados no estado. No mesmo período do ano passado, foram menos de 2 mil. Alta de mais de 320%. Uma morte foi confirmada. A chikungunya provoca febre alta, dores intensas nas articulações e muito cansaço. A ameaça pode estar bem perto, na água parada, onde o mosquito transmissor da doença se reproduz.
9: Quando temos o aumento das chuvas, esses criadouros chamados oportunistas, né, que são aqueles vasilhames plásticos que estavam ali sem chuva, estavam secos, mas aí choveu, encheu. O mosquito vai lá e se reproduz. Encontrou ali um reservatório de água limpa que está parado ali, não deixa.
2: É isso aí, todo mundo ficar atento. Hora do futebol agora, Lívia Nepomuceno já está aqui com a gente. Boa noite para você, Lívia. A novela Memphis Depay acabou, é o final feliz dessa história. Feliz para os corintianos, né?
10: Tudo bem, Adriana, uma ótima noite para vocês. Essa temporada acabou. Se prepare que vem aí uma outra novela a partir do momento que ele for a campo, viu? Não vai acabar tão fácil assim não, gente. Mas esse é o nosso assunto. O Corinthians e o atacante holandês, o Memphis Depay, eles chegaram a um acordo e, acredite se quiser, a renovação veio por 2 anos e foi assinada depois de uma longa e complicada negociação com valores milionários.
11: Todo último capítulo de novela tem reviravoltas.
12: Você vai se entregar.
13: Mãe! Mãe!
11: Na trama entre Corinthians e Memphis, o desfecho surpreendente foi a renovação. A reviravolta vem após o clube anunciar que não renovaria por questões financeiras. Mas após uma semana de muita pressão e negociações, tudo mudou.
14: Foi um processo demorado, como todos já sabem, mas graças a Deus levamos lá para o CORE e nós passamos, graças a Deus deu tudo certo. Conseguimos a votação necessária para a aprovação.
11: O acordo saiu porque o atleta aceitou diminuir os valores do contrato. Ele concordou em

0: reduzir 13,5 milhões no novo acordo. Retirada de 6 milhões de ajuda de custo, que ainda incluía estadia no hotel Rosewood, segurança e staff. E redução de verba de marketing de 7,5 milhões. O novo salário do jogador saiu de 4 milhões para cerca de 2 milhões de reais. Além de congelar a dívida de 42 milhões que o clube tem com ele, retirando juros e correção monetária, caso o clube o pague em dia. Se isso não acontecer, o atleta pode cobrar até 77 milhões do time por juros e correções.
1: I'm very, very happy. Can't wait to be back at work and we have a lot of things to fight for.
0: Já regularizado no BID, Boletim Informativo Diário da CBF, Memphis Depay está à disposição do técnico Fernando Diniz para ir a campo.
2: No fechamento da 23ª rodada do Brasileirão, Inter e Remo empataram em 1-1, jogo que aconteceu em Porto Alegre. O resultado acabou sendo ruim para as duas equipes. O Remo segue na zona de rebaixamento e o Inter está a um ponto da última colocação do campeonato, das últimas, e não sabe o que é vencer a 7 jogos. Em casa, então, já são 3. Tá difícil. Tá
3: notícia
2: difícil.
3: Ruim para eles.
2: Ruim para eles.
3: Obrigado.
2: Boa noite,
3: Olivia.
2: Gente. Até amanhã.
4: Até.
3: A Polícia Federal disse que encontrou novas mensagens trocadas entre uma lobista, amiga do empresário Lulinha, e o ex-chefe de gabinete do presidente Lula. Ao vivo de Brasília, o Caian Messina tem os detalhes dessa história. Caian, boa noite.
5: Boa noite, Oineg, boa noite a todos. De acordo com a PF, a lobista Roberta Luxinger enviou a Marco Aurélio Ribeiro Marcola a minuta de um contrato para a venda de remédios à base de canabidiol para o Ministério da Saúde. Esse era um dos negócios que ela teria sido contratada pelo careca do INSS para intermediar junto ao governo. Marcola disse a interlocutores que sim, recebeu o documento, mas ressaltou que não houve favorecimento. Disse que não passou o texto a ninguém, nem ao próprio Ministério da Saúde. Ele pediu demissão há 2 semanas da chefia de gabinete do presidente Lula e também da campanha do candidato à reeleição, depois da ligação com Roberta vir à tona. Roberta e o filho mais velho do presidente Lula estão sendo investigados pela suspeita de tráfico de influência. A defesa de Lulinha voltou a criticar o vazamento das mensagens. Disse que não se pode discutir recortes divulgados parcialmente. Os advogados falaram ainda na contaminação política do procedimento investigativo. Já a defesa de Roberta pediu ao Supremo Tribunal Federal para que os vazamentos da investigação sejam apurados. Voltamos a São Paulo.
2: Obrigada, Caian. Sigo por aqui com vocês com a previsão do tempo, com temporais que não dão trégua aos gaúchos. A frente fria e a circulação de ventos mantém essa condição em praticamente todo o estado. Em alguns municípios gaúchos, o acumulado da chuva já passou de 200 milímetros nos últimos dias. A Serra Catarinense também está na rota das tempestades e com tanta chuva, solo já encharcado, né, gente? Além disso, no norte, entre o Acre, Rondônia, Amazonas e Roraima e também no litoral de Pernambuco, a chuva vem forte. No interior do Brasil, segue o sol, a secura, com várias cidades do centro-oeste passando dos 40 graus. Na capital paulista, segue o veranico. Esquenta um pouquinho mais amanhã, máxima de 31, mas aí na sexta-feira tem uma virada com queda nas temperaturas, chuva e ventania também. Mais pertinho a gente traz todos os detalhes. Vamos a outras capitais com sol primeiro. Rio de Janeiro, calor de 33, Campo Grande 35 e Palmas 34 de máxima. Já em Porto Alegre, chuva praticamente o dia todo e 19 graus de máxima. A televisão brasileira está de luto hoje. Além de Laura Cardoso, que nós já trouxemos a notícia aqui, morreu também a atriz Glória Menezes, aos 91 anos. Ela fez história também no teatro e no cinema. Vamos relembrar.
6: Escuta aqui, olha. Eu nunca vi a cara de teu cavalo, como eu nunca vi você.
7: O nome de batismo era Nilcedes Soares de Magalhães. Mas foi como Glória Menezes que ela conquistou o público em uma carreira de mais de 6 décadas de muito trabalho.
8: E você foi Nilcedes até quando,
9: Glória? Ah, eu fui Nilcedes até quando eu resolvi escolher o Glória para ser universal.
8: E foi você que escolheu mesmo?
4: Foi.
8: Ninguém sugeriu,
4: não? Não, eu quis o Glória, porque Glória é Glória em qualquer língua.
9: A primeira vez que ela apareceu no vídeo foi na tela da TV Tupi, em 1959, na peça de teatro Um Lugar ao Sol. Foi também nos corredores da emissora que a jovem atriz conheceu o par romântico que ganharia para sempre, não só o coração dela, como o de muitos de seus personagens.
7: Tarcísio Meira e Glória Menezes se casaram em 1962 e no ano seguinte, na TV Excélsior, protagonizaram aquela que é considerada a primeira novela diária da televisão brasileira, 25499 Ocupado. Desde então, foram inúmeras histórias contadas pelo casal que se transformou no par romântico mais famoso da teledramaturgia brasileira.
10: Eu não sei nem traduzir o que é o nosso amor. É uma coisa tão diferente.
7: Fez personagens icônicos do novelista Silvio de Abreu, como a vilã Laurinha Figueroa em Rainha da Sucata.
11: Eu queria te ver apodrecendo numa cadeia, junto com os ratos. E é pra lá que você vai.
12: Glória sempre foi uma grande amiga minha, da minha família. A gente ia a jantares, almoços e festas e nos encontrávamos e era sempre uma grande farra, porque ela era uma pessoa de um humor extraordinário. Uma grande atriz, uma grande pessoa, uma grande mulher.
7: Dama da TV, Glória fez história também no cinema. Com o filme O Pagador de Promessas, a atriz ajudou o Brasil a conquistar pela primeira vez a Palma de Ouro do Festival de Cannes, na França. O longa foi a primeira produção brasileira e sul-americana indicado ao Oscar de melhor filme estrangeiro.
13: Por favor, leva tudo isso daqui. Nós estamos de partida.
7: No teatro foram inúmeros trabalhos com uma entrega rara.
14: O senhor me desculpa a pergunta, mas o que, é que a gente está fazendo?
15: Arruba!
14: Arruba? Ah, não! Eu sou uma mulher casada.
7: No início dos anos 2000, a atriz raspou a cabeça para contar nos palcos a história de uma professora com câncer. Mas foi nas telenovelas que ela ganhou a graça do público de diversas gerações.
16: Eu quero ir embora. Quero voltar para minha casa.
7: Glória morreu hoje em sua casa no Rio de Janeiro de causas naturais. Seu marido, o ator Tarcísio Meira, nos deixou em 2021, aos 85 anos, vítima de complicações da Covid.
3: Começou hoje nos Estados Unidos um julgamento histórico contra a Meta, que é dona do Facebook e do Instagram. A decisão pode forçar mudanças importantes nas redes sociais. Quem tem a história é a Beatriz Ferretti, que traz os detalhes ao vivo. Beatriz.
17: Oi, boa noite. Essa ação é movida por 29 estados americanos, liderados por Califórnia, Colorado, Kentucky e Nova Jersey, que acusam a Meta de prejudicar a saúde mental de crianças e adolescentes, projetando algoritmos e funções viciantes, como, por exemplo, aquela rolagem infinita na tela do celular. A tese da acusação é que a empresa sabia dos riscos e ainda assim manteve um modelo de negócios que causa dependência, visando apenas o lucro. Procuradores pedem alterações em recursos dessas plataformas, além de multas que podem chegar a quase US$ 1,5 trilhão de dólares, o valor de mercado da Meta. A primeira audiência foi realizada hoje em um tribunal da Califórnia. Famílias que afirmam que as redes sociais tiveram responsabilidade na morte de seus filhos, alimentando ansiedade, depressão e contribuindo para o suicídio, protestaram em frente ao tribunal. Nas próximas semanas, o fundador da Meta, Mark Zuckerberg, deverá depor. E a decisão do caso é esperada para o fim do mês que vem. Adriane Oineck.
2: Obrigada, Beatriz. O presidente do Supremo, Edson Fachin, lançou uma cartilha sobre os salários dos juízes. Lá tem explicação sobre os penduricalhos e por que nem todos foram cortados.
18: Em tom de desabafo, o juiz Mário Márcio de Almeida Souza, do Tribunal de Justiça do Maranhão, divulgou uma carta aberta em que chama de humilhação a redução nos rendimentos. Com o corte dos penduricalhos, em vez de R$ 88 mil, reais, o contracheque veio com R$ 41 mil. Reais. Hoje, o Conselho Nacional de Justiça colocou um ponto final nessas discussões. Publicou uma cartilha com todas as regras que envolvem salário no judiciário. O texto deixa claro o que pode e o que não pode ser pago, mas deixa também algumas brechas. Verbas consideradas remuneratórias são as que têm incidência de imposto e devem obedecer o teto do funcionalismo, de R$ 46 mil. Mas em março, o Supremo criou uma espécie de novo teto. as verbas indenizatórias livres de imposto podem elevar o salário em até 70%, ou seja, quase R$ 79 mil. Um dos benefícios permitidos é a parcela de valorização por tempo de antiguidade na carreira, conhecido como quinquênio, 5% a mais no salário a cada 5 anos, até o limite de 35%. Entre outros penduricalhos garantidos estão venda de férias não tiradas, auxílio mudança, auxílio moradia em outras regiões e reembolso por atendimento médico. Alguns órgãos aproveitaram as brechas para adotar benefícios que não eram pagos, entre eles o quinquênio e também o salário extra para quem leciona em escolas da magistratura. Foi o caso do Tribunal de Contas do Rio Grande do Sul e das Defensorias Públicas de Sergipe, Rondônia, Amapá e Tocantins. O presidente do STF disse hoje na sessão do CNJ que o judiciário adotou regras para evitar abusos e dar transparência.
15: Esse é um tema que não comporta indevida simplificação. Faz-se necessário separar, se me permite a expressão, o joio do trigo.
3: Bom, a gente segue falando desse assunto com a Juliana Rosa, que já está aqui, né? Juliana, você diria que dá para falar em avanços na limitação do supersalário do judiciário, não?
19: É, dá para falar em avanço, mas tem um porém.
3: Calma, né?
19: Calma, muita calma, né, Oineg? Boa noite para você.
20: Boa noite.
19: Para Adriana, boa noite para você. Limitar penduricalhos no judiciário certamente foi um avanço. É, mas o problema está longe de ser resolvido. Olha só, o salário máximo hoje no judiciário é de R$ 46 mil. O teto é quanto recebe um ministro do Supremo. Acima desse teto, o céu era o limite. Então era possível turbinar com auxílios, bonificações de todos os tipos. E se tornaram comuns salários de R$ 300 mil, R$ 500 mil, uma afronta num país com uma renda média do trabalho de R$ 3.700. Então, o Supremo Tribunal Federal estabeleceu um limite para esses pagamentos extratetos, no máximo 70% do salário. Então, pode chegar a pouco mais de R$ 78 mil. Cálculos do especialista Felipe Salto apontam que o limite deve gerar uma economia anual em torno de R$ 3.300 bilhões. Mas ainda custam caros os penduricalhos, R$ 17 bilhões por ano. E olha, ainda tem um monte de bônus sem sentido, bônus assiduidade, para quem é assíduo no trabalho, que deveria ser uma obrigação, né, ir todo dia para o trabalho. Foi recriado o quinquênio, com um aumento de salário automático de 5% a cada 5 anos. Então, o gasto do judiciário ainda é alto demais. E a redução é fundamental para legitimar o ajuste necessário das contas do país que a gente tem falado tanto aqui com você. A população não pode pagar essa conta sozinha. Oineg e Adriana.
21: Obrigado. Obrigada, parabéns por ser tão assíduo. Mas é só parabéns mesmo, né?
19: Você tá, também, Oineg.
21: Tá de ótimo tamanho assim.
19: Sem bônus.
21: Sem bônus.
3: Sem bônus.
21: Vamos seguir agora falando de meio ambiente. 9 papagaios ameaçados de extinção que sobreviveram ao tráfico de animais silvestres agora fazem parte de um programa de conservação do Zoológico de São Paulo. O objetivo é dar continuidade às espécies, como já acontece com as ararinhas azuis.
22: Eles amam viver em grupos, mas na hora de namorar, costumam escolher um único parceiro para a vida toda. Podem chegar a 60 anos e chamam a atenção pelas cores vivas. Esses são os papagaios. No Brasil, vivem 3 espécies deles, maior número do mundo. Esses 6 papagaios de cara roxa e 3 papagaios charão, espécies ameaçadas de extinção, chegaram ao Zoológico de São Paulo em março. Estas 9 aves são sobreviventes do tráfico de animais. Elas nem tinham nascido ainda e já estavam sendo levadas para fora do Brasil por uma passageira que tentou embarcar no Aeroporto Internacional do Galeão, lá no Rio de Janeiro. Ela levava 24 ovos escondidos na roupa. No dia seguinte, os papagaios começaram a nascer. Só os 9 sobreviveram.
23: A ideia é que eles contribuam aí geneticamente para os futuros projetos de reintrodução na natureza. Então eles vão ficar por aqui para fazer os casais, formarem os casais para reprodução.
22: No Bosque da Conservação do Zoológico, os papagaios ficam perto de outras espécies ameaçadas, como as ararinhas azuis. Todos os anos, cerca de 38 milhões de animais são tirados ilegalmente da natureza no Brasil. De cada 10 traficados, 9 morrem antes de chegar ao destino. Em julho, no Rio de Janeiro, 3 traficantes foram presos tentando vender maritacas como se fossem papagaios numa feira. As aves foram pintadas de amarelo na cabeça e de preto no bico. No Brasil, é permitido ter papagaio em casa, desde que seja de um criadouro autorizado pelo IBAMA.
3: Agora, um destaque internacional, a escassez de combustível que se agrava na Rússia, que é uma das consequências da guerra com a Ucrânia, que tem atacado refinarias no país.
0: Filas quilométricas.

0: elétricas, horas de espera e até brigas por gasolina. Essa é a realidade em muitas cidades russas, incluindo a capital Moscou. As recentes ofensivas da Ucrânia contra refinarias de combustível em solo russo começam a provocar escassez de gasolina e diesel pelo país.
1: Estamos no segundo posto atrás de gasolina. No primeiro não tinha nada. Estamos na fila há quase uma hora para abastecer o carro.
0: Alguns encaram com paciência e espera, mas não é sempre assim. Esse vídeo mostra uma mulher discutindo com um homem que teria cortado a fila no posto. Neste outro, o bate-boca acabou em pancadaria entre duas mulheres e um homem. Aqui, motoristas trocam socos no meio da estrada, revoltados com um homem que tentou furar a fila. Segundo o jornal russo Izvestia, apenas 28% dos postos em todo o país têm gasolina. Para reduzir a escassez, o governo importou gasolina da Índia e óleo diesel de produtores no Sudeste Asiático. A resposta da Rússia acontece em áreas civis da Ucrânia. Kharkiv, no noroeste da Ucrânia, foi alvo de novos ataques nessa terça-feira. Prédios foram abaixo, carros explodiram e ao menos 10 pessoas morreram. A União Europeia também prepara uma nova rodada de sanções contra a Rússia, com foco no complexo militar industrial. A proposta deve ser apresentada em setembro e votada pelos países membros do bloco. O Reino Unido também reafirmou apoio total à Ucrânia. O primeiro-ministro Andy Burnham disse que apoiará Kiev mesmo após a Rússia ameaçar o país pelo fornecimento de drones usados em ataques contra o território russo. Os armamentos foram utilizados pela Ucrânia nos recentes bombardeios contra galpões logísticos e refinarias russas.
2: A proposta que acaba com a jornada de trabalho 6x1 avançou hoje no Senado, mas não deve ser votada antes das eleições. Ao vivo de Brasília, o Pedro Teixeira tem os detalhes para a gente. Boa noite, Pedro.
3: Tudo bem, Adriana? Boa noite para você e a todos que nos acompanham aqui no Jornal da Band. O presidente do Senado, Davi Alcolumbre, assinou hoje o despacho que encaminha a proposta para a Comissão de Constituição e Justiça da Casa, a CCJ. O projeto deve ser debatido na comissão no começo de setembro, na única semana de esforço concentrado no Congresso Nacional. Apesar da vontade do governo de aprovar o tema antes das eleições, dificilmente a matéria será liberada da Comissão de Constituição e Justiça para o plenário do Senado antes do primeiro turno das eleições, no dia 4 de outubro. O relator da PEC ainda não foi definido. Alcolumbre se comprometeu a avançar com a matéria depois de rodadas de conversas com o presidente Lula e com articuladores do governo no Planalto e no Congresso Nacional. O presidente do Senado também liberou para análise da Casa as PECs da Segurança Pública e o projeto que cria a Política Nacional de Minerais Críticos. Volto aos estúdios.
4: Obrigado, Pedro. Será que os políticos não percebem que o Brasil já tem problemas demais? Dívida pública na Lua, carga tributária em Marte, taxa de juros em Plutão. Será que a gente precisa de mais problemas? O Brasil não registra uma abertura de capital há 4 anos. Agora, recuperação judicial todo dia, batendo recorde na cidade, no campo. Triste do país que é obrigado a noticiar mais RJ do que IPO. Aí vem o presidente do Senado, Davi Alcolumbre, e coloca para andar um projeto sério e delicado no meio da corrida eleitoral. Por que discutir redução de jornada de trabalho sem redução de salário? É um tema sério e delicado. O que não é sério é fazer isso no meio da campanha. Os populistas querem que você acredite que espalham, né? Eles espalham que essa medida reduz o lucro dos empresários. Demagogia. Qualquer aumento de custos vai para os preços e vai para o emprego. Aliás, vai para o desemprego. A sociedade toda perde, mas os que mais perdem são os de sempre, que são os mais fracos.
2: Vamos para a Bahia agora. Poucos símbolos representam tanto esse estado quanto o acarajé. Uma receita que atravessa gerações e carrega em cada preparo uma história de resistência, cultura e identidade.
5: Salvador é linda de se ver e de se ouvir. E também, lógico, de se experimentar. A capital baiana abre espaço para muitas histórias que despertam todos os sentidos. Olha só onde é que o cheiro de uma tradição nos traz. Isso aqui é o Nordeste de Amaralina, um complexo com mais de 76 mil habitantes. Eu diria que uma das mais especiais habitantes dessa história mora aqui. Quer ver? Se eu tivesse perdido, eu seria encontrado pelo cheiro. Que coisa linda.
6: Com certeza. O Dendê aqui exala.
5: É aqui que o acarajé começa a ganhar forma. Herança dos povos africanos e símbolo da cultura afro-baiana, o bolinho de feijão fradinho frito no Dendê atravessou séculos até se tornar um dos maiores ícones da Bahia. E aqui tem legado. Filha de Dinha, um dos maiores nomes do acarajé baiano, Elaine representa a quarta geração de uma família que fez desse ofício um patrimônio.
7: Dá continuidade a legados de mulheres que foram as primeiras empreendedoras negras desse país.
5: É lógico que há muito de esforço, há muito de suor nesse trabalho, mas como a gente está na Bahia, há muito de mágica também. Quer um exemplo? Essa aqui é Elaine, pessoa física, Elaine mãe, Elaine empreendedora, mas em um piscar de olhos, e entra Elaine, baiana de acarajé. Elaine, para além da roupa, o que é que muda na prática?
7: Agora é colocar o sorriso no rosto, muita força no braço e fritar o dendê e fritar os acarajés agora.
5: Mostrar o que a baiana tem.
7: Exatamente.
5: Com o dendê fervendo, a massa entra e o acarajé ganha forma. Cada bolinho é moldado com capricho. Tá aí algo que tecnologia nenhuma substitui. Depois disso, é só entrar com o vatapá, o caruru e o camarão seco. E a fila se forma sozinha.
8: O acarajé é especial, bonito, crocante, bem servido. E as meninas são uma simpatia, né?
5: A Dinha do acarajé ultrapassou o tabuleiro e virou memória afetiva de Salvador.
9: O acarajé, talvez, dos elementos da nossa gastronomia, seja aquele que mais bem representa essa diversidade associada à resistência, empoderamento, religiosidade e esse traço de baianidade ao longo do tempo.
4: Já jantou?
2: Não.
4: Também não. A seguir, jatinho de Daniel Vorkar, apreendido no Paraguai, levou o ex-presidente do país para a final da Copa do Mundo.
2: No México, o pescador é resgatado depois de ficar 15 dias preso, sem comida, numa caverna inundada. Os detalhes a gente traz daqui a pouquinho, depois do intervalo.
4: Não sai daí.
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0: Um jatinho do banqueiro Daniel Vorcaro, apreendido pela Polícia Federal em Assunção, operava regularmente no Paraguai e até teria sido usado pelo ex-presidente do país, Horácio Cartes, para viajar aos Estados Unidos para ver a final da Copa do Mundo. As imagens do avião, avaliado em 120 milhões de reais, foram divulgadas pela Secretaria Nacional Antidrogas. Depois de negociação da Polícia Federal com as autoridades paraguaias, o jatinho retornou ao Brasil e está apreendido no aeroporto de Brasília.
1: Em uma nova provocação ao Irã, o presidente dos Estados Unidos, Donald Trump, publicou uma montagem que mostra o Estreito de Hormuz como novo território dos Estados Unidos. A publicação foi feita horas depois do fim do prazo estabelecido pelos Estados Unidos para finalizar o acordo de paz com o Irã. Depois de 60 dias, Trump descartou prorrogar o prazo, enquanto o Irã diz que vai manter o Estreito de Hormuz fechado.
0: No México, um pescador foi resgatado depois de passar 15 dias preso numa caverna inundada a 15 metros de profundidade, no escuro e sem comida. O homem, de 31 anos, desapareceu quando praticava pesca submarina. Ele entrou na água e não encontrou mais a saída.

0: pescador percebeu a chegada dos mergulhadores e conseguiu gritar e até ser encontrado. Ele estava consciente e sem ferimentos.
1: Obrigada pela sua companhia. Outras notícias logo mais no Jornal da Noite. E o Jornal da Band está de volta amanhã.
0: Boa noite e amanhã tem mais.
1: Tchau, tchau.

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0: O Brasil se despede de duas estrelas da dramaturgia.
1: Glória Menezes morre aos 91 anos no Rio de Janeiro.
0: Com um legado de 8 décadas na TV e no cinema, Laura Cardoso também nos deixou aos 98 anos. E você vai ver também.
1: Caminhão derruba passarela e duas pessoas morrem na rodovia Fernão Dias.
0: Contran aprova novas regras da lei seca. Bafômetro vai flagrar, além de álcool, se motorista usou drogas.
1: Meta começa a ser julgada nos Estados Unidos da acusação de prejudicar a saúde mental de crianças e adolescentes.
0: Rodada de decisões nas Copas Sul-Americanas. Fluminense vence nos pênaltis e está nas quartas de final da Libertadores. 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
1: Olá.
0: Boa noite. Um caminhão derrubou uma passarela e causou a morte de duas pessoas na rodovia que liga São Paulo a Minas Gerais.
2: O acidente aconteceu pouco depois das 10 horas da manhã. Uma carreta que carregava um caminhão atingiu a passarela, que desabou. Este carro cinza, que vinha no sentido contrário, não conseguiu desviar. Duas pessoas morreram, mãe e filho. A passarela também atingiu um caminhão na pista que aconteceu a queda da estrutura. O motorista foi levado para o hospital na cidade de Bragança Paulista. O acidente foi na rodovia Fernão Dias, na altura da cidade de Vargem, perto da divisa com Minas Gerais. O caminhão que acabou se chocando contra a pilastra aqui no quilômetro 4 na rodovia Fernão Dias vinha sentido São Paulo-Minas Gerais.
3: Quando o Diva saiu para a esquerda de novo, a passarela já estava no chão, já. Só vi aquela fumaça branca levantou. E a passarela já estava no chão. Aí eu parei praticamente 15 metros da passarela, nem isso. Nossa, dá uma tremedeira, um calafrio. Você vê o negócio desesperador, você não sabe o que fazer, cara. O negócio é feio de ver.
2: O acidente interditou os dois lados da pista e causou muito congestionamento. O motorista da carreta, que derrubou a passarela, sofreu ferimentos leves.
4: Vai ser submetido a teste de etilômetro para verificar se ele está sob efeito de álcool.
5: Quando as dimensões, altura e largura, estão fora do que o Código de Trânsito Brasileiro autoriza, precisa dessa autorização. Aí o DENIT vai analisar a rota, ele vai falar o trajeto, cidade que ele está saindo, cidade que ele está indo, verificar os riscos e solicitar as providências que eles devem tomar.
1: E o Conselho Nacional de Trânsito aprovou novas regras para a lei seca. Vamos a Brasília, Natália Pazzi tem todas as informações. Boa noite, Natália.
6: Boa noite, Felipe. As mudanças começam a valer dentro de 60 dias. Hoje, apenas um teste é necessário para comprovar o consumo de álcool. Agora, os agentes serão obrigados a fazer um pré-teste ou teste passivo como triagem, em que o aparelho apenas é aproximado do motorista. A medida é para agilizar a velocidade da fiscalização. Os motoristas também poderão ser testados para substâncias como maconha, cocaína, anfetamina e outros tipos de drogas. Fica estabelecida ainda a possibilidade de testar o condutor pela segunda vez, caso algum fator possa comprometer o resultado, entre eles o consumo de enxaguantes bucais, pão de forma ou bombons de licor. O motorista poderá continuar se recusando a fazer o teste do bafômetro, mesmo que esteja envolvido em acidentes com morte. Isso porque, pela Constituição brasileira, ninguém é obrigado a produzir provas contra si mesmo. É com vocês.
0: Obrigada. A dramaturgia brasileira está de luto. Duas das maiores atrizes de todos os tempos se despediram nesta terça-feira. Laura Cardoso e Glória Menezes.
1: Glória Menezes tinha 91 anos, foi pioneira das novelas diárias, formou um par romântico que marcou gerações.
7: Escuta aqui, olha, eu nunca vi a cara de teu cavalo, como eu nunca vi você.
8: O nome de batismo era Nilcedes Soares de Magalhães. Mas foi como Glória Menezes que ela conquistou o público em uma carreira de mais de 6 décadas de muito trabalho.
9: E você foi Nilcedes até quando, Glória?
7: Ah, eu fui Nilcedes até quando eu resolvi escolher o Glória para ser universal.
9: E foi você que escolheu mesmo?
7: Foi.
9: Ninguém sugeriu, né?
7: Não, eu quis o Glória porque Glória é Glória em qualquer língua.
10: A primeira vez que ela apareceu no vídeo foi na tela da TV Tupi, em 1959, na peça de teatro Um Lugar ao Sol. Foi também nos corredores da emissora que a jovem atriz conheceu o par romântico que ganharia para sempre, não só o coração dela, como o de muitos de seus personagens.
8: Tarcísio Meira e Glória Menezes se casaram em 1962 e no ano seguinte, na TV Excelsior, protagonizaram aquela que é considerada a primeira novela diária da televisão brasileira, 25499 Ocupado. Desde então, foram inúmeras histórias contadas pelo casal que se transformou no par romântico mais famoso da teledramaturgia brasileira.
11: Eu não sei nem traduzir o que é o nosso amor. É uma coisa tão... diferente.
8: Fez personagens icônicos do novelista Silvio de Abreu, como a vilã Laurinha Figueroa em Rainha da Sucata.
12: Eu queria te ver apodrecendo numa cadeia, junto com os ratos. E é pra lá que você vai.
13: Glória sempre foi uma grande amiga minha, da minha família. A gente ia a jantares, almoços e festas e nos encontrávamos e era sempre uma grande farra, porque ela era uma pessoa de um humor extraordinário. Uma grande atriz, uma grande pessoa, uma grande mulher.
8: Dama da TV, Glória fez história também no cinema. Com o filme O Pagador de Promessas, a atriz ajudou o Brasil a conquistar pela primeira vez a Palma de Ouro do Festival de Cannes, na França. O longa foi a primeira produção brasileira e sul-americana indicado ao Oscar de melhor filme estrangeiro.
14: Por favor, leva tudo isso daqui. Nós estamos de partida.
8: No teatro,

0: foram inúmeros trabalhos com uma entrega rara.
1: O senhor me desculpa a pergunta, mas o que, que a gente está fazendo?
2: Arrumba!
1: Arrumba? Ah, não! Eu sou uma mulher casada.
0: No início dos anos 2000, a atriz raspou a cabeça para contar, nos palcos, a história de uma professora com câncer. Mas foi nas telenovelas que ela ganhou a graça do público de diversas gerações.
1: Eu quero ir embora. Quero voltar para minha casa.
0: Glória morreu hoje em sua casa, no Rio de Janeiro, de causas naturais. Seu marido, o ator Tarcísio Meira, nos deixou em 2021, aos 85 anos, vítima de complicações da Covid.
3: Que atriz maravilhosa. Quantas lembranças a gente vai guardar de Glória Menezes e também de Laura Cardoso, que completaria 99 anos no mês que vem, Thaís.
4: Felipe, ela é considerada uma incansável operária da arte e deixa um legado de quase 8 décadas.
5: Tinha esquecido que o amor é uma grande arte. Foi por amor que o homem construiu esse mundo que está aí.
6: Uma vida inteira diante das câmeras. Laura Cardoso começou no rádio aos 15 anos e chegou às telinhas quando a TV ainda dava os primeiros passos no Brasil. Estreou em 1952 na TV Tupi e não parou mais.
7: Uma vez uma colega, não sei se foi um ator ou uma atriz, que disse assim para mim, eu amei. Laura, você é uma operária. Você parece que vai trabalhar como uma operária. E eu acho que é isso que eu sou uma operária da arte.
6: Na tela da Band, a atriz integrou o elenco da primeira novela da emissora, Os Miseráveis, em 1967. E nos anos 80, estrelou Ninho da Serpente, que retrata os conflitos de uma família tradicional em disputa por uma grande herança.
5: Era um homem capaz de tudo.
1: Tudo o quê?
5: Tudo, Lia. Por isso conseguiu erguer o império que ergueu.
6: Laura Cardoso também passou pelas TVs Excélsio, Record, Cultura e Globo. Entre as novelas que marcaram sua carreira estão Mulheres de Areia, A Viagem, Felicidade e Chocolate com Pimenta. Também atuou nas telonas em filmes como Terra Estrangeira, de Walter Salles e Daniela Thomas, e Através da Janela, de Tata Amaral.
5: É tão engraçado quando a gente começa a olhar pra cima pra falar com o filho.
6: Nos anos 60, a atriz também se arriscou na dublagem, emprestando a voz para a personagem Betty Rubble no desenho Os Flintstones.
8: Barney, o que foi que houve?
9: Eu não sei, ajude-me a levantar, sim, Betty.
8: Tá bem.
6: A atriz morreu dormindo em casa, em São Paulo. Hoje, familiares e amigos próximos foram prestar suas últimas homenagens. Laura só teve um marido. Foi casada com o ator e diretor Fernando Balerone por 30 anos, até a morte dele, em 1980. A atriz deixa 2 filhas, 3 netos e 1 bisneto, que recebeu o nome do bisavô.
10: Uma vida muito bem vivida, uma vida muito aproveitada, uma vida muito feliz.
6: Em mais de 70 anos de carreira, Laura Cardoso se tornou um dos grandes nomes da televisão brasileira. E ela partiu fazendo o que mais amava, atuar. Artista que nunca quis se aposentar, construiu um grande legado na teledramaturgia brasileira. Um trabalho que vai continuar vivo nos personagens, nas cenas e na memória do público.
4: E vamos ao dia dos candidatos à presidência, começando por Flávio Bolsonaro, que fez campanha em Belo Horizonte.
11: Uma caminhada e um adesivaço, jeito tradicional de fazer política. Mas a estratégia da campanha de Flávio Bolsonaro conta principalmente com o digital. Por isso, os atos em Minas Gerais tiveram a presença de um aliado com engajamento nas redes, o deputado federal Nicolas Ferreira. Hoje, os dois estiveram com o candidato do PL ao governo mineiro, Flávio Roscoe. Minas Gerais, o segundo maior colégio eleitoral do país, tem uma tradição. Jamais um presidente da República foi eleito sem ganhar também no Estado. Flávio Bolsonaro reagiu hoje às críticas sobre a falta de alianças com partidos de centro na coligação nacional. Sem dar nomes, o candidato sugeriu que houve interferência da cúpula do judiciário.
12: Hoje em dia todo mundo está vendo quais são as razões, porque receberam inclusive ameaças de altas autoridades em Brasília para que não viessem para minha candidatura. Você veja como é que, né, o sistema está com medo do Flávio Bolsonaro.
11: Flávio havia confirmado presença em um encontro em Brasília com presidenciáveis, promovido por entidades do comércio e serviços, mas cancelou em função da campanha em BH. Hoje ele apresentou nomes que vão detalhar áreas específicas do plano de governo. 2 deles são ligados ao mercado de energia. O economista Adriano Pires e o advogado

0: optaram pela neutralidade na disputa presidencial. Ele quer apoios já no primeiro turno. O PT também precisará atender às demandas de campanha dos partidos e candidatos que já apoiam a tentativa de reeleição de Lula. Nesta semana, o presidente deve subir em palanques para apoiar candidatos no Rio Grande do Norte, Minas Gerais e Rio de Janeiro. Já no Palácio da Alvorada, Lula reuniu ministros para discutir dois temas considerados prioritários: o fim da chamada taxa das blusinhas e os impactos das apostas esportivas. O imposto de importação de 20% sobre compras internacionais de até 50 dólares, conhecido como taxa das blusinhas, poderá voltar a ser cobrado no Brasil a partir de 9 de setembro, caso o Congresso Nacional não aprove a medida provisória que autorizou o governo a zerar a alíquota. Na semana passada, durante o esforço concentrado de votações da Câmara e do Senado, a MP foi a única das seis consideradas prioritárias pelo governo que não avançou.
1: É apenas uma questão de justiça e eu tenho certeza que, se tratando de justiça, o Senado e a Câmara vão votar para que o povo brasileiro possa comprar as coisas que eles precisam sem ninguém perturbá-los.
0: Em relação às bets, a campanha de Lula estuda incluir propostas de restrições a apostas esportivas.
2: Confira como foi o dia dos outros candidatos à presidência.
3: Em São Paulo, Romeu Zema voltou a defender a redução do número de ministérios.
4: Nós temos ministérios que não fazem nenhum sentido. Nós temos lá Ministério dos Portos e Aeroportos, isso para mim é infraestrutura. Ministérios das Cidades é infraestrutura também. Então esses três ministérios vão virar um só.
3: Outros presidenciáveis participaram de uma sabatina promovida por empresários em Brasília. Renan Santos defendeu uma reforma nas leis trabalhistas e criticou o fim da escala 6x1 em discussão no Congresso. Augusto Cury propôs mudanças no Supremo Tribunal Federal. O candidato do Avante defendeu mandatos de 8 anos para ministros da corte e que as indicações sejam feitas por entidades de classe e não mais por presidentes da República. Antes da sabatina em Brasília, Ronaldo Caiado, do PSD, apresentou em São Paulo seu plano de governo para a saúde. Entre as propostas, a modernização do SUS e ampliação do sistema de vacinação no país.
5: O início da campanha e as próximas pesquisas. Veja no comentário de Fernando Mitre.
6: Na expectativa das novas pesquisas, entre elas a do Datafolha na sexta, e depois dessas pesquisas recentes, que deram em média a liderança de Lula sobre Flávio na margem de erro, os candidatos afinam seus instrumentos para o horário eleitoral, já embalando seus temas preferidos, mas ainda devendo os conteúdos programáticos claros e objetivos, como deveriam ser, mas não têm sido. Questões fundamentais, como a disciplina fiscal e os juros nas alturas, inspiram frases de efeito, mas exigiriam disposição para ações concretas, que não são explicadas claramente, não são propostas claramente. Outro tema fundamental e definidor de eleição, como mostram as pesquisas, é a segurança, que precisa ir além da simples e conhecida retórica da repressão. Exige um plano mais complexo. Mas tempo ainda tem. Está começando a fase oficial da campanha. O país espera e já começa a cobrar soluções claras e objetivas para os problemas que só aumentam. Temas para um debate programático, profundo e competente é o que mais temos no país. Thaís, Felipe.
5: Obrigada. A Polícia Federal afirma ter encontrado novas mensagens trocadas entre uma lobista e o ex-chefe de gabinete do presidente Lula. Vamos voltar a Brasília ao vivo. Natália Pazzi com as informações. Natália.
7: A lobista é Roberta Luxinger, amiga do empresário Lulinha, filho do presidente. As investigações apontam que ela enviou a Marco Aurélio Ribeiro, Marcola, o modelo de um contrato para a venda sem licitação de remédios à base de canabidiol para o Ministério da Saúde. Esse era um dos negócios que ela teria sido contratada por Antônio Carlos Camilo Antunes, o careca do INSS, para intermediar junto ao governo. Marcola disse a interlocutores...

0: que recebeu o documento, mas ressaltou que não houve favorecimento e que ele não foi repassado a ninguém, nem ao Ministério da Saúde. Marcola pediu demissão há 2 semanas da chefia de gabinete e da campanha de Lula, depois da ligação com Roberta vir à tona. Roberta e o filho mais velho do presidente Lula estão sendo investigados por suspeita de tráfico de influência. Os dois criticaram o vazamento das mensagens. Thaís, Felipe...
1: A seguir, presidente do Supremo explica remunerações que turbinam salários do judiciário.
2: Dona do Instagram é julgada nos Estados Unidos por projetar algoritmos viciantes.
1: Fluminense leva empate no fim, mas supera argentinos nos pênaltis para avançar na Libertadores. Em instantes, no Jornal da Noite.

0: Começou nos Estados Unidos um julgamento histórico contra a Meta, que pode forçar a dona do Instagram e do WhatsApp a realizar mudanças drásticas em suas redes sociais.
1: A ação é movida por 29 estados americanos. Eles acusam a Meta de prejudicar a saúde mental de crianças e adolescentes, projetando algoritmos e funções viciantes, como, por exemplo, a rolagem infinita. A tese da acusação é que a empresa sabia dos riscos e ainda assim manteve um modelo de negócios que causa dependência, visando apenas o lucro. Procuradores pedem alterações em recursos das plataformas, além de multas que podem chegar a quase US$1,5 trilhão, o valor de mercado da Meta. Famílias que afirmaram que as redes sociais tiveram responsabilidade na morte de seus filhos, alimentando ansiedade, depressão e contribuindo para o suicídio, protestaram em frente ao tribunal. Mark Zuckerberg, o fundador da empresa dona de Instagram, WhatsApp e Facebook, deverá depor nas próximas semanas. A sentença é esperada para o fim do mês que vem.
2: O coração do torcedor tricolor carioca foi testado hoje em nível máximo, mas saiu aliviado. Tudo bem, Fernandinho? Boa noite.
3: Boa noite, Thaís. Boa noite, Felipe. Boa noite a todos. Pois é, estava ganhando de 1-0, cedeu o empate e nos pênaltis o Fábio pegou 2 e o time avança.
0: Grande Fábio.
3: Grande Fábio, aos 45 para 46 anos, despachou Independiente em Rivadavia e o jogo foi na Argentina, hein? Sabe quem o Flu vai pegar agora? O Boca. Jogão.
0: Vai seguir ablando, portanto. Tem bora. Jogo da Liberta nessa quarta, Fernandinho.
3: É, vambora. Tem Cerro Porteño e Palmeiras, Flamengo e Cruzeiro. Jogão de bola, hein, minha gente? Ah. É isso aí, jogos da quarta-feira. Tem na quinta-feira, tem mais jogos também. Amanhã, olha, quinta-feira, LDU de Quito, Liga Deportiva Universitária e o Mirassol, Corinthians e Rosário Central. O Corinthians com Depay, pelo menos, no banco de reservas, hoje oficial. Ontem à noite já tinham definido essa história. Tá aí o Depay, 2 anos de contrato.
0: Diga ao povo que eu fico.
3: Disseram, né?
2: Desde que paguem bem.
3: E paguem.
2: E paguem.
0: Porra, e paguem.
3: Tudo isso e muito mais já no Esporte Total. Você vai ver a vitória do São Paulo na Sul-Americana. Avança também de fase. Botafogo mandou o treinador embora. Que momento, hein? Já, logo depois no Jornal da Noite. Espero vocês. Obrigado, gente.
2: Até já.
3: Valeu, até já.
0: Os desafios da gestão pública no Brasil são tema de um livro lançado nesta terça-feira em São Paulo. A obra reúne reflexões do vice-presidente do Tribunal de Contas Estadual, Dimas Ramalho.
4: Reflexões, opiniões e análises, que agora estão reunidas em um livro.
5: Vai encontrar a visão de um cidadão brasileiro que participou da vida do direito, da política do Brasil nos últimos 40, 45 anos. Eu fiz um apanhado da vida que se relacionava um pouquinho com o que acontecia no Brasil. Então vai encontrar a visão de um brasileiro que acredita na democracia, no diálogo e nas instituições brasileiras, inclusive numa imprensa livre.
4: Década contada, ensaios e registros de um conselheiro foi lançado nesta terça-feira em São Paulo. O evento reuniu autoridades dos três poderes, além de representantes de instituições públicas, juristas e acadêmicos, na Faculdade de Direito do Largo São Francisco. A obra reúne mais de 50 artigos publicados por Dimas na imprensa nacional. Os textos acompanham a evolução do debate sobre políticas públicas, controle da administração, democracia, com temas como ética, transparência e governança.
5: Uma lição importante é que você nunca faz nada sozinho e, sobretudo, uma fé inabalável na democracia. Eu sou fruto de um regime democrático. E eu quero que o brasileiro tenha liberdade de escolha. Eu quero que as pessoas acreditem no Brasil e, sobretudo, vivam em paz.
2: A seguir, presidente do Supremo explica remunerações que turbinam salários do judiciário.
0: A nova Barbie que homenageia um modelito clássico dos filmes de Marilyn Monroe. Ainda hoje no Jornal da Noite.
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0: Cães robôs que correm, sobem terrenos difíceis e podem até atirar estão sendo testados em operações militares na China. A tecnologia foi inspirada em modelos americanos, onde os robôs já estão sendo usados na segurança de condomínios. Na China, a meta é usá-los na proteção das fronteiras e até 2027 o país pretende ter 10 mil unidades na fronteira com o Vietnã.
1: O presidente do Supremo lançou uma cartilha para explicar os penduricalhos do judiciário e por que nem todos foram cortados.
2: Em tom de desabafo, o juiz Mário Márcio de Almeida Souza, do Tribunal de Justiça do Maranhão, divulgou uma carta aberta em que chama de humilhação a redução nos rendimentos. Com o corte dos penduricalhos, em vez de R$ 88 mil, reais, o contra-cheque veio com R$ 41 mil. Reais. Hoje, o Conselho Nacional de Justiça colocou um ponto final nessas discussões. Publicou uma cartilha com todas as regras que envolvem salário no judiciário. O texto deixa claro o que pode e o que não pode ser pago, mas deixa também algumas brechas. Verbas consideradas remuneratórias são as que têm incidência de imposto e devem obedecer o teto do funcionalismo, de R$ 46 mil. Reais. Mas em março, o Supremo criou uma espécie de novo teto. As verbas indenizatórias livres de imposto podem elevar o salário em até 70%, ou seja, quase R$ 79 mil. Reais. Um dos benefícios permitidos é a parcela de valorização por tempo de antiguidade na carreira, conhecido como quinquênio, 5% a mais no salário a cada 5 anos, até o limite de 35%. Entre outros penduricalhos garantidos estão venda de férias não tiradas, auxílio mudança, auxílio moradia em outras regiões e reembolso por atendimento médico. Alguns órgãos aproveitaram as brechas para adotar benefícios que não eram pagos, entre eles o quinquênio e também o salário extra para quem leciona em escolas da magistratura. Foi o caso do Tribunal de Contas do Rio Grande do Sul e das Defensorias Públicas de Sergipe, Rondônia, Amapá e Tocantins. O presidente do STF disse hoje na sessão do CNJ que o judiciário adotou regras para evitar abusos e dar transparência.
3: Esse é um tema que não comporta indevida simplificação. Faz-se necessário separar, se me permite a expressão, o joio do trigo.
4: O dia é marcado por essa decisão que vem da campanha Lula de não participar dos debates, ou do debate que vai ser realizado no domingo pela Band, um debate que é histórico, que tem uma presença forte desde a redemocratização do país, que marcou muitos momentos importantes da discussão eleitoral brasileira, e aqui tem uma contradição. Na medida que todos do mundo político, e também do jornalismo, mas especialmente do mundo político, demandam uma campanha mais programática, demandam a discussão de ideias, demandam a discussão de programas, muita gente na própria sociedade identifica essa demanda, as pesquisas eleitorais, isso aparece. Agora, quando há o momento do debate efetivo, né, do ambiente incerto, o ambiente não controlado do debate, que é onde exatamente se pode fazer a comparação, o cotejo das ideias, aí os candidatos, ou muitos candidatos, ou alguns candidatos, se recusam a comparecer. O argumento de que a emissora convidou, no caso Renan Santos, Romeu Zema, participar, não é um bom argumento, é um direito da emissora, são candidaturas relevantes, pode-se concordar ou não, estão aí no debate público, têm ideias, têm programas, e é importante que elas possam participar. Isso não é uma análise que deva ser feita pelos candidatos, e sim pelas emissoras.

0: emissoras que exatamente têm esta faculdade. Mas o mais importante é que isso é um reflexo do momento, ou seja, uma extrema polarização, onde o espaço para discussão, para o intercâmbio de ideias, eventualmente para a troca de ideias, eventualmente para o convencimento dos eleitores se reduziu muito, onde você tem uma migração do debate público para a internet, que é um ambiente em grande medida controlado a partir dos grupos, das tribos, das redes, enfim. E aí é um ambiente onde as torcidas organizadas contam mais do que o debate, a reflexão, a complexidade que é própria do mundo político. Mas, em última instância, quem perde é o eleitor, porque exatamente nesse momento não controlado, no momento da incerteza do debate, onde aparece o contraste, o detalhe das propostas, como se viu ainda agora no debate Fernando Haddad e Tarcísio de Freitas, como se viu em Minas Gerais essa semana, é nesse momento que a democracia ganha e que o eleitor teria muito a ganhar.
1: O centenário do nascimento de Marilyn Monroe é celebrado com o lançamento de uma nova Barbie. A Mattel reproduziu o figurino clássico do filme Os Homens Preferem as Loiras, com um vestido rosa-choque sem alças e acessórios de diamantes. Esta é a sétima boneca criada desde 1977 para celebrar o legado da atriz. O Jornal da Noite fica por aqui. 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
2: Uma excelente quarta-feira para você, mais por tradição que qualquer coisa, porque a terça foi pesada para a gente, né? Muitas perdas grandes demais.
1: Obrigada pela companhia.

Então, estou na expectativa do debate de domingo, né? O primeiro debate que será realizado aqui no Grupo Bandeirantes pela Band. Há uma tradição desde 1989 que a Band faz o primeiro debate presidencial. Bom, o fato é que é uma oportunidade que se oferece aos políticos, de uma maneira geral, dos candidatos, de uma maneira geral, para que apresentem suas propostas, suas ideias, né? E é uma oportunidade para o eleitor exatamente de cotejar e comparar cada uma dessas ideias, propostas, atitudes, né? Mesmo no, nos debates mais acalorados, ali no verificando, observando como se sai no momento de tensão, sob pressão, como o candidato se sai daquela situação, tudo isso são detalhes, são reações, são informações importantes para que o eleitor possa vir a fazer a escolha mais adequada. A expectativa do Grupo Bandeirantes é que todos compareçam. O debate foi cuidadosamente preparado, as regras bem definidas. É o debate mais interessante, digamos assim, do ponto de vista das regras de todos que agora se realiza. Aliás, tem essa tradição também do Grupo Bandeirantes. Cada debate é melhor do que o da eleição anterior. A gente viu o debate entre os candidatos ao governo de São Paulo, por exemplo, e de diversos estados que a Band promoveu, e foram regras, de fato, que transformaram o debate em algo muito vivo, né? Muito, não dava para despregar os olhos todas aquelas discussões que foram travadas. A questão são os fujões, né? Tem sempre o candidato impondo condições, criando pretextos para fugir ao enfrentamento com os adversários, né? Hoje, o Estadão publicou matéria dizendo que o presidente Lula, por seus assessores, informa que não comparecerá ao debate. Se isso acontecer, de fato, é péssimo, né? Muito ruim para a própria candidatura à reeleição do presidente da República. Isso também porque o seu principal adversário já disse que, se o Lula não comparecer, ele também não vê motivos para comparecer. Aí teríamos um segundo fujão, o que é ainda pior para o processo democrático. Vamos esperar que não, vamos esperar que todos tenham juízo e tenham, sobretudo, respeito ao povo brasileiro, ao eleitor, e compareçam a esse momento elevado enfim, de manifestação.

0: eleição democrática que teremos domingo.
1: Né, Cláudio Humberto? Todos eles participaram desse sorteio para o posicionamento nos púlpitos. Ontem a gente trouxe essa informação. Inclusive, como você disse, o candidato à reeleição, o presidente Lula, também Flávio Bolsonaro, estavam lá os seus representantes nesse sorteio. A gente espera que até lá eles mudem de ideia e compareçam de fato para mostrar, né, exatamente para o eleitor as suas propostas. Mas, Cláudio Humberto, seguimos por aqui falando de outro assunto, aproveitando a sua participação conosco, para falar da PF, que encontrou uma conversa em que Marco Aurélio Santana Ribeiro, que a gente conhece muito como Marcola, que recebeu da empresária Roberta Luxinger uma minuta de contrato para venda de medicamentos à base de cannabis medicinal ao Ministério da Saúde, sem a realização de licitação. A gente lembra aqui, né, para quem não associou o nome, Marcola, que é o ex-chefe de gabinete do presidente Lula. E você está acompanhando bem de perto o desenrolar dessa história e vai falar um pouquinho para a gente agora, né?
0: Então, Thaís, olha, só piora, né? A Polícia Federal encontrou, de fato, uma conversa em que o Marco Aurélio Ribeiro, que foi, na época, chefe de gabinete pessoal de Lula, é uma espécie de secretário particular, é a versão moderna do antigo secretário particular do presidente da República. Ele recebeu exatamente essa minuta da lobista. E é tudo muito estranho, né? Porque ele não tem nada a ver com isso. O que é que o Marcola, o que é que o secretário particular de Lula tem a ver com isso, a não ser por duas hipóteses, né, levantando-se duas hipóteses que são levantadas na investigação. Ou ele era parte desse lobby, ou então ele estava recebendo, ou estava sendo meio que o portador de recados para o chefe dele, que era o presidente da República. Né? Até agora o nome de Lula não surge em nada, mas o fato de o secretário particular dele estar envolvido em toda essa história, torna tudo ainda mais estranho, porque, afinal de contas, o filho dele, Lulinha, Fábio Luiz, né, que é conhecido como Lulinha, também estava enrolado nisso com o careca do INSS. Enfim, só piora as coisas, né? E, de fato, era para isso, era para a venda, um contrato milionário de venda de medicamentos com base no canabidiol, como princípio ativo, que é um princípio ativo obtido da planta da maconha. Bom, o fato é que esse documento tratava de um modelo de contrato para aquisição desse medicamento sem ser necessário licitação. É cada vez pior, né? Tudo isso é ilegal. É impróprio que a minuta esteja em poder de Roberta Luxinger, que a lobista que esteja propondo uma minuta de contrato a ser assinado por autoridades da República. Né? Bom, o fato é que, como a gente viu ontem, surgiram novas revelações de envolvimento de Lulinha com a lobista, com careca do INSS, com esse Marcola, que apelido, hein, cá para nós, e também com o ex-secretário executivo do Ministério da Saúde, Swedenberg Barbosa, que é conhecido aqui como Berge. Ele é uma espécie de militante profissional do Partido dos Trabalhadores, está sempre ocupando cargos sem muita relevância, mas cargos chaves nos diversos governos do Partido dos Trabalhadores. Não por acaso, talvez, é outra coisa que intriga também aqui os meios políticos e a investigação, é que Berge hoje ocupa o cargo, basicamente, ou pelo menos as funções, não o cargo exatamente, mas as funções que eram exercidas pelo Marcola, como secretário particular do presidente da República. Tá ficando cada vez mais feia essa coisa.
2: O assunto é o que se pode chamar de assunto de cauda longa, né? Essa pergunta aí, onde fica o Estado laico, primeiro vale esclarecer que, de fato, religião, as mais variadas, não foi o cristianismo que inventou isso, sempre estiveram misturadas com o que a gente pode chamar de poder político ou soberano, né? Isso talvez desde a pré-história, em que você encontrava líderes de bandos associados ao que se chama xamã, que é uma expressão genérica, mas de origem siberiana, provavelmente. E a separação de religião e Estado, ela é, na realidade, fruto histórico das mortíferas guerras religiosas que a Europa assistiu entre séculos XVI e XVII, grosso modo, que matou muita gente, e daí se começou a refletir, né, muita gente, tem muito nome associado a isso na história da filosofia e do direito, que se começou a refletir sobre a necessidade de separar a crença religiosa, a fé religiosa e o soberano ou a política, como a gente fala hoje em dia, para evitar que se continuasse a cristãos católicos e protestantes se matarem do jeito que estavam se matando. Portanto, a separação, ou o Estado laico, como se costuma dizer, separação entre religião e política e soberano, é uma coisa recente na história humana e fruto de muito sangue. Esse projeto, não, o desafio de Neemias, ele não dá para dizer que ele seja uma ameaça ao Estado laico, porque grupos religiosos, né? Inclusive no âmbito evangélico, você tem grupos que abertamente estão mais associados à esquerda, ainda que minoritários no âmbito evangélico, né? E a maioria associados a candidatos à direita. E é um direito que essas populações religiosas têm de se organizar e defender seus interesses na máquina política. Agora, esse desafio, ele tem na realidade, a Igreja Universal está com, grosso modo, dois projetos, né? E ele é bem pensado do ponto de vista de quem é religioso, do âmbito judaico-cristão, cristianismo especificamente, que é o seguinte: Neemias, ele reconstruiu o muro de Jerusalém no século 5 a.C., após a destruição do templo, né, de Jerusalém pelos babilônios. Ele reconstruiu, supostamente, segundo a narrativa bíblica, que não é propriamente um documento histórico, né, enquanto fonte, em 52 dias. É o mesmo número de dias que esse desafio de Neemias foi lançado até as eleições. Então, não é por acaso, primeiro, uma imagem de alguém que era um copeiro do rei da Pérsia, né? Os hebreus, os judeus estavam sob domínio persa. É um copeiro, né, que ficava ali experimentando veneno para ver se o rei ia comer comida envenenada ou não. E esse sujeito, então, acaba sendo uma figura associada à reconstrução do muro do templo destruído. Ao mesmo tempo, em 52 dias, nós estamos aí diante das eleições. Mas tem um outro fator importante, que é o próprio projeto Arimateia, né, se é que a gente pode chamar assim. José de Arimateia, conhecido no Evangelho como aquele que doou o seu túmulo, né, para Jesus Cristo, que é descrito como alguém que era cristão e senador. E essa, digamos assim, essa ideia, ela parece indicar que sim, você pode estar na política e, ao mesmo tempo, ser alguém identificado com uma fé específica, né? Então, apesar de que não dá para dizer, não é uma ameaça ao Estado laico, é na realidade a sociedade, seus membros, que se organizam livremente dentro da sua comunidade religiosa e defendem e trabalham para candidatos que defendam seus interesses. É assim que funciona a democracia contemporânea.
1: O Pondé, nada na lei impede a igreja de tentar exercer aí o poder político, é o Estado que não pode se deixar instrumentalizar pela religião, né? Mas aí, uma pergunta muito sobre a Universal, né? Ao lançar essa campanha para que os fiéis possam apoiar candidatos da igreja, o que que ela pretende, afinal, se esses candidatos forem eleitos?
2: Então, o que é provável é que ela pretenda, de alguma forma, vou usar uma expressão meio técnica, mas colonizar de cara pelo menos o Congresso. Para não falar de outros possíveis candidatos, chegando inclusive a candidatos à presidência da República, né? Pretende colonizar de alguma forma. O que significa isso? Formar bancadas que defendam seus interesses. Assim como outros grupos, né? Aí, no caso, grupos seculares, não necessariamente ligados a grupos religiosos, também funcionam dessa forma, quer dizer, formar congressistas que defendam pautas específicas de interesse desses grupos, entende? Então, é isso mesmo, quer dizer, num cenário do Estado brasileiro, que inclusive a gente sabe que é muito atravessado por todo tipo de mecanismo de corrupção, né? Ou fora da corrupção, o fato é que iniciativas como essa claramente parecem buscar defesa dos interesses. No caso, a gente pode até pensar pautas conservadoras, que normalmente

em termos de costumes, eu quero dizer, conservadores que normalmente estão associados a grupos evangélicos, especificamente ocupando espaços, né? Mas, ao mesmo tempo, você tem, como a gente já teve 22, líderes evangélicos à esquerda, minoritários, sem dúvida nenhuma, no ambiente evangélico, que apoiaram a candidatura do Lula, por exemplo, abertamente, né? E defenderam que ele deveria ser o melhor candidato, na época, inclusive, em nome de um processo, de um projeto civilizador. Identificava o Bolsonaro como um indivíduo perigoso ao projeto civilizador do Estado moderno. Então, é interesse mesmo. Mas dizer que a religião não atravessa a política historicamente não é verdade. Ela sempre atravessou a política, sabe por quê? Porque a política é, tal como a gente entende, é o soberano, digamos assim, os soberanos, o âmbito do mundo. Como se diria teologicamente. Enquanto que as religiões, a cristã e todas as outras, de alguma forma disputam o poder do mundo sobrenatural, ou das divindades. Esses pastores, padres, rabinos, sheiks, pai de santo, como você queira, eles são como mediadores entre o que eles creem ser essas divindades ou essa divindade e as pessoas que seguem essa divindade. Então, tá aí, e é muito difícil dizer que isso não vai acontecer, porque acontece. Eu quero dizer o seguinte: uma certa mescla dentro da lei de interesses religiosos e o Estado que deve tomar sempre cuidado para não se deixar levar por argumentos do tipo, não se pode fazer isso porque Deus não quer.

0: Uma das melhores formas de explorar a maior floresta tropical do mundo é se hospedando em um hotel de selva próximo a Manaus. A experiência no Juma Amazon Lodge começa com o traslado em confortáveis vans e depois em uma embarcação por meio de rios e igarapés. O hotel oferece quartos confortáveis em cabanas construídas sobre palafitas, com refeições incluídas e passeios especiais para uma imersão completa na floresta.
1: Quanto mais tempo você ficar por aqui, mais atividades você vai fazer. São atividades que são realizadas no espaço do hotel, mas principalmente utilizando de barquinhos e saindo, explorando toda a região, sentindo o cheiro da Amazônia.
0: Vai ser possível observar a flora e a fauna da Amazônia e fazer caminhadas na floresta, sempre com a presença de experientes guias locais.
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0: Vamos analisar o início da campanha eleitoral, os discursos e a presença das mulheres. E tem ainda a terça-feira dos candidatos à presidência da República.
1: E ainda o plano para recuperar territórios dominados pelo crime no Rio de Janeiro e a última determinação do ministro Alexandre de Moraes. E tem outros destaques na edição de hoje, Felipe.
0: Polícia Federal encontra conversa em que Marco Aurélio Santana Ribeiro, conhecido como Marcola, recebe da

0: A empresária Roberta Lutzinger, uma minuta de contrato para a venda de medicamentos à base de cannabis medicinal ao Ministério da Saúde, sem a realização de licitação. Marcola é ex-chefe de gabinete do presidente Lula.
1: Dia de luto na arte, a atriz Glória Menezes morreu aos 91 anos no apartamento no Rio de Janeiro. Segundo a assessoria de imprensa da artista, a morte foi por causas naturais.
0: E em São Paulo, familiares e amigos se despediram da atriz Laura Cardoso, que morreu aos 98 anos em casa. A morte também foi em decorrência de causas naturais.
1: Tradição de debate aqui na Band, tradição também no nosso jornalismo trazer o dia dos candidatos. O candidato à reeleição, o presidente Lula, ainda tenta atrair o apoio de partidos do Centrão na disputa pelo Palácio do Planalto.
2: Sem compromissos públicos, Lula se dividiu entre agendas de governo e dos bastidores das eleições. No QG eleitoral, gravou vídeos para a campanha. O petista mantém ainda conversas com partidos de centro que optaram pela neutralidade na disputa presidencial. Ele quer apoios já no primeiro turno. O PT também precisará atender às demandas de campanha dos partidos e candidatos que já apoiam a tentativa de reeleição de Lula. Nesta semana, o presidente deve subir em palanques para apoiar candidatos no Rio Grande do Norte, Minas Gerais e Rio de Janeiro. Já no Palácio da Alvorada, Lula reuniu ministros para discutir dois temas considerados prioritários: o fim da chamada taxa das blusinhas e os impactos das apostas esportivas. O imposto de importação de 20% sobre compras internacionais de até 50 dólares, conhecido como taxa das blusinhas, poderá voltar a ser cobrado no Brasil a partir de 9 de setembro, caso o Congresso Nacional não aprove a medida provisória que autorizou o governo a zerar a alíquota. Na semana passada, durante o esforço concentrado de votações da Câmara e do Senado, a MP foi a única das seis consideradas prioritárias pelo governo que não avançou. Em relação às bets, a campanha de Lula estuda incluir propostas de restrições a apostas esportivas.
0: Daqui a pouquinho a gente vai aprofundar o dia dos líderes das pesquisas eleitorais. Mitre, esse dia é todo mundo procurando uma pauta e a questão das blusinhas volta porque é uma questão popular, pode influenciar votos. Boa noite.
3: Certamente volta e é um ponto que o presidente Lula considera fundamental. As pesquisas mostram que de fato funciona, né? É um assunto que funciona, essa taxa prejudicou. Pode prejudicar, se voltar, não vai voltar. Então, esse é um ponto essencial. Outro ponto muito importante que o presidente Lula está trabalhando é a PEC da segurança. Essa PEC da segurança, precisamos falar sobre ela, não sei se agora ou daqui a pouco, mas esse é um ponto fundamental e, para mim, é um desafio, talvez o maior desafio da campanha do Lula. A direita tem um discurso que funciona, não é? E a esquerda até hoje não conseguiu chegar lá.
0: Mesmo que no programa de governo de Lula não tenha, por exemplo, uma questão dos presídios, não há citação à construção de presídios, a direita fala em construir presídios e fala em outras questões, sempre batendo na questão da segurança pública, sabiam? Porque nas pesquisas aparece como uma prioridade da população.
4: Pois é, boa noite para vocês. Boa noite, Felipe, Verusca, Mitre. Pois é, mas tem um aspecto que acho que a população considera, e eu vejo nós aqui, que vivemos um mundo meio paralelo, né? A gente tem uma visão do mundo da política, desse mundo dos projetos, de como é que funciona uma eleição, um pouco diferente do dia a dia das pessoas. E esse dia das pessoas, elas não querem saber de plano, de projeto, de estatística. As pessoas querem mais polícia na rua, as pessoas querem não só ter a sensação, mas estarem efetivamente mais seguras. As pessoas não querem que os reincidentes saiam e fiquem livres na rua. Eu sei que é meio popularesco que eu estou dizendo, talvez até demagógico, mas no fundo é o que as pessoas querem. As pessoas querem ações um pouco mais efetivas, do ponto de vista da segurança pública, e não todo esse rebuscado de planos e projetos.

0: projetos que os políticos discutem, que às vezes a população nem tem direito. Outro dia eu vi um candidato falar assim, não, porque eu vou assumir e vou montar um comitê que eu vou presidir pessoalmente. Daí que vai montar o comitê, vai presidir pessoalmente. Não é isso que as pessoas estão esperando do ponto de vista da segurança pública.
1: Agora, tem um ponto nessa PEC da segurança, né, que faz muito sentido para o governo investir, que ela seja aprovada, é que daí também, antes do primeiro turno, o Lula anuncia o tal do Ministério da Segurança Pública a partir da criação dessa PEC, né? Que mais cai nisso que o Sabino está dizendo, né? O que, que significa esse Ministério da Segurança Pública? Se você não colocar sobre a mesa propostas práticas, né, Mitre?
2: O que eu acho é que existe uma retórica fácil com frases de efeito que domina o debate sobre segurança no Brasil. Mas a questão da segurança é uma questão complexa e pode ser traduzida numa campanha eleitoral, sim, através de ideias claras, programáticas. Você combater o crime no Brasil hoje inclui um certo conjunto de atitudes e de providências que cria um quadro que pode ser eficiente. Atualmente nós estamos perdendo a guerra contra o crime, mas podemos começar a enfrentar de igual para igual, ou pelo menos com maiores possibilidades.
3: Sobre a guerra, vamos colocar o VT do Lula falando exatamente a respeito do crime organizado.
0: Mas Felipe, me permita só, porque foi interessante o que o Mitre falou, da última vez que nós participamos juntos aqui do programa, depois fiquei pensando, poxa, mas a gente concordou em quase tudo, tem alguma coisa errada, não pode ir dois comentários. E dessa vez eu discordo um pouco do Mitre.
3: Opa!
0: Eu acho que o tema segurança não está sendo traduzido pelos candidatos. Eles não conseguiram entender qual é a real demanda da população. Espero que isso mude, talvez até, como disse o Mitre, aí nós concordamos, uma discussão mais profunda de propostas durante a campanha. Mas até agora eu acho que eles estão muito distantes do que a população espera.
2: Ué, exatamente o que eu estou dizendo.
0: Então,
2: tá concordando
0: junto.
2: Comigo.
0: Estamos
2: juntos.
3: Conseguimos concordar.
2: É isso mesmo.
3: Tamo
2: só
3: junto,
2: que eu não concluí então. Aqui, Felipe, eu preciso concluir.
3: Ah.
2: Até para não dar mal entendido. É o seguinte, o que eu quero dizer é que é possível você organizar um plano que seja de fácil comunicação, mostrando, atendendo a complexidade dessa guerra contra o crime. Não é uma coisa simples, não adianta ficar só com frases de efeito, bandido comigo vai para a cadeia, não sai mais, a lei não sei o quê, você prende a justiça, solta, tudo isso até pode ser verdade, mas é preciso que haja um plano. E esse plano inclui o quê? Inclui uma coordenação nacional. E quando eu estou dizendo isso, eu consultei vários especialistas, entrevistei muitos, estudei um pouco isso, claro que eu não sou um especialista, mas não há nenhuma dúvida de que para combater o crime é preciso que essas providências estejam juntas, a começar pela integração das forças legais, das forças da ordem, elas têm que se integrar. Se essas forças vão se integrar, é preciso que haja uma coordenação. Essa coordenação tem que ser nacional. Os governos têm que participar. E aí não podem perder a autonomia. Então tem vários desafios políticos nisso aí, mas existe uma ideia que precisa ser organizada para ser apresentada ao público. Campanha eleitoral está aí para isso. E nós estamos aqui para cobrar esse tipo de coisa dos candidatos.
3: Eu não li ainda todos os planos de governo, porque é muita coisa. E alguns planos a gente vê assim que estão ali para encher página, não, mas estou tentando ler todos os planos de governo. O plano de Caiado me parece o mais completo dos que eu li até agora, na área da segurança pública. Ele fala na integração das polícias federal, no caso, as estaduais, as polícias militares, mas também a integração com as polícias num esquema transnacional de fronteiras.
2: Sim, claro.
3: Ele quer a criação de uma SUPOL, né, que tem ali uma troca de informações das inteligências para que as fronteiras, que é por onde entra boa parte das drogas, do contrabando, desse caminho, tenham ali uma situação de maior vigilância.
2: Mas é isso. Aliás, complementando o que você está falando, o Gaquia foi o escolhido pelo Caiado para ser o seu ministro da segurança. O Gaquia defende exatamente isso, ele explica isso muito bem. É preciso que haja essa cooperação internacional, essa integração internacional, porque o crime já está internacional há muito tempo. Mas e nós ainda estamos aqui com os estados sem muita condição de dialogar com outros estados.
1: Mas não fica parecendo...
3: O Sabino está desesperado para falar.
0: Mas isso volta e vai ao encontro daquilo que eu falei no começo, que é o seguinte... Você foi buscar o plano de governo, leu para entender qual é a proposta do Caiado. Ok.

0: Essa é a nossa obrigação como jornalistas. Sim, claro. Né? Mas a população em geral, ela dificilmente não, vai. Claro. Então, mas... e o Caiado não está fazendo um discurso que traduz aonde isso vai melhorar a segurança das pessoas.
1: Deixa eu fazer...
2: Esse é o grande problema. Uma coisa é a retórica do candidato. O que funciona e o que não funciona. A outra coisa é a ideia programática, que nem sempre é... adequada para um comício ou para um horário eleitoral, etc. Agora, nós temos que cobrar isso, porque nós não, nós não vamos ficar aqui nos alimentando de frases de efeito de candidato.
3: No encontro de ontem com empresários em São Paulo, o Caiado falou 2/3 do tempo dele sobre segurança pública, aí respondeu a respeito de questões de relações internacionais e economia em 1/3. Fala, Verusca.
1: Agora... você me desculpa, fico super feliz que você tenha lido, acho muito legal. Eu não consegui ainda, mas eu acho isso ótimo.
3: Sabe por que eu
1: acho
3: ler?
1: Ótimo, você está certíssimo.
3: O Mitri sabe por que eu fui ler. Eu me debrucei sobre isso hoje, porque ontem, quando a gente fez o ban de eleições, eu peguei e usei o exemplo de Alexandre Calil. As pessoas viram aqui na Band News, ao vivo, o debate em Minas. Ele é confrontado e ele diz, eu não li o meu programa de governo. Aí eu disse, bom, para um pouquinho, o de Minas eu não tenho que ler, porque eu não sou um eleitor de Minas, mas o dos presidentes da República eu vou voltar a ler. Eu comecei a ler.
1: Mas eu vou me apoiar em você,
2: nós temos,
1: Felipe.
2: No Brasil, um histórico que não é nada positivo em relação ao programa de governo. Eu entrevisto o candidato a presidente da República desde os anos 80.
3: Fala do Brizola.
2: Eu uma vez, ficou famoso esse capítulo da minha vida na campanha eleitoral, porque eu entrevistando o Brizola, candidato a presidente da República, em 89, no Roda Viva, se não me engano, foi no Roda Viva. E eu insistindo com a questão fiscal, a questão da economia. E eu pedia a ele tinha inclusive aquela ideia de nacionalizar todos os bancos e tal, mas ele não explicava direito como funcionaria o sistema de crédito e tal. E eu comecei a cobrar dele um programa de governo que atendesse a questão da economia, que era muito grave, muito sério, e estava cada dia mais grave e tal. Ele falou, mas você está querendo um programa de governo? Eu falei, sim, governador, é o que eu estou cobrando do senhor. Um programa de governo. Se eu quero ser presidente, tem que ter um programa de governo. Ele me respondeu assim, eu vou arranjar um programa para você. Eu vou encomendar em Harvard, a Universidade de Harvard. Vai fazer um programa lindo, vai me mandar completo o programa com uma capa linda, uma capa azul, a cor que você preferir. E ficou me gozando durante a entrevista. Quer dizer, os candidatos no Brasil, geralmente... tiveram seus programas, é evidente, mas nunca trabalharam isso eleitoralmente, porque de fato não funciona.
0: Ou nem leram seus programas.
2: Ou talvez não leram. De fato não funciona. Agora, tomou posse, é preciso saber o que está fazendo ali.
3: Verusca Donato.
1: Mas então você vai me auxiliar na minha pergunta, já que você leu o programa. Não deixa de ser uma teoria dizer que quer juntar as polícias, mas ele diz como fazer isso, porque novamente a gente cai aqui na discussão. Juntar as polícias mal se entendem nos estados, polícia civil e polícia militar vivem em guerra. A polícia federal vai dominar essas polícias? É ela que é ela que vai ser essa cabeça? Quer dizer, isso precisa ficar claro também, senão a gente cai de novo no que os dois ali estão alertando pra gente. É tudo discurso, é tudo fala bonita. Já se falou nessa integração das polícias, vai se criar uma nova polícia para ser essa polícia
3: criar um ministério.
1: Mentora, sim, mas aí a gente cai no Ministério
3: não, mas com
1: a oligarquia
3: que defende a ideia.
2: Claro,
1: mas o Ministério...
3: O Ministério tem uma coordenação nacional para isso.
1: A polícia não aceita gente de fora.
2: O Gaquinha fundamenta muito bem essa ideia.
1: Mas a gente já tem o Ministro da Justiça.
2: E ele conhece profundamente.
1: Segurança pública e justiça nós temos. O ministro não consegue fazer. Entende? Tem que ser alguém de dentro.
3: Uhum. Mas tem uma outra situação nesse.
1: Está faltando também deixar isso claro.
3: Não tenho detalhe preciso, mas vamos lá. Tem uma outra situação nisso tudo que agora Lula fala no Ministério da Segurança Pública. Sim. Se Lula quisesse Ministério da Segurança Pública, ele pegava, sacava uma caneta, assinava uma medida provisória e a medida provisória entraria em vigor, como fez Michel Temer. Michel Temer criou o Ministério da Segurança Pública num, literalmente, canetaço, vontade política. Teve vontade política, fez. Então, essa questão de, tem que votar a PEC da Segurança primeiro, veja bem, Não, né? Mas, olha, já podia ter feito.
2: Não, mas a PEC da segurança aprovada vai ser aprovada.
3: Tá bom.
2: E em seguida anuncia o Ministério.
3: Tá bom, mas
2: tem uma coerência aí.

0: Mas, o importante,
1: se ele quisesse fazer, se ele quisesse,
2: fazer o quê?
1: Terceiro mandato, faltando menos de seis meses para acabar.
3: Agora,
1: o mandato.
2: Mas essa campanha, ela é curta, né? O tempo é muito curto.
3: Mas qual é a chance de aprovar uma PEC?
2: Tem que ser discutidos. Se não for pelos candidatos, tem que ser pela imprensa, tem que ser pelos analistas.
3: Agora, os dois, na sua experiência, os dois, qual a chance de aprovar uma PEC no Congresso trabalhando do jeito que está?
0: Não, total, total.
3: É semipresencial, não é?
0: Não, mas é o quê?
2: Acertou, né?
0: Mas o acordo já está feito, o acordo já está feito.
1: Essa interessa para a direita e para a esquerda.
2: Já está certo.
0: Já está certo.
2: Vai aprovar e já está certo que o Lula vai anunciar o Ministério da segurança. Agora, eu acho que o grande desafio dele, além de ter um programa que funcione, é a retórica mesmo, é o discurso mesmo, porque a direita já está lá na frente e a esquerda não. O Lula sempre teve um discurso que não funcionou assim, digamos, eleitoralmente, não funciona. A direita leva vantagem e um desafio do Lula é exatamente dar uma resposta para isso.
1: Bom,
2: não há nenhuma dúvida de que a segurança é um dos três temas que vão definir a eleição.
1: Vamos ouvir o Lula falando sobre crime organizado, segurança pública. Ele falou sobre isso hoje, no discurso de lançamento de campanha.
4: Lula abriu o discurso falando sobre sua trajetória como líder sindical e a importância da cidade como seu berço político. Disse que busca o quarto mandato para impedir que a direita volte a governar o país.
5: Uma direita que ficava dando risada das crianças que estavam morrendo por falta de remédio. De uma direita que é responsável pela morte de 400 mil pessoas da Covid por irresponsabilidade de nunca vacina. Que futuro essas pessoas pensam para o povo brasileiro se você ri de um velhinho que está morrendo asfixiado por falta de ar?
4: O candidato do PT focou em temas como educação e segurança e criticou a política de segurança do governo Bolsonaro.
5: Sabe o que eles fizeram? Eles distribuíram, venderam mais de 1 milhão de armas e venderam, Alckmin, 1 bilhão de balas. Essa gente fala em segurança. Quem é que ficou com esse 1 bilhão de balas, Alckmin? Foi o dono de casa ou é o crime organizado que, travestido de boa vontade, foi comprar revólver, pistola, fuzil para continuar matando gente? E fortalecido o crime organizado.
4: Lula disse que se a PEC da segurança em tramitação no Congresso for aprovada, vai recriar o Ministério da Segurança e fortalecer o combate ao crime organizado.
5: Porque é pegando o dinheiro deles que a gente vai acabar com a indústria do crime sofisticada. É fácil matar o bandido numa favela. Agora o cara que manda está no apartamento de cobertura. O cara que manda está morando no condomínio. E nós precisamos acabar com esse para poder acabar com o desbaixo.
4: Lula também defendeu investir na exploração de terras raras e minerais críticos para fortalecer a indústria e soberania nacional.
1: Bom, deixa eu dizer que eu errei, né? Porque afinal de contas a gente tinha chamado o dia dos candidatos e aí a gente está analisando aí a questão da fala de Lula sobre crime organizado.
3: Você não errou,
1: errei. Eu falei hoje, eu errei. Mas vamos lá, vamos saber do Flávio?
3: Vamos saber do dia do Flávio? Bora aí colocar o candidato Flávio Bolsonaro, concentrou a campanha em Belo Horizonte.
4: Uma caminhada e um adesivaço, jeito tradicional de fazer política. Mas a estratégia da campanha de Flávio Bolsonaro conta principalmente com o digital. Por isso, os atos em Minas Gerais tiveram a presença de um aliado com engajamento nas redes, o deputado federal Nicolas Ferreira. Os dois estiveram com o candidato do PL ao governo mineiro, Flávio Roscoe. Minas Gerais, o segundo maior colégio eleitoral do país, tem uma tradição. Jamais um presidente da República foi eleito sem ganhar também no Estado. Flávio Bolsonaro reagiu às críticas sobre a falta de alianças com partidos de centro na coligação nacional. Sem dar nomes, o candidato sugeriu que houve interferência da cúpula do Judiciário.
6: Hoje em dia todo mundo está vendo quais são as razões, porque receberam inclusive ameaças de altas autoridades em Brasília para que não viessem para minha candidatura. Você veja como é que, né, o sistema está com medo do Flávio Bolsonaro.
4: Flávio havia confirmado presença em um encontro em Brasília com presidenciáveis, promovido por entidades do comércio e serviços, mas cancelou em função da campanha em BH. Ele apresentou nomes que vão detalhar áreas específicas do plano de governo. Dois deles são ligados ao mercado de energia. O economista Adriano Pires e o advogado Alexandre Schecker. Também foram anunciados o ex-ministro Adolfo Saxida para a coordenação geral do Plano Econômico e as executivas Carolina Ragazzi e Lívia Montezano, responsáveis por propostas voltadas às mulheres.
3: Vamos ver agora como foi o dia dos outros candidatos à presidência.
7: Em São Paulo, Romeu Zema voltou a defender a redução do número de ministérios.
8: Nós temos ministérios que não fazem nenhum sentido. Nós temos lá Ministério dos Portos e Aeroportos, isso para mim é infraestrutura. Ministérios das cidades é infraestrutura também. Então esses três ministérios vão virar um só.
7: Outros presidenciáveis participaram de uma sabatina promovida por empresários em Brasília. Renan Santos defendeu uma reforma nas leis trabalhistas e criticou o fim da escala 6x1 em discussão no Congresso. Augusto Cury propôs mudanças no Supremo Tribunal Federal. O candidato do Avante defendeu mandatos de 8 anos para ministros da corte e que as indicações sejam feitas por entidades de classe e não mais por presidentes da República. Antes da sabatina em Brasília, Ronaldo Caiado, do PSD, apresentou em São Paulo seu plano de governo para a saúde. Entre as propostas, a modernização do SUS e a ampliação do sistema de vacinação no país.
3: A gente está vendo aí o dia dos candidatos, né? Como é que foi? A gente sempre está trazendo aqui no Jornal da Band e aqui também na Band News TV.
1: Vamos lá, Mitre, Sabino, o que vocês avaliam de tudo isso que a gente viu aí, a começar pelo discurso do Lula, onde a gente centrou ali essa questão do crime organizado, ainda no discurso do último domingo, lançamento da candidatura.
0: Eu acho que o que a gente tem que olhar a partir de agora é sempre um degrau para cima, claro. Sempre o que vem aí pela frente, né? Então, a melhor forma de analisar o que eles estão falando hoje é na pesquisa que vem sexta-feira. Exatamente. Sexta-feira a gente tem uma pesquisa do Datafolha para sair aí, que vai ser importantíssima para a gente tentar entender qual é a movimentação dos números ali. Lula continua com aquela vantagem numérica, apesar do empate técnico no segundo turno, ele se distancia, o Flávio diminui essa distância, é isso que vai dar um pouco o tom. Aliás, isso vai daria um pouco o tom do debate domingo,
2: claro,
0: né, Mitre?
2: Não tem dúvida nenhuma. Eu acho o seguinte, nós estamos trabalhando com uma sequência de pesquisas e essas pesquisas que têm métodos diferentes, são outros institutos, não dá para ficar comparando, mas algum tipo de referência a gente pode ter. Por exemplo, a última pesquisa Quest chegou ao mesmo resultado da última pesquisa Ideia, mas por caminhos totalmente diferentes. Mas chegou no final ali 5 de diferença. No segundo turno a favor do Lula, 5,5 a favor do Lula, numa pesquisa e na outra, mas com métodos diferentes. Mas o que nós temos como referência, assim, sem entrar muito em detalhes técnicos, é que está se estreitando a diferença entre o Lula e o Flávio. Isso aconteceu em 5 pesquisas, né? Mesmo que sejam métodos diferentes, essa é uma questão importante. O último Datafolha, que já faz algum tempo, tinha uma diferença um pouco maior. A atenção para essa diferença, inclusive no primeiro turno, que no último Datafolha era 11 de diferença, a gente precisa ficar de olho nisso, e do segundo turno, vamos ver o que está acontecendo. Já houve várias oscilações na campanha, vários temas que vieram fortes contra o Flávio, depois arrefeceram. Antes, o Lula estava muito mal, depois melhorou, quando ganhou o presente dos adversários, com aquela coisa de soberania, que ele vai continuar atacando, vai continuar batendo, porque isso deu a ele uma boa bandeira. Mas, com tudo isso, essa pesquisa de sexta-feira, ela, na minha opinião, tem uma importância especial, porque ela chega no momento em que a nova fase da campanha está tomando força, os candidatos vão começar a se apresentar nos comerciais, além daquele horário eleitoral maior, tem os comerciais, que é onde a coisa funciona mesmo. E essa pesquisa vai nortear e mexer com as campanhas.
3: Então ela capta o início da campanha. A propaganda eleitoral ainda não, né? Mas ela capta esse início da campanha, os discursos que foram feitos na campanha e o que vier até sexta-feira, né? Pelo menos Todo dia vem. As últimas do Lulinha, né? Que a Polícia Federal
2: todo
3: divulgou
2: dia,
3: ontem.
2: Tem a questão do Lulinha, que já está aí também, já faz algum tempo. Mas tudo isso vem. Agora, nós estamos caminhando, não sei se o Sabino concorda comigo, nós estamos caminhando para o final de uma campanha eleitoral.

0: A Paraná Pesquisas localiza ali, chama de o grupo dos 6 ou 8%. A ideia, o Instituto Ideia, chega a um detalhe incrível. E eu conversei com o Maurício Moura, que é o que comanda aquilo lá, e ele me provou que aquilo tem toda a lógica. Ele chega a 3,5%. Ele acha que 3,5% do eleitorado é que vai definir a eleição. Então, você tem 3,5%, tem 8%, tem 17%. O Datafolha fala naquele grupo que não é nem bolsonarista, nem lulista, 17%. Mas o fato é que está se afunilando. E vai chegar a um número muito pequeno. E uma coisa é certa, esse número não é frequentado nem por bolsonarista, nem por petista.
1: E
0: nem
1: aí,
0: por antipetista, nem por antibolsonarista. É outra coisa.
1: E aí a gente tem dificuldade de entender por que os candidatos insistem nesse discurso para a sua própria bolha. Eu não vejo eles avançarem ali para conquistar esse voto.
0: Exatamente. Eu só posso entender isso agora, no domingo, como material sendo produzido para ir para o horário eleitoral. Só pode ser isso, e mesmo assim não mexe com esse eleitorado, esse outro. Mas essa é a questão, você tem toda a razão. Eu não entendo, eles não falam, não estão falando até agora, para fora da bolha deles. Mas é lá que está a decisão da eleição.
2: Não estão falando sobre futuro, né, gente? O Flávio fala do pai, o Lula fala do passado, ninguém está falando de futuro, né?
1: Mas eles não falam para esse eleitor que é
0: essa
1: decisivo,
0: questão.
1: Decisivo para a definição da eleição. Vocês viram agora há pouco o Lula falando da questão do armamento, das pessoas terem arma em casa. Isso é um discurso da esquerda, o eleitor dele já concorda com isso.
0: Já concorda, já tem esse voto.
1: Ele já tem esse voto. O que ele precisa falar é com aquele que está na dúvida.
0: Assim como o Flávio também já tem os votos dos admiradores do pai dele. Já tem. Agora precisa ir para um outro campo onde o eleitor está em dúvida. E esse eleitor que vai definir a eleição, ele já tem um perfil, já trabalhado. Ele é volúvel, ele votou predominantemente no Bolsonaro em 2018, votou predominantemente no Lula em 2022. Ele oscila, e nas pesquisas desta campanha ele já está ali oscilando também.
2: É o eleitor de centro, né?
0: É preciso prestar atenção nesse eleitorado.
1: Acho que a melhor palavra você usou, esse eleitor é volúvel. Ele já falou que, para ele mesmo, que ele vai votar no Lula, ele já falou que vai votar no Flávio e ele continua ali para decidir o voto.
3: Ele está olhando para ele. Ele está olhando para ele, para o bolso dele, para a condição dele, se a vida dele melhorou, se a economia está boa ou não. Quem é que ele acredita que possa fazer mais por ele e pela família dele?
0: Exatamente. Isso me lembra aquela última frase do Reagan naquele debate. Né? Antes de depositar o voto, perguntem. Sua vida melhorou ou piorou? Se melhorou, vote no meu adversário. Se piorou, vote em mim.
1: Agora,
0: é mais ou menos isso.
1: Agora, isso a gente está discutindo na semana que antecede o nosso debate.
3: Pois é.
1: Né? Olha a importância do debate para pegar esse eleitor. Exatamente, era a oportunidade para cada um dos candidatos buscar.
0: E essa tese sua é uma tese que eu adoto há muito tempo para analisar os debates aqui. Porque o debate, é claro que ele fala com a bolha, com os seguidores de cada candidato. Cria clima, provoca aplausos, tudo isso acontece. Mas ele funciona mesmo, é naquele eleitor, naquele telespectador, digamos assim, que tem dúvida. É ali que a coisa pode mudar. Então, todo candidato, quando vai para um debate, ele, claro que vai falar para o seu público, etc., mas ele tem que prestar atenção nisso.
3: Já que são
0: e a ausência de debate em candidato, a ausência de candidato em debate, cada vez se torna uma armadilha pior e maior. Imagina com esse sistema de comunicação aí, uma cadeira vazia. O que que significa?
3: Entendeu? Já que estamos falando no debate, mais informações sobre o encontro do próximo domingo, 20 horas, aqui na Band.
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1: Vou puxar um pouquinho para o lado aqui da Band News TV, que a partir das 6 horas da tarde, a gente vai estar com uma cobertura especial do
2: este
1: debate.
2: Isso que vos fala. Isso que vos fala, Sabino, eu, a galera, vai estar todo mundo aqui. Mitre, cadeira vazia é ruim, hein, Mitre?
3: Cadeira vazia, eu acho que é uma marca que qualquer candidato devia fugir dela. Porque com esse sistema de comunicação atual, uma cadeira vazia rodando nas redes sociais, ela vai, certamente teria um efeito muito ruim. Agora, tem uma coisa
2: importante. Lula já teve uma cadeira vazia, né?
3: No passado.
2: No passado, mas não tinha as redes sociais.
3: Mesmo assim, ele perdeu. Depois foi feita uma avaliação que ele perdeu. Ele ganhou aquela eleição, mas podia ter ganho melhor se tivesse vindo. Ali ele perdeu. Ninguém ganha vindo, sim, deixando de vir debate. Isso não tem dúvida. Agora, o que eu quero dizer é o seguinte. Analisar debate é tão complicado quanto analisar pesquisa. O fla-flu, aquilo que parece, nem sempre é. É muito comum, às vezes, a mídia impressa dizer debate morno na Band. E aquilo parece que foi um debatezinho e tal. Mas foi um debate, às vezes, fundamental. Ele foi morno no confronto, mas foi importante politicamente. Às vezes, ele é quentíssimo no confronto e politicamente não significa muita coisa. Às vezes, um candidato sai aplaudido, achando que ganhou o debate, perdeu o voto. Às vezes, ele sai bravo, como o Lula saiu uma vez de um debate aqui, achando que perdeu o voto, ganhou o voto. Então, é muito complicado analisar debate. E tem muitas nuances, porque o debate é o seguinte. Ali, ele tem, em princípio, um elemento novo para o telespectador, que é: você vai ver aquele candidato pela primeira vez diante dos adversários. É muito diferente de o candidato se comportar numa entrevista. É muito diferente ele fazer um comercial. Ali não. É muito diferente. Ele respondeu uma pergunta para um candidato adversário que depois vai replicar a resposta dele é muito importante. Porque o estilo, o debate, ele mostra estilos, ideias, programas e comportamentos, mostra tudo isso. E às vezes o conteúdo nem sempre é o definitivo no julgamento do debate. Às vezes o comportamento pode ser, uma reação equivocada pode ser um problema.
4: Agora,
3: uma reação brilhante pode mudar a vida de um candidato.
4: Se a gente sabe de tudo isso, por que os candidatos insistem em não ir a um debate? O que eles acham que ganham e que perdem? E por que os marqueteiros não interferem nisso?
3: Não, de um modo geral,
4: passa na cabeça de um candidato?
3: Não, eu acho que
4: não aparecer.
3: Não, é uma raridade, é uma raridade não vir o debate. De um modo geral, vem. Quando não vem, isso é uma anomalia, né? Nós estamos esperando todos aqui.
1: Estamos esperando todos aqui até a última hora.
3: É isso mesmo. Agora, um debate, ele pode marcar uma campanha. Nós já tivemos na Band debates que mudaram campanha. E tivemos debates que mudaram pesquisa. Tudo isso pode acontecer. Depende das circunstâncias.
2: Eu não tenho pesquisa ainda sobre isso, mas eu acompanhei redes sociais, né? As redes sociais caíram, claro, muito provocadas pelos adversários, mas em cima de Eduardo Paes, em cima de Sérgio Moro, em cima de candidatos que faltaram nos debates aos governos do Estado.
3: Esses candidatos perderam ali. Eles perderam com aquela ausência. Foi uma ausência equivocada. O tempo vai mostrar. Entendeu? Porque na melhor das hipóteses para eles, para aqueles que estão liderando pesquisa, eles podem ganhar, mas sempre perdendo muito voto por isso. E podem perder por ter perdido os votos pela ausência do debate.
4: Trocar de assunto, o ministro

0: Do Supremo Tribunal Federal, Alexandre de Moraes, determinou que a Procuradoria-Geral da República se manifeste em até 30 dias sobre o plano estratégico de reocupação territorial apresentado pelo governo do Rio de Janeiro.
1: No âmbito da atuação das forças de segurança em áreas de alta periculosidade no Rio de Janeiro. É uma situação complicada. A repórter Amanda Martins traz os detalhes dessa decisão. Boa noite, Amanda.
2: Nesse documento, Alexandre de Moraes, inclusive, argumenta que é um assunto muito extenso, que requer uma avaliação profunda da PGR, que avaliaria essa retomada, né, de operações específicas para essa retomada de território por parte do governo do estado. Pouco se sabe sobre, né, o conteúdo desse relatório que foi enviado pelo governo do estado, isso no ano passado. O que nós sabemos é que são 232 páginas que foram apresentadas pelo governo do estado, um plano mesmo para que o governo retome essas áreas que hoje são dominadas ou pelo tráfico de drogas ou pela milícia. O que se sabe também é que nesse plano apresentado, se começaria essa retomada pela região sudoeste do Rio. Então, comunidades ali da região da Muzema, da Gardênia Azul e Rio das Pedras, que são comunidades hoje disputadas pelo tráfico e pela milícia. O argumento é justamente essas constantes disputas territoriais, o argumento para se começar por essas regiões. Segundo, né, o governo do estado, esse plano tem 232 páginas e estabelece diretrizes operacionais e estratégicas para que o estado retome esses territórios com foco na preservação da vida da população e também no fortalecimento aí permanente da presença do estado. Portanto, PGR tem 30 dias para, de fato, apresentar um posicionamento sobre essa questão. Lembrando que o Supremo Tribunal Federal é que vai homologar se isso vai ser autorizado, né, se esse plano vai ser autorizado de fato ou não. Então, o STF quer que a PGR se posicione antes da corte de fato tomar essa decisão.
0: Sabino?
3: Que decisão o Supremo Tribunal Federal vai tomar sobre uma ação que é eminentemente executiva, do Poder Executivo? A polícia está subordinada aos governadores. Imaginemos que o governador quisesse, por um ato desse, o apoio do governo federal, ótimo. Então, presidente e governador tratando do assunto, é óbvio que precisamos retomar os territórios ocupados. É óbvio que não pode haver um enclave do crime organizado dentro do nosso território. Agora, o que que o Supremo Tribunal Federal, a Procuradoria-Geral da República tem que dar o aval para isso? Não, não. O Supremo chama para si decisões que não são dele, é uma mistura de poderes, é uma confusão de poderes. Poder executivo é exatamente para tomar decisões e agir dessa forma. Depois, se cometer algum erro, aqui, se tiver alguma ilegalidade, aí que o judiciário julgue. Mas não a priori o judiciário vir tomar a posição e decidir o que o executivo tem que fazer. Está errado.
4: Claro, mesmo porque o governador pode perfeitamente pedir apoio federal, pode pedir apoio de todas as forças que estão preparadas para enfrentar o crime. É hora, aliás, de uma boa integração ali. Nossa. Porque esse estado paralelo não é possível continuar convivendo com ele. Não é possível. Isso tem que ser um item assim, básico e fundamental. Todos unidos para acabar com o estado paralelo.
1: Isso. Mas é que Alexandre de Moraes não resiste. O Sabino perguntou por que o Supremo tem que se meter nisso.
4: Ah, sim.
1: Alexandre de Moraes não resiste.
4: Bom, mas
1: a caneta dele, na cabeça de Alexandre de Moraes, ele está, como eles definiram o próprio Supremo, presente do Oiapoque ao Chuí. Eles estão em todos os lugares, eles são onipresentes, eles têm o dom da ubiquidade. E, inclusive, em situações que não são do Supremo, eles decidem. Eles
4: agora
1: questionam.
4: Agora, essa é uma questão que, com Supremo ou sem Supremo, ela tem que ser atacada. Não é possível mais. Os governadores de estados, eu acho que no caso da Bahia, por exemplo, a Bahia chegou num ponto também que ali é preciso que haja uma atitude mais estrutural E quando eu digo estrutural, mais integrada, porque não é possível. O Estado paralelo está lá.

0: também.
1: Nós tivemos aqui na sexta-feira o caso da jornalista Paula Valdez, que foi assaltada na porta da Band.
0: Aqui na porta.
1: Aqui na porta. E levaram o celular dela. Ela usou o localizador dela alguns minutos depois. Ela contou isso no ar aqui na Rádio Bandeirantes. E onde estava? Estava dentro de um enclave do crime organizado aqui, num local onde majoritariamente moram pessoas honestas e trabalhadoras, claro, que é a comunidade Paraisópolis, mas que infelizmente foi tomado pelo crime organizado. E estava lá, 10 minutos depois estava lá. E ninguém entra, a polícia não vai entrar.
2: E há uma Paraisópolis em cada capital brasileira.
1: Lógico.
2: A gente fala, claro,
1: falando de São Paulo.
2: Claro, a gente fala de São Paulo, a gente fala do Rio de Janeiro. Há uma Paraisópolis em Salvador, há uma Paraisópolis em Porto Alegre, há uma Paraisópolis em Manaus. Por quê? Porque o crime organizado se instalou nesses lugares. A reportagem do Felipe Garrafa, de algumas semanas atrás, ele mostrando como é que o crime na fronteira com a Bolívia, mostra que conjuntos habitacionais que tinham sido construídos para a população foram dominados pelo crime. Estão na mão das facções e ali moram as facções. Não estão entrando ali.
0: Considerando que o cidadão de Paraisópolis é a grande vítima. Porque
1: é a grande vítima.
0: Eles têm a economia deles, eles têm a vida deles, têm o comportamento deles, a solidariedade deles, que é muito bonita, eles têm coisas lindas que eles fazem lá. Agora o crime está lá em cima. Não é possível isso.
1: Não é possível que uma minoria acabe com a vida dessa comunidade.
2: E o Estado não exerça aí sim o seu poder de coerção.
3: Agora, esse programa apresentado pelo governo do Rio de Janeiro foi muito criticado por organizações sociais e de combate à violência, né? Organizações da sociedade civil.
0: Esse relatório não é muito conhecido.
1: Não, é
3: o que foi divulgado em dezembro do ano passado. É esse programa que foi enviado.
0: Eu não conheço esse relatório.
1: Não, esse é um relatório novo, preparado pelo governo do Estado e enviado só para o Supremo Tribunal Federal, não foi divulgado ainda. Na verdade, é o que a gente quer entender o que que há, mas provavelmente esse é um relatório sigiloso, porque ele vai tratar de ações estratégicas das forças policiais.
3: Pode mandar para a Procuradoria, sabendo, não é uma forma de dividir a responsabilidade também com o governo federal, do tipo o Rio de Janeiro não é um problema só.
1: Não, foi uma exigência do Supremo Tribunal Federal. Foi uma exigência.
0: Manda para o PGR.
1: Lembrando que lá atrás o Supremo Tribunal Federal proibiu as ações da polícia de entrar nas comunidades do Rio de Janeiro. Isso. Também foi uma decisão do Supremo Tribunal Federal lá atrás.
0: Agora, a questão da segurança, e voltando a falar de eleição, ela é um dos poucos itens que ajudarão a definir o candidato que será eleito. Eu não tenho dúvida nenhuma sobre isso. Bom, a segurança vai participar disso.
1: Não, e esse programa é uma prova disso, porque você vê quantas vezes a gente foi e voltou em segurança.
0: Segurança, claro. Você pega as pesquisas.
3: Agora, segurança.
0: Você pega as pesquisas, a segurança está lá. Porque a segurança, além da questão objetiva, ela também... Ela opera em cima de uma situação psicológica do país. É a sensação de insegurança que domina todo mundo. Então, essa é a questão, além da objetividade do problema.
3: Agora, a segurança então, sempre foi uma questão estadual. É a primeira vez que ela entra como uma questão nacional.
0: Isso vai ajudar a definir a eleição ao lado de dois ou três outros itens, dos quais o mais importante é a economia, né? O bolso, né? Evidentemente.
1: Ela, respondendo a você e complementando com o Mitra, ela não é mais uma questão estadual, ela é uma questão nacional, sem dúvida.
0: Nacional ou internacional.
1: É, uma questão...
0: Eu sou do tempo que campanha presidencial não falava de segurança.
1: Olha só, porque falava a responsabilidade é do governador.
0: Eu fiz uma entrevista com o Fernando Henrique, viu, Verusco? Eu fiz uma entrevista com o Fernando Henrique no final do último mandato dele e ele falou comigo com muita sinceridade. Ele falou assim, eu cuidei da inflação. Está resolvida. Da segurança eu não cuidei. Agora, acabou o tempo em que o presidente da República não tem a segurança como prioridade. O próximo presidente vai ter que cuidar disso. Eu não cuidei. Ele confessa que não cuidou. Mas a partir daquele momento não havia mais dúvida. Segurança é um problema de todo mundo. Eleições municipais não se falava de segurança antigamente.
1: Hoje é o primeiro item.
2: As guardas municipais estão aí. De acordo com a Polícia Federal, a lobista Roberta Luxinger enviou a Marco Aurélio Ribeiro, Marcola, a minuta de um contrato para a venda de remédios à base de canabidiol para o Ministério da Saúde. Esse era um dos negócios que ela teria sido contratada pelo Careca do INSS para intermediar junto ao governo. Marcola disse a interlocutores que recebeu o documento, mas ressaltou que não houve favorecimento.

0: disse que não passou o documento a ninguém, nem ao Ministério da Saúde. Ele pediu demissão há 2 semanas da chefia de gabinete e da campanha de Lula, depois da ligação com a Roberta Luxinger vir à tona. Ela e Lulinha, filho mais velho do presidente, estão sendo investigados por suspeita de tráfico de influência. A defesa de Lulinha voltou a criticar o vazamento das mensagens, disse que não se pode discutir recortes divulgados parcialmente. Os advogados falaram ainda em contaminação política do procedimento investigativo. Já a defesa de Roberta pediu ao Supremo para que os vazamentos da investigação sejam apurados. Sabino, a pergunta para ti direta. Chocolate suíço suja as mãos? Teu artigo do UOL?
1: Chocolate suíço suja as mãos, viu? Chocolate suíço não faz bem. Mas deixa eu equilibrar esse comentário aqui. É óbvio que uma coisa é a gente escrever lá, outra coisa é fazer um comentário aqui na televisão. Deixa eu equilibrar dizendo o seguinte. Esse jogo vai ser 1-1, 2-2, 3-3, porque vai ter de um lado Dark Horse durante toda a campanha. Uhum. Vem muito mais coisa do Banco Master. Hoje já surgiram novas informações do Banco Master. E vem muito mais coisa dessa história do Lulinha.
2: E sinais de que outras virão também.
1: E que outras virão. E do Lulinha também. E realmente, são dos dois lados vazamentos seletivos de informações para alimentar essa campanha de ambos os lados. Não tenho a menor dúvida. Nenhum dos dois temas me parece cheira bem. Uhum. Mas tem dos dois lados.
2: Agora, aí são duas coisas. Uma é a possibilidade de ter havido o crime e a investigação necessária que tem que ser feita sem nenhuma complacência. Investigação profunda e que os culpados, se forem culpados, paguem. Essa é uma questão. A outra é o efeito eleitoral disso. Isso aí vai estar aí na campanha o tempo todo.
3: Vai aparecer provavelmente lá, na pesquisa do Datafolha, né?
2: O negócio do filme lá do
0: Dark Horse.
2: Dark Horse lá do
0: Sabino
2: conversa do Flávio com o Daniel Vorcaro. Aquilo mudou a história das pesquisas naquele momento. Vai continuar aí, vem mais coisas e tal. Essa campanha vai ter muito disso. Agora, a gente precisa também prestar atenção objetivamente na investigação. O que é que tem de concreto, o que tiver de concreto tem que ser investigado, punido e os culpados têm que pagar por isso.
1: E não está fácil, no atual cenário brasileiro a gente conseguir ler essas informações com a objetividade que o Mitre propõe.
2: É difícil.
1: Não está
2: fácil.
1: Claro, é difícil. Porque as questões políticas, elas permeiam hoje a Polícia Federal, o Supremo Tribunal Federal. Então todas as informações chegam meio enviesadas. Isso. É preciso muito distanciamento para poder entender.
2: É verdade, muito distanciamento.
0: Agora, isso vai ser usado com eles, Flávio e Lula, no debate ou sem eles no debate da Band de domingo. Isso vai passar pelo debate da Band. Os outros adversários vão jogar isso para desgastar eles o tempo todo, com eles ou sem eles aqui.
2: Isso a gente não sabe, né? Vamos ver, o debate é sempre um enigma, né? O que eu quero é ver todos eles aqui e que os melhores temas sejam discutidos.
1: Eu quero ver ali o Lula sentado do lado do Flávio. Você viu o sorteio?
0: O sorteio foi
1: Flávio
0: cruel.
1: Um do lado do outro.
0: O sorteio foi cruel.
3: O sorteio colocou os dois, um do lado do outro.
0: O sorteio foi bem interessante.
2: Isso aí, um candidato a presidente da República, ele está...
1: Tem que tirar de letra,
2: Claro, ele tem que estar preparado para muito mais do que isso. Ficar sentado do lado de não sei quem, imagina.
1: Tem que tirar de letra, você tem razão.
2: Tem que enfrentar, às vezes, a ira do presidente dos Estados Unidos e... Vai ficar com medo de sentar ao lado de não sei de quem?
0: Em 89 já tinha sorteio dos candidatos ou cada um sentou conforme foi chegando e já teve sorteio? 89 já tinha sorteio das posições na mesa?
2: Sim, eu sorteava tudo.
0: Já sorteava tudo também?
2: Tudo. Só que era um trabalho insano. Um dia vamos fazer um programa só sobre os debates de 89. Foi um dos primeiros na história do Brasil. Entende? E testemunha ocular. Então.
0: Agora tem muito debate de domingo para a gente comentar lá e da semana que vem toda a repercussão.
2: É isso.
0: Mitre e Sabino, muito obrigado a vocês dois pela presença mais uma vez aqui. Segunda-feira é um bom dia para vocês estarem aqui pós-debate. Se não, terça-feira a gente aguarda vocês dois aqui.
1: Obrigado. Estaremos aqui com o maior prazer. Obrigado.
0: Tá bom?
3: Obrigada.
0: Obrigado aí.
3: Bom, daqui a pouco, depois do intervalo, tem mais edição da noite. A gente vai trazer notícias de Brasília e também os nossos comentaristas trazendo aqui o melhor da informação. Até daqui a pouco.

0: Quanto mais eu estudo, mais eu percebo como é difícil você analisar o mundo. Pensar dá trabalho, mas hoje em dia ter opinião virou um verdadeiro hobby. 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
2: Voltamos com a edição da noite. O presidente do Supremo Tribunal Federal e do Conselho Nacional de Justiça, Edson Fachin, lançou uma cartilha para responder às dúvidas da população sobre a remuneração dos ministros e juízes.
3: O Conselho Nacional de Trânsito aprova novas regras para a fiscalização da lei seca. A nova triagem pode detectar, além do consumo de álcool pelos condutores, também a presença de outras drogas.
2: E também o flagrante de uma tragédia no interior de São Paulo. O caminhão atinge passarela que desaba e mata duas pessoas na rodovia Fernão Dias. A via foi interditada, teve mais de 15 quilômetros de congestionamento.
3: Começou hoje nos Estados Unidos um julgamento histórico contra a Meta, a dona do Facebook e do Instagram. A decisão pode forçar mudanças nas redes sociais e levar até a empresa à falência. Promotoria fala em enganação.
2: A Polícia Federal, Verusca, encontrou mensagens da amiga de linha para Marcola. Falamos aqui no bloco anterior com o Mitre e o Sabino sobre isso. Marcola, que é o ex-chefe de gabinete do presidente Lula, sobre uma proposta de contrato para a venda de canabidiol ao Ministério da Saúde.
3: Vamos ao vivo a Brasília, então, conversar com ela, Natália Paz. Boa noite, Natália. Seja bem-vinda. Traga aí para a gente o que você apurou desse assunto.
4: Tudo bem, pessoal? Excelente noite a vocês e a todo mundo. Essa amiga do Lulinha se trata daquela lobista que a gente vem falando já há algum tempo, né? A Roberta Luxinger. Ela que é amiga pessoal, amiga próxima justamente do filho do ex-presidente do Lulinha, que é empresário, né? E essas investigações da Polícia Federal, elas estão apontando que ela teria lhe enviado a Marco Aurélio Ribeiro, mais conhecido como Marcola, essa minuta, então, esse modelo de um contrato para venda, sem licitação, então, desses remédios à base de canabidiol para o Ministério da Saúde. Só que é importante a gente destacar que esse contrato ele não foi assinado, não foi para frente, mas era justamente um dos negócios que ela teria ali sido contratada pelo Antônio Carlos Antunes, que a gente conhece mais ali como careca do INSS, naquelas investigações das fraudes do INSS, contratada para tentar intermediar, então, junto ao governo federal, né? E o Marcola, ele chegou a dizer ali a pessoas próximas, a interlocutores, que ele recebeu, sim, esse documento, mas ele disse que esse documento, ele classificou ele como algo inadequado, que ele não foi repassado nem para ninguém, nem mesmo para o Ministério da Saúde, e também fez questão ali, de ressaltar, de deixar claro para as pessoas próximas ali dele, que não houve qualquer tipo de favorecimento por parte dele com a Roberta, né? Só que a gente lembra que o próprio Marcola ali, ele pediu demissão da chefia do gabinete.

0: gabinete, também da campanha do presidente Lula, tem cerca de 2 semanas, quando essa ligação então dele, essa relação dele com a Roberta, ela veio à tona nessas investigações da Polícia Federal. Ela e o Lulinha, sim, os dois estão sendo investigados pela PF por essa suspeita de tráfico de influência, inclusive por esse caso em relação a canabidiol junto ao Ministério da Saúde.
1: Natália, obrigado a você. Qualquer momento você pode retornar. Mas antes, deixa eu te perguntar aqui a respeito do presidente do Senado, Davi Alcolumbre, que assinou o despacho para iniciar a tramitação da PEC do fim da escala de trabalho 6x1. Que história é essa?
0: Isso, Felipe. É aquele primeiro passo na prática, a gente pode dizer, né? Depois que o Alcolumbre, ele conseguiu ali destravar aquelas pautas de interesse do governo que estavam paradas há cerca mais ou menos de 4 meses, diante toda aquela discussão da rejeição lá do nome de Jorge Messias, que foi então rejeitado, foi barrado no Senado, então, para o cargo no Supremo, né? Teve diversas reuniões na semana passada com o presidente Lula, dessa reaproximação entre os dois, e agora, então, ele destravou pautas de interesse e deu esse pontapé inicial para essa pauta da escala 6x1, né? E agora ela vai para a CCJ, mas a previsão é de que ela comece a ser debatida só nos primeiros dias de setembro, que é quando acontece ali aquela última semana de esforço concentrado, né? Aquela semana que acontecem votações ali para destravar a pauta, né? Que tem votações mesmo no Congresso, a última semana, então, desse esforço concentrado antes, de fato, das eleições, né? Os parlamentares que estão ali com o foco deles, não no Congresso nesse momento, né? Mas nos seus redutos eleitorais em busca de reeleição, por exemplo, né? E o governo, ele tem pressa, sim, Verusca, Felipe, em aprovar essa proposta antes das eleições, até para usar ela ali como uma vitrine eleitoral, mas dificilmente ela vai para plenário, pelo menos antes do primeiro turno, lá em outubro.
2: Até porque, né, Natália, é uma PEC, né? Ela precisa de muito voto, né? E a gente tem que levar em conta que os parlamentares, os senadores, né, estão em campanha. Então, difícil você ter aí presença para poder ter essa votação. Muito obrigada, viu? E seja sempre bem-vinda aqui. Pode chamar a qualquer momento.
0: Até mais, pessoal.
2: Gilberto Kassab, candidato a vice na chapa de Ronaldo Caiado, afirmou que a campanha de Flávio Bolsonaro está preocupada com o ex-governador goiano.
1: Para o colunista da Band News TV, Carlos Andreasa, a campanha do senador está perdida.
3: Caiado quer o lugar do Flávio Bolsonaro. Então, para o Caiado, está ótimo. O Kassab, que não é simplesmente o presidente do PSD, ele é o candidato a vice. Então ele fez uma provocação, avaliando que a chance de Flávio ganhar a eleição é zero. Eu acho uma leitura equivocada do Kassab. O Flávio tem chance de ganhar a eleição. Mas o Kassab está cumprindo o papel dele. E aí, num dia em que Lula está metendo a mão no petróleo e fazendo propaganda do petróleo, no mesmo dia em que há novas revelações sobre o caso Lulinha, a atuação da lobista Roberta Luxinger, mensagens com Lulinha mencionando o chefe de gabinete de Lula, o Marcola, mensagens de Marcola com Roberta Luxinger, tratando de compra de joias para Marcola. No momento em que tem isso, que seria algo a ser explorado pela campanha de Flávio Bolsonaro, o que apareceu para mim, como cidadão, como alguém que está no debate público, o que apareceu como manifestação primordial da campanha de Flávio Bolsonaro, inclusive com Rogério Marinho, chamando o que aí é uma formulação delirante, chamando o PSD com o Ronaldo Caiado de candidato como linha auxiliar do PT, de Lula e tal. E aí seria uma união do sistema contra Flávio Bolsonaro. Essa união do sistema que tem Caiado formando com Lula, essa não convence nem o mais conspiracionista dos teóricos do bolsonarismo. Não fecha. Então, me parece que para Flávio Bolsonaro, um dia perdido de ontem, de uma campanha, e não que não houvesse o que explorar, ficaram batendo boca com um Caiado. Caiado agradece. Caiado que não se move, que está parado nos 5% há maior tempão, que não é uma ameaça para Flávio Bolsonaro. Isso aí realmente é um presente. Lula agradece. Ontem foi um dia perdido para a campanha de Flávio Bolsonaro e Lula tocando a sua agenda. Os primeiros dias de campanha até aqui, a campanha de Lula me parece ter um norte claro sobre para onde quer ir, o que explora. A de Flávio Bolsonaro batendo a cabeça. E aqui, da minha parte, é apenas análise da informação, análise do discurso, pessoal. É o que eu vou fazer aqui.
1: Mário Andreasa, da 1 às 2 da tarde, todos os dias, aqui na Band News TV, com a Patrícia Rocha.
2: É, Carlos Andreasa, você está pensando no Mário Andreasa?
1: Eu pensei no... Desculpa.
2: Você está pensando no antigo político.
1: Eu estou pensando, na verdade, vou dizer no que eu estou pensando.
2: O quê?
1: Estou pensando numa perda que a gente teve hoje, perdoa a sinceridade, que foi de um grande ex-colega nosso da Band de Porto Alegre. Nós perdemos o João Garcia, que foi um comentarista de futebol e de Cotidiano. Ele fazia lá na Band de Porto Alegre o Sabino, a Paula Valdez e o Lupato fazem na Band de São Paulo, o Manhã Bandeirantes, e era uma figura extraordinária da gente conviver. E aí, no final da tarde, eu fui confrontado com essa notícia da morte do João Garcia, num dia de grandes perdas. A gente não fala muito aqui, né? A gente noticiou, é claro, ao longo do dia, a passagem da Laura Cardoso, da Glória Menezes. Mas desde que eu fiquei sabendo, assim, de uma pessoa muito próxima, então realmente eu estou meio...
2: Aéreo.
1: Eu estou meio aéreo, me perdoem, mas a sinceridade é essa, porque quando a gente perde um colega que foi parceiro, assim, né? Como estou aqui com a Verusca, né? Dividi muito microfone com o João, a gente fica realmente, sabe, sentido. E a gente não pode estar lá, né, no caso, para dar um abraço na dona Nélia, né, e em toda a família. Então, aqui distante, o meu melhor muito obrigado pelos ensinamentos que eu recebi do João Garcia. Uma grande figura, uma figura humana extraordinária e um parceiro que me fez rir muitas vezes. E vou dizer uma outra dele. É, muitas vezes, quando o Faustão esteve aqui na Band, o Fausto é uma das pessoas mais carinhosas que eu conheço. Né? Sim, e o Fausto sempre perguntava por ex-colegas de microfone do Rio Grande do Sul. O Fausto foi, antes de ser o Faustão da TV, foi o Faustão do rádio, né? E seguidamente ele me perguntava pelo João. E hoje eu estou pensando muito nessas figuras todas do rádio, né, que me ensinaram tanto. Então realmente eu estou meio perdido aqui, porque eu estou pensando o tempo todo nessa situação, dessa distância, né? Mas que eu espero que a família do João Garcia receba o meu abraço, porque foi muito importante nos meus anos de Rádio Bandeirantes, em Porto Alegre, os ensinamentos que eu tive dele.
2: Meus pêsames a você. E como disse o Tony Ramos hoje, numa entrevista que ele deu para mim e para a Thaís...
1: Que nós vamos reproduzir, um trecho.
2: É, no Panorama, ele disse que eu peço orações para Laura Cardoso e Glória Menezes. Então, que a gente não pode oferecer presença nesse momento, a gente oferece oração para a viúva do seu amigo.
1: Dona Nélia. Isso. Bom... Vamos lá, daqui a pouquinho a gente vai trazer esse trecho do Tony Ramos, né, conversando com a Verusca e com a Thaís, mas vamos continuar aqui com o noticiário político. O Instituto Paraná Pesquisas divulgou o cenário de intenção de voto estimulado no primeiro turno para governador de Goiás.
2: E o candidato Daniel Vilela, do MDB, lidera a disputa com 45,8%.
1: O candidato Marconi Perillo, do PSDB, tem 24,9%.
2: O candidato Wilder Moraes, do PL, registra 13,2%. E o candidato Luiz César Bueno, do PT, atinge 2,3%.
1: Luciana Amorim, da UP, União Popular, marca 1,1%. Danilo Pinheiro, do PCO, tem 1%.
2: Os votos em branco, nulos ou em nenhum candidato somam 6,9%. E os eleitores indecisos representam 4,8%.
1: O Instituto coletou os dados entre os dias 14 e 17 de agosto de 2026. A pesquisa utilizou uma amostra de 1.240 eleitores e tem uma margem de erro de aproximadamente 2,8 pontos percentuais para mais ou para menos.
2: O presidente do Supremo, Edson Fachin, lançou uma cartilha sobre os salários dos juízes.
1: Ela tem explicações sobre os penduricalhos e porque nem todos eles, os penduricalhos, foram cortados.
4: Em tom de desabafo, o juiz Mário Márcio de Almeida Souza, do Tribunal de Justiça do Maranhão, divulgou uma carta aberta em que chama de humilhação a redução nos rendimentos. Com o corte dos penduricalhos, em vez de R$ 88 mil, reais, o contra-cheque veio com R$ 41 mil.

0: O Conselho Nacional de Justiça colocou um ponto final nessas discussões. Publicou uma cartilha com todas as regras que envolvem salário no judiciário. O texto deixa claro o que pode e o que não pode ser pago, mas deixa também algumas brechas. Verbas consideradas remuneratórias são as que têm incidência de imposto e devem obedecer o teto do funcionalismo, de R$ 46 mil. Mas em março, o Supremo criou uma espécie de novo teto. As verbas indenizatórias livres de imposto podem elevar o salário em até 70%, ou seja, quase R$ 79 mil. Um dos benefícios permitidos é a parcela de valorização por tempo de antiguidade na carreira, conhecido como quinquênio. 5% a mais no salário a cada 5 anos, até o limite de 35%. Entre outros penduricalhos garantidos estão venda de férias não tiradas, auxílio mudança, auxílio moradia em outras regiões e reembolso por atendimento médico. Alguns órgãos aproveitaram as brechas para adotar benefícios que não eram pagos, entre eles o quinquênio e também o salário extra para quem leciona em escolas da magistratura. Foi o caso do Tribunal de Contas do Rio Grande do Sul e das Defensorias Públicas de Sergipe, Rondônia, Amapá e Tocantins. O presidente do STF disse hoje na sessão do CNJ que o judiciário adotou regras para evitar abusos e dar transparência.
1: Esse é um tema que não comporta indevida simplificação. Faz-se necessário separar, se me permite a expressão, o joio do trigo.
2: Ministros do Tribunal Superior Eleitoral discutem o uso de deepfakes na campanha eleitoral.
3: A sessão debateu o questionamento do Partido dos Trabalhadores, o PT, sobre o vídeo de Jair Bolsonaro gerado por inteligência artificial e exibido na Convenção Nacional do PL, onde Flávio Bolsonaro foi confirmado como candidato do partido à presidência da República.
2: Os ministros também discutem se proíbem o uso de deepfakes na campanha eleitoral e qual a punição para casos de violação das regras.
3: Deepfake é a técnica que permite alterar um vídeo com a ajuda da inteligência artificial. E olha, isso está ficando cada vez mais perfeito.
2: Agora, já existe lei para isso, já a deepfake ela é proibida, mas eu entendo, sabe, Felipe, que os ministros queiram novamente discutir isso, porque essa questão da inteligência artificial e da tecnologia, ela é tão rápida que o que você discutiu hoje, dali um mês, 40 dias, alguns meses, já está ficando velho, porque surgiram novas tecnologias, que a lei, ela fica, ela não consegue se adequar para poder encaixar.
3: Não, a velocidade da inteligência artificial é muito maior que a da legislação.
2: Sim.
3: Realmente.
2: A gente tem uma legislação, mas realmente precisa ser discutido isso para as eleições, com certeza.
3: Começou hoje nos Estados Unidos um julgamento histórico contra a Meta, dona do Facebook e do Instagram.
2: A gente falando aí de tecnologia, de inteligência artificial, né? A decisão pode forçar mudanças nas redes sociais e levar até a empresa à falência.
3: A ação é movida por 29 estados norte-americanos e é bem interessante essa ação, porque afinal de contas foi numa situação assim lá atrás que se mudou a legislação do tabaco nos Estados Unidos. Os 29 estados são liderados pela Califórnia, Colorado, Kentucky e Nova Jersey, que acusam a Meta de prejudicar a saúde mental de crianças e adolescentes, projetando algoritmos e funções viciantes, como, por exemplo, a rolagem infinita da tela.
2: A tese da acusação é de que a empresa sabia dos riscos e ainda assim manteve um modelo de negócios que causa dependência, visando apenas o lucro.
3: Os procuradores pedem alterações em recursos das plataformas, além de multas que podem chegar a quase US$ 1,5 trilhão. Exatamente isso que você ouviu. US$ 1,5 trilhão, que é o valor de mercado da Meta.
2: A primeira audiência foi realizada nesta terça-feira em um tribunal na Califórnia.
3: Famílias que afirmam que as redes sociais tiveram responsabilidade na morte de seus filhos, alimentando ansiedade, depressão e contribuindo para o suicídio, protestaram em frente ao tribunal.
2: Nas próximas semanas, o fundador da Meta, Mark Zuckerberg, deverá depor. E a decisão do caso é esperada para o fim do mês que vem. Eu queria contar uma experiência. Eu entrevistei o Mark Zuckerberg. em 2000.

0: 2008 ou 2006, se eu não estou enganada, ele ficou num hotel ali na região do Parque do Ibirapuera. E ele perguntou assim para mim: quantos amigos você tem no Facebook? E eu disse: eu tenho 250. Ele: nossa, então você é uma pessoa popular, porque 250 seguidores naquela época era o máximo que o Facebook permitia. Ele era um rapaz extremamente tímido, ele não costumava olhar nos olhos da gente para responder as perguntas e me parecia um tanto frágil. E você pensava, não, era a época do Orkut, né? O Facebook estava
1: Ele
0: nascendo
1: estava disputando ainda com o
0: como
1: Orkut o espaço.
0: com o Orkut, estava nascendo como uma nova rede social. Mas era um cara que eu entrevistei exatamente para um jornal que tinha essa pegada econômica, né? Ele era muito focado. Mas eu me lembro disso até hoje. E ele me deu de brinde uma camiseta escrita Facebook. Eu não sei onde está. Mas devia ter guardado.
1: Mas tu vê que agora é o seguinte, essa camiseta pode valer muito, tu
0: Mas
1: acha
0: não
1: bom tu
0: vale,
1: achar?
0: eu não
1: Não, tu acha
0: sei.
1: bom tu achar, mas ele pode ter uma dívida de 1,5 trilhão, porque essa situação é bem complicada
0: É.
1: e quando os estados se organizaram no passado, em consórcio de estados, para ir à justiça, mudaram a legislação do fumo nos Estados Unidos. E isso é importante a gente observar, porque muitas das reclamações são reais, mexem com a vida nossa de adulto, mas especialmente de jovens e crianças. É um
0: Que são
1: absurdo.
0: mais suscetíveis, né? Essa questão do algoritmo já foi trazida em documentários, que as empresas sempre souberam que esses algoritmos levavam sempre a uma nova etapa, uma nova etapa, uma nova etapa, dentro, para você ficar dentro da plataforma, né? E isso nada mais é do que viciante.
1: Bom, tem isso e tem uma outra questão onde pode a tecnologia ser usada para o bem. A inteligência artificial, por exemplo, está sendo usada pelas polícias para antecipar crimes que estejam sendo planejados.
0: Tem um filme do Tom Cruise sobre isso.
1: Minority Report.
0: Minority Report, é verdade.
1: Espetacular.
0: Palavras-chave são filtradas e um alerta é disparado para os investigadores. Veja na reportagem.
2: Conversar com uma inteligência artificial hoje é rotina. Pedir uma informação, dica. Tem até quem peça conselhos e tenha conversas íntimas, como se fosse um amigo. Mas a ferramenta também tem sido usada para cometer fraudes e crimes. Assim, a detecção e prevenção têm avançado. Em julho deste ano, um homem de 36 anos foi preso no Espírito Santo após ter longas conversas com a IA. Segundo a investigação, ele teria discutido e arquitetado um plano para matar o filho de 8 anos e depois cometer suicídio. Ele foi preso porque a polícia foi avisada pelo Cyberlab do Ministério da Justiça, que recebeu um alerta do FBI, a Polícia Federal Americana. A mecânica funciona assim. As empresas têm filtros de segurança da própria IA que analisam as conversas. Em casos extremos que indicam risco imediato à vida, como planos de automutilação ou crimes graves contra terceiros, esses sistemas detectam o conteúdo, permitindo que as empresas possam quebrar o sigilo e acionem as autoridades.
3: Cabe à sociedade, através de suas instituições formais, quero dizer, governos, justiça, associações, cabe a essas instituições pressionar a quem de direito para tentar limitar um pouco para onde a gente está indo.
2: Outro caso emblemático é desse pai americano. Em abril do ano passado, o filho dele, de 16 anos, cometeu suicídio após passar dias conversando com o ChatGPT. A família processou a dona da tecnologia, a OpenAI, sobre a alegação da empresa ter induzido o adolescente ao ato.
4: Six-month relationship, ChatGPT mentions suicide 1,275 times. Six times more often than Adam did himself.
5: Quando a gente fala de inteligência artificial, ela também tem algum nível de responsabilização, eu digo, à plataforma, quando ela recebe e trata esse volume de dados, inclusive nos termos de uso, quando ela afirma que determinada conduta deve ser coibida ou inibida ou monitorada.
1: E a gente segue nesse assunto de tecnologia, porque afinal de contas a plataforma Discord informou que suspendeu a funcionalidade de transmissão ao vivo no Brasil, assim como determinou a Agência Nacional de Proteção de Dados, Verusca.
0: Acompanhe esse assunto com os detalhes, né, no comentário do Rodolfo Schneider.
6: Tem muita gente, desde semana passada, a gente aqui não. mas muita gente passando um pano para essa situação do Discord e usando a liberdade de expressão, usando os argumentos do liberalismo para dizer que seria autoritária a decisão da agência e suspender as transmissões ao vivo e suspender o funcionamento do Discord. E a gente vem se posicionando de maneira veemente aqui, dizendo o contrário. E a declaração da juíza Vanessa Cavalieri dá todo o lastro para o que a gente estava falando. Sabe por quê? Eles não respeitam as decisões judiciais. A juíza, quando pede informações, eles não mandam. Sequer recebe resposta por parte da plataforma. Então, agora, depois que virou o escândalo que virou, frente a mais uma, não é a primeira vez, a mais uma morte, mutilação de animais, mutilação de crianças, de adolescentes, desafios para que eles subam, vamos dizer assim, dentro do grupo, ganhem alguma hierarquia dentro do grupo para que eles pudessem se mutilar, se machucar, fazer desafios que fazem mal a pessoas e animais. Essa plataforma veio a público e o vice-presidente deu uma declaração dizendo que não, que a gente não faz isso, que a gente se compromete, que vamos fazer acontecer. Por que que não fizeram nos últimos anos? Inclusive com decisões judiciais pedindo posicionamentos e respostas de vocês. Não fizeram porque vocês não estavam nem aí para isso. Agora que o gato subiu no telhado, agora que a pressão da sociedade está muito forte, é que vocês resolveram posar de bons moços e estão dizendo que suspenderam as transmissões ao vivo. Como é que vocês não monitoram dentro de uma plataforma em que vocês ganham bilhões no mundo, não monitora uma live e não veem que uma menina está sendo estimulada para um suicídio de 13 anos em Mato Grosso do Sul? Destruíram a vida dela, destruíram a vida de uma família. E aí você tem gente na sociedade dizendo, ai, coitadinhos, mas calma, é muito autoritarismo você tirar uma plataforma. Hoje, mais cedo, eu estava ouvindo o âncora da Band News FM, Luiz Megali, falando muito bem sobre esse assunto. E ele perguntou, se nós aqui, por exemplo, na Band News TV, ou na Rádio Band News FM, ficássemos fazendo um encontro de jornalistas, estimulando alguém nessa mesma direção. Estimulando crianças a se mutilarem. Estimulando crianças para tirarem suas próprias vidas. Tudo bem?
7: Estaríamos presos há muito tempo.
6: Seríamos presos, a concessão estava cassada, o canal estava tirado do ar e eu ia querer ver esses mesmos que fazem suas opiniões, escrevem, dizendo que, olha, que autoritarismo, tiraram uma rádio do ar porque eles estavam só estimulando uma criança a se suicidar, né? Um canal de televisão a cabo como a Band News, tudo bem fazer isso? Que isso? Vamos todos bater palma para a liberdade. Toda liberdade tem um limite. Inclusive, a nossa liberdade como cidadão, ela termina quando entra o espaço do outro, a liberdade do outro. Mas a liberdade de expressão também tem um limite. A liberdade de expressão é, por exemplo, defender que a gente tenha de novo, como uma vez o idiota falou, tenha de novo, por exemplo, um partido ou um grupo defendendo o nazismo, que pressupõe aniquilar uma raça. Então, tudo bem. Ah, não, é liberdade de expressão, a gente pode deixar alguém defender isso? Pô, claro que não.
7: Inadmissível.
6: Inadmissível. Então, essa Discord tem que sair do ar mesmo, se não se compromete no Brasil a monitorar e impedir esse tipo de coisa, assim como todas as outras plataformas também. A gente tem que mudar essa chave, tirar, Cintia, a discussão que ficou uma discussão ideológica entre esquerda e direita e discutir as barbaridades que são cometidas pelas plataformas no Brasil. Não é só Discord. Outras também promovem e permitem crimes todos os dias, estimulando, ganhando dinheiro, grupos criminosos nas redes sociais e estão aí ganhando dinheiro aos montes no Brasil, funcionando normalmente e a gente não pode meter a mão, criticar, falar nada, porque isso é contra a tal liberdade de expressão. Calma aí, preocupação com liberdade de expressão é válida, mas tudo tem limite, né?
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0: O Conselho Nacional de Trânsito aprovou novas regras para a fiscalização da lei seca.
1: A nova triagem pode deixar, além do consumo de álcool pelos condutores, também a presença de outras drogas.
0: Os agentes vão usar equipamentos de pré-teste para verificar possíveis sinais de embriaguez e, em seguida, o condutor vai precisar passar pelo bafômetro tradicional para confirmar as irregularidades.
1: A fiscalização de trânsito com os novos testes só vai acontecer após a certificação dos aparelhos pelas autoridades.
0: Recusar o teste do bafômetro continua sendo infração gravíssima, com multa de R$ 2.934,70, com suspensão da CNH por um ano

0: Muito bem, deputado. 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

0: nessa?
1: Aqui reunindo todas as informações, porque daqui a pouquinho eu vou entrar ao vivo para trazer tudo para vocês.
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0: Edição da noite de volta, uma informação de agora que vem de Brasília, Felipe.
1: O Ministério Público Eleitoral se manifestou a favor da elegibilidade de Deltan Dallagnol para a disputa ao Senado no Paraná.
0: O órgão argumenta que a decisão do Tribunal Superior Eleitoral, que cassou o ex-deputado, perdeu a força jurídica.
1: O parecer sustenta que o indeferimento do registro da candidatura, ou melhor, o indeferimento do registro do candidato em 2022 não gera efeitos para a eleição 2026.
0: A defesa apresentou um requerimento para o Tribunal Regional Eleitoral do Paraná e declarar elegível no pleito de 2026, Deltan Dallagnol.
1: A manifestação argumenta que a decisão anterior do Tribunal Superior Eleitoral valeu apenas para aquele ano, sem configurar um veto contínuo.
0: Ao final, o MPE recomenda que o Tribunal Regional Eleitoral do Paraná aceite o pedido de Dallagnol.
1: Deltan Dallagnol, que é o líder das pesquisas para o Senado, é uma pesquisa numérica, né? É bom lembrar que para o Senado são duas vagas, então, mesmo que pareça ali 30%, 40% das intenções de voto, na verdade, deveria fechar 200%, e não são 200%, são duas candidaturas, então, mas ele é o líder da preferência numericamente no Paraná. Então, vamos acompanhar aí o ex-procurador da Lava Jato.
0: Eu ia falar isso, para quem não sabe, né, tem memória um pouco mais curta ou não viveu esse momento.
1: 2022, ele foi eleito deputado federal pelo Paraná, Sérgio Moro foi eleito senador pelo Paraná.
0: A dobradinha da Lava Jato.
1: Agora ele concorre ao Senado, Sérgio Moro está concorrendo ao governo do estado do Paraná. A recuperação judicial da Casas Bahia chamou atenção para o avanço das RJs, as recuperações judiciais, no varejo brasileiro.
0: Até o fim do primeiro semestre de 2026, mais de 980 empresas entraram com um pedido no país. Esse destaque do comentário do âncora do Jornal da Band, Eduardo Oineg.
2: Triste do país que é obrigado a noticiar mais RJ do que IPO, mais recuperação judicial do que abertura de capital. No IPO, a empresa chega para o investidor e diz: tem um projeto promissor e quero dinheiro para crescer, investir e contratar. Na recuperação judicial,

0: Em 2007, o Brasil fervilhava. Foram 64 IPOs para 269 pedidos de recuperação judicial. Um para quatro. Sempre vai ter mais recuperação judicial, porque o Brasil tem milhões de empresas e pouquíssimas que chegam à Bolsa. O importante é observar a direção do movimento. Naquele Brasil, a economia crescia, o crédito avançava, os juros caíam, havia dinheiro procurando empresas para financiar pelo mercado de capitais. Tivemos uma outra janela entre 2020 e 2021, quando a Selic chegou a 2%, aí depois os ventos mudaram. Os juros dispararam, o dinheiro ficou caro, renda fixa passou a oferecer um retorno muito mais tentador e a porta dos IPOs se fechou. Desde 2022, nenhuma empresa no Brasil conseguiu estrear na Bolsa. E do outro lado, as recuperações judiciais bateram recordes na cidade e no campo. E com números e nomes que impressionam, são vários. E agora, Casas Bahia, uma das empresas mais conhecidas da nossa história. Juro alto não explica tudo. Empresa entra em dificuldade por dívida excessiva, fraude, erro de gestão, concorrência, mudança tecnológica, margem que diminui. As Casas Bahia cometeram erros, mas o ambiente econômico determina quanto custa errar e o tempo disponível para corrigir o erro. Taxas de juros menores compram tempo. Juros altos são impiedosos. Um país saudável precisa da recuperação judicial para tentar salvar negócios viáveis que se complicaram e precisa do IPO para financiar empresas que querem crescer com o apoio do mercado de capitais. Mas entre as duas é evidente qual notícia a gente prefere dar. Empresários investindo, investidores assumindo risco, empresas levantando dinheiro e financiando o futuro. O sinal de alerta aparece quando a gente ouve muito mais barulho das empresas renegociando o passado do que aquele sino das empresas chegando à Bolsa para financiar o futuro.
1: Eduardo Oineg, todos os dias ao meio-dia aqui na Band News TV, também na Band News FM, e aí, 8h30 da noite, aqui na Band News TV, o Jornal da Band, junto com a Adriana Araújo.
2: Vamos falar agora de uma notícia muito triste. Você deve ter visto essa imagem hoje que rodou aí o dia todo. Foi de manhã que um caminhão derrubou uma passarela na rodovia que liga São Paulo a Minas Gerais.
1: O acidente causou a morte de duas pessoas que estavam num carro.
2: Uma terceira vítima está internada em estado grave.
3: O acidente aconteceu pouco depois das 10 horas da manhã. Uma carreta que carregava um caminhão atingiu a passarela, que desabou. Este carro cinza, que vinha no sentido contrário, não conseguiu desviar. Duas pessoas morreram, mãe e filho. A passarela também atingiu um caminhão na pista que aconteceu a queda da estrutura. O motorista foi levado para o hospital na cidade de Bragança Paulista. O acidente foi na rodovia Fernão Dias, na altura da cidade de Vargem, perto da divisa com Minas Gerais. O caminhão que acabou se chocando contra a pilastra aqui no quilômetro 4 na rodovia Fernão Dias vinha sentido São Paulo-Minas Gerais.
4: Quando eu vim para sair para a esquerda de novo, a passarela já estava no chão, já. Só vi aquela fumaça branca levantou e a passarela já estava no chão. Aí eu parei praticamente 15 metros da passarela, nem isso. Nossa, dá uma tremedeira, um calafrio. Você vê o negócio desesperador, você não sabe o que fazer, cara. O negócio é feio de ver.
3: O acidente interditou os dois lados da pista e causou muito congestionamento. O motorista da carreta, que derrubou a passarela, sofreu ferimentos leves.
5: Ele vai ser submetido a teste de etilômetro para verificar se ele está sob efeito de álcool.
6: Quando as dimensões, altura e largura, estão fora do que o Código de Trânsito Brasileiro autoriza, precisa dessa autorização. Aí o DENIT vai analisar a rota, ele vai falar o trajeto, cidade que ele está saindo, cidade que ele, que ele está indo, verificar os riscos e solicitar as providências que eles devem tomar.
1: Bom, naquela série de notícias hoje que deixaram, não tem como não dizer assim, todo o Brasil triste, porque afinal de contas perdemos duas das grandes atrizes brasileiras, né? Morreu aos 98 anos, ainda na noite passada, e a notícia se espalhou a partir da madrugada, Laura Cardoso, que deixa um legado que se confunde com a própria história da TV brasileira.
7: Tinha esquecido que o amor é uma grande árvore. Foi por amor que o homem construiu esse mundo que está aí.
8: Uma vida inteira diante das câmeras. Laura Cardoso começou no rádio aos 15 anos e chegou às telinhas quando a TV ainda dava os primeiros passos no Brasil. Estreou em 1952 na TV Tupi e não parou mais.
9: Uma vez uma colega, não sei se foi um ator ou uma

0: Disse assim para mim, eu amei. Laura, você é uma operária. Você parece que vai trabalhar como uma operária. E eu acho que é isso que eu sou assim, eu sou uma operária da arte.
1: Na tela da Band, a atriz integrou o elenco da primeira novela da emissora, Os Miseráveis, em 1967. E nos anos 80, estrelou Ninho da Serpente, que retrata os conflitos de uma família tradicional em disputa por uma grande herança.
2: Era um homem capaz de tudo.
3: Tudo o quê?
2: Tudo, Lia. Por isso conseguiu erguer o império que ergueu.
1: Laura Cardoso também passou pelas TVs Excélsio, Record, Cultura e Globo. Entre as novelas que marcaram sua carreira estão Mulheres de Areia, A Viagem, Felicidade e Chocolate com Pimenta. Também atuou nas telonas em filmes como Terra Estrangeira, de Walter Salles e Daniela Thomas, e Através da Janela, de Tata Amaral.
2: É tão engraçado quando a gente começa a olhar para cima para falar com o filho.
1: Nos anos 60, a atriz também se arriscou na dublagem, emprestando a voz para a personagem Betty Rubble no desenho Os Flintstones.
4: Barney, o que foi que houve?
5: Eu não sei, ajude-me a levantar, sim, Betty.
4: Tá bem.
1: A atriz morreu dormindo em casa, em São Paulo. Familiares e amigos próximos foram prestar suas últimas homenagens. Laura só teve um marido. Foi casada com o ator e diretor Fernando Baleroni por 30 anos, até a morte dele em 1980. A atriz deixa duas filhas, três netos e um bisneto, que recebeu o nome do bisavô.
6: Uma vida muito bem vivida, uma vida muito aproveitada, uma vida muito feliz.
1: Em mais de 70 anos de carreira, Laura Cardoso se tornou um dos grandes nomes da televisão brasileira. E ela partiu fazendo o que mais amava: atuar. Artista que nunca quis se aposentar, construiu um grande legado na teledramaturgia brasileira. Um trabalho que vai continuar vivo nos personagens, nas cenas e na memória do público.
7: Era uma simpatia, né? Uma fofa.
8: Eu não tinha a menor ideia que ela tinha participado da minha infância com os Flintstones. Essa questão das pessoas serem dubladoras,
7: quando
8: a gente perde essa informação. Então eu já era encantado pelo trabalho dela em tantas novelas, filmes, peças de teatro que eu assisti. Ter essa informação agora me deixa assim, fez parte da minha infância, Laura Cardoso. E hoje perdemos outra que fez parte da vida de todos nós.
7: Pois é, além de Laura Cardoso, morreu a atriz Glória Menezes aos 91 anos. Ela fez história também no teatro e no cinema.
9: Escuta aqui, olha, eu nunca vi a cara de teu cavalo, como eu nunca vi você.
10: O nome de batismo era Nilcede Soares de Magalhães, mas foi como Glória Menezes que ela conquistou o público em uma carreira de mais de 6 décadas de muito trabalho.
11: E você foi Nilcedes até quando, Glória?
12: Ah, eu fui Nilcedes até quando eu resolvi escolher o Glória para ser universal.
11: E foi você que escolheu mesmo?
12: Foi.
11: Ninguém sugeriu,
12: não? Não, eu quis o Glória, porque Glória é Glória em qualquer língua.
13: A primeira vez que ela apareceu no vídeo foi na tela da TV Tupi, em 1959, na peça de teatro Um Lugar ao Sol. Foi também nos corredores da emissora que a jovem atriz conheceu o par romântico que ganharia para sempre, não só o coração dela, como o de muitos de seus personagens.
10: Tarcísio Meira e Glória Menezes se casaram em 1962 e no ano seguinte, na TV Excélsior, protagonizaram aquela que é considerada a primeira novela diária da televisão brasileira, 25499 Ocupado. Desde então, foram inúmeras histórias contadas pelo casal que se transformou no par romântico mais famoso da teledramaturgia brasileira.
14: Eu não sei nem traduzir o que é o nosso amor. É uma coisa tão... diferente.
10: Fez personagens icônicos do novelista Silvio de Abreu, como a vilã Laurinha Figueroa em Rainha da Sucata.
15: Eu queria te ver apodrecendo numa cadeia, junto com os ratos. E é pra lá que você vai.
16: Glória sempre foi uma grande amiga minha, da minha família. A gente ia a jantares, almoços e festas e nos encontrávamos e era sempre uma grande farra, porque ela era uma pessoa de um humor extraordinário. Uma grande atriz, uma grande pessoa, uma grande mulher.
10: Dama da TV, Glória fez história também no cinema. Com o filme O Pagador de Promessas, a atriz ajudou o Brasil a conquistar, pela primeira vez, a Palma de Ouro do Festival de Cannes, na França. O longa foi a primeira produção brasileira e sul-americana indicado ao Oscar de melhor filme estrangeiro.
3: Por favor, leva tudo isso daqui. Nós estamos de partida.

0: No teatro foram inúmeros trabalhos com uma entrega rara.
1: O senhor me desculpa a pergunta, mas o que, é que a gente está fazendo?
2: Arruba!
1: Arruba? Ah, não! Eu sou uma mulher casada.
0: No início dos anos 2000, a atriz raspou a cabeça para contar nos palcos a história de uma professora com câncer. Mas foi nas telenovelas que ela ganhou a graça do público de diversas gerações.
1: Eu quero ir embora. Quero voltar para minha casa.
0: Glória morreu em sua casa no Rio de Janeiro de causas naturais. Seu marido, o ator Tarcísio Meira, nos deixou em 2021, aos 85 anos, vítima de complicações da Covid.
3: A Maria Amélia e o João Paulo, filhos da Glória no primeiro casamento. Nosso pesar ao Tarcisinho, o nosso pesar. A Glória é de Pelotas, no Rio Grande do Sul.
4: Exato.
3: E uma pessoa assim, encantadora. Não tinha como a gente não se encantar com eles. A Verusca falava aqui, era uma paixão muito intensa. Era um ciúme de um do outro, que era maluco. Mas eram pessoas maravilhosas, realmente. Não é porque tiveram essa passagem, mas porque realmente construíram uma vida juntos desde 1962. Lá, um casal que enfrentou tudo e todos da televisão brasileira, porque chamaram atenção nas maiores novelas na época.
4: Né?
3: Na época áurea das grandes novelas brasileiras. E quem falou com vocês hoje foi
4: um outro ícone da dramaturgia.
3: Conviveu com eles e sabe muito da história do Tarcísio, da Glória e da Laura Cardoso.
4: O ator Tony Ramos prestou homenagens pela morte das duas atrizes. Vamos ver a entrevista que ele deu para o programa Panorama aqui na Band News.
5: Como disse o bisneto dela, Fernando, com muita propriedade, ela foi como ela gostaria de ir, dormindo. Então o coraçãozinho enfraqueceu, parou, acabou, fez a passagem dela, foi ao encontro, eu pelo menos acho que isso é possível, não tenho a certeza, mas acredito que isso é possível. Ela foi fazer o voo dela, que esse corpo fica sepultado, mas a alma voou, a alma da Laura voou ao encontro de Fernando, seu marido, seu querido e amado marido, Fernando Balerone, que foi um dos maiores atores de São Paulo. Voou ao encontro de tantos outros lá em cima. Fico imaginando encontrar Nair Belo, fico imaginando encontrar Hebe, Lolita Rodrigues, fico imaginando isso. É a imaginação e o sonho é de livre escolha de cada um, né? Mas eu confesso que a gente leva um soco na boca do estômago, porque é difícil digerir aos pouquinhos. Fui conversando com minha mulher, a gente foi... E o meu dia de trabalho ia começar, então eu teria que tocar a vida, como elas, Glória e a nossa querida Laura, fariam também. Tocar a vida, sobreviver, viver, porque a vida continua inapelável, inexoravelmente. A vida seguia, quando de repente entra outra mensagem vinda de um colega de vocês, da Folha de São Paulo, para ser mais exato. E o senhor poderia repercutir a perda de Dona Glória Menezes? Desculpe dar a notícia assim. Eu achei que aquilo fosse o quê? Uma notícia mentirosa ou então alarmista. Aí vou de novo aos meus canais competentes, da própria TV Globo. Tem uns telefones que são para apurar verdades ou mentiras. Não, seu Tony, de fato, Dona Glória nos deixou. Você perde o segundo chão. Essa notícia, quando me colheu no miolo final da tarde, e estava dizendo caiu mais um chão, aí começo a me lembrar dos 50 anos que eu tenho com TV Globo. E nesses 50 anos, quando eu cheguei, o carinho com que esse casal me recebeu, Tarcísio e Glória. Eu quero lembrar da Glória assim, uma produtora, saibam que era uma grande produtora teatral, uma mulher atenta. Ela e Tarcísio fizeram teatro a vida inteira junto com televisão, trabalharam muito, Glória Menezes e nossa grande Laura Cardoso. Vocês não podem imaginar como eu fiquei triste, como isso mudou o nosso dia de hoje. Amanhã, 8 da manhã, estarei gravando. A vida segue de uma forma, como eu já disse, inexorável, mas elas estão descansando. Elas estão em paz, eram muito religiosas, tinham um coração.

0: são muito, sempre muito aquecido, muito afável, as duas muito carinhosas, muito familiares juntos. E elas criaram suas famílias dessa maneira, trabalhando muito nesta profissão, exercendo este ofício que nós sempre exercemos com dedicação e respeito a quem nos assiste.
1: Tony, lindo os seus relatos, as suas histórias, não é só quem viveu com essas duas para poder trazer tanta emoção. Muito obrigada. A gente sente a emoção na sua voz, no seu gestual. Muito obrigada. Nossos pêsames, nosso carinho. E eu tive que me segurar aqui, eu tenho certeza que a Thaís também, para a gente não se emocionar com as suas histórias. Muito obrigada.
0: Que elas descansem em paz.
1: Amém.
0: E quem puder, uma oração às duas hoje.
1: Obrigada.
0: Obrigado.
1: Obrigada. Um abraço, Tony.
2: É a hora que eu agradeço não estar essa pauta
1: Ai,
2: na minha mão.
1: Eu chorei ali na bancada. Porque agora quase chorei de novo.
2: Eu não seguraria. Bom, Bandido CV também conversou com o grande Silvio de Abreu, que trabalhou em diversas novelas com Glória Menezes, com destaque para a Rainha da Sucata, onde ela interpretou fantasticamente, brilhantemente, Laurinha Figueroa, uma das personagens mais lembradas da carreira da Glória. Silvio lembrou a parceria com a atriz e destacou a importância dela para a televisão. Confira um trecho.
3: É uma perda, assim, justamente irreparável, porque ela é a televisão brasileira. Eu disse uma vez que Tarcísio e Glória são a televisão brasileira. E é verdade. Sem eles não existiria novela, porque eles foram os primeiros a fazerem a novela diária, eles foram os primeiros a serem grandes ídolos. E foi através deles e de outros atores, claro, como Regina Duarte, como Francisco Cuoco, como Glória, como Laura Cardoso, como todos eles, que o ator brasileiro alcançou um patamar de excelência e de popularidade no Brasil, que até então só ia para os grandes atores, os grandes seriados americanos. Toda a indústria de telenovela depende e deve muito a todos esses atores e principalmente a Glória Menezes.
1: Glória e Laura.
2: É uma das figuras mais queridas da televisão brasileira. Silvio de Abreu, fora ser um espetacular autor de novelas, é um homem de TV que sabe tudo de TV. E eu fico abismado assim, com toda a história dele. E ele tem toda a capacidade de falar, porque trabalhou brilhantemente dirigindo Glória Menezes. Tony Ramos foi um depoimento espetacular a respeito da Laura Cardoso e da Glória também.
1: Glória e Laura estarão hoje nas nossas orações.
2: E no meu caso, de tantos gaúchos também, vou acrescentar aqui o nosso querido João Garcia.
1: Também.
2: Jornalista, radialista do Grupo Bandeirantes de Comunicação, no Rio Grande do Sul e de tantas outras emissoras no Rio Grande do Sul.
1: Eu volto amanhã.

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0: 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O primeiro debate que será realizado aqui no Grupo Bandeirantes pela Band. Há uma tradição desde 1989 que a Band faz o primeiro debate presidencial. Bom, o fato é que é uma oportunidade que se oferece aos políticos, de uma maneira geral, dos candidatos, de uma maneira geral, para que apresentem suas propostas, suas ideias, né? E é uma oportunidade para o eleitor exatamente de cotejar e comparar cada uma dessas ideias, propostas, atitudes, né? 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A expectativa do Grupo Bandeirantes é que todos compareçam. O debate foi cuidadosamente preparado, as regras bem definidas. É o debate mais interessante, digamos assim, do ponto de vista das regras, de todos que agora se realiza. Aliás, tem essa tradição também do Grupo Bandeirantes. Cada debate é melhor do que o da eleição anterior. A gente viu o debate entre os candidatos ao governo de São Paulo, por exemplo, e de diversos estados que a Band promoveu, e foram regras, de fato, que transformaram o debate em algo muito vivo, né? Não dava para despregar os olhos todas aquelas discussões que foram travadas. A questão são os fujões, né? Tem sempre o candidato impondo condições, criando pretextos para fugir ao enfrentamento com os adversários, né? Hoje, o Estadão publicou matéria dizendo que o presidente Lula, por seus assessores, informa que não comparecerá ao debate se isso acontecer. De fato, é péssimo, né? Muito ruim para a própria candidatura à reeleição do presidente da República. Isso também porque o seu principal adversário já disse que se o Lula não comparecer, ele também não vê motivos para comparecer. Aí teríamos um segundo fujão, o que é ainda pior para o processo democrático. Vamos esperar que não, vamos esperar que todos tenham juízo e tenham, sobretudo, respeito ao povo brasileiro, ao eleitor, e compareçam a esse momento elevado de manifestação democrática que teremos domingo.
1: Pô, né, Cláudio Humberto? Todos eles participaram desse sorteio para o posicionamento nos púlpitos. Ontem a gente trouxe essa informação. Inclusive, como você disse, o candidato à reeleição, o presidente Lula, também Flávio Bolsonaro, estavam lá os seus representantes nesse sorteio. A gente espera que até lá eles mudem de ideia e compareçam de fato para mostrar, né, exatamente para o eleitor as suas propostas. Mas, Cláudio Humberto, seguimos por aqui falando de outro assunto, aproveitando a sua participação conosco, para falar da PF, que encontrou uma conversa em que Marco Aurélio Santana Ribeiro, que a gente conhece muito como Marcola, que recebeu da empresária Roberta Luxinger uma minuta de contrato para venda de medicamentos à base de cannabis medicinal ao Ministério da Saúde, sem a realização de licitação. A gente lembra aqui, né, para quem não associou o nome, Marcola, que é o ex-chefe de gabinete do presidente Lula. E você está acompanhando bem de perto o desenrolar dessa história e vai falar um pouquinho para a gente agora, né?
0: Então, Thaís, olha, só piora, né? A Polícia Federal encontrou, de fato, uma conversa em que o Marco Aurélio Ribeiro, que na época era chefe de gabinete pessoal de Lula, é uma espécie de secretário particular, é a versão moderna do antigo secretário particular do presidente da República. Ele recebeu exatamente essa minuta da lobista. E é tudo muito estranho, né? Porque

0: Ele não tem nada a ver com isso. O que é que o Marcola, o que é que o secretário particular de Lula tem a ver com isso, a não ser por duas hipóteses, né? Levantando-se duas hipóteses que são levantadas na investigação. Ou ele era parte desse lobby, ou então ele estava recebendo, ou estava sendo meio que o portador de recados para o chefe dele, que era o presidente da República, né? Até agora o nome de Lula não surge em nada. Mas o fato de o secretário particular dele estar envolvido em toda essa história, tudo torna tudo ainda mais estranho, porque afinal de contas o filho dele, Lulinha, Fábio Luiz, né, que é conhecido como Lulinha, também estava enrolado nisso com o careca do INSS. Enfim, só piora as coisas, né? E de fato era para isso, era para a venda, um contrato milionário de venda de medicamentos com base no canabidiol como princípio ativo, que é um princípio ativo obtido da planta da maconha. Bom, o fato é que esse documento tratava de um modelo de contrato para aquisição desse medicamento sem ser necessário licitação. É cada vez pior, né? Tudo isso é ilegal. É impróprio que a minuta esteja em poder de Roberta Luxinger, que a lobista que esteja propondo uma minuta de contrato a ser assinado por autoridades da República, né? Bom, o fato é que, como a gente viu ontem, surgiram novas revelações de envolvimento de Lulinha com a lobista, com careca do INSS, com esse Marcola, que apelido, hein? Cá para nós, e também com o ex-secretário executivo do Ministério da Saúde, Swedenberg Barbosa, que é conhecido aqui como Berge. Ele é uma espécie de militante profissional do Partido dos Trabalhadores, está sempre ocupando cargos sem muita relevância, mas cargos chaves nos diversos governos do Partido dos Trabalhadores. Não por acaso, talvez, é outra coisa que intriga também aqui os meios políticos e a investigação, é que Berge hoje ocupa o cargo, basicamente, ou pelo menos as funções, não o cargo exatamente, mas as funções que eram exercidas pelo Marcola como secretário particular do presidente da República. Tá ficando cada vez mais feia essa coisa.
1: O assunto é o que se pode chamar de assunto de cauda longa, né? Essa pergunta aí, onde fica o Estado laico, primeiro vale esclarecer que, de fato, religião, as mais variadas, não foi o cristianismo que inventou isso, sempre estiveram misturadas com o que a gente pode chamar de poder político ou soberano, né? Isso talvez desde a pré-história, em que você encontrava líderes de bandos associados ao que se chama xamã, que é uma expressão genérica, mas de origem siberiana, provavelmente. E a separação de religião e Estado, ela é, na realidade, fruto histórico das mortíferas guerras religiosas que a Europa assistiu entre séculos XVI e XVII, grosso modo, que matou muita gente. E daí se começou a refletir, né, muita gente, tem muito nome associado a isso na história da filosofia e do direito, que se começou a refletir sobre a necessidade de separar a crença religiosa, a fé religiosa e o soberano ou a política, como a gente fala hoje em dia, para evitar que se continuasse a cristãos, católicos e protestantes se matarem do jeito que estavam se matando. Portanto, a separação, ou o Estado laico, como se costuma dizer, separação entre religião e política e soberano, é uma coisa recente na história humana e fruto de muito sangue. Esse projeto, não, o desafio de Neemias, ele não dá para dizer que ele seja uma ameaça ao Estado laico, porque grupos religiosos, né? Inclusive no âmbito evangélico, você tem grupos que abertamente estão mais associados à esquerda, ainda que minoritários no âmbito evangélico, né? E a maioria associados a candidatos à direita. E é um direito que essas populações religiosas têm de se organizar e defender seus interesses na máquina política. Agora, esse desafio, ele tem na realidade, a Igreja Universal está com, grosso modo, dois projetos, né? E ele é bem pensado do ponto de vista de quem é religioso, do âmbito judaico-cristão, cristianismo especificamente, que é o seguinte: Neemias, ele reconstruiu o muro de Jerusalém,

0: no século V antes de Cristo, após a destruição do templo, né, de Jerusalém pelos babilônios, ele reconstruiu, supostamente, segundo a narrativa bíblica, que não é propriamente um documento histórico, né, enquanto fonte, em 52 dias. É o mesmo número de dias que esse desafio de Neemias foi lançado até as eleições. Então, não é por acaso, primeiro, uma imagem de alguém que era um copeiro do rei da Pérsia, né? Os hebreus, os judeus estavam sob domínio persa. É um copeiro, né, que ficava ali experimentando veneno para ver se o rei ia comer comida envenenada ou não. E esse sujeito, então, acaba sendo uma figura associada à reconstrução do muro do templo destruído. Ao mesmo tempo, em 52 dias, nós estamos aí diante das eleições. Mas tem um outro fator importante, que é o próprio projeto Arimateia, né, se é que a gente pode chamar assim. José de Arimateia, conhecido no Evangelho como aquele que doou o seu túmulo, né, para Jesus Cristo, que é descrito como alguém que era cristão e senador. E essa, digamos assim, essa ideia, ela parece indicar que sim, você pode estar na política e, ao mesmo tempo, ser alguém identificado com uma fé específica, né? Então, apesar de que não dá para dizer, não é uma ameaça ao Estado laico, é na realidade a sociedade, seus membros, que se organizam livremente dentro da sua comunidade religiosa e defendem e trabalham para candidatos que defendam seus interesses. É assim que funciona a democracia contemporânea.
1: Ô Pondé, nada na lei impede a igreja de tentar exercer aí o poder político, é o Estado que não pode se deixar instrumentalizar pela religião, né? Mas aí, uma pergunta muito sobre a universal, né? Ao lançar essa campanha para que os fiéis possam apoiar candidatos da igreja, o que que ela pretende, afinal, se esses candidatos forem eleitos?
0: Então, o que é provável é que ela pretenda, de alguma forma, vou usar uma expressão meio técnica, mas colonizar de cara pelo menos o Congresso. Para não falar de outros possíveis candidatos, chegando inclusive a candidatos à presidência da República, né? Pretende colonizar de alguma forma. O que significa isso? Formar bancadas que defendam seus interesses. Assim como outros grupos, né? Aí, no caso, grupos seculares, não necessariamente ligados a grupos religiosos, também funcionam dessa forma, quer dizer, formar congressistas que defendam pautas específicas de interesse desses grupos, entende? Então, é isso mesmo, quer dizer, num cenário do Estado brasileiro, que inclusive a gente sabe que é muito atravessado por todo tipo de mecanismo de corrupção, né? Ou fora da corrupção, o fato é que iniciativas como essa claramente parecem buscar defesa dos interesses. No caso, a gente pode até pensar pautas conservadoras, que normalmente, em termos de costumes, eu quero dizer, conservadoras que normalmente estão associadas a grupos evangélicos, especificamente ocupando espaços, né? Mas, ao mesmo tempo, você tem, como a gente já teve 22 líderes evangélicos à esquerda, minoritários, sem dúvida nenhuma, no ambiente evangélico, que apoiaram a candidatura do Lula, por exemplo, abertamente, né? E defenderam que ele deveria ser o melhor candidato, na época, inclusive, em nome de um processo, de um projeto civilizador. Identificava o Bolsonaro como um indivíduo perigoso ao projeto civilizador do Estado moderno. Então, é interesse mesmo. Mas dizer que a religião não atravessa a política historicamente não é verdade. Ela sempre atravessou a política, sabe por quê? Porque a política é, tal como a gente entende, é o soberano, digamos assim, os soberanos, o âmbito do mundo, como se diria teologicamente. Enquanto que as religiões, a cristã e todas as outras, de alguma forma disputam o poder do mundo sobrenatural ou das divindades. Esses pastores, padres, rabinos, sheiks, pai de santo, como você queira, eles são como mediadores entre o que eles creem ser essas divindades ou essa divindade e as pessoas que

0: seguem essa atividade. Então, está aí, e é muito difícil dizer que isso não vai acontecer, porque acontece. Eu quero dizer o seguinte, uma certa mescla dentro da lei de interesses religiosos e o Estado que deve tomar sempre cuidado para não se deixar levar por argumentos do tipo não se pode fazer isso porque Deus não quer.
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1: Quinto sinal marcando 5 horas. Alô, São Paulo. Bom dia, Brasil. Folhinha virando na alvorada do inverno dessa quarta-feira, 19 de agosto de 2026. Ontem nós abrimos o programa falando sobre a morte de uma das maiores atrizes da dramaturgia brasileira, né? Na segunda-feira à noite, a Laura Cardoso, que faleceu aos 98 anos de causas naturais. E ontem à tarde fomos surpreendidos com a morte de outro grande nome da história da dramaturgia brasileira, a atriz Glória Menezes, que faleceu no Rio de Janeiro, aos 91 anos de idade, também de causas naturais. Glória construiu uma carreira de mais de 6 décadas, tanto no teatro, quanto no cinema, na televisão. Foram mais de 40 novelas e outra perda para a história da nossa dramaturgia, a morte de Glória Menezes ontem à tarde. Nós vamos também falar muito sobre esse assunto durante o Pulo do Gato de hoje, certamente, mas já fica aqui a nossa tristeza. Puxa, Pedro Campos, 2 dias seguidos com notícias tristes, né? Muito bom dia a você.
2: É isso aí, Silvânia, né? Ontem nos despedimos de Glória Menezes, outra grande diva, dama e excelente atriz, intérprete de personagens também marcantes, uma parceria histórica também com Tarcísio Meira, e nós vamos relembrar um pouquinho dessa trajetória aqui no Pulo do Gato de hoje, né? Que está só começando com os seus destaques iniciais. O Diogo Braga tem as suas informações para quem acorda cedo nessa quarta-feira. Bom dia, Diogo.
3: Bom dia, Pedro. Bom dia, Silvânia. Bom dia aos ouvintes. Vamos dar muito destaque aí à morte dessas duas atrizes, muito importante aí para a nossa história, Pedro.
2: E sobre o nosso futebol, o que nós temos a contar a respeito das notícias do dia, dos jogos de ontem? O que é o destaque do esporte nessa manhã, Diogo?
3: Muita emoção, Pedro. E começando com a partida que aconteceu aqui pertinho no Morumbi. 3-1 por São Paulo, se classificou para as quartas de final da Copa Sul-Americana, venceu por 3-1. Gols de Luciano, abriu o placar, depois um golaço do Bolívar de fora da área. Assustou o São Paulo, mas foi por pouco tempo, porque já no segundo tempo, logo depois, o Calleri fez gol de pênalti e o Sabino fez o terceiro. Placar final 3-1 para o São Paulo, que agora pega o Boca Juniors na Copa Sul-Americana. E se passasse também o River passar, pode pegar o River na semifinal. Então o chaveamento do São Paulo não é fácil. Boca e talvez lá na frente na semifinal o River Plate. Mas o que importa é que o São Paulo passou ontem e espantou um pouco a crise, já que o Dorival quebrou um jejum de 7 jogos sem vitória pelo São Paulo. Bom, esse jogo não teve tanta emoção quanto Fluminense Independente Rivadavia, jogo que eu assisti ontem. Que jogo, que nervoso eu torci pro Fluminense. Eles tiveram o Canobi expulso aos 57 minutos do segundo tempo, e aí aquela pressão lá na Argentina. Mas o Serna fez um gol de contra-ataque, um belo gol, num belo passe do Hércules, aos 76 minutos. E no último minuto, o juiz, na verdade o VAR, resolveu chamar o juiz por um pênalti, que na minha opinião não foi nada, uma bola na mão ali. O juiz deu o pênalti pro Rivadavia. O Alex Arce, que é o artilheiro da Libertadores, fez o gol, e aí o jogo foi pros pênaltis. Nos pênaltis, aí brilhou a estrela do goleiro Fábio, 45 anos, 2 pênaltis e defendeu o pênalti decisivo. Olha, foi uma defesaça. Ele já tava caindo, o jogador chutou mais alto a bola e ele estica a mão, pega. Que defesa, que herói do Fluminense, né? Ele que já foi campeão da Libertadores pelo clube, mais uma vez brilhou, é ídolo demais do torcedor do Fluminense. O Fluminense passou para as quartas de final. E agora espera o adversário de Coquimbo Unido e Platense, que jogam, se eu não me engano, é hoje ou amanhã? É hoje. Coquimbo Unido e Platense jogam hoje, 7 horas da noite. Além desses jogos, tivemos o primeiro jogo das oitavas de final entre Del Valle e Tolima, 1-0 pro Del Valle, fora de casa, isso por conta do terremoto lá na Colômbia. Então eles estão atrasados um jogo, semana que vem eles jogam um jogo da volta. O Estudiantes passou por 3-0 da Universidade Católica e se classificou para as quartas da Libertadores, e esse resultado importa pro Corinthians, porque é o próximo adversário do Corinthians, caso ele passe amanhã pelo Rosário Central. Na Sul-Americana, eu falei, Boca Juniors venceu por 4 a 0.

0: 0 Recoleta e se classificou para as quartas de final da Sul-Americana. Bom, vamos para os jogos de hoje, porque hoje tem Palmeiras. Palmeiras joga no Paraguai contra o Cerro Porteño, 7 horas da noite. O primeiro jogo foi um empate aqui em São Paulo, 1-1. E aí o Palmeiras joga a vida, joga a classificação para a próxima fase. Se o Palmeiras passar, pega o vencedor de Mirassol e LDU, que jogam amanhã. Além desse jogo, tem a volta de Flamengo e Cruzeiro, que também foi 1-1. Né? Lembra-se, semana passada todos os jogos empataram na Libertadores. 9:30 da noite, Flamengo e Cruzeiro, um jogaço lá no Maracanã. O outro jogo da Libertadores, como eu falei, Coquimbo Unido e Platense. Pela Sul-Americana, mais um duelo brasileiro. Atlético Mineiro e Bragantino, 7 horas da noite, se enfrentam aí. Esse jogo é lá na Arena MRV. Jogo da volta também da Sul-Americana. E para finalizar, tem também Santa Fé River Plate e MDV City Torque contra o Tigre. E falando de Corinthians, que só joga amanhã, mas tem novidade, né, Pedro? Oficializou, renovou o contrato depois de todo aquele imbróglio com o Memphis Depay.
1: Vai,
0: joga
1: Corinthians!
0: No Corinthians até 2028, camisa 10 do Timão aí, um bom reforço. E já tá no bid, resta saber se ele vai entrar em campo amanhã contra o Rosário Central.
2: Deveria, né? Pelo menos um pouquinho, pra depois dessa novela toda aí mostrar,
0: é o mínimo, né? Pelos valores ditos, pelos camarotes cedidos na Arena. Vai ter até evento na Arena Corinthians só pra ele. Dois ao longo do ano ele vai poder escolher pra dar um evento que ele quiser, né? É.
3: Vou casar lá.
0: Aí,
2: tá,
0: ó, vai...
2: certo.
0: Ailton Dias disse que vai casar lá.
2: Memphis Depay, então, tá de volta aí com toda a pompa e circunstância, a novela terminada depois de muita polêmica a respeito da renovação com o Corinthians. Eu quero avisar a CET, Silvânia, que tem uma árvore caída interditando o trânsito aqui na esquina da Dr. Bruno Rangel Pestana com a Carlos Cirilo Júnior. A pista está totalmente interditada aqui nas imediações do Grupo Bandeirantes de Comunicação. Primeiro, para fazer um desvio ali na Avenida Morumbi. Daqui a pouco tem muita gente que vai chegar para trabalhar e vai dar de cara com a interdição total desta rua que dá acesso então aqui à sede do Grupo Bandeirantes de Comunicação. Não vi vento forte, nem chuva forte, mas a árvore está caída lá.
3: Uma galha, né? Grande.
4: É. Não, foi, caiu agora há pouco, pelo menos eu não vi. Bom, eu não passo.
3: 3:30 já tava.
4: Passa ali, mas eu não vi de longe. Já tava, Ailton? Tava. É. Eu vi a interdição aqui.
2: Eu acho
4: pra
2: que
4: obra.
2: Já está há algum tempo, porque colocaram uns cones ali já para sinalizar, tá, o motorista.
4: É, no Morumbi, na Avenida Morumbi estava interditada, um trecho na pista sentido Ponte do Morumbi, para obras.
2: Tá. Não, essa aqui é nessa Bruno Rangel Pestana com a Carlos Cirilo Júnior aqui, bem pertinho. É, bom, tem névoa hoje em São Paulo, em boa parte do estado, porque vai esquentar de novo, a máxima é de 31 graus.
4: É, ontem já estava muito quente e muito seco, né? Essa noite também muito seco. E nesse momento temos 17 graus, mas a temperatura vai subir bastante, né, Stephanie Toso?
5: O deslocamento de uma frente fria provoca mudança no tempo depois de vários dias com temperaturas acima da média no Brasil. O sistema enfraquece o bloqueio atmosférico e abre caminho para uma massa de ar polar, provocando queda acentuada das temperaturas. No sul, a passagem da frente fria deve trazer temporais, risco de granizo e ventos mais intensos. Essa frente fria está associada a um ciclone extratropical que deve aumentar também as condições de vento em São Paulo e Mato Grosso do Sul. No estado paulista, as rajadas podem chegar a 70 km por hora, com atenção para o interior do estado. A condição de ventos mais fortes pode provocar redemoinhos de poeira. Os meteorologistas preveem que a massa de ar polar também influencia os estados do centro-oeste e pode derrubar as máximas em Mato Grosso do Sul em cerca de 10 graus.
2: Obrigado, Stephanie Toso. Hoje é aniversário dos municípios de Vianópolis, em Goiás, João Dias e Pilões, no Rio Grande do Norte. Dia Mundial da Fotografia e do Fotógrafo. Parabéns, principalmente aos nossos colegas aí do fotojornalismo, né, que estão sempre atentos. O clique ali é imediato, instantâneo, para capturar uma imagem que às vezes vale mais do que mil palavras. A invenção é reconhecida como sendo do francês Louis-Jacques
4: Daguerre,
2: em 1839. Mas antes dele, em 1833, o francês radicado em Campinas, Hercule Florence, já fazia reproduções fotográficas, inclusive criando o termo fotografia. Ele também descobriu a maneira de fixar imagens fotografadas. No início, depois de reveladas, as fotos duravam poucos minutos e logo

0: escureciam. Utilizando ureia, Hércules Florence conseguiu fixar as chapas de forma permanente. E depois da guerra, inventou aquele que foi o antecessor das câmeras fotográficas, né? Um aparelho que deu origem depois às câmeras fotográficas. No mesmo ano, em 1839, o inglês William Fox Talbot inventou o calótipo, um outro sistema de captura de imagens. Por causa destas invenções, em 1839, consagrou-se como o ano da invenção da fotografia. Você sabia tudo isso? Não sabia? Não. Tô sabia. Sabendo aqui no pulo do gato aí, tá vendo? Muita curiosidade para você. Também o Dia Nacional do Ciclista. Atenção, ciclistas, cuidado aí com as pistas em São Paulo, nas grandes cidades, hein? Você que às vezes desafia os limites aí, nós sabemos que a bicicleta pode andar, que tá no código de trânsito, que tá regulamentado, blá, blá, blá, blá, blá, blá, blá, mas nós temos um trânsito assassino, que traz vítimas todos os dias aí nas motocicletas, os pedestres principalmente e os ciclistas que se arriscam no meio aí de caminhões, ônibus, nesse trânsito maluco da cidade. Então, muita atenção na hora de você pedalar pela cidade, escolha sempre a segurança em primeiro lugar. Em 1960, 66 anos, o satélite soviético Sputnik foi lançado dentro da órbita da Terra, levando dois cães, Belka e Strelka, as duas que foram passear lá. E depois disso, nós tivemos a expansão americana, levando o homem pela primeira vez ao espaço e depois à Lua, né? Com a chegada de Neil Armstrong e a missão Apollo ao satélite. Agora tem uma nova missão aí, Artemis, né? Que diz que vai explorar um outro lado da Lua e certamente nós estaremos aqui para registrar essa história também. 23 anos atrás, nessa data, o que que aconteceu? Um atentado seríssimo na sede da ONU em Bagdá, que feriu mais de 100 pessoas e matou pelo menos 17, entre elas o brasileiro Sérgio Vieira de Mello, representante especial da ONU. Ele tinha 55 anos e o seu corpo foi enterrado em Genebra, na Suíça. Então, 23 anos atrás, no dia 19 de agosto, nós tivemos esse atentado gravíssimo que parou a programação aqui da Bandeirantes para uma grande cobertura e, dentre elas, Sérgio Vieira de Mello, que hoje é nome de praça aqui na região do Morumbi. A lua é nova, muda para crescente às 11 horas e 46 minutos. O sol vai nascer às 6 horas e 29 minutos. Vai se pôr às 5 horas e 51 minutos da tarde de hoje. São os destaques iniciais do Pulo do Gato, que tem muito mais. Volta na sequência com a participação de vocês, ouvintes, e também a prestação de serviço e as notícias do dia.
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3: 5 horas e 13 minutos. Abrimos o programa então falando da morte da atriz, grande atriz brasileira Glória Menezes, ontem à tarde. E nós separamos do CEDOM, Centro de Documentação e Memória da Rádio Bandeirantes, o trabalho do jornalista Milton Parron, uma entrevista que a Glória Menezes deu aqui na Rádio Bandeirantes, no dia 1 de novembro de 2007, e nós vamos acompanhar agora um trecho dessa entrevista.
4: E aqui no Jornal Em Três Tempos, uma dica de cultura para o feriado prolongado. Está em cartaz a peça teatral Ensina-me a Viver, que conta a história do amor entre um rapaz com cerca de 20 anos e uma senhora beirando os 80. A protagonista da história é interpretada por nada menos que Glória Menezes, que completa 50 anos de carreira. Olá, Glória, como vai? Tudo bem?
5: Tudo bem, Ana. Prazer falar com você, com Bandeirante.
4: Prazer é nosso. Glória, antes de falarmos um pouco sobre a peça, logicamente eu gostaria que você contasse para os nossos ouvintes o

0: são 50 anos de carreira.
1: Você sabe que é uma surpresa, porque você não fica contando anos, né, da tua vida. De repente as pessoas falam, Glória, você vai fazer 50 anos de profissão. Eu digo, não é possível. Já passou tudo isso? Meu Deus, como foi rápido. Eu você não se dá conta realmente, entendeu? Mas é um percurso aí que para mim parece que foram 10 anos, 5 anos, não sei, não 50. Estou pronta para fazer ainda muita coisa, se Deus quiser.
0: Com certeza. E nesses 50 anos, o que marcou na sua vida artística, Glória?
1: É, tudo. Desde o meu começo, eu fui uma pessoa abençoada. Eu acho que sou uma privilegiada dentro da minha carreira, porque eu comecei com Pagador de Promessas, já ganhando Palma de Ouro. Comecei com feito isso no cinema, no teatro, com Feiticeiras de Salém, do Arthur Miller, dirigida por Antunes Filho, e já ganhando o prêmio de revelação de atriz, entende? Então, tudo foi importante. Eu costumo dizer que cada trabalho é um desafio, e esse desafio é sempre importante para mim.
0: Com certeza. Então, sobre esse novo desafio agora, né? A peça Ensina-me a Viver, que está em cartaz no Teatro FAAP. Fale um pouco para os nossos ouvintes sobre o enredo.
1: Eu costumo dizer que é uma história de amor entre um velho de 19 anos e uma jovem de quase 80. Porque a cabeça desse personagem, dessa mulher da Molde, é maravilhosa. Ela não só ensina a viver quem vai assistir, mas quem a interpreta. Porque ela tem uma sabedoria de vida, uma maneira de encarar os problemas. Ela chega a ser até amoral, vamos dizer assim, no bom sentido. Porque o que ela quer viver é abraçar a vida da melhor maneira possível, sem preconceitos, nem conceitos, entendeu? Deixa correr. E ensina tão bem isso, tão bem, de uma verdade, de uma simplicidade, sabe, tão grande. Um personagem que dificilmente você encontra na faixa de idade que eu estou, com 73 anos, você encontra um personagem tão rico, né? Então não pode deixar passar, tem que fazer. Ele caiu no meu colo a convite desse menino, que é o Arlindo Lopes, que faz o Harold, que é um menino talentosíssimo, num elenco maravilhoso, com Ilana Kaplan, com o Gugu, que é um ator também, que faz 4, 5 personagens, com a Fernanda de Freitas, entendeu? E uma direção do João Falcão, que é brilhante, ele é muito criativo, entendeu? Não tem... Tem um cenário maravilhoso, uma iluminação. Então, eu estou muito feliz, graças a Deus, vou entrar o ano de 2008 com essa alegria, porque 2007 eu fiz Ricardo III, também com um elenco maravilhoso e uma direção do Jô Soares, e agora entro 2008 com Ensina-me a Viver.
0: E, Glória, há semelhanças entre a Molde e a Glória Menezes?
1: Você sabe que sempre tem alguma coisa, né? Você sempre empresta de você, basta ela ser mulher, né? Para ter sempre alguns pontinhos de ligação. Pois é, mas aí, quer dizer, o percurso dela de vida é diferente do meu. Então, o que ela tem de, vamos dizer assim, de experiência é diferente da minha. Então, em muitas coisas nós somos totalmente diferentes, mas em algumas coisas bate. Por exemplo, eu tenho certeza que eu tenho a alegria de viver, que ela também tem.
0: A peça, Glória, é uma adaptação teatral do filme Harold e Molde, né?
1: Exatamente, é porque é uma adaptação do filme pelo próprio autor, né? Que fez o roteiro do cinema. Ela virou livro, virou peça de teatro e virou musical também. Essa tradução é a tradução do Milor Fernandes, uma tradução maravilhosa, inédita. E adaptação do próprio João Falcão, que dirige o espetáculo.
0: Você chegou a assistir o filme, Glória?
1: Eu assisti, porque o filme passou em 70, eu acho, na década de 70. Eu não me lembro direito do filme, me lembro de passagem. É um filme que tornou-se um clássico, que as pessoas amam de paixão até hoje, né? É um clássico mesmo. Mas eu não vi mais o filme, só vi naquela época mesmo. A atriz, a Ruth Gordon, era maravilhosa. E me impressionou muito na época, muito, muito mesmo. Como deve ter impressionado a quem assistiu.
2: Tá aí um trecho dessa entrevista que a atriz Glória Menezes...

0: Rafael da Rosa e a Mali ficou com a Norma Bengel. O Pagador de Promessas estreou no Festival de Cannes em 1962 e conquistou a Palma de Ouro. Depois foi indicada ao Oscar de Melhor Filme Internacional, mas não venceu. A Glória Menezes, por esse trabalho, recebeu diversos prêmios de melhor atriz, incluindo o Festival de Cinema de Curitiba. E em novembro de 2015, o filme foi eleito o 9º melhor longa-metragem brasileiro de todos os tempos pela Associação Brasileira de Críticos de Cinema. Tem uma carreira incrível, enorme, a Glória Menezes, que nasceu Nilcedes Soares Guimarães. Esse era o nome de batismo da Glória Menezes, em 19 de outubro de 1934, em Pelotas. Uma perda muito grande, né? Eu ainda recentemente eu assisti a reprise da Rainha da Sucata, em que ela foi a vilã, Laurinha Figueroa, né, Pedro Campos. Uma interpretação magnífica, uma das, né, interpretações magníficas. E um dos casais mais queridos, se não o mais querido da TV brasileira, a Glória fez com o seu marido, Tarcísio Meira, né?
1: É isso aí, né? Nossos sentimentos aí à família, aos fãs, aos amigos de Glória Menezes. Um abraço aí para o Antônio Gluppi, que já deu o pulo do gato com a gente aqui. Lembrando, bom dia, quarta-feira, gente que fica feliz com a felicidade do outro é o melhor tipo de gente. O padre João Paulo, lá de Mogi Guaçu, sempre ligado aqui na nossa programação. Felizes são aqueles que por onde passam deixam sementes do amor, bondade e afeto. Que seu dia seja excepcional. Washington Cristiano, grande parceiro do Pulo do Gato aqui, obrigado pela audiência também. O Silvio Henrique Martins, que estava meio sumido. Voltou. Sabe por que ele voltou, Diogo Braga? Porque o São Paulo ganhou, né? Olha lá, saudações tricolores direto do Mar Báltico na Polônia. Ele que é brasileiro e mora lá na Polônia. O Timóteo também está desejando aí um bom dia a todos. Ele que sempre viaja, vai para Assis hoje. O João Albino na nossa escuta. Também o Roberto Bernal aqui, que sempre manda pra gente vídeos interessantes com observações do dia a dia. O Ariovaldo Lourenço, lá na Pérola do Atlântico, no Guarujá. Também quero mandar um abraço para o Claudinei de Mauá, que está nos avisando aqui que morreu o Pablo, do programa Qual é a Música. E eu já esclareci aqui para o Claudinei, vou esclarecer para vocês que nós tivemos vários intérpretes, dubladores no programa Qual é a Música do SBT, né? Principalmente na época da apresentação lá do Silvio Santos. E um deles foi o Carlos Cesare, que morreu aos 60 anos no último fim de semana. Ele vivia em São José dos Campos. Aí surgiu uma confusão porque acharam que era o Pablo dos mais famosos, né? E depois as notícias aí esclareceram que tratava-se então de um dos dubladores do programa, tá bom? É por isso que a gente faz esse esclarecimento aqui também. O primeiro de todos foi o Augusto Carrascal, que é espanhol, vivia no Brasil na época em que foi convidado para trabalhar com o Silvio Santos, e aí criou esse personagem que acabou sendo muito conhecido. Coitado de quem chama Pablo, né? Porque deve ser até hoje lembrado por isso, né? Como você chama? Pablo? Pablo, qual é a música? E todo mundo deve falar isso. Inclusive o Felipe Campos, né, que passou por aqui pela Band recentemente, também foi um dublador no programa, né? Quando entrava o programa lá, eles vinham com trejeitos, interpretações, a cara pintada, exatamente. Então, apenas para esclarecer esta notícia, se você pegou aí pela internet, pelo meio do caminho, só a manchete, tá bom? Personagem Laurinha, fazia par com Paulo Gracindo.
0: É. Lembra coisas de Laurinha, maravilhoso.
1: O Rogério de São Bernardo tá te lembrando aqui, Silvânia. Isso. O Heraldo Lopes, de Ponta Grossa, no Paraná. Também o Everaldo de Uberaba, manda um miado pra mim, hoje faço 5.4. Felicidades aí pra você, hein? Tudo de bom aí. Sandro de Pirituba, indo trabalhar com a minha esposa Sara, manda um miado pra ela, ótimo dia. O Pablo Marçal é candidato a presidente do Brasil, tá perguntando aqui. Lançou a candidatura pelo PRTB. Vamos ver se a candidatura vai vingar, né? Se vai seguir em frente. Mas só para responder a tua pergunta aqui e não deixar passar, tá bom? Trabalhei na Kodak em São José dos Campos um bom tempo. Entrei como jovem aprendiz em 94

0: Saí em 2018, formado em logística. Que saudade dessa nostalgia da fotografia. Lembrança aí do Kleber Maciel, nosso ouvinte. O Monteiro, taxista, que é um miado para a sobrinha dele, a Dayana de Castro Abreu, que está fazendo 41 anos hoje. Grande Monteiro, hein? Das histórias mais saborosas que temos aí. Qualquer dia a gente se encontra de novo aí para você me contar mais, viu? Fiquei dando risada depois do último encontro. Miado para o pessoal que está indo trabalhar no campus da Ford, Tatuí. É o Jaime que está pedindo aí. A galera recebe também o nosso alô aqui do Pulo do Gato. E para minha querida ouvinte Cláudia Rosana, hein? Vai Corinthians! Daqui a pouquinho tem o quê, Ailton Dias, para ela?
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0: Estaremos lá, hein, Cláudia? Te esperando, a sua audiência.
3: Daqui a pouquinho a gente vai falar mais da Glória Menezes. Lembrei da participação dela em Irmãos Coragem, né? Onde ela mostrou também todo o talento interpretando três papéis diferentes, né? A personagem dela tinha um distúrbio de personalidade e se esquecia de... Quando ela assumia um papel, ela se esquecia do outro, né? E ela interpretou três personalidades completamente diferentes na novela Irmãos Coragem, na primeira versão, lá dos anos 1970. Bom, vamos girar a nossa reportagem, começando com Brasília, 5 horas e 26 minutos, porque o Vitor Gomes já está na escuta. Bom dia, Vitor.
4: Oi, Silvânia, bom dia para você, bom dia, Pedro, e a todos os nossos ouvintes. Uma adolescente gravou o cobrador de um ônibus se masturbando enquanto a olhava dentro do veículo. Essa importunação sexual aconteceu na linha 147.5 de São Sebastião para a W3 Norte, na tarde desta segunda-feira. Nas imagens gravadas pela adolescente, é possível ver o homem no local de trabalho dele com a mão dentro da calça. Segundo o relato da vítima, a importunação durou cerca de 50 minutos até ela descer do ônibus. A Secretaria de Mobilidade aqui do Distrito Federal informou que vai apurar o que aconteceu e, caso a conduta seja confirmada, serão adotadas as medidas administrativas previstas na regulamentação, inclusive o desligamento do envolvido. A aviação pioneira, que é a empresa responsável pela linha, disse que vai instaurar uma apuração interna para verificar e penalizar o funcionário envolvido. Volto com vocês.
0: Obrigado, Vitor, pelas suas informações. No sul do país, cidades gaúchas contabilizam os estragos das fortes chuvas nas últimas horas. Henrique Tanger.
5: As chuvas causaram estragos em 5 municípios gaúchos. Segundo a Defesa Civil do Rio Grande do Sul, Bagé, Aceguá, Jaguarão, Dom Pedrito e Santana do Livramento reportaram estragos em telhados, alagamentos e vias parcialmente obstruídas na zona rural. Em Jaguarão, na região sul do estado, 2 pessoas ficaram desabrigadas. Pelotas decretou situação de emergência pela 4ª vez em 8 meses em razão de eventos climáticos extremos.
3: 5 horas e 28 minutos, mais de 200 criminosos não voltaram para a prisão no Rio após saidinha do Dia dos Pais. Guilherme Faria.
6: Cerca de 14% dos presos no sistema penitenciário do Rio, beneficiados com a saidinha do Dia dos Pais, não voltaram aos presídios. Ao todo, segundo a Secretaria de Estado de Polícia Penal, 1.623 detentos tiveram direito à visita periódica ao lar na data neste ano. Destes, 220 não retornaram até a última quinta-feira, prazo determinado pela Justiça. Eles já são considerados evadidos e são procurados por agentes da Divisão de Busca e Recaptura da pasta. Os presos que não voltaram são de 9 presídios do estado do Rio. A saída temporária é prevista pela legislação. O benefício é concedido ao preso que esteja cumprindo pena já no regime semiaberto e que tenha cumprido 1/6 da pena ou 1/4, caso seja reincidente.
0: Mais de 200, você não ouviu errado não, 200, 200 criminosos não voltaram para a prisão no Rio de Janeiro depois da saída do Dia dos Pais. Olha, é muita coisa, hein? É muita coisa. Vamos combinar? Gente, 200. 200 criminosos que nós abrimos a porta para eles saírem da cadeia. Isso porque essa saída temporária, ela já terminou na prática. Ela não existe mais. Agora, o Supremo Tribunal Federal, diga-se de passagem, como diz o Neto, resolveu que ela continua valendo para os antigos criminosos, só não vale para os novos. E aí a gente fica reclamando da... violência, da criminalidade, da bandidagem. Pode ter certeza que daqui a pouquinho, daqui a alguns dias, nós vamos noticiar aqui no Pulo do Gato. Bandido que saiu na saída temporária e não voltou, cometeu um novo crime e foi pego novamente pela polícia. É um retrabalho que a polícia fica fazendo e eu peço, né, sempre aqui a vocês para refletirem sobre essa questão. Será que se a gente mantivesse esses bandidos na cadeia por um tempo maior, a gente não estaria mais seguro aqui do lado de fora? Se a gente enfrentasse esse problema da reincidência criminal, dos benefícios que são dados para os criminosos, será que a coisa não ficaria mais tranquila? Não parece um pouco lógico isso? Bandido cometeu crime, é condenado, fica preso. Bandido cometeu crime, é condenado, fica preso. Agora, se o bandido cometeu crime, é condenado e ganha logo a liberdade, a chance é enorme dele voltar para o mundo do crime e cometer novos delitos. Então, não vamos virar a página da segurança pública com esse tipo de notícia, certamente. E a Bandeirantes está muito ligada também na questão da violência contra a mulher e todos os dias também temos notícia a respeito desse assunto aqui no Pulo do Gato. 5...
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3: 5 horas e 32 minutos, a polícia investiga dois casos de feminicídio em um intervalo de menos de 40 minutos na cidade de Contagem, em Minas Gerais. Pedro Gelinek.
2: Está preso Alisson Miranda Pedrosa, de 37 anos, suspeito de matar a esposa de 36 em Contagem, na Grande BH, na noite desta segunda-feira. Ele foi localizado em Conselheiro Lafaiete, na região central de Minas. O caso aconteceu no bairro Funcionários. Silvane Paulino foi morta a tiros dentro do salão de beleza que mantinha em um cômodo da própria casa. A perícia encontrou 6 marcas de disparos nas costas da vítima. O marido é apontado como principal suspeito. Meia hora antes, um outro caso de feminicídio também foi registrado na cidade. No bairro Jardim Bandeirantes, Thaís Gonçalves, de 26 anos, foi esfaqueada pelo ex-companheiro e depois atropelada por uma motocicleta. A jovem foi encontrada caída na calçada com ferimentos no rosto, no pescoço e nas costas. 2 facas foram apreendidas nas proximidades. O SAMU foi acionado, mas Thaís morreu no local. O suspeito continua foragido.
0: Triste demais, né? E uma adolescente foi encontrada morta na casa do padrasto, no Rio Grande do Sul, Gilberto Echauri.
7: A Polícia Civil investiga como feminicídio a morte de Alice Nitz, de 14 anos, em Encantado, no Vale do Taquari. A adolescente foi encontrada morta na casa onde estava o ex-padrasto, de 40 anos, apontado como principal suspeito. Ele permanece foragido. O homem foi companheiro da mãe de Alice por 12 anos. E segundo a investigação, não havia registro de conflitos ou ocorrências envolvendo o casal que indiquem, neste momento, que o crime tenha sido cometido para atingir a mãe da adolescente, o que caracterizaria um vicaricídio. A Polícia Civil, no entanto, não descarta outras hipóteses e ainda apura a dinâmica e a motivação do crime.
3: 5h33, e a polícia diz que os seguranças da rua que presenciaram as agressões do empresário Ivo Costa contra a mulher em São Paulo não são investigados. Um deles ajudou a carregar a vítima e não chamou ajuda. O repórter Rodrigo Hidalgo tem mais informações.
8: A polícia de São Paulo diz que os seguranças da rua que presenciaram as agressões do empresário Ivo Cos contra a mulher não são investigados. Um deles ajudou a carregar a vítima e não chamou a polícia. O empresário Ivo Velcos, de 48 anos, continua preso preventivamente num centro de detenção provisória em São Paulo. Na noite da última sexta-feira, Ivo Cos foi gravado agredindo a esposa, a dentista Júlia Falcão Cos, de 27 anos, na frente da casa onde moravam. Em imagens de câmeras de segurança, Júlia aparece sentada na calçada quando o marido a derruba com um soco. Um vigilante da rua presenciou a agressão e ajudou o homem a levá-la à força para dentro do imóvel. Lá, ela diz ter sido atacada com um taco de beisebol e ameaçada. Júlia ficou com o rosto desfigurado. A defesa dela quer que o caso seja investigado como tentativa de feminicídio.
9: Eu achei que eu fosse morrer. Eu fiquei com muito medo. Eu não sabia se eu sairia de lá com vida.
8: O vigilante trabalha 14 anos no turno da noite numa guarita, a cerca de 100 metros da casa do empresário. Ele ainda não foi chamado para prestar depoimento na delegacia. Deu sua versão na sexta-feira à noite somente aos PMs que atenderam a ocorrência. O vigilante do dia disse à nossa equipe que o colega contou não ter visto as agressões, apesar das imagens mostrarem o contrário. Ivo teria dito que a mulher estava bêbada e pediu ajuda para carregá-la. Em nota, a Polícia Civil disse que até o momento não há investigação contra outras pessoas além de Ivo. A vítima disse que as agressões começaram dentro do carro quando o casal voltava de um jantar. Um veículo de segurança privada também passou pela briga. O guarda chegou a descer do carro, mas não interferiu. Em nota, a empresa Previx disse que ao identificar a situação, o agente disse ter acionado imediatamente a Polícia Militar. Ivo Cosa é alvo de outro inquérito por agressão e ameaça contra um ex-sócio. Ele atacou a vítima no meio de uma cerimônia religiosa numa sinagoga em São Paulo. Executivo do mercado financeiro, Ivo também é alvo de uma investigação por suspeita de desvios milionários na Virgo, empresa fundada por ele em 2018. A empresa, que vendia títulos de renda fixa a investidores, passou a ser investigada pela Comissão de Valores Mobiliários no ano passado. A CVM questionou o uso de mais de 280 milhões de reais do Fundo de Reserva dos Investidores. O órgão federal cobrou explicações. A companhia foi vendida em 2025 e o processo segue sem desfecho.
0: Não consegui entender por que a polícia não quer enquadrar esses seguranças da rua que presenciaram a agressão. E não é só presenciaram, né? Uma coisa é ser testemunha, a outra coisa é ser cúmplice, ser capanga. Isso que eles foram nesse caso. A mulher totalmente desfigurada, apanhando do marido em plena rua. O segurança, em vez de ir lá separar, chamar a polícia para prender o valentão, o covardão, o que, que a polícia fez? A polícia disse que não vai investigar os seguranças que ajudaram a arrastar a mulher para dentro de casa, para ela continuar sendo espancada pelo companheiro. Olha, se isso aqui não é motivo, né, para rever um posicionamento com aquelas imagens claras, porque se o posicionamento da polícia tivesse vindo antes das imagens, tudo bem, dava para entender, né? Não tinha ali a clareza total. Agora, depois do que aconteceu, realmente é muito, muito estranho que a polícia não queira investigar esses seguranças. Alguma coisa tem por trás disso aí. Precisamos descobrir. Criminoso que matou a ex-companheira e o filho em São Paulo em 2022 foi condenado a 63 anos de prisão. Tomara que cumpra toda a pena na cadeia, né, Beatriz Alencar?
10: O Fórum Criminal da Barra Funda, em São Paulo, decretou que o homem que matou a tiros a ex-companheira e o filho de apenas 2 anos vai cumprir a pena em uma penitenciária comum. Ezequiel Lemos Ramos estava preso há 2 anos em um hospital de custódia até o julgamento final, após a defesa apresentar um laudo atestando esquizofrenia. Mesmo com o documento, o promotor do caso decretou que o texto não deveria ser levado em consideração na decisão dos jurados. Após a análise final, a pena foi estabelecida em 63 anos. Anos de reclusão. Ezequiel matou a ex-esposa e o filho a tiros em setembro de 2022. Ele atirou diversas vezes contra o carro da ex-esposa após ela ter ido buscar os filhos na escola, e apenas o filho mais novo sobreviveu. A pena foi dividida em 18 anos e 8 meses pela morte de Michele, 26 anos e 8 meses pela morte do filho mais novo e 17 anos e 9 meses pela tentativa de homicídio contra o filho mais velho.
3: 5h39, operação contra um pastor investigado por pirâmide financeira no Rio de Janeiro. Gabriela Morgado.
11: A organização criminosa que usava a influência de um pastor para convencer fiéis a entrar em um esquema de pirâmide movimentou 8 milhões de reais em 5 anos. 7 vítimas denunciaram o esquema à Polícia Civil. O prejuízo total delas foi de mais de 1 milhão de reais, valor bloqueado pela Justiça. Os integrantes cooptavam investidores, atrelando o falso banco digital Gal Invest Bank ao líder religioso da Igreja Apostólica Vida em Adoração, com sede em Niterói, na região metropolitana. Nesta terça-feira, a Polícia Civil cumpriu 38 mandados de busca e apreensão no Rio e em São Paulo contra o esquema.
3: 5h40 agora. A cidade de São Paulo tem a maior área urbana do país. Isabela Mota.
11: Duas cidades do estado de São Paulo estão entre as 10 com maior área urbana do Brasil. A capital é a primeira, com 922 km² e Campinas é a décima, com 253. Os dados sobre a urbanização do país foram divulgados nesta terça pelo IBGE. Nesse mesmo levantamento, o Instituto analisou a proporção da área total da cidade para a área urbanizada. A maior porcentagem foi identificada em São Caetano do Sul, no ABC. O município tem 100% do território ocupado pela urbanização.
0: 5h40 da manhã, esse aqui é o Pulo do Gato, no programa da prestação de serviço de todas as manhãs. Nivaldo, caminhoneiro da Praia Grande, sobre o caso da moça agredida e negligenciada pelo segurança, é simples, a empresa de segurança pode estar ligada à polícia, precisa me investigar se é isso mesmo, se for é gravíssimo, gravíssimo, gravíssimo. Alguma novidade sobre o caso do policial foragido do episódio na Zona Leste, rapaz sequestrado foi encontrado? É o caso do fim de semana lá. Flávio do Guarujá quer saber. Vou atrás disso aqui para você já, Flávio. Já te trago a atualização. Importante esse caso mesmo, hein? Não, isso aqui eu não posso falar não, viu, Ronaldo? Mas concordo com você. Elias, de São José dos Campos. Vai mudar o quê? Diminuição da maioridade penal? Ou isso ou aquilo? O que precisa é cumprimento integral da pena. Criminoso tem de ter medo. Tá bravo aqui o nosso ouvinte aí. Trabalhei com VIP, mas se VIP bater em mulher, dá voz de prisão na hora do emprego, se lasca. Deve ser vigilante aqui, né? Segurança privada. Sobre saidinha de preso, lembre do caso do pai que matou as duas filhas no Dia dos Pais. Ridículo aquele caso, né? Olha que chocante. É uma vergonha para todos nós. Marcelo, você tem razão, viu? Vergonha, essa é a palavra. Breno de Souza Castro, 24 anos, preso em flagrante indiciado por duplo vicaricídio, após confessar ter asfixiado e matado as duas filhas, a Laís, de 5 anos, e a Isis, de 3 aninhos. O crime aconteceu na madrugada do dia 9 de agosto, Dia dos Pais, na Zona Sul de São Paulo, motivado por vingança e ciúmes da ex-companheira. Outro covardão também, né? Que cometeu essa atrocidade aí contra essas garotinhas indefesas. Alguém pode dar uma palhinha sobre como ficou as rádios de amplitude modulada com o crescimento das rádios de frequência modulada? Ouvi muitas rádios transmissões de futebol dos anos 80 para cá. Foi uma atualização, né? O que nós tivemos é o seguinte: hoje o alcance do FM é muito maior e o custo, né, que você tem, a qualidade do áudio. Então, por isso que nós temos hoje uma transmissão mais comum pela FM do que a AM, como era antigamente, hein? Ricardo de Lorena também concorda com a gente aqui. Saidinha de preso é uma vergonha, tem que cumprir a pena integral sem saída. Essa saidinha deve estar fazendo campanha para os políticos. Vamos ver depois, né? Para quem vão os votos aí. A gente vai ter esse acesso, né? Só você ver lá dentro da cadeia quem votou em quem. Normalmente a gente faz isso aqui. O povo não gosta muito, viu, Diogo Braga? Mas eu gosto de saber. Fala aí.
12: Tá certo, vamos atualizar a dúvida do ouvinte. Ele perguntou sobre o caso do policial envolvido em uma suspeita de agredir e colocar um jovem algemado no porta-malas de um carro que imitava uma viatura de investigação na Zona Leste aqui de São Paulo. Nenhuma atualização por enquanto. A última é que justamente no cumprimento de mandado, os policiais encontraram o veículo usado na ação, mas ele ainda continua foragido.
0: Aqui é assim, pediu, tem a resposta em alguns minutos. Pode demorar um pouquinho, mas não demora muito não, tá bom? Você que manda aqui, ouvinte, manda sugestão pra cá, manda suas informações. Já já tem mais manchetes do dia pra quem acorda cedo ficar bem informado ouvindo o Pulo do Gato.
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2: 5h47, continuamos a girar a nossa reportagem, agora chegando a Maria Eduarda Vieira. O Nordeste lidera o crescimento de áreas urbanizadas no Brasil.
3: Duas cidades do estado de São Paulo estão entre as 10 com maior área urbana do Brasil. A capital é a primeira, com 922 km² e Campinas é a décima, com 253.
4: A área urbanizada no Brasil cresceu cerca de 12% entre 2019 e 2022. Os dados foram publicados pelo IBGE nesta terça-feira. Segundo o levantamento, na comparação entre as regiões, o Nordeste apresentou maior crescimento proporcional, de 16,52%. Por outro lado, o estudo também revelou que o Sudeste continuou concentrando a maior parcela da área urbanizada brasileira. Apesar disso, a região registrou o menor crescimento proporcional entre as cinco partes do país.
5: O Tribunal Regional Eleitoral de São Paulo recebe registros de candidaturas para as eleições 2026. Gabriele Soares.
6: O Tribunal Regional Eleitoral de São Paulo recebe mais de 2.500 pedidos de registros de candidaturas para as eleições de 2026. Mais de 97% das solicitações são para cargos de deputado federal e estadual. Até agora, 10 pedidos de renúncia, quando a pessoa desiste formalmente de concorrer a um cargo político, foram homologadas pela Justiça Federal. E outras 14 candidaturas foram aprovadas. Os demais pedidos ainda estão em avaliação.
2: 5h48, a Justiça Eleitoral de Minas já começou os treinamentos para os mesários que vão trabalhar neste ano. Eliseu Júnior.
7: Começou nesta semana o treinamento dos mesários que vão atuar nas eleições de 2026. A preparação é realizada pela Justiça Eleitoral de Minas Gerais e dividida por zonas eleitorais. Segundo a chefe de um dos cartórios de Belo Horizonte, Sueli Rezende, o treinamento em geral começa com uma apresentação do chefe do cartório, seguida de uma parte teórica com orientações aos mesários. Entre elas estão o horário em que devem chegar, possíveis problemas que podem ocorrer no dia da eleição e como solucioná-los. Em seguida, é realizado treinamento prático nas urnas eletrônicas. Além do treinamento presencial, algumas zonas eleitorais optaram nessas eleições pela realização da capacitação online, por meio da plataforma EAD do TSE ou do aplicativo Mesário.
2: 5h49. Fiscalizações da Agência Nacional de Aviação Civil levam à suspensão das atividades de empresas de voos panorâmicos no Rio de Janeiro. Explica essa história, Daniel Henrique.
8: Quatro empresas que realizam voos panorâmicos na cidade do Rio tiveram as licenças suspensas após fiscalização da Agência Nacional de Aviação Civil. Entre elas está a Voos Rio Panorâmico, responsável pela aeronave que caiu no início do mês no Alto da Boa Vista, na Zona Norte, deixando quatro pessoas mortas. Ao todo, 12 empresas tinham autorização para fazer o passeio. Até esta segunda-feira, 9 tinham passado por fiscalização da ANAC. Além da Voos Rio Panorâmico, também foram suspensas as licenças da Broadfly, Nobre Turismo e Mr. Topfly. Das 46 aeronaves autorizadas para atividade, 18 já foram fiscalizadas e 9 suspensas.

0: Entre os problemas encontrados estão falhas na manutenção e nos registros de bordo.
1: O governo de São Paulo pode aplicar uma multa milionária em concessionárias por problemas na linha 8 Diamante. Caurelina Ercolim.
2: A concessionária Via Mobilidade pode ser multada em até 4 milhões de reais devido a dois descarrilhamentos de trens na linha 8 Diamante. O caso mais grave ocorreu na última sexta, por volta das 5 da tarde, na estação Osasco. Os passageiros tiveram de caminhar sobre os trilhos até a estação Comandante Sampaio, também na cidade da região metropolitana. A Artesp, que é a agência reguladora de transportes do governo estadual, afirmou ter pedido com urgência um relatório técnico sobre o problema e questionou quais medidas de prevenção e segurança foram adotadas. Em nota, a agência diz que fará uma avaliação técnica da documentação e poderá instaurar processo para aplicação das penalidades, incluindo multa, entre 40 mil e 4 milhões de reais.
3: Obrigado, Carolina Ercolim, pelas suas informações. Segue na UTI a veterinária atacada por um cachorro no Senado Federal. Augusta Proença.
4: Uma mulher foi atacada por um cachorro na manhã dessa terça-feira enquanto trabalhava com os cães de segurança do Senado. O caso aconteceu nas proximidades do Ministério da Justiça. O cachorro envolvido pertence ao serviço de cinotecnia. Segundo o Corpo de Bombeiros, a médica veterinária foi mordida no pescoço e sofreu uma parada cardiorrespiratória. Um policial legislativo presenciou o ataque e iniciou os primeiros socorros. O Corpo de Bombeiros também foi acionado e conteve a hemorragia. A vítima foi encaminhada ao Hospital de Base, na Asa Sul, e segue internada na UTI em estado grave.
1: Às 5h51, a polícia apura as causas de um acidente no Grande ABC. Luana Pereira.
5: Um carro invade um restaurante japonês localizado na cidade de Diadema, no Grande ABC, após o motorista perder o controle do veículo. Esse incidente aconteceu ontem na região de Piraporinha. Com a batida, o veículo destruiu a fachada do estabelecimento e por pouco não atingiu duas crianças que brincavam no local. Agora a polícia investiga as circunstâncias do acidente para esclarecer o ocorrido.
3: Dúvida de ouvinte.
6: Bom dia, Pedro. Bom dia, Silvânia. Bom dia, Bandeirante. César manda aqui, São Paulo. Patrão, preso vota? Achei que não votava. Aí fui fazer uma pesquisinha aqui. Diz que só em regime provisório, aqueles que aguardam a declaração da sentença. É um número que não chega a interferir na eleição, né? Todos os outros podem comemorar ou festejar quem perdeu. Mas não votam, né, Pedrão? Bom dia.
3: Vota sim, preso provisório vota, como o senhor colocou. O Tribunal Superior Eleitoral decidiu manter o voto de presos provisórios para essa eleição. Os ministros entenderam que o marco legal do combate ao crime organizado viola o princípio da anualidade eleitoral, porque tem uma lei que vai proibir preso de votar. O preso não vai mais votar. Mas como essa lei ela foi aprovada menos de um ano antes do exercício eleitoral de 2026, eles vão continuar votando. Essa nova lei proíbe o alistamento eleitoral de pessoas, mesmo sem condenação definitiva. Mas pela decisão da corte, essa regra não pode ser aplicada, já que a anualidade eleitoral impede a mudança. Durante as discussões sobre o projeto de lei contra a facção criminosa, o relator Alessandro Vieira também já apontava a restrição do voto para presos provisórios para este ano, que poderia ser questionada pela justiça. O preso definitivo no Brasil não pode votar. Esse perde o direito político. O preso provisório mantém o direito no entendimento da justiça eleitoral. No universo de 700 mil presos, 550 mil no regime fechado, tem aproximadamente 10 mil que votam. Porque todas as vezes que essa participação é do preso custodiado no sistema de votação acaba acontecendo, é preciso montar uma sessão eleitoral dentro do presídio. Porque não é que ele é liberado para votar e volta para a cadeia, o que seria, né, também um absurdo, não vamos nem dar ideia aqui. Mas você coloca, então, as pessoas que estão dentro da cadeia numa sessão eleitoral criada pela Justiça Eleitoral para que esses presos possam registrar o voto. Apesar do número ser baixo, cada voto conta. Numa eleição disputada é tirar um deputado, colocar um outro deputado. Isso é muito preocupante, tá bom? Então, só para esclarecimento aí da nossa audiência que ficou com dúvida a respeito dessa questão do preso provisório que vota. 5h55.
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2: 5h56.
3: Sim.
2: Vamos às informações aqui da medicina no Pulo do Gato. É o consultório do Pulo do Gato. O Dr. Evaldo Stanislau está chegando na área.
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3: Hoje o nosso assunto com o Dr. Evaldo é vacina.
4: Os Estados Unidos acabam de aprovar uma nova e essencial vacina contra a gripe baseada na técnica do RNA mensageiro. A aprovação deu-se no último dia 5 de agosto. A vacina é fabricada pelo laboratório Moderna e foi aprovada para adultos entre 50 e 64 anos e está em fase acelerada de aprovação aos mais idosos, com a expectativa de já estar disponível comercialmente com o nome Emiflusiva no final desse ano para a próxima temporada de gripe no Hemisfério Norte. O grande desafio atual é que o vírus da gripe, o influenza, tem se modificado de forma cada vez mais acelerada e todo o processo de seleção dos tipos de maior circulação e a efetiva fabricação da vacina podem fazer com que ela chegue quando os vírus efetivamente em circulação entre as pessoas já não sejam tão cobertos pela nova vacina. Com a tecnologia do RNA mensageiro, todo esse processo reduz-se e permite que as vacinas sejam ainda mais precisas. O que demorava 6 meses, demorará 6 semanas. Além disso, a resposta imune após a vacina mostrou-se maior que a da vacina convencional, inclusive as de dose mais elevada, e o perfil de segurança não trouxe nenhum elemento de preocupação. Penso que essa seja uma daquelas notícias que merecem muita celebração. Saúde, fique bem e até a próxima.
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5: 5h58, teve um acidente na rodovia Anhanguera, no quilômetro 17, o Corpo de Bombeiros aqui está informando, na região de São Domingos, envolvendo um ônibus e uma moto. O Corpo de Bombeiros ainda não informa aqui em qual sentido da rodovia esta ocorrência, mas nós estamos apurando. 5h58.
2: Seguimos com notícias para você que estão ligados aqui no Pulo do Gato nesta manhã. A vacinação contra o sarampo e outras doenças segue na capital, né, Beatriz Alencar?
6: Vai até o dia 1º de setembro a campanha que amplia o acesso à imunização na capital paulista. Neste sábado, todas as 483 unidades básicas de saúde estarão abertas das 8 da manhã às 5 da tarde para o dia D da multivacinação. Além da vacina contra a gripe, a campanha disponibiliza a imunização contra pentavalente, poliomielite, dengue e tríplice viral, que protege contra sarampo, caxumba e rubéola. Todas serão aplicadas de acordo com a indicação para cada faixa etária e situação vacinal, mas a vacinação contra o sarampo também vai estar disponível durante o dia D para toda a população de 6 meses a 59 anos, independentemente do histórico vacinal. Por isso, a orientação é levar a caderneta de vacina quando for a uma UBS. Do início da ação, que começou em agosto, até o início desta semana, foram aplicadas mais de 1 milhão de doses de vacinas na capital, sendo 800 mil contra o sarampo e 200 mil de outros imunizantes.
2: Obrigado pelas informações. O Quinto Sinal está marcando 6 horas da manhã. 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

0: Muito bom dia para você que tá chegando agora aqui no seu Pulo do Gato da Bandeirantes. Estamos ao vivo transmitindo notícia, prestação de serviço para quem acorda cedo, para quem tá indo descansar depois da jornada noturna e dura de trabalho da madrugada. Meus amigos, vocês já devem estar sabendo desde ontem que morreu a atriz Glória Menezes aos 91 anos no Rio de Janeiro. Segunda perda, né, de atrizes renomadas. No dia anterior, lamentamos o falecimento de Laura Cardoso. O repórter Luiz Valcir está aqui conosco para trazer um apanhado, contar um pouco mais sobre Glória Menezes. Fala, Luiz.
1: Morreu nesta terça-feira a atriz Glória Menezes, aos 91 anos. Ela estava em casa no Rio de Janeiro ao lado de familiares. Um luto de 3 dias foi decretado pelo governo federal após a morte da atriz. Nascida Nilcedes Soares Magalhães, Glória Menezes construiu uma carreira de mais de 6 décadas no teatro, no cinema e na televisão, com participação em mais de 40 novelas. Entre os personagens mais marcantes estão Laurinha, de Rainha da Sucata, além de papéis em Irmãos Coragem, Pai Herói e Senhora do Destino. Glória Menezes morreu de causas naturais. Ainda não há informações sobre o velório e o enterro da atriz.
2: Termina hoje o prazo para se inscrever no Provão Paulista 2026. O cadastro individual é destinado a estudantes de fora de São Paulo e alunos que concluem a educação de jovens e adultos, o EJA, neste ano. O caminho é pelo site vunesp.com.br. Repetindo, vunesp.com.br. Alunos da rede estadual paulista e de escolas administradas das universidades paulistas já têm inscrição automática, além de estudantes das redes municipais de São Paulo e de ETECs que aderiram à avaliação.
0: Polícia Federal diz ter encontrado novas mensagens trocadas entre a lobista amiga de Lulinha e o ex-chefe de gabinete do presidente Lula. Segundo a Polícia Federal, Roberta Luxinger enviou a Marco Aurélio Ribeiro a minuta de um contrato para a venda de remédios à base de canabidiol para o Ministério da Saúde. Esse era um dos negócios para o qual ela teria sido contratada por Antônio Carlos Camilo Antunes, o careca do INSS, para intermediar junto ao governo. Roberta Luxinger e Lulinha estão sendo investigados por tráfico de influência.
2: Sem compromissos públicos, ontem o presidente Lula falou sobre a medida provisória que autoriza o governo a zerar o imposto de importação sobre compras internacionais de até 50 dólares.
3: É apenas uma questão de justiça e eu tenho certeza que, se tratando de justiça, o Senado e a Câmara vão votar para que o povo brasileiro possa comprar as coisas que eles precisam sem ninguém perturbá-los.
0: Flávio Bolsonaro, do PL, concentrou a campanha de ontem em Belo Horizonte e reagiu às críticas sobre a falta de alianças com partidos do Centrão.
4: Hoje em dia todo mundo está vendo quais são as razões, porque receberam inclusive ameaças de altas autoridades em Brasília para que não viessem para a minha candidatura. Você veja como é que, né, o sistema está com medo do Flávio Bolsonaro.
2: Em São Paulo, Romeu Zema, do Novo, defendeu a redução do número de ministérios.
5: Nós temos ministérios que não fazem nenhum sentido. Nós temos lá Ministério dos Portos e Aeroportos, isso para mim é infraestrutura. Ministérios das Cidades é infraestrutura também. Então esses 3 ministérios vão virar um só.
0: Renan Santos, do Missão em Brasília, voltou a criticar Flávio Bolsonaro e o Partido dos Trabalhadores.
6: Ninguém em sã consciência fala que vai votar no Flávio Bolsonaro para derrotar o PT. Ninguém acha que o Flávio Bolsonaro vai ter energia para tocar nenhuma reforma. Sejamos sinceros. E todo mundo sabe o desastre que será o novo governo do PT. É um desastre, com 4 ministros supremos sendo colocados lá e com o controle que eles vão exercer no Congresso. Todo mundo sabe que com o Flávio Dino pegando as emendas desse bando de deputado corrupto envolvido em todos esses escândalos ligados ao orçamento.
2: Augusto Cury, do Avante, falou sobre o número de pessoas que não trabalham nem estudam.
7: Cerca de 8,9 milhões de jovens que nem trabalham e nem estudam na nação. É a era da desesperança e nenhum candidato fala sobre isso. Eu não estou me colocando como candidato à presidência do Brasil como uma aventura. Há mais de 25 anos eu estudo a nação brasileira.
0: Também acompanhamos o candidato do PSD,

0: Ronaldo Caiado, que apresentou em São Paulo o plano dele para a área da saúde.
1: Uma modernização do SUS. Nós temos que acreditar em gestão. Hoje, não adianta a pessoa dizer só que ele é médico e que ele vai dar conta de gerir o hospital ou que ele vai dar conta de poder dar eficiência a uma estrutura hospitalar.
0: Esses são os candidatos convidados para o debate, o primeiro que vai acontecer no domingo à noite, na tela da Band, aqui na Bandeirantes, a partir das 8 da noite, o primeiro encontro entre os candidatos que concorrem à presidência da República para a eleição 2026.
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3: A defesa do governador do Maranhão pede a Suprema suspensão de uma investigação que tramita sob supervisão do ministro Flávio Dino. Leonice Acioli, a repórter.
4: A defesa do governador do Maranhão, Carlos Brandão, contestou a investigação conduzida pelo STF e afirmou que o caso deveria tramitar no STJ. Os advogados também alegam que a PGR não teria referendado as investigações. Carlos Brandão nega qualquer participação no suposto esquema. Já Daniel Brandão, presidente do TCE Maranhão, foi afastado por 6 meses por determinação do ministro Flávio Dino. Em nota, ele reafirmou sua inocência e disse que vai adotar as medidas legais para se defender. Daniel é investigado por uma possível ligação com a morte de um empresário em São Luís, em 2022, e por um suposto esquema de desvio de recursos públicos em pagamento de propina.
0: A primeira turma do STF forma maioria para tornar Rodrigo Barcelar réu. Informações com Guilherme Faria.
5: A primeira turma do Supremo Tribunal Federal forma maioria para tornar réus o ex-presidente da Assembleia Legislativa do Rio, Rodrigo Bacelar, o ex-deputado estadual TH Joias e o desembargador federal Macário Ramos Júdice Neto por obstrução de justiça envolvendo vazamento de informações sobre uma operação da Polícia Federal para traficantes do Comando Vermelho. Nesta terça-feira, os ministros Cristiano Zanin e Carmen Lúcia acompanharam o relator do processo, o ministro Alexandre de Moraes, que votou pelo recebimento da denúncia. O presidente da turma, ministro Flávio Dino, ainda não votou. O julgamento segue em plenário virtual até a próxima sexta-feira.
0: O Supremo Tribunal Federal também pode retomar hoje o julgamento sobre a eleição para o mandato tampão no Rio de Janeiro. O julgamento foi suspenso com 4 votos a favor de uma eleição indireta para governador e foi paralisado por um pedido de vista do ministro Flávio Dino. Vamos acompanhar hoje para saber se o tema vai ser ou não definido pelo STF.
3: Sobre o acidente na rodovia Anhanguera, que informamos há pouco, o ouvinte Macedo nos conta que é na pista sentido interior, é na pista local, mas não está atrapalhando o trânsito. Foi no quilômetro 30, quilômetro 16 e 17. O Conselho Nacional de Trânsito aprova novas regras para fiscalização da lei que proíbe beber e dirigir. Isabela Mota.
6: Os agentes de trânsito terão novas ferramentas para identificar a presença de álcool e outras substâncias nos motoristas. Mudanças nas medidas impostas pelo CONTRAN foram divulgadas nesta terça-feira. Poderão ser feitos 2 testes de etilômetro para descartar a presença de álcool efetivamente absorvido pelo organismo nos casos de álcool residual na boca, que pode acontecer depois do consumo de determinados alimentos, como bombom de licor e também pão de forma. Os agentes nas blitz também poderão usar equipamentos para captar drogas ou medicamentos que prejudiquem a capacidade de dirigir. Em caso de acidente com óbito, será obrigatória a realização de exame para detectar álcool ou outras substâncias psicoativas. A nova resolução do CONTRAN vai entrar em vigor assim que for publicada no Diário Oficial da União.
0: Obrigado, Isabela Mota. A proposta que acaba com a jornada de trabalho 6x1 avança no Senado, mas não deve ser votada antes das eleições. Presidente da Casa, Davi Alcolumbre, assinou ontem

0: tem um despacho que encaminha a proposta para a Comissão de Constituição e Justiça. O projeto deverá ser debatido na CCJ no começo de setembro, na única semana de esforço concentrado no Congresso Nacional, porque tem eleição e os políticos estão preocupados com o voto.
1: O fundador da Meta, Mark Zuckerberg, deve ser ouvido nas próximas semanas pela Justiça dos Estados Unidos. Ontem começou um julgamento histórico envolvendo a dona do Facebook e do Instagram, que pode forçar mudanças nas redes sociais. A ação é movida por 29 estados americanos, liderados por Califórnia, Colorado, Kentucky e Nova Jersey. Os governos acusam a Meta de prejudicar a saúde mental de crianças e adolescentes, projetando algoritmos e funções viciantes com uma rolagem infinita de tela.
0: Os Emirados Árabes Unidos acusam o Irã de disparar 2 mísseis balísticos contra o país. O Ministério da Defesa afirmou ontem que nenhum deles atingiu o território, mas um deles caiu no espaço marítimo do país. O Irã ainda não se pronunciou sobre o assunto.
1: O presidente da China, Xi Jinping, defende a independência e autossuficiência dos países latino-americanos. A fala ocorreu ontem durante um encontro com o presidente do Equador, Daniel Noboa, em Pequim, segundo os meios de comunicação estatais. Durante reunião na capital chinesa, Xi Jinping defendeu que os países sul-americanos realizem cooperação externa com base nos próprios interesses nacionais. Noboa, aliado de Donald Trump, está em viagem oficial de uma semana à China, iniciada no domingo e com um foco comercial.
0: Criminosa presa com bolsas de luxo em São Paulo. Repórter Larissa Biscaia.
2: A polícia ainda tenta localizar mais de 680 bolsas da marca brasileira Serpuy, de um lote que foi furtado no ano passado na Zona Oeste de São Paulo. Cada uma é avaliada em cerca de R$ 2.500. Na época, a grife tinha contratado uma transportadora por aplicativo para levar as bolsas de uma loja até o estoque nos Jardins. Depois foi descoberto que o veículo que levou as bolsas estava com a placa clonada, e o prejuízo total para a loja foi de R$ 1.900.000. Na semana passada, a polícia cumpriu um mandado de busca e apreensão contra uma mulher suspeita de outro furto. E na casa dela, na Zona Leste de São Paulo, os agentes encontraram 113 bolsas da marca Serpuy e ela foi presa por ser a receptadora.
0: 6 horas, 12 minutos da manhã. As notícias que você precisa saber no giro das 6 da manhã do Pulo do Gato. Atenção com a hora, gente.
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5: Seis horas e 15 minutos, vamos chamar o Guilherme Oliveira, vai nos contar sobre a aprovação de um projeto na Alesp. Bom dia, Guilherme.
6: Tudo bem, Silvânia? Bom dia para você, para o Pedro, para quem nos acompanha aqui no Pulo do Gato. Esse projeto, ele mantém o emprego de funcionários da CPTM depois da privatização de três linhas, a 11 Coral, 12 Safira e 13 Jade. A gente lembra que essa manifestação partiu dos próprios funcionários da CPTM que entraram em greve no início de agosto. Aquela confusão, foram dois dias de greve com três linhas prejudicadas, funcionando parcialmente. Depois daquela grande greve, o governador Tarcísio de Freitas enviou um projeto de lei à Alesp. Esse projeto foi analisado em regime de urgência e ontem os deputados estaduais aqui de São Paulo aprovaram, portanto, esse projeto de lei, e agora, para entrar em vigor, só depende da sanção do próprio governador Tarcísio de Freitas. São quase 2.500 funcionários que atuam nessas linhas, 11 Coral, 12 Safira e 13 Jade. Essas linhas, daqui a um tempo, voltam para a Trivia Trens. A gente lembra que a CPTM reassumiu essas três linhas depois que um vagão pegou fogo. A Trivia Trens está passando por um processo de novo de aprendizado por 90 dias, uma intervenção da CPTM, mas depois essas três linhas voltam para a Trivia Trens. E aí esses funcionários, eles serão realocados para outros órgãos, outras agências aqui do estado de São Paulo. Esse projeto garante, portanto, a manutenção do emprego. Os deputados estaduais aproveitaram e aprovaram também a manutenção de emprego de funcionários da linha 10 Turquesa, que por enquanto é da CPTM, mas caso seja privatizada futuramente, esses empregos dos funcionários já estão garantidos, pessoal.
7: Obrigado, Guilherme Oliveira. Informação chegando agora com Luiz Felipe Nunes. Bom dia, Luiz.
8: Muito bom dia, Pedro, Silvânia. Bom dia para você que nos acompanha na Bandeirante. Sobre aquela carreta que provocou a queda de uma passarela na rodovia Fernão Dias, em São Paulo, ontem. Agora a rodovia já está liberada desde a noite de ontem, mas foram 12 horas de intervenções e o motorista dessa carreta, o Davidson Temudo de Oliveira, um homem de 42 anos, passará hoje por audiência de custódia. Ele foi preso em flagrante logo depois do acidente que deixou dois mortos e uma pessoa ferida. Esses mortos, a mãe e o filho dela também. A carreta trafegava entre São Paulo e Belo Horizonte, transportando outro caminhão quando atingiu a viga central da estrutura de concreto. Um carro que estava vindo no sentido contrário, justamente que transportava a mãe e o filho, foi alvo desta passarela que caiu, assim como outro motorista que está gravemente ferido e se recupera neste momento. Nossa reportagem conversou com José Moreira Dias, caminhoneiro, que testemunhou de perto a colisão e nos conta como foi este momento.
9: Quando as dimensões, altura e largura estão fora do que o Código de Trânsito Brasileiro autoriza, precisa dessa autorização. Aí o DENIT vai analisar a rota, ele vai falar o trajeto, cidade que ele está saindo, cidade que ele, que ele está indo, verificar os riscos e solicitar as providências que eles devem tomar.
8: A polícia afirma que a carga transportada estava acima das dimensões autorizadas. Por isso, o motorista da carreta deve responder por homicídio culposo e lesão corporal na direção de veículo automotor. O inspetor da Polícia Rodoviária Federal, Donizete de Moraes, explica os próximos passos dessa investigação.
10: Quando eu dei para sair para a esquerda de novo, a passarela já estava no chão, já. Só vi aquela fumaça branca levantou e a passarela já estava no chão. Aí eu parei praticamente 15 metros da passarela, nem isso. Nossa, dá uma tremedeira, um calafrio, você vê o negócio desesperador, você não sabe o que fazer, cara. O negócio é feio de ver.
8: A gente ouviu a testemunha novamente desta situação, mas o que diz a Polícia Rodoviária Federal é que existe sim essa possibilidade de que a carreta estava em dimensões que são opostas àquilo que a legislação federal obriga os veículos. Por isso, isso também entrará nas investigações. As imagens da pista também serão utilizadas para que no futuro essa investigação consiga ser elucidada. Hoje, provavelmente no período da tarde, teremos já o resultado

0: 16, 23, 24, 33, 36 e 52. Com 5 acertos, 38 apostas ganhadoras, para cada uma R$ 50.460. E a quadra paga individualmente R$ 1.039. A estimativa de prêmio para o próximo sorteio amanhã é de R$ 50 milhões para quem acertar as 6 dezenas.
1: A nossa ouvinte Soraya está dizendo que a mãe dela ia para Campo Belo, Minas Gerais, passagem marcada. Quando assistiu na TV, foi até a rodoviária e remarcou a passagem para evitar o trânsito, né? E essa situação toda vivida lá na Fernão Dias por conta do acidente, né? Livramento, escreve ela aqui. É... Exatamente, né? Tem coisas que às vezes acontecem, né, para nos tirar de determinada situação. Obrigado pela mensagem, viu, Soraya? Bom dia para você. 6h21.
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4: 6:24, a Bahia está em alerta para os registros de casos de chikungunya, que aumentaram 320% neste ano. A doença transmitida pelo mosquito da dengue causa dores intensas nas articulações. Em uma única rua do bairro da Liberdade, em Salvador, moradores relatam que dezenas de pessoas adoeceram em sequência. Uma delas é o caminhoneiro Ubiraci Mendes.
5: Na casa do senhor, quem que sofreu com a chikungunya?
6: Comigo, quatro pessoas. Meus quatro irmãos.
4: Os casos de chikungunya na Bahia já ultrapassaram os de dengue e zika neste ano. De janeiro até agora, foram 8.578 registros notificados no estado. No mesmo período de 2025, foram menos de 2 mil. Uma morte foi confirmada. A melhor forma de combater o mosquito transmissor da doença é não deixar focos de água parada. O coordenador de vigilância de arboviroses da Bahia, Rafael Gomes, orienta a população.
7: Quando temos um aumento das chuvas, esses criadouros chamados oportunistas, né, que são aqueles vasilhames plásticos que estavam ali sem chuva, estavam secos, mas aí choveu, encheu, o mosquito vai lá e se reproduz. Encontrou ali um

0: reservatório de água limpa que está parado ali, não deixa.
1: Os principais sinais e sintomas da chikungunya são febre alta, dor intensa nas articulações e cansaço.
2: Seis horas e 26 minutos aqui no Pulo do Gato. A gestão do time Juventus da Moca em São Paulo foi parar na polícia. 217 para Humberto Ferretti, que está com a gente aqui no Pulo do Gato, para trazer essa notícia para você. Por que foi parar na polícia, Ferretti?
3: A Polícia Civil investiga uma suspeita de desvio de dinheiro no Juventus da Moca, time tradicional de São Paulo. Denúncias apontam um esquema milionário pelo qual valores do futebol podem ter sido enviados para as contas dos presidentes do clube, Tadeu Deradelli, e do Conselho Deliberativo, Carlos Eduardo Gomes Pedroso. A suspeita é que o desvio era feito por meio do pagamento de honorários advocatícios falsos. O Clube Atlético Juventus diz, entre outras coisas, que não comenta questões que tramitam em sigilo, enquanto o Juventus SAF, grupo privado que cuida especificamente do futebol, afirma que deposita os valores devidos na conta indicada pela direção do clube e que, a partir daí, não tem relação com a gestão do dinheiro.
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1: 6 horas e 27 minutos, temos 17 graus nesse momento aqui no Morumbi, mas devemos bater os 30 de novo aqui em São Paulo, Aline Araújo. Muito bom dia a você.
5: Muito bom dia para você, bom dia a todos que nos acompanham. Exatamente, na verdade hoje a gente passa dos 30 graus. A previsão aqui para a capital nesta quarta-feira é de 31 graus e bastante atenção para a umidade relativa do ar. No período mais quente do dia, que costuma ser no meio da tarde, ela vai ficar baixa, podemos ter alerta novamente com ela abaixo dos 30%, então bastante atenção. Um dia bem quente com umidade relativa do ar baixa. Isso também segue para amanhã, mas amanhã já teremos condição de mudança no tempo. Vamos ter o avanço de uma massa de ar polar que vai trazer queda nas temperaturas. Para amanhã, as máximas já serão de 26 graus e a previsão é que o fim de semana seja ainda mais frio, com a atuação total dessa massa de ar polar, trazendo ainda mais queda nas temperaturas, inclusive nas mínimas. Então, as manhãs e as madrugadas vão ficar mais geladas a partir de sexta-feira.
2: E aí, Aline, nós vamos ter então essa mudança no fim de semana, mas tem previsão de chuva nos próximos dias também?
5: Por enquanto, a gente terá aumento de nebulosidade, mas não tem previsão de chuvas expressivas. Ainda não está descartada a ocorrência de pancadas rápidas e isoladas, mas com volumes extremamente baixos durante, principalmente, o sábado e domingo. Essa condição se mantém com muitas nuvens e sem chuva. Pode ser que tenha uma chuva um pouquinho mais expressiva na segunda-feira, mas aí os volumes ainda serão baixos. A previsão não é de nenhum evento extremo ou de chuvas muito volumosas e temporais aqui para a capital, tanto no fim de semana quanto para o início da próxima semana.
1: Aline, já falamos de São Paulo, e no restante do país?
5: No restante do país, o sul ainda segue com alerta. Temos uma frente fria atuando lá, derrubando já as temperaturas, porque essa frente fria está acompanhada dessa massa de ar polar e temos atenção para a condição de temporais. Quase todo o estado do Rio Grande do Sul segue em alerta em alguns locais. Pontualmente, essa chuva pode vir ainda mais forte, com rajadas de vento se aproximando dos 75 km por hora, e temos também previsão de bastante raio. Essa condição também segue por parte de Santa Catarina e avança lentamente para o estado do Paraná, devendo chegar ao extremo sul do estado do Paraná amanhã, derrubando também as temperaturas e trazendo maior nebulosidade.
2: E só destacando aí um risco de incêndio, né, de emergência na parte oeste do estado de São Paulo por conta desse tempo seco, não é, Aline?
5: Exatamente, por lá já são vários dias seguidos com a condição da umidade relativa do ar muito baixa. Isso acaba deixando também a vegetação muito seca e qualquer fogo, qualquer faísca ou chama pode gerar um incêndio e se alastrar rapidamente, porque toda a vegetação segue bastante seca. E lembrando que o problema não é só o fogo, a fumaça também traz bastante prejuízo, tanto para a diminuição da qualidade do ar quanto para a nossa respiração, e em condições de um pouco mais de vento, essa fumaça pode se espalhar rapidamente. Então, o oeste tem que ficar bastante em atenção. Mais um dia quente, com baixa umidade relativa do ar e altos índices para ocorrência de queimadas e incêndios.

0: Tá certo, viu? Obrigado para a Aline Araújo, trazendo para a gente informações aí direto do Instituto Climatempo sobre a previsão do tempo para hoje ainda, o tempo seco por mais alguns dias. Silvânia Alves.
1: Obrigada, Aline. Até amanhã.
2: Muito obrigada a vocês. Até amanhã.
1: 6h31, a Polícia Federal faz operação para combater o contrabando de cosméticos e produtos de saúde na região central de São Paulo. Arthur Coelho.
3: Uma operação da Polícia Federal em conjunto com a Receita apreende mercadorias contrabandeadas avaliadas em 10 milhões de reais em São Paulo. A ação ocorreu nesta terça-feira na região central da cidade, em Bragança Paulista, e tinha como objetivo desarticular uma organização criminosa especializada na importação e na comercialização de produtos proibidos no Brasil e em lavagem de dinheiro. As investigações apontam que o grupo importava ilegalmente cosméticos e produtos farmacêuticos cuja importação depende de autorização da Anvisa. Não há informações de presos.
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0: Regis Bittencourt, problema.
5: Exatamente, Pedro. Sentido São Paulo, como sempre, naquele trecho que a gente sempre noticia, quilômetro 281, na região de Embu das Artes, tem uma ocorrência causando muito trânsito, chegando inclusive a quase Itapecerica da Serra.
0: Rodovia Anhanguera.
5: Tem problema também, o Corpo de Bombeiros atualiza um acidente envolvendo ônibus e moto no quilômetro 17, ali na região de São Domingos, sentido interior. Uma ambulância da concessionária da Anhanguera já está no local socorrendo uma vítima.
0: Marginal.
5: Tem também ali na altura da Raia da USP, sentido Interlagos, logo depois da Ponte do Jaguaré, causando trânsito na região.
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1: 6h33 e o São Paulo conquistou um bom resultado ontem, Pedro Klein, muito bom dia.
6: Bom dia, Silvânia, Pedro, todo mundo que nos acompanha aqui no Pulo do Gato, exatamente, conseguiu deixar de lado aquele fantasma das últimas rodadas do Campeonato Brasileiro, né, Silvânia, de abrir o placar e deixar a equipe adversária empatar e o jogo terminar assim ou até mesmo tomar a virada, né. Ontem o São Paulo, apesar de ter tomado um empate num golaço do Asprilha, inclusive, na segunda etapa já, consegue buscar o 2x1, faz o 3x1, então ontem foi um time que mostrou resiliência, né, para avançar às quartas de final da Copa Sul-Americana. Só que, Silvânia, apesar da classificação, a vida do São Paulo não é fácil, viu, nas quartas de final da Copa Sul-Americana. O próximo adversário do tricolor paulista é ninguém menos que o Boca Juniors. Então, São Paulo e Boca Juniors, time argentino, né, ex-campeão da Libertadores, bicampeão da Sul-Americana, um time muito pesado. São Paulo também, campeão da Sul-Americana, tricampeão da Copa Libertadores da América, um adversário de muito peso, um confronto muito pesado nessas quartas de final da Sula para São Paulo e Boca. Ontem, o Dorival Júnior foi perguntado sobre essa sequência de temporada, sequência de Sul-Americana e também de Campeonato Brasileiro, e deu uma resposta que, apesar de vir depois de uma classificação, né, na Sul-Americana, deu aquela acalmada nos ânimos, não só do torcedor, mas também do elenco são paulino.
7: Mais importante é que a partir de hoje nós comecemos a pensar na Chapecoense. Essa partida, ela só virá acontecer, acredito eu, daqui 25, 30 dias. Então, a nossa preocupação tem que ser o Campeonato Brasileiro, a situação que estamos e um processo de recuperação dentro dele. Por isso que a nossa total atenção será para a Chapecoense, para o Bragantino, em sequência Atlético Mineiro, enfim, e depois buscarmos aí os melhores resultados possíveis.
6: Pois é, né? Ontem Luciano Caleri e Sabino marcaram os gols que deram a classificação ao tricolor paulista, que agora pensa 100% só no Campeonato Brasileiro, segundo Dorival Júnior. Quem entrou em campo ontem também e conseguiu uma classificação, só que fora de casa, foi a equipe do Fluminense, que teve mais trabalho, né? Mais nervosismo do que o esperado, até

0: porque teve o Canobio expulso ainda no segundo tempo, jogou o finzinho da partida com um a menos, consegue abrir o placar com o Kevin Serna, toma um gol de pênalti aos 97 minutos, né, 52 da segunda etapa, mas nos pênaltis consegue resolver a parada e também está classificado às quartas de final da Copa Libertadores da América. Até aqui 100% de aproveitamento para os brasileiros, mas hoje certamente dois dos nossos times ficarão pelo caminho, porque na Copa Libertadores, com transmissão da Bandeirantes, inclusive, o Flamengo recebe a equipe do Cruzeiro. O jogo da semana passada terminou empatado em 1-1. E também na Copa Sul-Americana tem Atlético Mineiro e Bragantino. O Galo venceu em Bragança Paulista na semana passada por 1-0 e agora recebe o Massa Bruta em Belo Horizonte. Além dessas duas partidas, um outro brasileiro que entra em campo hoje é o Palmeiras. Verdão que vai ao Paraguai enfrentar a equipe do Cerro Porteño, time que não tem dado tranquilidade ao Palmeiras neste ano. Já são 3 confrontos, o Verdão ainda não venceu nenhum. Empatou e perdeu na fase de grupos da competição, perdeu em casa, inclusive empatou no Paraguai. E na semana passada, a partida de ida, ficaram no 1-1. Também. Lembrando que o Palmeiras não terá o seu meio-campista Andreas Pereira para este jogo, porque ele foi expulso na semana passada, né, por conta de uma agressão que foi muito discutida depois entre Abel Ferreira e também os jornalistas ali na comissão técnica. Amanhã tem mais rodada da Libertadores e da Sul-Americana, com Santos, Vasco da Gama, Mirassol, é claro, o Corinthians, que enfrenta a equipe do Rosário Central e pode ter Memphis Depay já em campo, porque ele está à disposição, foi oficialmente anunciado ontem. Nosso repórter setorista Luiz Fabiani traz a informação que ele tem condições de jogar entre 30 e 45 minutos, para a alegria de Fernando Diniz, que sempre diz que quer contar com o Memphis e que queria contar muito com ele, e também a equipe do Botafogo, que além de ter tomado 6 na semana passada, 6-1 para o Cienciano, ontem divulgou a demissão do técnico Franklin Carvalho. Então amanhã o Fogão será comandado por Rodrigo Belão e assim será até que o Botafogo divulgue quem será o seu novo treinador, pessoal.
1: E amanhã a gente confere, então, os resultados dos jogos de hoje. Obrigada, Pedro.
0: Exatamente. Tchau, tchau, pessoal. Até mais.
1: 6h38.
2: Acidente com ônibus e carreta deixa 21 mortos e 4 feridos em Ponta Grossa. A polícia, nesse momento, está realizando trabalho no local junto com o IML. São várias viaturas da concessionária. Inspeção de tráfego, 2 guinchos leves, além do SAMU e dos bombeiros. Apoio de Irati e Prudentópolis. Então, acidente grave com mortos no interior do Paraná. Atualizando aqui a informação para você. Quero aproveitar e mandar um miado aqui para quem está fazendo aniversário hoje. É o seu Genésio. Quem é o seu Genésio? É o pai do nosso ouvinte, Rodrigo. Ele mora em Santo André e curte a programação da RB. Se puder, manda um miado pra ele e diga que eu sinto muitas saudades. O Rodrigo, ele mora em Nashville, lá nos Estados Unidos. Rodrigo Hernandes, grande ouvinte aqui da Rádio Bandeirantes, que hoje está fazendo essa homenagem pro pai, o seu Genésio. Então, miado pra ele. Felicidades aí, seu Genésio. 6h39 da manhã.
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1: 6h39, vamos chamar a Maju Arruda Leite. Bom dia, Maju.
4: Oi, Silvânia. Bom dia a você, bom dia a todos. Hoje a gente fala sobre uma proposta da Prefeitura de São Paulo que leva o nome de Nova Paraisópolis, que é o maior projeto, programa urbanístico que vai revitalizar, reformar ali boa parte da região de Paraisópolis, que é a segunda maior favela da cidade de São Paulo, com cerca de 60 mil habitantes. Ontem a Prefeitura de São Paulo abriu o edital para contratar as empresas que serão responsáveis por essas obras. A licitação é no valor de 2,33 bilhões de reais e prevê projetos de infraestrutura, habitação, moradia e várias outras áreas ali da região de Paraisópolis. Parte desse dinheiro veio de um leilão que aconteceu em 2025, um leilão de CEPACs, então que construtoras pagam a mais para a prefeitura para construir além do que é permitido pela lei. Vamos então às obras, né? O que a prefeitura pretende melhorar ali naquela região. Primeiro, o prolongamento da Avenida Hebe Camargo, que faz a ligação entre a região de Paraisópolis e o bairro Parambi. Então a ideia é ampliar o acesso ao metrô de São Paulo, ao metrô São Paulo-Morumbi, melhor dizendo, também serão requalificadas 40 quilômetros de ruas e vielas, com enterramento da rede aérea, arborização e também melhorias ali nas condições de circulação

0: e na ventilação urbana. A ideia é trazer tratamento de água e esgoto para cerca de 30 mil moradias ali da região, e também o programa prevê a conclusão de canalização dos córregos Antonico e Tararé e a criação de dois parques lineares. Um ponto muito importante nesse edital é que a prefeitura destaca ali que para a remoção das famílias, para que essas obras aconteçam, as empresas precisam realocar essas famílias na própria região ali de Paraisópolis e também esse novo programa, esse programa que leva o nome de Nova Paraisópolis também prevê a construção de 2.000 casas ali na região. E são casas que serão habitadas por essas famílias que terão de sair hoje das casas onde moram, onde vivem, onde trabalham, justamente para poder abrir espaço aí para essas reformas. Quando a gente fala em obra, a gente sempre quer saber quando vai começar, quando vai finalizar. Ainda não há esse prazo, até porque foi aberto esse processo de licitação para que as empresas mostrem interesse, então, para começar essa reforma ali, esse processo urbanístico na favela de Paraisópolis, a segunda maior favela aqui da cidade de São Paulo. Volto com vocês.
1: Obrigado, Maju Arruda Leite. Vamos torcer para isso aí sair do papel, né? Operação Urbana Paraisópolis, que pode transformar a vida de muita gente. Rafaela Ferreira, direto do litoral conosco. Band Santos, Rádio Bandeirantes Santos conosco, trazendo informação para quem está ouvindo o Pulo do Gato. Tem informação da área policial hoje, né, Rafaela? Bom dia.
2: Bom dia, Pedro, Silvânia,
3: Bom dia.
2: ouvintes do Pulo do Gato. Isso mesmo, duas apreensões importantes realizadas ontem no Porto de Santos. Mais de 700 quilos de cocaína foram encontrados na primeira apreensão, escondidos numa carga de café que tinha como destino ali o porto da Turquia. Por conta disso, ali na conferência, os cães de faro da Receita Federal perceberam que havia drogas escondidas em meio à carga. E, segundo a polícia, esse foi um prejuízo de mais de 14 milhões de reais aí para os criminosos. Numa segunda apreensão, 50 quilos de cocaína estavam escondidos num carregamento de café. Esse carregamento, ele iria ali para o porto de Roterdã, na Holanda, e nesse caso, os criminosos foram ali até criativos, colocaram escondido na estrutura que fica ali do lado de fora do container refrigerado. E claro, né, a gente sempre fala dessas modalidades criminosas que aqui no Porto de Santos, infelizmente, têm sido comuns, e esses criminosos até têm sido investigados porque, segundo a polícia, pessoas que trabalham em alguns locais que têm acesso restrito podem ajudar a esconder essas cargas. Tanto que em várias apreensões, já inclusive, a polícia utilizou mergulhadores. E só neste ano, já cerca de 2 toneladas de drogas foram interceptadas. Ainda bem, um trabalho em conjunto que sempre é realizado por aqui. Pedro, Silvânia.
1: Muito bem, Rafaela. Obrigado pelas suas informações. Então, é bom quando a polícia faz esse tipo de operação para tirar de circulação a cocaína que é enviada, né, muitas vezes, né, de forma clandestina para o exterior. 6h44. Falta um minutinho para começar o Repórter Bandeirantes aqui pela rede Bandeirantes. 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Siga acompanhando o Pulo do Gato da Bandeirantes.
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3: 6h45. Ex-ministro da Defesa da Ucrânia pede eleição presidencial mesmo com o país em guerra. O destaque do correspondente da Bandeirantes na Europa, Felipe Killing. Bom dia, Killing.
5: Bom dia, Sil, Pedro, tudo bem? Um antigo aliado se tornou autor do desafio político mais direto a Volodymyr Zelensky desde o início da invasão russa à Ucrânia em 2022. Mikhailo Fedorov, demitido do Ministério da Defesa no mês passado, defendeu a realização de eleições mesmo com a guerra. Em um vídeo de 9 minutos, afirmou que a democracia do país não pode ficar refém da Rússia e pediu a criação de um

0: mecanismo legal e seguro para permitir a votação. Fedorov não citou Zelensky diretamente, nem anunciou candidatura, mas acusou o governo de falta de transparência, lentidão nas reformas e nomeações baseadas em lealdade, não em competência. Segundo ele, a Ucrânia enfrenta uma crise de administração que não pode esperar o fim do conflito. A lei marcial decretada depois da invasão de 2022 proíbe eleições. Por isso, a votação presidencial prevista para 2024 não aconteceu. O período original do mandato de Zelensky terminou em maio daquele ano, mas a Constituição determina que o presidente permaneça no cargo até a posse do sucessor. Uma eleição durante a guerra ainda teria de alcançar soldados no fronte, refugiados no exterior e moradores de áreas ocupadas. Fedorov, porém, rompeu o tabu, transformou uma discussão para depois da guerra numa disputa política imediata, colocando pressão em Volodymyr Zelensky. Eu volto com vocês.
1: Obrigada, Kellen. 6h47.
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2: Trabalho em Foco está de volta na programação da Bandeirantes aqui no Pulo do Gato. Hoje para falar mais uma vez com a Jaqueline Galli, que já esteve conosco em outra oportunidade, vocês devem se lembrar. Ela é diretora do Serviço de Gestão e Fator Humano do INCOR. Tudo bem, Jaqueline? Bom dia novamente.
3: Tudo bem, bom dia.
2: Hoje obrigada aqui. Queria te perguntar um pouquinho, né, sobre a chegada dessas novas tecnologias, inteligência artificial, é tanta coisa nova. É, a equipe do INCOR, a equipe mais antiga, já se adaptou a isso? Hoje, quando há uma renovação do pessoal, qual que é a importância que se tem na escolha do conhecimento das novas tecnologias para quem vai trabalhar no Instituto do Coração?
3: É, sendo o Instituto do Coração, né, um hospital vinculado à Faculdade de Medicina da USP, ao Hospital das Clínicas, quem chega aqui para a gente, ele já chega com esse desejo, né, com essa ansiedade, vem para cá com este foco. Né? Os meus grupos de discussões sobre gestão de pessoas, recursos humanos, é muito trazido, né, pelos meus colegas, né, qual é o nosso... grande atrativo para estar aqui dentro. E eu falo que o nosso próprio nome, ele já é um atrativo, né? Porque a gente é um hospital tecnológico, né? O INCOR inaugurou este mês agora de abril, né? O CESIM, né? Que é um centro de ensino e simulação, né? O principal aqui da América Latina, que ele vem, traz como pauta essa necessidade. Então, hoje, quem chega aqui, ele já chega com essa ansiedade, com essa busca do conhecimento, né? Então é muito fácil para a gente, né, interagir, integrar este colaborador a estes novos conhecimentos.

0: e aqueles que já estão aqui dentro, para a gente ser um centro de referência em inovação e em tecnologia, apesar de sermos um hospital, né, onde a gente trabalha, né, o nosso principal foco aqui é a assistência, é os nossos colaboradores ao longo destas 50 décadas, essas 5 décadas, né, que o INCOR faz no próximo ano 50 anos, já faz parte do nosso DNA, né? Então, ele já tem aí a tecnologia como pauta do seu dia a dia.
1: Que legal. Bom, imagino, né, a emoção e a pressão que é trabalhar num local de tamanha importância como é o INCOR, né, para a saúde pública brasileira, principalmente aqui em São Paulo. As habilidades, elas vão mudando ao longo do tempo nessa área tão sensível? O que você tem para compartilhar com a gente?
0: Vão, né? As habilidades, na verdade, de mercado, de uma forma geral, ela veio mudando bastante. Então, hoje se fala muito, né, sobre a necessidade dos colaboradores, acho que caiu.
1: Não, pode continuar.
0: Pode? Ah, pode. Então tá bom. Ele fala muito sobre a aprendizagem contínua, né? Os colaboradores, eles têm sempre que buscar o seu desenvolvimento, buscar conhecimento, porque as habilidades, elas vão mudando, né? Anualmente, né, o Fórum Econômico Mundial, ele lança, né, as habilidades aí do futuro, né? Elas têm ali sua mudança, né, ao longo dos anos, né? Na verdade, mudando ali a prioridade, mas ela traz ali como a sua essência, né, a aprendizagem contínua sempre como pauta número um destas habilidades. Porque o mercado, ele muda, né? A tecnologia, ela muda, e acho que principalmente na área da saúde, né? A área da saúde, ela trabalha com muita pesquisa. Então, nós como instituição e o colaborador está acompanhando essas mudanças que o mercado apresenta, ela é essencial para ele se manter, né, ali na vanguarda ali da sua carreira também, né?
1: Conversamos mais uma vez com a Jaqueline Galli, diretora do Serviço de Gestão e Fator Humano do INCOR, o Instituto do Coração. Jaqueline, prazer te receber mais uma vez, até uma próxima oportunidade.
0: Obrigada, um ótimo dia a todos.
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1: Seis horas e 56 minutos. Sabia que o eleitorado brasileiro está rapidamente mudando de perfil? No início dos anos 90, jovens entre 16 e 24 anos constituíam 23% do total de eleitores no país. Já naquela época, os 60 a mais representavam apenas 10% do eleitorado. Hoje, a tendência se inverteu. O número de jovens que podem votar no país caiu para 12%. Na contramão dessa queda, o número de eleitores 60 a mais chegou a 23%, segundo dados oficiais divulgados pelo Tribunal Superior Eleitoral. É uma mudança importante, né? O presidente do Fórum e Festival Longevidade, evento que vai acontecer em setembro aqui em São Paulo, o ex-deputado federal Walter Feldman, afirma que o contingente de eleitores mais maduros deverá crescer ainda mais nos próximos anos. Segundo ele, existe uma tendência de que esse número praticamente dobre até 2050, chegando a 30% da população. Em São Paulo, estado mais moderno no país, em muitos aspectos, quase comparável a países desenvolvidos. Eleitorado 60 a mais já corresponde a 25% nesses locais. E o Walter conta pra gente, né, que observando esse fenômeno de ver o eleitorado querendo votar mais, por elevação do nível de consciência, por outros fatores também, os mais maduros constituem um núcleo de formação de opinião dentro da família, pela experiência, pela liderança natural adquirida pela maturidade. São aspectos interessantes pra gente discutir, né? O Fórum Festival de Longevidade vai acontecer nos dias 24, 25 e 26 de setembro no pavilhão da Bienal no Ibirapuera. E você já sabe, né? Tem vários avisos ao longo da programação, apoio da Prefeitura de São Paulo. Expectativa é que ao menos 12 mil pessoas participem desse evento, que ainda conta com parceria da Fiesp, Viva, YouTube, LinkedIn e também aqui da Bandeirantes. Então, uma mudança no eleitorado brasileiro, de acordo aí com os dados oficiais do Tribunal Superior Eleitoral, que mostram, né, que a longevidade está cada vez mais presente em debate. As pessoas estão chegando mais longe, melhor, com mais disposição, inclusive para votar, o que é muito bom.
2: Tem miado ainda aí, Elton Dias? Então manda um miado para Alessandra Nogueira Ribeiro, é a nora do Eduardo Ribeiro, está fazendo aniversário hoje e recebe os nossos cumprimentos. Parabéns, Alessandra.
1: O quinto sinal vai marcar 7 horas da manhã, Silvânia.
2: Ah, estamos indo embora, mas voltamos amanhã, se Deus quiser, a partir das 5 da manhã. Na sequência, você vai ficar com Primeira Hora, já estão se acomodando por aqui o Nelson Gomes e a Ana Paula Rodrigues.
1: É isso aí, para você que nos acompanha também aí nas redes sociais da Bandeirantes, né? Conteúdo complementar daquilo que nós levamos ao ar todos os dias. Para você acessar, por exemplo, nosso Instagram, é só você buscar lá o arroba Rádio Bandeirantes, que você encontra recortes aqui do Pulo do Gato todos os dias. 7 da manhã.
2: Tchau, gente. Obrigada. Fiquem com Deus.
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4: Hora Oficial do Brasil, 7 horas.
5: Quarta-feira, 19 de agosto de 2026.
4: Acidente entre ônibus e carreta no Paraná deixa 21 mortos.
5: Em São Paulo, rodovia que liga estado a Minas Gerais é liberada após ficar 12 horas interditada. Motorista de caminhão foi preso e duas

0: Pessoas morreram.
1: Conselho Nacional de Trânsito muda regras e lei seca passa a detectar drogas e fazer pré-teste para indicar álcool.
0: Alexandre de Moraes defende a volta da exigência de diploma para jornalistas.
1: Declaração vem uma semana após decisão contra a fonte de jornalista que fez matéria sobre suposto uso irregular de carros oficiais por Flávio Dino.
0: Após mortes de Laura Cardoso e Glória Menezes, presidente Lula decreta luto oficial de 3 dias.
1: São Paulo vence o Bolívar, encerra jejum pós-copa e avança na Sul-Americana. Na Libertadores, Fluminense passa nos pênaltis.
0: Hoje, Flamengo e Cruzeiro se enfrentam em busca de vaga nas quartas. O Palmeiras vai ao Paraguai.
1: Tempo.
2: A quarta-feira será marcada por calor e baixa umidade relativa do ar no interior do Brasil, chuvas no leste do Nordeste e instabilidades no extremo sul. Em Belo Horizonte, não chove, a mínima será de 12 graus, com máxima de 30. São Paulo também segue sem chuva e esquenta bastante, com temperatura máxima de 31 graus, enquanto em Porto Alegre, uma situação bem diferente. Previsão de chuvas até 15 milímetros, podendo vir acompanhado de raios e também de ventos mais intensos. E termômetros variando entre 15 e 19 graus. Atenção para a sequência entre quinta e sexta e sábado e domingo. O avanço do ar frio muda o padrão no centro-sul e provoca queda mais acentuada nas temperaturas.
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0: A gente já tem a confirmação de 21 pessoas mortas em um grave acidente entre ônibus e carreta no Paraná, na BR-373, na cidade de Imbituva, que fica na região central do estado. A Polícia Rodoviária Federal está atendendo ao acidente nesse instante. Ainda não há informações de como a batida aconteceu, mas a impressão que a gente tem vendo as imagens do local do acidente é de que se trata de uma batida frontal, uma colisão frontal entre um ônibus de viagem e uma carreta. 21 pessoas mortas e, além delas, 4 pessoas feridas. De acordo com a concessionária, uma das vítimas é o motorista do caminhão. Daqui a pouco, a reportagem da Bandeirantes, direto do Paraná, vai nos atualizar a respeito desse gravíssimo acidente que aconteceu na manhã desta quarta-feira no estado do Paraná.
1: Bandeirantes 73 e o presidente... Bandeirantes, nas eleições 2026. Agora sim, o presidente Lula ainda tenta atrair partidos do Centrão para a disputa pela reeleição.
0: Para isso, ele tem mantido conversas com integrantes de siglas que optaram pela neutralidade.
1: E trabalha para consolidar novos apoios já no primeiro turno.
0: O PT também precisará atender às demandas de campanha de legendas e candidatos que já apoiam a tentativa de reeleição de Lula.
1: Ainda nesta semana, o presidente deverá subir em palanques para apoiar nomes no Rio Grande do Norte, Minas Gerais e Rio de Janeiro.
0: Sem compromissos públicos, ontem o petista se dividiu entre esses bastidores e as agendas de governo.
1: No Palácio da Alvorada, ele reuniu ministros para discutir 2 temas considerados prioritários: o fim da chamada taxa das blusinhas e os impactos das apostas esportivas.
0: O imposto de importação de 20% sobre compras internacionais de até 50 dólares pode voltar a ser cobrado no Brasil a partir de 9 de setembro.
1: Isso vai ocorrer se o Congresso não aprovar a medida provisória que autorizou o governo a zerar a alíquota.
0: Na semana passada, no esforço concentrado de votações da Câmara e do Senado, a MP foi a única das 6 consideradas prioritárias pelo governo que não avançou.
1: Lula se diz, no entanto, otimista.
3: É apenas uma questão de justiça e eu tenho certeza que, se tratando de justiça, o Senado e a Câmara vão votar para que o povo brasileiro possa comprar as coisas que eles precisam sem ninguém perturbá-los.
0: Em relação às bets, a campanha de Lula estuda incluir propostas de restrições a apostas esportivas.
1: Já Flávio Bolsonaro concentrou a campanha desta terça-feira em Belo Horizonte.
0: Em meio a uma caminhada e um adesivaço, a campanha do candidato do PL conta mesmo com a ajuda do digital.
1: Por isso, os atos em Minas tiveram a presença de um aliado com um engajamento nas redes, o deputado federal Nicolas Ferreira.
0: Os dois estiveram com o candidato do PL ao governo, Flávio Roscoe.
1: Segundo o maior colégio eleitoral do país, Minas Gerais tem uma tradição.
4: Jamais um presidente da República foi eleito sem ganhar também.

0: bem no estado.
1: Em entrevista, Flávio Bolsonaro reagiu às críticas sobre a falta de alianças com partidos de centro na coligação nacional.
0: Sem dar nomes, o senador sugeriu que houve interferência da cúpula do judiciário.
2: Hoje em dia todo mundo está vendo quais são as razões, porque receberam inclusive ameaças de altas autoridades em Brasília para que não viessem para minha candidatura. Você veja como é que, né, o sistema está com medo do Flávio Bolsonaro.
1: Flávio tinha confirmado presença num encontro em Brasília com presidenciáveis promovido por entidades do comércio e serviços.
0: Mas ele cancelou a ida à agenda em função da campanha em BH.
1: O candidato do PL apresentou nomes que vão detalhar áreas específicas do plano de governo.
0: Duas pessoas são ligadas ao mercado de energia, o economista Adriano Pires e o advogado Alexandre Schecker.
1: Também foram anunciados o ex-ministro Adolfo Saxida para a coordenação geral do plano econômico.
0: E as executivas Carolina Ragazzi e Lívia Montezano, que serão as responsáveis pelas propostas voltadas às mulheres.
1: Em São Paulo, Romeu Zema do Novo voltou a defender a redução do número de ministérios.

0: Em Brasília, Renan Santos do Missão defendeu na sabatina com empresários uma reforma nas leis trabalhistas.
1: E criticou o fim da escala 6x1 em discussão no Congresso.
0: Augusto Cury propôs mudanças no Supremo Tribunal Federal. O candidato do Avante defendeu mandatos de 8 anos para ministros da Corte.
1: Ele propõe ainda que as indicações sejam feitas por entidades de classe e não mais por presidentes da República.
0: Antes da sabatina na capital federal, Ronaldo Caiado, do PSD, apresentou em São Paulo o plano do governo dele para a saúde.
1: Entre as propostas estão a modernização do SUS e a ampliação do sistema de vacinação no país.
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3: Na expectativa das novas pesquisas, entre elas a do Datafolha na sexta, e depois dessas pesquisas recentes que deram em média a liderança de Lula sobre Flávio na margem de erro, os candidatos afinam seus instrumentos para o horário eleitoral, já embalando seus temas preferidos, mas ainda devendo os conteúdos programáticos claros e objetivos, como deveriam ser, mas não têm sido. Questões fundamentais, como a disciplina fiscal e os juros nas alturas, inspiram frases de efeito, mas exigiriam disposição para ações concretas, que não são explicadas claramente, não são propostas claramente. Outro tema fundamental e definidor de eleição, como mostram as pesquisas, é a segurança, que precisa ir além da simples e conhecida retórica da repressão. Exige um plano mais complexo. Mas tempo ainda tem. Está começando a fase oficial da campanha. O país espera e já começa a cobrar soluções claras e objetivas para os problemas que só aumentam. Temas para um debate programático, profundo e competente é o que mais temos no país.
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5: O ministro do Supremo, Alexandre de Moraes, defende a volta da exigência de diploma para jornalistas.
4: Vamos falar sobre isso lá na Capital Federal com o repórter da Bandeirantes Brasília, Vitor Gomes. Bom dia.
6: Oi, Ana Paula, bom dia para você, bom dia, Nelson, bom dia. E a todos que nos acompanham. Os ministros Flávio Dino e Alexandre de Moraes trouxeram a proposta de rediscussão a respeito da obrigatoriedade do uso de diplomas para profissionais do jornalismo. Dino considerou que o sigilo da fonte não pode ser um direito para desinformar e Moraes afirmou que a liberdade de imprensa não pode ser usada para cometimento de crimes. Vamos acompanhar um trecho da fala de Alexandre de Moraes.
7: Licença para ofender.

0: para praticar crimes. Isso não é o uso de um direito, isso é o abuso de um direito. E concordo com Vossa Excelência que está na hora de refletirmos sobre a questão do diploma de jornalismo.
1: A fala foi realizada durante sessão da primeira turma do STF, durante o julgamento do direito de resposta em uma reportagem jornalística. Na ocasião, Dino e Moraes relembraram a decisão do STF, que em 2009 retirou a obrigatoriedade do diploma para jornalistas, declarando inconstitucional um decreto-lei ainda do período do regime militar. A discussão se dá uma semana depois que se tornou pública a decisão de Moraes que determinou a quebra do sigilo da fonte do jornalista Luiz Pablo, alvo de um inquérito por suposta perseguição ao ministro Flávio Dino. O jornalista possui um site no Maranhão e publicou imagens do ministro Flávio Dino e da família dele em carros funcionais do Tribunal de Justiça do Estado do Maranhão. Associações de imprensa nacionais e internacionais apresentaram preocupação com o teor da decisão. Volto com vocês.
2: Obrigada, Vitor, pelas informações. 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
3: Valeu. 7h20.
2: Já estão publicadas no Diário Oficial da União, ou seja, já estão valendo as novas regras da Lei Seca ao Volante, que foram atualizadas pelo Ministério dos Transportes e agora passam a permitir o uso de um equipamento que detecta a ingestão de drogas. Essa nova regulamentação foi aprovada pelo Conselho Nacional de Trânsito e substitui as normas que estavam em vigor desde 2013. A ideia, de acordo com o CONTRAN, é modernizar a fiscalização e também da força jurídica às autoridades.

0: indicar que o motorista está embriagado. Ele precisa registrar em um documento pelo menos dois sinais de embriaguez que devem ser descritos, como, por exemplo, voz pastosa, hálito com cheiro de álcool, olhos vermelhos, por exemplo. Não basta ter um sinal, tem que ter dois ao menos. No caso de um motorista afirmar que foi pego ali no bafômetro porque ingeriu algum alimento com álcool, um bombom com licor, por exemplo, ele terá o direito de refazer o teste do bafômetro para comprovar com certeza ou não se houve a ingestão de álcool. Essa nova resolução também passa a contemplar a utilização de um equipamento que foi apelidado de drogômetro, que pode identificar a presença de substâncias psicoativas no corpo do motorista, como maconha, metanfetamina e cocaína, por exemplo. O uso desses equipamentos já está autorizado pelo Ministério dos Transportes e será ampliado, começará a ser feito de maneira gradual. O advogado especialista em trânsito, Maurício Januzzi, conversou com a reportagem da Band sobre essas novas medidas.
1: Se o policial não produzir da forma como está na regulamentação, eu posso derrubar, através de um recurso, e anular essa multa.
0: Então, por isso que o CONTRAN fez essas mudanças, para dar segurança jurídica, para que a prova de embriaguez, de fato, não possa ser contestada. Algo importante, não muda nada em relação à tolerância, em relação a álcool para o motorista, que continua zero. Quanto a isso, não houve mudança alguma na legislação de trânsito.
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2: Bom dia, ouvinte do Primeira Hora. Trânsito em São Paulo na manhã da quarta-feira. Destaque inicial do trânsito para o corredor da Avenida dos Bandeirantes, lento no sentido Marginal Pinheiros, entre o viaduto Jabaquara e o viaduto João Julião da Costa Aguiar, ali no aeroporto, e entre o viaduto dos Bandeirantes e o viaduto Santo Amaro. Para imigrantes, o trânsito é bom. 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
5: Temos mais informações sobre o acidente entre um micro-ônibus e um caminhão no Paraná. O número de mortos, infelizmente, subiu para 22 pessoas. De acordo com a Polícia Rodoviária Federal, a maior parte das vítimas estava no micro-ônibus, que pertencia à Secretaria de Saúde da Prefeitura de Imbituva, no Paraná, além do motorista do caminhão, que também morreu. Mais 5 pessoas ficaram feridas e já foram hospitalizadas. O caminhão seguia no sentido de Carambeí para Prudentópolis, quando atingiu frontalmente na BR-373, na altura de Ipiranga, esse micro-ônibus que estava passando ali pela rodovia. A estrada segue interditada.
4: Bandeirante 728, Luiz Felipe Nunes traz informações também de um outro acidente que aconteceu ontem na rodovia Fernão Dias. Luiz, bom dia.
6: Muito bom dia, Nelson, Ana Paula, bom dia para você que nos acompanha na Bandeirantes. Informações porque o motorista da carreta que provocou a queda de uma passarela na rodovia Fernão Dias ontem passará por audiência de custódia hoje. É o Davidson Temudo de Oliveira, de 42 anos, que foi preso em flagrante logo depois do acidente que deixou 2 pessoas mortas e outra gravemente ferida. Ele fazia o trajeto entre São Paulo e Belo Horizonte, transportando um outro caminhão quando atingiu a viga central da estrutura de concreto. O carro que vinha no sentido contrário não conseguiu desviar da queda e, infelizmente, a mãe e o filho faleceram. As investigações agora seguem e nós temos a fala da Polícia Rodoviária Federal, do inspetor Donizete de Moraes, sobre os próximos passos. O inspetor fala justamente sobre os próximos passos, porque agora ele deve responder, este cidadão que foi preso por homicídio culposo e lesão corporal na direção do veículo automotor. A principal suspeita é que ele tenha ultrapassado os limites que são permitidos nesta via, Nelson e Ana Paula.
4: Obrigado, Luiz.
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4: Hora oficial do Brasil, 7:30. 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
5: Bandeirantes 731, vamos falar sobre transporte público em São Paulo. Guilherme Oliveira tem atualizações sobre aquele projeto de lei que foi enviado pelo governo paulista à Alesp, que foi usado para encerrar a greve dos ferroviários. Guilherme, em que pé está essa história? Bom dia para você.
7: Tudo bem, Ana? Bom dia para você, para o Nelson. Para quem nos acompanha aqui no Primeira Hora, os deputados estaduais aprovaram ontem o projeto de lei que garante o emprego de cerca de 2.500 funcionários da CPTM que deverão ser realocados

0: para outros órgãos ou então administrações do estado de São Paulo. Só depende agora da sanção do governador Tarcísio de Freitas. Como foi um texto enviado pelo próprio governo, não deverá ter problemas para a sanção do governador. A gente lembra que no início de agosto houve uma grande greve por 2 dias nas linhas 11 Coral, 12 Safira e 13 Jade. Isso porque há um processo de privatização para a Trivia Trens e esses funcionários da CPTM não querem ser demitidos, querem a garantia dos empregos. E aí houve um acordo entre a categoria e o governo. Esse texto foi enviado à Lespe e ontem, portanto, os deputados aprovaram, só dependendo agora da sanção do governador Tarcísio de Freitas. Ainda nesse projeto, o texto incluiu a linha 10 Turquesa, que hoje é da CPTM, mas caso seja privatizada, os funcionários da linha 10 Turquesa também terão a garantia da manutenção desse emprego. A gente vai continuar acompanhando por aqui. Hoje, essas três linhas, 11, 12 e 13, são da CPTM, porque há aquele período de intervenção, depois do incêndio de um vagão, a gente lembra, a gente trouxe por aqui, e depois de 90 dias, a Trivia Trens vai assumir integralmente de novo essas linhas 11 Coral, 12 Safira e 13 Jade, pessoal.
1: Obrigada, Guilherme, pelas informações. Bandeirantes 7:33.
2: E agora vamos com os destaques da repórter Maju Arruda Leite. Maju, bom dia.
3: Oi, Nelson. Bom dia a você, Ana Paula. Bom dia a todo mundo ligado aqui no Primeira Hora. A Prefeitura de São Paulo vai investir 2,3 bilhões de reais em obras de infraestrutura na favela de Paraisópolis, a segunda maior favela da cidade de São Paulo. Segundo a Prefeitura, será a maior operação urbanística da história de Paraisópolis. Ontem foi aberto o processo de licitação nesse valor de 2,3 milhões de reais. A expectativa agora é pela escolha das empresas, dos consórcios que vão realizar essas obras na favela de Paraisópolis. O que está previsto, então, dentro desse programa? Um dos destaques é o prolongamento da Avenida Hebe Camargo, que faz ligação de Paraisópolis até o bairro de Panambi. Então, a ideia é criar um acesso melhor ao metrô São Paulo-Morumbi. Também serão requalificadas 40 quilômetros de vias e ruas ali em Paraisópolis. Então, a ideia é arborizar, também fazer o enterramento de fio e criar uma circulação melhor entre as vielas e também criar uma ventilação urbana para os moradores ali da região. Além disso, o programa também prevê a implantação de redes de água tratada e esgoto para cerca de 30 mil casas e também a construção de duas novas moradias na favela de Paraisópolis. Outro ponto que esse programa prevê também é a conclusão da canalização dos córregos Antonico e Tararé e a criação de dois parques lineares. A Prefeitura de São Paulo ainda não dá um prazo de quando essas obras vão começar, porque agora começa esse processo de licitação para a escolha das empresas que vão realizar todo esse processo, essas obras de infraestrutura em Paraisópolis. Volto com vocês.
2: Obrigado, Maju. 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
1: Está muito difícil a situação da Régis Bittencourt na direção de São Paulo. Tem uma ocorrência na altura de Embu das Artes, quase no Rodoanel. E, por isso, já são mais de 10 quilômetros entre Itapecerica e Embu de congestionamento na Régis em direção a São Paulo. Na direção de Curitiba, só a passagem pelo local do acidente que está um pouco mais carregada. O restante do caminho está funcionando sem nenhuma grande dificuldade pela Régis. O grande problema é só na direção da capital paulista.
2: 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Bandeirantes 7:35, amigos e familiares se despedem de Glória Menezes, um dos maiores e mais importantes nomes da dramaturgia brasileira.
1: A atriz morreu na tarde de ontem, aos 91 anos, em casa, no Rio de Janeiro, de causas naturais.
2: Nascida em Pelotas, no Rio Grande do Sul, como Nilcedes Soares de Magalhães, ela conquistou o público em uma carreira de mais de 60 anos.
1: A primeira vez que a atriz esteve na tela foi na peça de teleteatro Um Lugar ao Sol, em 1959, transmitida na TV Tupi, onde contracenou com Laura Cardoso, que também morreu nesta semana.
2: Em 1962, com o filme O Pagador de Promessas, a atriz ajudou o Brasil a conquistar pela primeira vez o Palma de Ouro do Festival de Cannes, na França.
1: O longa foi a primeira produção sul-americana indicada ao Oscar de melhor filme estrangeiro.
2: Em entrevista

0: Bandeirantes em 2007, Glória Menezes diz que encarava cada trabalho como um desafio.
1: Comecei com Pagador de Promessas, já ganhando Palma de Ouro. Comecei com feito isso no cinema, no teatro, com Feiticeiras de Salém, do Arthur Miller, dirigida por Antunes Filho, e já ganhando o prêmio de revelação de atriz, entende? Então, tudo foi importante. Eu costumo dizer que cada trabalho é um desafio, e esse desafio é sempre importante para mim.
2: Glória Menezes também fez a primeira novela diária em 25499 Ocupado, transmitida em 1963 na extinta TV Excelsior, ao lado do marido, Tarcísio Meira, que morreu em 2021.
0: Eles se conheceram no teatro, contracenaram em diversas novelas e peças de teatro e foram casados por 59 anos. Juntos tiveram um filho, Tarcísio Filho, que também é ator.
2: Glória Menezes tinha ainda outros dois filhos do primeiro casamento.
0: Entre os principais papéis da atriz está a vilã Laurinha Figueroa, em Rainha da Sucata, em 1990, exibida na TV Globo.
2: A obra foi dirigida pelo autor Silvio de Abreu. Ele lembra do carinho que recebeu de Glória quando ainda estava começando a carreira.
3: Ela é a televisão brasileira. Eu disse uma vez que Tarcísio e Glória são a televisão brasileira. E é verdade. Sem eles não existiria novela, porque eles foram os primeiros a fazerem a novela diária, eles foram os primeiros a serem grandes ídolos, e foi através deles e de outros atores, claro, como Regina Duarte, como Francisco Cuoco, como Glória, como Laura Cardoso, como todos eles, que o ator brasileiro alcançou um patamar de excelência.
2: Em virtude das mortes de Glória Menezes e Laura Cardoso, duas das maiores atrizes brasileiras da história, o presidente Lula decretou luto oficial de 3 dias.
0: A despedida Glória Menezes foi fechada à família. Já Laura Cardoso foi sepultada ontem.
2: Bandeirantes 7:39.
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2: A Rádio Leste, no sentido do centro, tem lentidão já na passagem ali pelo metrô Artur Alvim, onde tem uma ocorrência. E lá na frente, lentidão da Praça Ervinolândia até o metrô Guilhermina Esperança e do metrô Penha até a Avenida Licanduva. Tem lentidão do metrô Carrão e tem lentidão do metrô Belém até Almirante Brasil. Pro bairro, caminho é bom agora, vai bem o motorista? 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
1: A polícia diz que os seguranças da rua que presenciaram as agressões do empresário Ivo Kos contra a mulher em São Paulo não são investigados.
2: Um deles ajudou a carregar a vítima e não chamou ajuda.
1: O repórter Rodrigo Hidalgo tem mais informações.
3: E aí a gente passou... O empresário Ivo Velcós, de 48 anos, continua preso preventivamente num centro de detenção provisória em São Paulo. Na noite da última sexta-feira, Ivo Kos foi gravado agredindo a esposa, a dentista Júlia Falcão Kos, de 27 anos, na frente da casa onde moravam. Nas imagens, Júlia aparece sentada na calçada quando o marido a derruba com um soco. Um vigilante da rua presenciou a agressão e ajudou o homem a levá-la à força para dentro do imóvel. Lá, ela diz ter sido atacada com um taco de beisebol e ameaçada. Júlia ficou com o rosto desfigurado. A defesa dela quer que o caso seja investigado como tentativa de feminicídio.
4: Eu achei que eu fosse morrer. Eu fiquei com muito medo. Eu não sabia se eu sairia de lá com vida.
3: O vigilante do dia disse à nossa equipe que o colega contou não ter visto as agressões, apesar das imagens mostrarem o contrário. Ivo teria dito que a mulher estava bêbada e pediu ajuda para carregá-la. Em nota, a Polícia Civil disse que até o momento não há investigação contra outras pessoas além de Ivo. A vítima disse que as agressões começaram dentro do carro quando o casal voltava de um jantar. Um veículo de segurança privada também passou pela briga. O guarda chegou a descer do carro, mas não interferiu. Em nota, a empresa Previx disse que ao identificar a situação, o agente diz ter acionado imediatamente a polícia militar. Ivo Kos é alvo de outro inquérito por agressão e ameaça contra um ex-sócio. Ele atacou a vítima no meio de uma cerimônia religiosa numa sinagoga em São Paulo. Executivo do mercado financeiro, Ivo também é alvo de uma investigação por suspeita de desvios milionários na Virgo, empresa fundada por ele em 2018.
5: Poxa, eu preciso de alguém para tocar, para ser meu CEO.
3: A empresa, que vendia títulos de renda fixa a investidores, passou a ser investigada pela Comissão de Valores Mobiliários no ano passado. A CVM questionou o uso de mais de 280 milhões de reais do Fundo de Reserva dos Investidores. O órgão federal cobrou explicações. A companhia foi vendida em 2025 e o processo segue sem desfecho.
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1: Hora Oficial do Brasil, 7h45.
2: Vamos a Brasília. Natália Ferreira, muito bom dia.
8: Bom dia, Nelson. Bom dia, Ana, e a todos que nos acompanham. A Polícia Federal diz ter encontrado novas mensagens trocadas entre uma lobista amiga de Lulinha e o ex-chefe de gabinete do presidente Lula. Segundo a PF, Roberta Lustinger enviou a Marco Aurélio Ribeiro a minuta de um contrato para a venda de remédios à base de canabidiol para o Ministério da Saúde. Esse era um dos negócios para o qual ela teria sido contratada por Carlos Camilo Antunes, o careca do INSS, para intermediar junto ao governo. Marco Aurélio Ribeiro, Marcola, disse a interlocutores que recebeu o documento, mas ressaltou que não houve favorecimento. Ele declarou que não repassou o material a ninguém, nem ao Ministério da Saúde.

0: Saúde. Marcola pediu demissão há 2 semanas da chefia de gabinete da campanha de Lula, depois da ligação com Roberta Lucinger vir à tona. A lobista e o filho mais velho do presidente estão sendo investigados por suspeita de tráfico de influência. A defesa de Lulinha voltou a criticar o vazamento das mensagens, disse que não se pode discutir recortes divulgados parcialmente. Os advogados falam ainda em contaminação política do procedimento investigativo. Já a defesa de Roberta pediu ao Supremo para que os vazamentos da investigação sejam apurados. Volto com vocês.
1: Obrigado, Natália. 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
2: Agora vamos ao Paraná atualizar as informações daquele grave acidente que deixou 22 pessoas mortas. Lorena Pelanda, bom dia.
3: Ótimo dia a você, a todos. Pelo menos 22 pessoas morreram e 5 ficaram feridas neste grave acidente entre um ônibus da Secretaria de Saúde de Imbituva, na região dos Campos Gerais, e um caminhão com placas de Erechim, em Rio Grande do Sul. Esse acidente foi por volta das 3h30 da manhã de hoje, no quilômetro 209 da BR-373. As vítimas são pacientes, acompanhantes e o motorista do ônibus que estavam a caminho de Curitiba e região. O caminhoneiro também morreu. As apurações iniciais apontam que o caminhão teria invadido a pista contrária e bateu de frente no caminhão. Neste momento, a pista está totalmente interditada para atendimento, realização da perícia e remoção dos veículos. Ainda não há previsão de liberação desse trecho. Trânsito bastante complicado por lá também. E as circunstâncias, então, desta colisão serão apuradas pela Polícia Rodoviária Federal também.
2: Obrigada pelas informações, Bandeirantes 748.
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2: Alô, amigas e amigos do Esporte ao Motor. 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Há, sim, algumas mexidas, mas o forte isso só vem em 2027. Porém, no chassi, que já é bom, está previsto, não nesse Grande Prêmio da Holanda, mas está previsto em Monza ter um pacote novo que pode até melhorar o carro. E depois, antes de chegar ao Brasil, a Audi terá mais uma alteração no chassi, dando a Bortoleto finalmente aquilo que ele tanto quer, de fazer um grande prêmio legal no Brasil.
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1: Bandeirante 752, Pedro Cohen, bom dia.
2: Bom dia, Nelson, Ana Paula, todo mundo que nos acompanha aqui no Primeira Hora da Bandeirantes. Classificado em São Paulo, nas quartas de final da Copa Sul-Americana. Venceu a equipe do Bolívar ontem, depois do empate na semana passada por 1-1. Saiu vencendo com um gol de Luciano logo no início da partida, por cerca ali de 15 minutos da primeira etapa. Depois toma um empate num golaço do Asprilha, mas mostra a resiliência que faltou nas últimas partidas e consegue fazer o segundo e também o terceiro. Terceiro gol com Caleri e Sabino, respectivamente. Está nas quartas de final, enfrenta agora a equipe do Boca Juniors, que ontem goleou o time do Recoleta por 4-0 fora de casa. Quem avançou também é o Fluminense, que, apesar do empate, mais uma vez com o Independiente Rivadavia, nos pênaltis conseguiu a classificação, venceu pelo placar de 5-4. Mesmo com um a menos nos 90 minutos, o Canóbio foi expulso, o Flu conseguiu esta classificação. Hoje tem mais jogo com transmissão da Bandeirantes, são duas partidas. Às 7 horas tem Cerro Porteño e Palmeiras. Um pouquinho mais tarde, às 9h30, Flamengo e Cruzeiro, dois jogaços. Times que ficaram no empate em 1-1 em ambas as partidas na semana passada. E também na Copa Sul-Americana, mais um duelo entre brasileiros. A equipe do Atlético Mineiro, que ganhou em Bragança Paulista na semana passada pelo placar de 1-0, recebe o Bragantino na sua arena nesta quarta-feira. Então, reforçando o convite aqui para Cerro Porteño e Palmeiras às 7 horas, jogo que ficou no 1-1 semana passada, mesmo placar de Cruzeiro e Flamengo, Flamengo e Cruzeiro que jogam hoje no Maracanã. Amanhã é mais dia, tem mais transmissão da Bandeirantes para Corinthians, para Santos, para Botafogo e para Vasco, e também tem o jogo do Mirassol amanhã contra a equipe da LDU, evidentemente, né? E notícias importantes dessas equipes, tá? Neymar não foi relacionado pelo Santos para a partida de quinta-feira, amanhã. O Corinthians anunciou oficialmente Memphis Depay, que pode entrar em campo amanhã já com a camisa do Timão, pode jogar por volta por cerca de 30 a 45 minutos nesta partida contra o Rosário Central, que ocorre na Zona Leste de São Paulo. E o Botafogo anunciou o desligamento do técnico Franklin Carvalho, que tomou 6-1 na semana passada para esta mesma equipe do Cienciano. Todos esses jogos acontecem amanhã, pessoal.
1: Obrigado, Pedro. Bandeirante 754.
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8: Rodovia Fernão Dias funcionando bem ali na altura do quilômetro 4 em Vargem, na região de Bragança Paulista, perto da divisa com Minas Gerais, local onde ontem despencou uma passarela durante a passagem de uma carreta e duas pessoas acabaram morrendo. Praticamente 12 horas de interdição na pista, às 10h30 da noite ela foi liberada e agora o trânsito é livre por ali. 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
2: Bandeirantes 757, Aline Araújo, bom dia.
3: Muito bom dia, Ana, bom dia, Nelson, bom dia a todos que nos acompanham. O calor vai continuar aqui em São Paulo, as temperaturas vão seguir elevadas. Máxima para a tarde desta quarta-feira de até 31 graus, mas um alerta muito importante, além das temperaturas elevadas. Mais um dia de tempo muito seco, com índices de umidade relativa do ar abaixo dos 30%. Esses índices abaixam principalmente no período da tarde, então fica a atenção àqueles cuidados que a gente sempre fala, redobrar consumo de água, também evitar se expor ao sol nos horários mais quentes do dia, mas principalmente cuidado com queimadas. Nessas condições de temperatura elevada, baixa umidade relativa do ar e falta de chuva, a vegetação fica muito seca e qualquer pequena faísca ou fogo pode dar início a um incêndio que se espalha rapidamente com esse tempo bastante seco. Ana?
2: Bom, e o sul do país, hein? Continua chovendo?
3: Continua assim, temos a informação, um ciclone extratropical entre o Rio Grande do Sul e também o Uruguai. Esse ciclone vai dar início a muitas chuvas ali na região. Ontem já tivemos início no extremo sul do estado do Rio Grande do Sul e hoje esse alerta avança para todo o estado e também para parte de Santa Catarina. Essas chuvas podem ser de moderada a forte intensidade e as rajadas de vento também podem se intensificar, podendo chegar até 75 km por hora e não está descartada também a ocorrência de queda de granizo. E vale lembrar que junto com esse ciclone temos a formação de uma frente fria que vai trazer esse monte de chuva e também vai trazer a passagem de uma massa de ar polar que vai derrubar as temperaturas na região, avançando para o centro-oeste e também para o sudeste conforme a semana avança, mais precisamente no fim de semana, e também pode chegar à parte do norte. Então nos próximos dias a gente vai ter aí uma mudança bem importante nas condições de tempo em boa parte do país.
2: É isso, em algumas regiões a gente vai sair da secura e calorão para uma queda bem acentuada de temperatura, como São Paulo, tem que ficar ligado nos próximos dias. Aline, obrigada, viu? Bom dia para você.
3: Para você também, até amanhã.
1: Termina aqui o Jornal Primeira Hora.
2: Apresentação Nelson Gomes.
1: E Ana Paula Rodrigues.
2: Diretor responsável João Carlos Saad.
1: Bom dia, Brasil.
2: Bom dia.

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1: Oito horas da manhã em ponto. Hoje é quarta-feira, dia 19 de agosto de 2026. Jornal Gente está no ar pela Bandeirantes, Band News TV, para você que nos acompanha nessa manhã com destaques do dia. Nós vamos começar falando mais uma vez sobre a violência no Rio de Janeiro, porque um grupo de inteligência da polícia de elite do Rio de Janeiro descobriu que bandidos estão instalando telhados em áreas públicas no Complexo do Alemão. Qual o objetivo dessa cobertura? O objetivo é impedir que organizações rivais coloquem drones para sobrevoar essas regiões e atacar adversários. É uma guerra, literalmente uma guerra. Imagens obtidas por drones da polícia do setor de inteligência monitorando a mudança da topografia do Complexo do Alemão são capazes de afirmar que há uma estrutura sendo criada, um telhado no meio das ruas do Complexo do Alemão. E isso faz parte dessa guerra de drones que a gente tem acompanhado e tem noticiado aqui. Inclusive, na semana passada, eu trouxe a informação antecipada para vocês que já está estudo na polícia.

0: Polícia do Rio de Janeiro, na Secretaria de Segurança Pública, a criação de uma unidade da polícia especializada em drones. E além, claro, de impedir, prevenir, dificultar o ataque de drones por entidades, facções rivais, os bandidos também acabam com essa medida, se protegendo da polícia. Porque quando o criminoso corre da polícia e se esconde para a favela, uma das táticas adotadas hoje, não é segredo para ninguém, é a utilização de imagens dos drones para que a polícia possa saber para onde ele foi parar. É muito mais fácil, muito mais rápido, muito mais inteligente do que mandar ali uma viatura ou até uma motocicleta, porque a viatura não passa em todas as vielas, não tem a mesma agilidade. Então, nós temos também esse benefício. É um benefício duplo para os criminosos que estão tomando conta dessa área do território. Esse domínio territorial preocupa e bastante. O delegado Fabrício Oliveira, que é coordenador da CORE, a Unidade de Operações Especiais de Elite da Polícia Civil do Rio de Janeiro, explica um pouco mais desse trabalho de inteligência que detectou agora essa estratégia do crime organizado.
1: A gente sabe que o primeiro ataque confirmado de explosivos com drones aqui no Rio de Janeiro aconteceu em junho de 2024. Então, a gente já tem 2 anos nessa nova realidade de utilização de drone, não só como plataforma de observação por criminosos, mas também como uma ferramenta de ataque.
0: Então é o seguinte, a gente está vendo aqui que a polícia tem instrumentos de inteligência necessários para identificar a dinâmica do crime. O que a gente ainda não tem é uma legislação pronta e juízes que são capazes de aplicar o rigor maior dessa legislação. Porque o que a gente está cobrando aqui é a prisão desses criminosos. São integrantes do Comando Vermelho, que hoje estão basicamente dominando o complexo do Alemão. É o maior ponto de concentração de integrantes e lideranças do Comando Vermelho, essa área aí do complexo do Alemão. E também integrantes de facções criminosas de outros estados que foram para o Rio de Janeiro na época daquela decisão tomada pelo Supremo de que a polícia não podia subir o morro, tinha que pedir autorização para 1000 entidades para conseguir fazer uma operação especial dentro das favelas. O crime organizado se fortaleceu, dominou o território, está dominando cada vez mais o território e nós estamos observando isso. A polícia tem feito ali o que é cabível. Com o setor de inteligência, fazer essa identificação para, quando for possível, surpreender os criminosos e prendê-los. Agora, eles ficam presos muito tempo? Quanto tempo um bandido desse vai ficar atrás das grades? Nós temos hoje vários mecanismos na legislação que colocam rapidamente esses criminosos, ainda que de altíssima periculosidade, novamente nas ruas. E aí é que está o problema. Porque se ele continua preso, segregado, num presídio de padrão internacional de segurança, onde não há corrupção, onde não há possibilidade que ele possa fugir ou que possa sair pela porta da frente numa saidinha, como estamos falando do Rio de Janeiro, você sabia que 200 criminosos não voltaram da saída temporária de Dia dos Pais para as prisões do Rio de Janeiro? Nós abrimos a porta para 200 presos, para que eles possam ficar agora em liberdade. Eles estão, claro, foragidos da justiça, mas há efetivo da polícia e é justo que a polícia gaste o seu efetivo com tantos desafios que nós temos na segurança pública para ficar correndo atrás dos mesmos bandidos? Essa é uma pergunta que precisa ser feita, inclusive agora, nesse momento eleitoral, para os candidatos todos. Não só aqueles que vão comandar a presidência da República, mas candidatos ao governo de estado, senadores e deputados que têm a missão de endurecer a legislação penal, colocar a coisa ali nos trilhos. Muito se fala que o Brasil tem 700 mil presos, né? É uma falácia, porque preso mesmo em regime fechado, nós não temos a metade disso. O restante está no semiaberto, o restante está em outras modalidades de prisão, está em prisão domiciliar.

0: tem prisão que também evolui para liberdade condicional, e aí o sujeito nem preso está, ele está numa liberdade condicionada ao cumprimento de algumas regras. Nós sabemos que eles não cumprem essas regras, que ninguém fiscaliza também, porque também não tem efetivo, e também vem a pergunta, seria razoável ter efetivo para esse tipo de coisa, para ficar monitorando o preso, saber onde ele está, onde ele não está? Então todas essas questões, elas englobam um pano de fundo para o debate sobre a segurança pública. É importantíssimo e crucial. Como já disseram aqui especialistas, o Brasil pode estar caminhando para um narco-estado. O Brasil pode estar trilhando para o seu futuro exemplos como os já vividos no México, na Colômbia, onde o crime organizado tomou conta da área. Veja só, se o Comando Vermelho está instalando telhado em via pública, em praça, como nós assistimos nessas imagens, é claro, é óbvio que eles têm o domínio ali de fazer o que eles querem. Imagina a população que não é refém desses bandidos, que para poder operar ali dentro da favela precisa pagar uma taxa para conseguir a sua atividade econômica. É a cabeleireira, a manicure. Nós estamos falando aqui de quem tem uma pequena venda que precisa usar a maquininha do crime, que precisa prestar contas e pagar um pedágio, uma cobrança absolutamente irregular, que financia o crime, que financia as ações que são desempenhadas pelo Comando Vermelho no Rio de Janeiro. E hoje, o Supremo Tribunal Federal vai voltar a uma discussão que estava estacionada para saber como será a eleição desse mandato para o governo do Rio de Janeiro. Convenhamos, nós estamos aí há poucos meses, menos de 2 meses, da eleição, da próxima eleição. Esse mandato tampão de 3-4 meses aí, até o fim do ano, vai resolver o quê? Olha o esforço que está sendo gerido nessas discussões para saber quem vai ser o governador de estado do Rio de Janeiro. Então tá tudo errado, é um problema atrás do outro, e olha, não tem luz no fim do túnel, o que é o mais desesperador. Esse e outros destaques você vai acompanhar com a gente hoje aqui no Jornal Gente, as informações que você precisa todas as manhãs. E também, claro, né, vamos falar daqui a pouquinho sobre um acidente grave que aconteceu em Ponta Grossa, no Paraná, que deixou mais de 20 mortos. Um acidente que ainda causa problemas, interdição nas nossas rodovias. Outro problema sério, né, que nós temos a enfrentar, que é justamente essa questão dos veículos que estão circulando, idade da frota, tudo isso está inserido nesse debate com tantos acidentes registrados aí Brasil afora. Jornal Gente está só começando, nós aguardamos aí a sua companhia para as outras notícias na sequência. 8:09 da manhã pelo horário de Brasília.
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2: Corredor Norte-Sul para Congonhas, com lentidão da Praça Campo de Bagatelle até a altura da Estação da Luz, depois melhora e volta a ficar ruim até a altura da ligação Leste-Oeste, depois melhora.

0: bem para Santana, muita lentidão agora saindo do aeroporto de Congonhas até a passagem pelo Parque Ibirapuera. Depois dali melhora bem. 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
1: Amanhã estamos de volta aqui no Jornal Gente com o repórter Luiz Felipe Nunes, que vai contar pra gente mais detalhes sobre um acidente terrível, né? Um caminhão que atingiu uma passarela ontem na rodovia Fernão Dias e o motorista foi preso. Duas pessoas morreram que estavam ali embaixo, mãe e filha, né, Luiz? Bom dia pra você.
2: Muito bom dia, Pedro. Bom dia para você que nos acompanha na Bandeirantes, na Band News TV. Duas pessoas mortas, uma mãe que estava também com o filho no veículo quando foram atingidos por uma ponte que cedeu depois deste caminhão que estava em cima de uma carreta colidir com essa ponte. Além das duas mortes, outra pessoa também ficou gravemente ferida, segue se recuperando em um hospital da região, a Fernão Dias, que faz a ligação entre São Paulo e Minas Gerais. Foi logo no quilômetro 4 desta rodovia, na cidade de Vargem, nas proximidades de Bragança Paulista. Esse motorista agora está preso, ele foi preso em flagrante ontem, e agora, nesta manhã, passará por audiência de custódia. Devemos ter nas próximas horas um resultado para esta audiência. Ele deve responder por homicídio culposo e também por lesão causada na direção de veículo automotor. O que a Polícia Rodoviária Federal alega é que existe uma grande probabilidade deste motorista ter ultrapassado as dimensões que são possíveis, legais para esta rodovia, o que teria causado justamente este acidente com duas mortes e outra pessoa gravemente ferida. Esse motorista de 42 anos é o Davidson Temudo de Oliveira. As investigações agora prosseguem, também utilizando as imagens das câmeras das rodovias, da rodovia, melhor dizendo, e também de veículos que chegaram a registrar essa cena, Pedro.
1: Terrível, né? Muito, muito chocante essa imagem, imprudência e, né, a falta, né, de informação a respeito do tamanho. Quantas vezes nós já presenciamos situações como essa aqui em reportagens de veículos que são maiores do que as estruturas e acabam tirando a vida de outras pessoas por conta dessa imprudência, né? Preciso ter mais responsabilidade nesse caso e também mais sinalização para avisar também os motoristas a respeito da altura das estruturas que vão encontrar pela frente. Obrigado, viu, Luiz?
2: Obrigado, Pedro. Um abraço.
1: Cláudio Humberto, direto de Brasília, conosco com o seu destaque aqui na abertura do Jornal Gente. Tudo bem, Cláudio? Bom dia para você.
3: Olá, Pedro Campos, muito bom dia a todos. Eu trago aqui notícias sobre a declaração de rendimento, aliás, notícias sobre a hipocrisia nacional, né? E tudo isso sob justificativa de transparência eleitoral. Que beleza! Os candidatos obrigados por lei a declarar patrimônio ao TSE revelam agora em 2026 um espetáculo de contrastes, viu, Pedro? De um lado, pobreza explícita. 44 candidatos dizem não ter nada, coitadinhos. Patrimônio zero reais. Nomes como o Dr. Luizinho, do Partido Agir, do Acre, ou Vera Lúcia, do PSTU de São Paulo e dezenas de outros, juram bolso vazio. Um refinou a miséria ou resumiu a sua trajetória de vida a R$350 de patrimônio, revelando inclusive uma suspeita incapacidade de gerar qualquer tipo de riqueza com o seu trabalho. Vida de sacrifício, alma limpa, né? Eles dizem isso, batem no peito e repetem, né? Do outro extremo, a riqueza desconcertante. Otaviano Piveta, do Republicanos do Mato Grosso, declara mais de R$500 milhões de reais de patrimônio, R$575 milhões de reais. Isso é quase metade dos 1 bilhão e 250 milhões de todos os candidatos somados do país. Impressionante, né? O cara é rico mesmo. Bom, tem também a professora Maria do Carmo, lá do Amazonas, do PL do Amazonas, com 218 milhões. Tem também o ex-prefeito de Salvador, ACM Neto, do União Brasil. Ele tem 84 milhões de patrimônio. E tem um caso espetacular de Luiz Teodoro dos Santos, candidato do Avante a deputado federal em Alagoas. Imagina que ele informou que seu patrimônio pessoal está em dinheiro vivo.

0: Só tem isso. Só tem dinheiro vivo. 30 milhões de reais em espécie. Ele não esclareceu se guarda toda essa dinheirama debaixo do colchão ou se tem alguma espécie de piscina tipo Tio Patinhas em sua casa. Bom, o contraste é delicioso e também suspeito, né? É de 0 a meio bilhão no mesmo ranking. A oscilação da pobreza explícita à riqueza ofuscante parece uma mágica contábil. A lei é cumprida, sem dúvida nenhuma. A explicação de como se passa da miséria à fortuna em tão pouco tempo, isso não é obrigatório. A planilha não mostra só números, mostra um país em que a pobreza, não é, Pedro, é detalhe de campanha e a riqueza não é apenas um detalhe de declaração, né? E ao eleitor caberá decidir quem mente melhor. Agora nós voltamos a São Paulo com Pedro Campos e Thaís Freitas. Bom dia.
1: É isso aí, Cláudio Humberto, é isso aí, viu? Olha, interessante esses números que você traz aqui. Fico imaginando que o ouvinte estava pensando a mesma coisa que eu aqui e que a Sônia lá em Paris. Sônia vai falar hoje de um assunto sério, violência contra a mulher em outros países, né? A gente está acompanhando esse drama das brasileiras, mas não é só no Brasil não, né, Sônia?
2: Verdade, Pedro. Bom dia para você, bom dia para o Cláudio, bom dia para toda a nossa audiência. Olha só, gente, a violência contra a mulher, ela se manifesta de muitas maneiras. E o que a gente vê de forma latente na nossa sociedade, como agressão, estupro e chegando ao cúmulo do feminicídio, em outras culturas, as mulheres enfrentam diferentes tipos de violência. Atos que são invisíveis mundo afora, porque acabam sendo absorvidos pela sociedade. E o que eu quero dizer com isso? A prática de casamentos forçados é uma delas. Crimes de honra, sim, acreditem se quiser, eles ainda existem. E pasmem, a mutilação genital feminina, que segundo a ONU já atingiu mais de 200 milhões de mulheres. Mais de 30 países da África e do Oriente Médio praticam esse tipo de violência, mas ela também pode ser encontrada em algumas sociedades da Ásia e também da América Latina. Em países como o Irã, depois da Revolução Islâmica de 1979, mulheres são obrigadas a usar o véu, sob o risco de prisão e açoite. A legislação também restringe os direitos das mulheres em questões como separação, herança e custódia dos filhos. Muitas ativistas que se manifestaram contra essas regras foram presas, torturadas, estupradas e mortas. Uma matéria do The New York Times relembra que há 5 anos o Talibã retomou o controle do Afeganistão, depois de 2 décadas fora do poder. Desde então, mulheres e meninas foram progressivamente apagadas da vida pública e perderam direitos básicos. Mais de 160 decretos e medidas restringiram o acesso das mulheres ao ensino médio e às universidades. Limitaram o trabalho, a circulação, a forma de se vestir, de falar e até o poder de decisão. Em uma pesquisa, 90% das mulheres entrevistadas afirmaram precisar da permissão de um homem da família para sair de casa. Mais da metade disse sair de casa apenas 1 ou 2 vezes por mês. O país é o único do mundo a proibir formalmente o acesso de meninas e mulheres à educação depois do ensino primário. São cerca de 20 milhões de mulheres apagadas da vida pública. Olha, gente, muitos ainda podem argumentar que se trata de cultura, quando não é. Isso é violência contra a mulher. Se perguntarem a cada uma delas, eu aposto que gostariam de sair, de estudar, de se vestir, como bem entendessem. Ninguém está questionando posições culturais, muito menos religiosas, que milhões de mulheres, inclusive, defendem. O problema é você não ter o direito de escolha e ser obrigada a aceitar as punições mais severas, caso decida se opor, Pedro.
1: É sério esse assunto aí, obrigado pelas informações, Sônia Blota. Tem outro assunto, né, triste dessa manhã, um acidente grave que aconteceu no Paraná. A gente vai fazer contato com a Lorena Pelanda, repórter que está acompanhando as informações, mais de 20 mortos. Lorena, atualiza pra gente a situação aí na região de Ponta Grossa, no Paraná. Bom dia para você.
3: Ótimo dia a você e a todos. Pelo menos 23 pessoas morreram, entre elas 3 crianças e 5 ficaram feridas em um acidente entre um ônibus da Secretaria de Saúde de Imbituva, na região dos Campos Gerais, e um caminhão com placas de Erechim, no Rio Grande do Sul. O acidente foi por volta das 3h30 da manhã, no quilômetro 209 da BR-373, entre os municípios de Imbituva e Ipiranga. As vítimas são pacientes, acompanhantes e o motorista do ônibus, que estavam a caminho de hospitais.

0: ao receber esta notícia nessa manhã. Mas o indício, então, inicial é que o motorista do caminhão tentou fazer uma ultrapassagem no momento ali em que não deveria fazer essa ultrapassagem e aí colidiu de frente com o ônibus, é isso?
1: É, exatamente, que ele teria invadido então a pista contrária ao tentar fazer uma ultrapassagem de um veículo no trecho e acabou então atingindo esse ônibus que vinha no sentido contrário. Uma colisão frontal gravíssima, né? 23 mortes confirmadas até agora pela Polícia Rodoviária Federal.
0: Triste demais. Lorena, obrigado pelas informações aí ao longo do dia, claro, né? Na Bandeirantes, Band News, novas atualizações a respeito desse caso que aconteceu em Ponta Grossa, no Paraná. São 8 horas e 23 minutos da manhã. Vamos acionar mais da reportagem ao vivo. Brasília está chamando com o destaque a respeito dos penduricalhos. O Rodrigo Vilela está conosco para trazer informações a respeito de uma cartilha para pagar penduricalho. É a nova informação, a nova moda aí da justiça para tentar de alguma forma liberar esses pagamentos, hein, Vilela? Bom dia para você.
2: Oi, Pedro. Bom dia a você, bom dia a todos. Pois é, teve a publicação desta cartilha, mas essa cartilha ainda deixa brechas para o pagamento ali acima do teto constitucional. É uma tentativa do Conselho Nacional de Justiça, o CNJ, de colocar um fim nessa discussão sobre o pagamento de penduricalhos a servidores do judiciário, magistrados e juízes, né? Essa cartilha, ela traz ali uma regulamentação, traz mais detalhes sobre o que é considerado verba remuneratória, portanto, é sujeita à incidência de impostos e verba indenizatória. Essa verba indenizatória, ela não tem ali a incidência de impostos, né? Em março, o Supremo Tribunal Federal publicou uma regra limitando o pagamento de penduricalhos a 70% do teto constitucional que é de aproximadamente R$ 46.300. Ainda assim mesmo, com esse limite estabelecido pelo Supremo Tribunal Federal, os magistrados, né, ali podem ainda receber cerca de R$ 79.000. Entre os benefícios previstos que entram como penduricalho estão pagamento de quinquênio, venda de férias não tiradas, auxílio mudança, auxílio moradia, além de reembolso médico. Alguns órgãos aproveitaram essa brecha para poder turbinar o salário ali dos seus membros, como foi o caso do Tribunal de Contas do Rio Grande do Sul e as defensorias públicas de Sergipe, Rondônia, Amapá e Tocantins. O presidente do Supremo Tribunal Federal, que também acumula o cargo de presidente do Conselho Nacional de Justiça, o ministro Luiz Edson Fachin, ele afirma que as novas regras buscam dar mais transparência. Vamos ouvir o que disse, então, o ministro Edson Fachin.
3: Faz-se necessário separar, se me permite a expressão, o joio do trigo. A conhecida parábola bíblica contém a esse respeito uma sabedoria que atravessa os tempos. Quando joio e trigo crescem juntos, os incautos perguntam desde logo se devem ser arrancadas as ervas daninha. Há uma forma de populismo que opera nos dias de hoje, no Brasil e alhures, pela erosão das instituições. O seu método autoritário é conhecido. Simplificam-se problemas complexos, transformam-se exceções em representações do todo e, pela repetição, converte-se a crítica necessária em uma narrativa permanente de ilegitimidade.
2: Edson Fachin disse que o judiciário está aberto a críticas, também ao escrutínio público, mas rejeitou o que ele classificou como descredibilização das instituições. Ele disse que essas novas regras já conseguiram reduzir o salário dos magistrados, que antes girava em uma média de R$ 88.000, para cerca de R$ 41.000. Disse ainda que essas novas regras podem trazer mais transparência sobre os pagamentos. Também separamos um trecho da fala do ministro que a gente acompanha agora.
3: O Poder Judiciário, como não poderia deixar de ser, está e estará sempre aberto à crítica, ao escrutínio público e à correção. Mas não podemos aceitar que a crítica legítima seja substituída por campanhas sistemáticas de

0: descredibilização e menoscabo. Nós estamos fazendo a nossa parte.
1: Claro que essas mudanças já repercutiram no mundo do judiciário. Na semana passada, em tom de desabafo, o juiz Mário Márcio de Almeida Souza, do Tribunal de Justiça do Maranhão, publicou ali uma carta aberta, né, com ele classificou como humilhação o corte nesses penduricalhos. O salário do magistrado caiu ali de R$88 mil para R$41 mil. Volto com vocês.
2: Ô Rodrigo, é o seguinte, Cláudio, Sônia, o ministro Fachin, né, não pode trazer uma declaração como essa, usar um tema tão sensível como esse para dizer que estão atacando o Supremo Tribunal Federal. Quem está atacando alguma coisa aqui é o próprio Supremo Tribunal Federal ao legitimar o pagamento de penduricalho que não está abraçado na Constituição Federal. Constituição Federal, ela é clara, o texto, o Supremo tem que ser guardião desse texto constitucional. Agora, os ministros do Supremo, eles são alvos de crítica pelas decisões que tomam, né? Muitas delas políticas, muitas delas para jogar para a galera. Nesse caso específico do penduricalho, a população está certíssima de fazer a cobrança e ninguém está atacando nenhuma instituição, ninguém está pedindo fechamento de instituição. Nós estamos pedindo a correção daquilo que é certo, daquilo que é legal, daquilo que é moral, que é o pagamento máximo para funcionários públicos do judiciário, igual aquilo que a Constituição prevê, que é o salário de ministro do Supremo Tribunal Federal. Agora, se o Supremo está se sentindo ameaçado, o Supremo está dando causa para essas críticas. Ou vocês acham que o ministro Alexandre de Moraes agora está defendendo diploma para jornalista? Nós não queremos diploma para jornalista. Nós queremos a garantia do sigilo da fonte. É isso que os jornalistas querem. O jornalista não quer um papel. O jornalista quer aquela garantia constitucional para poder exercer o seu ofício. Isso é muito mais importante do que aquilo que está sendo dito, viu, Cláudio?
3: É, exatamente. O Supremo Tribunal Federal tem feito isso, né? Tem intimidado os críticos, dizendo que essas pessoas estão atentando contra as instituições democráticas, etc. e tal. Isso é falso. É, como disse o Pedro, quem atenta contra as instituições são seus próprios integrantes, né? Quando tomam decisões absolutamente inexplicadas e inexplicáveis e até inaceitáveis para muita gente, passíveis de crítica de uma maneira geral, e é direito do cidadão, sobretudo num processo democrático, num regime democrático, num país democrático, exercer o direito de crítica. Mas aqui no país o direito de crítica vira ataque às instituições, vira inclusive motivo para decretos de prisão e etc. Vira inclusive pretexto para ofender princípios constitucionais como o do direito ou como do exercício da liberdade de expressão, seja de quem consome a informação, seja de quem a produz e daqueles também que dela participam através como fontes, né? O rompimento ou a violação da fonte do jornalista é gravíssimo. É um dos atentados mais graves já cometidos contra a democracia brasileira. E o ministro Fachin precisa se posicionar como presidente, mais do que se posicionar, tomar medidas, tomar providências como presidente do Supremo Tribunal Federal. Ele fica ali no meio, coitado, né? Ele fica tentando agradar todo mundo. Não dá para agradar todo mundo em questões como essas, né? Na semana passada, o ministro defendeu o respeito ao sigilo da fonte, a proteção ao sigilo da fonte, ao princípio do sigilo da fonte, mas se solidarizou com o ministro que tomou decisões contra isso. Aí fica confuso, né? Afinal de contas, o ministro está com medo do outro, ou é só uma questão de corporativismo. Isso é que precisa ser esclarecido. É muito ruim, né, a gente viver numa situação de insegurança jurídica a esse ponto.
4: Sabe, Cláudio, concordo inteiramente com vocês dois. Primeiro, garantir o sigilo da fonte. Isso é uma condição, é a número um, é antes da número um para o jornalista. E outra coisa, liberdade de expressão. E não confundir também liberdade de expressão com ataques virtuais, com gente que não tem rosto nas redes. Isso é algo também que precisa ficar claro. Mas a liberdade de expressão é a primeira coisa também, junto com o sigilo da fonte, que nós precisamos defender por aqui. E eu gostaria de falar um pouquinho também sobre os penduricalhos, né, aqui na Europa. Gente,

0: Essa lógica dos chamados penduricalhos passa longe do que a gente vê no Brasil. Servir ao Estado não é um caminho para enriquecer, é uma função pública com remuneração digna e benefícios compatíveis com o cargo. Mas não é um pacote de privilégios que você pode fazer a remuneração ultrapassar e muito o salário oficial. É preciso lembrar que o dinheiro público é dinheiro do contribuinte, é dinheiro nosso. E, num ano de eleições, isso precisa ficar muito, mas muito claro.
1: Sônia, Cláudio, estamos recebendo aqui, como acontece toda quarta-feira nesse horário, o professor Paulo Rabelo de Castro, nosso colunista para assuntos econômicos, e é claro que a gente vai falar com ele hoje sobre recuperação judicial, né? Porque a bolsa está caindo, o dólar está explodindo, as empresas estão quebrando. Professor Paulo Rabelo, não foi por falta de aviso, hein? Bom dia.
2: Bom dia, Pedro. Bom dia, Sônia e Cláudio.
0: Bom dia,
2: professor. Acho que Thaís hoje não está aí, então deixo meu bom dia também para você que nos acompanha no Jornal Gente, na Rádio Bandeirantes e na Band News TV. Escuta, Pedro, eu estou ficando crescentemente preocupado, mesmo diante das previsões que já fazíamos desse possível agravamento do quadro econômico nacional. Não estou sozinho nessa opinião a respeito desse agravamento. Vários outros economistas têm se manifestado, e eu digo isso porque não estamos aqui também emitindo uma opinião que seja negativista para eventualmente influir de algum modo no quadro eleitoral, puxando para um lado ou puxando para o outro. São fatos, são evidências. E a principal evidência surgiu essa semana ainda com o anúncio do pedido de recuperação judicial das Casas Bahia. Isso acontece na vida econômica, que empresas tenham dificuldades, tropecem e peçam prazo para os credores. O que é assustador nesse caso em particular é o nível escandaloso do débito, da ordem de 17 bilhões de reais que estariam aí pendurados na mão dos credores. Ou seja, nós temos uma situação bilionária de passivos que até, segundo as contas e segundo as primeiras evidências, poderiam até superar os ativos da companhia, tornando o patrimônio dela negativo. Vamos aguardar o processo de recuperação. Normalmente, nesses processos de recuperação, muitas vezes passivos ocultos aparecem depois em situações que agravam o quadro, como aconteceu aí um episódio mais distante no tempo, mas que tem uma certa correlação, que foram lojas americanas, onde por trás de tudo havia uma grave fraude. A situação atual não é respeitante só ao quadro do varejo brasileiro. O varejo sofre, mas também sofrem as indústrias. E elas estão aí também pedindo recuperação, estão anunciando fechamento de unidades fabris e demitindo gente. Portanto, nós estamos num quadro, Pedro, que se assemelha muito, e vários de vocês vão de lembrar, do quadro de 2014. Apenas para recordar, 2014, a essa época, disputavam a eleição Dilma Rousseff, que já era presidente e tentava reeleição, e o principal candidato de oposição era Aécio Neves. E a gente percebia e comentava, embora o governo negasse, que o governo estava realmente fazendo de tudo para empurrar o quadro que vinha positivo da economia, mas já mostrando a língua de fora, para chegar a outubro, para chegar ao processo eleitoral. E, de fato, Dilma acabou no segundo turno ganhando ali, por uma muito pequena margem, do candidato Aécio, entrou em 2015 como presidente.

0: presidente reeleita e, no entanto, nos trouxe ao Brasil inteiro para um processo recessivo brutal, que foi se agravando ao longo de 2015, com cortes generalizados de crédito, com o sistema bancário recuando, com os recursos públicos de bancos públicos também refluindo, e em 2016 nós temos um quadro que chegou ao impeachment do presidente. Eu estou gastando um pouco mais de tempo para lembrar de 2014, porque o nosso 2026, infelizmente, eu tenho que comentar aqui com aquele que nos acompanha e segue os nossos comentários aqui no Jornal Gente, que está se parecendo cada vez mais esse 2026 com o 2014, que nos trouxe tantos dissabores e o maior processo recessivo da história recente do país.
1: Então, professor, muito bom dia. O senhor que é um estudioso notável, muito admirado aí da cena econômica, né, aqui no Brasil, eu queria se o senhor pudesse explicar para os nossos assinantes e também ouvintes da Rádio Bandeirantes, esse fenômeno brasileiro, não sei se brasileiro, mas assim, o fenômeno que no Brasil se verifica, que é a fragilidade do varejo, sobretudo das grandes redes de varejo, né? A gente observa que ao longo da história tivemos grandes redes e elas foram sucumbindo, né? Foram fechando, foram quebrando. E vem desde tempos de imemoriais, né? Desde a Mesbla, né? Mapping, e enfim, tantas outras, Ricardo Eletro, e muitas, muitas, muitas. De fato, impressionante o número de grandes lojas que, inclusive, eram amadas pelos consumidores, pelos brasileiros, que acabaram fechando. Por que isso acontece, independentemente do quadro econômico, ou pelo menos da orientação econômica, né, de quem está no poder, ou esse varejo demonstra uma fragilidade impressionante? Por que isso acontece no Brasil?
0: É isso aí, Cláudio Humberto. Você está me provocando para dar uma palestra cujo tempo eu não tenho, porque a turma aqui tem pressa e o comentário tem que ser rápido. Então, existem três fatores que, particularmente, chamam atenção para a vida econômica no varejo e que nos remetem a essas crises. Por que surgem as crises? Por três fatores. Fundamentalmente, um fator administrativo, outro fator que seria o mercadológico e o terceiro, o fator econômico. Rapidamente, o fator administrativo, que em geral está presente, é aquele que diz respeito à gestão interna da companhia. Nem todas as empresas de varejo estão mal no Brasil, infelizmente. Algumas são geridas com maior disposição para a prudência e para o equilíbrio entre os sócios e para também a preservação de um nível razoável de liquidez. Quando isso não acontece, ou quando há briga de sócios, ou quando há problemas sucessórios, eles agravam a situação dos outros dois fatores, que é o mercadológico, e vou lembrar que o varejo, para não ir muito mais longe, tem sofrido, o varejo de lojas, tem sofrido a agressiva concorrência das compras virtuais. Todos nós estamos conversando aqui, todas as milhares de pessoas que estão nos ouvindo já fizeram compras virtuais. Deixaram de ir a alguma loja, deixaram de pagar a comissão a esse lojista que mostra o produto, e foram através de uma rede. Alguns desses varejistas têm lojas virtuais, mas o processo já é muito mais competitivo, deixando margens de lucro muito mais baixas. E aí vem o problema econômico: margens de lucro mais baixas diante de custos financeiros mais elevados. E nós estamos, como eu tenho mencionado aqui, na zona da morte dos juros. Não se trata simplesmente de juros altos, como alguns colegas economistas falam, não é, Sônia? São juros estratosféricos, juros
1: Isso.
0: obscenos, juros pornográficos, juros dos mais altos do planeta. É preciso que a gente introjete isso na nossa cabeça. E não teria razão de ser, que o Brasil não é o risco macroeconômico mais elevado do mundo. Então, quando esses juros

0: elevadíssimos batem na formação do preço final do produto, o consumidor olha lá o produto na loja ou na loja virtual e verifica que não cabe na prestação a renda dele. Se ele ainda está apostando em bet, se ele está perdendo dinheiro com bet, e se ele já vende um endividamento porque ele também, consumidor, é vítima desses juros altos, o recuo do varejo é praticamente inevitável e alguns vão sobrar, infelizmente, no meio do caminho.
1: É bem que o professor Paulo Rabelo de Castro avisou. Enfim, está tudo aqui nos nossos recortes da Bandeirantes, da Band News TV, que o senhor vem falando sobre isso já há um bom tempo. Então, tenho até medo dessa próxima pergunta que eu vou fazer para o senhor. Davi Alcolumbre assinou o despacho e avança com a PEC do fim da escala 6 por 1. Quais as consequências disso, professor? Um bom dia aqui de Paris.
0: Claramente tem a ver com uma visita que o presidente fez ao Amapá junto com o presidente do Senado Federal. E entre tapas e beijos, porque andavam aos tapas e agora andam aos beijos, deve ter ficado combinado dar esse bafejo apoio a essa tese absolutamente polêmica, completamente inadequada do ponto de vista econômico e, sobretudo, já que a gente tem que ficar aberto a debates e ao contraditório, ela é, neste momento, inoportuna, porque ela vem às vésperas de um processo eleitoral e seria muito indelicado até colocar colegas no Congresso que têm uma oposição que não reflete apoio a essa imediata redução da escala 6 por 1, que é uma bondade, mais uma bondade que o governo quer mostrar para o eleitor, e quem quisesse votar contra está submetido a uma, vamos dizer, a uma diminuição da sua contagem de votos. Portanto, determinadas matérias não são para o último ano em que há eleições gerais, e muito menos na pré-eleição, nos últimos 2 meses, em que a gente entra em campanha eleitoral, e até deveria, né, Cláudio Humberto, de repente haver uma regra que determinadas matérias, ou até todas as matérias, deveriam ficar em suspenso até a conclusão do certame, até a conclusão do pleito. Portanto, eu acho que é uma espécie de chicana eleitoral, neste momento, a retomada do debate, que pode ser perfeitamente colocado no ano de 2027, no contexto de uma reforma trabalhista muito mais ampla, porque no final do dia, o sacrificado é o trabalhador brasileiro. Ele é manipulado neste momento com falsas bondades e ele paga a conta no fim da jornada. Hoje o jornal Estadão faz exatamente também um duro
1: Isso.
0: editorial sobre essa questão do recuo da economia brasileira por causa dos elevados juros e da falta de responsabilidade fiscal do atual governo.
2: É que nem a história da taxa das blusinhas, né, professor? Que o governo muda mais de versão do que a gente troca de roupa. E a conveniência política ontem era a seguinte: proteger o comércio nacional, né, o comércio brasileiro, e a injustiça tributária. Hoje virou a injustiça de cobrar imposto do consumidor mais pobre, tudo porque tem a eleição aí. E eles, claro, têm pesquisas e sabem o quanto é importante mexer novamente nesse assunto. Então, tudo é conveniência política, professor Paulo Rabelo.
0: A gente até admite, Pedro, que a vida seja política e que as pessoas joguem com seus interesses. Isso é normal, até certo ponto é do jogo. Mas existe um sutil equilíbrio nas relações humanas e principalmente nas relações em sociedade. E para isso existem determinadas regras que estabelecem essa prudência, para que a população tenha a possibilidade de meditar profundamente, se vale a

0: pena continuar, manter os mesmos que estão no poder hoje, ou realizar o que na democracia é muito comum, uma alternância do poder. Ou seja, fazer aquilo que qualquer técnico, inclusive, faz quando o time está sob um estresse no meio do jogo. Ele faz uma substituição. Essa alternância de poder é a substituição do jogador, em benefício, do placar, em benefício da gente melhorar a condição do jogo.
1: Paulo Rabelo volta na semana que vem, a nossa participação semanal aqui, sempre às quartas-feiras, para falar de economia. Boa semana, professor. Até lá.
0: Uma boa semana para você, Pedro, para a bancada e para todos vocês que nos acompanham aí no Jornal Gente. Até para a semana que vem.
1: Valeu.
2: Até,
1: Obrigado.
2: professor.
1: 8h48, na sequência, a nossa série para tratar dos desafios do Brasil, hein? Hoje o tema, impostos, tributos. A gente vai falar com um especialista na sequência.
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6: Tem lentidão pela marginal Tietê no sentido rodovia Castelo Branco, entre a ponte Aricanduva e a ponte da Vila Maria. Tem lentidão na passagem pelo terminal Tietê e também entre a ponte Júlio de Mesquita Neto e o Cebolão, trecho longo. Para Ayrton Senna ruim na expressa entre a Anhanguera e o Bandeirantes. 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
1: 8h50 da manhã, para você que está acompanhando Bandeirantes, Band News, TV Jornal Gente, recebe o ex-secretário da Receita Federal, Everardo Maciel, para conversar conosco nessa série que nós propusemos aqui aos nossos ouvintes, para a gente tratar dos desafios do Brasil, né? Temos um período de eleição, mas alguém vai ganhar, alguém vai perder a eleição, mas os problemas vão estar aí para serem enfrentados. Hoje a gente vai falar sobre imposto, tributo, reforma tributária e tudo aquilo que a gente pode fazer para melhorar esse ambiente, porque o brasileiro, né, tem a sensação de que paga muito imposto e tem muito pouco de volta. Professor Everardo Maciel, seja bem-vindo mais uma vez à nossa conversa. Eu queria que o senhor trouxesse aqui o principal, né, o que na visão do senhor é o mais importante a ser feito, de forma até urgente, para a gente tentar começar 2027 de uma outra forma nesse capítulo. Bom dia ao senhor.
7: Bom dia.
1: O que, que de mais importante a gente precisa fazer nessa questão da reforma tributária, nessa mudança de regras que a gente está acompanhando, aquilo que está previsto? Qual é o acerto de ponteiro necessário na visão do senhor?
7: Bom, vejamos. Nós temos uma carga tributária que vem crescendo, não de forma expressiva, mas nem por isso deixa de ser preocupante, desde 2002. 32% do PIB. Hoje está próximo de 34% do PIB. Parece pouco, mas 2 pontos percentuais de carga tributária, que é a diferença, praticamente a diferença que existe entre a carga tributária estimada para o ano passado

0: e a de 2002 é um crescimento muito elevado. Bom, então nós já podemos direcionar o assunto para uma questão central: carga tributária elevada. Carga tributária elevada, combinada com juros muito altos e insegurança jurídica, é um clima explosivo. É o, para usar um lugar comum, é uma tempestade perfeita. Bom, e para enfrentar aumento de carga tributária, nós temos que sair da tributação. O que faz carga tributária? É despesa. Quando você tem uma despesa, você a financia de duas formas: com impostos ou com dívida. Impostos, está cobrando do contribuinte hoje. E com dívida, estou cobrando do contribuinte do futuro. Portanto, estamos apenas transferindo, de forma transgeracional, uma dívida de hoje para o futuro. Bom, então voltando, para enfrentar aumento de carga tributária, o começo é muito claro para mim. Significa dizer reduzir despesas, ou ao menos deter o crescimento da despesa. Tarefa fácil? Não. Uma tarefa bastante difícil. Não há despesa órfã. Toda despesa tem pai e tem mãe. Quando alguém vai tentar, por qualquer razão, fazer uma mudança numa despesa, conter ou eliminar uma despesa, imediatamente o pai e a mãe da despesa entram em campo num movimento bastante expressivo para deter essa pretensão de fazer redução de despesa. Mas se não existir um programa claro, preciso, viável também, para reduzir a despesa, ninguém se iluda, a carga tributária continuará do tamanho que está, que já é alta, e corre o risco de continuar crescendo. Essa é a primeira questão. As outras questões têm a ver com mudança na natureza da tributação. Aí eu não falo mais na dimensão da tributação, no tamanho da carga tributária, mas o tributo que está se cobrando. E um olhar óbvio são as questões relacionadas com a chamada reforma tributária do consumo e algumas mudanças foram feitas na tributação da renda. Reforma tributária do consumo. Nós estamos no dia 19 de agosto de 2026. Um dos tributos criados é a chamada Contribuição sobre Bens e Serviços, CBS. Ela deve estar, deveria estar sendo cobrada a partir de 1º de janeiro do próximo ano. Nesta data, nós não sabemos qual é a alíquota. Imposto seletivo, sobre o qual depois eu posso tecer algumas considerações específicas, a ser cobrado a partir de 1º de janeiro de 2027. Nesta data, eu não sei qual é a alíquota, do imposto seletivo. Nenhuma coisa, nem outra. Quer dizer, quando foi feita o projeto da reforma, se dizia que até 31 de julho deverá ser encaminhado os estudos, não sei para quê, mas estudos da Receita Federal, Tribunal de Contas, para revisar os estudos, para encaminhar para o Senado, para fixar qual seria a alíquota. Mas já, e para minha surpresa e não menos indignação, dizia no ano de 2026, coincidentemente ano de eleição, o prazo será prorrogado. Quer dizer, foi prorrogado o que não aconteceu ainda, prorrogado por 45 dias. Mas não disse que forma são contados esses 45 dias. Mas admitamos que seja 14 de setembro do próximo mês. Ninguém tem nem notícia nenhuma. Qual é a carga tributária? O que é? Nada. Não se sabe nada. Então, nós vivemos claramente em cima de uma reforma que tem muito de demagógica e, além disso, com absoluta improvisação.
1: Doutor Everardo Maciel, muito bom dia, bem-vindo aqui ao nosso programa. A gente
0: Bom dia, Cláudio.
1: começa a assistir aqui e acolá declarações de candidatos. Não é exatamente um programa de governo, né? Mas declarações

0: candidatos. É, a gente vê o governo atual, o presidente atual, que é candidato à reeleição, durante o atual governo não produziu nada de relevante, né, mas produziu muitos impostos. Né? Nós viramos um país, nos transformamos, estamos nos transformando num país cujo principal produto é o imposto. É importante esfolar as pessoas. Eu morro de inveja, sabe, doutor Everardo? Esses dias eu estava vendo que durante um mês, vigorou na Flórida, como todos os anos acontece, um mês inteiro sem impostos. Eles já não pagam imposto de renda, o imposto estadual de renda, já não pagam uma série de tributos, e os tributos que pagam são bastante razoáveis. Aqui os tributos são escandalosamente elevados e injustos, né? E aí eu queria perguntar ao senhor o seguinte, sobre essas declarações que têm sido divulgadas sobre os candidatos. Temos um candidato, por exemplo, Flávio Bolsonaro, que promete revogaço geral, inclusive do ponto de vista aí tributário. O senhor acha que isso é possível, é razoável? Simplesmente revogar tudo resolve o problema? E de outro lado, devemos seguir com uma política de torniquete em que esfola não só o setor produtivo, mas quem quer que ganhe dinheiro nesse país com salário ou com renda, né? Como a gente observa com a consequência disso, 82% dos brasileiros endividados. Enfim, qual a saída, hein, doutor? A gente está próximo de uma eleição e precisamos de inteligências luminosas como a do senhor para nos apontar caminhos. Qual a saída?
1: Olha, se você, Cláudio, eu cumprimento, dando bom dia. Se você está assustado com o tamanho da carga tributária, me faz lembrar aquela piada operística, que é quando alguém estava reclamando do barítono, ele disse, espere pelo tenor para você ver o que é que vai acontecer. Pois bem, então voltando ao caso, dizer o seguinte, com essa dita reforma tributária do consumo, o setor de serviços vai ter um aumento muito expressivo de carga tributária. Não tomou conhecimento ainda disso, mas vai ter um aumento de carga tributária muito grande. É possível você deter a carga tributária diretamente? Não. Não tem como. Porque o raciocínio é muito simples. Se eu não tenho nenhum controle sobre a despesa e eu vou, por alguma razão qualquer mágica, conseguir fazer com que a carga tributária fique congelada, não aumente nada, a despesa vai começando a aumentar, vai começando a cobrir. E o que vai acontecer? Vai acontecer o seguinte, isso vai se convertendo em dívida. Então, não adianta, é meramente estar enganando, estamos entrando num processo de auto-engano, achando que com isso estamos resolvendo o problema. Se queremos resolver o problema de carga tributária em sua dimensão, eu ressalto bem, tamanho, o olhar tem que ser para a despesa. Tem que olhar para a despesa. Sem um programa efetivo de redução de despesas, não haverá aumento de carga tributária ou minimamente, qualquer tipo de aumento de despesa vai ser coberto pelo aumento da dívida pública, que já atingiu um patamar assustador, cresceu 10 pontos percentuais nos últimos anos. Estamos próximo de 81% na dívida pública, 81% do PIB. É alto e crescendo. Quer dizer, uma coisa assustadora. E tudo isso, evidentemente, que consegue comprometer a credibilidade do país em termos de investimentos privados. Então, infelizmente, é isso. Então, quando você vai... Eu vi muitas discussões com que eu travei, eu dizia, olha, mas se você fizer isso, vai aumentar a carga tributária do serviço médico, da escola. Não, mas só quem vai para a escola no Brasil, escola privada, só quem vai ao médico privado é rico. Então, tem que aumentar mesmo. Quer dizer, fazer isso para reduzir um preço, uma alíquota de um produto de consumo, um bem de consumo, isso é ridículo. Isso é rigorosamente ridículo. Aliás, melhor dizendo, vou usar isso, isso é perverso. Isso é uma perversidade tributária.
2: Doutor Everardo, bom dia para o senhor. Obrigada por participar aqui ao vivo conosco do Jornal Gente. E o que esperar do chamado imposto seletivo?
1: Oh, imposto seletivo é uma graça. Pare, veja bem, ele disse que ele foi feito, quer dizer, transformar a Constituição brasileira num periódico de má qualidade. Quer dizer, você imagine que houve um aumento do número de artigos, normas tributárias, desde a Constituição de 67, agora com essa reforma, 670%. Quer dizer, é uma coisa extravagante e inacreditável. Então, nisso se inventou de criar um imposto seletivo. Imposto seletivo é um imposto que pretende enfrentar os problemas causados e causam sobre o meio ambiente e sobre a saúde. O que é isso? Tudo e nada. Quer dizer, eu vivo desesperado querendo saber se ovo faz bem à saúde ou mal à saúde. Não sei. Então, é tributável ou não pelo imposto seletivo? Faço a menor ideia. Quer dizer, colocaram no imposto seletivo coisas tão esquisitas como essa. Açúcar não tem tributo. Muito bem. Água não tem tributo. Porém, bebida açucarada não só tem tributo, como tem imposto seletivo. Quer dizer o seguinte, você pode beber água, pode comer açúcar, não pode misturar. Mistura não. Aí cai no imposto seletivo. Você vê o caso da extração mineral. Se diz assim, olha, agora vamos desonerar completamente as exportações. Ótimo objetivo. Só posso concordar integralmente com isso. Mas, como foi incluída a extração mineral no âmbito âmbito da incidência do imposto seletivo, então, quando você faz a extração, incide o imposto seletivo. Mas se depois você exportar, você não desonera aquilo que foi objeto da incidência do imposto seletivo. Isso é uma contradição esquisitíssima. Quer dizer, é a improvisação, e eu diria em certo sentido, o despreparo no enfrentamento de questões tão complexas, e que serão sempre complexas, como é a matéria tributária.
3: Olha, o assunto é apaixonante, eu tenho certeza que os exemplos trazidos aqui pelo professor Everardo Maciel, eles são muito mais nítidos do que esses termos, né, difíceis que a gente ouve falar num assunto complexo como uma reforma tributária, mas o relógio nos impede de dar sequência nesse papo aqui. Certamente o professor volta numa outra oportunidade conosco para a gente comentar mais, porque tem muito assunto importante sobre as mudanças no regime tributário que foram aprovadas, algumas delas, como já mencionadas aqui na entrevista, entram em vigor no começo do ano que vem. Professor Everardo Maciel, ex-secretário-geral da Receita Federal do Brasil, muito obrigado pela entrevista mais uma vez aqui à Bandeirantes e até uma próxima oportunidade.
1: Muito obrigado, bom dia a todos.
3: Bom dia.
0: Bom dia.
3: 9h05, na sequência aqui no Jornal Gente tem mais notícias dessa quarta-feira. 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
8: Rodovia Raposo Tavares com muita lentidão para São Paulo. Para você ter uma ideia, começa na altura do 28 a fila e o motorista vem com essa lentidão praticamente emendada até a altura do 19. Depois tem lentidão do 18 até o 10. No acesso à rua Sapituba, no Butantã, e para o interior, lentidão do 20 ao 23. 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
3: 9:07, vocês lembram, né, que o Rio de Janeiro está com um mandato tampão de governador do estado, né? Governador saiu, vice tinha ido para o Tribunal de Contas, não tinha vice-presidente da Assembleia, aquele rolo todo lá em votações, investigações. Bom, o presidente do Tribunal de Justiça, né, da linha sucessória, foi o último ali a assumir o governo do estado do Rio de Janeiro. Ele está governando até que haja uma decisão da justiça de como vai resolver esse mandato tampão, porque isso foi judicializado. E hoje o Supremo Tribunal Federal pode dar sequência nesse julgamento. As informações direto do Rio de Janeiro com a repórter Gabriela Morgado. Fala, Gabriela.
9: Bom dia a todos. A previsão é que a sessão seja retomada com voto do ministro Flávio Dino. Lembrando que o placar até agora está em 4-1. Para eleições indiretas, ou seja, para que os deputados estaduais aqui do Rio de Janeiro decidam quem vai ser o próximo governador do estado. Além de Dino, também faltam votar os ministros Alexandre de Moraes, Dias Toffoli, Gilmar Mendes e Edson Fachin, o presidente do Supremo Tribunal Federal. Lembrando que esse imbróglio todo começou lá em março, quando o ex-governador do Rio, Cláudio Castro, renunciou ao cargo um dia antes de ser condenado por abuso político. E por causa disso, as eleições deveriam ser indiretas, porque na época, com a renúncia de Castro, o Rio passou a não ter nem governador, nem vice-governador, que tinha ido para o Tribunal de Contas do Estado, e também estava com o presidente da Assembleia Legislativa afastado. Só que alguns ministros acreditam que essa renúncia de Castro foi uma manobra justamente para não haver a eleição direta, a eleição pela população, e por isso discutem esse tema. O que torna tudo mais complicado é que a gente está em agosto e tem uma eleição para governador prevista para outubro. E um dos candidatos é justamente o atual presidente da Assembleia Legislativa do Rio, que não está no cargo de governador, porque durante o voto, o ministro do STF, Cristiano Zanin, determinou que o atual governador interino, que é o desembargador Ricardo Couto, presidente do Tribunal de Justiça aqui do Rio, ficasse no cargo até que o STF decidisse como iria ser essa votação, se iria ser indireta ou direta. Então hoje a gente vai saber se haverá essa continuação dos votos, se mais algum ministro vai pedir vista, mas sempre com essa complicação de que em outubro a gente já vai ter uma eleição para governador. Isso também pode ser levado em conta pelos ministros. Volto ao estúdio.

nós temos o primeiro encontro frente a frente dos candidatos à presidência da República da eleição 2026. Eles estarão nos estúdios da Band para frente a frente confrontarem propostas, poderem falar sobre o passado de cada um, trazer ali para o eleitor o programa de governo que desenham para o Brasil. Nós estaremos ao vivo aqui na Bandeirantes, Band News TV, com um esquenta para esse debate, trazendo todos os bastidores. E às 8 horas da noite, em ponto, começa o debate com transmissão ao vivo para você, pelo rádio, pela TV, pela internet. Importante você aproveitar o seu fim de semana, curtir aí com a família e depois, no domingão à noite, se preparar para acompanhar esse debate, sempre uma arena democrática, sem a maquiagem, né, da publicidade eleitoral, com os candidatos ali com uma oportunidade única de poder confrontar os adversários, trazer as suas ideias, as suas soluções para os problemas do Brasil. A Band continua mantendo a tradição de inaugurar essa fase de debates nas campanhas eleitorais. Então anota aí, próximo domingo, 8 da noite, contamos aí com a sua audiência. Enquanto isso, nós vamos dar uma passada aí pelo Brasil para saber o que os candidatos estão fazendo, o que, que eles falaram nas últimas horas. Ontem o presidente Lula se reuniu com ministros para falar da taxa das blusinhas, para falar de apostas esportivas.

0: Vivas. Lembrando que tem essa medida provisória da taxa das blusinhas, que pode não ser apreciada e cai, então, o imposto que é cobrado hoje para compras internacionais de até 50 dólares. Vamos ouvir o que disse o presidente Lula.
1: É apenas uma questão de justiça e eu tenho certeza que, se tratando de justiça, o Senado e a Câmara vão votar para que o povo brasileiro possa comprar as coisas que eles precisam sem ninguém perturbá-los.
0: O candidato do PL, Flávio Bolsonaro, rebateu as críticas que tem recebido e também falou sobre a interferência do Supremo Tribunal Federal nas eleições.
2: Hoje em dia todo mundo está vendo quais são as razões, porque receberam inclusive ameaças de altas autoridades em Brasília para que não viessem para a minha candidatura. Você veja como é que, né, o sistema está com medo do Flávio Bolsonaro.
0: Romeu Zema, do Partido Novo, defendeu a redução do número de ministérios.
3: Nós temos ministérios que não fazem nenhum sentido. Nós temos lá Ministério dos Portos e Aeroportos, isso para mim é infraestrutura. Ministérios das Cidades é infraestrutura também. Então esses três ministérios vão virar um só.
0: O candidato Renan Santos, do Partido Missão, falou sobre a escala 6x1, defendeu reforma trabalhista.
4: Sã consciência fala que vai votar no Flávio Bolsonaro para derrotar o PT. Ninguém acha que o Flávio Bolsonaro vai ter energia para tocar nenhuma reforma. Sejamos sinceros. E todo mundo sabe o desastre que será o novo governo do PT. É um desastre, com quatro ministros do Supremo sendo colocados lá e com o controle que eles vão exercer no Congresso. Todo mundo sabe que, com o Flávio Dino pegando as emendas desse bando de deputado corrupto envolvido em todos esses escândalos ligados a orçamentos...
0: O candidato Augusto Cury, do Avante, falou sobre mudanças no Supremo Tribunal Federal.
5: Cerca de 8,9 milhões de jovens que nem trabalham e nem estudam na nação. É a era da desesperança e nenhum candidato fala sobre isso. Eu não estou me colocando como candidato à presidência do Brasil como uma aventura. Há mais de 25 anos eu estudo a nação brasileira.
0: E o candidato Ronaldo Caiado, do PSD, falou sobre propostas para a área da saúde.
6: Modernização do SUS. Nós temos que acreditar em gestão. Hoje, não adianta a pessoa dizer só que ele é médico e que ele vai dar conta de gerir o hospital ou que ele vai dar conta de poder dar eficiência a uma estrutura hospitalar.
0: Tá aí o que os candidatos disseram nas últimas horas. A gente está acompanhando esta semana todas as agendas dos candidatos para que a gente possa trazer para você a expectativa para o grande encontro do próximo domingo na tela da Band, 8 horas da noite, transmissão também aqui, Band News TV e Rádio Bandeirantes. 9 horas e 15 minutos da manhã, seguimos falando de eleição, estamos recebendo aqui o Murilo Hidalgo, diretor-presidente do Instituto Paraná Pesquisas, porque o Murilo acaba de divulgar nessa manhã mais uma pesquisa para corrida para o Palácio dos Bandeirantes, em São Paulo, eleição do estado que é o maior colégio eleitoral do país. Murilo, seja bem-vindo, bom dia para você, tudo bem?
7: Bom dia, Pedro, Sônia, Cláudio, é uma satisfação estar com vocês novamente.
0: Satisfação é nossa. Cláudio e Sônia, vou falar aqui rapidinho os números para vocês fazerem perguntas aí para o Murilo Hidalgo a respeito do que o Instituto Paraná verificou. Vamos começar então com o cenário claro de primeiro turno. A gente sabe aqui e acompanhou já no debate da Band que são dois os principais candidatos, Tarcísio Gomes de Freitas e o Fernando Haddad. Tem alguns outros candidatos que estão muito abaixo nas pesquisas. O Tarcísio tem 50% segundo o Instituto Paraná Pesquisas. O Fernando Haddad tem 33%, a Vera Lúcia tem 1,5%, os outros candidatos não chegam nem a 1%, não sabe, não opinou, 4,8%, nenhum branco e nulo, 7,5%. Esse, então, é o cenário 1 de primeiro turno. No segundo turno, nós temos, ou até o que pode ser um primeiro turno, aí dependendo do ponto de vista, porque os outros candidatos estão muito aquém desses dois primeiros, o Tarcísio Gomes de Freitas tem 53%, Fernando Haddad 36,9%, quase 37%, não sabe, não opinou, 3,6%, nenhum branco e nulo, 6,5%. Também temos a rejeição aqui, antes da gente passar para as perguntas, Fernando Haddad tem 44%, é o mais rejeitado dos candidatos aqui analisados. O Tarcísio tem 27% de rejeição, a Vera Lúcia 11%, Carlos Machado 9%, Vivian Mendes 8,5%, Isadora Dias 7% e policial Ediane 6,5%.

0: 1,4%. Então esses são os números para o governo do estado. Cláudio Humberto, qual que é a sua pergunta para o Murilo Hidalgo, hein, Cláudio?
1: Então, Murilo, muito bom dia, bem-vindo aqui ao nosso programa. Esses números mostram a consolidação, digamos assim, né, de uma eventual vitória de Tarcísio de Freitas em primeiro turno, é isso mesmo?
2: Cláudio, a pesquisa em relação a do mês passado mostra o Tarcísio subindo e o Haddad caindo, certo? Essa subida e essa caída é dentro de uma margem de erro, mas mostra uma tendência, o que deixa o governador de São Paulo ainda mais favorito.
3: Murilo, bom dia para você. É, a gente vê que tudo isso também depois do debate da Band, né? Muito importante aí para a campanha, para o eleitor, enfim, se decidir. A gente vê que os números dos indecisos, ele diminui também nesse caso. Murilo, eu queria te perguntar sobre o assunto segurança. Quando vocês fazem a pesquisa, ela está aparecendo mais no âmbito da eleição para governador ou na eleição para o governo federal?
2: Olha, Sônia, o problema da segurança pública, ele é muito maior para os governadores do estado que para a presidência da República. Com certeza, hoje, o grande problema dos moradores do estado de São Paulo, eu te diria que é dois: é segurança e saúde a nível de governo do estado. Já a nível de governo federal, eu colocaria mais duas coisas: corrupção e a dívida das pessoas, o problema do bolso, o problema do alto custo dos produtos, né? Esse eu acho que a nível nacional eu colocaria mais esses dois, mas a nível de estado hoje, os dois grandes problemas para os governadores, eu te diria que é segurança pública e saúde pública.
0: Ô Murilo, a gente viu depois do debate da Band, o início da campanha, os candidatos estão dando entrevistas, estão circulando, estão falando. Nós tivemos aqui, nesse seu levantamento do Paraná, você acha que uma consolidação daquilo que era a expectativa para o período eleitoral, ou seja, pouca coisa mudou daquilo que a gente tinha antes já de definição em São Paulo?
2: Olha, Pedro, essa pesquisa mostrou o seguinte: a anterior foi antes do debate da Band, antes do início do processo eleitoral em SICS, que já iniciou oficialmente. Eu te diria que esse início, essa pré-campanha, ela foi um pouquinho melhor para o Tarcísio do que para o Haddad, mas isso é normal, porque o Tarcísio também está com o governo, está com a caneta, então é um pouco normal. Mas o que mais me chama a atenção é que ele abriu 6 pontos,
0: opa,
2: uma possibilidade de segundo turno, comparado com a eleição passada. A eleição passada o Tarcísio subiu 3% e o Haddad cai 3% em relação ao jogo que fizeram, o que mostra que a diferença ela é maior do que terminou na eleição passada, o que mostra uma vantagem muito grande para o governador Tarcísio de Freitas.
1: Murilo, eu queria pedir a você para fazer uma breve análise. Eu não sei se, assim, isso não tem nada a ver em criticar a concorrência, né? Mas, novamente, a exemplo da pesquisa passada, o Paraná Pesquisas dá números mais razoáveis, digamos assim, né? Para quem conhece de política, para candidatos ao governo de São Paulo, que outros institutos, notadamente o Datafolha, atribuíram intenção de votos absolutamente bizarra, né? E a gente está vendo aqui que a soma desses candidatos, são 5 candidatos, Vera Lúcia, Carlos Machado, Vivian Mendes, Isadora, policial Adjane, assim, a soma de intenção de votos destes candidatos, novamente o Paraná Pesquisa conferiu isso, né? É de 2,4%. 2,4%. Datafolha atribuiu 13% a essa turma aí, de pessoas que são absolutamente desconhecidas do próprio eleitorado. O que é que aconteceu? Quando acontece uma distorção como essa, isso é coisa do... É o ativismo ali do entrevistador. Por que há distorções tão graves quanto essas, né? Enquanto pesquisas dignas de crédito apontam números que são aceitáveis, outras apresentam números, não só nesse caso, mas em outros casos, inclusive nas pesquisas presidenciais e tal, de candidatos para presidente, também tem esse tipo de distorção. O que é que você acha que acontece?
2: Olha, Cláudio, é difícil falar especificamente de outros institutos de pesquisa, mas a gente, nas nossas coletas, Cláudio, fica muito claro que esses outros candidatos ainda são pouquíssimos conhecidos, muito pouco conhecidos, tá? Então, é muito difícil para eles, nesse momento, terem percentuais

0: Está empatado com o Fernando Haddad e no interior a vantagem é muito grande mesmo, certo? Qual é o desafio do Fernando Haddad? É entrar no interior de São Paulo. Se ele não conseguir entrar no interior de São Paulo, dificilmente ele conseguirá reverter essa eleição. Diria que o Haddad tem que fazer campanha é no interior, né?
1: Aquele fenômeno Alckmin que falavam aí, ainda de um recall, isso aí ficou afastado? O Haddad não consegue colar a imagem ou o Tarcísio capturou esses votos aí, Murilo?
0: Sim, porque o interior ele é muito mais conservador, né, Pedro? Isso já vem de outras eleições, certo? Tanto a nível nacional quanto a nível estadual. Então é um desafio muito grande para o Haddad, como entrar no interior. Já não entrou a eleição passada, a grande diferença dele para o Tarcísio na eleição passada foi no interior do estado e continua no interior do estado. Também não consigo enxergar o Geraldo Alckmin, o vice-presidente do Lula, que foi um bom governador, muito bem avaliado aqui, dar esses votos para o Haddad. É muito complexo, né? Eu não vejo com tanta facilidade assim, não.
2: Pedro,
1: Agora,
2: antes de você
1: Murilo,
2: passar para o Senado,
1: diga,
2: eu
1: diga,
2: sei que o
1: Sônia.
2: nosso tempo
1: Fala aí.
2: urge,
1: Não,
2: viu,
1: pode falar,
2: Cláudio? Bem
1: Sônia.
2: rapidinho aqui, é que eu tenho só uma curiosidade a respeito de candidato fujão de debate. Qual o impacto disso para o eleitor?
0: Olha só, é muito difícil, certo? Para o fujão, certo? É muito difícil. Para eles, passa uma imagem muito ruim. Por que que está fugindo? Por que que não está aparecendo? O eleitor não gosta disso. O eleitor não gosta disso. Então, o conselho que a gente dá aos candidatos, de uma maneira geral, principalmente já falando um pouco do debate presidencial que vai acontecer na Band no domingo, o que que eu te diria? É um debate presidencial. A eleição presidencial, hoje, para o eleitor, é a eleição mais importante. Então, vai ter um impacto muito grande para os candidatos que não aparecerem. Eu acho que nacionalmente, não aparecer nesse debate será muito ruim, mas muito ruim mesmo, e com certeza vão perder pontos.
3: Rapidamente, Murilo, sobre a intenção de votos para o governo de São Paulo, eu queria saber do ponto de vista da rejeição. O Haddad é o campeão absoluto de rejeição, né? 44,3%. Tarcísio está em segundo lugar com 27%, o que é uma distância bastante significativa, né? Tão significativa quanto a distância pró-Tarcísio na intenção de votos. O que eu queria saber, com relação à rejeição, como é que isso se dá entre, cotejando capital e interior? Quem é mais rejeitado onde, né, e se esses números são superáveis?
0: Olha, Cláudio, a rejeição do Haddad, ela é muito, muito maior no interior do estado. No interior do estado. Na capital, ele também tem mais rejeição do que o Tarcísio, mas é quase que igual, certo? E a rejeição do Tarcísio é maior na capital do que no interior do estado. Agora, é muito difícil, nessa etapa de campanha, baixar a rejeição, baixar a rejeição. Eu vou citar um exemplo para vocês das eleições nacionais. Elas estão mais equilibradas por quê? Que tanto a rejeição de Flávio quanto de Lula, a diferença é 1% ou 2%. É muito próxima. Isso deixa a eleição muito equilibrada. Já em São Paulo, a rejeição do Haddad, ela é muito maior que a de Tarcísio, o que deixa a tarefa muito, muito mais difícil.
1: Murilo, vamos lá então, para a gente finalizar aqui. Você também colheu números no Instituto Paraná, na corrida para o Senado, lembrando que são duas vagas, por estado e também pelo Distrito Federal, nesta eleição. O que que o Instituto Paraná mediu? Simone Tebet tem 31%, Marina Silva 30%, Guilherme Derrite 28%, Ricardo Salles 19,7%, quase 20%, André do Prado 16,8%, quase 17%. Soninha Francine 5,8%, Geraldo Rufino 2,8%, Maíra de Souza, 1,6, Márcio Alves, 1,4, doutora Eliana Ferreira, 1,2, Peter Mars, 1,2, Edenilson Cesarete, 1,1 e Weller Gonçalves, 1,1%. Esses são os nomes para o Senado Federal. Alguma mudança significativa, Murilo Hidalgo?
0: Sim, Pedro. Fica muito claro o crescimento do Guilherme Derrite. O Guilherme Derrite, que estava abaixo nas pesquisas passadas, a gente não fez comparativo porque mudou muito o nome dos outros candidatos, os menores que trocaram. Mas fica muito claro o crescimento do Guilherme Derrite, tanto dele quanto o do André do Prado, certo? Então fica muito claro que os candidatos do Tarcísio já estão encostando no pelotão de cima. Certo? Hoje eu já te diria que a situação de Marina Silva e de Simone Tebet não é tão cômoda como era de 30 dias atrás, o que mostra que nós vamos ter uma eleição do Senado também, mas muito, muito equilibrada aqui em São Paulo.
1: Murilo Hidalgo, diretor-presidente.

0: Presidente do Instituto Paraná Pesquisa, sempre apresentando aqui os levantamentos no Jornal Gente, com exclusividade, em primeira mão para você. Murilo volta assim que tiver uma nova pesquisa. Abração para você, Murilo. Até a próxima.
1: Um abraço a todos e bom dia.
0: Bom dia. Jornal bom Gente dia. Tem sequência daqui para frente pela Bandeirantes. Para você que acompanha a Band News TV, vem aí o resumo Band News com o Nelson Gomes.
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1: Pela Marginal Pinheiros, o trânsito está bem congestionado agora, desde o Cebolão, direto até a Ponte Ari Torres. Depois dali, vai ter lentidão no acesso à Ponte Morumbi também. Para Castelo Branco, lentidão da Ponte Morumbi até a saída da Bandeirantes. Depois dali, o caminho vai bem para o motorista. 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
2: Após a não realização das partidas de ida dos times colombianos na semana passada por conta do terremoto que atingiu o país, Tolima, Independiente e Santa Fé jogam nesta semana pelas competições da Conmebol. Pela Libertadores, ontem, o Tolima recebeu a equipe do Independiente Del Valle e foi derrotado em casa pelo placar de 1 a 0. Hoje à noite é a vez do Santa Fé, que recebe a equipe do River Plate.
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5: 9:31 para você que está acompanhando a Bandeirantes, as notícias do dia aqui no Jornal Gente. Vai mudar a lei seca, hein? A Ana Paula Rodrigues está atrás dessas informações. Aliás, ontem eu não ouvi a informação na rádio, mas vi nas redes sociais da Rádio Bandeirantes, que eu acompanho também como um complemento daquilo que nós temos ao longo da nossa programação. Então, às vezes você viu ali alguma entrevista legal, algum trecho interessante de um programa, corre lá nas nossas redes sociais para compartilhar com os amigos, para você rever, revisitar ou para acompanhar o que você perdeu, porque não dá para acompanhar a programação 24 horas. A gente gostaria que você ficasse com o rádio ligado o tempo todo aqui na Bandeirantes, mas sabemos que tem outros compromissos, então ao longo do dia não dá para acompanhar. Ali tem um recorte de tudo que é mais importante aqui na rádio, também as informações atualizadas dos repórteres. E ontem a Ana, assim que recebeu a informação a respeito de mudança na lei seca, já apareceu na tela do meu celular lá, falando sobre o assunto, e ela vai trazer agora a informação para quem não acompanhou, né, Ana? Diga aí.
6: É isso, até porque já está tudo valendo, viu, Pedro? Bom dia aqui para todo mundo. Já teve a publicação no Diário Oficial da União, então as regras já estão valendo. Foi uma atualização da lei seca ao volante. A primeira e mais importante coisa, não mudou nada em relação à tolerância zero, tá? Segue da mesma maneira. Vai dirigir, não pode beber nada. Qualquer índice que apareça ali no bafômetro, você já pode ser multado. Então, o que mudou? Uma das principais coisas é a implantação de uma espécie de triagem dos motoristas, que é uma coisa que já acontece, por exemplo, em blitz da lei seca ao volante no Rio de Janeiro, no Rio Grande do Sul também. O agente de trânsito se aproxima do carro com um equipamento que, de maneira passiva, então só de se aproximar de você, ele já detecta no hálito se existe a possibilidade de álcool. Não existindo, o motorista segue viagem. Se tiver algum indício de álcool, aí sim ele usa o bafômetro. E o que aparece no bafômetro, que é usado para determinar se o carro vai ser apreendido e se a multa será aplicada ou não. Outra mudança se refere à avaliação que o próprio agente faz para identificar se o motorista ingeriu álcool. A lei permite isso, né? A observação visual do agente também conta. Antes era qualquer sinal, agora precisam ser dois no mínimo. Então o motorista precisa estar pelo menos com hálito de álcool e olhos vermelhos, voz pastosa. E aí esses indícios são anotados na documentação pelo agente de trânsito. Uma outra mudança é a possibilidade de reteste. Às vezes até acontece de você estar ali na blitz e falar assim: ah, mas apareceu aí no bafômetro porque eu acabei de comer um bombom com licor, por exemplo, né? E aí agora é padronizado. Nesse caso, você pode pedir para refazer o teste. Espera um pouquinho e tal, aí depois você vai lá e assopra o bafômetro novamente. Tudo isso de acordo com o Conselho Nacional de Trânsito, para dar mais segurança jurídica na hora da aplicação dessas multas. Porque tinha muita gente recorrendo, contestando a maneira como esses testes vinham sendo feitos, como fala o Maurício Januzzi, que é advogado especializado em trânsito.
7: Se o policial não produzir da forma como está na regulamentação, eu posso derrubar, através de um recurso, e anular essa multa.
6: Além disso, também muda, né? A resolução cria a possibilidade para o uso de um equipamento que foi apelidado de drogômetro. Ele identifica o uso de drogas por parte dos motoristas, como maconha, êxtase, fentanil, metanfetaminas, cocaína e etc. Esse equipamento ainda não está em uso, a implantação será gradual, mas já existe equipamento certificado pelo Conselho Nacional de Trânsito para fazer essa ampliação da fiscalização. E a multa é salgada, viu? Foi flagrado com alguma dessas substâncias no corpo, R$ 2.900, mais suspensão da CNH por um ano e apreensão do veículo.
5: Informações da Ana Paula Rodrigues, hein? O ouvinte Sérgio aqui tá falando: ah, Pedro, como é que eu acho a Bandeirantes no Instagram? Como é que faz, Ana Paula Rodrigues?
6: Você pode colocar aí na pesquisa que vai aparecer para você o Rádio Bandeirantes Oficial para seguir.
5: Exatamente. Rádio Bandeirantes. Ali, facinho você acha.
6: É aí, só Rádio Bandeirantes, tem mais nada do lado.
5: Acompanhar todos nós aí também nessas plataformas, viu?
6: Ou, vez ou outra, vai aparecer aqui na nossa live, inclusive já tem agora um QR Code.
5: Ó, que chique.
6: É só apontar o seu celular para esse QR Code que ele vai te direcionar para todas as nossas redes sociais. Aí dá até para escolher onde é que você quer nos acompanhar.
5: Muito bom, hein? Aí.
6: Tá QR embaixo code do meu braço esquerdo aqui.
5: Vai tentar fazer isso na imagem ali que você vai virar.
6: Por isso que eu
5: lado.
6: Só falei.
5: É difícil, né? Quando a gente vai tirar foto. Olha lá, conseguiu. A Ana foi bem aí.
6: Consegui apontar pro QR Code.
5: Quando você vai tirar foto assim, né, Ana? E aí, às vezes tem que virar, fazer selfie assim. Você vira pra um lado, não dá certo, você vira. Já aconteceu com você isso aí?
6: Claro, muitas vezes.
5: Sobe
6: direto,
5: um pouco demais,
6: sobe, baixo. Tudo errado. É brincar com o espelho,
5: bom,
6: né?
5: Isso tem uma explicação, né, técnica, que nós... que estudamos mais a área de humanidades do que a área de exatas, não somos muito familiarizados com essas questões. Mas tem gente que dá show nessa história. Eu me embanando todo. Valeu, Aninha.
6: Valeu.
5: Essa é a Ana Paula Rodrigues, hein, que daqui a pouquinho volta no Bora Brasil com o Joel da Atena, na programação da Bandeirantes, a 13h. Imperdível sempre o papo entre os dois, viu? Acompanhem. 9h37.
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2: Trânsito lento pela Avenida Interlagos agora para quem vai no sentido do centro, desde o autódromo até o cruzamento com a Avenida das Nações Unidas, trecho longo e chato. Depois dali a condição melhora, aí volta a ficar ruim lá no final entre a Rua José Neves e a Praça Ministro Pedro Chaves. Por bairro, tem lentidão entre o shopping e a Nossa Senhora do Sabará por causa de obras. 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
3: Agora informações com o repórter André Coutinho. Fala, Coutinho.
4: Pela primeira vez na história, o maior evento de ônibus das Américas viu uma empresa oferecer veículos zero quilômetros à pronta entrega para o público presente. Essa iniciativa pioneira partiu da Marco Polo, a maior expositora da Latibus 2026, que aconteceu entre os dias 11 e 13 de agosto em São Paulo. O CEO da Marco Polo, André Armaganian, enumerou os benefícios dessa iniciativa.
5: É uma oportunidade nova, pioneirismo da empresa, primeira vez que se faz isso, trazer para dentro da feira um fabricante com a solução pronta entrega e um produto com um valor elevado e que leva um tempo de produção, processo produtivo. Hoje, nós estamos falando em pedir um ônibus hoje, você vai ter uma entrega certamente não antes do último trimestre do ano. Então, você ter o produto disponível hoje para levar é um marco, é um programa que começou há muito tempo, que, se eu não me engano, 1.300 ônibus já vendidos no programa Pronta Entrega. É um programa que vai continuar na empresa e tenho certeza que vai ser um sucesso também.
4: A Marco Polo foi a maior expositora da Latibus 2026, com 3 mil metros quadrados de stand e 5 mil metros quadrados de área total.
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2: Rodovia Presidente Dutra, lenta na chegada a São Paulo, desde o quilômetro 229, ali no Parque Novo Mundo, até a chegada à Marginal Tietê. Vai até o 231, no acesso à Marginal. Isso vale para a pista lateral, para a pista expressa. O mesmo trecho tem trânsito congestionado agora, no sentido do Rio de Janeiro, na saída, o caminho é bom. 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
1: Bom dia, meu nome é Gilberto. Então anota aí. Para o Jornal Gente, eu falo aqui de São Paulo, na Vila Santa Catarina. Quero parabenizar o Pedro Campos, a Sônia e o Cláudio Humberto pelas entrevistas de hoje, de manhã. Principalmente do senhor Everardo Marcial. Terminando a entrevista, chega à conclusão que o buraco é muito mais embaixo do que nós estamos pensando. Enquanto isso, vivemos num mundo maravilhoso de Bob Bickman.
2: Bom dia, pessoal do Jornal Gente. É Antônio aqui do Morumbi. O que o ministro esqueceu de dizer, talvez, é que biologicamente, né, se deixar o joio crescer junto com o trigo sem nenhuma intervenção, o joio prejudica terrivelmente o trigo até acabar com ele.
0: Essa mensagem é sobre a declaração do ministro Fachin, né? Sobre separar o joio do trigo. Muito boa observação do ouvinte.
3: Bom dia, Pedro. Bom dia, Thaís. Bom dia, Cláudio. Não seria mais fácil não gastar esse dinheiro em fazer cartilhas e aplicar simplesmente a lei que tem um teto de 46 mil?
0: É, ou seria muito melhor, né? Mas eles não querem isso. Tem mensagem sobre segurança pública.
4: Fala, Pedro, bom dia. Fala, Ailton, bom dia a todos da bancada. Ô, Pedro, fica muito claro pro povo brasileiro, como a Thaís falou ontem, do Iapoque ao Chuí, que a principal prioridade do brasileiro hoje é sair de casa e voltar vivo, ou seja, segurança pública. E qualquer partido ou político que defende bandido hoje é inimigo do povo. E a gente não vai votar inimigo do povo, né, Pedro? Tá bom, meu amigo? Um grande abraço pra você e perdoa o desabafo.
0: Quinto sinal marcando 9 horas e 45 minutos. Hora de repórter Bandeirantes.
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0: 9 horas 45 minutos, hora oficial do Brasil. A investigação em relação ao filho do presidente Lula, Lulinha, e a suspeita de tráfico de influência. A Polícia Federal segue investigando o caso. O repórter Rodrigo Vilela tem novas atualizações desta apuração. Fala, Vilela, bom dia.
6: Bom dia, Pedro. Bom dia a todos. A Polícia Federal encontrou novas mensagens entre a lobista Roberta Luxinger e Marco Aurélio Ribeiro, conhecido como Marcola, ex-chefe de gabinete do presidente Lula. Segundo a PF, Roberta enviou a ele uma minuta de contrato para a venda de medicamentos à base de canabidiol ao Ministério da Saúde, negócio que ela teria sido contratada por Antônio Carlos Camilo Antunes, o careca do INSS, para intermediar. Ribeiro confirmou ter recebido o documento, mas negou qualquer favorecimento e disse que não repassou ao Ministério da Saúde nem a terceiros. Ele deixou a chefia de gabinete e a campanha de Lula há 2 semanas, após vir à tona a sua ligação com Roberta. Roberta e Fábio Luiz Lula da Silva, Lulinha, são investigados por suspeita de tráfico de influência. As defesas de ambos criticaram os vazamentos da investigação e questionaram a divulgação parcial das mensagens. Pedro.
0: Obrigado, Vilela. Agora, informação internacional, tem eleição na Ucrânia em meio ainda a conflitos da Ucrânia com a Rússia. O repórter Felipe Killing, correspondente da Bandeirantes, traz as informações para você.
7: Bom dia, Pedro. Mikhailo Fedorov é um político bastante conhecido na Ucrânia. Ele tem 35 anos, forte apelo popular entre os jovens, foi ministro da Defesa de Volodymyr Zelensky, mas acabou perdendo o cargo no mês passado após uma briga com um importante general. Zelensky precisou escolher entre Fedorov e esse general e acabou demitindo Fedorov, que ontem divulgou um vídeo de 9 minutos pedindo eleições presidenciais na Ucrânia em meio à guerra. É o maior desafio político de Zelensky porque Fedorov tem muito apelo popular, mas realizar uma eleição agora seria muito complexo, já que mais de 1 milhão de ucranianos estão servindo o exército, há 1/5 do território ucraniano sob ocupação russa, além de diversos refugiados e deslocados internos. Realizar um pleito também poderia

0: significar alvo de mísseis russos, mas acaba sendo um apelo de um cara que tem forte presença, principalmente entre os jovens. Eu volto com você.
1: Obrigado, Killing, pelas suas informações. 9h48.
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1: Avenida do Estado, no sentido marginal Tietê, tem lentidão ali na saída do viaduto Grande São Paulo até Capitão Pacheco e Chaves, depois ali na altura da Avenida Tereza Cristina até a Praça Alberto Leon e do Parque Dom Pedro II até a Rua São Caetano. Por Ipiranga, da Deocleciana até o mercado tem trânsito lento e depois ali da Leões Paulistanos até a Rua dos Patriotas. 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
2: Polícia Federal está realizando uma operação nesta manhã para investigar um suposto esquema de corrupção envolvendo fornecimento indevido de informações sigilosas de investigações policiais em troca de grana. Quem está me passando as informações aqui é o repórter Rodrigo Hidalgo, da Band. O delegado da própria Polícia Federal é alvo. José Navas Júnior teria utilizado a função e o acesso a sistemas corporativos para fazer consultas direcionadas sobre pessoas e procedimentos. As informações obtidas seriam repassadas

0: para investigados, permitindo que eles adotassem medidas para dificultar diligência policial. Eita, nós, como diria o Zé Paulo, quando o bandido tem a chave do cadeado, não adianta fechar a porta com o cadeado. É, meus amigos, daqui a pouco mais informações sobre essa operação e o esporte aqui na Bandeirantes.
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1: Hoje, dia de decisão na Copa Libertadores. Primeiro, é o Palmeiras que precisa vencer o Cerro Porteño lá no Paraguai, a partir das 6:30 PM.
2: É pra Maurício pra fazer, na cara do gol, Porteño!
1: Narração, Ulisses Costa. Comentários da dupla, Alexandre Pretzel e Cláudio Zaidan. Depois, a partir das 9 PM, duelo brasileiro, Flamengo e Cruzeiro.
2: E o desvio de cabeça, bola bate na trave, volta viva do rebote, bateu e gol!
1: Quem narra é João Paulo Capelanes, com comentários de Leandro Quesada.
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5: Ricardo Capriotti, vamos ter o Memphis na quinta-feira jogando já, Capriotti. Bom dia para você.
6: Fala, Pedro. Bom dia a você, a todo mundo que nos acompanha. Essa é a tendência, né? O Memphis está liberado e a tendência é de que o Fernando Diniz utilize já o jogador contra o Rosário no jogo de volta da Libertadores da América. Então, isso, o Luiz Fabiano está em cima acompanhando, mas aparentemente já estará de volta. É uma atração a mais para o torcedor que estará presente na Arena do Timão nesta quinta-feira. Jogo válido pela Libertadores da América. Aliás, por falar em Libertadores, não é, Pedro? Tivemos nesta terça-feira, a sequência e os primeiros times já classificados para as quartas de final, como por exemplo o Fluminense, que venceu o Independiente Rivadavia lá em Mendoza, mas sofreu, viu? Tomou o gol de empate ali no finalzinho da partida, no tempo normal 1-1, e aí nas penalidades máximas, o Flusão venceu por 5-4, com o Fábio brilhando mais uma vez, defendendo duas penalidades e garantindo o Flu nas quartas de final. Quem também avançou foi o Estudiantes. É, o Estudiantes venceu o Universidade Católica por 3-0 e está nas quartas. E olha só, hein? O Estudiantes pode estar no caminho do Corinthians caso o Timão elimine o Rosário Central na Libertadores da América. E ontem também tivemos o jogo de ida entre Tolima e Independiente do Vale. Esse jogo de ida porque partidas na Colômbia estavam suspensas por conta do terremoto e o Independiente del Vale venceu por 1-0. Os dois times voltam a se enfrentar semana que vem no Equador. Pela Copa Sul-Americana, tivemos ontem, Recoleta 0, Boca Juniors 4. O Boca Juniors se classificou para enfrentar quem? Quem? O São Paulo, é isso, né? O tricolor que venceu Bolívar por 3-1. Não foi aquele jogo espetacular do São Paulo, mas o resultado importou. E vamos ouvir aqui o terceiro gol que selou a classificação do tricolor, gol marcado pelo Sabino e narrado assim pelo Pedro Martelli.
7: Arthur toma distância para a cobrança de escanteio. Placar de 2 para São Paulo, 1 para o Bolívar na Bandeirantes. Pode ser o terceiro. Braço direito erguido. Arthur para a bola, autorizado. Levantou, fechado. Toca no gol.
6: É isso aí, São Paulo e Boca Juniors nas quartas de final da Copa Sul-Americana. Jogos de ida marcado para os dias 8, 9 e 10 de setembro e a volta na semana seguinte, 15, 16 e 17 de setembro. Vamos esperar ainda definir.

0: definição de quando vai acontecer esse duelo clássico, não é? De São Paulo e Boca Juniors. Depois da partida, o técnico Dorival Júnior falou sobre prioridades do São Paulo e a Copa Sul-Americana, né? Que aparentemente é o título mais palpável para o tricolor nessa temporada. Fala aí, Dorival.
1: Mais importante é que a partir de hoje nós comecemos a pensar na Chapecoense. Essa partida, ela só virá acontecer, acredito eu, daqui 25, 30 dias. Então, a nossa preocupação tem que ser o Campeonato Brasileiro, a situação que estamos e um processo de recuperação dentro dele. Por isso que a nossa total atenção será para Chapecoense, para Bragantino, em sequência Atlético Mineiro, enfim, e depois buscarmos aí os melhores resultados possíveis.
0: É porque muita gente entende que o Dorival é um especialista em Copas, né? Não é tão efetivo assim nos campeonatos por pontos corridos, por isso ele pede atenção agora no Campeonato Brasileiro daqui 20 dias, viu, Dorival? 20 dias aí, 3 semanas para o São Paulo voltar a jogar pela Copa Sul-Americana. Hoje tem sequência as competições continentais, atenção para as transmissões da Bandeirantes, hein? Primeira delas às 7 da noite, Cerro Porteño e Palmeiras, o Verdão precisa da vitória em Assunção para avançar às quartas da Libertadores. Ulisses Costa transmite na Bandeirantes, no mesmo horário tem Coquimbo Unido contra Platense, e às 9:30 da noite, a segunda transmissão da Bandeirantes, João Paulo Capelanes vai narrar Flamengo e Cruzeiro, jogaço do Maracanã. Pela Sul-Americana tem Atlético Mineiro e Bragantino, Santa Fé e River Plate, e o Montevideo City Torque recebe o Tigre. Amanhã a gente conta toda a história desses jogos, a sequência das competições continentais aqui no finalzinho do Jornal Gente. Uma ótima quarta-feira a todos, mais tarde estaremos juntos aí no Futebol da Bandeirantes. Tchau, Pedro.
2: Valeu, Ricardo Capriotti, com as informações do esporte. O quinto sinal vai marcar 10 horas da manhã, hora de manhã, Bandeirantes.
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4: 10 horas em São Paulo. Bom dia, bom dia, bom dia. Está no ar o Manhã Bandeirantes, falando de tudo aquilo que é mais importante para você. As notícias do seu bairro, da sua rua, da sua cidade. Notícias que estão na sua janela. Aquelas que você traz com o seu olhar de repórter e nos ajuda a fazer aqui o Manhã Bandeirantes. Manhã Bandeirantes, nós fazemos com você. Você que informa pra gente o que está acontecendo na sua cidade, na região metropolitana, no litoral, onde há uma grande audiência do Grupo Bandeirantes de Comunicação. Hoje, dia de pesquisa do Instituto Paraná, pesquisas de opinião pública para a próxima eleição aqui, pesquisas eleitorais para governador e pesquisa para senador. Daqui a pouquinho você vai saber quem são os candidatos que lideram essas pesquisas. Estou curioso, principalmente para senador. Para governador a gente já sabe mais ou menos o resultado, né? Mas para senador estou curioso. Paula Valdez, Vitor Lupato, bom dia.
5: Bom dia, Sabino. Bom dia, Lupato. Bom dia para você que nos acompanha a partir de agora. Vamos juntos pelas próximas duas horas, com muita notícia, informação, serviço para você. E, claro, sempre contando com a sua participação aqui com a gente no Manhã Bandeirantes. Olha, QR Code aparecendo já aí nessa tela para quem nos acompanha com imagens. Pega a câmera do seu celular, aponta pro QR Code e aí você já sai direto naquele caminho, né? Naquele caminho que te leva a todas as redes sociais, sempre arroba Rádio Bandeirantes. TikTok, Instagram, Threads, X, Facebook, YouTube, todas elas. Vai lá nos acompanhar, nos segue, comenta, compartilha. Me manda sugestões, nos manda sugestões por lá também. Tem conteúdo sempre exclusivo para você acompanhar, além, é claro, de alguns trechos nossos aqui dos jornais, inclusive do Manhã Bandeirantes, que a gente coloca por lá. Hoje, quarta-feira, geralmente meio de semana, sei que você que nos acompanha também está nervoso, porque geralmente quarta-feira é dia de futebol. E aí, o Lupato já está assim. O cabelo dele, Sabino, nem se mexe, porque eu vou te contar uma coisa. Ele passa, vou contar bastidores aqui pra você. Todos os dias eu chego na maquiagem e o Lupato já está lá se maquiando. E aí ele passa aqueles sprays no cabelo, que eu tenho pânico de spray no cabelo. Eu falo, gente, spray no meu cabelo não dá.

0: da caspa, odeio isso, fica duro. Lupato passa tanto, é tanto cabelo que nem chega no couro cabeludo dele, o spray
1: fica
0: dele.
1: Fica um capacete. Bom dia, Paula Valdez.
0: Tá assim, se passar uma ventania...
1: É de cabelo
0: tá
1: em pé, literalmente,
0: certo. É,
1: né?
0: De cabelo em pé, literalmente, inclusive pra ver o seu time hoje, hein, Lupato? Bom dia.
1: E aí, Paula, tudo bem? Sabino, tudo. Bom dia pra todo mundo que tá nos acompanhando. É, hoje um pouco mais nervoso do que o normal, porque tem o jogo da volta, Palmeiras que abriu em casa empatando com o Cerro Porteño. E agora precisa buscar fora de casa esse resultado. O Sabino já tá um pouco mais tranquilo. São Paulo fez a lição de casa.
2: E vai. Agora pega um time fácil pela frente, pega o Boca.
1: É. Não tá fácil para ninguém desse lado aí da chave da Sul-Americana, né? Se eu não me engano, quem passar, depois o Pedro Coen traz mais informações, quem passar de Boca e São Paulo, se eu não me engano, pega o River Plate.
0: Nossa.
1: Que também esse ano não se classificou, né?
0: É na Ou Libertadores, seja, pode ser um clássico se o São Paulo não passar. Boca e River é clássico, né?
1: Boca e River é o maior dos clássicos lá da Argentina. Futebol, pelo menos, já deu alegria pro Sabino essa semana. São Paulo, que tava bastante tempo sem ganhar
0: diria,
1: um jogo,
0: hein,
1: né? Fez a lição de casa ontem contra o Bolívar, tinha empatado fora de casa, venceu por 3-1 jogando no Morumbi. Enfim, daqui a pouquinho a gente vai falar... de futebol, a Paula Valdez que contou aí bastidores, o que ela não conta é que ela chega lá correndo,
0: todo
1: atrasada.
0: Todo dia.
1: É, as meninas correm lá pra ajudar a Paula Valdez a conseguir chegar a tempo pro Manhã Bandeirantes. Depois retoca ainda.
0: Todo dia, ainda retoco. É que eu sou uma pessoa meio, por mim, assim, tipo, é o menos é mais, sabe?
1: Mais fácil, né?
0: O mais fácil, sou dessa teoria. É, eu não sou do tipo que gosta muito de maquiagem.
1: Mesmo
0: não.
1: Assim,
0: eu gosto
1: eu fico lá 5 minutos, Paula Valdez fica uns 20,
0: uns
1: né?
0: Uns 20.
1: 10 horas e 5 minutos, você nos acompanha em 107.3, é a frequência da Bandeirantes em São Paulo e em toda a região metropolitana da capital paulista. Pode também nos assistir pelo YouTube, é só você pesquisar Rádio Bandeirantes Oficial e lá o nosso canal do YouTube já está com a nossa transmissão ao vivo, também mostrando o nosso estúdio multimídia que fica aqui na sede do Grupo Bandeirantes de Comunicação no Morumbi, zona sul da capital paulista. 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E aí fica muito fácil de você conseguir acompanhar a toda a nossa programação, a todo o conteúdo que é produzido aqui pela Bandeirantes lá no Band Play. Rapidinho, facinho de você entrar e conseguir nos acompanhar. Quarta-feira, dia 19 de agosto de 2026. Vamos direto então aos destaques do Manhã Bandeirantes. Após greve, a Alesp aprova um projeto para absorver funcionários da CPTM afetados pela concessão das linhas 11, 12 e 13. Repórter Guilherme Oliveira conta os detalhes.
3: Os funcionários da CPTM conseguiram a garantia da manutenção de empregos depois daquela realização da greve nas linhas 11, 12 e 13. Ontem, os deputados estaduais aprovaram um projeto de lei do governo de São Paulo e agora, para entrar em vigor, só depende da sanção de Tarcísio de Freitas. São cerca de 2.500 funcionários da CPTM que serão realocados para outros órgãos do estado de São Paulo. Daqui a pouco, no Manhã Bandeirantes, a gente traz todos os detalhes.
0: E olha, atenção, corredor exclusivo de ônibus da Avenida Francisco Matarazzo vai ser parcialmente interditado a partir de hoje para obras de manutenção do pavimento. O bloqueio acontece até o dia 26 de setembro. Essa é a promessa. Nos dois sentidos do trecho, entre a Avenida Pompeia e a Rua Doutor Adolfo Pinto. Durante as obras, o corredor vai ser interditado na altura dos pontos de parada, que vão ser realocados provisoriamente. Como alternativas, os motoristas podem utilizar a Avenida Marquês de São Vicente, a Rua Turiaçu e a Rua Palestra Itália. A CT vai monitorar o trânsito e orientar os motoristas durante o período de obras.
2: Nossa, vai virar um caos lá, hein? Vai.
1: Isso que eu ia falar, quando tem que fazer essa manutenção do pavimento, que é diferente, né? Não é 100% de asfalto como as outras faixas. Demora, vai mais de um mês, né? Vai até 26 de setembro. E cria uma situação para o trânsito que é, os ônibus precisam sair do corredor. E não é fácil um ônibus trocar de faixa, ainda mais numa avenida movimentada como é a Francisco Matarazzo. As opções de desvio: Turiaçu, Palestra Itália, Marquês de São Vicente. Em dia de jogo, por exemplo, em dia de show, lá na Arena do Palmeiras, essas ruas ficam intransitáveis. E aí a opção do motorista vai ser seguir por onde? Exatamente. Vai ser complicado. Quem viveu passando, por exemplo, pela Avenida Rebouças, que não faz muito tempo passou por essa mesma obra de manutenção, lembra o que aconteceu por lá. O trânsito fica bem mais caótico do que o normal. Bem, muito cuidado nos próximos dias. 10 horas e 9 minutos, um grave acidente envolvendo um caminhão e um micro-ônibus no Paraná durante a madrugada de hoje. Vamos então à Ponta Grossa, de onde fala a repórter Bárbara Rames.
4: Acidente deixa 23 mortos no interior do Paraná. A batida foi na madrugada desta quarta-feira na cidade de Piranga, na BR-373, Campos Gerais do estado, e envolveu um caminhão e também um micro-ônibus de uma Secretaria de Saúde do interior do estado que seguia com destino a Curitiba para atendimento dos pacientes e também acompanhantes. O acidente foi em um trecho de pista simples. As causas ainda são investigadas. De acordo com a PRF, das 23 vítimas, uma delas é um motorista do caminhão, as outras estavam dentro desse micro-ônibus, entre elas também estão duas crianças. O caso é investigado.
0: E olha, vocês devem lembrar que ontem a gente mostrou aqui no Manhã Bandeirantes aquele acidente horroroso, né? O caminhoneiro que passa e acaba provocando a queda de uma passarela, dois mortos na Fernão Dias, a mãe e o filho. Um horror, né? Nesse momento, inclusive, esse caminhoneiro está passando por uma audiência de custódia. Quem acompanha é a Maju Arruda Leite.
5: O motorista da carreta que derrubou uma passarela na rodovia Fernão Dias, em Vargem, vai passar por audiência de custódia na manhã de hoje. Ele foi preso em flagrante depois do acidente que tirou a vida de duas pessoas e deixou uma gravemente ferida. Segundo a investigação, a carreta transportava um caminhão com excesso de largura e altura.
0: E a gente lembra para você que depois da interdição, agora a rodovia Fernão Dias já está totalmente liberada para o tráfego de veículos.
1: 10 horas e 10 minutos, a ANAC decide manter a multa de R$12.800.000 aplicada à Gru Airport, que é a concessionária responsável pelo aeroporto de Guarulhos, pelo atraso na implantação do aeromóvel, que liga a estação Aeroporto Guarulhos, da linha 3 Jade, aos terminais de passageiros. A decisão foi tomada por unanimidade pela diretoria colegiada da Agência Nacional de Aviação Civil. A concessionária havia recorrido da penalidade aplicada em primeira instância em fevereiro deste ano. O aeromóvel é um projeto de transporte sobre trilhos previsto para facilitar o deslocamento dos passageiros entre a estação da CPTM e os terminais do Aeroporto Internacional de São Paulo, em Guarulhos. Com a decisão da ANAC, a Gru Airport não conseguiu reverter a penalidade aplicada pelo atraso na implantação do sistema.
0: Lei seca muda regras e fiscalização passa a mirar também o uso de drogas. Ana Paula Rodrigues.
6: Já estão valendo as novas regras de fiscalização da Lei Seca ao Volante no Brasil, que foram aprovadas pelo Conselho Nacional de Trânsito. Entre as principais mudanças está a criação de uma triagem dos motoristas durante a fiscalização. A possibilidade de refazer o teste no caso de alguma dúvida sobre a validade da primeira prova. E também a abertura para o uso do drogômetro, equipamento que vai ser implementado em breve para detecção de drogas por parte do motorista.
1: 10 e 12, dados do InfoSiga mostram que motociclistas já representam quase metade das mortes no trânsito do estado de São Paulo. De janeiro a julho deste ano, foram 1.578 motociclistas mortos em acidentes de trânsito. Esse número representa 46,8% dos 3.370 óbitos registrados no estado em acidentes durante o mesmo período. Na comparação com os 7 primeiros meses de 2025, as mortes de motociclistas tiveram alta de 1,1%. Somente em julho foram 248 motociclistas mortos.

0: adeptos, um aumento de 14,8% em relação ao mesmo mês do ano passado. No total, o estado registrou 499 mortes no trânsito em julho, uma queda de 5,5% na comparação anual. Entre janeiro e julho, o número total de óbitos caiu 5,8%.
1: E as empresas de aplicativo querem ainda fazer o mototáxi? Querem matar mais gente?
2: E olha, a tentativa de fuga após roubo a uma farmácia termina com um suspeito morto e outro baleado pela Polícia Militar em Santo André, no ABC. De acordo com a PM, dois homens tinham acabado de assaltar a farmácia e tentavam fugir quando foram cercados por policiais. Imagens de segurança mostram os dois suspeitos saindo correndo do local. Um deles carregava uma mochila de entregador e os dois seguiram para uma motocicleta. Na sequência, uma viatura se aproxima, atinge a motocicleta usada pelos suspeitos para atingir a fuga. Um dos suspeitos acaba sendo atingido e morre no local. O outro foi baleado, socorrido e levado para um hospital da região. O estado de saúde dele não foi informado. A motocicleta utilizada pela dupla tinha sido roubada no último domingo.
1: Morreu um, né?
2: Morreu um e outro...
0: Tá internado.
2: Não, tá internado, não sabe se como.
1: Nossa, tristeza, não?
0: Na Zona Norte de São Paulo, o pai de uma aluna foi preso depois de entrar na creche, agredir funcionários e quebrar alguns dos pertences do local. A repórter Júlia Firmino conta essa história.
3: Um homem de 41 anos foi preso em flagrante pela Polícia Militar depois que entrou na creche da própria filha, que fica ali na região do bairro Cachoeirinha, Zona Norte da cidade de São Paulo, e quebrou diversos itens, a mobília, computadores, enfim, as imagens mostram, imagens que foram feitas ali pelos próprios colaboradores da creche, justamente porque os funcionários não tinham autorização para liberar a criança a ir embora com o pai. Ele se separou recentemente da companheira e ela, então, seria a única responsável por levar a filha embora. Ele, sabendo disso, mesmo assim foi até a creche da criança e tentou levar a menina para casa, impedido, então, teve essa reação, mas foi preso em flagrante pela Polícia Militar.
1: Tá, e esse é um daqueles perigosos, né, que a gente precisa ficar atento, vejam a reação dele, né? Imagina a relação com a mulher, como é que é. Então, é preciso que se preste atenção nesse indivíduo aí.
2: Por falar em violência contra a mulher, a gente tem mais uma fase da Operação Damas de Ferro acontecendo. Polícia Civil de São Paulo prendeu em diferentes bairros da Zona Leste da capital 8 investigados por estupro de vulnerável. Essa é a quinta fase da Operação Damas de Ferro, que já prendeu 40 investigados por crimes sexuais. Quando a gente fala desses 8 investigados por estupro de vulnerável é quando é menor de idade, ou aquela pessoa, por exemplo, que não tem condições de se defender. Na ação dessa terça-feira, também foram apreendidos HDs, pendrives, computadores e simulacros de arma de fogo.
0: 10:16, amigos e familiares se despedem hoje de Glória Menezes, um dos maiores e mais importantes nomes da dramaturgia brasileira. A atriz morreu ontem à tarde, aos 91 anos, em casa, no Rio de Janeiro, de causas naturais. Nascida em Pelotas, no Rio Grande do Sul, como Nilcides Soares de Magalhães, ela conquistou o público em uma carreira de mais de 60 anos. A primeira vez que a atriz esteve na tela foi na peça de teleteatro Um Lugar ao Sol, em 1959, transmitida na TV Tupi, onde contracenou com Laura Cardoso, que também morreu nesta semana. Em 1962, com o filme O Pagador de Promessas, a atriz ajudou o Brasil a conquistar pela primeira vez a Palma de Ouro do Festival de Cannes, na França. O longa foi a primeira produção sul-americana indicada ao Oscar de melhor filme estrangeiro. Glória Menezes também fez a primeira novela diária em 25499 Ocupado, transmitida em 1963 na extinta TV Excelsior, ao lado do marido Tarcísio Meira, que morreu em 2021. Eles se conheceram no teatro, contracenaram em diversas novelas e peças de teatro e foram casados por 59 anos. Juntos tiveram um filho, o Tarcísio Filho, que também é ator. Entre os principais papéis da atriz está a vilã Laurinha Figueroa em Rainha da Sucata, de 1990, exibida na TV Globo.

0: Globo, em virtude das mortes de Glória Menezes e Laura Cardoso, duas das maiores atrizes brasileiras da história, o presidente Lula decretou luto oficial de 3 dias no país.
1: E ontem uma entrevista bastante emocionante do ator Tony Ramos na Band News TV. Se emociona demais ao falar da convivência com as duas, convivência inclusive com a família de Glória Menezes, muito íntima. Bem, bem tocante a entrevista.
2: Polícia Federal apreende mais de 700 quilos de cocaína no Porto de Santos, da Bandeirantes Santos, Rafaela Ferreira.
3: Mais de 700 quilos de cocaína foram apreendidos numa operação em conjunto entre a Polícia Civil, Polícia Federal e a Receita Federal. A droga estava escondida numa carga de café. Por conta disso, os cães farejadores da Receita Federal perceberam que algo estava estranho nessa mercadoria, detectaram a presença dessas drogas. Além disso, 50 quilos de cocaína também foram interceptados numa carga de carregamento com limões. A droga estava escondida na estrutura refrigerada de um container. Somente neste ano, a Receita Federal já apreendeu mais de 2 toneladas de drogas no Porto de Santos.
1: Se a Polícia Federal for ao Porto de Santos todos os dias vai apreender droga por ali.
0: 10h19, por falar em Polícia Federal, o PF está realizando hoje uma operação para investigar um esquema de corrupção voltado ao fornecimento indevido de informações sigilosas de investigações policiais em troca de vantagens financeiras. Essa ação está cumprindo 8 mandados de busca e apreensão em São Paulo e no Rio Grande do Sul, além do bloqueio e sequestro de bens. As investigações apontam que, desde 2023, um delegado da Polícia Federal teria utilizado sua função e o acesso a sistemas corporativos da instituição para realizar consultas direcionadas a pessoas e a procedimentos sob investigação. Foram determinadas ainda medidas cautelares diversas da prisão, incluindo a suspensão do exercício da função pública, a proibição de acesso às dependências, aos sistemas e aos recursos tecnológicos da PF. O repórter do Jornal da Band, Rodrigo Hidalgo, apurou em primeira mão que o nome do delegado envolvido é José Navas Júnior.
2: Presidente do Tribunal Regional Eleitoral de São Paulo se reúne com os candidatos ao governo de São Paulo. Luiz Felipe Nunes acompanha.
4: As campanhas dos candidatos ao governo do estado de São Paulo se organizam e se encontram aqui onde eu estou neste momento, que é a sede do Tribunal Regional Eleitoral de São Paulo. Um encontro para debater principalmente o combate à desinformação, às fake news. Campanhas estão por aqui. Tarcísio de Freitas veio presencialmente, Fernando Haddad não compareceu, mas enviou o vice, ou pelo menos o candidato a vice na chapa dele, Márcio França, do PSB.
0: 10h21, o Superior Tribunal de Justiça decidiu nesta terça-feira que ter um filho em comum e estar noivo não são fatores suficientes por si só para caracterizar uma união estável. Por maioria, a terceira turma do STJ entendeu que o relacionamento analisado no processo era um namoro qualificado. Esse caso envolvia uma mulher que tentava reconhecer a união estável com um homem que morreu em 2021. Segundo o ministro Ricardo Villas Boas Cueva, apesar de existirem elementos comuns à união estável, não ficou comprovada a intenção de construir uma família. Entre os fatores considerados pelo ministro está o fato de a mulher não ter sido indicada pelo homem como beneficiária do seguro de vida. A relatora do caso, ministra Nancy Andrighi, ficou vencida. Ela entendeu que havia diversos elementos que poderiam caracterizar uma união estável, como o filho em comum, um imóvel alugado pelo homem para a mulher e a criança, a indicação dela na declaração do imposto de renda e o noivado. Segundo o Código Civil, não existe prazo mínimo de relacionamento nem a obrigação de o casal morar na mesma casa para caracterizar uma união estável. O que deve ser demonstrado é uma convivência pública e contínua com o objetivo de construir uma família.
1: É, mas aqui a justiça entendeu que se tratava de um namoro qualificado, não mais que isso. Namoro qualificado é nova para mim, nunca tinha ouvido falar disso.
2: Não, e o que mais me chamou a atenção foi a questão do filho, né? Você mesmo tendo um filho em comum.
0: E um apartamento alugado.
2: É, então assim, ou seja, você tem contas em comum e isso não vale, né? Que loucura.

0: produtos à base de canabidiol para o Ministério da Saúde. Esse era um dos negócios para o qual ela teria sido contratada por Antônio Carlos Camilo Antunes, conhecido como Careca do INSS, para intermediar junto ao governo. A defesa dos envolvidos nega esse caso.
1: Muitos vazamentos seletivos acontecerão a partir de agora, que incriminam e tentam colar as irregularidades e crimes em um candidato ou outro. Vai vazar muita coisa ainda do Dark Horse, do caso Dark Horse e do Banco Master. Aliás, amanhã está marcado o depoimento de Daniel Vorkar, né? E, por outro lado, vai vazar muita coisa dessa suposta ligação de Lulinha com lobistas dentro do governo para buscar vantagens indevidas. A campanha vai ser muito pautada por esses dois assuntos, essas duas notícias. Infelizmente, porque aí mais uma vez a gente deixa de discutir programas, projetos, providências importantes que os candidatos deveriam tomar, como por exemplo a questão da segurança pública.
2: 10h24, mais informação chegando da Bandeirantes na Capital Federal agora sobre o Senado, com a repórter Natália Ferreiro.
3: A proposta que acaba com a jornada de trabalho 6x1 avança no Senado, mas não deve ser votada antes das eleições. O presidente da Casa, Davi Alcolumbre, assinou ontem o despacho que encaminha a proposta para a Comissão de Constituição e Justiça. O projeto deverá ser debatido na CCJ no começo de setembro, na única semana de esforço concentrado no Congresso Nacional. Apesar da vontade do governo em aprovar o tema antes das eleições, dificilmente a matéria será liberada do colegiado para o plenário do Senado antes do primeiro turno.
1: Mas já há acordo. Infelizmente, Lula e Alcolumbre já estão de bem. E Alcolumbre deve forçar para que esse tema seja votado nesse acordo feito, esse novo acordo feito entre os dois. Agora, votar o fim da 6x1, que vai gerar problemas para o país, vai gerar custos para as empresas, muitos custos para as empresas, no momento que a gente começa a falar de crise econômica novamente e de empresas entrando em recuperação judicial, me parece absolutamente insano.
4: O Conselho Nacional de Justiça publicou uma cartilha para tentar colocar um ponto final na discussão sobre os chamados penduricalhos nos salários do judiciário. O documento explica quais benefícios podem ou não ser pagos aos integrantes do Poder Judiciário, mas ainda permite pagamentos que podem elevar os rendimentos acima do teto constitucional. A cartilha diferencia as verbas remuneratórias, que sofrem incidência de impostos e são e estão submetidas ao teto de R$ 46 mil, reais, das verbas indenizatórias, que ficam fora desse limite. Em março, o Supremo Tribunal Federal criou uma regra que permite que esses pagamentos elevem os rendimentos em até 70%, chegando a quase R$ 79 mil. Reais. Entre os benefícios estão quinquênios, venda de férias não tiradas, auxílio mudança, auxílio moradia e reembolsos médicos. Alguns órgãos já utilizaram essas brechas para ampliar pagamentos, incluindo quinquênios e salários extras para magistrados que dão aulas em escolas de magistratura. Mas aí eu fico pensando, quem que vai ler essa cartilha, né? Porque cartilha me parece uma coisa tão antiga, vai ser distribuído? Quem vai atrás dessa cartilha para entender,
1: a
4: né?
1: A questão, Paula, é que é uma cartilha para validar os penduricalhos, para dizer para todo mundo, ó, penduricalho pode. Então essa cartilha é a cartilha da vergonha.
4: É, não, é tipo explicar piada, né? Quando tem que explicar alguma coisa, algum gasto, é porque ninguém entendeu e tem razão de não ter entendido.
2: 10h28, no Rio Grande do Sul, a polícia realiza uma operação contra um grupo que fabricava armas com impressoras 3D e fornecia essas armas a facções criminosas. Então vamos a Bandeirantes em Porto Alegre, destaque do Gilberto Echauri.
5: 16 pessoas foram presas no Rio Grande do Sul na manhã desta quarta-feira em uma operação da Polícia Civil Gaúcha deflagrada para combater uma quadrilha que produzia armas via impressoras 3D e depois comercializava de forma ilegal esse armamento. A quadrilha também atuava no tráfico

0: de entorpecentes em Porto Alegre e em diversos outros municípios do Rio Grande do Sul. Ao todo, de acordo com a Polícia Civil, foram cumpridos 20 mandados de busca e apreensão e também 16 de prisão nas cidades de Porto Alegre, Canoas, Triunfo, Eldorado do Sul, São Leopoldo e Montenegro. O líder dessa organização e apontado pela polícia como o principal responsável pela produção das armas foi preso também em Canoas, aqui na região metropolitana.
1: Olha, 10h29, a gente segue acompanhando esse julgamento histórico, né? De algo que pode mudar a nossa relação e até mesmo a relação de mercado com as redes sociais pelo mundo. Algo que a gente tem discutido bastante por aqui, né? O fundador da Meta, Mark Zuckerberg, deve ser ouvido nas próximas semanas pela Justiça dos Estados Unidos. Ontem começou esse julgamento que envolve a dona do Facebook e do Instagram e que pode forçar mudanças nas redes sociais. A ação é movida por 29 estados americanos, liderados por Califórnia, Colorado, Kentucky e Nova Jersey. Os governos acusam a Meta de prejudicar a saúde mental de crianças e adolescentes, projetando algoritmos e funções viciantes, como a rolagem infinita de tela. A tese da acusação é que a empresa sabia dos riscos e ainda assim manteve um modelo de negócios que causa dependência, visando apenas o lucro. Procuradores pedem alterações em recursos das plataformas, além de multas, que podem chegar a quase US$1,5 trilhão, que é o valor de mercado da Meta. A primeira audiência foi realizada nesta terça-feira em um tribunal na Califórnia. Famílias dizem que as redes tiveram responsabilidade na morte dos filhos, alimentando ansiedade, depressão e contribuindo para o suicídio. Uma decisão sobre o caso é esperada para o fim do mês que vem.
2: Itzeral marcou 10h30, você participa, conversa com a gente aqui no Manhã Bandeirantes pelo nosso WhatsApp. É só mandar uma mensagem para o nosso número, estamos de olho em tudo que chega por aqui, pode ser uma foto, um vídeo, um áudio ou uma mensagem por escrito mesmo, nesse número.
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2: E claro que já tem gente participando conosco hoje.
4: Alô, Sabino, nota 10. Alô, Vitor Lopato, palmeirense. Hoje tem Palmeiras, Vitor Lopato.
2: Não sei se é bom ou ruim.
4: Alô, Paulo Valdez, eu acompanho você na TV Band News também.
1: Obrigada.
4: De madrugada. É, olha, Sabino, você vai pegar o Boca Juniors, São Paulo, hein? Será, hein? Será que o São Paulo vai ganhar do Boca Juniors? Vanderlei Mogi das Cruzes, hoje agora já tá 25 graus em Mogi. Vanderlei Mogi das Cruzes, sou fã de todos vocês.
5: Também. Obrigada. Não sei não, viu? Também não sei não.
1: Do Boca?
5: É.
2: Vai ser jogão.
5: Vai ser jogão.
6: Bom dia, Sabino. Bom dia, Lupato. Bom dia, Paula.
1: Bom dia.
6: Tudo bem? Tudo. Aqui é o Gilberto, corintianíssimo do Jardim Universal, região da Imbuemirim. Já preparando o coração, ingresso comprado e pronto para ver o Coringão atropelar o Rosário Central amanhã na Arena e passar para a próxima fase da Liberta. Bora, Coringão. Bom dia a todos.
1: Bom dia.
2: Já tá ansioso.
1: Vai, Corinthians.
2: É, tá com o ingresso comprado. Já tá com o ingresso comprado, estará lá na Arena do Corinthians amanhã o nosso ouvinte Gilberto. Um abraço pra você. É 10h32, daqui a pouquinho outras mensagens que chegam aqui pelo nosso WhatsApp, mas agora um intervalo rapidinho, é de 1 minuto e meio. Na volta falaremos sobre esses dois graves acidentes nas rodovias do país nas últimas horas. Na tarde, no finalzinho da manhã, né, de ontem, aquele que uma passarela desabou na Fernão Dias, principal ligação entre São Paulo e Minas Gerais, e também uma das principais ligações, e também agora, o dessa madrugada, lá no Paraná, 23 pessoas morreram num acidente envolvendo um caminhão e um micro-ônibus.
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2: Dez horas e 35 minutos, voltamos com o Manhã Bandeirantes. Daqui a pouquinho nós vamos acionar a nossa reportagem que se deslocou de Curitiba para Ponta Grossa, no Paraná. É Ponta Grossa que está sendo a cidade onde, para onde todos os corpos dos 23 mortos nesse gravíssimo acidente que tivemos na madrugada de hoje estão sendo levados. As famílias também sendo levadas para lá, para o reconhecimento de cada uma das vítimas. A nossa equipe da Band no Paraná já chegou a Ponta Grossa, está acompanhando esses trabalhos. Mas antes disso, quem já está no nosso estúdio é a Ana Paula Rodrigues, para falar dessa mudança na lei seca, que agora vai passar também a mirar na fiscalização drogas. Então, temos hoje o bafômetro, passaremos a ter o drogômetro. Ana Paula, bom dia.
10: Tudo bem? Bom dia. É assim que ele está sendo apelidado, né? Um equipamento que é específico para identificação de drogas, como metanfetamina, cocaína, êxtase, fentanil, morfina e maconha. Esse equipamento já está certificado, eu conversei com o Inmetro e eles disseram que já existem equipamentos certificados prontos para uso. Agora, o que precisa é que o Conselho Nacional de Trânsito coloque esses equipamentos para uso, o que não tem prazo ainda para acontecer. Mas, pelo que eu conversei com fontes de lá do Ministério dos Transportes, a implantação vai ser gradual aqui nos próximos meses no Brasil. O uso desse equipamento foi liberado por uma portaria do Conselho Nacional de Trânsito, que foi publicada hoje no Diário Oficial da União. Então já está valendo. E foram feitas mudanças na maneira como a fiscalização da lei seca ao volante acontece aqui no Brasil. A primeira e mais importante coisa, não mudou nada em relação à tolerância zero de consumo de álcool. Então, continua a mesma coisa. Não pode beber nada antes de dirigir. Se você for flagrado, é multado, tem a CNH suspensa, pode ter o carro apreendido e pode até ser preso, a depender da quantidade de álcool no sangue, tá? Isso não muda. O que muda? Uma padronização em relação à triagem dos motoristas. Em algumas blitz da lei seca, isso já acontece, como no Rio de Janeiro, Rio Grande do Sul, por exemplo. Então, o fiscal ou policial se aproxima do carro com um equipamento passivo. Ele faz a distância, a contagem ali, a percepção de álcool no hálito do motorista. E se for verificado que existe algum álcool ali, ele vai para o canto, encosta e aí sopra no bafômetro. Caso esse equipamento não mostre nada, ele segue viagem e vai embora. Eu já passei por uma blitz em São Paulo que tinha esse equipamento também. Parece um cano.
2: É um bastão.
10: Um bastão. Acho que a melhor definição é essa mesmo. Ele se aproxima do carro e aí já percebe por ali se tem alguma coisa de álcool no seu hálito. Uma outra coisa, a lei brasileira permite que o agente de trânsito, que o policial, determine se você está embriagado ou não, pela observação da sua condição física. Isso já é permitido, mas agora é necessário que o agente identifique pelo menos dois sinais de embriaguez. Então não basta estar só com os olhos vermelhos, tem que estar com olho vermelho e hálito de álcool, cheiro de álcool. Tem que ter outros indícios. E tudo isso tem que estar registrado ali na documentação da aplicação.

0: questão da multa também. Uma outra coisa que é padronizada, o reteste, no caso de um motorista afirmar que aquele teste foi prejudicado por alguma maneira. Tem gente que é parada em blitz e fala, mas eu acabei de enxaguar a boca com enxaguante bucal que tinha álcool, acabei de comer um bombom que era recheado com licor. E aí ele pode pedir para refazer o teste. Então fica paradinho ali, dá um tempo, volta e assopra o bafômetro novamente. Por que essas mudanças? Porque, segundo o Conselho Nacional de Trânsito, além de padronizar como essa fiscalização é feita no país, a intenção também era da segurança jurídica, para que essas multas aplicadas fossem mantidas, como a gente vai ouvir na fala do Maurício Januzzi, que é especialista em direito de trânsito.
1: Se o policial não produzir da forma como está na regulamentação, eu posso derrubar através de um recurso e anular essa multa.
0: Isso, então tinha muita gente que conseguia cancelar essas multas, porque alegava, não, estava bêbado, mas a colheita de provas foi feita da maneira errada. A legislação brasileira tem umas coisas, né? E isso era aplicado também à legislação de trânsito. Então, todas essas medidas já estão valendo, já podem, né, ser implantadas pelos órgãos de trânsito, pelos DETRANs estaduais, a partir de hoje.
2: Essa história do drogômetro aí, né, esses equipamentos que vão chegar, o álcool é proibido com direção, mas é uma droga lícita no Brasil, você encontra para vender em um supermercado e tal. Agora, essas outras drogas identificadas no drogômetro que a Ana Paula trouxe pra gente, são drogas ilícitas, né?
3: Então, e a gente admitindo que a gente não tem controle de nada, exato. Que sabe que mesmo sendo proibido utilizar qualquer tipo de droga, o brasileiro utiliza, e é isso. Só que daí a diferença, o que, que vai acontecer, né? Porque é como o Lupa tava falando, bom, é proibido você consumir drogas, é proibido você comprar drogas no Brasil. Vai ter alguma consequência além disso, né? Porque a CNH, a gente sabe, olha, é proibido consumir álcool em excesso para dirigir, a gente sabe as consequências, mas você tem essa droga ali para comprar, as outras não, né?
0: É porque antes o que acontecia, eu já vi casos assim, por exemplo, da pessoa, vamos supor, bateu o carro, e aí ela passa por um exame clínico, e ali no exame de sangue mostra que ela estava sob efeito de cocaína, por exemplo, né? E isso é colocado no processo. Até então a gente não tinha como fazer essa prevenção ao acidente, essa fiscalização antes que qualquer coisa possa acontecer. Mas já existe na lei a previsão de multa para o caso de você ser pego dirigindo sob efeito de substâncias psicoativas. R$ 2.900, suspensão da CNH por um ano e apreensão do veículo.
3: Eu acho que fica meio hipócrita ali do que o Lupato lembrou de bom, mas e aí? Você tá utilizando drogas, mas no país é proibido, inclusive, vender as drogas. E aí, como é que se chega nessas drogas, né? Aquele caminho que a gente sabe que não
2: tem
3: chega
2: um
3: a
2: ouvinte...
3: lugar nenhum. É a gente dizendo assim, olha, a gente sabe que é porque nem o vape que a gente tava falando, né? Outro dia. Olha, é proibido vender... Tem um monte de gente fumando vape, gente. E aí vem de fora,
4: mas alguma,
3: né,
4: coisa devia ser feita, realmente.
3: Algo a mais, né? Porque, tipo, admitindo, eu compro algo que é ilegal.
4: E tem uso ouvinte? Algo que é ilegal. Não, no o que Brasil, eu digo, né, é o seguinte: alguma providência precisava ser feita mesmo para identificar essa questão das drogas e motoristas, né? Dirigir drogado, né? Acho que foi uma tentativa aí de se resolver essa questão, né?
3: Eu acho que só teria que ir a mais, né? Além.
5: Bom dia, Clóvis da Aclimação novamente. Esse novo equipamento, o drogômetro, né? Que vocês estão falando, ele vai ser utilizado também, não é só veículos, carros e caminhões, vai ser usado em moto também, pros motoboys, tudo, porque volto a falar, perto de casa, os caras ficam fumando maconha e depois vão fazer entrega, né? E queria saber se eles vão também passar por esse tipo de equipamento.
0: Bom, fiscalização de trânsito é para todo mundo, né? Então, quem cair na blitz é fiscalizado. Acredito que sim, né?
2: Quem já passou por uma blitz do bafômetro, por exemplo, todo mundo que passa assopra o tal do bastão, né? Aí, se ficar identificado que há álcool ali, aí vai para aquela máquina mais precisa, que aí precisa ter contato com a boca mesmo. Mas é a mesma linha de uma blitz de bafômetro seguida para essa do drogômetro. Tem mais ouvinte sobre esse assunto.
4: Esse ouvinte tem razão na preocupação dele, porque precisa ser intensificada a fiscalização com motos. Precisa
0: mesmo. Inclusive de velocidade, né?
4: Velocidade, documentação. Eu acho que as blitz de moto deviam ser prioridade na cidade de São Paulo.

0: dia, Sabrina, Lupato, Paulo.
1: Bom
0: Aqui
1: dia.
0: Fala Marcelo, motorista de aplicativo Zona Leste. Eu tenho uma pergunta para vocês, uma dúvida, né? É, quando a gente vai fazer o toxicológico, o exame, consta 6 meses substâncias no organismo, né? Aí nessa nova lei seca que o aparelho vai constar vários tipos de droga, mas vai constar em quanto tempo? 24 horas ou tipo 3, 6 meses? Se não, que vai ter de gente perdendo habilitação aí, tomando multa de 2.900, não vai estar escrito no gibi, né? Tchau, obrigado, boa tarde, boa semana.
2: Ele faz a identificação pela saliva. Então, essa substância está em atuação no organismo agora, né? Então, se houve consumo nas últimas horas. O caso do exame que nosso ouvinte está falando, o toxicológico, é um exame que mostra esse histórico mesmo, com base no exame de sangue. É uma outra coisa e que continua sendo obrigatório, não muda nada aí para quem está dirigindo caminhão, transportando carga, por exemplo.
3: 10h44, obrigado, viu, Ana?
2: Valeu, gente.
4: Valeu.
3: E olha, vamos aproveitar aqui a participação de um outro ouvinte para a gente mudar de assunto.
5: Bom dia, bom dia, bom dia. Da Band, é Jonas de São Bernardo. Cara, a respeito da passarela, eu vejo todo mundo falando a passarela que caiu. No vídeo dá a impressão que foi o caminhão que bateu na passarela. E aí ela caiu, né? Então a passarela não caiu, ela foi derrubada. Estou certo ou estou errado?
3: Certíssimo.
4: É isso mesmo.
5: Eu assisti bastante vezes o vídeo, cara, e a minha impressão é que ela foi derrubada.
4: Foi derrubada. A gente está até passando, para quem está nos acompanhando o vídeo de novo, que nem a gente fez ontem, porque justamente esse veículo estava acima da altura permitida.
3: Isso.
4: Então, ela é derrubada depois que o veículo passa por baixo com uma altura acima da permitida. A gente vai chamar a nossa Maju Arruda Leite, porque ela está acompanhando esse caso, inclusive hoje esse motorista passa, ou já está passando, inclusive, por audiência de custódia. Por conta disso, a gente teve, daqui a pouquinho a gente vai falar com a Maju então, por conta disso, a gente teve a morte de duas pessoas num outro veículo que passa no sentido contrário e que é atingido por essa passarela quando cai. Nesse veículo tinham duas pessoas, a mãe e o filho, que morreram por conta desse acidente. A Maju tá vendo como é que andam essas investigações e audiência de custódia.
3: A imagem desse carro, né, Paula, que passa no sentido contrário,
6: cheio, né?
3: É porque ele não pega ali na parte da passarela que fica inteira no chão. Então ele pega em cheio, só que a parte de baixo do carro, ela não é atingida, né? É só ali onde fica geralmente o tronco e a cabeça das pessoas que estão dentro do carro, né? Aquela parte ali de cima, a parte de cima do carro, ela é completamente, ela é levada pela passarela no momento do choque. E, inclusive,
4: o estado que fica o carro, né? Acho que a Maju agora já tá
3: isso,
4: com a gente.
3: Isso, Maju tá
4: aqui
3: com a gente?
4: Oi, Maju, fala com a gente aqui como é que estão essas investigações, audiência de custódia desse motorista. O que, que a gente já sabe a mais desse caso, hein? Bom dia para você.
7: Tudo bom, Paula, Lupato, Sabino? Bom dia a vocês,
3: bom dia
7: a todo mundo ligado aqui no Meia Bandeirantes. O motorista responsável por esse acidente na rodovia Fernão Dias é o Davidson Temudo de Oliveira, de 42 anos. Ontem, logo após o acidente, ele primeiro recebeu atendimento médico e logo em seguida foi preso em flagrante por homicídio culposo e lesão corporal culposa. A expectativa agora é pelo resultado da audiência de custódia. O procedimento é que vai definir se ele vai responder a esses crimes em liberdade ou preso preventivamente. Estava marcada para acontecer agora às 10 horas da manhã, então a expectativa é que em breve o Tribunal de Justiça atualize qual vai ser, então, a situação de Davidson Temudo de Oliveira, de 42 anos. O que a polícia já atualizou em relação ao que aconteceu nesse acidente? Primeiro, foi descartada ali os indícios, foram descartados os indícios, né, de excesso de velocidade, e também ele chegou a fazer o exame do bafômetro logo após o acidente e o teste foi negativo. E o resultado desse teste do bafômetro foi negativo. O que a Polícia Rodoviária Federal diz é que esse motorista, na carreta em que ele dirigia, ele transportava um caminhão com excesso de largura e também de altura, com as dimensões maiores do que poderiam ali para passar debaixo dessa passarela. Além disso, ele também não possuía autorização necessária, autorização especial para fazer esse tipo de transporte. Então, as imagens

0: imagens, né, de câmeras de segurança que registraram esse acidente chamam atenção porque, ao atingir a passarela, ele acerta ali a parte central da estrutura e as vias de concreto, então, vão ao chão, caem sob a rodovia. E esse motorista, esse caminhoneiro, ele seguia sentido Belo Horizonte. E as duas vítimas fatais, as duas pessoas que infelizmente morreram nesse acidente, estavam no sentido São Paulo. São mãe e filho, de acordo com a polícia, é a Rosângela Carlos Soares Chaves, de 63 anos, e o filho dela, Douglas Soares Quaresma, de 40 anos. Então, a informação que a gente conseguiu confirmar é que os dois são de Belo Horizonte, estavam indo sentido São Paulo, para trabalhar. Infelizmente, foram atingidos aí por esse, pelos, pelas toneladas, né, de concreto dessa passarela. O outro caminhoneiro também chegou a ser atingido. Ele foi e recebeu atendimento médico e, de acordo com as informações da polícia, ele também está fora de risco, já está em uma situação estável. A gente também conseguiu uma nota, um posicionamento da empresa responsável pelo equipamento, no caso, pelo caminhão que estava sendo transportado, que é a empresa XCMG Brasil. E ela disse que não era responsável pela execução da operação desse transporte. Então, não era a empresa responsável pela operação, sim apenas por conceder ali esse caminhão. Então, a empresa, portanto, tirando ali a responsabilidade em relação a esse acidente. Mas a XCMG Brasil diz que está acompanhando atentamente a situação e permanece à disposição das autoridades. Então, é um acidente que ainda vai ser investigado pelos órgãos competentes, mas agora o que a gente tem de momento é essa audiência de custódia que está marcada para acontecer 10 horas da manhã. A gente sabe que é um procedimento rápido ali, que determina se essa prisão foi feita de forma legal e também vai definir se o Davidson Temudo de Oliveira vai responder a esses crimes em liberdade ou em uma prisão preventiva. Volto com vocês.
1: Valeu, Maju. Então é isso, né? Praticamente descartada a questão da velocidade acima, né? Que tragédia. Agora é isso. A gente estava olhando assim, mais de perto e com mais cuidado as imagens. Não é todo o caminhão que está acima da altura permitida. É uma partezinha dele. É como se tivesse um pouquinho para cima uma parte e não o todo,
2: E
1: né?
2: como ele estava carregando um outro caminhão, talvez isso tenha feito, né,
1: Puxa
2: a
1: vida.
2: altura ficar um pouco maior. Bom, Major, assim que tivermos um
3: É
2: resultado
3: um
2: aí dessa
3: basculante, não é?
2: audiência de... É difícil ver, né? Passa em velocidade rápida ali. Mas quando tivermos um resultado da audiência de custódia, Maju, você nos avisa aqui, fechou?
0: Claro, a gente volta a atualizar aqui no Manhã Bandeirantes.
3: Obrigado,
1: Valeu.
3: Maju.
2: Beleza. 10h52. Vamos então continuar nesse assunto. Um grave acidente envolvendo um caminhão e um micro-ônibus que prestava serviço para a prefeitura de uma cidade no Paraná. E esse acidente deixou 23 mortos na madrugada de hoje. A repórter Bárbara Rames, da Band Paraná, está em Ponta Grossa, acompanhando os trabalhos agora que estão mais voltados à liberação da pista e principalmente à identificação dos corpos, né, Bárbara? Bom dia para você.
4: Isso mesmo, Vitor. Um bom dia para você, Sabino, Paula, todos que me acompanham. A gente
3: Bom
4: está
3: dia.
4: aqui em frente à Polícia Civil Grossa, onde chegou 25 vítimas que morreram. Foram 20...
1: Tá ruim o sinal dela, né? Também tá no meio da estrada, né? Para
2: Ela tá ali
1: mostrar
2: num
1: esse
2: ponto que
1: acidente
2: acho que está sendo
1: horrível.
2: usado pelo Corpo de Bombeiros e pela Defesa Civil do Paraná para essa identificação dos corpos. As famílias precisam chegar até o local também para realizar esse trabalho. Acho que se a gente conseguir conectar a Bárbara sem imagem, acho que o sinal talvez fique um pouco melhor. E aí nós vamos ilustrando com todo o material que ela já encaminhou aqui para a gente. Na nossa transmissão ao vivo, o momento ali em que os corpos vão sendo
1: Que tristeza.
2: retirados do ponto da estrada onde nós tivemos esse gravíssimo
1: Já
2: acidente.
1: tem até o helicóptero ali também, né, para resgate. Foram 23 pessoas mortas durante a madrugada na BR-373, que fica no Paraná, onde a Bárbara tá. Foi um coletivo que bateu de frente.

0: acidente com a carreta na altura do quilômetro 209, pertinho da cidade de Ipiranga, por volta das 4h30 da manhã. É, esse número de mortos, né, que a gente tem pelo menos até agora de 23, ele foi confirmado, inclusive, pela Via Araucária, que é a concessionária responsável pela administração da rodovia e pela própria Polícia Rodoviária Federal. As vítimas mortas são 21 adultos, 13 mulheres, 8 homens e 2 crianças, ainda de acordo com a concessionária. O motorista da carreta está entre as vítimas fatais, além de 22 pessoas que estavam no ônibus, tá? Os corpos deixaram o local em um comboio de 6 caminhões do ML pouco depois das 9h15 da manhã. 5 pessoas ficaram feridas, foram levadas a hospitais de Ponta Grossa, também lá no Paraná. É, pessoas que foram identificadas, inclusive uma criança que foi levada para o Hospital Universitário Materno Infantil de Ponta Grossa. Também tivemos homens, mulheres, entre 49 e 50 anos os homens, mulheres ali de 22 anos também. É, as informações preliminares apontam que o caminhão teria invadido a contramão, batendo de frente com um micro-ônibus, de acordo com a Polícia Rodoviária Federal, e as equipes estão fazendo a perícia do local para encontrar justamente as causas do acidente, que aí, na sequência, a gente vai seguir acompanhando. É por isso que a Bárbara está por lá também, né? Esse coletivo do acidente era da Secretaria de Saúde da Prefeitura de Imbituva, que fica a 170 quilômetros de Curitiba, e levava pacientes para hospitais perto da capital. Olha isso, gente. Acompanhantes desses pacientes também estavam no veículo, de acordo com a polícia. Já o caminhão tinha placa de Erechim, no Rio Grande do Sul, norte gaúcho, e seguia em direção à cidade de Prudentópolis, no Paraná. Ele teria partido do próprio Paraná, de Carambeí, de acordo com informações também da polícia. A prefeitura de Imbituva orientou que parentes dos passageiros do ônibus fossem até a Secretaria Municipal de Saúde para receber atendimento e orientações. O órgão não confirmou os nomes dos mortos até o momento, diz que aguarda informações oficiais das autoridades. Atendimento psicológico também está sendo oferecido aos familiares. É que é difícil, né? Você tem os nomes aí, a pessoa da família vai saber por aqui, né, por jornalista, é complicado. Você tem que ter todo um atendimento e um cuidado nesses momentos. A polícia científica também já divulgou o número para que os parentes e passageiros busquem informações. Os corpos das vítimas vão ser encaminhados para a sede da Polícia Científica do Paraná, em Ponta Grossa. E a rodovia ficou totalmente fechada por quase 6 horas, mas agora, há pouco, foi liberada por volta das 10h30 e o governador do Paraná, Ratinho Júnior, já falou a respeito do assunto. Ele disse que o Paraná amanhece de luto numa publicação que ele fez nas redes sociais e, em nota, o governador disse que as forças de segurança do estado trabalham para esclarecer as causas do acidente, que é o maior acidente já registrado no estado do Paraná desde janeiro de 2021, quando o tombamento de um ônibus deixou 19 mortos na BR-376.
1: 10h57.
2: Né? Quem vê as imagens, parece que o ônibus é feito de papel, né?
1: Exato. Foi uma... Estava até acompanhando um trecho do que disse o secretário da Segurança Pública do Paraná, que rapidamente chegou ao local, e ele disse que esse caminhão invadiu a pista no sentido contrário, e aí atingiu a frente e a lateral desse micro-ônibus. Por isso essa destruição tão grande. Nossa. A gente vai tentar continuar retomando aqui o contato com a Bárbara Rames, que tem um probleminha no sinal por lá, mas assim que tivermos, ela volta para trazer como que está a situação neste momento em Ponta Grossa, que está servindo como base das autoridades depois desse grave acidente. Agora é hora da gente falar de futebol feminino aqui no Manhã Bandeirantes, como todos os dias.
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1: Maria Eugênia Cotaiti.
4: Enquanto a Marta é a maior jogadora da história do futebol feminino, os Estados Unidos acumulam o maior número de títulos mundiais. Só de Copas do Mundo são 4 conquistas. Em 1991, na China, quando venceu a Noruega na final. 2 edições depois, em 1999, quando venceu a China e conquistou o bicampeonato. Em 2015, no Canadá, quando levou a melhor sobre o Japão. E em 2019, na França, ano marcado por uma campanha histórica. Logo na estreia, foram 13 gols das

0: norte-americanas contra 0 das tailandesas, a maior goleada já registrada na história das Copas, seja no feminino ou masculino. Na final, vitória sobre a Holanda por 2-0. Já nas Olimpíadas, são 4 medalhas de ouro. Atualmente, os Estados Unidos ocupam o segundo lugar no ranking da FIFA no futebol feminino, atrás apenas da Espanha, atual campeã mundial. O Brasil, que vai tentar o primeiro título no ano que vem na Copa em que estará jogando em casa, está em 7º.
1: 10h59, intervalo rapidinho no Manhã Bandeirantes, a gente já volta.
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0: 11 horas em ponto, Manhã Bandeirantes de volta e a partir de agora também com a gente toda a nossa grande audiência na Baixada Santista que nos escuta em 106.7, essa é a frequência da Bandeirantes Santos para todos vocês aí da região. Sejam todos muito bem-vindos.
1: Bem-vindos por aqui, fiquem com a gente então até o meio-dia e participem também mandando sua mensagem.
2: Um abraço a todos do litoral.
0: O WhatsApp da Bandeirantes é o 11 999 04 8756. E como sempre, 11 horas, nós falamos de esporte por aqui com o Pedro Cohen, é que vai falar de resultado positivo para o São Paulo, de nervosismo para o torcedor do Palmeiras, de esperança para o torcedor corintiano agora oficialmente com o Memphis Depay renovado até o meio de 2028. E aí, Cohen, bom dia para você.
3: E aí, Lupato, tudo bem? Bom dia para você, para Paula, para o Sabino, para todo mundo que nos acompanha aqui no Manhã Bandeirantes. Pois é, hoje tá mais tranquilo, né? Até porque o xará dele fez gol ontem, marcou o terceiro do São Paulo, colocou o tricolor nas quartas de final da Copa Sul-Americana, né?
2: De cabeça, né?
3: De cabeça, último gol, inclusive.
2: Quanto ele tem de altura?
3: Ah, ele deve ter, o zagueiro, né? 1,85, 1,86 por ali. O Sabino é um bom zagueiro, né? Melhorou bastante uns tempos pra cá, né? Começou, não começou tão bem assim no São Paulo, mas evoluiu bem o ex-zagueiro do Sport, que colocou o São Paulo nas quartas de final.
0: Cravou, hein? 1,85 de altura tem o Sabino. 1,85
3: de altura tem o Sabino, zagueiro do Tricolor, que agora encara ninguém menos que o Boca Juniors nas quartas de final da Copa Sul-Americana, né? Os chineses, como são conhecidos os torcedores do Boca na Argentina, avançaram ontem depois de voltar a vencer o Recoleta pelo placar de 4-0. E agora, daqui uns 20 dias, né? Até porque não tem a data definida ainda, mas daqui umas 3 semanas, o Tricolor enfrenta a equipe do Boca Juniors. São Paulo, que ontem mostrou, apesar de algumas falhas defensivas, de alguns problemas, tomou um golaço do Asprilha na segunda etapa da partida, mostrou resiliência, né? E era isso que faltava para esse time do Dorival Júnior. Dorival vinha falando disso nas entrevistas coletivas, né? O time consegue abrir o placar, mas sempre toma empate, algo que aconteceu ontem. Só que ainda na noite desta terça-feira, né, de ontem, conseguiu fazer o segundo gol com o Caleri, mesmo que de pênalti, e depois ainda fez o terceiro com o Sabino. Tricolor classificado às quartas de final

0: da Copa Sul-Americana, classificado também o Fluminense, mas com um pouco mais de tensão, né? Até porque ontem voltou a empatar com a equipe do Independiente Rivadavia, 0-0 no Rio de Janeiro semana passada, 1-1 ontem na Argentina. Fluminense que, mesmo com um a menos, o Canobio foi expulso na segunda etapa do jogo de ontem, abriu o placar com o Kevin Serna, viu os argentinos empatarem com um gol de pênalti aos 97, né, 52 minutos da segunda etapa, e depois nos pênaltis passou às quartas de final. Aguarda quem avançar do confronto de hoje entre Coquimbo Unido do Chile e Platense da Argentina. Só que este não é o único confronto de Libertadores que a gente tem hoje. Como o Lupato muito bem citou, né, dia nervoso para os torcedores palmeirenses e também, Lupato, para os torcedores do Cruzeiro e do Flamengo, viu? Porque tem esse duelo hoje, Flamengo e Cruzeiro, às 9h30 da noite no Maracanã.
1: Jogaço, hein?
0: Jogaço, o melhor dessas oitavas de final da Libertadores, na minha opinião. E tem transmissão da Bandeirantes para esse jogo, viu? João Paulo Capelanes na voz, trazendo todas as emoções daquilo que acontecer no Maracanã. E um pouquinho mais cedo, é claro, às 7 horas, o jogo do Palmeiras. A gente abre a nossa transmissão às 6h30 para o que vai acontecer lá no Paraguai, né? Cerro Porteño e Palmeiras. Lembrando que Verdão jogou 3 vezes contra os paraguaios esse ano já e ainda não venceu. Perdeu, inclusive, em casa, ainda na fase de grupos da Libertadores. Empatou nesse mesmo Paraguai, onde vai jogar hoje, e semana passada, 1-1 aqui em São Paulo. Importante lembrar, viu, Lupato, sem Andreas Pereira, foi expulso na semana passada.
1: Injustamente.
0: Pois é, né? Muitos dizem que foi de forma injusta, inclusive o próprio Abel Ferreira, por conta de uma... O juiz viu uma agressão dele ao jogador.
1: Eu não vi ninguém falando que foi justo.
0: Eu também discordo, viu? Não vou mentir, não. Eu discordo do vermelho dado ao Andreas Pereira na semana passada, mas o fato é que ele foi expulso, não está relacionado para o jogo de hoje, por óbvio, né? Não entra em campo pelo Palmeiras na noite desta quarta-feira, que vai em busca da classificação às quartas de final da Copa Libertadores da América. Como eu disse, às 9h30 tem Flamengo e Cruzeiro, e na Sul-Americana tem também duelo de brasileiros, viu, Lupato? O Atlético Mineiro recebe a equipe do Bragantino. Galo venceu na semana passada em Bragança Paulista por 1-0 e hoje vai, ou melhor, hoje recebe a equipe do Massa Bruta no seus domínios em Belo Horizonte para essa partida, né? Bragantino que vem de um momento complicado, o Galo invicto a 6 jogos tem a chance de avançar às quartas de final da competição e seguir sonhando, quem sabe, por que não, com um título internacional nesta temporada. O Atlético, que é o atual vice-campeão da competição, perdeu para o Lanús na final do ano passado, inclusive Lanús já eliminado da Sul-Americana em 2026. E amanhã, Lupato, tem mais jogo, viu? Mais 5 brasileiros entrando em campo nessa quinta-feira e com transmissão da Bandeirantes para alguns deles, é claro. Palmeiras joga hoje, Corinthians e Santos jogam amanhã, e tem novidade nessas duas equipes, viu? Informação importante para esses dois times: Neymar não foi nem relacionado, não vai ao Equador enfrentar a equipe do Macará. Santos venceu na semana passada por 2-1, ele não viaja com o resto da delegação. E o Corinthians, a gente já adiantou aqui, trouxe todas as informações na noite de ontem, mas tem Memphis Depay devidamente anunciado com um contrato até julho, final de julho de 2028. Ontem ele falou pela primeira vez desde esse, dá pra gente dizer assim, retorno ao Alvinegro, à Zona Leste de São Paulo, e se disse muito feliz em renovar o seu contrato com o Timão.
2: A lot of emotions, you know, in my head and my body. First of all, everybody that...
3: São muitas emoções para mim, por todo o meu corpo e na minha cabeça. Primeiro, queria agradecer a todos envolvidos na renovação. Claro, o Corinthians é gigante e todos viram o quão grande nós somos juntos. Estamos todos muito felizes. Eu estou ansioso para voltar aos trabalhos e temos muito ainda pela frente.
2: So I'm very, very happy. Can't wait to be back at work and we have a lot of things to fight for. So I'm very happy. They have showed how big they are, how important they are.
3: A torcida mostrou o quão grande e importante é para o futuro do clube. O que aconteceu foi algo extraordinário e eles estão no meu coração. Eu vou fazer de tudo para conquistar coisas junto com eles. Muito feliz, muito grato, e vai Corinthians.
2: Things together with them. So super happy, super grateful, and vai Corinthians.
1: É a volta dos que não foram. Exatamente. Literalmente, né?
4: Agora, ele é tão isso tudo absurdo pra essa novela toda?
5: Vai
4: assim?
5: Ser a chance de ele mostrar, né? Porque numa primeira fase não foi tudo isso.
0: Nesse ano, principalmente, ele não foi tão bem. Marcou apenas um gol, né? Mas é muito mais pra aquilo que ele representa à torcida do Corinthians, né? Por ser um jogador que... veste literalmente, mas também no sentido figurado, né? A camisa defende o clube, foi bem em clássicos, fez gol no São Paulo, fez gol importante no Palmeiras, na

0: Copa do Brasil do ano passado, fez gol na semifinal contra o Cruzeiro, fez gol na final contra o Vasco. Então, é um jogador que tem momentos muito marcantes com a camisa do Corinthians.
1: E, né, querendo ou não, nessa primeira passagem dele aí, né, antes dessa novela toda, muito conturbado o Corinthians, principalmente fora de campo, e ele participou, como o Cunha acabou de destacar, ativamente de 3 títulos, que o Corinthians, se você perguntasse para o torcedor um pouco mais pessimista, não cogitaria isso, né? Num momento tão conturbado assim fora do campo.
2: Exatamente. Vocês acham que dá para botar na conta do Memphis esses títulos?
0: Né? Dá, dá.
1: Ah, ele foi decisivo.
0: Ele é peça,
1: né?
0: Ele é peça fundamental no time do Corinthians, campeão da Copa do Brasil de 2025. É claro, né? A gente vai puxar ali, vai trazer outros jogadores importantes. O Bidon foi muito importante, o Yuri Alberto foi de extrema relevância, o próprio Dorival Júnior, que acabou saindo do clube nesse ano de 2026, teve um início conturbado, mas foi muito bem no ano passado também. É uma peça foi uma peça crucial no título da Copa do Brasil do ano passado, mas o Memphis tem a sua parcela de culpa, dá pra gente dizer assim, desses anos do Corinthians aí que foram de glória nos últimos tempos.
1: Antes falar em culpa, isso, diga. A culpa é sempre do técnico, né? É. Mais um sério? Demitido na Série A do Campeonato Brasileiro.
0: Mais um. Mas, ó, Lupato, esse aí tomou 6 na semana passada na Copa Sul-Americana, né? Ficou complicado pro Franklin Carvalho, agora ex-treinador do Botafogo. Deixou o cargo ontem. O Rodrigo Belão, treinador da categoria Sub-20, assume o profissional até o Botafogo divulgar o seu novo treinador. Mas o fato é que a gente chega a 15 técnicos demitidos nesse Campeonato Brasileiro, né? Acabei de citar, por exemplo, o Dorival, que saiu do Corinthians, mas tem também outros casos, né? O Tite, que saiu do Cruzeiro, o Sampaoli, que saiu da equipe do Atlético Mineiro. Então a gente vai caçando, tem vários, né? E agora o mais recente é o Franklin Carvalho, que sai do Botafogo, ele que foi auxiliar do Fogão naquele título de 2024, né? Naquele ano de 2024, quando o Botafogo conquista o Brasileirão e a Libertadores. Agora, no mercado, um possível nome aí para quem precisar de técnico nas próximas semanas.
1: 20 times na primeira divisão do Campeonato Brasileiro, 23 jogos até agora na edição desse ano, 15 técnicos que já rodaram.
0: Pois é, e tem time que trocou mais de uma vez. O Vasco, por exemplo, começa o ano com o Fernando Diniz, troca para o Renato e agora tá com o Pedro Emanuel, né? Então,
3: Paulo, né?
0: O São Paulo também, é verdade. Começa o ano com o Hernan Crespo, troca para o Roger e agora com o Dorival, né? A dança das cadeiras no Campeonato Brasileiro é impressionante.
2: E pior é que assim, o time, quando não gosta, ele pode derrubar o técnico na hora que ele quiser. Não quero dizer necessariamente que o técnico é o problema, né?
0: Sim, exatamente.
3: É sempre a desculpa para tentar reverter o ambiente.
0: Exatamente. O técnico, o primeiro culpado sempre vai ser o técnico, né? Principalmente aqui no futebol brasileiro.
1: E aí tentaram trocar aquela regra, né, que não pode o mesmo time demitir 2 técnicos na mesma edição do Brasileirão.
2: Tinha isso, não tá valendo?
1: Não, claro que vale, Paulo, só que aí o que acontece? Você chega lá no seu técnico e fala, Paulo, a gente não te quer mais, viu? Só que se a gente te mandar embora, não pode contratar outro. Então você pede as contas, aí a gente paga como se tivesse te demitido e é isso. É isso que acontece, eles só escapam exatamente dessa regra. Cohen, muito obrigado, amanhã você volta com o resultado desses 2 jogos que nós temos hoje, tanto Palmeiras e Cerro Portenho lá e também no Rio de Janeiro, Flamengo e Cruzeiro, no que para mim é o melhor confronto das oitavas de final da Libertadores, vai ser um jogão.
0: Para mim também, Lupato. Boa sorte para você, para todos os palmeirenses, cruzeirenses, flamenguistas, torcedores do Galo e do Bragantino, pessoal. Tchau.
3: Valeu,
2: valeu.
3: Valeu,
2: Pedro.
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2: 11:12. Uma notícia, aquela que dá um embrulho no estômago, que a gente fica tentando entender o que está rolando. E a Júlia Firmino vai contar melhor para gente. Pai de uma aluna, gente. Ele foi preso porque ele agrediu funcionários de uma creche na Zona Norte. A Júlia conta agora pra gente aqui da capital paulista, né, Júlia? O que que aconteceu exatamente? Esse pai vai continuar preso? Conta essa história horrorosa pra gente. Bom dia pra você.
5: Bom dia, Paula, para quem está com a gente aqui também na Bandeirantes. É uma história que tem que ser lá do começo, viu? Ele se separou da esposa recentemente e aí eles têm uma filha, pelo menos, esse casal. E na creche da criança, a única autorizada para retirar a criança, buscar a criança, é a mãe. O pai não está autorizado depois dessa separação. A gente não sabe se antes já estava autorizado, né? Mas enfim, é essa situação atual. Ele não estava liberado para receber, para retirar a criança da escola. Isso aconteceu no bairro de Cachoeirinha, zona norte aqui da cidade de São Paulo. O homem foi buscar, ele que tem 41 anos, foi buscar a sua filha, não estando autorizado, claro,

0: as funcionárias ali, os funcionários da creche, não liberaram a criança para ir embora com o pai. Ele, insatisfeito, não aceitando esse retorno da instituição, entrou dentro da escola, da creche, né? E aí revirou. A gente tem imagens que, para quem não está acompanhando a gente nas outras plataformas com imagem, eu descrevo. As carteiras estavam reviradas, também tem computador jogado no chão, as cadeiras de ponta cabeça, uma televisão, né, que parece estar ali também jogada no chão, e esse homem também teria ameaçado os próprios funcionários da creche. Ele foi preso em flagrante pela Polícia Militar aqui de São Paulo, foi contido, né, antes da chegada da polícia, pelos próprios outros responsáveis ali de outras crianças que estavam naquele ambiente. A gente fica chocado porque é um ambiente que deveria ser seguro para as crianças, né? A gente está falando de menores. E lembrando, né, é uma creche, não chega a ser uma escola grande com crianças mais velhas, o que leva a gente a imaginar que são aqueles pequenininhos, né, criança de berçário, enfim, aqueles mais novinhos mesmo, enfim, leva a gente a ficar muito mais chocado justamente por essa situação e vindo de um pai, né? Aquele que deveria talvez proteger, tem uma atitude tão brusca como essa, tão bruta também, né? E tão violenta.
1: Que horror.
2: E olha, é impressionante.
1: E assim, eles não liberam pela segurança, né, da criança. Se você não tem o nome ali, você...
2: É óbvio, né?
1: Segurança.
2: É o certo, o que a creche fez.
3: Isso que eu ia falar, fez o certo a creche.
2: Fez o certo. Toda a creche, toda a escola tem ali uma lista de 2, 3 nomes que podem buscar a criança no local. Se o seu nome não tá nessa lista, você não pode. E tá certíssima essa creche. O estrago feito por esse pai estava completamente descontrolado, desequilibrado, né? Ele virou pelo menos 3 mesas de funcionários.
1: Que horror.
2: Tem computador no chão, tem cadeira revirada, pertences pessoais também desses funcionários que estavam em cima da mesa, todos jogados no chão, é desequilibrado por completo. O pai que fez isso, agora preso. Obrigado, viu, Julia? Um abraço.
0: Até mais.
1: Até mais. E a gente fala tanto aqui de exemplos, né? Para mim, educação é muito mais do que você falar o que deve ser feito, mas é você mostrar como você age ou reage, né? E aí esse foi o exemplo que esse pai aí deu. Péssimo exemplo.
4: 11 999 048756.
5: Bancada. Bom dia, Bandeirantes. Bom dia.
2: Bom dia.
3: Bom dia. Bom dia.
5: Esse acidente da Fernão Dias não foi fatalidade, foi uma verdadeira imprudência. Concordam? Luiz de Penápolis. Um abraço.
1: Então, Luiz, tá difícil de entender exatamente o que aconteceu, né?
2: A verdade é que raros os casos que a gente pode cravar que foi uma fatalidade,
1: sim,
2: né?
1: Sim.
2: Quase sempre tem uma imprudência, uma irresponsabilidade envolvida em acidente de trânsito.
6: Bom dia, Manhã Bandeirantes.
1: Bom dia. Bom dia.
6: Eu sou
1: Bom
6: Luiz, dia. De Alfenas. A respeito desse aparelho para medir se o sujeito usou droga ou não...
1: Drogômetro.
6: Eu acho que deveria todo o pessoal que for tirar habilitação, desde a categoria A até a categoria E, deveria fazer sim o teste de drogas, como os motoristas fazem. E vou mais além ainda. Eu acho que a cada renovação de carteira deveria ser feito esse teste de drogas. Porque eu acho que para dirigir um veículo, seja qual categoria for, tinha que ser levado a sério como um de avião. Então, é tolerância zero, mas zero de verdade mesmo. Um abraço a todos, bom dia, e aqui é Galo.
1: Valeu, Luiz. Ele comparou com o avião, o trânsito aqui no Brasil mata mais do que acidente aéreo, né?
2: É
1: muito mais do que acidente
2: aéreo. Não é nem todo ano que se tem um grande acidente aéreo,
3: né? Nós temos agora há pouco números, inclusive, de mortes com moto, né?
2: Exatamente. Quase metade das mortes no trânsito do estado de São Paulo envolvem motociclistas. 46,8%, esse é o número. Sempre que a gente fala de exame toxicológico, a gente recebe muita participação, porque muitos caminhoneiros, muitos motoristas profissionais acompanham a gente, precisam fazer esse exame. E aí tem mais um ouvinte falando sobre isso.
7: Com base no...
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0: Max, bom dia Sabino,
1: bom
0: Lupato,
1: dia.
0: bom dia a todos aí, Fagundes
1: Bom
0: aqui,
1: dia.
0: carreteiro. Ô Sabino, esse exame toxicológico aí, eu sou obrigado a fazer, porque eu sou motorista profissional, né, atividade remunerada, faço o da CNH e a empresa também pede que a gente faça pela empresa, né, no, nesse caso da empresa, a empresa que paga as custas aí. Num desses laboratórios que fui fazer, eu fiz uma brincadeira até que hoje não, pensando bem, não faria. Falei pra moça: nossa, eu tô em dúvida do meu exame aí. Ela olhou um, de um lado e do outro: peraí que eu vou chamar tal pessoa. Ou seja, se eu não tivesse com a minha saúde em dia, se tivesse usado qualquer substância, eles iriam dar um jeito, viu? Viu, Sabino? É triste, hein? É triste, mas saber que hoje em dia só não tem jeito pra morte, hein? Ô, Brasilzão, não muda não, né?
2: Será que ia acontecer isso? É uma denúncia que você faz aqui pra gente, né? Talvez mais detalhes pra gente poder investigar melhor, né?
3: 11 horas e 19 minutos, quase 11h20. Vamos voltar a conversar com a repórter Bárbara Rames, que está em Ponta Grossa, no Paraná, cidade que fica perto do ponto onde um grave acidente entre um caminhão e um micro-ônibus que transportava pacientes que fariam tratamentos e estavam também com acompanhantes, fariam tratamentos na capital do estado, em Curitiba, Ponta Grossa. Os corpos já começaram a chegar por aí dessas 23 vítimas. Bárbara, bom dia para você mais uma vez. Acho que agora com o sinal mais tranquilo, né?
4: É isso. A gente, bom dia novamente para você, todos que nos
1: Bom
4: acompanham, né? Uma
1: dia.
4: movimentação bastante intensa aqui, o sinal acaba às vezes deixando a gente na mão, mas neste momento a gente tem então essa confirmação, né? A chegada. Aqui a expectativa no local que eu estou é que sejam 15 corpos que sejam encaminhados. Inclusive, neste momento, há instantes, chegou também uma equipe da Polícia Militar, de psicólogos e assistentes sociais, que vão fazer toda a parte de atendimento, acolhimento às famílias das vítimas. O acidente, como a gente falou, foi registrado durante a madrugada de hoje, isso na BR-373, interior aqui do Paraná, envolvendo um micro-ônibus que levava, como vocês comentaram, pacientes de um município ali da região, com destino a Curitiba e região metropolitana, para atendimento em hospitais, e uma carreta com placas de Erechim, no Rio Grande do Sul. Esse acidente, ele foi em um trecho de pista simples da rodovia. Existe, né, a suspeita de que um dos veículos ele tenha saído da pista, invadido a pista contrária e acabou acontecendo esse acidente com os dois veículos batendo de frente. Daqui a pouquinho, por volta das 11h30, a gente tem expectativa de uma coletiva de imprensa aqui no local com as autoridades para trazerem exatamente mais informações. A rodovia BR-373 neste momento já foi liberada. Cerca de 20 minutos a gente teve a liberação de tráfego no local, que estava totalmente bloqueado. Isso desde as primeiras horas da madrugada de hoje, por causa do atendimento. Depois a gente teve também os trabalhos de limpeza e a perícia. Esse é um momento bastante importante, porque a gente está falando da polícia científica que foi até o local para examinar ali o local, a cena do acidente, entender o que aconteceu, quais foram as causas, as dinâmicas, se a gente tem algum ponto de frenagem, não tem, para entender de fato se teve algum responsável por esse acidente. O caso então passa a ser investigado também pela Polícia Civil do Paraná, que vai aguardar esses laudos da Polícia Científica para conseguir concluir a investigação. 5 pessoas que ficaram feridas e foram encaminhadas também aqui para Ponta Grossa, entre elas uma criança, devem ser ouvidas ainda pela polícia para, na medida do possível, dentro do estado de saúde delas, para entender também o que aconteceu. Mais cedo, o secretário de Segurança Pública aqui do Paraná, Coronel Hudson Teixeira, falou um pouquinho mais, ele que esteve no local do acidente, falou um pouco mais desse trabalho e também, infelizmente, da confirmação desses 23 óbitos. A gente acompanha agora.
5: Olha, é um acidente grave, né? Onde nós temos várias vítimas, infelizmente, em óbito. Fica os nossos sentimentos aí a todo o estado e a todos os familiares dessas pessoas que perderam a vida. Nosso objetivo agora é dar o um atendimento rápido para essas pessoas, as famílias, com reconhecimento. Um trabalho integrado aqui com a Polícia Rodoviária Federal, com bombeiro, Polícia Civil, Polícia Militar, para liberar logo essa rodovia também, que é uma rodovia importante, e dar assistência adequada aí para as pessoas. E todos nós estamos enlutados com a situação.
4: Claro, a gente também manifesta aqui nossa solidariedade, lamenta, né, profundamente essa tragédia registrada, mais uma no trânsito, nas estradas aqui do Paraná. Agora tem esse trabalho bastante concentrado na parte da investigação e aqui de onde eu falo, principalmente na parte de recebimento dos familiares das vítimas.

0: de referência dessa região. Mas as famílias, por exemplo, dessas vítimas, não são daí, né? Também estão tendo que se deslocar, agora com a liberação da estrada, de forma mais fácil, para realizar a identificação. É também um trabalho das autoridades para que isso aconteça o mais rápido possível, né?
1: Exatamente, é uma viagem um pouquinho mais longa, né? A gente tem, até enquanto você me perguntava, eu fui dando uma olhadinha aqui numa simulação de viagem e agora a gente tem estimado, por exemplo, em um trecho aí de 1h20. São cerca de 70 quilômetros de distância de Ponta Grossa para Imbituva. Como você disse, Ponta Grossa é a principal cidade dos Campos Gerais do Paraná, que é a região onde também fica Imbituva. Então a gente tem nessa demora, a rodovia ficou fechada, as famílias precisam sair de lá. Tem todo esse momento, né? É muito difícil, a gente sabe que é uma cobertura difícil pra gente, é um momento muito difícil para todos os envolvidos por aqui. Então essas famílias devem chegar nas próximas horas, também por causa dessa dificuldade do tráfego, mas a gente já tem aqui, né, como eu comentei, uma estrutura bastante montada pela Secretaria de Segurança Pública do Paraná, principalmente para acolhimento. Então a ideia é que essas famílias possam chegar aqui do lado de dentro da Polícia Científica, de onde eu estou aqui. A gente tem um auditório onde está sendo montada então toda essa estrutura, uma força-tarefa realmente, policiais militares que foram trazidos de outras regiões para dar esse apoio, para prestar esse momento ali, psicólogos, assistentes sociais, mas aí a gente está falando de cerca de 70 quilômetros daqui de Ponta Grossa para Imbituva, de onde saíram a maior parte dessas vítimas.
2: Bárbara, obrigada, que tragédia, né? Nossa solidariedade a todas essas famílias aí, pacientes, né, envolvidos, com familiares juntos ali, que tristeza, precisa de muito acompanhamento mesmo. Obrigada, Bárbara. Qualquer novidade, você volta aqui com a gente, viu? Bom trabalho para você por aí.
0: Obrigado.
3: Obrigado, Bárbara.
1: Obrigada.
2: Olha, agora 11h26, a gente volta aqui para São Paulo. O Guilherme Oliveira vai trazer como é que tá aquela questão dos funcionários da CPTM. A gente teve greve, inclusive, nos últimos dias. Teve problemas com os veículos de transporte da CPTM, os funcionários dizendo, olha, com a mudança de empresa, a gente vai ser demitido ou não. O governador Tarcísio veio dizendo, olha, não vai ter demissão, a gente acertou isso, todo mundo vai ser realocado, inclusive para pôr fim à greve que a gente teve aí nas últimas semanas. Eu acho que mais ou menos uns 2 ou 3 dias que a gente teve de paralisação, né? E agora o que a gente tem é a Lesp aprovando realmente essa absorção de funcionários da CPTM, né, Gui? Bom dia para você.
4: Pois é, Paula, bom dia para você, para o Sabino Lupato, aqui nos acompanha. Esses funcionários queriam uma garantia formal e conseguiram agora, depois dessa aprovação de um projeto de lei na Lesp, na Assembleia Legislativa de São Paulo. Você lembrou muito bem, no início de agosto houve uma greve, 2 dias de greve, e essa greve prejudicou a 3 linhas, 11 Coral, 12 Safira e 13 Jade, que estão passando por um processo de privatização para a Trivia Trens, e esses funcionários queriam uma garantia de que eles fossem realocados para outros órgãos do Estado de São Paulo. O governador Tarcísio de Freitas tinha dito, mas eles não queriam essa garantia no boca a boca, queriam uma garantia formal. E aí o governador, portanto, enviou um texto à Lesp, os deputados analisaram e aprovaram esse projeto de lei. Até houve tentativas para a inclusão de emendas no texto, mas essas emendas acabaram caindo e os deputados estaduais acabaram aprovando esse projeto. Só falta agora a sanção do governador Tarcísio de Freitas, mas não deve ter problemas em relação a isso, até porque foi um texto enviado pela própria gestão do governador. São cerca de 2.500 funcionários que serão realocados para outros órgãos e administrações públicas do Estado de São Paulo. Alguns até já foram realocados, mas agora todo o restante tem essa garantia formal, portanto. Nesse projeto, ainda houve a inclusão de funcionários da linha D. Hoje, não há nenhum processo em andamento para a privatização da linha 10 turquesa da CPTM. Porém, se isso vir a acontecer, esses funcionários já têm a garantia formal também de que eles serão realocados para outros órgãos aqui do governo de São Paulo, pessoal.
0: Muito obrigado ao repórter Guilherme Oliveira. Esse projeto que foi encaminhado pelo governo de São Paulo.
3: Era durante a principal reivindicação, né?
0: Exato. Foi a tirada de pé ali do governo para acabar com aquele caos de uma vez por todas que nós noticiávamos aqui nas linhas 11, 12 e 13 da CPTM. Essas linhas que, apesar da concessão,

0: estão sendo operadas pela CPTM depois daquela grave ocorrência que nós tivemos, um ônibus que explodiu, pegou fogo e aí as três linhas ficaram paradas por horas aqui em São Paulo. Valeu, Guilherme, bom trabalho por aí.
1: Valeu, Gui.
2: Abraço, até.
0: Obrigado, Guilherme. 19 vai marcar 11h30. André Coutinho.
3: Pela primeira vez na história, o maior evento de ônibus das Américas viu uma empresa oferecer veículos zero quilômetros à pronta entrega para o público presente. Essa iniciativa pioneira partiu da Marco Polo, a maior expositora da Latibus 2026, que aconteceu entre os dias 11 e 13 de agosto em São Paulo. O CEO da Marco Polo, André Armaganian, enumerou os benefícios dessa iniciativa.
4: É uma oportunidade nova, pioneirismo da empresa, primeira vez que se faz isso, trazer para dentro da feira um fabricante com a solução pronta entrega e um produto com um valor elevado e que leva um tempo de produção, processo produtivo. Hoje, nós estamos falando em pedir um ônibus hoje, você vai ter uma entrega certamente não antes do último trimestre do ano. Então, você ter o produto disponível hoje para levar é um marco, é um programa que começou há muito tempo, que, se eu não me engano, 1.300 ônibus já vendidos no programa Pronta Entrega. É um programa que vai continuar na empresa e tenho certeza que vai ser um sucesso também.
3: A Marco Polo foi a maior expositora da Latibus 2026, com 3 mil metros quadrados de estande e 5 mil metros quadrados de área total.
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1: Horas e 32 minutos, nós estamos de volta com o Manhã Bandeirantes, e quando você escuta essa trilha sonora, já sabe que o nosso assunto será eleição. E o Luiz Felipe Nunes, nosso repórter, está acompanhando um evento que acontece agora, começou por volta das 9h30 da manhã, no Tribunal Regional Eleitoral de São Paulo. O presidente do TRE reunindo candidatos ao governo do estado para falar sobre justamente as eleições. Luiz, e aí, o que tivemos nesse evento? Bom dia.
2: Muito bom dia, Vitor. Bom dia para você que nos acompanha na Bandeirantes. Um evento que reuniu 6 candidaturas ao governo do estado de São Paulo, 5 assinaturas deste documento que foi proposto pelo Tribunal Regional Eleitoral para que os candidatos se comprometam a combater principalmente as informações falsas. A única candidatura que não fez esta assinatura foi o PSTU, partido que disse que o processo eleitoral exige sim o combate às fake news, mas que existe uma desigualdade nas informações que são geradas nos meios de comunicação, por isso não houve esta assinatura. Tarcísio de Freitas, candidato do Republicanos, esteve por aqui, falou por cerca de um minuto dentro da sala da presidência do TRE, de onde eu falo neste momento. Fernando Haddad não esteve presente, mas enviou o candidato a vice na chapa dele, Márcio França, do PSB. Márcio França falou por cerca de 3 minutos, inclusive fez uma crítica

0: afirmando que existe a necessidade de fiscalização de funcionários públicos e a atuação deles durante as eleições. Houve a assinatura, portanto, destes documentos. Márcio França chegou a conversar com a imprensa, falou um pouco também sobre a pesquisa que saiu mais cedo da Paraná Pesquisas. Nós trouxemos também aqui na Bandeirantes com o Murilo Hidalgo, diretor-presidente da Paraná Pesquisas, que indica uma possibilidade de vitória em primeiro turno do atual governador Tarcísio de Freitas. O que Márcio França respondeu para os jornalistas é que uma pesquisa pode trazer uma fotografia de momento, mas ainda é possível reverter este quadro. Tarcísio de Freitas não conversou com a imprensa, saiu da sala da presidência do TRE, logo se dirigiu a um elevador e foi embora da sede do tribunal. Portanto, é um documento que tem algumas considerações, principalmente uma intenção dos candidatos para o combate da desinformação. O presidente do TRE, do Tribunal Regional Eleitoral, o Encinas Manfred, também conversou um pouco com a imprensa, falou sobre a importância deste documento que foi assinado e disse que espera que os candidatos cumpram estas exigências legais que são impostas pelo Tribunal Regional Eleitoral. E também existem algumas informações aqui que não existiam em outras eleições, que é justamente pelo uso consciente da inteligência artificial, algo que o presidente do TRE disse que o tribunal está monitorando, mas que cada representação precisa ser feita por um partido ou político que se sentir atingido pela desinformação ou pelo mau uso da inteligência artificial. Portanto, mais um passo nas eleições, os candidatos se reunindo também aqui na capital paulista, Lupato.
1: Luiz, dois aspectos aí. Primeiro, o que disse Márcio França sobre funcionários públicos? Vamos esclarecer aí, porque isso é importante, por favor.
0: Márcio França, Sabino, chegou a comentar, ele fez um comentário aqui dentro da sala sobre uma preocupação que ele coloca da campanha do Partido dos Trabalhadores e também do PSB e de toda a chapa que é composta pelas personalidades políticas, de que ele espera que, assim como no governo dele, e ele citou o período em que foi 6 meses governador do estado de São Paulo, ele deseja que não haja nenhum uso indevido de pessoas do funcionalismo público para realizar campanha para o atual governo do estado. Ele não chegou a comentar nenhum caso concreto aqui dentro da sala, mas conversando com jornalistas, ele afirmou que viu algumas irregularidades na campanha, em não santinhos, mas em cartazes a favor do atual governo do estado de São Paulo. Afirma que na época dele, de governador, existiu a necessidade de retirada de publicidade do governo e que espera que isso aconteça agora também. Essa foi a fala do candidato a vice na chapa de Fernando Haddad, Sabino.
1: Entendi. E no caso do PSTU, o que, que houve? Eles não quiseram assinar o documento?
0: Dizem que houve um respeito pelo documento, mas o PSTU, que é um partido socialista já de muitas eleições aqui no Brasil, a afirmação da candidatura é que há sim um respeito pelo combate à desinformação, de que as fake news fazem mal sim às eleições, mas na visão do partido existe uma desigualdade em relação a como os meios de comunicação tratam as eleições. O PSTU é um partido que já teve propaganda em rádio e TV, hoje não tem mais por conta da cláusula de barreira, aquela regra que obriga partidos a terem um número mínimo de deputados para que eles tenham essa veiculação em rádio e TV, e o partido afirma que essa desigualdade, essa falta de tempo em rádio e TV faz com que as eleições tenham uma desigualdade. Por isso, inclusive, o partido enviou uma carta ao TRE, a carta foi bem aceita, não foi um momento de constrangimento aqui, foi apenas uma fala da candidata do PSTU afirmando que haveria essa desigualdade, portanto, em forma de protesto, assim como já é comum do PSTU, eles não assinariam essa carta. Outros partidos historicamente socialistas assinaram, por exemplo, a Unidade Popular assinou e também o PCB fez essa assinatura, portanto, apenas um partido entre os socialistas que concorrem nesta eleição ao governo do estado.
1: Uma iniciativa para combater fake news. Eles dizem que respeitam, mas por protesto não vão participar do acordo. É uma contradição, né? Um partido que se diz democrático jogando contra um instrumento democrático, por protesto. É difícil de entender.
2: Luiz, obrigado, um abraço.
3: Valeu, Luiz.
0: Obrigado. Um abraço. E trazendo o nome, foi a Renata França, só para trazer o nome desta candidatura do PSTU. A gente segue aqui no TRE. Um abraço para vocês.
1: Um abraço. Bom, tem pesquisa, hein? Tem pesquisa nova, pesquisa do Instituto Paraná.

0: A pesquisa que foi feita em 80 municípios entre os dias 16 e 18 de agosto e que tem margem de erro de 2,4%. Vamos lá, vamos aos números. Pesquisa para governador espontânea, ou seja, quando não é apresentado a priori nenhum nome para os entrevistados. Tarcísio tem 29,1%, Fernando Haddad 12%. Todos os outros candidatos têm menos de 1%. Já a pesquisa estimulada, ou seja, quando os nomes dos candidatos são apresentados, Tarcísio teria 50%, exatamente 50% redondo, e Fernando Haddad 33,8%. O que que isso significa? Significa que Tarcísio, segundo essa pesquisa hoje, estaria muito perto de uma vitória no primeiro turno. Basta 50% dos votos, mais um, para que um candidato se eleja no primeiro turno. E Tarcísio estaria muito perto disso, segundo essa pesquisa. Ainda a pesquisa de segundo turno, estimulada também, Tarcísio com 53%, Fernando Haddad com 36,9%. Portanto, mais uma pesquisa ruim para o candidato do PT, Fernando Haddad. Agora, as pesquisas para senador, essas são interessantes, hein? Aqui, cada entrevistado poderia citar até dois candidatos, assim como faremos nas urnas. Nós teremos o direito de votar para dois nomes para o Senado. A Simone Tebet lidera com 31,1% das intenções de voto. Ainda em segundo lugar, Marina Silva com 30,1%. Mas agora, dentro da margem de erro, Guilherme Derrite empatado com 28,2%. Depois vem Ricardo Salles com 19,7% e André do Prado com 16,8%. Repito, essa é a pesquisa estimulada. E a pesquisa espontânea para senador, onde nenhum nome de candidato é apresentado para o eleitor, Simone Tebet tem 5,8%, Derrite apareceria aqui nesse caso em segundo com 5,1%, Marina Silva, 3,7%, Ricardo Salles, 1,7% e André do Prado, 1,5%. Os outros candidatos, abaixo de 1%. São números novos aí que mostram, de um lado, ainda a prevalência nos números de Simone Tebet e Marina na pesquisa para o Senado, com Guilherme Derrite encostando e já estando em empate técnico com Marina, e para governador, a chance de Tarcísio de Freitas vencer a eleição no primeiro turno.
1: Inclusive, aumentou aí bastante a diferença, né, entre Tarcísio e Haddad. O diretor-presidente do Instituto Paraná Pesquisas, o Murilo Hidalgo, conversou mais cedo aqui com o Jornal Gente, da Bandeirantes, da Band News TV, para comentar esses números. No caso do governo de São Paulo, que o Sabino está valendo ali os resultados, ele chegou a afirmar que a disputa caminha para ser decidida já no primeiro turno.
2: Essa pesquisa mostrou o seguinte: a anterior foi antes do debate da Band, antes do início do processo eleitoral em si, que já iniciou oficialmente. Eu te diria que esse início, essa pré-campanha, ela foi um pouquinho melhor para o Tarcísio do que para o Haddad, mas isso é normal, porque o Tarcísio também está com o governo, está com a caneta, então é um pouco normal. Mas o que mais me chama a atenção é que ele abriu 6 pontos,
3: opa,
2: uma possibilidade de segundo turno comparado com a eleição passada. A eleição passada o Tarcísio subiu 3% e o Haddad cai 3% em relação ao jogo que fizeram, o que mostra que a diferença ela é maior do que terminou na eleição passada, o que mostra uma vantagem muito grande para o governador Tarcísio de Freitas.
4: Murilo Hidalgo também falou sobre o resultado da pesquisa para o Senado. Ele destacou o crescimento dos candidatos que são apoiados pelo governador Tarcísio de Freitas.
2: Fica muito claro o crescimento do Guilherme Derrite. O Guilherme Derrite, que estava abaixo nas pesquisas passadas, a gente não fez comparativo porque mudou muito o nome dos outros candidatos, os menores que trocaram. Mas fica muito claro o crescimento do Guilherme de Ritchie, tanto dele quanto o do André do Prado, certo? Então fica muito claro que os candidatos do Tarcísio já estão encostando no pelotão de cima, certo? Hoje eu já te diria que a situação de Marina Silva

0: de Simone Tebet não é tão cômoda como era de 30 dias atrás, o que mostra que nós vamos ter uma eleição do Senado também, mas muito, muito equilibrada aqui em São Paulo.
1: Ainda na entrevista no Jornal Gente, o diretor-presidente do Instituto Paraná Pesquisas falou sobre o debate entre os presidenciáveis, que acontece no próximo domingo aqui na Band, com programação especial da Bandeirantes, da Band News TV. Murilo Hidalgo disse que vai ser uma chance de ouro para o eleitor decidir o voto. E ressaltou que o impacto será muito ruim para aqueles fujões, os que não aparecerem.
0: Para eles, passa uma imagem muito ruim. Por que que está fugindo? Por que que não está aparecendo? O eleitor não gosta disso. O eleitor não gosta disso. Então, o conselho que a gente dá aos candidatos, de uma maneira geral, principalmente já falando um pouco do debate presidencial que vai acontecer na Band no domingo, o que que eu te diria? É um debate presidencial. A eleição presidencial, hoje, para o eleitor, é a eleição mais importante. Então, vai ter um impacto muito grande para os candidatos que não aparecerem. Eu acho que, nacionalmente, não aparecer nesse debate será muito ruim, mas muito ruim mesmo, e com certeza vão perder pontos.
1: A
2: E
1: gente
2: no
1: lembra que o
2: domingo,
1: púlpito fica ali, né?
2: exatamente,
1: Vaze com o nome.
3: e ó, já foi o tempo em que o candidato não aparecia em debate e não acontecia nada, né? Agora eles vão pagar um preço por isso, porque os debates depois receberão cortes e serão reproduzidos nas redes sociais no dia seguinte. O candidato que não aparece vai ficar fora dessa trade.
1: Aliás, eu tô vendo nesse ano uma tendência, isso tem acontecido bastante, assim, tem alguns candidatos que têm fugido de debates, têm fugido de entrevistas aqui com jornalistas, né? E
3: Eles
1: têm
3: só querem
1: preferido,
3: falar para a bolha deles, né?
1: têm
3: Isso que eu não
1: preferido
3: entendo.
1: podcasts ali que não vão colocar o dedo na ferida.
4: Domingão, esperamos todos vocês que não vão fugir, a gente tem certeza, nossa grande audiência, para uma super cobertura da Bandeirantes nos debates.
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4: 11h47, último rápido intervalo de hoje aqui no Manhã Bandeirantes. Não sai daí que a gente já volta.
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4: h 49, voltamos para essa reta final de Manhã Bandeirantes. E quem está com a gente agora é Felipe Garrafa, que você assiste todos os dias no Brasil Urgente, na tela da Band, e também aos domingos,

0: aqui na Bandeirantes com o Viva o Litoral, sempre de olho em tudo que acontece no litoral do estado de São Paulo. Garrafa, que está aqui para falar de dois assuntos, mas primeiro, queria que você contasse essa história, esse flagrante de flanelinhas ali em volta da Vila Belmiro, estádio do Santos, e que não só cobravam um valor abusivo para deixar o carro na rua, mas também ameaçavam os motoristas, Garrafa. Bom dia para você.
1: Bom dia, Lupato, Sabino, Paula, bom dia a todos os ouvintes da Bandeirantes. E eles foram presos, eles também são presos, viu? Porque é difícil dar esse tipo de notícia. Apesar de ser crime o que eles fazem ali, na Vila Belmiro, no entorno, jogo semana passada, jogo do Santos pela Copa Sul-Americana contra o Macará, estava tendo ali um esquema de extorsão. E era assim, de cara limpa, cara lavada mesmo, que esses flanelinhas criminosos chegavam ali e falavam para os motoristas: ó, vocês têm que estacionar o carro aqui na rua, pagar R$100 para estacionar na rua, e se não pagar na hora, nós vamos riscar o seu carro. Só que eles pegaram ali motoristas que conseguiram ter a coragem também de encontrar policiais. E foram até a porta da Vila Belmiro, pararam o carro ali, foram até a porta da Vila Belmiro e denunciaram. Falaram: ó, aqueles dois ali que estão, estavam de colete e tudo mais, para dar um ar de legitimidade por parar na rua e ainda cobrar R$100. E aí esses motoristas foram até os policiais e falaram: ó, aqueles dois ali de colete, eles estavam cobrando para parar aqui na rua e também extorquindo, dizendo exatamente isso, que se não pagasse na hora, o carro iria voltar, quando voltasse da saída do jogo, o carro estaria danificado, com pneus rasgados ou o carro completamente riscado. Estes dois criminosos foram presos em flagrante. Há, neste momento, na Câmara Municipal de Santos, dois projetos de lei justamente para regulamentar ou criar regras para o flanelinha. A discussão não é tão fácil quanto parece, porque existe uma legislação federal que a função, a profissão guardador de carro, ela existe. E invariavelmente está destinada justamente a parar ali em algumas zonas na rua ou em cavaletes, enfim, alguma área demarcada. E é justamente essa falta de marcações que deixa o que a gente vê por aí, algo solto. Então a função existe, o que falta é justamente criar as regras para determinar ali as pessoas que podem fazer esse tipo, exercer essa profissão, o local exato. Não é só colocar lá um cone, um cavalete, um pedaço de madeira no meio da rua e falar: ó, a vaga aqui é minha, eu cobro quanto que eu quero, que é o que a gente vê e enxerga na prática. Então tem esses dois projetos sendo discutidos na Câmara de Santos. Um prevê que o flanelinha estaria com QR Code no colete e aí aconteceria o pagamento, algo que está sendo discutido e provavelmente não irá passar, porque já não teve muita adesão a esse projeto. E um outro que seria em vagas demarcadas, somente no centro de Santos, não pode na orla, somente no centro de Santos, e com um totem no poste dizendo ali como que seria feito o pagamento, vinculado ao site da prefeitura, com flanelinhas ali cadastrados. Esse projeto, esse sim, está num algo mais avançado, mas ainda distante de entrar em votação. Vai ser algo que a gente vai acompanhar ainda por muito tempo, os benditos flanelinhas, que não é só em Santos, é no Brasil todo, né, gente?
2: Ah, se é.
3: Bendito, você foi bem bonzinho.
2: Incomoda. É flanelinha, estacionamento que não existe, né?
3: Aqui no Manhã Bandeirantes, Vitor vai lembrar disso, a gente teve uma série de reportagens do
0: Luiz.
3: Do Luiz, exatamente, mostrando na Praça Charles Miller a atuação desses flanelinhas extorquindo os motoristas. A gente bateu nisso aqui. E a prefeitura botou a guarda civil lá e acabaram com os flanelinhas lá. Não sei se voltaram, mas acabaram naquela época com os flanelinhas lá. Então, quando as autoridades querem, consegue combater. É só uma questão de vontade política também.
0: E eu sou mais a favor mesmo da proibição dos flanelinhas, porque essa segunda ideia do projeto que o Garrafa acabou de explicar, né, de algumas vagas no centro de Santos, com o pagamento feito por totens, QR Code em poste e tal, Zona Azul. Né? A famosa Zona Azul, que já existe, inclusive, na cidade de Santos. Para que você vai regulamentar o serviço dos flanelinhas? Já há uma forma que acontece amplamente, não só em Santos, mas aqui em São Paulo, por exemplo, também.
2: A gente já paga, né? Agora, o Garrafa, outra notícia que

0: aí da Baixada Santista, daí não, né, da Baixada Santista, é a questão dos prédios tortos, né, eu fico lembrando de Pisa, né, mas Pisa tá tranquila lá, não tá ameaçando nada nem ninguém, todo mundo tira foto,
1: é só uma torre, né?
0: É só uma torre. Agora, os prédios de Santos é outra realidade, né, Garrafa, o pessoal fica olhando ali e fala, olha, tá descendo, tá entortando mais um pouquinho. Mesmo assim, a prefeitura disse que não tem problema, não é pra desentortar, né.
2: É, não vai precisar, pelo menos não por enquanto. O que é que aconteceu em Santos? Que algo até se torna um passeio turístico, né? Passar pela Orla de Santos e ir lá encontrar os prédios tortos, tem a ver com o terreno, a região é de um terreno muito sedimentar, então ele vai realmente, ao longo de tantos anos, eles entortaram. É, alguns meses, a Câmara Municipal de Santos apresentou um requerimento para garantia de segurança para a prefeitura, querendo entender, pô, esses prédios aqui estão cada vez mais tortos, não vão cair, não? Então a gente está com a imagem também no YouTube, convido o ouvinte da Bandeirantes para reviver ali esse momento aí dos prédios tortos, né? É, ali a Câmara apresentou esse requerimento, falou, olha, a gente está vendo que está entortando, e aí? Não vai cair não? Como é que vai ficar essa situação? É, a Prefeitura concluiu agora o estudo, a Secretaria de Obras, dizendo que não há risco nenhum de queda, não existe esse risco, são 65 prédios que se encontram nessa situação, um prédio, inclusive, em Santos, já foi desentortado, mas é uma obra muito, muito cara, e há alguns meses, quando surgiu esse requerimento, lógico, os moradores também se movimentaram e falaram, ó, eu vou ter que pagar essa conta? É, tem que apresentar um laudo dizendo que vai cair, porque quem é que vai pagar isso aí? E é realmente muito caro, imagina só, tem que desentortar ali o prédio, é algo complicado. Então a prefeitura chegou a procurar o BNDES para viabilizar algum tipo de financiamento, prevendo que poderia ter que desentortar mesmo os prédios, e o BNDES apresentou um projeto, só que não avançou, ainda estava em fase de discussão, até porque a prefeitura falou, olha, os prédios estão aí, propriedade particular, da minha parte como poder público eu vou tentar buscar um financiamento com uma taxa muito mais baixa, justamente pelo BNDES, mas a conta dos condôminos, o problema é de vocês aí. Então ficou uma discussão muito grande, e agora a Secretaria de Obras disse que não há risco nenhum, portanto ficou na discussão, assustou um pouco os moradores, mas agora é vida que segue, vida normal, não há risco de colapso em nenhuma estrutura dos prédios tortos icônicos da cidade de Santos.
1: É isso que eu ia falar, são icônicos, e já que não tem risco nenhum, segundo a secretaria,
0: eu não entro neles,
1: continuemos não. Com o charme dos prédios tortos de Santos.
3: Põe a balinha de pingue-pongue, vai correndo na sua sala, né, pro lado, né?
1: É bom que a água já escorre pro ralo naturalmente.
3: Se o ralo tiver do lado certo, né?
1: tem que pedir pra colocar do lado certo.
2: O ralo tem que estar do lado certo, né?
1: Tá. Não, mas era só o que faltava não tá, né? Ô, Garrafa, obrigado. Um abraço pra você, mais tarde você na tela da Band, né?
2: Encontro marcado a partir das 4 horas da tarde no Brasil Urgente com o comando do Joel da Atena. Até mais, pessoal. Um abraço.
1: Obrigado. Voto sempre. Valeu. 11h57, ó, tem ouvinte aqui trazendo praticamente um boletim de trânsito. Dá tempo da gente colocar antes do fim do Manhã Bandeirantes. Vamos lá.
4: Bom dia, Rádio Bandeirantes. Bom dia. Sou o Ricardo aqui de Butantã, motorista aqui da Casa da Borracha. Estou indo pegar a Marginal. Meu, tá levando a Francisco Morato até aqui, a Marginal Pinheiros aqui. Tá levando em torno de uma hora. Tô chegando agora aqui na ponte aqui, mas tudo parado. Tá difícil hoje, hein? Vamos ter atenção aí, galera. Bom dia.
0: Tudo parado. Bem ali na frente, ele tá falando.
1: Percebi
0: da Marginal
1: também.
0: Na Tok Stok ali, né? Bem a paradinha ali, quando você vira. Da Francisco para Marginal.
1: Percebi mais cedo também, o trânsito bem pior hoje.
0: É, eu também achei. E hoje é quarta, eu achei que eu tava perdida nos dias, eu achei que era quinta, porque quinta-feira geralmente é ruim, né? Mas hoje realmente estava travado.
1: Trânsito na Zona Sul de São Paulo, que quase todos os dias quando você entra para ver lá, né, a quilometragem de cada uma das regiões da capital e onde está mais complicado, Zona Sul.
0: Sim.
1: As avenidas da Zona Sul estão extremamente já estranguladas em relação ao trânsito. Não cabe mais carro. Parece que vai entupir mesmo em determinado momento. Muito complicada a situação das avenidas aqui da Zona Sul. Ele citou uma delas, né? Uma das principais, a Francisco Morato, para quem quer depois cair ali para a Marginal. 11h59. Até amanhã, meus amigos.
0: Vamos lá.
3: Amanhã, Bandeirantes vai ficando por aqui. A gente volta amanhã às 10 da manhã. Logo após o Jornal Gente. Para todos, boa tarde, boa tarde, boa tarde. Tchau, Paula. Tchau, Vitor.
0: Tchau, Sabino. Tchau, Lupato. Obrigada pela sua audiência e companhia de sempre. 14h, tô chegando no Tarde Band News da Band News TV. E amanhã a gente se encontra de novo por aqui no Manhã Bandeirantes. Beijo!
1: É isso aí. Tchau, Paula. Tchau, Sabino. Muito obrigado a você que esteve conosco, pela audiência, pelo carinho, pela companhia de sempre. É você que continua aqui na Bandeirantes, porque agora vem aí o Elia Júnior comandando o Nossa Área com todo o noticiário esportivo. Um abraço, ótima tarde a todos e até amanhã. Tchau!
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6: Olá pessoal, boa tarde. Estamos juntos sempre. Pra você aqui, é claro, na sua melhor frequência. Muito bom que você esteja a bordo da nossa rádio Bandeirantes, quarta-feira, dia 19 de agosto, quarta-feira iluminada, cheia de luz por esse caminho, de boas energias, e nesta longa jornada da vida, é muito importante que você tenha alguns pontos básicos que norteiem o seu caminho, e principalmente nessa estrada profissional, eu tenho um compromisso com a sinceridade, compromisso que eu tenho levado realmente a ferro e a fogo ao longo destes mais de 40 anos de estrada. E aqui com vocês, todos os inícios de tarde, eu ainda tenho esse compromisso mais firme, já que o rádio está aproximando a todos nós. A gente fica mais perto e tem que ser ainda mais sincero quando está perto. E dentro desse princípio, o que me move hoje é o tema da longevidade. Claro que tem Palmeiras e Cerro, ou se você preferir, como joga no Paraguai, Cerro Porteño e Palmeiras, sim, Palmeiras jogou 3 vezes quando está perto. E dentro desse princípio, o que me move hoje é o tema da longevidade. Claro que tem Palmeiras e Cerro, ou se você preferir, como joga no Paraguai, Cerro Porteño e Palmeiras, sim, Palmeiras jogou 3 vezes e tem que ser ainda mais sincero quando está perto. E dentro desse princípio, o que me move hoje é o tema da longevidade. Claro que tem Palmeiras e Cerro, ou se você preferir, como joga no Paraguai, Cerro Porteño e Palmeiras, sim, Palmeiras jogou 3 vezes, sim, Palmeiras jogou 3 vezes, precisa vencer hoje para avançar aquilo que seria determinante para um time com este peso, com essa história, com essa estrutura e com esse orçamento para as quartas de final da Copa Libertadores. Sim, hoje tem um jogaço de bola que deve parar o país, Flamengo e Cruzeiro no Maracanã. Sim, são jogos que irão parar o Brasil, irão fazer com que o futebol, esse encantamento todo, ainda fique elevado a mais uma potência, porque são destaques que serão abordados com muito cuidado. Claro e óbvio que vamos falar o que é que está por trás desses dois grandes jogos, quais são os modelos que estas 4 equipes deverão apresentar e bem fundamentar algo que pode ter aquilo que, na minha opinião, pode estar na contramão daquilo que a maioria imagina que vai acontecer nesta noite de hoje. Mas, nesta abertura, o tema longevidade, ele me encanta e pede passagem. Até porque ela, a longevidade, ela é finita. Quer seja a profissional, que sempre vai ter prazo de validade, quanto também a nossa própria vida, ninguém vai escapar. Então, entender, respeitar e aceitar e, acima de tudo, lidar bem com estas situações, não só é mister, como também seguramente nos fará aproveitar mais e melhor todas estas fases da nossa vida. E acho muito interessante que a gente possa começar por aquilo que será, em tese, o nosso final. Ou seja, até onde cada um de nós poderá ir. E a ideia profissional, ela sim tem prazo de validade, mas ela tem que ser expressa sempre com muita lealdade, com muita firmeza e, acima de tudo, com bons diagnósticos. Acho interessante que cada qual faça o seu diagnóstico de como poder ser mais longevo. Até onde interessa também ser mais longevo profissionalmente ou longeva profissionalmente? Até onde isso que é esse encantamento, esse friozinho na barriga a cada tilintar do microfone, até onde isso poderá te levar a caminhos mais felizes? Porque não adianta absolutamente nada. Longevidade com felicidade. Esse talvez seja o caminho mais interessante. E no que diz respeito ao futebol, eu estou encantado porque, de novo, ontem acompanhei o atleta mais longevo do futebol brasileiro fazendo a diferença. E esse é o caso do goleiro Fábio do Fluminense. Impressionante. 45 anos. Agora, em setembro, completa 46 anos. Jogador mais velho a disputar uma partida de Copa Libertadores da América, tem histórico de incríveis conquistas com o Fluminense, com o Cruzeiro, por onde passou, carreira longeva e produtiva, e ainda assim, aos 45, a porta ou as portas de fazer 46 continua a ser determinante. E é isso que eu gostaria de compartilhar com vocês. Neste caso, pouco importa a idade. Aliás, se você preferir, e eu adoro compartilhar essas questões com vocês, acho fundamental que a ideia da idade, ela seja não só diagnosticada com muito cuidado, mas acima de tudo, que ela possa ser abordada com o peso que ela agrega em termos de experiência. Aí sim, se você consegue estar com longevidade na sua carreira, seja você médico, jornalista, atleta de futebol, se você consegue estar em alto nível, mesmo com mais idade, isso significa que você agrega algo fundamental para a sua carreira, para o seu veículo, para a sua empresa, para a sua equipe de futebol, para o hospital, caso você seja médico ou enfermeiro, que você trabalhe. E aí, esta experiência, ela vem a reboque destes longos anos de jornada. E é muito interessante que ela possa vir a reboque para acrescentar, para agregar valor. E no caso do Fábio do Fluminense, é impressionante como ele agrega valor. É impressionante como aos 45 anos, mesmo na posição de goleiro, ele possa ter todos os reflexos, toda a mobilidade, toda a flexão. E acima de tudo, ele ter impulsão de um cara que não tem a altura do Carlos Miguel, mas que sim, ele tem pouquíssimo histórico de grandes falhas, pouquíssimo histórico de grandes perus. Claro que se está na função de goleiro, naturalmente vai ter falhas, naturalmente vai ter uma bola que poderia ter sido defendida e não foi. Mas se você parar para pensar no histórico de relevância da carreira do Fábio, vai encontrar infinitamente muito mais virtudes do que defeitos. E esta é uma longevidade que neste momento está a serviço do Fluminense. E olha que interessante, foi uma aposta de você poder continuar a renovar ano após ano o contrato de um atleta, e sim, de um atleta que em tese com 40 anos já estaria mais do que bem resolvida a sua vida profissional e ele deveria, em tese, partir para outra. Depois chega 41, 42, 43, sempre com contratos renovados e chega agora a 45 e eu fico me perguntando, fará 46 ainda em atividade? E quem, em sã consciência, pode imaginar que o Fábio está à beira de poder parar? é algo muito interessante. E eu gosto sempre de poder compartilhar isso, porque ao longo dessa minha vida, e acho interessante a gente poder pensar juntos a respeito, ao longo dessa minha vida, eu como comecei muito jovem, com 19 anos na Gazeta Esportiva, com 20 na TV Globo, com 21 na TV Bandeirantes, eu sempre trabalhei demais, então imaginava que, olha, com 40 anos eu vou parar. Com 40 anos vou pensar em algo diferente na minha vida, porque esse cotidiano maluco de muitas viagens, de muito trabalho, de muitos programas na televisão, no rádio, isso está me deixando assim acima daquilo que eu gostaria que fosse. E eu pensava isso com 34, com 35, com 36, e quis o destino que com 40, sem que eu tivesse à disposição, eu acabei perdendo o emprego. Ou seja, eu parei não porque quis, parei porque não tive meu contrato renovado. Então, em algum momento, a gente tem que tomar cuidado até com aquilo que venha a desejar. E é muito interessante, porque eu, depois, nessa reconstrução de carreira, eu tenho pensado, e graças a Deus, e talvez a muita determinação e a muita entrega, eu tenho tido muito espaço, um espaço muito relevante em todos os veículos que participo, e acho legal que a gente possa continuar a estar juntos, porque isso só existe, essa relevância, ela só é diagnosticada se você estiver aí desse lado, se você continuar a acreditar naquilo que eu faço, naquilo que a gente faz nos nossos programas. E é interessante porque, com muita relevância neste momento, eu volto a parar e ter que pensar obrigatoriamente até quando e como. Acho interessante porque, de novo, aquilo que eu pensava há mais de 20 anos, ela volta à tona, mas de uma maneira muito diferente, muito mais amadurecida. Mas acho interessante que a gente possa ter diagnósticos diferentes para situações diferentes. Ótimo que você siga por aqui, né? E é por aqui na sua Rede Bandeirantes, às 12 horas e mais 10 minutos, que a partir de agora vamos girar os nossos repórteres para que você continue a ter a melhor informação esportiva.
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6: E sim, vamos começar pelo Corinthians, que tem um alento depois de perder. E nada como uma notícia que pode aplacar uma derrota dolorida. E esta é a notícia da volta de Memphis Depay. Rádio Bandeirantes antecipou em absoluta primeira mão para você todos os detalhes desta reconquista, deste reinício de Memphis Depay com a camisa do Corinthians. Alô, Luiz Fabiani, seja bem-vindo, boa tarde.
8: Oi, Elia, um abraço para você e a todos que acompanham nossa área na Bandeirantes. Hoje o Corinthians finaliza sua preparação para o duelo contra o Rosário Central pela Copa Libertadores da América e o técnico Fernando Diniz definirá a escalação que vai a campo contra a equipe argentina. A começar pela linha defensiva, Gabriel Paulista, que deixou o duelo contra o Cruzeiro com incômodo na coxa, não preocupa e deve iniciar entre os 11. No meio campo, a principal dúvida do treinador diz respeito à reposição de Alan, que tomou cartão vermelho no duelo de ida e está fora do jogo. Carrilho deve ser escolhido como titular. No ataque, apesar da presença de Memphis Depay, expectativa é que ele atue somente no segundo tempo. Sendo assim, o ataque alvinegro deve ter Caio César e, mais uma vez, Pedro Raul. Um provável time do Corinthians tem Hugo Souza, Mateuzinho, Gabriel Paulista, Gustavo Henrique e Bidu, Ranieri, Carrilho, Bidon e Garro, Caio César e Pedro Raul. Lembrando que para o Timão basta uma vitória simples para se garantir na próxima fase do torneio continental. Qualquer empate levará a decisão para os pênaltis.
6: Corinthians. É isso, Corinthians que joga amanhã na sua arena, que conquistou um ótimo empate jogando lá em Rosário, ou seja, cerca de 300 quilômetros de Buenos Aires, a capital da Argentina, e tem tudo, mas tem tudo mesmo para alavancar a sua ótima classificação para as quartas de final da Copa Libertadores da América. Mas jogo é jogado, lambari é pescado. Informações do Palmeiras. Oi, Bruno Migliozzi, boa tarde.
9: Fala, Elia, tudo bem? Boa tarde. Abraço para você, para o amigo ligado aqui na Bandeirantes durante a nossa área, chegando com informações do Palmeiras, que hoje tem decisão. É jogo da vida do Palmeiras na Copa Libertadores. Tem que vencer o Cerro Porteño fora de casa no Paraguai para garantir sua classificação para a próxima fase. Eli, algumas dúvidas do elenco do Palmeiras, do time do Palmeiras para esse jogo, porque com o Andreas Pereira cumprindo suspensão, não é? Foi expulso no jogo da ida, o Abel tem duas opções mais claras para o meio de campo: Emiliano Martínez ou Lucas Evangelista. A tendência é que o Lucas Evangelista ganhe essa vaga por ter uma característica mais parecida com a do Andreas. Outras questões: Barbosa volta, pode também marcar o retorno do esquema de três zagueiros.

0: A equipe do Palmeiras com o Abel vinha gostando e não utilizou na última partida pelo Campeonato Brasileiro contra o Fluminense. Outra questão, no ataque, Vitor Roque não está em bom momento enquanto Maurício pede passagem, não é? Segue marcando seus gols, então existe também a possibilidade de que o Maurício ganhe essa vaga. Palmeiras provável de Carlos Miguel no gol, linha de zaga de Barbosa, Gustavo Gomes e Murilo, mais à frente Alan na direita, Marlon Freitas, Lucas Evangelista e Piquerez pela esquerda, com um trio ofensivo de João Arias, Maurício e Flaco Lopes. A bola rola às 7 horas da noite, é o Verdão decidindo a sua vida na Copa Libertadores.
1: Palmeiras. É isso, pode cravar essa escalação. Passarinho me contou, tá indo muito bem o nosso glorioso Bruno Migliozzi. Essa escalação, a não ser que aconteça algo de absolutamente inusitado, e não vai acontecer, Palmeiras deve jogar com essa formação, ou seja, três zagueiros, jogando no 3-4-3 com três atacantes. Sim, jogando com o Maurício no lugar hoje do Vitor Roque. Por quê? Porque nesse time do Palmeiras, ninguém tem lugar garantido. Se existe uma coisa que tem caracterizado estes 6 anos de trabalho do Abel Ferreira, é a ideia de que o melhor, no melhor momento, joga. Ninguém tem lugar garantido. Você pode ter saído por lesão e só volta se estiver bem e melhor do que aquele que está jogando. Você pode ter um contrato mais milionário ou ter custado o mais caro entre todos os jogadores e ainda assim, se não merecer, não vai jogar. Esta talvez seja a grande virtude, a grande capacidade de gestão que o Abel expressa ao longo destes últimos 6 anos. E podem apostar. Tá todo mundo acreditando que o Palmeiras vai ter que escalar o Everest hoje, porque até aqui não conseguiu vencer o Cerro Porteño. E olha, foram 3 partidas neste ano e eu tô cravando aqui para você. O Palmeiras vai vencer com relativa tranquilidade. Hoje é um time muito focado, é um time de muito maior qualidade do que o do Cerro Porteño, e mesmo a partida sendo disputada ali naquele caldeirão do Paraguai, de Assunção, em El Paraguai, eu tenho convicção, é claro, sempre será futebol, sempre terá uma surpresa que pode mudar todo o caminho, sempre terá aquele erro que é o grande vilão do futebol, sempre terá aquele erro que pode ser até da arbitragem ou aquele pênalti idiota cometido que pode mudar toda a história de uma partida. Mas, nas condições normais de temperatura e pressão, o Palmeiras joga e vence até com relativa tranquilidade hoje diante do Cerro Porteño. Alô, Maurício, eu quero ouvi-lo!
2: Sim, a gente sabe que nos últimos 4 jogos a gente não tem ido bem, não tem ganhado nenhum jogo, então a gente sabe da importância que é esse jogo, por se tratar também de uma oitava de final e sempre do próximo jogo é o jogo da nossa vida, é uma final pra gente, então a gente tem que lidar como se fosse esse tipo de jogo pra sair de lá com a vitória e a classificação. Sim, a gente sabe que é uma equipe muito qualificada, a gente já enfrentou eles três vezes nessa temporada, então a gente sabe muito bem como eles marcam ali em marcação individual, então a gente tem que tá bem atento com isso e buscar fazer o nosso jogo para sair com a classificação.
1: Pois é, um time que marca individualmente e que corre muito, por isso o Palmeiras não está acostumado. Aliás, poucos times no mundo estão acostumados a uma marcação eficiente individual. Por quê? Porque normalmente as equipes hoje marcam zona. Você muito raramente vai encontrar alguém que marca individual e praticamente o campo todo, até porque você precisa de muito preparo físico para fazer isso. O time do Cerro faz isso com muita competência, mas convenhamos, a qualidade dos jogadores do Palmeiras, entre eles Maurício, João Arias, Flaco Lopes, ela tem que ser imposta e tem que ser qualificada na partida de hoje. Lá vem o São Paulo, que vitória! Ufa! Alô, PDV, seja bem-vindo, boa tarde.
3: Boa tarde, Elinho, um abraço para você, para amigo ligado aqui no Nossa Área. Teremos um São Paulo e Boca Juniors nas quartas de final de Sul-Americana, jogo gigantesco. Claro que o foco do São Paulo agora passa a ser o Campeonato Brasileiro, tentar voltar a vencer para ficar distante da zona do rebaixamento. No final de semana tem a Chapecoense. Informação importante, né? Perguntei pro Dorival Júnior ontem a respeito do Cedric, por que ele vinha treinando e separado não só, mas também em Cotia e não no CT da Barra Funda. Dorival não quis se aprofundar.

0: na resposta, falou em problemas internos. A apuração é que são problemas estruturais num primeiro momento, por conta de uma praga que acabou assolando o São Paulo com relação aos gramados do CT, inclusive atrapalhando várias atividades com os principais jogadores. Além disso, há 2 meses o Cedric está afastado, o São Paulo não conseguiu negociá-lo, e aí por conta também dessa relação interna, o tricolor paulista acabou afastando ainda mais o lateral direito, que treina em separado com Luan, Belém, zagueiro, e também outro lateral direito, o jovem Mike.
1: São Paulo.
2: Pois é, estranho, né? Porque o Cedric é um jogador que, pra mim, ele tem lugar nesse elenco de São Paulo. Não é nenhum supra-sumo, mas dentro do elenco de São Paulo, que é, aliás, é até diminuto, o Cedric tem espaço. Resta saber o que verdadeiramente aconteceu, o porquê esse afastamento, porque a praga, ou seja, esse problema nos campos de treinamento do São Paulo, eles não envolvem diretamente o Cedric. É uma coisa que vai afetar todos os jogadores. Então é estranha aí essa situação. A gente vai apurar aí com mais cuidado, mas acho interessante entender e que fique clara a ideia. Olha, tá treinando em separado porque cometeu ato indisciplinar, tá treinando em separado porque pediu para ser negociado, enfim. As pessoas precisam saber, e em particular o torcedor do São Paulo precisa entender melhor o que é que levou a direção a colocar o Cedric a treinar separadamente, até porque o Dorival vive reclamando da falta de jogadores e desse elenco que é diminuto para as competições que o São Paulo tem que disputar. De qualquer maneira, mais importante do que tudo, foi uma vitória com tranquilidade, um alívio para esse time do São Paulo poder avançar na Copa Sul-Americana, mostrando virtudes, qualidades, mas com muita calma nessa hora. Nunca se esqueça, cada jogo é diferente. Cada adversário precisa ser encarado de maneiras diferentes. Ontem foi um São Paulo mais leve, é verdade, mas um time que marca muito pior. Então não se esqueça, o Campeonato Brasileiro é mais duro. O Campeonato Brasileiro precisa de mais força física e de marcação. Dorival vai ter que pensar um pouquinho em tudo isso. Vamos descer a serra, porque tem Santos Futebol Clube pelo fronte. Ah, céu azul, céu de brigadeiro, mar de almirante na Vila Belmiro. Alô, Everton Ramos, seja bem-vindo. Boa tarde.
3: Oi, Eliá, tudo bem? Boa tarde para você, pro ouvinte ligado com a gente aqui no Nossa Área. O Santos, agora à tarde, deve finalizar a preparação, o último treino e único treino em Ambato, na região central do Equador, para enfrentar amanhã o Macará no estádio Bela Vista. Mais de 16 mil ingressos vendidos, é a capacidade do estádio, ou seja, estádio lotado. E o Santos com a vantagem de 2-1, claro que essa lotação para ver o Neymar, que não viajou e que vai ser preservado dessa partida. Além do Neymar, Gabriel Barbosa, Barreal, e lá na defesa o Igor Vinícius, que não segue e não está 100%, e o Escobar, que está suspenso pelo terceiro cartão amarelo, ou seja, o Cuca deve dar oportunidades a alguns jovens da base nessa preservação dos principais atletas do time. Santos, que ontem também, ele anunciou os novos ingressos, foi cobrado na semana passada por uma torcida organizada dos valores de ingressos muito altos. O Santos, então, anunciou preços populares, ingressos partindo de R$40 a meia entrada, 80 inteira, e isso já surtiu um efeito, esgotados para o duelo do próximo domingo, 6:30, contra o Mirassol, duelo direto pelo Campeonato Brasileiro na Vila Belmiro. Além disso, ontem também o Santos concluiu uma venda nessa janela de meio de transferências, de meio de temporada, né? O Santos acabou vendendo o zagueiro Adonis Frias para o Atlas do México. Entre fixos e bônus, o Peixe pode aí ter de retorno US$4,5 milhões, o equivalente a R$23 milhões, e a expectativa é que esse valor, esse dinheiro, grande parte dele, ajude o Santos a derrubar o transfer ban e também a tentar quitar parte da dívida com o atual elenco. Eliá.
1: Santos. 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
3: Lá vamos nós! A partir de agora estamos unindo a maior e melhor rede de rádios do Brasil. Esta é a sua rede Bandeirantes de Rádios, unida nesta quarta-feira 19, para que você continue a ter a melhor informação esportiva. E que quarta-feira é essa? Quarta-feira com Sul-Americana em grande estilo, com dois brasileiros, Red Bull Bragantino e Atlético Mineiro. Mais quarta-feira histórica para o futebol da Copa Libertadores da América. Em Assunción del Paraguai, o Palmeiras joga com a necessidade de vencer o time do Cerro Porteño. E é uma necessidade importante, imperiosa, categórica pela estrutura do Palmeiras e pelo número de talentos que essa equipe tem. É hora de exercer esta virtude, essa qualidade e este faturamento astronômico que esse ano vai superar a barreira de 2 bilhões de reais. E tenho convicção de que nas condições normais de temperatura e pressão, o Palmeiras joga e vence o Cerro Porteño. Olha, na contramão daquilo que a maioria pensa, ou seja, vitória natural do time do Flamengo hoje no Maracanã contra o Cruzeiro, eu imagino que as coisas possam vir a ser mais complicadas. É um jogo muito igual. Sim, Flamengo joga no Maracanã, precisa de uma vitória simples, tem um elenco melhor do que o elenco do Cruzeiro, mas... Não se esqueça, o Cruzeiro tem aquele que, para mim, é melhor jogador do que todos os outros do Flamengo. E este é o caso de Matheus Pereira. Acho Matheus Pereira, inclusive, melhor do que o próprio Arrascaeta. Então, esse é um ícone que vai estar a serviço do Cruzeiro. No banco de reservas, dois gigantes com a mesma qualidade, mesmo estudo acadêmico, mas o momento do Arthur Jorge, na minha opinião, é melhor do que o momento do Leonardo Jardim, mesmo ambos sendo extremamente qualificados e academicamente muito bem preparados. Por isso, na minha opinião, jogo para 50% para cada lado. Eu não ouso dizer, neste momento, que o Flamengo já está nas quartas de final da Copa Libertadores da América. Ontem o São Paulo fez uma baita lição de casa e avança às quartas da Sul-Americana. Alô, Dorival Júnior, é você.
4: São Paulo. Eu acho que em um outro momento nós víamos uma partida como essa dentro de uma Libertadores. Hoje nós estamos vendo várias dessas equipes que até então foram campeãs, né, nessa disputa do principal torneio sul-americano, disputando um torneio que tem se tornado cada ano mais complicado, mais difícil, mais apertado, com equipes em que alternam, né, ora Libertadores, ora essa sul-americana. Então nós temos que ter essa consciência. O mais importante é que a partir de hoje nós comecemos a pensar na Chapecoense. Essa partida ela só virá acontecer, acredito eu, daqui 25, 30 dias. Então a nossa preocupação tem que ser o Campeonato Brasileiro, a situação que estamos e um processo de recuperação dentro dele. Por isso que a nossa total atenção será para a Chapecoense, para Red Bull Bragantino.

0: em sequência Atlético Mineiro, enfim, e depois buscarmos aí os melhores resultados possíveis. Eu acho que a gente tem que dar um tempo, né, um pouquinho maior, para que eles possam completarem essa mudança que acabou existindo. São jogadores que nós temos certeza que poderão nos dar um retorno importante, jogadores seguros, que estão aí num processo de evolução importante. Eu espero que continue assim. Eu acho que tem nos passado uma segurança grande em todos os momentos que estão tendo a oportunidade de estar em campo. Eu acho que isso é um fato importante. Espero que os outros também busquem uma adaptação rápida para que tenhamos um elenco cada dia mais forte e um pouco mais composto em relação àquilo que vinha acontecendo.
1: A bola bem esquerda, Marcos Antônio, é só inverter o lado, Marcos Antônio abre a jogada pela canhota na ponta esquerda, Iago vai se embora em velocidade, placar de 0-0, Iago balão para Danielzinho, cruzou, meu toque é gol, Luciano!

0: São Paulo! Luciano! Luciano! O maior artilheiro do São Paulo em atividade abre o placar no estádio do Morumbi. No contra-golpe do São Paulo.
1: É isso, ele, quase sempre ele, Luciano, tem senões? Só faltava não. Qual de nós, ou quem em sã consciência, consegue atirar a primeira pedra e dizer, olha, eu não tenho senão, eu não tenho absolutamente nada que contraponha aquilo que seja o melhor, não só para o grupo, mas também para o próprio futebol, ou para a minha empresa, ou para o próprio mercado de trabalho. Todos, em sã consciência, teremos senões. Luciano tem os seus, mas as suas virtudes e a sua entrega são inequívocas. Lá vem São Paulo e Boca Juniors. Dorival é suficientemente experiente para saber que cadeira de barbeiro, senta um de cada vez. Tem que pensar em jogar e vencer a Chapecoense, que é a última colocada, rebaixada já no Campeonato Brasileiro, e que tem que ser derrotada. Então, Dorival sabe que esse tipo de coisa você precisa preparar a cabeça do jogador e depois preparar o físico para que o resultado realmente venha. Mas não resta dúvida. Tá todo mundo com a ideia de que vem aí um São Paulo e Boca Juniors pela Copa Sul-Americana. Treinador do Boca, Rodolfo Arruabarrena, habla para você.
2: Nós temos que tratar de seguir melhorando. Acá nadie tiene la varita mágica, lo que sí es importante.
3: Temos que seguir melhorando. Não existe fórmula mágica. O importante é se acostumar a vencer, a ser competitivo, a ser intenso, a ser protagonista. Há momentos em que o adversário não vai nos deixar em paz, ao contrário de nós que gostamos de ter a posse de bola. Por natureza, também temos a capacidade de jogar de igual para igual, dependendo do que a partida exigir. Temos que estar preparados para qualquer coisa. Mas temos que ser humildes e seguir em frente. Estamos invictos há 6 jogos, mas ainda não ganhamos nada e estamos no meio da temporada, tanto no campeonato quanto na Sul-Americana e também na Copa da Argentina. Temos que manter os pés no chão, continuar trabalhando, manter a cabeça baixa e, como eu sempre digo, ter cuidado com os elogios e não nos apegarmos demais às críticas.
2: Cabeça, e como sempre digo, ter cuidado com os elogios e não dar muito valor à crítica.
1: É isso, o treinador experiente sabe que quando você ganha, você não é o melhor do planeta e não está tudo certo, e quando você perde também não está tudo errado. A experiência leva a você ter essa consciência e, acima de tudo, passar esse tipo de recado aos seus comandados. De qualquer maneira, estamos todos na expectativa para daqui a entre 20 e 25 dias termos um grande São Paulo e Boca Juniors, vai lembrar, jogos de ida e volta nestas quartas de final da Copa Sul-Americana. Memphis está de volta, inclusive já treinou e fala para você.
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0: First of all, everybody that...
1: São muitas emoções para mim, por todo o meu corpo e na minha cabeça. Primeiro, queria agradecer a todos envolvidos na renovação. Claro, o Corinthians é gigante e todos viram o quão grande nós somos juntos. Estamos todos muito felizes. Eu estou ansioso para voltar aos trabalhos e temos muito ainda pela frente.
0: So I'm very, very happy. Can't wait to be back at work and we have a lot of things to fight for. So I'm very happy. They have showed how big they are, how important they are.
1: A torcida mostrou o quão grande e importante é para o futuro do clube. O que aconteceu foi algo extraordinário e eles estão no meu coração. Eu vou fazer de tudo para conquistar coisas junto com eles. Muito feliz, muito grato e vai Corinthians.
0: Things together with them, so super happy, super grateful and vai Corinthians.
2: Zidane, no meio de dois, se escapou, são 4 contra 2. Bidon abriu jogada direita para Matheusinho, Matheusinho para Yuri, para Memphis Depay. Golaço! Golaço!

0: Timão pra tirar o fôlego da
1: fé. É isso, matando saudades de mais um gol de Memphis Depay, um deles que ficou pra história dessa passagem importante do Memphis. Cara, é verdade, muito cara, até eu diria, desproporcional em relação às dívidas do Corinthians, desproporcional em relação ao futebol brasileiro e sul-americano, tudo isso eu sei. Mas que o Memphis tem um encantamento e que essa volta movimenta patrocinadores e torcedores, eu não tenho a menor dúvida. E ele, claro, tem um carisma diferente. Ele tem uma energia que me parece muito próxima da do torcedor do Corinthians, e isso realmente faz uma diferença danada. Ontem, quem fez a diferença a favor do time do Fluminense foram os experientes. Sim, dois dos jogadores mais velhos em atividade no futebol mundial, Thiago Silva e Fábio, fizeram enorme diferença. Em particular, o goleiro Fábio, que durante a cobrança de penalidades fez duas defesas impressionantes, que garantiram ao Fluminense as quartas de final na Copa Sul-Americana, diante de um time muito qualificado. Esse Independiente Rivadavia sabe jogar futebol. Alô, Thiago Silva, é você!
2: Do lado do treinador, me pega um pouco, eu sou fascinado por tática, essas situações de jogo. E o Marcão tem dado essa abertura para que a gente possa, de alguma forma, ajudar. Né? Antes da reunião principal, nós reunimos, eu, ele e o Fábio, para tentar estruturar nossa bola defensiva, que no primeiro jogo aqui de 1-1 sofremos bastante. Hoje nós não sofremos tanto. E eu acho que a leitura dele foi perfeita também.
1: Pois é, boas leituras, isso com certeza levam não só os times que estão em campo, mas a todos nós a fazermos boas e belas escolhas. Aliás, vamos eternamente voltar à ideia de que boas escolhas te levam a bons lugares. Por falar em escolha, Fluminense está em busca de um treinador, mas as últimas duas partidas, elas mostram uma empatia incrível entre o interino, que é o eterno interino do Fluminense, o Marcão, e o elenco. Se isso tem prazo de validade, não sei. Até que ponto o Fluminense pode depositar as suas fichas no Marcão? Também tenho dúvidas. Acho difícil quando você tiver mais dificuldade e adversários mais qualificados e, acima de tudo, mais tempo de trabalho. Será que o Marcão tem tamanho para ser o técnico efetivo, o titular do time do Fluminense? Alô, Marcão, eu quero ouvi-lo.
3: Realmente eu estou muito feliz. Vou te ser sincero, no último pênalti eu nem vi. Eu só pedi ajuda do papai lá, né? E o Wilson, São Fábio, para nos ajudar. Mas assim, eu estou muito, muito tranquilo. Sou um funcionário do clube, sabe?

0: E esse realmente foi um desafio, né? Mas de verdade, pessoal, estou muito feliz de ter contribuído da forma que a gente podia, mas que eu sempre falo, não é quem está sentado aqui. Pode ser o Marcão, pode ser o Guardiola, pode ser. É o que eles responderam lá dentro. E quando eles estão assim, a gente vê no final do jogo ali, pô, todo mundo em pé, todo mundo vivendo isso. Nosso torcedor, pô, tem que agradecer, todo mundo, pô, ligando, mandando mensagem e comprando passagem em cima da hora, que com a certeza que voltaria para o Rio classificado. Então, realmente, quando existe essa conexão, pô, essa sinergia torcedor, jogador, todo mundo dentro, dificilmente a gente perde. E foi o que eles mostraram. A gente só dá o caminho, é lógico, tem a participação, tem a parcela nossa, mas 90% é deles. E a gente,
1: obrigado, Marcão.
0: Até quando? A gente vai ficando. Se o clube precisar, por mais um jogo fica, se ficar mais dois jogos, a gente fica. E deixa a Papai do Céu nos guiar.
2: Bom, tá aí, dá pra concordar com algumas coisas que o Marcão tá dizendo, e é fato, quando você tem essa sinergia entre torcedor, entre equipe e entre comissão técnica, as coisas tendem a caminhar. Por quê? Porque é todo mundo remando pro mesmo lado, então energia boa, tendência boa, caminho bom, mas não adianta nada. Eu tô aqui nesse momento, quando o Marcão tá vindo de dois ótimos resultados, para exatamente alertar que o Marcão já teve oportunidades. E não adianta. Você é um cara especial, você é um cara legal, você é um cara ético, você é um cara direito, mas para você comandar uma equipe do tamanho do Fluminense, você precisa ter retrospecto acadêmico, você precisa ter uma estrutura de capacidade confirmadas e comprovadas. Eu não estou dizendo que o Marcão não tenha, eu estou dizendo que o Fluminense tem que entender, não adianta você ficar apostando as suas fichas jogo a jogo. Sabe aquela história? A guilhotina está eternamente sobre a cabeça do profissional, e neste caso é a do Marcão. Então ele vai, mais um resultado bom, fica Marcão. Aí ele vai, empata, ah, tudo bem, não foi bom, a gente gostaria e poderia ter ganho, mas não ganhamos, fica Marcão. Aí vem uma derrota, ah não, fica Marcão porque foi a primeira e dá pra ficar, só que aí a maionese desanda e você acaba perdendo muito tempo. Então o gestor, ele tem que ter capacidade pra enxergar. O Marcão tem esse tamanho, o Marcão já está pronto pra assumir essa responsabilidade. Houve evolução do Marcão entre a sua última estada como interino do Fluminense e essa atual? Estas são questões que um grande gestor precisa ter capacidade de avaliar e sempre tomar a melhor decisão. Ótimo que você esteja por aqui na... E é por aqui, nesta quarta-feira nobre de futebol. Na melhor cobertura de uma quarta-feira incrível, impressionante, com Palmeiras em campo, com Flamengo e Cruzeiro em campo, com uma trajetória de Red Bull Bragantino e Atlético Mineiro disputando mais uma partida fundamental e decisiva para a Copa Sul-Americana. Quarta-feira nobre, melhor cobertura do rádio esportivo do Brasil aqui na... Vamos girar esta quarta-feira para você! Alô! Alô, Pedro Coin, seja bem-vindo! Boa tarde!
3: Alô, Elia! Boa tarde! Vamos girar! Classificados, essa é a palavra do dia para Fluminense e também para o São Paulo. Os dois estão nas quartas de final das suas competições, o Flu da Liberta e o São Paulo da Sula. Mas não é por aí que para essa semana não, viu, Elia? Tem muito mais coisa pra gente ficar ligado hoje, ó. Alerta de jogaço.
4: Quando surge o alviverde imponente,
3: Hoje tem 4 equipes brasileiras se enfrentando e ainda tem o Palmeiras, que encara a equipe do Cerro Porteño, no Paraguai, a partir das 7 horas. E é claro, se tem Verdão em campo, é lógico que a sua vai trazer todos os detalhes. Agora vamos lá para essas partidas que envolvem dois times brasileiros, viu? Porque na Copa Libertadores da América, às 9:30 da noite, com transmissão da sua Bandeirantes, a equipe do Flamengo encara o Cruzeiro. É jogão! E se não dá para perder esse jogo, também não dá para ficar de fora do que vai acontecer na Copa.

claro que para ficar por dentro de tudo que a Copa Libertadores e a Sul-Americana têm a oferecer, só tem um lugar. Até porque amanhã tem Corinthians, Santos, Vasco da Gama, Botafogo e Mirassol. E você já tá ligado que para ficar sabendo de tudo que vai acontecer nos jogos dessas equipes, só tem um lugar. Até

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1: Após a não realização das partidas de ida dos times colombianos na semana passada por conta do terremoto que atingiu o país, Tolima, Independiente e Santa Fé jogam nesta semana pelas competições da Conmebol. Pela Libertadores, ontem, o Tolima recebeu a equipe do Independiente Del Valle e foi derrotado em casa pelo placar de 1 a 0. Hoje à noite é a vez do Santa Fé, que recebe a equipe do River Plate.
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2: Essa semana saiu uma pesquisa muito legal, trazendo números expressivos em relação à seleção brasileira feminina. Copa do Mundo está pintando aí, 2027 vai ser no Brasil. E essa pesquisa mostrou que a seleção brasileira é a equipe nacional mais seguida do mundo nas redes sociais. São 3 milhões e 100 mil seguidores. Claro, esses números mostram a força da seleção brasileira no digital e vai aumentando o interesse das pessoas em relação às notícias, não só da seleção, mas de tudo que envolve o futebol feminino, porque ano que vem tem Copa Feminina 2027 e vai ser no Brasil.
0: 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Hoje, dia de decisão na Copa Libertadores. Primeiro, é o Palmeiras que precisa vencer o Cerro Porteño lá no Paraguai, a partir das 18h30.
3: É pra Maurício pra fazer, na cara do gol, bateu!
0: Narração, Ulisses Costa. Comentários da dupla, Alexandre Pretzel e Cláudio Zaidan. Depois, a partir das 21h, duelo brasileiro, Flamengo e Cruzeiro.
3: Vem o desvio de cabeça, bola bate na trave, volta viva do rebote, bateu, é gol!
0: Quem narra é João Paulo Capelanes, com comentários de Leandro Quesada.
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1: É isso, chegando ao final de mais um Nossa Área pra você. Boa tarde, fiquem com Deus e boa sorte.
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4: Olá, minha gente querida, muito boa tarde para todos vocês, felizmente ligados aqui na Bandeirantes. Começa mais um Bora Brasil comigo, com a Ana Paula Rodrigues. E também com a nossa Maria Eugênia Kutaiti. E com todos vocês que felizmente se ligam aqui na Bandeirantes. Estão sempre com a gente aí, deu uma hora, ou bem mais cedo, né? Quando começa o pulo do gato, você já na sintonia lá ouvindo o Pedro Campos, a Silvânia Alves. Agora, como nós somos multimídia, Ana Paula Rodrigues, além de estar aparecendo em imagem também aí para quem nos acompanha no YouTube, está fazendo a live dela aqui no celular. Então, se você quiser acompanhá-la também em alguns momentos, é só segui-la. Qual que é o seu Instagram, Ana
5: Paula? @RodriguesJornalismo.
4: @RodriguesJornalismo. O seu até que é mais fácil em relação ao do Luiz Felipe Nunes.
5: Ah, o dele é para não encontrar mesmo.
4: Underline, asterisco, é um monte de coisa louca.
5: O dele foi
4: lá.
5: Feito para você não
4: é
5: encontrar.
4: Mais ou menos isso. É. E assim vai. Gente, hoje é o dia do ciclista, sabia?
5: É, tô
4: sabendo.
5: Então
4: quero aproveitar esse momento aqui para mandar um abraço bem apertado pro nosso Pedro Campos. Parabenizando o Pedro, que está sempre aí pedalando e, assim, se especializando. Encontrei com ele, acho que na semana passada, ele estava saindo para um pedal aqui e ele sai da empresa pedalando. Precisa de ver que legal, uma calça preta colada, aquele capacetinho mais para trás, assim, que tem um biquinho para trás e um banco todo diferente, um cilinho novo, que ele falou
5: que é mais
4: comprou não sei
5: da
4: onde, é de gel e tal. E é bacana você poder se exercitar, né? E você quando você se encontra num esporte, puxa vida, é igual juntar a tampa e a panela. E o Pedro se encontrou no ciclismo, já tem o quê? Uns 3, 4 anos, mais
5: acho
4: ou menos
5: sim,
4: isso.
5: Acho que sim, acho que por aí.
4: E eu vejo que ele está muito feliz com isso. Então parabéns ao nosso Pedro Campos e a todos vocês que pedalam, vocês que praticam um esporte, né? Tava até conversando com um amigo hoje mais cedo, eu comentei com a Ana, comentei com você no horário do almoço lá, que hoje, felizmente, eu já fechei o terceiro dia de exercício da semana.
5: Chique.
4: Segunda, terça e quarta. Ou seja, voltamos, né? Eu tava ali fazendo 2, 3 vezes por semana e tal, e devagarzinho. Ainda tô meio que devagar, mas agora evoluindo pra constância. Tem nada melhor do que a gente poder fazer uma poupança nesse sentido. Eu usei boa parte da poupança que eu consegui guardar fisicamente falando nesse problema que eu tive há algum tempo e agora é acumular de novo e torcendo para nunca ter um problema. Mas se ele acontecer, você tem que ter condição de lidar com ele. E essa poupança de corpo que a gente faz, poupança de saúde que a gente faz, ela é essencial. É igual um seguro, né? Você paga para não usar.
5: Tipo isso.
4: A saúde é isso.
5: Mas uma hora
4: você vai usando ela todo dia e tal. Se precisar, ela tá ali.
5: É.
4: Se não precisar, você tá bem. Você tá usufruindo dela no dia a dia. Porque a saúde te leva a uma condição de vida diferente. Você dorme bem, acorda bem, faz tudo bem. Não precisa nem entrar em detalhes aqui. Você tem disposição para fazer as coisas que você gosta, extra exercício. Quem então tem tesão mesmo no exercício que faz, como os corredores, os ciclistas, acabei de falar do Pedro Campos,

0: e na corrida com a Ana e tal, é melhor ainda, porque você junta duas coisas ao mesmo tempo, né? Você junta ali o prazer com o esporte. Porque nem sempre as pessoas praticam esporte por prazer. Normalmente você vai na academia ali, meio que forçado e tal.
1: Não, mas posso
0: quando
1: falar?
0: Você sai da academia é uma delícia, né? Aquela sensação gostosa. Mas não é todo dia que você tá animado.
1: Não,
0: é diferente, por exemplo, da corrida, do pedal, de uma luta em que você acaba jogando ali durante o esporte, sabe?
1: Eu conheço gente que mesmo correndo, não fala que não gosta muito não. Corre porque precisa, porque achou que é a atividade que dá para fazer, porque faz a hora que quer, do jeito que quer e tudo mais. O importante é fazer, é ter disciplina.
0: É.
1: Depois a compensação vem. Quando você abaixar em casa para pegar um negócio no chão e levantar sem dor, você já sente que tá valendo a pena.
0: Exato. Esse final de semana foi a primeira vez que eu consegui limpar o aquário depois do tal fato, né? Foi muito bom, foi gratificante, porque eu tive que chamar um cara lá para limpar. Nossa, eu fiquei enciumado, sabe? O pior é que o cara foi lá e tal, é meu amigo, faz isso e tal, mas você fica olhando daquele jeito, né?
1: Uhum.
0: Então, quando eu consegui limpar pela primeira vez depois do tal fato, foi gratificante. Os peixinhos também agradeceram. Que é impressionante, né? Todo mundo gosta de uma renovação. E quando você coloca uma água nova no aquário, os bichos ficam encantados. Você nota, sabe? Eles nadam mais e tal, ficam mais mexidos ali. Eu já até comentei isso com vocês, porque simula chuva, né? A água é diferente entrando ali, renovando o ambiente e tal.
1: Nossa, mas o seu aquário é muito chique, gente.
0: Por quê?
1: Muito refinado.
0: Não. Simular a chuva é você colocar água nova lá.
1: Ah, entendi. Eu achei que você tinha algum mecanismo que ficava trocando o tempo todo.
0: Não.
1: O mecanismo é você, no caso.
0: Exatamente. Você vai lá
1: manual.
0: E tira com a mangueira e põe com o balde.
1: Ah, entendi. É, porque é assim que a água é renovada.
0: Agora inventaram um negócio que eu tô a fim de comprar.
1: O quê?
0: Muito legal pra pôr em aquário. Você põe atrás ali na parte de cima, discreto, e ele fica soltando uma fumacinha que ela fica só em cima da água, simulando a neblina.
1: Uma neblina.
0: Essa é muito... Cara, foi bom a gente ter comentado isso, que eu fiquei de comprar e não comprei. Vai ser muito top. Imagina só, você acorda lá, tem a neblina em cima e tal, aquela fumacinha.
1: É, basicamente o que é acordar em São Paulo em algumas épocas do ano.
0: Porque
1: essa
0: eu pus uma...
1: Inclusive.
0: Sabe uma planta que adaptou muito bem? A jiboia. Eu já comentei com vocês. Ela cresceu pra caramba.
1: Jiboia se adapta bem em muitos ambientes.
0: Então, ela... E principalmente ambiente sombreado, né?
1: Sim.
0: Tem que ser de sombra.
1: Muita gente em apartamento tem jiboia por isso. Eu tentei ter samambaia e, pelo amor de Deus...
0: É difícil.
1: Difícil demais.
0: Ela fica em cima do aquário, fora da água, é claro. E ela tá crescendo pras laterais.
1: Chiquérrimo.
0: Muito legal. Não, é gostoso. E jiboia é uma planta que traz um astral bom. Ela significa força, resiliência. Então é uma planta que leva coisas boas pra dentro de casa.
1: Eu tô com duas em casa, de dois tipos.
0: Lá,
1: aquela mais clara, que é um verde único, e aquela que é mais rajadinha,
0: tipo
1: que é um verde
0: um sapo,
1: mais escuro.
0: Né? Essa daí, eu tenho
1: essa daí.
0: As duas. Eu acho linda essa.
1: Tá crescendo lá, assim. Tá com
0: não, tem um restaurante que eu vou às vezes de sexta-feira, ele tem umas 10, assim, penduradas. No salão inteiro.
1: Ai, adoro.
0: Fica lindo, porque ela vai crescendo e fica escorridona lá.
1: Uhum.
0: E dá uma quebrada boa, né? A planta de verdade, ela quebra muito bem,
1: quebra.
0: No bom sentido. Ah,
1: eu adoro. Minha casa é cheia de planta.
0: É. Nossa, é muito bom. É, toda manhã eu vou lá e cuido. Eu já tô com uma hortinha e eu renovei a hortinha lá em casa, né? Então, todo dia de manhã eu vou lá e cuido. Ponho um adubo e tal. Olha o que eu tenho na hortinha lá em casa, hein? Imagina só. Dentro de um apartamento. É, eu tenho alecrim, tomilho, orégano, sálvia, coentro, salsinha e hortelã. Tudo junto ali. E uma porção boa de cada um, viu?
1: Boa.
0: Dá pra fazer... Às vezes você corta um pouco de cada um, pica tudo ali, fica um frescor, Ana.
1: Delícia.
0: Pra você usar em algum prato e tal, e inovar, sabe? Fica um tempero, assim, refrescante. Dá pra você colocar em tudo.
1: Boa.
0: Isso aí não tem contraindicação. Qualquer prato, pá... Ah, fazer uma feijoada, põe um pouquinho de cada um ali picado, pá, psh, pum, põe que fica bom. E assim
1: gosto.
0: Vai. O frescor da verdura é legal demais.
1: Eu adoro.
0: E hoje pela manhã, é claro, né? Já coloquei o gilozinho pro Mário, meu canário, até rimou. Ele comeu o giló e uma folha de almeirão, que o seu capim entregou pra
1: meu
0: gente.
1: Meu capim?
0: Seu capim.
1: Quem é seu capim?
0: Seu capim é o dono de uma banca de...
1: Ah.
0: de verdura, que o Marcelo tava gravando um link lá do monte de tiro que teve lá perto. Falei, Marcelo, peraí, peraí. Separa um almeirão daquele lá,

0: mostrar os tiros pra gente.
1: Tiroteio, não,
0: é. Pede Almeirante. Aí o Marcelo foi lá, pegou, comprou lá pra mim do seu capim. Tudo um bem. Maço vigoroso de Almeirão.
1: Muito bem.
0: E o giló que eu comprei ontem do nosso amigo, aqui da, que vende
1: conserva,
0: queijo,
1: né?
0: Doce, giló, já tá separado. Hoje à noite deve estrear. Inclusive,
1: depois
0: pra
1: conta.
0: Quem é aqui da Band, comunicado interno, hein? Ele vai embora hoje à noite. Nosso
1: hoje
0: amigo
1: é o último dia.
0: Que vende, ó, queijo fresco, queijo curado, queijo à base de leite de mussarela, doce de leite, goiabada, tem de tudo um pouco ali e o preço tá bom, viu? Comunicado interno para os funcionários da Band. Podem passar ali no pátio que tá tudo legal e num preço bacana.
1: Experimenta, vai, experimenta. Chega aqui, experimenta.
0: Experimenta.
1: Vamos lá pros destaques de hoje?
0: Vamos.
1: Bora. O empresário que agrediu a esposa vira réu e tem a prisão domiciliar negada. Ivo Kos deve responder por lesão corporal contra a mulher e ameaça. Em Jacareí, um pai morreu a defender a filha. A mulher, de 38 anos, também foi atingida por disparos e segue internada em estado grave. O atirador, ex-marido da vítima, segue foragido. O motorista do caminhão que derrubou uma passarela na Fernão Dias tem a prisão convertida em preventiva. Ele foi detido logo após o acidente, que matou duas pessoas e causou o fechamento da rodovia por 12 horas. A Alesp aprova a absorção dos funcionários das linhas 10, 11, 12 e 13 da CPTM por outros órgãos públicos. O projeto vai agora à sanção do governador. Candidatos ao governo de São Paulo se reúnem com o presidente do Tribunal Regional Eleitoral. Na pauta, o compromisso com a democracia e o combate às fake news. O calorão e o ar seco estão com as horas contadas em São Paulo. Amanhã, a chegada de uma frente fria vai derrubar os termômetros. A virada do tempo virá acompanhada novamente de ventania. Caos na Regis Bittencourt, com 22 quilômetros de congestionamento para São Paulo até a passagem por Embu. Na capital paulista, destaque para Marginal do Pinheiros, no Anda e para Interlagos, do Cebolão até a ponte Cidade Jardim. Tem vacinação gratuita no metrô contra o sarampo até sexta-feira. A ação está na linha 3 Vermelha, nas estações Corinthians, Itaquera e Vila Matilde. Vila Prudente, da linha 2 Verde. Tucuruvi, da linha 1 Azul e São Mateus, da linha 15 Prata. Hoje é o último dia para se inscrever no Provão Paulista. O programa seleciona estudantes da rede pública para vagas em universidades do estado. O corredor de ônibus da Avenida Francisco Matarazzo será interditado para obras de troca de asfalto. O bloqueio vai de hoje até 26 de setembro, dos dois lados, entre a Avenida Pompeia e a Rua Doutor Adolfo Pinto.
0: Coincidentemente, 13-13 novamente.
1: Rapaz.
0: Sinais. Sinais, hein, minha gente?
1: Sinais
0: é um bom
1: de...
0: sinal. Ah, ontem,
1: renovação.
0: Pelo que nós vimos, isso aí, cara. De coisas boas, renovação
1: é
0: e tal.
1: Isso.
0: Muito bom, isso é ótimo na vida da gente, né? E ó, 11999-048756, a forma de você interagir conosco. Então, por favor, manda a mensagem para cá, que daqui a pouquinho aquele privilégio que eu e a Ana temos de todas as tardes se repetirá. Nós faremos a rodada com você. E por favor, mensagem sucinta ali, no máximo 20, 20 e poucos segundos, porque senão ela já acaba morrendo no ninho, sabe? Você manda um podcast... Aí a nossa produção, Maria Eugênia Kutait, que está cada vez mais criteriosa, ela olha ali e já fala, não, essa aqui vai para o arquivo morto.
1: Não vai dar.
0: Essa vai para o arquivo morto.
1: Essa não cabe.
0: É. Então, por favor, mande a mensagem, porque a gente quer rodá-la, tá? 20 segundos aí, acho que é um tempo legal.
1: Vamos começar pela nossa reportagem, então. A Maju Arruda Leite está aqui com a gente, com as atualizações do caso do empresário Ivo Kos, que está preso desde o fim de semana, depois de ter sido gravado por câmeras de segurança da rua, espancando a mulher. Ela denunciou o caso à polícia e hoje a gente tem uma novidade em relação a isso. Né, Maju? Tudo bem? Boa
0: Oi,
1: tarde.
0: Oi, Maju, bem-vinda.
2: Oi, Ana, Joelma, boa tarde a vocês, boa tarde a todo mundo ligado aqui no Bora Brasil. O empresário Ivo Cos, de 48 anos, agora é réu por lesão corporal e ameaça. Essa decisão é da juíza Carla Balestreri, da vara do Foro Central de Violência Doméstica e Familiar.

0: outra mulher. Lembrando que, como a Ana disse, ele foi preso no último sábado depois de agredir a esposa Júlia Falcão, de 27 anos. Então, a juíza aceitou essa denúncia do Ministério Público, mas também rejeitou o pedido da defesa para converter a prisão preventiva em domiciliar. Portanto, ele vai continuar preso no centro de detenção provisória de Pinheiros. A juíza, ela também concedeu algumas medidas protetivas de urgência. Então, ela determinou a restituição de bens pessoais e também do carro, que é de propriedade da Júlia. Então, com essa decisão, ela vai poder retornar para casa onde morava com o marido. Ela chegou a dizer em entrevista aqui ao Grupo Bandeirantes que os familiares do Ivo tinham trocado a fechadura, que ela estava sem entrar em casa, estava na casa de familiares. Então, ela vai receber de volta o carro e os pertences também pessoais que ficaram dentro de casa. O Ivo, ele também não vai poder manter contato com a Júlia por qualquer meio, seja eletrônico, pessoalmente ou por meio de terceiros, e essa decisão também estabeleceu uma distância mínima de 300 metros da vítima, da casa dela, do local de trabalho e também dos familiares. A defesa de Ivo Kos se manifestou em nota, disse que as informações relacionadas a esse caso permanecem sob segredo de justiça e, por essa razão, a defesa não vai comentar detalhes do processo. A nota diz ainda que o representante legal também lamenta que pessoas sem qualquer vínculo com os fatos investigados sejam citadas publicamente, como os familiares do acusado, expondo terceiros que não integram o processo. Por fim, a defesa disse que corrobora com as instituições e nas determinações da justiça. Então, é uma decisão da justiça tornando o réu Ivo Kos por lesão corporal e ameaça, e ele vai continuar no centro de detenção provisória de Pinheiros. Volto com vocês.
1: Então,
2: Imagina a
1: Maju,
2: vida dessa
1: não,
2: mulher,
1: então, e
2: cara.
1: aí, no caso, então, a justiça
2: Que
1: não
2: é isso?
1: aceitou a tentativa da defesa dessa mulher, que era para converter em tentativa de feminicídio, né? Tentativa de assassinato. Acabou ficando por lesão corporal, né?
0: Exatamente. Lesão corporal e ameaça. A defesa tinham como objetivo tentar enquadrar, né, como tentativa de feminicídio, mas, portanto, ele virou réu em relação a esses dois crimes, lesão corporal e ameaça.
2: Ah,
1: Bom.
2: então por isso ele deve ser solto nos próximos dias.
1: Vamos
2: Não
1: ver.
2: sei se
1: A
2: deve ficar
1: prisão foi
2: tanto tempo
1: convertida
2: preso.
1: em preventiva, né?
2: É.
1: Mas vamos ver.
2: Agora, gente, independente de qualquer coisa, da tipificação, né? Que covardia, pelo amor de Deus. O que esse cara fez com ela, o que ele fez com a Júlia, é algo assim inacreditável, sabe? Bateu na. Quando eu a vi com aqueles dois olhos inchados, eu falei, como é que alguém tem a capacidade de fazer isso com um outro alguém, principalmente esse outro alguém sendo a sua esposa, sendo uma mulher? Fala pra mim.
1: Não.
2: Mas não, a covardia, ela vai muito além do que a gente imagina. Outras coisas precisam ser investigadas nesse caso. Pelo menos um ponto: os seguranças.
1: Eu ia falar
2: Até
1: sobre
2: agora
1: isso.
2: eu não engoli esse negócio.
1: Eu ia
2: sabe?
1: falar sobre
2: Uma
1: isso.
2: coisa é você ser uma pessoa conivente com a história. Conivente não, ser uma pessoa indiferente com a história. O que já seria um horror. Você como homem, você como mulher, você não pode se mostrar ali uma pessoa indiferente frente a uma agressão. Principalmente uma agressão covarde como essa que nós vimos, né? Então, assim, uma coisa é você se manifestar ou não se manifestar. Outra coisa é você, além de não ser, além de você ter sido indiferente, você agir e contribuir para o fato. Porque quando ele pega ali no braço dela, ele segurança, junto com o Ivo, e atravessa a rua com a mulher, ela nitidamente não quer ir para o outro lado da rua. Ela fica se segurando. Ela não queria ir para aquele lado.
1: Óbvio, porque
2: ela
1: ali ela
2: foi
1: estaria
2: forçada
1: trancada, né?
2: a ir para o outro
1: Claro.
2: Lado da rua pelo marido com o auxílio do segurança. E quando ela já está do outro lado da rua, ficou muito mais fácil para ela ser colocada para dentro de casa. Quando ela caiu para dentro da casa dela, normalmente quando a gente entra em casa a gente está protegido, né?
1: No caso
2: Puxa
1: dela,
2: vida,
1: não.
2: eu tô dentro de casa, tô aqui no lugar, no meu refúgio, no meu ambiente e tal. No caso dela, não, porque se ela foi agredida do lado de fora, com câmera, com pessoas passando, com segurança na rua, imagina só dentro da casa, sem ninguém ver.
1: Pois é.
2: É aquele lugar em que o filho chora e a mãe não ouve.
1: Essa empresa de segurança que é responsável.

0: responsável por essas seguranças foi contatada, né, pelo jornalismo da Band, e eles disseram que os seguranças chamaram a polícia. Então, se você tem um segurança que só age mediante a presença da polícia, eu, se fosse quem mora nesse bairro aí, demitiria essa empresa e contrataria outra, né? É bom quem usa esse tipo de serviço aí de segurança privada levar isso em consideração quando for fechar um contrato com essa empresa. Pô. Que esse é o tipo de postura. A Justiça de São Paulo disse que os seguranças da rua, tanto o que ajudou a levar a mulher para dentro de casa, de novo para ela continuar sendo espancada, porque foi dentro de casa que ela apanhou com um taco, quanto que passou com um carro e não parou para socorrer, os dois não estão sendo investigados pela polícia de São Paulo, não são alvos da justiça. Mas estou com você, acredito que deveriam, porque isso é, de uma certa maneira, ser cúmplice também, principalmente o que arrastou a Júlia pelo braço para dentro de casa.
1: Não, até agora ele não foi nem convocado pela Polícia Civil para prestar depoimento. Eu acho que a polícia, minimamente falando, precisa convocar, ouvir, ver a imagem para saber se precisa fazer alguma coisa. A autoridade policial, ela vai ter que ter a competência de tomar uma decisão depois de analisada a situação como um todo. Olha, ligamos para a polícia 190, parabéns, você não fez mais nada do que a sua obrigação. Só faltava essa, nem ligar para a polícia também,
0: né?
1: Uma
0: delas só, né?
1: Só faltava essa. Agora, o que está sendo dito aí contrapõe o que a gente vê na imagem. A imagem é diferente, discorda da imagem. Repito, quando ela é atravessada de um lado da rua para o outro de forma forçada pelos dois, porque mesmo o cara ajudando ali o marido, ele estava contribuindo para ela ficar em pé.
0: Claro.
1: E de um lado para a rua do outro. Ele acabou contribuindo de alguma forma ali para essa aberração, deixando que terminou com o rosto da Júlia totalmente deformado.
0: Ela poderia ter sido assassinada dentro da casa, ter sofrido um golpe fatal.
1: Se esse cara não para a agressão, imagina só o que poderia ter acontecido com ela. Agora, a vida dela nada mais é do que, infelizmente, nada mais representa, infelizmente, do que a vida de tantas outras mulheres que, infelizmente, estão nos ouvindo nesse momento e que vivem à mercê desses covardes. Hoje tem um caso de Jacareí, eu já ouvi você aí no destaque, na escalada no início do nosso jornal, momento em que a gente destaca os principais assuntos, falar de uma mulher que não foi morta por pouco, só que foi obrigada a ver o pai morrer na frente dela.
0: Vamos para esse caso então. Isso. O Antônio Baum vai conversar com a gente direto de Taubaté para falar a respeito desse caso terrível do pai que tentou proteger a própria filha e acabou sendo morto pelo ex-marido dela. Tudo bem, Antônio? Boa tarde.
1: Oi, Antônio. Bem-vindo, amigo.
2: Muito obrigado, boa tarde para vocês, Joel, Ana, para todos que nos acompanham. Pois é, esse caso terrível que aconteceu na cidade de Jacareí, aqui no interior do estado de São Paulo. Polícia Civil procura um homem de 37 anos que é suspeito de matar o ex-sogro e balear a ex-namorada na noite desta terça-feira na zona rural de Jacareí. Segundo a investigação, o crime teria ocorrido durante uma discussão sobre a divisão de um imóvel comprado pelo ex-casal. A vítima, que morreu, foi identificada como Carlos Inácio da Silva. Ele tinha, né, 72 anos. A filha dele, de 38, foi atingida pelos disparos e socorrida pela Santa Casa de Jacareí. De acordo com o hospital, o estado de saúde dela é estável. Pai e filha teriam ido até a casa do suspeito para conversar sobre a partilha de um imóvel. Familiares relataram à polícia que o homem não aceitava a forma como este imóvel seria dividido depois do final desse relacionamento. O casal havia se separado no final do mês de julho, depois de 6 anos de relacionamento. Antes de terminarem, os dois tinham casamento marcado para outubro. Em depoimento, os pais do suspeito afirmaram que durante a conversa o filho foi até um dos quartos, pegou uma arma e fez vários disparos contra o ex-sogro e a ex-companheira.

0: duas mulheres foram assassinadas em uma hora, só em Contagem, por ex. Em uma hora, você imagina só. Quando a gente comenta que todos os dias quatro mulheres, infelizmente, são assassinadas por serem mulheres, tem gente que duvida disso. Isso é um absurdo. Essa epidemia que nós estamos vivendo, ela precisa ter fim. Até quando nós vamos ter que ficar noticiando esse tipo de coisa? Onde é que já se viu um assunto puxar o outro nesse sentido? Uma coisa é um assunto puxar o outro falando de coisa boa ou algo assim que não seja tão importante e relevante como feminicídio, ou tentativa de feminicídio, ou agressão contra a mulher. Como é que esses covardes têm coragem de levantar a mão para uma mulher? Como é que tem coragem de fazer o que esse Ivo aí fez com essa Júlia, deixando ela com o rosto daquele jeito? Meu Deus do céu, que loucura isso.
1: Terrível. Não? Vamos pro primeiro intervalo.
0: Vamos, a gente já volta.
1: 1h26.
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2: Uma ótima tarde, ouvinte. Bandeirantes, trânsito ruim na Marginal do Pinheiro, sentido Interlagos, já do Cebolão até a Ponte do Jaguaré, com ocorrência na pista expressa. E adiante, em pista única, lentidão também da metade da Raia da USP até a chegada à Ponte Cidade Jardim. Melhor seguir por paralelas, como a Pedroso de Moraes, sendo que no trecho da Faria Lima, há lentidão entre a Rebouças e o shopping. 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
2: Acompanha sim, já voltando aqui, agradecendo imensamente o seu carinho. Muito bom saber que você está conosco hoje e sempre, quarta-feira, meio de semana.
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3: Vamos falar de eleição, porque hoje os candidatos ao governo de São Paulo foram convidados, essa é a palavra, né? E combinaram de ir, não todos, teve um que não foi, para conversar lá no Tribunal Regional Eleitoral de São Paulo sobre as eleições deste ano, Joel. Para tentar fechar um acordo sobre o respeito ao processo eleitoral, trabalhar contra as fake news, tentar manter o nível, né, da disputa neste ano. Luiz Felipe Nunes foi para lá tomar um café com eles. Tudo bem, Luiz?
4: Muito boa tarde.
2: Boa tarde. Uma aulinha.
4: Praticamente isso, né? O TRE, o Tribunal Regional Eleitoral, citando as eleições de 2024 e algumas divergências que aconteceram entre os candidatos, fez esta reunião para pedir um certo decoro para os candidatos. Não é nada que vá punir a candidatura deles, mas é um compromisso afirmando que as 6 candidaturas ao governo do estado estão responsabilizando pessoas que tentem disseminar fake news, as notícias falsas na internet, nas ruas e em outros meios. É um grande pacto contra essa disseminação e também contra a má utilização da inteligência artificial. Foram 6 campanhas convidadas, as 6 que disputam o governo. Entre os candidatos, Tarcísio de Freitas, que busca a reeleição pelo Republicanos, esteve presente, mas Fernando Haddad estava cumprindo outros compromissos de campanha, por isso se ausentou e convidou Márcio França, que é o candidato na chapa dele, a vice-governador. Márcio França, que já foi governador do estado de São Paulo, quando Geraldo Alckmin se ausentou e Márcio França era também o vice, e Márcio França fez a assinatura deste compromisso em nome da chapa, que é composta pelo PT e pelo PSB, que é o partido dele. Entre as 6 candidaturas, só uma não assinou. PSTU, Partido Socialista, que afirma que sim, existe um grande respeito com as normas que estão sendo colocadas pelo TSE e pelo TRE, que é necessário combater as fake news, mas foi uma forma de protesto, porque o partido afirma que a comunicação nas eleições é desigual. É um partido que já teve tempo de rádio e televisão, mas com mudanças nas regras eleitorais, deixou de ter acesso ao fundo partidário, deixou de ter acesso ao fundo eleitoral, melhor dizendo, e também há o tempo de rádio e televisão. Por isso foi uma forma de processo, mas todas as 6 candidaturas afirmam que há sim um respeito pelas regras que estão sendo colocadas pelo TRE. De pontos políticos mais importantes, Márcio França, da chapa de Fernando Haddad, fez uma crítica a servidores públicos que possam utilizar a máquina pública para fazer campanha pelo atual governo. Durante uma conversa com jornalistas, ele também chegou a falar sobre esse assunto, disse que segue vendo nas cidades de São Paulo propagandas para o governo, não chegou a mostrar uma imagem ou outras provas, mas disse que há esta propaganda. O presidente do Tribunal Regional Eleitoral, o Encinas Manfré, falou também sobre outros assuntos, incluindo uma legislação nova das eleições, que é para punir e fazer com que não possam se eleger candidatos que tenham de maneira comprovada relação com o crime organizado. Nós vamos acompanhar uma fala agora do presidente do TRE de São Paulo justamente sobre este ponto.
5: À medida que os processos forem se desencadeando, nós iremos decidir. Se houver prova em relação à pessoa A, B, C, D, ela poderá sofrer sanções. Então faz aí uma referência a decisões já do Tribunal Superior. Isso remete a decisões do Tribunal Superior em que não houve necessidade de que as condenações ou de que condenações tivessem transitado em julgado. Mas cada caso é um caso.
4: Tanto a fala do presidente do Tribunal Regional Eleitoral, em várias perguntas ele responde com esta cautela, justamente por ser presidente de um órgão do

0: judiciário. A gente se desacostumou nos últimos anos a ver presidente de órgãos do judiciário tendo cautela, mas isso é comum, ou pelo menos era, e aqui no TRE de São Paulo segue sendo uma toada, portanto, respostas sempre comedidas do presidente do TRE paulista, o Encinas Manfré, este evento que é um dos marcos também do início da campanha eleitoral que começou no último domingo.
1: É isso aí.
2: Bem perto do primeiro turno estamos, né? 45 dias, bem dizer, voam. Passam rápido pra caramba, né? No próximo, dia 4 de outubro será o primeiro turno, ou seja, acho que é um tempo adequado para você ir moldando aí o seu pensamento e se inteirando cada vez mais a respeito do que pode representar cada candidato para você.
1: É isso.
2: E o debate da Band, os debates, eles contribuem exatamente nesse sentido, de expor o que cada candidato pensa e, quem sabe, se alinhar com os seus anseios aí. Domingo agora, imperdível, na tela da Band, aqui na Bandeirantes também, simultaneamente, o primeiro debate com os candidatos à presidência da República.
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2: É isso aí, minha gente, bacana, momento imperdível para você, momento imperdível aqui no Grupo Bandeirantes de Comunicação.
1: Valeu, Luiz.
0: Valeu, gente.
2: Luizão, aquele abraço, hein?
0: Aquele abraço.
2: É Dudes, é? Cine. Ele ouve a Bandeirantes, Nunes?
0: Todos os dias.
2: É isso aí, meu irmãozinho. 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
2: Grande Andrei, mais um relato empolgante, hein, meu amigo? Boa tarde.
5: Olá, Joel, muito boa tarde para toda a nossa grandíssima audiência. Olha que maravilha, né, Joel? A gente ouviu um depoimento desse, uma cliente aqui da nossa casa, uma cliente ouvinte aqui da Bandeirantes e sabendo que hoje tá livre da dor. É a coisa mais gratificante que existe, poder ajudar o próximo, principalmente na área da saúde, não tem preço. E é por isso que eu venho aqui todos os dias para falar para você o quão importante é a nossa saúde, o quão importante é a gente viver sem esse peso chamado dor. Sabe, é muito difícil a gente trabalhar todo dia sofrendo, chegar em casa cansado depois de um trabalho árduo e aí não conseguir aproveitar o seu tesouro em casa, sua família, os seus filhos, chegar um final de semana você não ter força, energia para poder curtir com a sua família. E aí eu pergunto para você, é essa vida que você quer? Só trabalho, trabalho, trabalho e nada. Trabalho e farmácia, né? Porque haja remédio, haja anti-inflamatório, analgésico. Tem pessoas que compram mais remédio do que a própria comida, a própria alimentação. Tá cheio de remédio em casa, mas o armário tá vazio lá, a dispensa. Então, é o que eu digo. Não dá pra gente ficar nesse sistema farmacêutico preso. Quanto mais pessoas doentes tiver no mundo, mais remédio se vende. E não é sobre pessoas, é sobre dinheiro, infelizmente. E nós temos que nos atentar, nós temos que abrir a mente e entender que não temos que consumir remédio como se fosse comida, por conta própria, se automedicar é prejudicial demais para o rim, para o fígado, para o estômago, cria dependência. Você percebeu que quanto mais o remédio que você usa, menos ele faz efeito? É a dependência, é o corpo se acostumando. E isso é tudo jogo do sistema, para que você nunca tenha resultado e sempre gaste o seu dinheiro com remédio. Então, não dá. 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
2: Valeu, grande Andrei. Obrigado, meu irmãozinho. Até amanhã.
1: Intervalo.
2: A gente já volta.
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7: Marginal do Tietê sentido Ayrton Senna, ainda muito lenta, desde o Cebolão até a ponte Comunidade Húngara, que vem logo depois da rodovia dos Bandeirantes e também da ponte do Limão até a da Vila Guilherme. Melhor seguir por Hermano Marquete, Marquês de São Vicente. Há dificuldades também na Francisco Matarazzo, mas o caminho fica bom a partir do viaduto Antártica. 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
2: Complemento informação da Marginal do Tietê, destacando a lentidão agora entre a ponte do Tatuapé e a Cruzeiro do Sul. A pista expressa é a pior, porém a central também tem várias paradas já desde a saída da Dutra. A pista local é a melhor no trecho. 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
3: Já voltando aqui com o Bora Brasil e agradecendo imensamente o seu carinho, minha gente. Tem ouvintes aí, Ana Paula Rodrigues?
4: Um monte.
3: Opa.
5: Boa tarde, Joel. Boa tarde, Aninha. Uma ótima tarde a todos. Marcelo aqui de Santos.
4: Oi.
5: Aqui em Santos, os termômetros estão marcando 38 graus.
3: Ah,
5: truco, mas a sensação térmica está 40.
3: Truco.
5: Tem alguma previsão de chuva? Porque está muito abafado.
3: Hoje amanhã vai virar
5: abafado.
3: O tempo.
5: E aqui quando o dia fica assim abafado, sem vento, é que vem chuva forte. Tem alguma previsão?
3: Tem.
5: Uma ótima tarde a todos.
4: Então, mas pra hoje não tem previsão de chuva,
3: não.
4: Agora amanhã o tempo vira.
3: Amanhã, depois de amanhã, frente fria chegando aí, meu irmãozinho.
4: E vai virar com ventania, inclusive.
3: Abraço.
4: Fica ligado quem tá aí no litoral.
3: Valeu, Marcelão.
6: Boa tarde, Joel, Aninha, Maju, aqui Patrícia Rodrigues, sempre na escuta.
3: Oi.
6: Só pra deixar um cheiro pra você.
3: Que beleza.
4: Obrigada.
3: Dona Patrícia. Obrigado, meu bem.
7: Boa tarde, Joel, Ana, Magê.
3: Oi.
7: Pedro Moura, aqui da Baixada Santista, empreendedor, motorista de aplicativo. Acompanho vocês religiosamente, das 8h30 até as 2, 3 horas da tarde, de segunda a sexta. E que maravilha, cada programa. Mas com certeza, o meu favorito é o programa de vocês. Informação com alegria, com muita animação. Abraço.
4: Como é que o jogador de futebol,
3: Pedro,
4: comemora?
3: Obrigado,
4: vai fazendo
3: amigo.
4: Assim, ó. É, nosso.
3: Obrigado, Pedrão. Um
4: Valeu,
3: abraço,
4: um abraço.
3: Querido.
4: Tem mais uma.
8: Boa tarde, meus queridos amigos da Band. Aqui é o professor Armando de Mongaguá.
3: Ô, professor.
8: Dando os parabéns a todos os ciclistas e aos night bikers das antigas, bike raiz do grupo Night Bikers dos anos 90. Saudações a todos, um grande abraço.
4: Valeu,
3: valeu, professor, abraço.
4: Valeu, obrigada. Mais uma.
9: Boa tarde, Ana. Boa tarde, Joel. É o Clóvis, de São Bernardo do Campo.
4: Olá.
9: Ô, Joel, é lógico que você já passou ali no Rodoanel. Ali, quando você passa a Raposo Tavares, sentido Curitiba, logo em seguida tem o túnel, né? Passa o pedágio, tem o túnel. Cara, eu não sei o que esse povo está esperando para acontecer uma tragédia ali, meu. Tem um pessoal fazendo barraco em cima do túnel. E o barranco ali, ele é íngreme pro lado da boca do túnel, sabe? Da entrada do túnel. Meu, tem cavalo pastando lá.
4: Em cima
9: do túnel
4: do Rodoanel?
9: Se aquele cavalo se atrapalha ali, mano, ele vai cair na pista. É uma tragédia. E outra, fazendo barraco ali, se o cara escorrega ali, ele cai no meio da pista, mano. Será que as autoridades lá, acho que é Embu, será que não tá vendo isso pra dar uma moradia digna pra aqueles povos? Meu Deus.
4: É, isso é uma coisa,
9: tarde,
4: é fato.
9: Boa tarde a todos.
4: Ninguém...
9: Deus abençoe.
4: Abraço,
3: valeu,
4: obrigada.
3: Meu amigo, um
4: ninguém
3: abraço.
4: Mora numa condição dessas, vive numa condição dessas porque quer. Mas aí também a gente tem que observar, porque em cima de um túnel, gente, isso é uma loucura. Vamos atrás da concessionária, vamos atrás aqui da Prefeitura de Embu, deve ser ele de responsabilidade deles, para entender o que está acontecendo. Obrigada aqui pela mensagem. Agora a gente vai lá para o litoral, onde o ouvinte falou que está um calorão daqueles. A gente vai falar sobre um caso absurdo que aconteceu em São Vicente. A Rafaela Ferreira está aqui com a gente. Tudo bem, Rafaela? Boa tarde.
3: Oi, amiga, bem-vinda.
10: Oi, meus amigos, tudo bem? Ana, Joel, ouvintes do Bora Brasil. Como já dizia minha avó, um sol para cada um. Só que agora eu vou descrever uma cena. Imagina só, você que está aí nos ouvindo, que está na rua, de repente surge um veículo na calçada desgovernado. Pois é, não é qualquer veículo, é um carro que faz o patrulhamento de trânsito da Secretaria de

0: mobilidade urbana e o carro só parou quando freou basicamente próximo a uma viatura da Polícia Civil e bateu em outros três carros. Parece cena de teatro, de cinema, de filme. Aliás, hoje é o Dia dos Artistas do Teatro, um abraço para eles. Mas esse caso aconteceu na Avenida Capitão Luiz Pimenta, no Parque Bitaru, em São Vicente. E por pouco não aconteceu algo pior. Para quem está acompanhando no YouTube, está vendo as imagens que eu acabei de descrever, porque esse carro desgovernado assustou muita gente. Ali é um local movimentado, residencial, muitos comércios. E o responsável, aliás, o irresponsável, foi um homem de 38 anos preso em flagrante. Segundo a polícia, as testemunhas relataram que ele furtou o carro e, durante a fuga, atingiu outros carros. Em poucos minutos, o infrator foi detido em flagrante pela Polícia Civil, numa avenida próxima, também bem movimentada, na Augusto Severo. A polícia foi acionada para examinar o local, os automóveis envolvidos, também foram requisitados exames periciais ao indiciado. O homem foi autuado em flagrante e encaminhado à cadeia pública de São Vicente. O caso foi registrado como furto de veículo e dano contra o patrimônio público. E os donos dos veículos foram até a delegacia, ficaram arrasados com o prejuízo e, como a gente falou, poderia ter acontecido algo pior, porque é uma avenida movimentada, muita gente na rua durante a tarde e esse irresponsável furtou o veículo da Secretaria de Trânsito, bateu em outros veículos. Ainda bem que não aconteceu nada a ninguém, porque o prejuízo material se corre atrás, mas ainda bem que está na cadeia. Não dá, né, Ana e Joel?
1: Ninguém foi atingido por muita sorte mesmo, né? O motorista passa, eu não consegui entender se é uma mecânica, o que que é, mas tem um buraco.
0: É uma mecânica.
1: É uma mecânica, né? Tá um espaço na calçada e aí tem a porta do estabelecimento e várias motos estacionadas e ficou um buraco na calçada. O carro passa ali, entre essas motos e o carro, a milhão. Por sorte, não tinha ninguém ali, ele não atingiu ninguém, mas nessas, essa pessoa em surto poderia ter causado uma situação muito pior, um acidente muito grave, que ainda bem não aconteceu.
2: Ô, Rafael, ele surtou, né? Ele já tem algum problema? Já tem algum histórico nesse sentido e tal?
0: Surtou. A polícia, inclusive, está investigando isso. E um detalhe importante, esse homem, ele dirigiu quase 2 quilômetros, segundo a polícia, com essa viatura. E aquilo que a gente fala, né? Avenida movimentada, a Ana bem pontuou. Ali tem uma mecânica, o pessoal nas ruas. Ali é uma avenida, para o ouvinte que não é do litoral entender, que tem muita circulação de carros, de motocicletas, de ônibus. É uma avenida muito bem movimentada. Mas agora a polícia está fazendo esses testes para justamente descobrir se foi um surto ou algo parecido. O delegado responsável pelo caso diz que aguarda esses exames periciais para tentar entender o que houve, porque a gente só imagina que uma pessoa pode ter surtado para roubar uma viatura, furtar uma viatura, para andar em alta velocidade, colocar não só ele, como todo mundo em volta em risco. É um caso absurdo, que a gente sempre faz o alerta aqui na Bandeirantes a respeito da direção segura, e nesse caso, ainda bem que ninguém ficou ferido.
1: E eu vou fazer só um parênteses também, né? A facilidade com a qual ele conseguiu pegar essa viatura, porque sei lá, né, gente? Acho que tem que levar em consideração aí que talvez seja legal tirar a chave, dar uma dificultada. Boa. Aí, caso alguém tenha uma ideia de roubar uma viatura oficial da próxima vez.
0: Aqui no litoral é bem comum.
1: O quê?
0: Aqui no litoral é bem comum, às vezes, principalmente essas viaturas públicas, o pessoal tem o costume de deixar a chave ali no contato, de deixar o vidro aberto. Só que assim, hoje em dia a gente está falando muito a respeito não só desse caso que o homem surtou, mas de furtos de veículos que acontecem sempre. E o bandido, o criminoso, a pessoa que tem essa ideia, ela acaba nem tendo o respeito, entre aspas, se é uma viatura oficial ou não. O cara foi lá, pegou e saiu desgovernado. Muito perigoso.
2: Mas o guarda vai se ferrar, porque não só os guardas, mas policiais militares, civis, sempre um, ele tem que ficar responsável pela viatura.
1: Exatamente.
2: Você já viu quando a polícia chega num lugar ali, os policiais desembarcam, um fica sempre perto.
1: E o outro entra, se tiver que ir no banheiro, pegar uma água, alguma coisa.
2: Exatamente, ele tem que cuidar da viatura. Então alguém aí vacilou. Agora precisa entender o que fez esse cara agir desse jeito, né? Não sei se ele tá preso.
1: Tá preso.
2: Mas dependendo da situação, a solução não seja cadeia. Precisa saber o que tá rolando aí. É um caso ainda que tá meio inconcluído.
1: É isso.
0: É, exatamente, vamos aguardar, né? Inconclusivo. E até só fazendo um outro detalhe, né? Vocês falaram do tempo, os ouvintes mandando. É, a gente teve hoje também um problema, só para pegar o gancho, a gente teve um problema hoje aqui na travessia de Balsas, que segue, viu? Hoje, desde cedo, a fila chegou ali no pico, por volta de 8 da manhã, a 1h20 de espera. E nesse momento, quem aguarda entre Santos e Guarujá tem que ter paciência, tem 50 minutos de espera do lado de Santos, 1 hora do lado do Guarujá. Nossa. E a gente conversou mais cedo com o pessoal do governo do estado, eles falaram que estão fazendo manutenções preventivas, que tem muita demanda, geralmente são 8 balsas disponíveis, e nesse momento tem somente 6, então isso também vai fazer com que as pessoas aguardem um pouco mais, e a alternativa a gente já diz aqui na Bandeirantes, para você que vai precisar pegar a balsa, de repente a Cônego Domênico Rangoni demora um pouco mais, mas o trânsito está fluindo melhor, então essa é a dica que a gente dá aqui também para os nossos ouvintes.
1: Ei, que beleza, ficar nesse solzão todo aí com esperando entrar na balsa, né? Que delícia. Rafaela, obrigada.
2: Tchau, viu? Rafaela. Bom trabalho. Abraços.
0: Um abraço para vocês. Até mais.
1: Boa. Inclusive, tinha mais um ouvinte aqui falando sobre o calorão no litoral.
3: Joel, Aninha, Renato, estou aqui na Praia Grande. Olha, eu não sei onde o amigo viu 38 graus. Aqui na Praia Grande está muito calor, mas está 29 graus.
1: Deve ter sido o termômetro de rua.
3: Tá bom, Joel? Um abraço a vocês. Sou fã de vocês dois.
2: Ô, queridão,
1: termômetro de rua,
2: obrigado,
1: chega mais,
2: viu,
1: perto da sensação térmica, então às vezes marca muito mais alta a temperatura mesmo.
2: É.
1: Vamos para mais um intervalo.
2: Ou foi forma de dizer, né?
1: Ah, a sensação 38, é essa.
2: Tá, verdade. A gente já volta.
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5: A rodovia Fernão Dias tem lentidão sentido São Paulo. Num primeiro bloco, passagem por Atibaia, 6 quilômetros até a rodovia Dom Pedro. Depois, na chegada à Terra Preta, em Mairiporã, tem mais lentidão. A partir do quilômetro 50 ao 57, 45 minutos em média, se gasta somente neste segundo trecho. 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
5: Marginal do Pinheiros melhorando para Interlagos, mas ainda com redução de velocidade do Cebolão até a saída para a Avenida dos Bandeirantes, Ponte Ari Torres. Já no sentido da Castelo Branco, a lentidão agora começa na altura da estação Birrini da CPTM e segue até a Ponte Eusébio Matoso. Pequena vantagem para a pista local. Melhor seguir pela Birrini, também pela Brigadeiro Faria Lima, sentido Pinheiros. 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
1: É, minha gente, a chave tá girada, o sinal tá aberto para todo o território nacional. A partir de agora, felizmente, chegando mais perto de você, que estava distante da gente, ou achou que estava distante.
2: Não se livrou de nós.
1: Pelas ondas do rádio, pela internet, a Bandeirantes chega em todos os cantos. A gente cruza até o oceano. Vai me dizer que não tem ninguém ouvindo a Bandeirantes agora do outro lado do mundo em relação a gente.
2: Claro que tem.
1: Tenho certeza absoluta. Você que está mais distante em relação a São Paulo, muito obrigado mesmo por se lembrar da gente. Olha que bacana. Ah, eu vou me lembrar agora daqueles dois que estão lá do outro lado do mundo apresentando um jornal agora chamado Bora Brasil. Obrigado mesmo pelo carinho, obrigado por tudo e por tanto. Vocês são o nosso combustível, então pode chegar para abastecer cada vez mais o nosso tanque, para a gente ter condição de seguir com força fazendo o que a gente gosta, fazendo o que a gente ama, que é conversar, trocar uma ideia com vocês. E nesse bom bate-papo, nessa troca de ideias, as informações mais importantes, elas vão sendo passadas a vocês de tempo em tempo, né, Ana?
2: Como agora, por exemplo, bem-vindo você que está com a gente e vai acompanhar os principais destaques dessa segunda hora do Bora Brasil. Os corpos das vítimas do acidente no Paraná são encaminhados para identificação. 23 pessoas morreram na colisão entre um caminhão e um micro-ônibus, incluindo o caminhoneiro, que invadiu a contramão. A justiça autoriza que a ANAC seja investigada por improbidade administrativa pela queda do avião da Voipass. 62 pessoas morreram na queda da aeronave em Vinhedo. O STF adia novamente o julgamento sobre o mandato tampão para o governo do Rio de Janeiro. Os ministros precisam decidir se haverá eleições diretas ou indiretas para o Estado. A Central 180 de atendimento às mulheres bate recorde com mais de 1 milhão de atendimentos de janeiro a julho. O número já corresponde a 95% do total de chamadas de todo o ano passado. A Justiça de Minas Gerais determina que o juiz Milton Lívio Leme Salles siga afastado das atividades até o fim da apuração aberta pelo CNJ. Ele foi flagrado bebendo e fumando durante uma audiência de julgamento por videoconferência. A inteligência artificial está sendo usada pelas polícias para antecipar crimes que estejam sendo planejados. Palavras-chave são filtradas pelos agentes e um alerta acaba disparado para os investigadores. Novidade na saúde. O Brasil terá a primeira fábrica de pele de tilápia para tratar queimaduras. A unidade será instalada no Ceará. A Bahia entra em alerta para os registros de casos de chikungunya, que aumentaram 320% neste ano. A doença, transmitida pelo mosquito da dengue, causa dores intensas nas articulações. Dia de Libertadores. Flamengo e Cruzeiro se enfrentam às 9h30 da noite. O Palmeiras entra em campo contra o Cerro Porteño mais cedo, às 7. O tempo segue instável no sul do país, com chance de mais chuva forte no Rio Grande do Sul. No centro-oeste, o ar continua seco e o calor alto. A temperatura cai a partir de amanhã, com a chegada de uma frente fria. Aliás, eu tô com medo do dia de amanhã em São Paulo, Joel, porque a gente tá falando sobre essa frente fria, mas não sei se meu celular tá muito louco aqui. Eu tava vendo o site do CGE, né? Que é o Centro de Gerenciamento de Emergências aqui da Prefeitura. E, pelo jeito, amanhã ainda vai fazer bastante calor em São Paulo. A máxima está prevista para 32 graus amanhã. Então, eu não sei se vai atualizar ao longo do dia, se eu saio com uma regata, 3 casacos por cima, mais um guarda-chuva. Eu acho que eu vou fazer desse jeito. Eu vou sair, assim, preparada para todos os tempos, que talvez vire durante o dia, então, né?
1: É, normalmente tem acontecido isso. A gente vem preparado para um dia quente, aí do nada, depois do almoço ali, pá, aquela mudança de tempo, né? São Paulo agora, sabe quantos graus?
2: Quanto?
1: 30, minha
2: que
1: gente.
2: Que delicinha.
1: Eu tava de olho na umidade também, tá batendo 28 em alguns momentos. Ou seja, a umidade relativa.

0: negativa do ar está baixíssima. É aquela velha recomendação, né? E vale a pena mesmo, soro fisiológico também, de vez em quando aí no nariz, para evitar um problema maior, evitar essas ites, né? Rinite, principalmente. Vamos aí?
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3: A tarde de quarta-feira coloca dois extremos do inverno brasileiro lado a lado. De um lado, calor intenso e umidade baixa no interior. E do outro, chuva e temperatura mais baixa na região extremo sul do país. No centro-oeste, continua muito quente, principalmente em Mato Grosso e Mato Grosso do Sul. E a baixa umidade relativa do ar acompanha esse aquecimento. No sudeste, os termômetros também sobem. No Rio de Janeiro, chegamos a 33 graus, São Paulo 31 e 30 graus de máxima em Belo Horizonte, sem previsão de chuvas. No sul, o contraste já aparece. Porto Alegre não passa dos 19 graus e tem previsão de 15 milímetros de chuva, enquanto Florianópolis, um pouquinho mais quente, com máxima de 24, e Curitiba, o calor segue intenso, com máxima de 29. No Nordeste, atenção para a chuva na costa leste. Recife pode acumular cerca de 30 milímetros com máxima de 28 graus. E essa quarta também funciona como uma espécie de último capítulo do calor, mas generalizado antes da virada do tempo no centro-sul. No fim de semana, o ar frio avança, derruba as temperaturas no sul e alcança também áreas do centro-oeste. Aline Araújo, da Climatempo.
0: Obrigado aí a nossa profissional do Clima Tempo pela previsão, como sempre, em cima. Pô, aquele cara que tá no ar parece o Guilherme Oliveira, o mais magro, não parece?
1: Não, acho que não, hein?
0: Parece um pouco o Gui, cara. Tô vendo num retorno nosso aqui.
1: Meu Deus.
0: Não, é uma caricatura do Gui, alguma coisa assim. Abraço pro Guilherme Oliveira, que hoje não esteve conosco, mas que... rodou pra caramba, já rodou todos os veículos do grupo, certamente.
1: Sem dúvida. Vamos seguir com a reportagem, inclusive. Joel, desde de manhã bem cedinho, a gente está acompanhando as informações daquela tragédia que aconteceu no Paraná, né? Depois que um caminhão invadiu a pista contrária e pegou um micro-ônibus de frente. 23 pessoas mortas, cara, num acidente só, numa pancada só. Isso é muito cruel. Vamos lá para o Paraná conversar com a nossa reportagem, que vai nos atualizar a respeito de tudo. A Bárbara Rames é quem está aqui com a gente.
0: Oi, Bárbara.
1: Boa tarde.
4: Ana Paula, Joel, uma boa tarde para vocês, todos que nos acompanham. A gente segue aqui em frente à Polícia Científica de Ponta Grossa. Tem muita movimentação nesse momento, imprensa, corporações, polícia militar, também corpo de bombeiros, porque é aqui que as famílias estão chegando para fazer o reconhecimento das vítimas desse grave acidente. Uma estrutura foi montada ali do lado de dentro, inclusive uma participação de policiais militares que são psicólogos, assistentes sociais, para fazer todo esse processo de acompanhamento e acolhimento das famílias. Também a Defensoria Pública do Paraná por aqui para prestar todo esse auxílio. Depois desse grave acidente, essa tragédia registrada na madrugada de hoje, isso na BR-373, que fica no interior aqui do estado, no município de Ipiranga. A batida foi por volta das 3 horas, 3h30 ali da madrugada e envolveu, como vocês falaram, um ônibus. Esse ônibus que levava pacientes de Imbituba, uma cidade na mesma região, com destino a Curitiba, para atendimento em hospitais da capital e também da região metropolitana. Do outro lado, a gente teve o envolvimento de uma carreta com placas de Erechim, mas que, de acordo com a Polícia Rodoviária Federal, pertence a uma empresa aqui da região de Campos Gerais do Paraná. Neste momento, que a Polícia Rodoviária Federal do Paraná afirma, é que não existe como cravar a causa desse acidente, isso será investigado, mas que o caminhão, ele entrou na contramão, era um trecho de pista simples, ele invadiu a contramão e deu de frente com esse ônibus. O ônibus foi parar do lado de fora da rodovia e ficou completamente destruído. São imagens bastante fortes que mostram toda essa destruição. 23 pessoas morreram, a maior parte delas estava dentro desse ônibus, mas o motorista, o caminhoneiro, também morreu nesse acidente. Os corpos foram trazidos para cá e outras 5 pessoas que sobreviveram, elas foram levadas para hospitais, tanto aqui de Ponta Grossa quanto de outras regiões do Paraná, de acordo com o Corpo de Bombeiros, 2 delas em estado grave, mas as 5 têm neste momento um quadro de saúde considerado estável. Agora a gente tem esse trabalho de identificação das vítimas, também liberação dos corpos, de acordo com a Polícia Científica aqui do Paraná, a expectativa é que isso seja feito. Aí, junto da as famílias. Uma força-tarefa foi montada, inclusive com reforço de equipe, para dar sequência a esse trabalho, atualmente o de investigação. A Polícia Científica esteve no local do acidente, na BR-373, para fazer ali trabalhos de perícia que vão auxiliar em laudos que vão indicar de que forma a dinâmica exata deste acidente. O que a gente sabe até agora é que não há marcas de frenagem na pista, então o caminhão entrou na contramão e em nenhum momento o motorista teve uma reação. Por isso a PRF não descarta, inclusive, que ele possa ter dormido ou passado mal ali no momento ao volante. O caso segue então sendo investigado, a gente vai seguir por aqui e vai trazendo todas as atualizações. Eu volto com vocês.
1: Valeu, obrigada Bárbara, bom trabalho aí pra você. A Bárbara que foi pra cidade, que está recebendo os corpos das vítimas, os feridos também, que era a cidade mais próxima ali do local dessa tragédia, né? Como é que a gente faz para evitar uma colisão dessas, né? Que a gente pode fazer? A gente não sabe se o motorista passou mal e apagou ali no volante ou se ele dormiu ao volante.
0: O fato de não ter frenagem, marca de pneu, fala
1: indica
0: muito.
1: Indica que ele apagou. E por que ele apagou, a gente não sabe ainda e vai ser difícil, porque ele morreu no acidente também, então não vai ter o testemunho dele. Então, como é que a gente faz com base na infraestrutura para evitar? Acaba com pista simples. Pista simples é aquela que não tem divisória, ela tem só a faixa amarela pintada. Qualquer coisa que você coloque ali para fazer uma divisória, no caso do motorista que dorme, se tem olho de gato, por exemplo, ele bate no olho de gato, o carro faz um barulho, sim, ele volta. Se tem uma mureta, ele bate na mureta. Então, esse tipo de obra de melhoria, de ampliação dessas estradas nas rodovias que tem muito caminhão, que tem muito ônibus, esse tipo de obra é fundamental. Porque é só dessa maneira que a gente consegue prevenir um acidente, uma tragédia como essa que aconteceu ali no Paraná. Não tem outro jeito.
0: A gente estava comentando esses dias, se não me engano, na segunda-feira de pista simples, né? E a hora que eu bati o olho, não sei se vocês viram a imagem, além de receber as informações aqui no rádio e tal... Mas é aquela pista a mais simples possível. Qualquer desvio, qualquer manobra equivocada de um lado, você vai interferir do outro lado diretamente. Aí você acerta quem não tem nada a ver com absolutamente nada. Os detalhes desse acidente, eles são horrorosos. Imagina só, essas famílias, essas pessoas saíram do interior, estavam a caminho da capital, Curitiba, para fazer tratamento médico.
1: Era uma van de saúde, da Secretaria da Saúde. Então,
0: imagina só, pessoas que vão atrás de um atendimento médico para ou fazer um tratamento, dar continua possibilidade de voltar. Terrível, terrível, terrível. Com crianças também entre os mortos.
1: A gente tem inclusive a fala aqui do comandante Bertelli, que é inspetor da Polícia Rodoviária Federal, sobre esse acidente.
2: O tacógrafo é o mecanismo, né, mecânico que registra a velocidade, o tempo de deslocamento, né, e as paradas do veículo. Infelizmente foi constatado no local lá pelas nossas equipes e pela polícia científica que esse equipamento não estava em pleno funcionamento no momento da colisão, né? Então ele estava ferido, mas não estava em pleno funcionamento.
5: Esse caminhoneiro pode ter dormido ao volante?
2: Existe pelo horário, pelas condições, né? Não tinha nenhuma condição adversa, né? Climática, né? Uma neblina ou chuva no local. E pelo horário, existe essa possibilidade.
1: Pelo horário em que aconteceu, madrugada, tem muita chance. Isso vai ser investigado pela polícia agora. Terrível.
0: É isso, que tristeza. Vamos mudar o clima aqui e falar de coisa boa. Coisa boa é poder tratar, às vezes, dos assuntos do campo, que é um tipo de assunto que traz, pelo menos, uma sensação gostosa pra gente.
1: A gente,
0: né?
1: Gosta, cheirinho do campo.
0: E começar com esse berrante aí, então, nem se fala.
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0: O Valteno de Oliveira. Tudo bem? Como é que você tá? Segura, peão. Boa tarde.
7: Boa tarde, Ana. Boa tarde, Joel. Quando eu ouço esse berrante, eu digo, aqui estou.
1: Chegou minha hora.
0: O Valteno, esses dias você estava comentando com a gente aqui que o Brasil já deu um pontapé aí para começar um longo caminho para diminuir a dependência do mercado externo em relação a fertilizante, né? Fertilizante que, infelizmente, está cada vez mais caro e que tem tudo a ver com a comida que a gente come, a comida que a gente compra, né? O arroz, o feijão, o milho, a soja, tá tudo atrelado, hein, ô Valteno?
7: É verdade. E a gente está próximo de plantar, né, a safra de verão. E assim, eu vi vocês falando aí, vamos falar, notícia boa. É claro, o agro sempre produz alimento, a gente fica muito contente de tratar desse tema da economia.

0: Mas a gente está vivendo um período bastante preocupante, viu? Que é assim, uma espécie de tempestade perfeita, sem exageros, sem dramas, mas é que nós estamos diante de uma possibilidade de El Niño muito forte, de assim, 90% dos institutos de pesquisa no mundo apontam para uma dificuldade climática no segundo semestre, mas o que mais preocupa de imediato o produtor rural brasileiro é o custo do fertilizante na véspera do plantio da safra. Para vocês terem uma ideia, um levantamento do banco JP Morgan mostra que o Brasil importou até junho desse ano 7,4% menos, até julho, melhor dizendo, fertilizantes do que no ano passado, e gastou 7,3% a mais, ou seja, são 8 bilhões de dólares a mais para comprar fertilizantes. E isso, a produção nacional recuou 17%. Como é que nós vamos garantir a produtividade das lavouras num cenário em que o produtor vai gastar, vai usar menos adubo na terra? Resumindo para quem está nos ouvindo, com menos adubo na terra, a produtividade da soja, do milho, que é lá nas alturas, ela vai diminuindo. E se houver realmente a confirmação de um tempo difícil, nós teremos menos produção. Menos produção é menos alimento é mais inflação. Então a gente está diante desse cenário, e isso é a nossa obrigação como comunicador: acompanhar, conversar com quem entende, tá conversando com os produtores, para saber exatamente como que vamos lidar com essa próxima safra, meninos.
1: Tá, então, o Valteno, a realidade é o seguinte: com o El Niño, essa inconstância do tempo como um todo no Brasil, produtividade menor. Isso. Ou seja, vai produzir menos tudo. Porque do mesmo jeito que joga muita água num lugar, joga quase nada no outro. E para você produzir legal, você precisa de uma quantidade X, adequada. Né? Se chove muito a ponto de ter enchente, prejudica. Se falta água a ponto de ter o solo rachando no momento adequado ali, prejudica. Então imagina, trigo, milho, soja, feijão, arroz, as principais culturas em declínio, a gente produzindo menos. E junto com isso, a alta dos fertilizantes, principalmente por conta da guerra, cara.
2: É uma coisa a mais aí no custo.
1: Não tem como segurar a inflação, infelizmente, frente a um cenário como esse. Preocupante mesmo, e torcendo aí para que haja alguma alternativa. E a alternativa é a gente contar com a sorte. É o El Niño não chegar tão severo como está se desenhando aí, infelizmente, né, Valteno?
0: Eu só faria uma inversão na fórmula que você falou, que são os dois problemas, mas o primeiro deles é o seguinte: menor aplicação de insumo reduz a produtividade e pressiona o preço. O El Niño é uma possibilidade que vai agravar a situação no campo, porque já vai ter menos adubo por causa da guerra. Porque você aplica menos, porque você comprou menos, adubo. Nós estamos comprando menos do que o ano passado, porque está mais caro e porque não tem. Então o produtor, ele usa um X na lavoura, ele vai ter que usar menos. Quando ele usa menos, a produtividade é menor. E se vier o problema do clima, piora ainda mais a condição que já é ruim de desenvolvimento da lavoura. Então são dois problemas.
2: A produção pode cair mais
0: A alta do fertilizante.
1: Isso é um fato, então,
0: é isso que tá. E a inflação seria a consequência.
1: É um fato que nós usaremos menos adubo nessa safra agora?
2: Isso já está concretizado.
0: É um fato. Já está concretizado. O presidente da ProSoja já falou. O que o produtor vai usar é a chamada poupança da terra. Ao longo desses anos, a gente fez corretamente o uso de adubo e tudo mais. Tem um restinho de poupança lá. Mas ela vai acabando, Joel. Então, assim, o que nós temos? Uma produção nacional menor, um preço do adubo maior e nós comprando menos insumos do que no ano passado.
1: Mas poupança, o Valteno, você tem os principais adubos, né? O N, P e o K, que é o nitrogênio, o fósforo e o potássio. O fósforo é um mineral que você consegue armazenar no solo. Você vai colocando, se a planta não utiliza, ele fica reservado. O potássio, um pouco, mas não é 100%, porque ele acaba lixiviando, ele é escorrido solo adentro. Nitrogênio é quase nada. Então, assim, não são todos os minerais que, infelizmente,

0: todos os nutrientes que infelizmente a gente consegue reservar. Então não tem como usar poupança, por exemplo, para nitrogênio. Cara, é brincadeira, viu? Meu Deus do céu, uma situação complicada que está se desenhando aí, né?
1: Por isso que foi tão importante um projeto que avançou lá em Brasília para finalmente a gente começar a produzir fertilizantes aqui no Brasil, para diminuir essa dependência que a gente tem do exterior, mas está tudo muito embrionário ainda, muito no começo, né? Para a gente falar numa diferença para agora.
0: Verdade. Ô, Valteno, obrigado, queridão.
2: E demora, né, Ana? Uhum. Ah, é uma indústria, uma empresa para produzir fertilizantes, é 5 anos para começar a fazer essa produção. A Petrobras pode ajudar a fazer aí a questão do nitrogênio, mas é muito demorado, né? A gente demorou demais e o Plano Nacional de Fertilizantes, que a Ana mencionou aí, que é o começo dessa história, mesmo que a gente produza muito, a gente não conseguirá ser autossuficiente. A gente pode ser autossuficiente em 50%, mas hoje o Brasil depende desses elementos que você falou, Joel, nitrogênio, potássio, fósforo. Nossa dependência, no caso do nitrogênio, é de 90% e dos outros dois, 80%. Então não é brincadeira.
0: É muita coisa. Absurdo.
1: Valeu, Valteno. Obrigado.
0: Tchau,
1: viu?
0: Queridão. Um abraço. Até amanhã.
2: Tchau.
0: Tchau.
1: Ó, vamos seguir daqui agora. A Maria Eugênia Cotaiti vai falar com a gente sobre uma novidade muito interessante aqui no Brasil. Sobre a primeira fábrica de pele de tilápia, que vai ser criada lá no Ceará para o uso na medicina. Né, Magê? Tudo bem?
3: É isso, Ana. Tudo bem? Tudo bem, Joel? Boa tarde para vocês novamente. A previsão é que em 15 meses os equipamentos já tenham sido comprados e a Anvisa aprovado o funcionamento da fábrica, da primeira fábrica de pele de tilápia para a medicina, então na cidade de Jaguaribara, no Vale do Jaguaribe, a cerca de 200 quilômetros da capital, Fortaleza, capital do Ceará. A região tem, o Joel já deve saber, uma das maiores produções de tilápia do Brasil. E atualmente, o laboratório da Universidade Federal do Ceará, onde esse estudo foi desenvolvido, produz 150 curativos com pele de tilápia por mês. Em uma primeira fase de produção, a expectativa é que a fábrica produza 4.300 curativos por dia e, em uma segunda fase, 12 mil. Esse curativo à base de um animal aquático, então da tilápia, é inédito no mundo todo. A gente já tem alguns curativos com pele de outros animais, mas aquáticos ainda não. E ele é utilizado principalmente na reconstrução da pele em casos de queimadura e também de cirurgias plásticas. O processo de produção consiste em desidratar a pele, num processo que chama liofilização, e esterilizar por radiação. O Edmar Maciel, coordenador geral da pesquisa, explica que no momento do uso a pele é reidratada com soro fisiológico.
4: A pele da tilápia liofilizada, que é um produto que fica na bancada, não precisa refrigeração, começou em 2018. E esse é um produto genuinamente cearense.
3: Esse processo simples permite que a pele seja transportada para regiões remotas, áreas de conflito, de guerra e locais atingidos por desastres. E a utilização também desse tipo de pele de animal faz com que a recuperação do paciente tenha um número menor de trocas do curativo, diminui a dor do paciente, o risco de infecções, além de acelerar a cicatrização. Bom, todas essas vantagens também reduz custos para o SUS. O Josué foi o primeiro a receber o tratamento após um acidente em que teve metade do corpo queimado. Vamos ouvir o Josué, o seu relato.
5: O acidente foi uma manobra na subestação que eu fiz, né? E aí teve uma explosão e aí já foi queimando o braço, foi queimando outras partes da pele.
3: E segundo o governo federal, a produção em larga escala será destinada também para o exterior, então hospitais, centros médicos aqui das Américas e também da Europa e da Ásia. A iniciativa é uma parceria com o governo do Ceará e a empresa alemã Biotech. O investimento inicial é de R$52 milhões.
1: Que legal.
0: Nossa, é um peixe extraordinário, né? Imagina só, a gente come com frequência um filé de qualidade.
1: Bom.
0: De um peixe que cresce rápido, que tem uma conversão alimentar muito boa, isso leva dinheiro para quem está produzindo, traz o frescor para a gente, que a gente consegue comprar o filé de tilápia extremamente fresco e num preço adequado frente ao que compraríamos, e ainda vem esse lance da pele, né? Que aplicação extraordinária, fantástica, você poder

0: esses curativos para cá, para o Brasil e para outros países.
1: Legal.
0: Também.
1: Vamos seguir falando de coisa boa?
0: Vamos.
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0: Valeu, Joel.
1: Boa?
0: Boa.
1: Amanhã a gente se encontra, fechou?
0: Fechado.
1: Gente, até daqui a pouco, lá na tela da Band, às 4 horas no Brasil, gente. Tchau e benção.
0: Valeu. E você que está nos acompanhando, Bora Brasil vai só para o intervalo. Daqui a pouquinho a gente está de volta.
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3: Os fãs de automobilismo do Paraná terão um prato cheio neste fim de semana no Autódromo Internacional Ayrton Senna, em Londrina. O festival de velocidade, que conta com a presença da Copa Truck B8 B20 e de outras categorias, entregará nada menos que 9 corridas em 2 dias na capital do café. A programação da Copa Truck B8 B20 começa na sexta-feira, com o primeiro treino livre às 9h50 da manhã e o segundo treino livre às 13h20 da tarde. No sábado, a classificatória a partir do 12h40. E no domingo, 12h10, a largada da primeira corrida, seguida da largada da segunda corrida da sexta etapa da Copa Truck B8 B20, com transmissão ao vivo na tela da Band.
4: Agora são 2h34.
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4: 2h34, Bora Brasil de volta aqui na programação da Bandeirantes.
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4: Com a Ethel Rudnitsky, que está aqui com a gente. Tudo bem, Ethel? Boa tarde.
5: Boa tarde, Ana. Estamos aí, mais uma quarta-feira.
4: Vamos lá, mais um dia com a missão de desmentir notícias falsas que são colocadas na internet. Sobre o que a gente vai falar hoje?
5: A gente vai falar sobre perfis que estão usando imagens de figuras públicas para simular declarações de voto, né? A campanha acabou de começar no domingo e já tem perfil usando imagens de celebridades, fingindo que essas celebridades teriam declarado apoio a um candidato ou outro. A Lupa checou essa semana uma imagem que era um vídeo, na verdade, que o cantor Zeca Pagodinho pedia apoio ao Flávio Bolsonaro, chamando o candidato de futuro presidente do Brasil. É falso. O vídeo é uma deepfake, que é o que a gente chama quando usam inteligência artificial para manipular a fala e a imagem de pessoas reais, né? Mas não tem nenhuma declaração oficial do cantor que tenha sido em apoio ao Flávio Bolsonaro até hoje. Através de busca reversa, que é quando a gente joga uma imagem no Google e busca elementos em comum com outras imagens da internet, a gente achou que o vídeo era um vídeo antigo do Zeca Pagodinho, que ele não falava nada relacionado à política. Então usaram inteligência artificial em cima desse vídeo para inserir essa fala a favor do candidato Flávio Bolsonaro. Esse vídeo, além de tudo, foi publicado por um perfil no TikTok que faz vários vídeos desse tipo, em que ele manipula imagens que existem na internet de pessoas famosos, né, celebridades, para simular que elas teriam apoiado um candidato ou outro. Por isso que é sempre importante a gente checar

0: verificar a fonte da publicação antes de sair compartilhando. Ver se foi compartilhado pela página oficial da celebridade ou por um veículo de confiança, né? Um veículo de imprensa confiável, antes de sair compartilhando, porque tá cheio de deepfakes nessa eleição.
1: É isso, tem que ficar de olho, principalmente com essa questão da deepfake, que é muito perigosa. A gente já está numa fase de não saber, né? O que, que é real, o que, que não é real mais. Valeu, Ethel, obrigada. Até a semana que vem.
0: Obrigada. Também queria fazer um convite que a gente vai estar acompanhando o debate da Band esse domingo, fazendo a checagem das declarações dos candidatos. Então fiquem de olho.
1: É isso aí, ó, esse debate aqui.
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1: É isso, no próximo domingo, aqui na programação da Bandeirantes também. Agora 2h37, André Coutinho.
3: Pela primeira vez na história, o maior evento de ônibus das Américas viu uma empresa oferecer veículos zero quilômetros à pronta entrega para o público presente. Essa iniciativa pioneira partiu da Marco Polo, a maior expositora da Latibus 2026, que aconteceu entre os dias 11 e 13 de agosto em São Paulo. O CEO da Marco Polo, André Armaganian, enumerou os benefícios dessa iniciativa.
4: É uma oportunidade nova, um pioneirismo da empresa, primeira vez que se faz isso, trazer para dentro da feira um fabricante com a solução pronta entrega e um produto com um valor elevado e que leva um tempo de produção, um processo produtivo. Hoje, nós estamos falando em pedir um ônibus hoje, você vai ter uma entrega certamente não antes do último trimestre do ano. Então, você ter o produto disponível hoje para levar é um marco, é um programa que começou há muito tempo, que, se eu não me engano, 1.300 ônibus já vendidos no programa pronta entrega. É um programa que vai continuar na empresa e tenho certeza que vai ser um sucesso também.
3: A Marco Polo foi a maior expositora da Latibus 2026, com 3 mil metros quadrados de estande e 5 mil metros quadrados de área total.
1: Valeu, Coutinho, obrigada. Agora são 2h39, vamos falar sobre a situação das Casas Bahia, né, que nesse último fim de semana anunciou um prejuízo bilionário e a demissão de 3 mil funcionários. Tem novidades em relação a isso? O Vitor Lupato está aqui no estúdio para nos atualizar. Tudo bem, Lupato? Boa tarde.
5: E aí, Ana, tudo bem? Boa tarde para você, para todos que estão ligados aqui no Bora Brasil. Pois é, agora a Justiça determinou a suspensão das demissões coletivas no grupo Casas Bahia. Essa que é uma decisão liminar assinada pela juíza Catarina Moucinho de Matos, da 11ª Vara do Trabalho de Brasília, atendendo a um pedido da Confederação Nacional dos Trabalhadores no Comércio. A CNTC argumenta que as demissões coletivas exigem intervenção sindical prévia. Isso estabelecido pelo tema 638 do Supremo. Só para a gente relembrar isso que você destacou, Ana, uma dívida de 17 bilhões e 300 milhões de reais fez com que a Casas Bahia protocolasse um pedido de recuperação judicial no começo dessa semana. E nesse plano de reestruturação que foi apresentado, está previsto o fechamento de 298 lojas, cerca de 30% das lojas do grupo, e a demissão de até 3 mil funcionários. Essa liminar favorável aos funcionários demitidos dá um prazo de 5 dias para que o Grupo Casas Bahia reestabeleça os vínculos de forma provisória desses funcionários que foram desligados entre os dias 13 e 17 de agosto, bem ali quando tudo aconteceu. Mas a decisão também deixa bem claro que as Casas Bahia não estão impedidas de, depois de uma intervenção sindical, continuar com esse plano de reestruturação, realizando demissões futuramente. Segundo a Justiça, o grande problema foi uma não interlocução com os sindicatos antes de uma demissão coletiva em massa, o que é necessário segundo a legislação.
1: A reestruturação, né?
5: Exatamente. E a providência também não implica a reabertura das lojas que foram fechadas, nem o retorno físico automático dos funcionários aos antigos postos de trabalho, a empresa pode convocar trabalhadores para atividades que são compatíveis, parecidas, nas estruturas remanescentes, ou decidir por manter esses funcionários afastados com remuneração enquanto essa medida continuar valendo. Se o Grupo Casas Bahia descumprir essa determinação judicial, a multa é de R$500 diários por funcionário demitido. Essa liminar também impôs o início imediato desse diálogo sindical dentro do plano de reestruturação da empresa, com a proibição de novas demissões sem negociação prévia, a preservação de provas digitais e documentais, como e-mails, mensagens, e a realização de uma audiência de conciliação com o Ministério Público do Trabalho. A Casas Bahia pode recorrer dessa decisão, que é liminar.
1: Tá bom. Valeu, Lupato. Obrigada.
5: Valeu, um abraço.
1: Agora a gente vai com a Roberta Scherer, que vai falar com a gente agora sobre o uso da inteligência artificial na segurança pública.
6: Conversar com a inteligência artificial hoje é rotina. Pedir uma informação, dica, tem até quem peça conselhos e tenha conversas íntimas, como se fosse um amigo. Mas a ferramenta também tem sido usada para cometer fraudes e crimes. Assim, a detecção e prevenção têm avançado. Em julho deste ano, um homem de 36 anos foi preso no Espírito Santo após ter longas conversas com a IA. Segundo a investigação, ele teria discutido e arquitetado um plano para matar o filho de 8 anos e depois cometer suicídio. Hoje, o homem aguarda o fim da investigação em liberdade. Segundo a defesa, ele não colocaria o plano em prática e as conversas seriam apenas fantasias, especulação. Ele foi preso quando a polícia foi avisada pelo Cyberlab do Ministério da Justiça, que recebeu um alerta do FBI, a Polícia Federal Americana. A mecânica funciona assim. As próprias empresas têm filtros de segurança da própria IA que analisam as conversas. Em casos extremos que indicam risco imediato à vida, como planos de automutilação ou crimes graves contra terceiros, esses sistemas detectam o conteúdo, permitindo que a empresa quebre o sigilo e acione autoridades. O pesquisador de inteligência artificial, Fábio Gandur, comenta.
7: Cabe à sociedade, através de suas instituições formais, quero dizer, governos, justiça, associações, cabe a essas instituições pressionar a quem de direito para tentar limitar um pouco para onde a gente está indo.
6: Outro caso emblemático é de um pai americano. Em abril do ano passado, o filho dele, de 16 anos, cometeu suicídio após passar dias conversando com o ChatGPT. A família processou a dona da tecnologia, a OpenAI, sobre a alegação da empresa ter induzido o adolescente ao ato. A fala dele, explicando o acontecido ao parlamento americano, ganhou o mundo.
8: Em 6 meses de relacionamento, o ChatGPT mencionou suicídio 1.575 vezes. 6 vezes mais do que ele mesmo falou sobre isso.
9: Six times more often than Adam did himself.
6: O advogado especialista em direito digital, Henrique Rocha, comenta sobre a responsabilidade judicial.
10: Quando a gente fala de inteligência artificial, ela também tem algum nível de responsabilização, eu digo a plataforma, quando ela recebe e trata esse volume de dados, inclusive nos termos de uso, quando ela afirma que determinada conduta deve ser coibida ou inibida ou monitorada.
6: Uma medida anunciada hoje pela OpenAI é uma versão para adolescentes, com proteções reforçadas, com restrições de conteúdos em temas como suicídio, automutilação e conversas de teor romântico ou sexual.
1: 2h45.
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11: O relógio marca 2 horas e 45 minutos. Agora você acompanha o repórter Bandeirantes. O Conselho Nacional de Justiça mantém o afastamento do juiz que foi flagrado bebendo vinho e fumando durante uma audiência. Quem traz mais detalhes é a repórter Tayane Ribeiro.
12: O juiz, que foi flagrado bebendo vinho e fumando durante um julgamento virtual, vai permanecer afastado. A decisão que confirma a medida foi anunciada nesta terça-feira após sessão plenária do Conselho Nacional de Justiça. Na semana passada, o Corregedor Nacional de Justiça, Mauro Campbell, já tinha determinado a suspensão cautelar imediata das funções do magistrado. A Corregedoria da Justiça Estadual também cassou as credenciais e as

0: processos do servidor e redistribuiu os processos que estavam sob a relatoria dele. Durante a apuração dos fatos, o juiz vai continuar recebendo o salário de cerca de R$ 80 mil.
1: No Rio de Janeiro, a Polícia Federal investiga fraudes na regularização de imigrantes. Quem tem mais informações é o Daniel Henrique.
2: A Polícia Federal cumpre 4 mandados de busca e apreensão no Rio de Janeiro contra despachantes e recrutadores que atuam na regularização de estrangeiros no Brasil com documentos falsos. De acordo com as investigações, os envolvidos vêm auxiliando angolanos e chineses em pedidos de autorização de residência, utilizando principalmente declarações de união estável ideologicamente falsas. Uma parte dos investigados atua, ao menos desde 2019, protocolando expedientes com indícios de fraude nos setores de migração da PF. Eles podem responder pelos crimes de falsidade ideológica e associação criminosa.
1: Agora 2h47, esse foi o repórter Bandeirantes.
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16: Eu sou Cristiane Foja, presidente executiva da Abrabi, e hoje eu converso com o Eduardo Cidade, presidente executivo da Associação Brasileira de Destilados, que vai contar pra gente como os destilados têm conquistado o coração dos brasileiros.
17: O Brasil tem aí uma posição de destaque nesse cenário internacional muito relevante. Nós somos aí o maior representante no hemisfério sul na indústria global de bebidas destiladas, e ocupamos aí a 50ª posição de consumo per capita mundial, o que demonstra o potencial de desenvolvimento do mercado brasileiro e a relevância desse mercado brasileiro para o setor de destilados. Esse cenário vem sendo impulsionado aí pela valorização da gastronomia, pela evolução da coquetelaria profissional, pela exigência do consumidor, né, cada vez mais interessado em conhecer a origem, conhecer a qualidade desses produtos. E esta transformação também reflete os investimentos realizados pelo setor na qualificação de profissionais, no fortalecimento da cadeia que gera emprego, movimenta a economia, amplia essa cultura dos destilados junto ao consumidor brasileiro. O que traz, sim, uma satisfação para nós da indústria por estarmos atendendo esse consumidor exigente como o brasileiro, né?
16: Como vocês viram, a coquetelaria veio mesmo para ficar, hein? E os destilados têm muito espaço para voar. Te encontro na semana que vem.
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18: Hoje o nosso assunto com o Dr. Evaldo é vacina.
19: Os Estados Unidos acabam de aprovar uma nova e essencial vacina contra a gripe baseada na técnica do RNA mensageiro. A aprovação deu-se no último dia 5 de agosto. A vacina é fabricada pelo laboratório Moderna e foi aprovada para adultos entre 50 e 64 anos e está em fase acelerada de aprovação aos mais idosos, com a expectativa de já estar disponível comercialmente com o nome Emiflusiva no final desse ano para a próxima temporada de gripe no Hemisfério Norte. O grande desafio atual é que o vírus da gripe, o influenza, tem se modificado de forma cada vez mais acelerada e todo o processo de seleção dos tipos de maior circulação e a efetiva fabricação da vacina podem fazer com que ela chegue quando os vírus efetivamente em circulação entre as pessoas já não sejam tão cobertos pela nova vacina. Com a tecnologia do RNA mensageiro, todo esse processo reduz-se e permite que as vacinas sejam ainda mais precisas. O que demorava 6 meses, demorará 6 semanas. Além disso, a resposta imune após a vacina mostrou-se maior que a da vacina convencional, inclusive as de dose mais elevada, e o perfil de segurança não trouxe nenhum elemento de preocupação. Penso que essa seja uma daquelas notícias que merecem muita celebração. Saúde, fique bem e até a próxima.
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0: 14h54, reta final do Bora Brasil. Você já sabe, né? A gente vai falar de futebol hoje com o Guilherme Agrela, que tá com a gente aqui no estúdio. Tudo bem, Agrela? Boa tarde.
1: Tudo bem, Ana. Ótima tarde a você, a Magé, a todos que nos acompanham aqui no Bora Brasil para essa quarta-feira de muito futebol na Copa Libertadores e também na Copa Sul-Americana, Ana. Mas eu queria chamar a atenção para um protesto que acontece neste momento lá na Sé, das torcidas organizadas do Corinthians pedindo intervenção judicial no Timão. A gente vai subir um vídeo no nosso YouTube, inclusive, para ilustrar isso que eu tô falando agora. Vídeo captado pela Identidade Corintiana, um portal que cobre o Corinthians aí, um portal segmentado, sobre essa manifestação. A intervenção judicial é um processo que corre agora no Ministério Público do Estado de São Paulo, justamente com algumas medidas para que a atual diretoria, ou pelo menos uma parte dela, seja retirada do Corinthians e aí um gestor externo em relação ao clube, de fato, faça esse gerenciamento da administração do Esporte Clube Corinthians Paulista. É um processo que já vem aí perdurando de alguns dias. Caso a intervenção judicial, derivada de vários processos internos, disciplinares também no próprio clube, claro, no Ministério Público, podem resultar justamente nessa intervenção. Então, neste momento, a torcida do Corinthians, através das suas organizadas, protesta lá na Sé, justamente pedindo a intervenção judicial.
0: Para quem nos acompanha, isso é uma crise que está aumentando, porque o time não tem mostrado os resultados que a torcida está esperando. E além disso, teve toda essa confusão envolvendo o Memphis Depay, né?
1: Exatamente. E isso, Ana, eu vou até além. Vai muito além do campo, né?
0: Uhum.
1: Vai muito mais a ver, tem muito mais a ver com o Osmar Stable, com a atual diretoria. O Osmar Stable passou por oitiva recentemente, referente a uma empresa, né, que ele contratou ali para fazer a segurança dele, do Corinthians,

0: também. Então, também. Muitas coisas políticas, esse ambiente político do Corinthians que causa muita polêmica. Para você que nos acompanha no YouTube, você consegue ler este vídeo que está passando na sua tela. Para quem está no dial, eu descrevo para você. É um vídeo de organizadas, de pessoas, torcedores organizados, cantando a uma só voz que o seu trabalho será a nossa voz, o trabalho justamente do Ministério Público do Estado de São Paulo. Caso essa intervenção judicial ganhe força cada vez mais com o decorrer das investigações, lembrando que a Justiça Comum terá de dar aí o aval para que seja nomeado um interventor no Parque São Jorge. Que situação, né, Ana? Corinthians penando.
1: Pois é, e essa questão extra-campo não tenha dúvida de que mexe também com os jogadores em campo. E vamos falar de campo então? Vamos falar de Libertadores, que é hoje é dia.
0: Nossa, hoje é dia, vou te falar, viu? Eu, há um tempo, melhor dizendo, pensaria que seria um dia tranquilo para o palmeirense, né? Mas esse tempo já passou e hoje vai ser um dia complicado, porque o Palmeiras não tem jogado bem e às 7 horas da noite a bola rola para Cerro Porteño e Verdão. O Palmeiras nunca perdeu para o Cerro lá mesmo no Paraguai. Porém, as coisas têm mudado um pouquinho, o empate por 1-1 na partida de ida. E agora o Palmeiras tem algumas dúvidas na sua escalação titular. Pode ser aí que tenha algumas novidades em campo. Além disso, Cruzeiro e Flamengo. Flamengo e Cruzeiro no Maracanã. Rapaz. Jogo de ida 1-1. E eu sei que o seu coraçãozinho não está calmo, porque não, o Cruzeiro tem jogado bem, o Flamengo também tem melhorado, mas tudo a ser resolvido. Ana Paula, quem passar na Libertadores, 1.700.000 dólares. Pouco dinheiro.
1: É, então.
0: Exatamente.
1: É vontade de vencer e vontade de encher o bolso. É. E tá todo mundo essa semana indo aí pra essa segunda rodada da Libertadores com a mesma coisa. Todo mundo empatou, né? Na semana passada, vai todo mundo nessa condição pros jogos de hoje.
0: Exatamente. Na Copa Sul-Americana, um cenário um pouco diferente porque houve vencedores nas partidas de ida. É o caso do Atlético Mineiro, que venceu o Bragantino no placar de 1-0. Uma última informação, lembra do Fred, aquele volante, jogo contra a Croácia, Copa de 2022, todo mundo fala, se o Fred não tivesse subido, não teria tomado aquele gol. Bom, ele é o novo jogador do Atlético Mineiro, que enfrenta o Bragantino hoje às 7 horas com vantagem, será apresentado antes da partida a torcida do Galo Mineiro lá na Arena MRV, com um contrato aí até 2028, então uma nova contratação importante do volante de 33 anos que rescindiu com o Fenerbahçe da Turquia para jogar pelo Galão da Massa.
1: Vamos falar de Vasco também?
0: Ai, meu Deus do céu, vou fazer o seguinte, ó. Não vai dar tempo da gente chamar o que o Pedrinho falou, porque senão vai estourar o programa com xingamento, com ofensa, a gente quer clima bom aqui no Bora Brasil. O Vasco amanhã enfrenta o Olímpia pelo jogo de volta das oitavas de final da Copa Sul-Americana. E o Pedrinho, no embarque da equipe vascaína Assunção, foi abordado pela imprensa no aeroporto e respondeu ao podcast Cruz Maltino, também ao BTS Sports, que esteve por lá com os seus respectivos microfones esportivos. Ele falou sobre o BAP, presidente do Flamengo, Pedrinho, que é presidente do Vasco da Gama. Falou que o BAP é mau caráter, é prepotente e arrogante. Tudo isso porque o BAP se envolveu em polêmicas dizendo que se colocando de forma contrária à tentativa de recuperação judicial pela qual o Vasco da Gama passa neste momento.
1: Tem o que a ver com isso também, né? O que, que o BAP tinha que abrir a boca? Nisso aí eu concordo também.
0: Exatamente.
1: Isso é necessário. Valeu, viu? Obrigada.
0: Eu que agradeço, gente. Abraço.
1: Gente, obrigada pela companhia também, viu? Bora Brasil fica por aqui. A gente volta amanhã a partir da 1 da tarde. Uma ótima quarta-feira e tchau.
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3: 3 horas 30 segundos, boa tarde.

0: 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As imagens são do Alan Marcel, feliz da vida, com o tricolor do Morumbi, que ganhou ontem. Na central técnica, Roberto Dias, Roger Paulo Duarte e Rafael Palmeira. O Roger já preparando o próximo episódio do Memória. É, no fim de semana tem mais. Genial, Noel Rosa, destacado no Memória do Milton Parron, que apresenta e dirige o Memória, que tem a produção artística sempre brilhante do Roger Paulo Duarte. A produção e coordenação dela, Clara Viterbo. Apresentação e comando, Ronald Jimenez. Tudo bem, Ronald? Como é que vai? Boa tarde.
1: Fala, Zaidan. Boa tarde para você, para o Manuel, para a Clara, para toda a nossa audiência. Tudo ótimo. Vamos juntos para mais uma edição do Bandeirantes Acontece.
2: Boa tarde.
1: Fala, Manuel. Um abraço, meu amigo. 3:30. Tem muita notícia vindo da capital federal. Os assuntos são os mais variados, que vão da política, economia, assuntos internacionais importantes, o esporte também, é claro. E a gente vai trazer aqui para você um que você vai falar, tentativa de fazer o Daniel Vorcaro prestar um depoimento à Polícia Federal que seja considerado valioso. Valioso para que entre no rol de tantas outras vezes em que a delação premiada foi protagonista para alguém que estava sob análise da justiça, né? Então tem um encontro, são dois nesta semana. Nesta quinta-feira, depoimento à Polícia Federal, né? Foco é o inquérito que apura a contratação de perfis nas redes sociais para atacar o Banco Central, defender o Banco Master, lá quando havia negociação com o BRB. Vai ser por videoconferência. O segundo depoimento do Vorcaro à Polícia Federal na próxima semana, esse sobre fraudes com cartas de crédito no valor de 12 bi de reais entre Master e BRB. Numa semana em que novas mensagens foram descobertas entre gente que foi inclusive demitida pelo Galípolo, afastada da cúpula do Banco Central, quando se percebeu mensagens da equipe do Vorcaro com essas pessoas que deram informações ou abriram caminho para saber dentro do Banco Central como estava a análise das ações do Master. Isso é um fato novo desta semana. E a perspectiva se os novos depoimentos vão gerar alguma coisa. Eu posso falar sobre o que já aconteceu. Sobre o que já aconteceu, a Polícia Federal entendeu que não valia a pena, né, Zaidan?
0: Ronald, eu tô ouvindo você e tô ouvindo um outro som aqui que tá até bem mais alto do que o seu. Então eu espero que consigam remover aí. Mas basicamente, o que o Vorcaro quer é sair de onde ele está, né? Ele não é um incômodo apenas. O cara está apavorado de ser mantido preso, com a possibilidade de ser mantido preso. Então, muito obrigado. Então, me parece que a colaboração premiada, até por um raciocínio simples, mas óbvio, né? O Vorcaro sabe que a colaboração premiada é o caminho para ele sair dali, para ir para outras condições, etc. E principalmente para que seus advogados negociem na colaboração premiada uma redução de pena, uma perspectiva de redução de pena. Você não sabe qual será a redução porque não sabe qual será a pena. Não há um julgamento, né? Essa é uma fase ainda de inquérito, por incrível que pareça. Demorada, lenta, longa, mas é um inquérito. Agora, o depoimento puro e simples, sem estar inserido

0: em uma negociação de colaboração premiada, eu imagino que não vai ser muito diferente do que ele já disse. Até porque se ele começar a contar tudo, o que vão pensar? Bom, não precisamos de colaboração premiada, né? O cara já abriu o bico, já contou tudo. E, então, essa nova rodada de depoimentos dificilmente vai trazer esclarecimentos importantes e revelações. E agora, por que não sai a colaboração premiada? O que está impedindo? O que ele está oferecendo é, de fato, o que já se sabe? E, portanto, não há por que fazer um acordo? Que tem muita gente torcendo para não haver colaboração premiada? Tem. Há muita, muita gente que não quer um acordo de colaboração premiada. Não quer que o Vorcaro conte tudo ou quase tudo. Não quer. Isso está atrapalhando o andamento de uma negociação para uma colaboração premiada? Ele já trocou de advogado, trocou de novo e de novo, e o acordo não sai. Depoimento sem esse acordo dificilmente será diferente do que foi antes. Dificilmente será dito algo que a polícia não sabe. E dificilmente haverá alguma revelação. Né?
1: O interessante, né, Zaidan, é que dá para escalar interessados em isso não andar de todas as esferas do poder, né? Dá para pegar judiciário, legislativo, executivo. Todo mundo tem em diferentes esferas. Não estou falando só de legislativo, de executivo federal, não. O executivo em outros estados e tal. Mas tem muita gente interessada em toda a gama do poder dessa coisa andar, ou pelo menos andar devagar, né?
0: Não há dúvida, não há dúvida. E o que se espera, se não sair o acordo de colaboração premiada, é que esses interesses de muitos não atrapalhem as investigações. Porque se não houver colaboração premiada, e obviamente com o Vorcaro apresentando provas ou evidências ou algum tipo de documento para corroborar o que ele está contando, porque só contar não adianta, é preciso apresentar alguma evidência, pelo menos. E se isso não acontecer, a investigação é que tem de esclarecer tudo, né? Então, o que se espera é que esses interesses de muitos, para que não haja acordo e para que não se chegue à verdade, se não absoluta, mas à verdade de todo o esquema, de quais os envolvidos nos estados, nos municípios, no judiciário, no Congresso, no governo, na oposição. Há muita coisa, já falamos disso aqui 10, 15 mil vezes, né? Inclusive a roubalheira no INSS, os tentáculos do Master são vários. Agora, ou ele conta, ou a polícia descobre, o Ministério Público descobre. Então o que se espera é que, se há interesses movendo empecilhos para a colaboração, que eles também não se movam para interromper ou fragilizar ou limitar a investigação. Porque o que a sociedade brasileira não pode aceitar é que esse caso termine com uma condenação ali para o Vorcaro, por isso ou por aquilo, nada que faça ele ficar muito tempo preso, e sem que ele diga, o que a polícia descubra, os inúmeros e poderosos envolvidos em todo o esquema Master, que se espalhou em diversas direções, de utilização de fundos de pensão até roubo de aposentados. E a história do Banco de Brasília, que também está parcamente esclarecida. O que aconteceu no Banco Central, também muito pouco esclarecido. Tem muita coisa para se descobrir ainda.
1: 3:10. Já que falamos tanto de Brasília, vamos para lá com o Afonso Marangoni, sempre conosco na abertura aqui do Acontece. O Marangoni ouviu o ministro da Fazenda, o Dario Durigan, que falou sobre a influência do governo americano nas mais variadas esferas. E ele falou de maneira bastante enfática da interferência no processo das eleições e também na questão das sanções econômicas. Fala, Marangoni. Boa tarde.
2: É isso mesmo, boa tarde, Ron.

0: Boa noite, boa tarde, Zaidan. Boa tarde a você que nos acompanha na Bandeirantes. Olha, um evento grande aqui em Brasília, presença de várias autoridades e o ministro da Fazenda, Dario Durigan, participou e depois falou com a imprensa comentando justamente a questão dos Estados Unidos. Foi perguntado, né, se ele via algum tipo de intervenção dos Estados Unidos no processo eleitoral brasileiro. Ele disse entender que isso já está acontecendo justamente por meio destas medidas tarifárias, né, sanções contra o Brasil com essas taxas que estão sendo aplicadas. Inclusive nós temos, Ronald Zaidan, a fala do ministro da Fazenda e a gente vai acompanhar agora.
1: A gente já está vendo alguma interferência que não tem razão de ser, né? Quando a gente olha para o que tem acontecido, nós temos nos dedicado, a gente fez um esforço grande de diplomacia, de conversa, de apresentar propostas, mas do outro lado o que a gente recebe é o seguinte: não, ou vocês se rendem e abrem mão de qualquer pleito brasileiro e cedem completamente, ou nós vamos impor penalidade. E nós não concordamos com esse tipo de postura, porque a gente acha que dentro desse conjunto de nações soberanas, a gente só tem um diálogo respeitoso. Ainda que haja pontos de controvérsia, que a gente tem que construir isso. Eu tenho a esperança de que passadas as eleições, como o argumento de interferência eleitoral diminui, é que a gente possa de novo botar racionalidade no centro do debate e poder avançar, porque a própria lógica norte-americana não se sustenta em relação ao Brasil. Não faz sentido impor uma penalidade geral ao país, impor uma tarifa geral ao país, quando nós temos um país que é mais pobre que os Estados Unidos, tem renda per capita menor, quando a gente exporta muita matéria-prima, então suco de laranja, café, carne, ou mesmo algumas coisas mais, mais sofisticadas, como avião, indústria de imóveis. E isso ajuda a economia dos Estados Unidos. Há uma complementaridade muito grande. E ter uma espécie de sanção por estar ajudando a economia dos Estados Unidos não me parece fazer sentido em nenhuma medida, ainda que questões pontuais, setoriais, devam ser tratadas com respeito.
0: Tá, e portanto, o ministro da Fazenda, Dario Durigan, respondendo, né, sobre essa questão, então, das taxas, né, que a gente está acompanhando, e o Brasil tem sido alvo sistemático, né, dessa prática por parte dos Estados Unidos. Quem também esteve aqui mais cedo foi o ministro do Supremo Tribunal Federal, Gilmar Mendes. Ele falou sobre vários assuntos, tive até a oportunidade de perguntar para ele sobre a questão dos penduricalhos, porque há uma decisão do Supremo Tribunal Federal de não permitir que isso aconteça, né? Colocar ali uma trava, só que a gente sabe que existem descumprimentos acontecendo, e aí ele disse que tudo está encaminhando para, de uma certa forma, moralizar essa situação. Também comentou sobre a bandeira de campanha de vários políticos, principalmente candidatos a senadores, ser a questão de impeachment de ministro do Supremo. Ele falou que há uma distância, né, muito grande entre se pregar isso e, na prática, se conseguir efetivar essa questão. Vamos acompanhar também o que disse Gilmar Mendes.
2: Primeiro, é um equívoco, mas é um equívoco compreensível, porque certamente algumas pesquisas indicam que isso tem um apelo eleitoral. O pensamento e a ação, o pensamento e o gesto, vai uma distância enorme. Certamente, se alguém com essa bandeira se tornar senador, ele terá imensas dificuldades de implementá-la. Por quê? Porque o todo institucional caminhará talvez num outro sentido. Eu não fico preocupado com essa temática.
0: É isso, Ronald Zaidan. Hoje eu estou aqui, portanto, nesse evento no CICB, que é o Centro Internacional de Convenções de Brasília. E aí não pude, né, mostrar uma obra, algo que chame muito a atenção da nossa capital federal, embora o espaço aqui seja muito bonito, né, quem nos vê por imagens consegue constatar isso. Só que queria aproveitar em poucos segundos e contar que estou aqui às margens do Lago Paranoá, que é um lago maravilhoso de Brasília, né? Ele não existia, foi então criado criado, né, junto ali com a transferência da capital, e ele tem várias funções, além da beleza, né, do lago, vários esportes aquáticos, também ajuda a manter um pouco a umidade aqui nesta área central de Brasília, já que quando a seca aperta, que é justamente essa época do ano, fica tudo muito seco e o lago também tem essa função. Bom, é isso, Ronald Zaidan, qualquer novidade a gente chama vocês aí nos estúdios da Bandeirantes, um abraço.
3: Valeu, eu gosto do esforço do Marangoni, sempre trazer algo diferente. Obrigado, viu?

0: o Marangoni. Lago Paranoá, que é, é um lago dos anos 50, né? A criação, porque é um lago artificial, né? E já foi muito cantado o Lago Paranoá por artistas radicados ou que tiveram início da carreira em Brasília. Oswaldo Montenegro, por exemplo, é um que tem uma canção chamada Pra Longe do Paranoá, um dos grandes sucessos da carreira desse cantador da música lá da capital federal. O Zaidan, o Dario Durigan, falando a respeito da influência dos Estados Unidos, e aí ele cita dois pontos, a questão eleitoral, e cita também de maneira bastante enfática a questão da imposição de tarifas.
1: É, o Durigan tem abordagens até mais diretas do que o Haddad, né? E muitas vezes indo mais a fundo nas questões e nas raízes dos problemas, né? Ao mesmo tempo, inevitavelmente falaremos disso em breve, ele também é mais um a defender aperto fiscal e tal, enfim, canta a mesma música, né? Mas o Gilmar Mendes, por sua vez, ele fala uma obviedade, né? É claro que candidatos ao Senado estão acenando com destituição de ministros do Supremo, porque isso é popular. Não há dúvida que é uma análise correta, e ao mesmo tempo ele está correto quando diz que é tudo lamentável, né? É tudo muito, muito indigente, né? Mas, por outro lado, o Supremo tem de compreender que não é uma impopularidade que decorre do desgaste de se exercer o poder na esfera judiciária. Mas é um desgaste provocado por atuações discutíveis do Supremo em vários e vários e vários episódios. Um Supremo que tende a legislador, um Supremo com algumas interpretações subjetivíssimas da Constituição, e ao mesmo tempo que muitas vezes posa de assembleia de sábios, né? E que pode tratar de todos os assuntos. Por exemplo, chega uma questão sobre relação de trabalho no Supremo. O Supremo tem de definir, se alguém achou, algum advogado achou, ou o Ministério Público achou, uma questão constitucional, conseguiu levar o assunto ao Supremo. O Supremo, muitas vezes, não trata do teor constitucional daquele tema, o que a Constituição diz sobre aquele tema, qual a resposta da Constituição àquele tema, aquela dúvida. Simplesmente começa a tecer conceitos sobre mercado de trabalho, o que é melhor para o mercado de trabalho, o que é melhor financeiramente para o Estado, para as empresas. E aí, quase invariavelmente, toma decisões contrárias aos interesses dos trabalhadores. Agora, não há dúvida que é uma paraquice, né? Esse papo do sujeito fazer campanha tendo como bandeira votar por impeachment, né? Esse é um processo que se dá numa casa política, que é o Senado, mas que é preciso alguma base factual, né? Algo concreto que é analisado naquele momento. Prometer isso, ou seja, trazer a priori que vai tomar essa decisão, é grotesco, né, Rola?
0: 3:20. Olha só, nós vamos fazer um rápido intervalo depois desses 20 minutos de abertura do Acontece, para na sequência falarmos sobre outros assuntos aqui. Não saia daí, já voltamos.
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3: Enquanto a Marta é a maior jogadora da história do futebol feminino, os Estados Unidos acumulam o maior número de títulos mundiais. Só de Copas do Mundo são 4 conquistas. Em 1991, na China, quando venceu a Noruega na final. 2 edições depois, em 1999, quando venceu a China e conquistou o bicampeonato. Em 2015, no Canadá, quando levou a melhor sobre o Japão. E em 2019, na França, ano marcado por uma campanha histórica. Logo na estreia, foram 13 gols das norte-americanas contra 0 das tailandesas, a maior goleada já registrada na história das Copas.

0: seja no feminino ou masculino. Na final, vitória sobre a Holanda por 2-0. Já nas Olimpíadas, são 4 medalhas de ouro. Atualmente, os Estados Unidos ocupam o segundo lugar no ranking da FIFA no futebol feminino, atrás apenas da Espanha, atual campeã mundial. O Brasil, que vai tentar o primeiro título no ano que vem na Copa em que estará jogando em casa, está em sétimo.
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2: Acidente gravíssimo na rodovia dos Bandeirantes por volta de 14h, ainda bloqueia parcialmente a pista sentido interior em Caieiras, no quilômetro 32. 9 quilômetros de congestionamento, fila chegando no Rodoanel. Tráfego liberado pelas faixas 4, 5 e acostamento. Também é possível seguir pela rodovia em Anhanguera, no entanto, agora com lentidão. 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
2: Marginal do Tietê congestionada no sentido rodovia Ayrton Senna entre o Cebolão e a ponte da Vila Guilherme, com pequeno alívio entre as pontes Piquiri e Freguesia do Ó, mas só pela pista local. Melhor seguir, Hermano Marquete, Marquês de São Vicente, valem também Clélia e Francisco Matarazzo. 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
6: É isso aí. E as nossas redes sociais? A transmissão é pelo Dial da Bandeirantes, claro, pela frequência de rádio e também pelas nossas redes, pelo YouTube, pelo Facebook, pelo Bandplay e pelo nosso site. Aí você fala, mas tem o jogo do São Paulo acontecendo. Sim, pelo YouTube vai continuar a transmissão do jogo do São Paulo, que enfrenta a Chapecoense fora de casa. No YouTube teremos duas transmissões, tanto a do pré-debate

0: Algumas das notícias mais importantes acontecem no pré-debate, nos bastidores do debate. Fique ligado, você vai ter um show de informações e te aconselho, siga aí o nosso Instagram para você ter esses detalhes ao vivo. Voltamos em instantes. O tema de abertura do Acontece com o Cláudio Zaidan. Não saia daí.
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2: Regis Bittencourt congestionada no sentido São Paulo por 12 quilômetros, do 292 ao 280, trecho entre Itapecerica da Serra e Embu. Também há lentidão no sentido Curitiba, entre o 279 e o 282, mas desfeita a lentidão no Rodoanel, na altura da Regis. 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
3: Rodovia Ayrton Senna com lentidão no sentido interior, começando já na altura da Jacopêssego e entre os quilômetros 24 e 26, esse trânsito muito acentuado. Pista local com pequena vantagem, dando acesso ao Dr. José Arthur Tanova, também adiante à estrada do Capão Bonito. Não há dificuldade na Ayrton Senna, sentido marginal do Tietê. 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
4: A conversa não muda. E desta vez com um elemento novo. A proposta que já foi defendida pelo Flávio Bolsonaro, pelo Rogério Marinho, que é coordenador da campanha do Flávio Bolsonaro e senador da República, e agora também pelo Renan Santos e pelo Romeu Zema. A proposta, que é a suposta, a pretensa novidade nessa conversa antiga, é pagamento por hora aos trabalhadores, por hora trabalhada. Muitas vezes usam a pílula dourada de que nos Estados Unidos você tem um pagamento por hora. Há uma diferença entre pagamento por hora e pagamento por hora trabalhada. E o pagamento por hora implica, obviamente, a estar à disposição.

Isso pode ser durante 8 horas, 10 horas, 4 horas, 6 horas, não importa. E também a discussão se dá num outro nível, lá inclusive há um projeto, talvez passe, talvez não, de um mínimo nacional de 20 dólares a hora. Então, se o sujeito trabalha 4 horas, ele tem 80 dólares naquele dia. E trabalhando 4 horas. Mas o que se propõe no Brasil é uma outra coisa, não é? É apenas uma maneira de eliminar conquistas elementares, né? Como férias remuneradas, 13º, e até o descanso semanal remunerado, porque ali não haverá hora trabalhada. E apresentam esse troço como sendo novíssimo, como sendo algo transformador. Não, isso é um retrocesso ao que havia na primeira metade do século XIX, quando, inclusive, a exploração do trabalho não poupava nem crianças, independentemente da idade da criança. Não poupava as mulheres, independentemente de estarem grávidas ou não. Não poupavam trabalhador algum. E com aquele pagamento parco, que significava o pagamento por hora trabalhada, mas que não era por hora trabalhada, porque uma parte expressiva do que era produzido nas horas trabalhadas não ficava com o trabalhador. Não havia pagamento por aquele trabalho. Não estou nem discutindo o fruto do trabalho, o resultado do trabalho. Mas a hora trabalhada não era paga integralmente. Uma parte substancial era apropriada pelo capital. A isso chamou-se mais-valia. Que vale ressaltar, não é uma descoberta do Marx, mas um desenvolvimento que ele faz no sentido de contextualizar a mais-valia dentro da luta de classes. Mas em David Ricardo e em Adam Smith e até em Benjamin Franklin já há a clara demonstração da apropriação de horas trabalhadas, da apropriação, ou seja, o não pagamento por trabalho realizado. E o que esses caras estão propondo é esse retorno. Retorno àquilo que depois ganhou um rótulo que está longe de preciso, mas que indica o que era aquele período, aquela quadra da história de um forte desenvolvimento industrial, as grandes consequências, ou a primeira grande consequência da Revolução Industrial. E aí, aquilo era chamado de capitalismo selvagem. Mas, na verdade, não era selvagem. Não era cada um por si. Mas era a organização da sociedade de forma que todos fossem pelo capital. Pela acumulação do capital e pela taxa de lucro. E pela fetichização da mercadoria. Essa fetichização da mercadoria era para determinar, inclusive, o sistema de preços. E ali estava contida a parte do chamado capital variável, ou seja, o salário. E aquilo que não aparecia na equação formal, não aparecia no capital fixo, no capital constante, no capital variável, que é a mais-valia. Bom, ontem, inclusive,

aqui não acontece. Nós tivemos uma parte dedicada ao que foi falado no encontro promovido por uma associação de comerciantes, algo assim. Lá estiveram o Augusto Cury e, depois, o Renan Santos. E aí foi a vez do Renan Santos falar aquilo que o Flávio Bolsonaro já falou, aquilo que o Romeu Zema já falou, aquilo que o Rogério Marinho já falou. A defesa desse projeto. E, claro, repetindo também o que já falou Flávio Bolsonaro, o que já falou Rogério Marinho, o que já falou Romeu Zema, o ataque à CLT. Interessante que a CLT é colocada insistentemente de tal maneira que em muitos lugares no Brasil virou uma espécie de adjetivo depreciativo. Sim, CLT como adjetivo, adjetivando alguém, fulano é CLT, no sentido pejorativo, depreciativo. Sendo que muitos que usam esse adjetivo nem sequer têm ideia de que eles é que são vítimas desse processo ideológico, trabalhado, repetido. Então ontem foi a vez do Renan Santos. Aliás, o candidato Renan Santos não pode reclamar do tempo e do espaço que ele tem hoje na imprensa. A gente usa a palavra imprensa, obviamente não está reduzida aos jornais e revistas, né? Mas a tudo. Aquilo que depois passaram a chamar de mídia, ou seja, um meio, né? Vem do latim. Então, aí começa a história. Televisão, rádio, internet, jornais, revistas, o que há, dedicam um tempo considerável e um espaço considerável, no caso de jornais e revistas e textos de internet, ao Renan Santos. Ontem falávamos aqui, ontem, sobre candidatos que são abstraídos, né, do noticiário. Conseguem algum espaço na internet. Hoje, inclusive com muita visibilidade, a internet dá muita visibilidade, dependendo do programa do qual participam. Mas, na imprensa estabelecida, tradicional, e obviamente com uma audiência extraordinária, né? Milhões e milhões, eles não aparecem. Alguém pode dizer que, bom, o partido do Renan Santos tem representação parlamentar. Sim, um deputado, que é o Kim Kataguiri, que foi eleito por outro partido, Missão Nem Existir. E é claro, todos os candidatos devem ter espaço e tempo para que digam aos brasileiros o que pensam disso e daquilo, que propõem para isso e para aquilo, que diagnóstico fazem e que soluções defendem. Essa é a ideia. Mas, claramente, esse processo é seletivo. Embora a legislação se pretenda ou se anuncie como baseada na isonomia, isso não ocorre. A própria legislação provoca o moto contínuo, provoca o círculo viciado. E tudo que é estranho a esse círculo é devidamente ou indevidamente afastado, colocado à margem.

Mas ele atacou lá a CLT, que é um imenso conjunto de normas que foram modificadas ao longo do tempo. Houve muitas modificações na CLT. Não é o mesmo texto lá de 1943. Há muitas modificações, adaptações, que são inevitáveis, né? Quando você tem um conjunto tão denso de leis, normas nas relações de trabalho. A economia muda, a tecnologia muda, as relações de trabalho mudam, mas não desaparece o essencial, que é a relação entre o capital e o trabalho. Isso não desaparece. Não tem como desaparecer. Essa é a base dessa ordem. Agora, certa vez, inclusive, alguém disse, e depois isso virou um mantra: CLT é cópia da Carta de Lavoro do Mussolini. E não é. Aquela carta do fascismo italiano é uma carta, são alguns itens. E das muitas canalices do fascismo, uma foi absorvida pelo Getúlio. Ele tomou para si, que é a sujeição dos sindicatos ao Estado. Essa é uma das canalices do fascismo e Getúlio reproduziu isso, não há dúvida. Mas a CLT tem, na verdade, como base a proposta social feita pelo clero, precisamente numa encíclica papal, Papa Leão, mesmo nome do atual Papa, que aliás adotou esse nome em homenagem ao Leão XIII. E ali está essa carta social, esse compêndio, essa encíclica de caráter social da Igreja Católica, e que fundamentou muito da CLT. Da carta de Mussolini, que foi de fato absorvido, lamentavelmente, foi essa sujeição de sindicatos ao Estado. E durante muito tempo isso paralisou a atividade sindical no sentido de ser contestatória, no sentido de afrontar o Estado para defender os trabalhadores. De fato, provocou limitações. Por isso, aqueles movimentos dos anos 70 levaram ao que foi chamado de novo sindicalismo, sindicalismo sem amarras do Estado, com as greves do ABC, etc. Agora, independentemente da CLT, antes estabeleceu-se a Previdência Social, assim como a decisão de tornar plena a cidadania das mulheres, com o direito de votarem e serem votadas. E, claro, princípios elementares como férias remuneradas, né? O 13º, por exemplo, só vai acontecer, só vai ser estabelecido muito tempo depois, nos anos 60. E, de repente, tudo isso é tratado como um conjunto de leis inimigas dos trabalhadores. Não tem coragem, né, de dizer inimigas do interesse do capital. Então dizem que é um conjunto inimigo dos trabalhadores. Os trabalhadores são punidos. É por isso que há desemprego, é por isso que os salários são baixos. Bom, o Brasil já fez um ataque

aos direitos e conquistas dos trabalhadores com a contra-reforma, orquestrada pelo Rogério Marinho. A Colômbia fez muito antes, fez no começo dos anos 2000. Parte dos direitos foram restaurados no governo Petro e provavelmente serão perdidos no governo do histriônico Espriella. É tudo muito frágil. Uma mudança de governo e aquilo pode se perder. Embora ele não tenha voto suficiente no parlamento para promover esse movimento reacionário em relação aos direitos e conquistas dos trabalhadores. Não são concessões, são conquistas. Conquistas. E muitas dessas conquistas só foram possíveis porque o Estado e o capital tinham receio das revoluções. Tinham medo das revoluções. A história se move, hoje as revoluções não estão no horizonte. A necessidade, sim, mas movimentos coerentes, concretos, e que sinalizem para um processo parecido, não, não estão no horizonte. E aí o capital resolve eliminar o que foi conquistado, por exemplo, na Europa Ocidental, depois da Segunda Guerra, com a social-democracia, com o estado de bem-estar social. Eliminar, no caso de um país como o Brasil, que tem um salário mínimo que está entre os piores da América Latina, menor que o do Paraguai, menor que o de Honduras. Eliminar o 13º. E aí dizem, pô, mas como 13º? Porque é um pagamento a mais? Não é pagamento a mais coisa alguma. Na verdade, no cálculo da empresa, aquele salário é anual. E eles dividem por 13, em vez de dividirem por 12. Está ali, implícito. Isso era reconhecido até no governo Castelo Branco, com Roberto Campos, era reconhecido que ali está uma espécie de amenização do fato de o trabalhador não ter direito ao que ele produz, não ter participação na riqueza produzida, ser alienado. Esse é o conceito de alienação dentro dessa ordem econômica. Ele é alienado do produto do seu próprio trabalho. E é alienado, depois de um tempo, alienado de si mesmo. Coisificado. Então, ele é alienado de si mesmo, como pessoa. Ele é alienado do que ele produz. E resta a ele a sobrevivência à custa do aluguel, da venda, de sua força de trabalho. Então o 13º, as férias remuneradas, elas estão nesse conceito, são amenizações dessa alienação. E dentro do próprio capitalismo liberal, não o neoliberal, mas o liberal, isso era visto, eles enxergavam que era um processo de amenização. Cada país desenvolveu recursos, meios de fazê-lo. E na chamada Era de Ouro, para usar a expressão do Hobsbawm, para o período pós-Segunda Guerra até o final dos anos 60, foi a Era de Ouro, com elevação real do salário dos operários, dos trabalhadores do comércio e dos serviços, principalmente nos Estados Unidos e na Europa. Mas, claro, eles enxergavam o risco das revoluções. E em nome da defesa da ordem capitalista, diziam, é preciso pagar bom

salários, garantir uma ascensão em alguma medida, o sujeito possa ter bens de consumo. O fordismo, né? Lá do início do século XX, ou seja, salários que façam os trabalhadores da Ford não apenas produzirem, mas terem carros. O neoliberalismo vem destruir tudo isso. Aproveita-se da crise do final dos anos 60 e início dos anos 70, que tornou-se aguda com a crise do petróleo em 73 e depois em 79. E nos anos 80, tenta impor-se como teoria predominante, ideologia predominante. E tem seus agentes políticos, Reagan, Thatcher. E como o próprio Hayek e o Milton Friedman admitiam, sem nenhuma preocupação com a democracia política. Tanto que outro portador do neoliberalismo foi o sanguinário Augusto Pinochet. Aliás, Reagan também foi sanguinário, só que não no seu próprio país, no dos outros, até na pequena Granada. Ora, nos anos 90, depois do colapso da União Soviética, no terceiro mundo, que hoje usam eufemismos, né? Sul global. Na verdade, há países ricos e pobres, há países que dominam e países que são dominados, países que exploram, países que são explorados. Então, nos países pobres, conseguiram incutir nos governantes a ideia de que o anúncio de Fukuyama, o fim da história com o colapso da União Soviética, era um dogma. Aqui no Brasil, isso foi abraçado pelo Fernando Henrique, que radicalizou a política neoliberal do Collor, que durou pouco. Ele renunciou tecnicamente, sofreria o impeachment de todo modo, seria deposto de todo modo. Basta ver a votação no Congresso. Mas o Fernando Henrique, o Menem, o Fujimori conseguiu combinar neoliberalismo com terrorismo de Estado. E assim, como portador do neoliberalismo, que ele achava normal esterilizar à força 300 mil mulheres. A força. Normal. Pinochet era incentivado a prender, torturar, queimar, lançar ao mar, matar. Porque tudo aquilo era por um projeto econômico, um conceito econômico, não é? E aí, o que nós tivemos na sequência foi a crise de 2008, que faz ruir rapidamente a ideia de que aquela teoria havia triunfado. E hoje, há uma desglobalização, há uma interferência direta dos estados ricos na restauração de suas economias. Isso se dá nos Estados Unidos da América, na China, no Japão, na Alemanha, na Índia. E aos países latino-americanos é dito: não. Não liguem, crianças. Continuem brincando de neoliberalismo, de Estado pequeno, Estado enxuto. Continuem brincando disso. Deixem que da previdência de vocês, daqui a pouco tomaremos conta. O sistema público de educação pode deixar. Tomaremos conta.
Talvez vocês tenham algum trocado para um sistema de

0: vouchers. Sistema de saúde, desmontemos isso, privatizemos tudo isso. Mas antes é preciso que os estados sangrem, que não têm recursos e que gritem: a previdência é o problema, o piso nacional de educação e de saúde é o problema. É preciso desmoralizar os sistemas públicos para que sejam privatizados. Então continuem brincando de neoliberalismo e não prestem atenção nos imensos recursos públicos destinados à produção, à pesquisa, à tecnologia nos países capitalistas. Mas aí vem o papo. Sabe qual é o problema? O trabalhador tem muitos direitos. Muitos direitos. Essa previdência, esse 13º, o descanso semanal remunerado, as férias remuneradas, o vínculo, que no caso do Brasil tem uma expressão material, que é a carteira de trabalho. O Paulo Guedes tentou fazer uma saída disfarçada, né? Não, eu vou fazer outra carteira. Uma verde e amarela, olha que patriótico, verde e amarela. Só que é o seguinte, muitos direitos desaparecem aqui, mas só para os jovens, e vai aderir quem quiser. Não, vai aderir todo mundo vai aderir, porque as empresas passarão a exigir, obviamente, a carteira verde e amarela. Assim seria. Não passou esse troço. Mas a ideia primordial não desapareceu. É a mesma do Milei, do Noboa, do Penha, do Spriella, do Castro. É a mesma que está agora vigente em Honduras, República Dominicana, Costa Rica, El Salvador, Paraguai, Bolívia, Equador, Colômbia, Argentina, Chile. Em breve, na Venezuela, que foi transformada em laboratório do neocolonialismo. Então, a imprensa não está à margem desse processo. Ela é uma reprodutora de várias ideias. Ótimo. Enquanto for assim, de várias ideias, ótimo. Se ela se torna monolítica, monotemática e mera linha de transmissão ideológica de uma só ideologia, aí sim haverá um sério problema.
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0: Meu caro Ronald Jiménez.
2: 16h marcou o quinto sinal. Esse é o Bandeirantes Acontece. Daqui a pouquinho estará disponibilizado para você nas nossas redes sociais, no nosso site, o podcast Entendendo a Notícia, com o tema de abertura, o comentário do Cláudio Zaidan. A gente volta em instantes aqui.
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4: Avenida do Estado, Viaduto Grande São Paulo, com lentidão no sentido da Vila Prudente. São 3,5 km desde a Rua Leais Paulistanos até um pouquinho adiante do viaduto, já no início da Anhaia Melo, altura da estação Vila Prudente do metrô. Meia hora o tempo nesse trajeto. Melhor cortar caminho pelo viaduto Capitão Pacheco e Chaves em direção a Paes de Barros ou utilizar o viaduto São Carlos. 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
6: Marginal do Pinheiros, muito congestionada para Interlagos, praticamente do início, até depois da ponte Eusébio Matoso. Tem um acidente bem no comecinho do Muro do Joque. Quase todo esse trecho é de pista única. Então, prefira paralelas com a Professor Fonseca Rodrigues, Pedroso de Moraes e o começo também da Brigadeiro Faria Lima. 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
7: Ganha a bola, bem esquerda, Marcos Antônio. É só inverter o lado, Marcos Antônio abre a jogada pela caiota na ponta esquerda. Iago vai se embora em velocidade, placar de 0-0. Iago, balão para Danielzinho, cruzou, meu toque, é gol! Luciano!

0: São Paulo! O maior artilheiro do São Paulo em atividade abre o placar no estádio do Morumbi.
1: 4 horas e 4 minutos, a excepcional narração do Pedro Martelli para o gol que abriu o caminho para o São Paulo garantir a classificação para a próxima fase da Sul-Americana. Gol bonito do Luciano e que deu o tom da partida. Um empate que deixou todo mundo preocupado, mas que rapidamente, logo depois, veio o pênalti e o São Paulo garantindo a classificação com o 3-1, com o gol de cabeça do Sabino. Deu até um certo frio na barriga, mas o São Paulo foi melhor o jogo todo, né, Zaidan?
2: Ah, até conversei com o Panvec durante o jogo, né? Mas aí ele foi se tranquilizando.
1: Mas ele mandou um não falei? Também... Ele mandou pra você um não falei, Zaidan? Que até um empate. Ele mandou, porque lembra que ele disse aqui ontem? Ele falou: vai ser 2-1 e o São Paulo toma um empate no começo do segundo tempo. Falei, rapaz, mas que coisa! Que assertividade!
2: Foi um golaço dos caras, né?
1: Foi golaço.
2: Um golaço dos caras. Depois eu vi que com o gol do Sabino, até Robson Ramos estava tranquilo. Falei, mas se o Robson Ramos já está tranquilo, ganhou o jogo.
1: Foi exatamente isso que aconteceu. Vitória do São Paulo, classificação, quartas de final. E agora é só esperar para o jogo contra o Boca. Né? Vai ter São Paulo e Boca Juniors, um clássico que deveria ser na Libertadores, mas está acontecendo na Sul-Americana. Essa fase de quartas da Sul-Americana está com cara de Libertadores, né, Zaidan?
2: Tá. Tem muito time campeão da Libertadores, né? São Paulo, Santos, Boca Juniors, e Atlético, que também ganhou sua Libertadores.
1: River Plate, né?
2: Tem... River Plate, o imenso River Plate. Não há dúvida. Tá legal. E aquela história, né? Ontem até o Dorival falou sobre isso. Ele disse que não pode olhar para outra direção, que não seja o brasileiro. Ele tá certo. O título da Sul-Americana, ele é óbvio que é bom. Primeiro esportivamente, que é o sentido de clubes de futebol existirem. Tentarem vencer seus jogos, ganhar títulos. Segundo, pela grana, né? Ainda mais que está todo mundo aí na pindaíba. E terceiro, porque o campeão ganha vaga na fase de grupos da Libertadores no ano que vem. O que também significa mais dinheiro, você tem 6 jogos garantidos na fase de grupos. É mais fácil contratar jogador, porque você vai disputar Libertadores. É mais fácil ter patrocinador, porque você vai disputar Libertadores. Então vale muito. Mas... clubes como São Paulo e Santos não podem olhar para qualquer direção que não seja a situação no brasileiro. Dorival falou, foi bom, foi muito bom, estava precisando, mas a nossa situação no campeonato é preocupante. E olha que não é tão preocupante quanto de Grêmio, Inter, Vasco, Mirassol e companhia, né?
1: Tem muita gente em situação pior que a do São Paulo, mas é a sequência, né, que deixa o torcedor muito preocupado. Ontem, pela Sul-Americana, além da vitória do São Paulo 3-1 em cima do Bolívar, nós tivemos uma vitória cachapante. E com um golaço do Merentiel no fim do jogo, o Recoleta perdeu em casa.
2: Sentiu saudades, Ronald, do Merentiel?
1: O que o Merentiel joga no Boca, ele não jogou aqui nem 10%. Nem 10%. Ele fez 2 gols importantes aqui no Palmeiras, que eu lembro, um contra o Santos, outro contra o Bragantino, ali, 2 belos gols. Mas no Boca, nossa, ele é titular absoluto e faz golaço o Merentiel. Impressionante como ele tem.
2: Foi 4-0, né?
1: 4-0. 4-0 pro Boca, fora de casa, já tinha vencido o primeiro jogo por 3-1. Tivemos na Libertadores, finalmente, os primeiros ganhadores de jogos, né? Porque o Estudiantes foi ao Chile e meteu um 3-0 também. Domínio total na partida, 3-0 em cima do Universidade Católica. Fala, Manuel.
3: Pode?
2: Diga. Pode falar, moleque.
3: Põe mais um de São Paulo.
1: Então, mas você vai escolher. É Caleri ou é Sabino? Me escolher, vou colocar um
2: Caleri
1: só.
2: Caleri ou Sabino?
1: É.
2: Sabino de cabeça.
1: 3-1, Pedro Martelli narrou.
4: Arthur toma distância para a cobrança de escanteio. Placar de 2 para São Paulo, 1 para o Bolívar na Bandeirantes. Parceiro, terceiro, braço direito erguido. Arthur, para a bola, autorizado, levantou, fechado, toca no gol.

0: São Paulo! Sabino! Em cobrança de escanteio, Sabino!
1: Mais uma do Pedro Martelli, aquela narração que dá o gol antes da torcida gritar. É muito em cima da hora, muito em cima da linha.
2: Narra muito.
1: É,
2: né?
1: O Pedro Martelli tá em grande fase. Vitória!
2: Ulisses Martelli e
1: o Canhão,
2: vou te contar.
1: É.
2: E Capelanes, né?
1: Capelanes
2: tá voando.
1: Exato, exato. Todo jogo que Capelanes pega pra narrar,
2: Ronald,
1: é um show à parte. Fala, Zaidan.
2: Só uma coisa, você falou do Merentiel. Um dos gols do Estudiantes, lá no Chile, contra a Universidade Católica, foi marcado pelo Joaquim Correa, que estava há pouco tempo no Botafogo, né? E é um tipo desse caso aí, você falou, pô, que o Merentiel joga no Boca. É, ele volta o Estudiantes, já volta fazendo gol, mas no Botafogo houve lances e gols do Joaquim Correa que apontavam, ó, esse cara pode ser muito útil. Ele chuta bem, né? Ele tem algumas características que os outros atacantes do Botafogo não têm. Mas o Botafogo, aquela bagunça, cheio de gente que não sabe nada de nada, e os caras acabaram mandando ele por Estudiantes e já reestreou fazendo gol, Ronald.
1: É, e só para lembrar, já que você falou do Botafogo, o Franklin Carvalho foi pro espaço. Mais um técnico demitido pelo Botafogo, né? Só para deixar registrado aqui.
2: É, eles acham que o problema é o técnico, né? Essa ilusão. Que dirigente gosta, né, Ronald? Dirigente
1: gosta,
2: ama esse tipo
1: ama,
2: de ilusão.
1: Ama, lógico. Não é ele que vai ter que pagar o boleto depois de várias demissões consecutivas com saldo a pagar, né? Vai ficar para outra gestão, outra gestão, outra gestão. Ó, quero mandar um abraço também, Zaidan, aqui. Não tinha mandado nenhum abraço hoje para o Marcelo Gomes. Nosso querido Marcelo Gomes lá da ESPN, que tá de ouvido
2: grande
1: ligado
2: Marcelo
1: aqui.
2: Gomes.
1: E teceu elogios que até sem graça. Fiquei até vermelho das coisas que o Marcelo disse aqui. Obrigado. Mandou um abraço pro Manuel, pra Clara, pra toda a nossa equipe.
2: Grande, Marcelo.
1: E valeu, Marcelo. Muitíssimo
2: professor.
1: Obrigado. Não merecemos tanto.
3: Grande
1: assim.
3: Marcelão! É.

0: Isso aí, é isso aí. Ó, ontem teve um jogo atrasado, Tolima bateu o Independente Del Valle, bateu não, perdeu em casa pro Del Valle, 1 a 0, 1 a 0.
1: Jogo de ida, né?
0: É, do jogo de ida, porque foi teve o adiamento em decorrência do terremoto lá na Colômbia, e tivemos um jogo eletrizante lá na Argentina, o Rivadavia estava perdendo, jogando 11 contra 10 contra o São Paulo, tomou o gol do Serna. E aí, no finalzinho, quase no último lance do jogo, um pênalti pro Rivadavia, o empate, decisão nas penalidades, um 5-4. Que jogo, hein, Zaidan?
1: Quando ele tirou o Ganso e o Hulk, o jogo já estava adiantado ali no tempo, 0 a 0. Eu falei, rapaz, ele vai tirar dois cobradores de pênalti, né? Mas aí entrou o Serna fez o gol. O Thiago Silva contou depois que ele pediu ao Marcão que fizesse a inversão, jogasse o Soteldo para a direita, o Serna para a esquerda, que é o óbvio, né? Aquilo que o Zubeldía não fazia. O Serna tem jogado do lado esquerdo. Pô, sai o gol. Beleza. Mas aí vem aquele pênalti que para mim não foi. Aquilo para mim não é pênalti a favor do Rivadavia. Empataram o jogo. E aí nos pênaltis, o Fábio não é brincadeira, né, Ronald?
0: É, duas defesas e a última com uma mão só, a bola bate na trave e o goleiro do Rivadavia meio bracinho curto, né? Porque ele chegou em várias bolas, mas não tocava nas bolas, né? Só teve o pênalti perdido, o primeiro batido pelo Fluminense, e depois só as bolas que foram para o fundo da rede. Todos os pênaltis bem batidos e uma vitória por 5-4 e o Fluminense na próxima fase. Acho que temos que palpitar, né, Zaidan?
1: Vamos lá, vamos começar com Sul-Americana, porque hoje teremos na Bandeirantes dois jogos de Libertadores. Então começamos aqui com a Sul-Americana e vamos para a Libertadores. Manuel, esse jogo aqui é de ida. Tá bom? Independiente Santa Fé e River Plate. Jogo na Colômbia.
2: Independente de Santa Fé.
1: Quanto?
2: 2-0.
1: Ô, louco. O Manuel tá indo de 2 a 0 Santa Fé contra o River.
0: Tudo bem, Clara Viterbo? Boa tarde.
3: Tudo bem, boa tarde, Manuel. Boa tarde, Zaidan. Boa tarde aos
1: Boa
3: ouvintes.
1: tarde,
0: Suas
1: Clara.
0: pesquisas apontam o quê, hein, Clara, para esse jogo?
3: Ah, eu não quero começar, não.
0: Não?
3: Não.
0: Então eu vou falar. O Manuel já falou Santa Fé, empate 1 a 1.
3: Ah, eu vou de Santa Fé, 2-0.
0: 2 a 0.
1: Próximo jogo.
2: Montevidéu Torque e Tigre.
1: Montevidéu e Tigre. O Montevidéu ganhou o primeiro jogo, 1 a 0, correto?
0: Isso, fora de casa.
1: E agora faz o jogo de volta em Montevidéu. Quem começa?
0: Eu falo daqui. Torque jogando em casa, batendo o Tigre 2-0.
3: Eu vou te acompanhar nessa, Torque 2-0.
0: E aí, Manuel?
1: Você, Manuel, Montevidéu e Tigre? 1 a 1. Então classifica o Montevidéu para você. Tá bom. E tem jogo em Belo Horizonte, moleque.
2: Tem Galo,
1: Galo e.
2: Bragantino,
1: O Galo ganhou o primeiro jogo por 1 a 0. O que que você acha que acontece no segundo?
2: Braga Bull,
1: Quanto?
2: Bragantino,
1: Quanto?
2: 1-0.
1: Vai para os pênaltis?
2: É.
1: O Manuel acha que vai para os pênaltis. Eu acho que o Atlético ganhará de novo, hein?
0: É, também acho. E Atlético que recebeu o Fred hoje. Aquele Fred volante, né? Jogou na Inglaterra um tempão. E agora vai reforçar o Galo. Vitória do Atlético 2-0.
3: Vitória do Atlético Mineiro por 2-1.
1: Próximo jogo, agora Libertadores.
2: Coquimbo e Platense.
1: Coquimbo e Platense lá no Chile. O primeiro jogo foi 1 a 1. Aliás, os três jogos de hoje da Libertadores, na ida, foi 1 a 1. Então, Coquimbo e Platense. Ronald e Clara.
0: Vitória do Coquimbo em casa, 1-0.
3: Coquimbo, 2-0.
1: E você, moleque?
2: Coquimbo.
1: Coquimbo. Manuel. Cerro e Palmeiras. E aí?
2: Eu conheço que é o Ronald Fecha.
1: O Ronald vai fechar esse

0: Pitts, lógico. Ulisses Costa, hein?
1: Ulisses Costa, Alexandre Pretzel.
0: Alexandre Pretzel.
1: Cláudio Zaidan.
0: Você também.
1: Bruno Migliozzi.
0: Bruno Migliozzi.
1: Ricardo Capriotti.
0: Ricardo Capriotti e Lucas.
1: Bueno.
0: Lucas Bueno, muito bem. Jogo às 7 da noite, às 6h30 já estaremos aí com a jornada. O que você palpita? Serra e Palmeiras.
1: 2-0, Verdão.
0: 2-0, Palmeiras é o palpite do Manuel. E você, Clara Viterbo?
2: Eu vou de Palmeiras 2-1.
3: 2-1?
2: Sim.
3: Obrigado. O que eu posso dizer desse jogo? Vamos jogar num campo de society, né? Campo de society, campo estreitinho, né? Aqueles 4 metros diminuídos da outra vez a Conmebol aceitou e vai continuar desse jeito. E... bom, como o time não tá jogando bem e tá marcando mal, eu prefiro um campo pequeno, quer saber? Prefiro um campo menor. A gente não marca ninguém mesmo. E aí, com um campo pequeno, tudo fica mais apertado. Desse jeito vai pros pênaltis, né? Mas não vai ser 0-0, não. E como eu não dou... e aí é por princípio, né? Como eu nunca dou gol para o adversário, e não havendo penalidade, só pode ser uma vitória do Palmeiras. Então eu fiquei sem alternativa. Sou obrigado a dizer que o Palmeiras vence por 2-0.
0: Ó, Manuel e Ronald foram com 2-0 Palmeiras. A Clara, qual o placar, Clara?
2: 2-1. 2-1.
0: 2-1, muito bem. E para fecharmos, seu Manuel, tem Flamengo e Cruzeiro, transmissão da Bandeirantes. Primeiro, claro, foi 1-1 no Mineirão.
1: Capelanes.
0: Capelanes vai narrar, João Paulo Capelanes.
1: Alexandre.
0: Não, não.
1: Leandro
0: Quessada. Leandro Quessada, o Pretzel estará conosco no Palmeiras. O Cruzeiro e Flamengo, Flamengo Cruzeiro Quessada.
1: Paulo do Vale.
0: Paulo do Vale, Ricardo Capriotti e Lucas.
1: Bueno.
0: Muito bem, esse é o time para Flamengo e Cruzeiro. Seu palpite?
1: Flamengo!
0: Quanto?
1: 2-0.
0: 2-0 Flamengo, palpite do Manuel.
3: Queria entender porque essa festa do Manuel.
2: É. Pode palpitar Flamengo também.
3: Vai, você.
2: Você não vai falar Flamengo?
3: Não, vai, você. Você primeiro. Flamengo... você que é rubro-negra também, de outro estado.
2: Flamengo 2-0.
3: É?
2: Aham.
3: Uhum. É o seguinte... coisas não são tão simples assim.
2: Flamengo.
3: O Cruzeiro... você não deveria ficar apoiando o Flamengo, não. mas tudo bem. É o seguinte. O Cruzeiro tá forte, hein? Ganhou do Corinthians aqui. E o Flamengo jogou contra um Mirassol que não queria jogar. E poupou jogadores. Então tem alguns jogadores descansados. Apesar de que o Cruzeiro também poupou em 70% da partida. O Matheus Pereira, por exemplo, foi poupado, né, do jogo contra o Corinthians. Foi um jogo intenso. Mas eu acho que essa partida se define, sabe como? Nas penalidades. Porque é um jogo muito igual. O time do Cruzeiro é um bom time. E o Flamengo é um bom time. Mas o Flamengo não é só o Flamengo contra o Mirassol, não. Aquele jogo molezinha. O Flamengo também teve situações nas últimas rodadas que não foram tão legais assim. Foram jogos muito mais difíceis. Então, diante da grandeza das duas equipes, um glorioso 1-1 durante o jogo. E aí, nas penalidades, vitória do Cruzeiro 5-4.
0: Muito bem. Eu acho que o Cruzeiro faz gol, né? Leva. Eu vou de 2-1 Flamengo, mas acho que o Cruzeiro faz gol. E chama atenção a fase do Matheus Pereira. Fase não, né? Na maioria das vezes ele joga bem. Teve uma fase ruim, aí sim foi fase. Mas ele voltou a jogar muito bem. E quando ele tá bem, o Cruzeiro melhora um absurdo, né, Ronaldo?
3: É, melhora mesmo. E o Rio de Janeiro deve ter, lógico, o Maracanã completamente lotado e muita pressão. Apesar de que a torcida do Cruzeiro marca muita presença no Rio de Janeiro. Tem muito mineiro no Rio de Janeiro, né? E invariavelmente o espaço destinado à torcida do Cruzeiro fica totalmente tomado e deve ser sensacional. Agora, falando sério, deve ser sensacional. Falando mais sério ainda, eu confirmo a classificação do Cruzeiro. É isso por hoje, Zaidan?
0: É isso aí, Ronald.
3: A gente volta em instantes aqui.
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5: A rodovia Fernão Dias tem ocorrência de mais cedo, ainda bloqueando parcialmente a pista em Mairiporã, no sentido São Paulo. 9 km, ruins demais, até os 57, uma hora o tempo de trajeto. Prefira seguir pela rodovia Dom Pedro em direção a Bandeirantes, ou ainda pela Dom Pedro em direção a Nazaré Paulista. 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
6: Mais uma informação de trânsito aqui com a Débora Mendonça.
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5: Ronald, a Radial Leste já tem lentidão no seu trecho inicial devido àquela obra que estreita a pista no sentido bairro pouquinho depois da Rua dos Trilhos. Isso provoca lentidão na ligação Leste-Oeste já desde a Avenida 9 de Julho. Caminho não está muito mais fácil para quem passa pela Maria Paula, Viaduto Dona Paulina e Rua Tabatinguera, região central agora já muito movimentada no sentido Avenida do Estado. 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
5: Avenida Paulista já com excesso de veículos no sentido Consolação e paradas desde a Rua Pamplona até Augusta. Para quem acessa a Consolação a partir da Bela Sintra, está tudo muito bem nessa saída da Paulista, mas para quem segue pelo túnel em direção à Doutor Arnaldo, tem lentidão adiante. Os 600 metros iniciais da Doutor Arnaldo estão bem ruins, porque tem uma ocorrência na altura da Banca de Flores, das

0: organizado nas eleições. Importante discussão e a gente vai trazer esses detalhes com o Luiz Felipe Nunes.
1: Muito boa tarde, Ronald.
0: Boa tarde,
1: Manuel. Boa tarde para você que nos acompanha na Bandeirantes. Hoje, os candidatos ao governo do Estado de São Paulo se reuniram na sede do TRE, o Tribunal Regional Eleitoral do Estado, para assinar um compromisso com o próprio tribunal para que haja um esforço de combate à disseminação das fake news, as notícias falsas, a desinformação, são vários os termos que foram utilizados, e também para combater a má utilização da inteligência artificial. Foram 6 candidaturas convidadas. O governador Tarcísio de Freitas, candidato à reeleição pelo Republicanos, esteve presencialmente neste evento que aconteceu na sala da presidência do TRE. O principal opositor a ele, de acordo com as últimas pesquisas eleitorais, é Fernando Haddad, do Partido dos Trabalhadores, que não esteve presencialmente porque tinha outros compromissos de campanha. Ele foi representado pelo candidato a vice na chapa dele, Márcio França, ex-governador de São Paulo e hoje membro do PSB, Partido Socialista do nosso país, um deles, pelo menos, porque outros partidos socialistas foram convidados também. O PCB, Partido Comunista, o PSTU, o UP, ou AUP, Unidade Popular, além do Agir, partido que não é socialista, mas também tem sua candidatura ao governo do Estado. Entre as 6 candidaturas, 5 assinaram este acordo. A única que não fez esta assinatura foi a legenda PSTU, partido que afirma que vai combater a disseminação das fake news, mas alega que esta é uma forma de protestar contra meios de comunicação que não são, de acordo com o partido, igualitários durante a campanha. O PSTU é um partido que já teve tempo de rádio e televisão, mas com as mudanças nas regras eleitorais deixou de ter esse tempo, inclusive foi algo citado durante esta reunião. Os outros 5 partidos assinaram o documento. O momento político de maior relevância foi Márcio França alegando que espera que, além deste combate às fake news, exista também uma força-tarefa, uma concentração de esforços para que não haja nenhuma ilegalidade por parte dos agentes públicos, das pessoas que estão representando o governo do Estado e que não podem fazer propaganda para o próprio governador. Márcio França depois alegou para jornalistas que segue vendo nas cidades de São Paulo propaganda do próprio governo estadual e, por isso, ele espera, nas palavras dele, que se repita o mesmo comportamento que existiu enquanto ele era governador do Estado, naquele período pré-eleitoral de 2018, quando, de acordo com ele, ele teve de retirar todas as propagandas e teve também de fazer com que a estrutura do Estado não fosse utilizada para a reeleição dele. Naquele período, ele chegou até ao segundo turno, perdeu para João Dória naquele momento. Márcio França, que era vice de Geraldo Alckmin, Alckmin foi concorrer às eleições presidenciais, perdeu, e Márcio França ficou durante alguns meses como governador do Estado. Essa reunião teve esses pontos principais e o presidente do TRE, do Tribunal Regional Eleitoral, o desembargador Encinas Manfré, falou também sobre a importância do evento, do acordo que foi celebrado, falou sobre as regras das eleições. É um presidente de tribunal bastante comedido, diz que todos os casos que possam ser julgados são casos individuais, houve até uma coletiva de imprensa, mas as respostas foram, de maneira até singular, no período em que nós estamos, bastante comedidas, algo que era bastante comum entre presidentes de cortes, hoje em dia um pouco menos, com a ascensão das redes sociais e das falas dos magistrados e juízes durante as televisões que são divulgadoras das audiências e das sessões, mas o presidente do TRE de São Paulo com falas bastante equilibradas e comedidas nessa sessão que aconteceu hoje na região central de São Paulo.
0: Boa, Luiz. Valeu. Eu imagino que do lado do tribunal sempre fica aquela impressão de que vamos fazer diferente, vamos tentar levar ao eleitor o melhor aspecto da eleição sobre o nosso trabalho e como combatemos o crime, né? E o crime das mais variadas formas, né? Só que a ramificação do crime durante processo eleitoral vai ficando cada vez com mais tentáculos, né? Cada vez mais difícil de lidar, cada vez mais enxugando gelo. Reunir os candidatos é importante, só que a entourage que está em volta dos candidatos é mais complexa ainda, né, Zaidan? E ter que lidar com um monte de coisa. Não é só propaganda de rádio, de televisão,

0: Não, tem uma infinidade de ações que envolve toda a parte visual de rua, de redes sociais. É uma incrível gama de coisas. E ter que observar, não haver um pequeno viés ou um grande viés ou qualquer viés de fake news ou de uso de tecnologias que não devem ser utilizadas, imagina o tamanho e a complexidade do trabalho do tribunal. Tá fechado, Zaidan. Agora sim, Zaidan, desculpa. Foi a isso, tá aberto. Tá aberto, tá normal.
1: Obrigado. Então, Ronald, e há coisas que vão muito além, né, da área de atuação do Tribunal Eleitoral, seja ele Tribunal Federal, Tribunal Regional, TSE, Tribunal Superior Eleitoral, porque uma coisa é fazer com que as regras sejam cumpridas ou tentar impor isso, e aí você tem que trabalhar com os limites de uso de inteligência artificial, algo que não foi decidido ainda, estou empurrando com a barriga e tal. E muito atrasados, muito, teria que ser decidido no mínimo no ano passado. Agora, há outras coisas que não cabe ao TRE, não tem nem como, ou TSE, Justiça Eleitoral, enfim. Você tem sistemas de lavagem de dinheiro, que, claro, podem resultar em um processo que aí sim será avaliado pela Justiça Eleitoral. Mas a investigação, a incursão de grupos criminosos no processo político eleitoral, né, inclusive com candidatos próprios, etc. Então, isso vai muito além da esfera de atuação do TRE. Agora, é importante sempre dizer para os candidatos o que pode, o que não pode, até para que ninguém se faça de desavisado, né, Rony?
0: Vai dizer que não estava sabendo daquilo e depois vem uma multa. Não é só a multa, né? É que as coisas deveriam ser bem impactantes, né? A gente vê pouca coisa impactante durante uma campanha eleitoral. Deveria ter punição, tipo futebol, né? Você está suspenso por tanto tempo ou algo do tipo, né? É suspensão automática. Claro. Não que no futebol seja exemplo para alguma coisa, né? Vai que eles querem se inspirar no STJD. Claro. Aí lascou tudo, né? Então aí estamos na roça. Mas as punições são muito brandas, né? E às vezes são pecuniárias. E nem o pecuniário resolve, né? Porque depois aí vira, sei lá, cesta básica. E quanto tem que pagar em dinheiro, como falamos ontem aqui, quem está pagando é o próprio cidadão. Quando eles usam o próprio fundo eleitoral para pagar dívidas de multas que eles mesmos receberam. É uma loucura, mas os encontros são bons. Quem sabe os candidatos aprendem e fazem a estrutura aprender também, né? Intervalo, já voltamos com muito mais.
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3: Rodovia dos Bandeirantes liberada no quilômetro 32 daquele acidente de mais cedo em Caieiras, no sentido interior. Trânsito já fluindo, apenas intenso na aproximação ao Rodoanel. Já a rodovia Anhanguera, que era a principal alternativa, tem congestionamento do 19 ao 36. Vá pela Rodovia dos Bandeirantes agora, sentido interior. 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
3: Raposo Tavares, com excesso de veículos sentido interior e paradas do quilômetro 18 ao 23, acesso à Granja Viana. O Rodoanel também já tem lentidão na pista externa para acesso a Raposo do quilômetro 19 em Carapicuíba até o 24. 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
4: De volta com Bandeirantes Acontece, agora 4h38. Um juiz do Tribunal da Coroa Britânica, em Londres, autorizou que fosse utilizado um material obtido na Operação Lava Jato. É uma ação de confisco de 7,3 milhões de libras esterlinas, equivalente a pouco mais de 51 milhões de reais. É o uso de um material, Zaidan, que pelo menos no que diz respeito ao que decidiu Dias Toffoli, não poderia ser usado nem internacionalmente.
5: É, mas a Corte Real disse o seguinte: decisões do Supremo Tribunal Brasileiro valem só, que é uma obviedade, né? Só para o Brasil. Claro, alguém pode argumentar, não, mas esse material foi produzido no Brasil, dentro da Operação Lava Jato, foi enviado a Londres em razão daquele acordo, que não é tão antigo, não, Ronald, 2021. Não é um acordo ali do auge da Lava Jato, mas é de 2021. E depois, todo o processo contra esse funcionário da Petrobras foi anulado pelo Dias Toffoli. E aí decidiu-se também no Supremo anular as consequências daquele acordo de 21 em relação ao material da Lava Jato. Só que o material já estava lá. E aí o dinheiro do cara, depositado em Londres, que segundo as investigações foi um dinheiro pago pela Odebrecht, esse dinheiro está congelado por decisão da justiça, do judiciário inglês. Então, os advogados do cara foram ao judiciário inglês e disseram: ó, lá no Brasil esse processo está anulado, então vocês não têm nada de ficar com esse material, porque esse material não tem mais valor, né? Descongelem a grana para que ele possa se apropriar do dinheiro. E a decisão dessa corte foi não. Permanece congelado, porque nós não vamos desconsiderar esse material, independentemente de o Supremo ter anulado. Não é que já condenaram e meteram uma sentença. O que eles estão dizendo, o dinheiro permanece congelado, porque nós continuaremos o processo e vamos considerar, sim, o material que foi enviado quando havia o acordo entre Brasil e Reino Unido. Basicamente é isso, eles consideram que a decisão do Supremo não impede a justiça britânica de analisar e utilizar esse material. que foi enviado pela Operação Lava Jato, Ronald, pelo pessoal da Operação Lava Jato. Só me permita aqui, Ronald.
4: Claro.
5: Um abraço para o grande amigo Barreto, lá em Santos. Obviamente, torcedor do Peixe, sócio do Peixe e ouvinte da Bandeirantes.
4: Só falta morar na Vila Belmiro, né, Zaidan?
5: Deve ser perto.
4: 4h42. Intervalo, sequência, tem o repórter Bandeirantes, sempre pontualmente às 15 para 5 horas com a Clara Viterbo.
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1: A rodovia Anchieta, desde o seu comecinho no sentido litoral, tem o trânsito congestionado. É do Complexo Viário Escola de Engenharia Mackenzie até a obra, que acontece na altura da rua Professor Alberto Conte, que antecede em poucos metros a rua Vergueiro. Caminho melhor agora pela Presidente Tancredo Neves, ainda que a Vergueiro tenha lentidão também entre a Tancredo e a Anchieta. 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
1: No corredor norte-sul já tem trânsito congestionado para o centro, a partir do complexo viário João Jorge Saad, junto à Sena Madureira, até o viaduto Condessa de São Joaquim, pertinho da ligação leste-oeste. Muito melhor seguir pela Vergueiro e Avenida Liberdade. 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
6: O relógio marca 4 horas e 45 minutos e você acompanha o repórter Bandeirantes. Termina amanhã o prazo para solicitar o voto em trânsito para as eleições de 2026. O procedimento consiste na transferência temporária da sessão eleitoral e pode ser feito tanto para o primeiro quanto para o segundo turno ou para ambos. Neste ano, o Aeroporto Internacional de Guarulhos receberá a instalação de sessões eleitorais para possibilitar o exercício do voto aos trabalhadores do local e aos viajantes que solicitarem a transferência antecipadamente. Mais detalhes com o repórter Tiago Fernandes.
7: Termina amanhã o prazo para solicitar o voto em trânsito. Essa modalidade permite ao eleitor votar temporariamente fora do domicílio eleitoral em uma capital ou cidade com mais de 100 mil eleitores. A solicitação pode ser feita pelo autoatendimento eleitoral ou presencialmente em qualquer cartório eleitoral, apresentando um documento oficial com foto. O eleitor deve acompanhar a solicitação pelo e-título. A resposta vai ficar disponível a partir do começo de setembro.
6: A nova cúpula do Superior Tribunal de Justiça toma posse nesta quarta-feira, a partir das 18h, para o biênio de 2026 a 2028. Informações com o repórter Márcio Rocha.
8: A nova direção do Superior Tribunal de Justiça vai tomar posse nesta quarta-feira, às 18h, em uma cerimônia restrita a convidados. Na sessão solene, o ministro Luiz Felipe Salomão vai assumir o cargo de presidente da corte e o ministro Mauro Campbell passará a ocupar o cargo de vice-presidente. Os novos dirigentes, que também assumem o comando do Conselho da Justiça Federal, foram eleitos pelo Pleno do STJ no dia 14 de abril, por aclamação, para conduzir o tribunal no biênio 2026-2028.

0: 2008, Salomão vai suceder o ministro Herman Benjamin na presidência, enquanto Campbell vai assumir o posto atualmente ocupado por Salomão na vice-presidência.
1: Agora, 4 horas e 47 minutos e obrigada por acompanhar o repórter Bandeirantes.
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5: De volta com o Bandeirantes Acontece no trecho final. Guilherme Oliveira vem aí para falar a respeito da greve dos ferroviários, porque até foi aprovado o projeto de absorção dos funcionários da CPTM. Quem explica é o Guilherme Oliveira. Fala, Guilherme.
6: Fala, Ronald. Boa tarde para você, pro mestre Zaidan, pro Manuel, para quem nos acompanha por aqui.
7: Guilherme.
6: Agora os funcionários da CPTM têm a garantia formal da manutenção dos empregos. Até então, essa garantia era informal. Vamos lembrar o que aconteceu. No início de agosto, houve aquela greve por 2 dias que afetou 3 linhas, 11 Coral, 12 Safira e 13 Jade. Isso porque os funcionários da CPTM não queriam ser demitidos depois do processo de privatização dessas 3 linhas para a Trivia Trens. A gente lembra que a empresa, a concessionária, chegou a assumir essas 3 linhas, mas depois daquele incêndio num vagão, a CPTM voltou a controlar, portanto, a 11 Coral, 12 Safira e 13 Jade, por um período de 90 dias. Só que depois desse período, os funcionários não sabiam se seriam mantidos em algum local, em algum órgão do governo de São Paulo, ou então se seriam demitidos. Por isso, houve a greve. O governador de São Paulo chegou a dizer que ninguém seria demitido, mas era aquela garantia informal no boca a boca. Depois, houve um acordo entre o governo e a categoria. A gestão de Tarcísio de Freitas enviou um texto à Lesp e os deputados da Assembleia Legislativa de São Paulo aprovaram ontem, portanto, esse projeto de lei. E agora só depende da sanção do governador Tarcísio de Freitas. Não deve ter nenhum problema em relação a isso, porque foi um texto enviado pela própria gestão. Então agora, com esse projeto de lei, os funcionários têm a certeza, a garantia da manutenção dos empregos. São cerca de 2.500 funcionários que serão realocados para outros órgãos e administrações públicas do estado de São Paulo. Para além dessas 3 linhas, houve a inclusão da linha 10 Turquesa, que neste momento não passa por um processo de privatização. Mas, se isso vir a acontecer, os funcionários da CPTM, da linha 10, já têm a certeza também da manutenção desses empregos, pessoal.
5: Valeu, Guilherme. É isso. O Guilherme deixou claro que o governador, para encerrar a greve, mandou essa, né? Falando que ia haver um acordo. E agora o acordo está sacramentado. É a sacramentação do acordo de verdade, preto no branco, para que esse movimento não volte, né? Porque senão seria um revés muito preocupante para o governador. Está feito aí e essa absorção agora é acompanhar, né, Zaidan? Ver de que forma isso vai se dar.
7: Chamaram de greve política, como se isso fosse um pecado, né? Como se fosse algo indevido e por que uma greve não pode ser política. E chamaram os grevistas, os trabalhadores, de baderneiros. A história de sempre. Mas deu resultado, né? Porque o que era uma, como disse o Guilherme, uma promessa inteiramente informal, tornou-se uma garantia legal com a chancela da Assembleia Legislativa, né, Rômulo?
5: Exatamente, essa chancela que era aguardada por todos os trabalhadores envolvidos nesse processo. O STF retomou o julgamento de 4 ações diretas de inconstitucionalidade, as chamadas ADIs, que questionam a validade de uma lei, a Lei da REURB. Essa normativa tratava da regularização fundiária rural e urbana, da liquidação de créditos concedidos aos assentados, da reforma agrária e da regulamentação fundiária no âmbito da Amazônia Legal. O STF retomou a apreciação da matéria na semana passada e até o momento o placar registra 3 votos pela inconstitucionalidade parcial da lei. O ministro Flávio Dino abriu uma divergência para declarar incompatíveis com a Constituição dispositivos específicos, entre eles a dispensa de habite-se na regularização fundiária de interesse social e o Instituto da Legitimação Fundiária, mecanismo que permite a aquisição do direito de propriedade por quem ocupa áreas informais consolidadas há décadas. Zaidan.
7: O Ronald, quando o PT entrou com uma ação alegando que pessoas que não eram carentes estavam se aproveitando, poderiam se aproveitar da lei. E aí essa demora toda, né, para o caso ser avaliado. Só que nesse período, o tempo passa, o Lula volta à presidência, e o governo passa a utilizar mecanismos dessa lei contestada pelo PT, passa a utilizar, inclusive, no Minha Casa Minha Vida. E também na regularização fundiária na zona rural. Títulos de propriedade de famílias que estavam ali há muito tempo, anos e anos. Às vezes há mais de uma década, mas não tinha regularização. E então, isso chega ao Supremo. Ora, se há um problema de quem não atende requisitos e exigências se beneficiar, você resolve isso com o quê? Com a apuração, a fiscalização, a exigência de comprovação disso e daquilo. Não atacando o princípio de regularização fundiária. E certamente, já tem um 3-0 aí, né? Certamente, se houver vitória dessa tese de inconstitucionalidade, haverá um problema muito sério, um problema social, inclusive, de pessoas que já estão com o processo em andamento para regularização fundiária, títulos de propriedade, e para pessoas que conseguiram ter o seu terreno em área urbana para a construção de uma casa. Gente que não tem recurso e não invadiu terreno privado. Você tem basicamente ou abandonados ou terras públicas. E o fato de haver terra pública foi mencionado nessa divergência parcial do Flávio Dino. Mas basicamente o que se tem é um resultado contrário aos interesses de pessoas que não têm recursos, que são pobres e que nesse programa conseguiriam regularização fundiária, inclusive de terrenos para plantio, né? na área rural. É estranho, realmente estranho que isso não seja observado, porque é algo que está em curso, utilizado inclusive pelo governo, no caso do Minha Casa Minha Vida e também em regularizações fundiárias.
5: 4h58. Ô Zaidan, não deu tempo de falar hoje, mas envolvia o Alexandre de Moraes e o próprio Flávio Dino, porque eles falaram ontem a respeito do diploma para jornalista, né? E é lógico que esse assunto todo está relacionado com o que aconteceu lá no Maranhão, com a questão da fonte e tudo mais, mas eles voltaram a falar sobre a voltar, tocar no assunto ou trazer de volta ao Supremo a obrigatoriedade do diploma para jornalista.
7: O Moraes fez uma esquisita conexão entre os dois assuntos. Não há nenhuma relação, nenhum nexo causal entre uma coisa e outra. E aí ele pede a revisão de uma decisão tomada pelo Supremo. Alguns dos atuais ministros estavam naquela votação, né? Gilmar Mendes, Toffoli, Carmen Lúcia. E aí ele fala, são outros tempos, porque na época alegaram que havia muitos jornalistas de primeira qualidade que não tinham diploma. Aí ele faz outra estranha associação entre diploma e probidade, diploma e lisura profissional. Enfim, completamente sem sentido, fora de hora e de lugar, Ronald.
5: Zaidan, Manuel, um abraço para os amigos. Amanhã estamos de volta aqui.
8: Tem muito futebol aqui,
7: ó. Tem rodada dupla. Hoje tem Verdão. O Ronald vai acompanhar. O Brasil inteiro ligado na Libertadores e na Sul-Americana. Abraço, Ronald e Clara. Até amanhã, se Deus quiser.
5: Valeu, grande abraço. Obrigado pela companhia. Eu, a Clara, o Zaidan, o Manuel, ficamos por aqui. Voltamos amanhã às 3 da tarde. Vem aí o Resenha. Valeu, tchau.
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11: Fala, coisa rica, grande tarde. É você, ouvinte da Rádio Bandeirantes. 5 horas mais um minuto. Resenha Bandeirantes está no ar, está ao vivo e nós estamos aqui no youtube.com/Rádio Bandeirantes Oficial. Por que eu estou tão rápido? Ou pelo 107.3 para São Paulo e região metropolitana, porque hoje nós vamos até 18 horas e 30 minutos.
12: Anemonema.
11: Portanto, sem pressa.
12: Esmailaçar.
11: Estamos

0: Ao vivo hoje tem o Palmeiras em campo, hoje nós temos também Flamengo e Cruzeiro, o timaço da Bandeirante para essa noite. Ou em breve, o Guilherme Agrela tá passando bastão, passaram bastão para ele, agora ele tá passando bastão pra Duda. A gente vai ter que apresentar a Duda. Nossa, no ar.
1: É tá.
0: Duda gaguejou, a Gabi pega a vaga.
1: Calma.
0: Não pode gaguejar. Em breve,
2: na verdade,
0: Duda,
2: é um grande teste pra você assumir o meu lugar, porque eles todo dia tentam me boicotar aqui, como
0: todo
2: você
0: dia
2: tá vendo,
0: faz,
2: né?
0: Todo dia faz 2 anos e meio, quase 3 anos
2: e que a Gabi
0: tá.
2: E não conseguiram ainda, sou uma resistência nesse programa.
0: A Gabi é
2: o
0: Abel Ferreira do programa.
1: É verdade.
0: Você cair de jeito nenhum.
2: Ah, então você tá falando que eu sou...
0: Não, você joga bem, você
1: e
0: é bom.
1: E o trabalho é bom, né, Gabi?
2: E
1: o trabalho é bom.
2: É isso que eu ia falar.
1: O trabalho é bom, né?
0: Traz títulos. Então, quando derem uniforme pra
2: Duda... Sabe o que o Everton falou agora?
3: É insuportável.
2: Mas exatamente, que o meu aproveitamento não é tão bom.
0: Ah, não, isso é verdade. Não vem sempre, né? Mas tá tudo bem. Vai, Gabi. Tá tudo certo. Começar com você. Boa tarde. Tudo bem, Bruno Migliozzi?
4: Tudo bom.
2: Nossa,
4: tudo certo.
2: Eu te odeio tanto, cara.
0: E você, PDV? Você tá bem, PDV?
1: Tudo certo. Você sabia que hoje a gente pode ter... No final do dia, Palmeiras e Flamengo eliminados da Libertadores?
2: Para com isso.
1: Não teremos.
0: Mas é verdade.
1: Cara, mas assim, eu acho que não. Mas a chance, ela é palpável. Ela é palpável.
0: Dá pra tocar.
1: O Palmeiras tem um jogo dificílimo no Paraguai, que ele não fez um resultado em casa. O Flamengo, é verdade, joga no Maracanã, tem um time melhor que o Cruzeiro. Mas, cara, esses jogos, esses confrontos nacionais na Libertadores, pode acontecer. Pode acontecer, e o Cruzeiro tem um bom time, então eu acho que não. Acho que
0: posso
1: a lógica, mesmo
0: pessoal,
1: curtinha,
0: cara?
1: É de Palmeiras e Flamengo avançando.
4: Pessoal.
1: Mas a gente pode estar falando de uma Libertadores a partir da meia-noite sem os favoritos.
0: Não,
1: porque
0: cara.
1: Vocês já pararam pra pensar que Flamengo e Palmeiras fazem um investimento
0: então
1: enorme.
0: Então vamos lá, boa tarde a você, Gabriel. PDV é demais. Tudo bem com você, Gabriel?
3: Tudo certo.
0: Boa tarde, o Bruno Migliozzi. O senhor tá bem?
4: De novo?
0: É, quero saber se você tá bem, cara.
4: Assim como te respondi, agora
3: anteriormente.
4: Eu tô um pouco...
3: Se ele perguntou
4: bem,
3: duas vezes,
0: agora
3: é porque
0: sim,
3: sua
0: tarde,
3: cara.
0: Tá... Ô, Gabi.
2: Boa tarde, Pedro Martelli. Eu estou
0: parabéns
2: bem.
0: Parabéns pela presença.
2: E já. Ah, de nada, é a minha obrigação.
0: De nada.
2: É a minha obrigação. Mas pegando um gancho, eu sei que a gente falou do jogo do São Paulo ontem, que teve uma vitória magistral. Só que, pegando um pouco desse rolê do PDV, o que é mais difícil? O Palmeiras passar do Cerro? Ou o Flamengo avançar pelo Cruzeiro, por exemplo?
0: Acho que o mais difícil...
3: A Nubia,
2: assim,
3: Oliver, namorar, Mano
2: Menezes. O que é mais esperado, Nubia, por exemplo?
0: São 5 e 4, Tony Ramos. Espera pra chegar, Tony.
1: Eu depois eu quero o Mano Menezes dando fora na Nubia Oliver, hein, ô Gabriel? Por favor, cara. Por favor.
0: Vai lá,
2: Gabi. Não vou refazer a pergunta. O que vocês acham que é mais possível de acontecer? O Palmeiras sendo eliminado pelo Cerro Porteño... Ou o Flamengo sendo eliminado pelo Cruzeiro, lembrando que as duas equipes saíram empatadas. Então, uma vitória
4: mas
2: simples é você.
4: O Flamengo joga
2: um,
4: em casa, né?
3: Mas fiz
4: sim,
3: Flamengo
1: mas
3: cair.
1: Contra um time bom.
2: É, então, melhor esse possível, é o meu ponto, melhor. Assim.
1: Eu acho que é parelho, assim, cara. Por isso que eu acho que tá em aberto. Por isso que eu fiz essa provocação.
0: Não,
1: porque...
0: mas de acordo com o Migliozzi, o melhor passa, não precisa discutir.
1: O que seria o mais surpreendente? A questão é: seria
0: Cruzeiro
1: os dois eliminados,
0: do Flamengo.
1: O Flamengo eliminado e o Palmeiras passando.
0: Não, por que que é
3: o mais surpreendente?
2: Eu acho que o mais surpreendente, né? É o Palmeiras ser eliminado pelo Cerro Porteño.
4: Não, por
2: pelo
4: retrospecto. É que a surpresa já foi. A surpresa foi o Palmeiras não vencer em casa.
2: Mas o Palmeiras ser eliminado pelo Cerro Porteño é uma grande surpresa.
1: Mas mesmo depois do empate.
0: O Palmeiras não ganhou do Cerro o ano inteiro.
2: Eu sei.
0: O Palmeiras
2: disso.
0: Já ganhou
1: o
0: lá.
1: O Cerro é tipo o Corinthians esse ano, né? Pro Palmeiras.
0: Pode ser. Calma, Gabi. Pode ser.
1: Porque
0: pode
1: ano
0: ser.
1: Passado.
2: Eu não disse
4: o Verrete
2: nada.
4: É o.
1: Porque
4: Miguel
1: ano passado o Palmeiras não ganhou do Corinthians, né?
0: Pirata,
2: ah,
0: verdade.
2: Não, assim, eu já venho um pouco, né? E quando eu venho, vocês ficam fazendo essas provocações chatas.
3: É bullying.
1: Não é provocação
2: é
1: quando é verdade.
0: É, não pode fazer bullying.
3: Agora
2: mas
3: você concorda
2: é
3: uma...
2: Mas é um bom questionamento.
0: Mas
2: não
0: hoje
2: é?
0: Tem coisa, hein? A Duda tá demais. Pode
3: meu
0: continuar,
3: amigo,
0: Gabi.
3: Olha isso,
0: ah, porque tem chamada, tem merchan, tem escala.
2: Pedido.
0: Mas a gente vai
2: falar do São Paulo,
0: saco,
3: pedido de exame de sangue.
0: Não, tem, hoje tem muito assunto.
1: Tem Nubia Oliver tomando fora de Mano Menezes.
3: Eu fiquei sabendo
0: eu não
3: disso.
0: Vi isso aí.
3: Não ficou pô, sabendo.
1: Vou te mandar o vídeo.
0: Manda no zap.
1: Lembra de Nubia Oliver?
0: Lembra.
1: Era uma musa, né?
0: A
1: ainda
0: musa,
1: é, mas
0: musa.
1: Assim... É...
3: Era.
1: Ela participou da Casa dos Artistas, a Nubia Oliver. Acho que da primeira ou da segunda edição. E aí apareceu um corte dela no TikTok e no Instagram, num programa da Rede TV. A Rede TV é maravilhosa, né?
0: A Gabi despontou lá, né?
1: A Gabi despontou na Rede TV, no programa do
0: foi
1: João
0: o dia lá, foi o dia lá que a Gabi despontou
1: foi
0: na Rede
1: TV. Foi esse dia aqui que
0: lembrado,
1: a Gabi...
0: Gabi.
2: Gente, eu tinha, sei lá, 12 anos quando isso aconteceu.
0: Mentira, foi ano retrasado.
3: É o então, do Michael.

0: É isso.
1: Cara, o maldito. Você já vem pouco aqui também, né,
2: Daniel? É o maldito. Fica quieto aí. A RedeTV, ela proporciona momentos como esse, como o dia que a Gabi foi revelada pro mundo. E também a Núbia Oliver sendo entrevistada, eu esqueci o nome da apresentadora agora, acho que é Amanda alguma coisa.
0: Ah, é... Amanda se espirrar saúde
3: não,
0: ou
3: não? Não, é a esposa do dono lá, eu
2: esqueci isso, o nome dela. Isso.
1: Não, a esposa do dono...
3: Essa aqui, ó.
0: Ó, oh, Mano Menezes, cara. É. Mas, gente, qual é a relevância desse assunto,
2: porque
0: cara?
2: Porque envolve futebol, gente, envolve futebol. Mano Menezes.
0: Ah, entendi.
2: E aí a apresentadora pergunta... Você
3: Daniela
2: já...
3: Lima.
2: Daniela isso. Lima, você já levou fora de alguma... De alguma celebridade. E aí
0: ela fala, Mano Menezes.
2: Ela fala, cara, eu tava muito afim do Mano Menezes. Cara, é verdade. Ela fala, eu acionei meus contatos e tal, porque eu queria muito sair com o Mano Menezes.
1: Acionei meus contatos.
2: E ele simplesmente me ignorou. E ela falou no sentido de que, sabendo que chegou até o Mano Menezes esse interesse, e o Mano ignorou. Provavelmente porque o Mano Menezes é um homem fiel.
0: Mas, né? Mas não dá pra saber quando foi isso.
2: Não, mas não deve ter sido. Deve ter
0: pô,
2: sido...
0: mas ela queria o Mano na atual
2: carcaça.
0: Eu acho
2: que o Mano sempre foi.
3: Casado
0: na carcaça sempre. Atual?
2: Como é que foi essa história, mano?
3: Bom, penso que em algum momento chegou até a minha assessoria. O Kinúbia queria me entrevistar. E aí eu pensei, qual portal que Kinúbia trabalha, né? E descobri que não tinha portal. Então achei que era uma conversa tanto quanto
0: íntima. Você achou que era entrevista?
3: Achei que era entrevista, algo sobre minha carreira. Sendo que eu tava. Pra não cair no Fluminense, então não entendi.
2: Mas ela tinha algum interesse no Peru, né, mano? Por isso.
0: Sim, para sim, com isso. Sim,
2: ela falou: ah, eu tô interessada no Peru do Mano, porque agora ele
3: saber
2: assumiu.
3: Se o Carrijo vai
2: ele,
3: ser convocado.
2: Ele assumiu uma seleção, isso. Então ela deixou bem claro esse interesse no Peru do Mano. Porque quando o Mano treinava a seleção, acho que não
0: Milhoz,
2: era.
0: Você ajuda o Alan
2: a seleção
0: Marcel,
2: brasileira? Milhoz. Não era. Agora, isso, agora isso. Que.
3: Agora que eu tô em outra seleção,
0: tá
3: em outra
0: bom, seleção. Bom, o Peru tá crescendo. Sobre o Peru, falamos sobre o Mano.
4: Isso me fez lembrar de uma história curiosa.
3: Qual história?
4: Vocês
3: qual
4: falaram, já deu fora numa famosa e tal.
0: Ih, lá
4: você
0: vem.
3: Já deu fora
0: ele
3: numa
0: já
3: famosa?
0: Deu. Alô, Fabiane. Já. Alô, Fabiane.
3: O Memphis?
0: Então, tá, vai se doer com essa história.
4: Fabiane vai
3: foi
4: se doer.
3: Foi o Memphis?
4: O Martelli já lembrou da história.
0: Já lembrei.
4: Não, eu tava trabalhando é numa feira ali, né, num evento de cultura nerd. Tava no meu início de carreira, um estagiário tava lá.
0: É que hoje ele não costas. Faz mais isso, gente. Era no início
4: agora
0: de carreira.
4: Agora ele vai pra Copa.
0: Agora ele vai pra
4: aí
0: Copa.
4: Chegou,
3: agora ele tem 27.
4: Chegou uma moça por trás de mim me abraçando.
5: Opa, que delícia.
4: Falou, ai amor, não sei o quê, vamos pro outro lado ali. Nunca eu virei de costas, né? Minha namorada não tava no evento, que eu virei de costas.
2: Nunca tá, né? Aliás, né? Nunca tá. Nunca tá, impressionante.
4: Era a atual namorada do Memphis Depay.
3: Maísa.
4: Era a Maísa.
2: Mas a Maísa é a atual namorada do Memphis?
4: É, não.
3: Parece que tá até com aliança.
4: Enfim, na época ela namorava um cabeludinho também.
2: Não tá de aliança porque ninguém mais anda de aliança em São Paulo, né? Porque roubam, né?
3: Ainda tô com a minha, porque não é valiosa.
0: Você tá com aliança? Deixa eu ver o Gabriel. O Gabriel da vida real tem aliança? Isso é latão, não vale.
3: É.
2: Mas é latão. Mas é melhor usar latão em São Paulo, senão
0: você tem razão.
3: Pô, sai com o celular aqui,
0: vamos lá,
3: pessoal,
0: opinião rouba. Polêmica ou não? É desperdício gastar em aliança, Gabriel, pra você?
3: É, traz uma paz absoluta.
0: O quê?
3: Você evita cada problema, cada discussão.
0: Ah, você diz aliança.
3: Isso.
0: Mas precisa ter um valor monetário, financeiro,
3: não.
0: Ou pode ter um valor apenas sentimental?
3: É sentimental, até porque o bandido adora isso.
0: O quê? O valor sentimental?
3: O valor... Da aliança.
0: Da aliança, entendi.
3: Cara, derrete
0: você vai,
3: e dá
0: você vai
3: o
0: perder
3: anel.
0: A garganta até o final do programa.
3: Não, eu adoro imitar o Mano, porque não
0: tranquilo,
3: dói.
0: Não dói.
3: Coisa nenhuma.
0: E se o Paulo Andrade tiver que fazer 10.
2: Sensacional!
0: Nossa, até dói. Bom, vamos lá, gente. Já tá ótimo. Vai, vocês já falaram um monte de bobagem.
5: Vocês não vão falar de São Paulo,
0: sai
5: não?
0: Sai daqui, Toninho.
5: PDV, que delícia foi aquele
0: Paulo,
5: jogo,
0: então,
5: hein? Asprila, vá pro inferno.
0: Vou tirar o seu microfone, eu tô.
5: Colô!
0: Não aguento mais. Não tem outro que fala do São Paulo?
2: Hernanes.
0: Isso, eu gosto mais Hernanes.
2: Tem o professor.
0: Entendeu? Gosto
3: não, é que eu não valho nada, né? Eu só quando
0: tá
3: empato e perco.
2: E perguntaram pro senhor ontem, é Dorival, você só ganha em Copa, né?
3: Você viu que eu fui dentro, né?
2: É.
3: Não, gente, eu fui vice-campeão.
2: Quando eu tenho time bom.
3: Com ótimas equipes. Não quer dizer nada. Por exemplo, fui campeão da Série B com o Vasco. Olha a resposta que eu dei.
2: Caramba.
0: Cara, e a única pergunta...
2: Dorival já ganhou a Série B com o Vasco?
0: Já. É. A única olha pergunta, eu tive que escutar a coletiva ontem. Parabéns ao Elano, que faz um trabalho muito legal na Band News.
2: Nada a ver com o Elano.
0: Cara, é igualzinho o Elano.
2: Nada a ver. É Juliano Dipo, velho.
0: Ele é igualzinho o Elano. Põe o Elano e o Juliano.
2: Assim, é bizarro você não saber que o Juliano Dipo
0: é um
2: dos principais repórteres
0: mas
2: da Band.
0: Mas quem eu falei? Quando eu disse que eu não sabia quem ele era? Não, só falei que ele sabia. Parece o Elano.
2: Parece.
0: Não parece?
2: Parece.
0: Pô, lógico que parece. É um prazer pra parecer o...
5: Na sauna.
0: Que isso, cara. Bom, ontem eu tive que ouvir a coletiva. porque o demora pra poder sair do Morumbi, tinha muita gente. A única pergunta boa foi a sua. A única, como sempre, ele ia meter uma dessas.
2: Nossa,
0: sempre.
2: Agora o PDV ficou...
0: Que foi sobre... Hoje em dia tinha o portal lá. Hoje o portal da Plim Plim tava repercutindo essa pergunta, o pessoal falando disso. E era justamente sobre o Cedric que tá treinando.
6: E eu trouxe a apuração hoje, viu?
0: O Mike...
6: O que é esse problema interno?
0: É gramado, não é?
6: Gramado. Cara, o São Paulo vive um drama no CT. O
0: que foi, Adriano?
6: Primeiro porque o São Paulo sempre quando troca o gramado do Morumbi, ele manda... Ele planta o gramado do Morumbi no CT. Isso gera
0: Como é que é? Podemos ele planta dizer... o gramado do Morumbi no CT. Então ele tira...
6: Toda vez que reforma o gramado do Morumbi, ele tira o gramado do Morumbi
0: e
6: planta no CT. Tá. E claro que isso gera transtorno. E mais do que isso, um dos campos do CT, uma praga destruiu um dos campos.
0: Uma das sete?
6: Uma das sete pragas,
0: tá bom.
6: Exatamente. Destruiu um dos campos. Isso fez com que, mesmo atletas que treinam em horário alternativo, ficassem sem opção. Por isso, o Dorival não quis falar isso em on.
0: Vai ter Kings League agora do São Paulo.
6: Só que quando o Dorival falou isso em on, parecia que ia problemas internos, parecia que os jogadores estavam causando esses problemas.
0: É.
6: Mas na verdade são problemas estruturais do São Paulo, o Dorival não quis falar em on, mas em off... Isso foi falado, e por isso o São Paulo, esses jogadores foram treinar em Cotia. Eu fui conversar com o Andrei Kampf, amigo de Zupac.
5: É verdade, trabalhamos juntos.
0: Sabe como é que ele escolheu com quem ele ia falar?
5: No sorteio.
0: Não.
5: Não foi no
0: Kampf.
6: É, porque o Kampf é um jornalista formado em direito e ele entende toda essa situação de... Essa parte, né? De...
0: Contratual.
6: De pragas. E tem uma situação que os clubes passaram a ter uma cautela com relação a afastar jogador, né? Que o jogador entra na justiça e fala... Né? Falei, pô, os caras treinarem numa outra estrutura do São Paulo, não pode configurar? Ele falou, depende. Se o clube oferece uma estrutura para que ele exerça a sua profissão, ele não esteja sendo constrangido, não tem o seu salário cortado, não. Então, pelo que eu apurei, tá tudo certo.
0: Não, e o clube tem até a justificativa. Claro
6: que falar, ninguém fica feliz de ser afastado e tal. Não
2: ele
6: tô
2: até dizendo... postou, né?
6: É.
2: Chegando lá em Cotia, né?
6: Não pareceu nada.
2: Não era ironia, né?
6: Vamos,
0: Até tá porque lá. Eles alugam porque, e compram AP lá perto.
6: Ele tem da... O cara tem contrato até 2027, tá morando no Brasil, tá de boa.
0: Carreira. Só vai pegar mais
6: trânsito. Tem mais torcedor xingando ele a hora que ele pega na bola,
2: ele não
6: entendeu?
2: Precisa fazer aquilo que ele não quer.
0: Pega
2: jogar.
0: Mais trânsito.
6: Exatamente. Agora, eu vou falar uma outra coisa também.
0: É só morar pros seus lados lá, que é
6: o Cedric. Não é bom jogador.
5: Certo.
6: Mas, ó, o Aurélio Buta é pior.
5: Nossa.
6: O Aurélio Buta é pior que o Cedric, velho. Posso até...
0: Ontem ele foi mal.
6: É, dois jogos e dois jogos
0: foi
6: horríveis.
0: Bom ontem.
5: Pode sair
0: Domingos
5: de casa,
0: Duarte
5: viu?
0: Foi bem, bom jogador. Não dá pra comparar o Buta com o Lucas Ramon. Não me olha assim, Gabriel. O nome do jogador.
5: Que susto.
0: Não dá pra comparar o Buta com o Lucas Ramon.
5: Gabi.
0: Na lateral direita. O Iago também, na minha visão...
6: Que gol que perdeu, hein?
0: Ele foi bem ontem, mas
6: perdeu
0: assim...
6: Perdeu o gol, hein?
1: O Danielzinho
6: que eu gosto.
1: Foi bem
6: é que o Wendel é horroroso. É, né?
0: O Danielzinho foi bem.
1: Danielzinho foi bom. Lapsos daquele bom começo dele.
6: Sim,
1: no São Paulo.
6: Exatamente.
1: Ontem.
2: Melhor que o Enzo? O Iago?
0: Ah, eu acho que não, cara.
6: É que o Enzo, ele tinha muita entrega, né? Mas assim, tecnicamente falando, não. Aliás, o Enzo tá lá no São Paulo, viu?
0: Tá
6: ele
0: machucado,
6: não tá treinando
0: né?
6: A fase. Não tá.
0: Não?
6: O Enzo reclamou de salários atrasados. Com direito, mas começou a fazer corpo mole nas atividades.
0: Cara,
6: e não tá sendo relacionado.
0: Você joga no Corinthians, no São Paulo, no Santos.
6: E quer receber
0: melhor,
6: em dia, cara?
0: Você tira o Flamengo e você tira o Palmeiras. Você tira o Flamengo e você tira o Palmeiras.
6: Licença.
0: Eu vou perguntar uma coisa pra vocês. Por que você quer ficar recebendo em dia, cara? Não é pra você ficar
1: porque
0: recebendo
1: é
0: em dia.
1: É obrigação do
0: não,
1: clube.
0: Não, Gabi. Pra que você vai receber em dia? Assim, não adianta reclamar. É tipo reclamar que tá chovendo. Sabe, tô me molhando porque tá chovendo. Gente, é o básico. É o básico, não tem como achar que vocês vão ficar recebendo. Eu sei.
2: E a culpa é de quem?
0: Calma aí, eu sei, Gabi, eu sei, o Gabriel, eu sei, ouvinte da Bandeirantes, que assim, ninguém gosta de ter o salário atrasado. Óbvio. Mas hoje no futebol brasileiro, quem é que não atrasa salário? Esses dois times.
1: Palmeiras.
0: Três, quatro, no
2: máximo. Cruzeiro também não atrasa.
0: Cruzeiro. É, mas calma. Calma.
2: O Pedrinho
0: também
2: paga. Isso sai de onde? Do feijão que ele vende no mercado
0: que
2: dele.
0: Quer, vamos lá, Dorival, o que você quer agregar aqui no nosso debate? Porque a gente tá falando de
2: coisa séria, né? Eu tô atrapalhando.
0: Enzo Dias.
2: Não. Então acho que eu posso sair.
0: Não, naturalmente.
2: Eu vou tomar uma água, um café.
0: Não,
2: lá.
0: O senhor fica, Dorival. Só
2: porque quando eu ganho, eu não presto. E agora você tá querendo trazer uma crise pra minha equipe,
0: não,
2: sempre que nós vencemos.
0: Não. não, Dorival, desculpa.
3: O Asprila tentou acabar com a minha felicidade.
0: Desculpa, tá? Eu errei. Desculpa, Gabriel. Desculpa, Dorival.
3: Natural.
0: Desde maio não ganhava, né?
2: É.
0: Isso, 26. Mas o Dorival tem duas vitórias.
3: Boston River.
2: Duas na Sula.
4: Rei de Copas, né?
0: Rei de Copas.
3: Não.
0: E pega o Boca.
3: Eu sei trabalhar em campeonatos nacionais.
0: E pega o Boca agora. Já pegou o Boca ou não?
3: Eu não tenho Boca, né? Você deve ter percebido.
0: É só dente.
3: Na verdade, é só o nariz.
2: Mas, ô Martelli, agora falando sério. São Paulo e Boca, quartas de final de Sul-Americana. Você vai de Boca ou não?
0: Eu vou de Boca.
2: Vai?
0: Ah, mas eu vou de Boca tranquilamente. Ó, eu vou de Boca e...
2: A Gabi acho que não.
0: Prefiro o Buta na direita.
3: Secou São Paulo novamente.
1: Não, São Paulo vai passar.
0: Cara, o segundo jogo
2: vai, São
0: o segundo
2: Paulo.
0: Jogo, mas o Boca segundo jogo é no Morumbi, correto?
3: Pô, o Merentiel fez um golaço ontem, cara.
2: Quem?
3: Merentiel ex-Palmeiras.
1: O Merentiel, depois que saiu do Palmeiras, tem conseguido, assim, fazer jogos excepcionais pelo Boca Juniors, né? Inclusive, foi ele quem deu o passe para o Cavani empatar aquele jogo na Libertadores e o Palmeiras foi
3: eliminado. Nossa, Gabi, mas Gabi, peraí,
0: a gente tá falando do São Paulo, Gabi. Cara.
1: Calma, cara. Eu tô falando do Merentiel.
3: O mundo não gira em torno do Palmeiras. Não,
0: deixa...
1: É o...
3: Impressionante.
1: Palmeiras planista, né? Não tem o terra...
0: Planista? Planista.
3: Terra planista.
2: Sim. Tem o Abel planista, né? Também.
1: Você tá falando que eu sou Abel planista?
2: Não sei. Agora, ô Martelli,
0: quanto
2: que jogo,
0: tempo Caleri,
2: né?
0: Sem fazer gol?
2: Caleri?
0: 9 jogos?
2: Acho que é isso.
0: Era isso?
2: É o artilheiro de São Paulo no ano.
0: Não, você tá achando normal.
2: Luciano marcou.
0: 9 jogos, nossa.
2: Não, o time todo de São Paulo tava mal,
0: tava,
2: né? Tá mal
0: também,
2: ainda.
0: Cara. Tava
2: agora, torcer pro São Paulo ganhar uns jogos do Brasileiro pra... chegar pra esse jogo de Sul-Americano e ter o peso que tem que ter, né?
0: Qual a data do jogo, PDV?
2: É 6, 7, 8 de setembro, acho que é isso, né? Ah. Ou 8, 9, 10.
1: Primeira quinzena de setembro.
2: São as duas semanas sequenciais.
0: O jogo de ida e o jogo de volta.
2: Isso.
0: É isso? São Paulo define em casa.
2: Isso, primeiro em La Bombonera, segundo no Morumbi. Aliás, no ano passado, né, fazendo esses boletins que a gente faz de Libertadores...
0: Você aí joga bola, hein?
2: Saiu uma pesquisa consultando torcedores... Quais são os maiores templos sul-americanos se tratando de Copas, né?
1: Uhum.
2: E La Bombonera e o Morumbi foram eleitos os dois estádios mais icônicos se tratando de clima de Copa. Mais do que, por exemplo, o Morumbi, mais do que o Monumental de Nunes. De La Bombonera nem se fala. Então, vejam só. E Boca e São Paulo não se enfrentam desde 2007. Sabe quem estava em campo em 2007 nesse confronto?
3: Quem?
2: Souza. Quem? Não.
3: Quem?
2: Jogador.
3: Leandro,
0: eu tava lá dando agulhão, né? Joguei 90 minutos, não fiz um gol. Né?
2: Quer ver? Ó,
4: aliás, deixa eu dar Leandro Guerreiro, ele já tava dizendo há um tempo, não sei se tá na escuta aí o Guerreiro, que se o São Paulo pegasse o Boca, ele ia.
0: Vai sim. Uhum. Não, ele não consegue ir em Santo Amaro sem ser cobrado, cara.
2: Ó.
0: Ele chega em Santo Amaro, os caras falam, não vai. A Thaís fala, não vai. Ele não vai conseguir pra Argentina.
2: Será? Sul-Americana de 2007. São Paulo passou pelo critério de gols fora de casa, pois tinha perdido o jogo de ida por 2-1 em La Bombonera, ó.
0: Escalação.
2: Rogério Ceni.
0: Sorteio.
2: Alex Silva. Breno Incêndio.
0: Que isso? Não.
3: Tá botando fogo aqui no programa.
2: Miranda.
3: Grande Miranda.
2: Souza. Richarlison, Hernanes,
3: Leandro Guerreiro,
2: Jorge Wagner,
3: grande J. Wagner,
2: Dagoberto, depois André Dias, Borges, depois Aloísio, técnico Muricy Ramalho. Lembrando que o São Paulo ele ganha a Libertadores em 5, aí ele começa a enfileirar 6, 7, 8 o brasileiro. E aí, eu não lembro
0: Guerreiro
2: como
0: bicampeão brasileiro.
3: Inter, né?
2: Isso. Aí tem também o ano que é eliminado pro Fluminense.
3: Fluminense e Cruzeiro. Golaço do Henrique no Morumbi.
2: Exatamente. Então, mas tinha essa questão que a Sul-Americana era no segundo semestre, e aí os times jogavam. Então teve esse São Paulo e Boca com um jogador em campo, hein?
0: Nossa,
2: agulhão.
0: Cara.
3: Você gostou? Como é que foi? Conta detalhes dessa partida aí, Guerreiro.
0: Eu gostaria de ter... Eu quero ver esse jogo, mano.
3: Hein, Guerreiro?
0: Porque eu... Sob pressão, eu não consigo, cara.
1: Ele precisa respirar pra fazer.
0: Cara, é muito porque, cara, bom. Eu fico imaginando ele aqui, velho. Eu fico imaginando ele aqui na minha frente, me chamando de traíra.
7: É traíra, hein, jogador?
0: Ele... Cara, eu queria ver ele em campo. Porque o cara é nervoso jogando futsal aqui na... Na Copa Impressa.
7: Foi uma honra, viu?
0: Foi uma honra. O cara é nervoso. Ele e o Souza, eles falam que eles são muito... Muito esquentadinhos,
2: competitivos, né?
0: Muito,
2: né,
0: competitivos, cara? Né? Eu acho que eu vou ver... Deve ter esse jogo, né? Deve achar esse jogo pra ver 2007. Já

0: Tinha tape.
1: Tinha, dá tape? Pra achar, acho que dá pra achar. É que por ser como é bom, não sei, talvez seja mais difícil, mas acho que...
2: Ah, mas sempre tem aqueles canais lá
1: algum
2: que
1: arquivo tem.
2: Conseguem
0: de
2: algum
0: vai jeito. Ter que fazer um pix de $3,000 pra Comebol, pra você ver cada tempo, do jeito que eles gostam de dinheiro. Bom, por que que a gente tá falando... Ah, lembrei.
3: De São Paulo, né, porque...
0: Parabéns ao Rebeque que...
1: Liberdade.
0: Liberdade cantou.
3: Um abraço.
0: Diga lá, o Roger.
3: Queria dizer, informar, né, que andei lendo hoje na internet que meu auxiliar... tá processando o São Paulo, né, PDV? Sim. Pedindo uma grana porque parece que não caiu o neném na conta.
0: É mesmo?
1: O Roger, ele fez assim, ele falou, ó, eu não vou querer nada do São Paulo, mas meus auxiliares...
0: Mas meus auxiliares...
1: Até porque o Roger ganha um tanto, os auxiliares ganham menos, né?
0: Depois qualquer coisa eles repassam também, né? Tá bom.
1: Faz uma rachadinha.
0: Vamos lá, agora é o momento da Gabi brilhar, tá? Agora é o momento da Gabi falar, que você vê...
2: Por quê?
0: 5 horas e 23 minutos, ela fala 3 frases, assim... Xinga o PDV, uma hora ela xinga,
2: eu não xinguei ninguém.
0: Outra hora ela...
2: Abel.
3: Depois ela concordou com o PDV. Ninguém.
0: Manda uma mensagem no grupo,
3: eu
0: tipo,
3: ó, Abel.
0: E a Duda, hein? Mas aí agora mentiroso. Ela vai falar...
2: Nossa, você tem vergonha na sua cara não de ser mentiroso?
3: Deixa ele em foco
2: você
3: agora.
2: Você devia ter vergonha, o Martelli, de ficar espalhando mentira.
3: Alô, Suíte. Deixa
2: que
3: ela
2: que tá
1: pesou o clima.
2: Não sustenta suas gracinhas, né?
3: Aí você fica...
0: Me passei aqui. Põe divide. Aí, ó. Para.
2: E olha desculpa, pra câmera Gabi. Quando você estiver falando.
3: Bom pra caramba. Que loucura.
0: Como é que eu vou sustentar isso com esse cara aqui do meu lado? Bom,
2: gente, é tudo brincadeira.
0: É tudo brincadeira.
3: Tirando a parte da rivalidade feminina.
0: Tirando a parte da Gabi, o resto que eu falei é brincadeira.
2: E a rivalidade feminina nunca existiu. É coisa
0: vamos
2: da cabeça
0: lá.
2: De
0: vamos
2: vocês.
0: Vamos subir, ó. Júlia Polo, desempregada. Maria Eugênia Kotai.
1: Foi deslocada
0: pro jornalismo.
1: E é uma revelação, né? Poderia estar aqui.
0: Como é que é o nome da... Marcela. Que fim levou.
1: A Marcela.
0: Também. Tudo é Gabi,
1: Marcela.
0: Ó. Tudo na conta
1: a Gabi. A Marcela tem uma frase icônica da Gabi.
0: Não.
1: Ela.
0: Para. Sobe, assim, sobe o hino do Palmeiras.
1: Vou,
0: não faz isso.
1: Eu vou batalhar pra pegar o seu lugar.
2: Ela falou pra mim? Que
0: falou. Falou, Gabi. Gabi,
4: tá
0: quanto antes
4: estranho,
0: acabar, cara. Melhor. Vamos subir
2: não,
0: o hino do Palmeiras.
2: Vocês
0: porque
2: têm que parar
0: hoje
2: com isso.
0: Tá bom, então chega de Palmeiras. Vamos, sobe o hino do Santos, por gentileza. É hora da gente falar de Neymar. Brincadeira.
4: Vamos falar do Palmeiras.
2: O Neymar que respondeu, o Thiago Mendes, né?
0: Pô, por falar em Neymar, e o Depay,
1: é?
0: E o Depay,
2: sim,
0: hein?
2: Ele postou... O Neymar tem aqueles vlogs agora no YouTube, né?
1: Sim.
2: E aí eles postaram desse jogo do final de semana no perfil do NR Sports, se eu não me engano. E aí ele fala, ah, é uma falta de respeito com os profissionais, mas não dá aquela, tipo, ai, seu... Não fala nada nesse sentido. Só que foi uma falta de respeito e o que acontece é do jogo.
1: Deu uma resposta que é o que a gente espera de respostas do Neymar, né?
2: É.
1: Que o cara não...
2: Mas
1: porque normalmente
2: ele
1: entra na treta
2: de,
1: e vai...
2: Né?
1: Pois é, melhor que ele responda assim por cima.
2: E foi depois do jogo, né? Ele não fez um vídeo pra falar sobre isso. Foi depois
1: Nossa.
2: Do jogo mesmo.
1: Não teve aquele
0: quem
1: story dando
0: assim?
1: Recado,
0: Nossa.
1: Né?
2: Não.
1: Que a gente se acostumou
2: Nossa.
1: A ver.
0: Não,
2: Nossa.
0: Santos, acorda, Gabriel.
5: Nossa.
0: Isso, Gabriel.
5: São tantos personagens. Eita.
1: Parece aqueles cara da hipnose, lembra? Lendo programa. Sobre...
5: Bem dormido.
1: Aí veio o Carille.
0: O pânico era bom, cara. Meu Deus. Nossa. Calma, Everton.
1: Bem dormido.
2: Falou
1: dormido.
2: Do Santos, surge
5: tô tão feliz que o Everton tá reconhecendo as imitações
0: não
5: agora.
0: Não joga.
1: Ele não olha mais com aquela
0: o Neymar
1: cara.
0: Não joga amanhã.
5: Esse
0: e
5: é
0: o Gabigol
5: Lisca,
0: também
5: né?
0: Não. Mas tem Mirassol. E depois tem o Palmeiras,
5: verdade.
0: Essa é a sequência do Santos. Mirassol em casa e o Palmeiras fora. Será que Neymar vai pro jogo? Tem que ir.
3: Não tem que ir não,
0: tem
3: velho.
0: Que ir pro... Lógico
1: não,
0: que
1: contra
0: tem
1: o Mirassol sim.
3: Mirassol sim.
0: Contra o Mirassol
3: não,
0: sim.
3: Não, não, velho.
1: Ah, o Santos já divulgou os relacionados, não tem Neymar, acho que não tem Gabigol também.
3: Não, é.
0: Contra o Palmeiras?
1: Não,
0: mas
1: amanhã.
0: Gente, eu já falei isso aqui, cara. Já falei, ó. Gabigol e Neymar não joga amanhã.
1: Ah, tá bom.
0: Já falei isso, cara. Pô, toda...
3: Calma, velho.
0: Desculpa. Aí então, aí tem o Mirassol.
3: É psicólogo?
0: Aí tem o Mirassol
2: é
0: em
2: não é?
0: Casa e o Palmeiras fora. Neymar joga esse jogo, Diniz?
3: O Neymar é um talento que
0: Carilho.
3: O Brasil tem.
5: É, eu acho que tem que jogar. É importante, porque eu não concordo com o Diniz. O jogador que tá disponível tem que jogar todas as partidas. O Cuca enrolou.
0: Quem?
5: Cuca enrolou.
0: Ah, tá.
5: Dizendo que não, a prioridade falou até pro nosso querido Everton.
1: Tá louco?
5: Tá louco?
2: Tá
5: a prioridade.
2: Tá
5: como é que é, Cuca?
2: Tá maluquinho?
0: O Fabiane tá pegando essa imitação.
2: Tá doidinho? Tá.

0: sai, Gabi.
1: Ela
0: calma,
1: saiu.
0: Gabi. Uepa! Uepa, para, volta, Gabi. Já, já a gente fala.
2: Estou em a cara. Ó. Estou até hablando.
0: Calma que o Palmeiras entra em campo, a gente vai falar,
2: cara,
0: sobre isso.
2: Alguém tira esse negócio do João Cleber dessa mesa, pelo amor de Deus.
3: A Gabi vai querer começar a fazer mesas aqui.
0: Você tá com...
2: Alguém me dá um curso. Cara,
4: a utilidade da mesa é só interromper e incomodar a Gavi.
2: Isso. Esse e aí depois eles
0: módulo
2: assim,
0: número um.
2: Nossa, mas por que a Gavi não vem?
3: O RH vai chamar você.
5: Eu mando você embora!
0: Pô, PDV, fique à vontade, PDV. Ô, Gabi, por que que você... Foi? E a torcida palmeirense está com medo de Depay. Eu não tô entendendo isso. Não,
2: oxi.
0: Eu não tenho, assim, pelo que eu tô vendo, previsão, pai, Gabi.
2: Eu queria que você falasse de onde você tirou isso primeiro.
0: Não, porque você no grupo aqui interno que a gente tem...
2: Eu não falo no grupo.
0: Hoje você mandou assim, boa tarde, gente.
2: Módulo eu não falo no grupo.
4: A Gabi não visualiza o grupo não. Tem 3 meses.
0: Ela não fala, ela escreve. Ela escreveu assim, módulo
2: também
0: número
2: não escrevo.
0: Boa tarde, gente. A Duda vai estar no estúdio?
3: Ponto de dois. O Memphis vai estar.
0: Enter. 3 enter. O Memphis realmente renovou com o Corinthians?
3: Ontem ela bateu lá na no quarto da mãe dela e falou: mãe, eu tô com medo da Duda e do Memphis.
2: Cara, eu vou embora. É isso, eu vou embora? Do que você tá indo, o Paulo do Vale?
4: Pô, já é um dia difícil pra Gabi.
0: Sobe o hino do Timão, então, por gentileza, Paulo do Vale, Gabi. Ó, oh, Corinthians foi? Entra em campo amanhã, mas Memphis Depay, o homem tá fininho. O homem tá fininho, o homem tá treinando. O homem largou uma baita quantia de dinheiro para assinar com o Corinthians, para renovar com o Corinthians. Oh, a partir de agora...
3: O Memphis vai passar... São Paulo é caro.
0: Atenção.
3: O Memphis vai começar a passar dificuldade
0: atenção,
3: em São Paulo, gente.
0: Atenção, torcedor
3: o
0: corintiano.
3: Aluguel, o Arthur
0: e atenção, Corinthians. Acabou,
3: cara,
0: esse assunto...
3: Que prova de amor, né?
0: Renovação. Acabou. Gente, para. A partir de agora, ele é um funcionário do Corinthians e ponto. É um jogador do Corinthians e ponto. E o que ele fez pra ficar... Quem renovou esse contrato foi o torcedor corintiano, não foi o Osmar Stabile. Quem renovou esse contrato foi o torcedor... Aqui, ó, no braço. Quem renovou foi a torcida corintiana.
3: Então o Corinthians já vive a Safiel, então.
0: Já vive a Safiel. Mas, pô.
2: E hoje teve manifestação, né?
0: E está tendo, nós estamos fazendo e a gente vamos transmitir.
3: Vamos direto pra lá com o Fabiani.
0: Com menos qualidade, mas com mais informação. Luiz Fabiani, grande tarde a você. As informações do protesto do Corinthians. O Corinthians é diferente. O Corinthians tem protesto. O Corinthians tem... O Fabiano não tá aí? Ah, então vai você mesmo, Gabi. Bom, teve protesto pela intervenção judicial. Ó, acabou essa história. Torcedor renovou, a cobrança vai ser maior com o Memphis. A responsabilidade do Memphis agora é maior. Agora falando sério, Gabi. Porque o que a torcida fez pra renovar, é que você brinca muito, Gabi. E aí, assim, o que a torcida fez pra renovar vai ser cobrado em campo. Acabou essa história de, pô, o que foi... Renovou, agora ele é um funcionário do clube. Eu tô vendo errado, Gabi?
2: Primeiro, por que você tá me atacando hoje?
0: Não, Gabi, não é isso, cara. Mas foca no... De novo, esquece renovação, esquece ataque. Foca no assunto, Gabi.
2: Não, eu acho que a torcida do Corinthians realmente foi fundamental pra renovação do Memphis pela pressão que ela fez em cima do Osmar Stabile, principalmente. E a gente falou aqui no Resenha, inclusive, em alguns momentos, que não se tratava só da questão financeira do Corinthians, mas é praticamente um ato político que aconteceu em volta de tudo que rolou nessa renovação de contrato do Memphis. Mas concordo também que a partir desse momento a torcida vai querer que ele corresponda todo o investimento sentimental, físico e mental que a torcida fez para que ele estivesse no clube novamente. Porque se não fosse, inclusive, as torcidas organizadas que estão fazendo várias manifestações, muito provavelmente o Memphis não ia renovar com o Corinthians, a diretoria ia seguir com o planejamento dela, de que a gente está aqui focado no financeiro e ele não vai ficar no clube. Se não fosse os torcedores, isso não teria acontecido. Então acho que realmente tem um papel fundamental e acho que nesse caso sim a gente tem que falar do quanto a torcida foi extremamente positiva pro Corinthians nesse momento que é extremamente delicado. E eles estavam fazendo essa manifestação em frente ao Ministério Público de São Paulo porque eles querem que o Corinthians de fato mude de dentro para fora. Não é só a torcida cobrar, mas tem que acontecer alguma coisa lá dentro e que dirigentes que estão prejudicando o clube de fato saiam dali.
4: Esse é um protesto que pede intervenção judicial.
2: E foi extremamente pacífico, né? Vale sim lembrar aqui que não teve nenhum ato de violência, pelo menos até o momento que eu estava ali acompanhando.
4: O que para muitos, Matéria, imagino que para mim também, é a única saída, cara, do Corinthians desse buraco que ele tá se metendo. Claro que foi importante, né? A gente avaliou como importante a renovação com o Memphis.

0: alguns outros passos que o Corinthians vem dando aí nos últimos anos, voltou a conquistar títulos, tem bem ou mal, né, apesar de não ter muitas condições de travar essa batalha, tentado fazer uma gestão um pouco mais responsável, a impressão que eu tenho nas últimas tentativas aí, apesar da renovação com o Memphis também ser um contrato milionário, a gente vê que o Corinthians tem um buraco e uma luta que não vai ser vencida do jeito que tá, e talvez seja esse o caminho, talvez seja isso que a torcida pede. Então é um protesto que não é um protestar por protestar, sem motivo, sem alguma outra questão. Acho que a intervenção judicial sendo pedida pela torcida passa a aumentar e alimentar o movimento que pode ser a saída pro futuro do Corinthians.
1: Mas os últimos protestos da torcida têm sido nesse estilo, né? Teve ali em relação ao impeachment do Augusto Melo, depois na votação para que o impeachment acontecesse. Então, tem sido muitos protestos mais focados na política do clube do que em relação ao que é entregue pelos jogadores. É óbvio que tem aquela cobrança ali, quando termina o jogo, mas não é nada fora do normal. O que a gente vê é a torcida cobrando muito mais a política do Corinthians do que qualquer outra coisa nesse momento, né? É muito mais focado na administração e no financeiro do clube. E acredito que, por isso, a Safiel ganha muito mais força nesse momento.
2: É, em campo... Bom, o Corinthians caiu pro Internacional.
1: Que tem seus problemas, né?
2: É, em campo, o Corinthians caiu pro Internacional. A gente sempre falou isso aqui. O Corinthians não tem condições de brigar pelos três títulos. O Corinthians brigou, de certa forma, pelo Campeonato Paulista esse ano. Ok, mas... não tem condições de brigar pelo campeonato pelo brasileiro, pela Libertadores e pela Copa do Brasil. Isso foi provado. Caiu na Copa do Brasil, o Inter culminou que começou a jogar melhor e eliminou o Corinthians. Então, assim, dentro de campo, assim, tá esperado. Tá numa oitava de final da Libertadores, tem uma chance importante amanhã de avançar para as quartas, empatou fora de casa, fez uma boa campanha na fase de grupos, no brasileiro faz um campeonato decente. Então, a cobrança é com a diretoria, ponto. E uma das faixas que eu vi ali que estavam escritas é que a torcida não aguenta mais essa política suja que domina o clube e o Corinthians vive uma das maiores crises da sua história. É verdade. É verdade. Eu acho que o torcedor tem completa razão quanto a isso. Torcedor organizado ou não, que vai, jogo sim, para incentivar, né, para buscar uma classificação. Compra ingresso, paga programa de fidelidade de torcedor. Paga a camiseta, abraça a vaquinha, faz o que for, que tiver que ser feito, eles fazem. E aí vem escândalo de equipe de segurança, escândalo de patrocínio, escândalo de venda de jogador, escândalo de desvio de camiseta e uniforme profissional. Então, assim, tá no direito de cobrar e tem que cobrar mesmo. O pior dos problemas hoje é o Memphis. O Memphis foi uma questão, não tá jogando em campo, ele tem que jogar, a verdade é essa. O torcedor abraçou, ele é muito diferenciado. Nunca a crítica foi tecnicamente ao Memphis, nunca. Porque isso ele tem. Foi sempre tempo de jogo e presença em partido, o que é natural. Qualquer jogador vai sofrer isso.
1: Foi sobre entrega, né?
2: Por entrega.
1: Ele escolher, com aspas, quais jogos
2: isso.
1: Ele queria atuar pelo
2: E é uma página virada. E parabéns ao torcedor que assim, não esqueceu, porque acho que o Stabile achou que ele ia renovar, e quem renovou foi o torcedor corintiano, e ia acabar. Não, então tá tudo certo. Não, tem que cobrar mesmo, gente. Pô, tem que cobrar. Talvez o caso, a questão financeira, talvez não seja o caso de economizar com o Memphis, mas você não trazer, investigar por que trouxeram Vitinho por quase 1 milhão, por que trouxeram o Charles por 400 mil, o salário do Ramalho, que não tem nada a ver com isso, cara. O Ramalho veio valorizado de fora, mas o clube podia pagar o salário dele? Vamos ver quem mais. Trouxe o Alan por um valor muito alto.
1: O Hector, que eu acho que é o maior
2: o
1: de
2: Toreiro.
1: Todos esses jogadores, talvez o Hector seja o que a torcida mais questiona, né?
2: Os questionamentos são válidos, super válidos. O menor dos problemas do Corinthians é o Memphis. É um problema agora pagar o contrato dele, mas enfim, não tinha como não renovar. Então, parabéns ao torcedor corintiano que tem que cobrar. E assim, quantas vezes a gente vem aqui, fala de core, fala do conselho, fala de turma, fala de geral. Os caras não mudam, eles não mudam o estatuto. Mudou o estatuto?
1: Não.
2: Fabiane tá falando isso há 3 meses, que até a votação... Mudou, não muda nada. Vai ter eleição em novembro, eu quero ver em janeiro o que vai acontecer. Em janeiro, se o Stabile, que vai sair para candidato, com certeza, vai concorrer... E não é uma reeleição, e sim uma eleição, porque ele foi a chapa dele foi eleita, né? Mas enfim, se não for ele, o cara vai herdar uma bucha. E é sempre assim, o discurso do cara que entra não, a gente herdou das outras gestões e ninguém muda nada. Então assim, tá certo o torcedor em questionar. E amanhã...
0: Escalou, tá?
2: Já temos?
1: Três zagueiros?
0: Três zagueiros.
2: Não, peraí, gente. Palmeiras. Vamos parar de falar do Corinthians para falar do rival.
3: Prioridade, né?
1: Opa, a gente vai falar sobre o jogo de hoje,
0: 7 horas da noite, vale vaga nas quartas de final. Um abraço pro Memphis aí, pro Stavros, pra galera.
1: Mas... Parabéns aí pela renovação, Memphis. Agora a escalação do Palmeiras.
2: Então é isso, boa sorte ao Corinthians. Depois da escalação do Palmeiras, a gente volta a falar do Timão.
0: Vamos lá, então. Palmeiras escalado com um Carlos Miguel no gol. Os três zagueiros retornam com dois Barbosa, 15 Gustavo Gomes e 26 Murilo. Linha de quatro com 40 Alan. 17 Marlon Freitas. Na vaga do Andreas vai Lucas Evangelista, 30. E pela esquerda o Piquerez tem a 22. À frente, 11 John Arias, 42 Flaco Lopes e 9 Vitor Roque. O Maurício segue no banco de reservas. Palmeiras escalado para a decisão na Copa
2: Repete
0: Libertadores.
2: Repete o Palmeiras, por gentileza, para daqui a pouco às 7
4: no
2: horas
4: pique,
2: da noite.
4: O Palmeiras no resenha.
0: Com Carlos Miguel no gol, Barbosa, Gomes e Murilo, os três zagueiros. Linha de 4 com Alan, Marlon Freitas, Evangelista e Piquerez. À frente, John Arias, Flaco Lopes e o 9, Vitor Roque.
2: Maurício no banco?
4: Gente,
2: no banco.
4: Que quarto precisa fazer pra ganhar a posição nesse
2: Lucas
4: time?
2: Evangelista na vaga do Emiliano Martins.
0: Não, do Andrés, que foi
2: expulso. Sim, mas ele tava dúvida entre os dois,
0: isso,
2: né?
0: Exatamente.
2: Entre o Emiliano Martins e o Evangelista.
1: Mas a volta do Barbosa condiciona o Lucas Evangelista a jogar, pelo menos eu imagino dessa forma. Porque o Emiliano tava jogando como um terceiro zagueiro, com algumas aspas, né? Porque o Palmeiras jogou no último jogo, não teve o Barbosa, porque ele teve aquele probleminha no pé. Então, com a volta dele, eu acredito que isso condicionou o Lucas Evangelista herdar a vaga naturalmente.
2: Bom, já o Palmeiras entra em campo. Voltando a falar do Corinthians, o Corinthians, é só a questão política do Stabile que faltou, e aí eu vi gente mandando aqui na live sobre as ameaças. É óbvio que quando você critica o Stabile, quando a gente critica a gestão, quando a gente critica a política corintiana, a gente não está assinando embaixo, é legal ameaçar o Stabile de morte. É legal ameaçar a família do Stabile. É legal ameaçar as filhas, a mulher, a empresa. Não, ninguém está falando sobre isso. Óbvio que isso não é legal e nem pode. Isso aí tem que ser investigado. Mas isso não exime o presidente de sofrer as críticas. Corinthians, estava até vendo, o Gabriel me lembra muito bem aqui. O Corinthians está estudando antecipar receita de 27, gente. Nós estamos em agosto, veja bem. Setembro, outubro, novembro, dezembro. Faltam 4 meses para acabar o ano. Corinthians quer antecipar receita de patrocínio, receita de televisão. O que der para antecipar, o Corinthians quer. Por quê? Cara, porque realmente mas não
3: tem... Todo mundo faz isso,
2: não,
3: né?
2: Todo mundo não, PDV.
3: Não, mas tipo,
2: todo
3: os
2: mundo
3: times,
2: não.
3: Os quebrados fazem.
2: Sim.
3: São Paulo...
1: É normal isso acontecer,
2: mas
1: é normal.
2: Gente, não é que é normal.
4: É só
2: como...
4: não pagar
1: a gente
4: normalizou.
2: Normal não.
1: Pode ser isso.
2: Gente,
4: se não pagar
2: assim,
4: em dia,
2: você
4: não deve.
2: Se você faz isso... Porque o Corinthians estava esperando vender o Bidon. Estava esperando vender André. O André. Tava esperando vender o Yuri Alberto, não vai vender.
3: Não vai vender ninguém. Pô, impressionante, né? Como não chegou.
2: Mas também,
1: e
2: se esses
1: Alberto
2: caras caem.
1: O Yuri Alberto explanou que gostaria de sair, né? Não que ele gostaria, mas que era uma tendência que ele saísse nessa janela de transferência.
2: Imagina se
5: é que
2: sai.
5: O caso do Yuri é mais complicado, né? Porque, como ele tem 50% vinculado a uma equipe da Rússia, os times da Europa não podem comprar diretamente da Rússia. Você tem que fazer um.
3: É verdade.
5: Um embrólio aí, um negocinho diferente pra poder fazer com que ele vá pra Europa, né?
2: E tem outra coisa. É assim, se você tira esses caras, o Memphis vai jogar com quem? Quem é o jogador da base que o Corinthians hoje, você fala assim, saiu o André, entra um cara da base. Alan e Matheus Pereira, empréstimos. Sai um cara lá da frente, é o Dieguinho e acho que tem um outro que tá machucado, Kaique,
5: o ponto
2: Kaique tá
5: esquerda.
2: Machucado. Zagueiro, o Tchoco, o Diniz não usa. Então, cara, no a situação dele. Do Corinthians não é fácil. Mesmo que venda... Tem que pagar o Memphis Depay, vai cair uma parcela agora em janeiro. Tem que pagar a caixa, quase 30 milhões do estádio. É claro que vai ter que antecipar, cara. Alguma coisa vai ter que fazer. E aí vai renegociando as dívidas. É isso, então é muita pressão, cara. É muita pressão contra a diretoria corintiana. O Jefferson pergunta aqui quem vazou os dados do presidente da família. Cara, não sei, mas é sempre lá de dentro. Não é a gente que vaza as dívidas. Não sou eu que tenho essas informações. Porque parece que quando a gente fala que o contrato do Memphis
0: é
2: astronômico,
0: culpa é do
2: jornalista. Não sou eu. Quem assinou o contrato do Memphis não fui eu. Quem negociou o direito de jogador e negociou a base e sucateou a base não foi eu. A gente só informa.
5: Então, e não assim, é impossível também encontrar dados na internet, né,
2: não,
5: gente? É muito fácil, desculpa.
2: O Stabile deve ter o CPF dele em qualquer lado. Aí você acha, você faz um pix pra ele se ele não fechou todas as chaves. Então assim, quem vaza é a oposição interna do clube. Desculpa, são os caras de dentro do clube. Quem tem acesso, a gente não tem. A gente não tem direto acesso, a gente é a segunda via. Quando vem através de alguém, a gente acessa e aí vê, cara. E aí emite opinião em cima disso. Isso é o fluxo, não é a gente, até porque a gente não tem condição de acessar esse tipo de informação. Tá bom de Corinthians?
0: Bom.
2: Tá bom, né? Amanhã é o jogo, que horas que é? 9h30?
0: Isso, Corinthians e Rosário.
2: Santos às 7?
0: Santos joga antes, né?
2: Santos joga às 7 horas contra o Maracá. Sem Neymar e sem Gabigol. Bom, daqui a pouco então nós teremos contra o Macará. Onde que é o jogo? É lá, né? O Santos fez o primeiro jogo aqui, 2-1.
3: Isso, bem lembrado. Por isso Santos que o Neymar e Gabigol não vão, porque tem altitude lá, meio chatinho.
2: Santos tem um jogo, tem um gol de vantagem. Ó, 7 da noite. A partir das 6h30, Ulisses Costa assume a transmissão de Palmeiras e Cerro Porteño com o Cláudio Zaidan, com o Alexandre Pretzel e com esse cara que tá aqui ao meu lado, ó. Grande Bruno Minozzi.
4: Olha na TV lá.
2: Tá fazendo as anotações.
3: Nas costas, já deu,
2: para
3: já
2: Palmeiras. Deu, já deu mesmo?
0: Já.
4: Deu, é? Já.
2: Pode falar, fala baixinho.
4: Quem caiu?
0: No break, espera,
2: fora do ar.
0: Então vou falar. Ó. Seguinte, certa vez.
2: Uma vez, o que aconteceu?
0: O cara chegou.
2: Deu tapão.
0: Pá, pá.
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7: Trânsito piorando pela marginal do Rio Pinheiros, no sentido Interlagos, já muito congestionada desde a saída para a Avenida dos Bandeirantes, para a primeira pista expressa e a local a partir da Ponte Estaiada. Essa condição segue até a lateral do Parque Burle Marx, assim como também está congestionada a Avenida Dona Helena Pereira de Moraes. Motorista segue melhor acessando a região do Morumbi, já a partir da Ponte Cidade Jardim. 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
2: Avenida São Camilo, em Cotia, congestionada no sentido Raposo Tavares e as alças de acesso para Raposo e da Raposo para São Camilo estão bastante congestionadas, inclusive com ocorrência no trecho. A Raposo sentido interior tem congestionamento do 16 ao 23. 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
3: Caramba, então o negócio foi feio mesmo, Vidal. Não pode.
4: É, não.
5: Sem agressões.
3: Nada de.
4: Tudo bem.
3: Nada de
5: sem
3: tapão.
5: Sem agressões, hein, por favor.
4: Gente, a gente é amigo.
5: Se tiver pegar, toma água.
6: Vamos ver até. Já estão falando aqui no chat dessa rivalidade feminina aí de vocês que vão me pegar na rua, né?
3: O quê?
6: Tem aí no chat o pessoal falando
3: tá
6: que vão me pegar na rua.
3: Elas
4: estão se unindo aí pra derrubar a Gabi.
6: Estão falando que vão me pegar na rua.
3: Que isso, né? Pode ser, imagina, uma emboscada.
7: O bonde da Duda, meu amigo. Você mexeu com a menina errada.
6: Tá com o nome da Duda lá, inclusive.
3: É mesmo?
6: É.
3: Júlia Polo,
7: é.
3: Magei Duda.
7: Falaram que acharam que o programa era numa universidade e que depois descobriram que não é.
3: Pô, mas só, tá saindo, vai sair do papel. Ô, Thiago, vamos agilizar essa parada aí, você é o Capriote, sexta-feira. Fazer o negócio do bar lá, já tô perdendo a paciência, hein? Tô ficando, pô, 15 dias pra fazer o bagulho rolar, mano.
4: Que isso, cara?
3: Desculpa, não pode ir.
7: E tá tudo certo!
3: E tá... Como... Ô, lembraram aqui da Nina Gagliotti, o F Carreira,
6: a
3: verdade. Mais uma.
6: De a primeira vítima mídia segmentada.
3: Essa caiu pra cima.
6: Foi muito bom também.
3: Essa caiu pra cima, pelo menos.
4: É, não, tá bem.
3: Essa tá...
4: Um abraço pra ela que sempre escuta aqui o Resenha.
6: Sim.
3: É mentira isso aí, cara. Mentira. Calma, Cleiton.
6: Você sempre atacando as mulheres.
5: O Cleiton,
6: né?
5: Tá com saudade do programa antigo da rádio.
3: É, Cleiton, vai viver no museu, então. Ó, são 5 horas e 49 minutos, nós estamos ao vivo aqui, o Palmeiras já entra em campo. O Palmeiras tá escalado, repete pra mim, por gentileza. Com o hino do Verdão, o Palmeiras em campo, daqui a pouco com o Ulisses Costa. Ó, o Thiago tava ouvindo. Vamos ver o que o Thiago respondeu, vamos ver. Você está demitido. Ah, foi mal. Desculpa. Vamos lá,
5: Miguel. Você quer mexer com o mando no dinheiro?
3: Thiago, peço perdão, cara, eu me passei e... Quem deu a ideia foi o PDV.
4: Erramos. Vamos lá com as informações do Palmeiras pro duelo contra o Cerro Porteño, né? A gente já tinha falado aí de algumas questões. Barbosa volta, não tem o Sousa machucado, também não tem à disposição ainda o Kelvin fica de fora da relação mesmo, recuperado de uma lesão na coxa. Mas Palmeiras tá pronto pro jogo, com Carlos Miguel no gol, linha de três homens, com Barbosa, Murilo e Gustavo Gomes. À frente o Alan na direita, na esquerda o Piquerez. Meio de campo de Marlon Freitas e Evangelista, depois John Arias e a dupla Flaco Roque de Flaco Lopes e Vitor Roque. Tá bom pra você, Merton?
3: Ah, cara, acho que tá bom até pro torcedor palmeirense, né?
6: Eu acho...
3: O campo é menor lá, hein?
6: É, eles diminuíram o campo lá do Cerro Porteño.
3: Mas pode, Gabi. Por que você já tá reclamando, Gabi?
6: Não,
3: só
6: não
3: falei um
6: reclamando.
3: Negócio.
4: Tá nos limites estabelecidos pela Comebol.
5: Pela Comebol?
3: Isso. Ó, é o seguinte, deixa eu explicar a regra pra você. Tá, o quem é você, o Zinho?
5: Eu sou
3: o Zinho. Ô, Sinha, seguinte. Comebol pede lá o padrão 100 por 70, 74,
5: certo.
3: 75. 100 comprimento,
5: certo.
3: Igual a sunga cara. 100 de comprimento, 70, 75 ali de largura. Mas, contudo, entretanto, talvez, todavia. Porém, todavia, tá na regra que você pode ter o mínimo de largura, que é 64 metros. Uhum. E o Cerro Porteño, isso é episódio antigo. O Abel já questionou no último encontro deles
5: na
3: temporada
5: agora?
3: Passada. Calma, dá uma segurada assim. Está na regra, pode. Só que o Abel já reclamou disso, porque no ano passado você conseguia ver as marcações de quem diminuiu. Então assim, se não tivesse lá, eu nem sei se a gente ia perceber. E o Cerro, lá no Evaola, onde é o estádio do seu Porteño, admite, cara, essa estratégia é nossa. A gente joga com um campo menor.
4: Não jogava. Passou a jogar esse ano.
3: Não.
4: E fez a mudança pra essa
3: Libertadores. Ano passado foi a mesma coisa.
4: Não, foi quando deu pra ver as marcas, foi na fase de grupos. Palmeiras e Cerro.
3: Nossa, faz pouco. Cara,
4: faz pouco tempo.
3: Parece que foi.
4: É,
3: no...
4: não.
3: Então
4: foi
3: é
4: esse ano.
3: Nós
4: Eles
3: estamos
4: em esse ano.
3: Tudo bem, começo desse ano, verdade. Refazendo. É, mas, cara, a estratégia é essa. Você pode. Tá na regrazinho.
5: isso atrapalha o futebol.
3: Por quê?
5: Porque eu acho que sim. Gente,
3: e por que o gramado, quando é muito grande, não atrapalha? Quando é
5: você
3: maior?
5: Você reclamava quando os times iam jogar no Serra Dourada, que era 2 quilômetros?
3: Eu não reclamava porque eu não joguei. O craque Neto hoje...
5: Sim.
3: É, falou uma coisa em off, mas eu posso falar. Ele falou, cara, jogar no Maracanã era uma delícia. Porque o gramado era muito largo, era grande. Então ele curtia, era mais difícil de ser marcado.
5: Ele que chutava forte,
3: pô,
5: né?
3: Pô, ele fez um golaço no Maraca.
5: Foi no Gilmar?
3: Nossa,
5: contra o Flamengo.
4: Em relação ao estádio do Palmeiras, é pouca diferença. São 2 metros nas linhas laterais de cada lado. Uhum. E 2,5 metros nas linhas de fundo. No total, cara, vai, uma conta simples, isso aí vai dar 5 vezes 4, pô, 20 metros quadrados no total. Então, não muda tanta coisa assim na prática do jogo. E eu acho que o Palmeiras ficou mais assustado pela repercussão lá, né, de ter visto as linhas diferentes, do que realmente uma mudança no
5: exato,
4: né? Pô, o melhor jogo do Palmeiras contra o Cerro, das 3 que já rolaram, foi lá. O Palmeiras jogou bem lá contra o Cerro Porteño, empatou 1-1, mas foi melhor do que no seu estádio em 2 vezes que não conseguiu vencer o Cerro.
3: O discurso hoje, Palmeiras passa, é qual, Gabi?
6: Do Abel Ferreira ou da torcida?
3: Do Abel, da torcida é o pé no peito.
6: Eu acho que passa, né? Eu acho que o Abel Ferreira, na verdade, já deu um spoiler do que seria isso, porque na última entrevista coletiva ele fala, né? Parece que a gente tá eliminado de tudo e que o Palmeiras não é o líder do campeonato.
3: Pro PDV ainda é isso aí, tem, verdade.
6: Que ainda tem muita água pra rolar. Então eu acho que seguiria um discurso nesse caminho. Sobre a escalação, que era algo...

0: que eu queria falar. A única coisa que, não sei nem se é um certo incômodo, mas que eu gostaria de ver, na verdade, é o Maurício, porque depois da Copa do Mundo, ele foi o melhor jogador do Palmeiras. Ele é o cara que mais correspondeu, inclusive contra o Inter, naquele empate que foi muito sofrido pro torcedor por ser contra o Internacional, que tá na segunda parte da tabela, na parte de baixo da tabela. Inclusive, o Maurício foi um dos poucos caras que conseguiram jogar bem naquela partida. Ele tem feito jogos importantes e me causa certa estranheza ele ter sido colocado no banco quase que como uma obrigatoriedade,
1: tá,
0: porque tem
1: hoje
0: que colocar o Vitor Roque e o Flaco Lopes. São jogadores importantes pro Palmeiras? São, mas o Vitor Roque ainda não conseguiu voltar para aquele eixo que ele estava junto com o Flaco, em especial na reta final do ano passado, enquanto o Maurício tem correspondido às suas chances desde que ele voltou da Copa do Mundo. Então eu acho que ele era um jogador que merecia hoje ser, de certa forma, um fator surpresa, quem sabe, para esse jogo contra o Cerro Porteño. E a volta dos três zagueiros é chover no molhado, é um esquema que o Abel gosta, não tem muito o que questionar, porque é o esquema que ele vai usar, independentemente de o Palmeiras avançar hoje ou não.
2: Mas você gosta de três zagueiros?
1: Oi. Você tá vendo como ela fica falante.
2: Né? Ela fica empolgada.
1: Quando
2: né?
1: sobe o hino, como é que é?
2: Ativa.
1: Isso.
0: Mas né, eu gostaria de falar de outros times, mas vocês não deixam.
2: Pré-frontal, né? Ele fica extasiado.
0: Não, você não me deixa falar, ô Martelli. Esse é o problema.
1: Fala.
0: Eu só não falo como, por exemplo, segunda-feira, que eu falei assim, eu não assisti ao jogo do Corinthians, eu não tenho o que falar pra não falar besteira, então.
2: Certo.
3: Honesta, né?
2: Honesta. E a honestidade, ela vem de honesti.
3: Que honestia da outra.
2: Referência italiana.
1: Entendi.
2: Pra pessoas que, quando não falavam a verdade, arrancavam o dedo.
1: Ah, entendi.
2: É. Mas eu discordo. Exato, idade foi...
1: Que tem tudo a ver com o dedo,
2: conforme
1: entendi.
2: Conforme foi vendo, né, ficando mais velho. Tá. Ô Gabi, mas oi. Dá pra questionar, viu?
0: Os três zagueiros?
2: É, porque...
0: Sim, Hernanes, eu acho que dá pra questionar, eu prefiro quando o Palmeiras joga com dois zagueiros, na verdade, e um primeiro volante, né? Mas
1: cê
0: o Abel prefere
1: do,
0: o esquema com três zagueiros.
1: Da vitória. E se perder? Vai ser o
0: se
1: gramado,
0: perder...
1: vai ser a chuva, vai ser a altitude...
0: Vai ser o quê?
1: Altitude, né? Porque...
0: Que altitude?
1: Ah, qualquer coisa acima do mar, os caras vão falar que é altitude. Vai ser ausência de reforços.
0: Não, isso não, né?
1: O que é que vai ser, Gabi? Quero fazer esse exercício antes.
0: Qual vai ser a justificativa?
1: Pra cobrar coerência sua amanhã.
0: Mas tá falando do meu discurso ou do discurso do Abel?
1: Do Abel.
0: Cara, eu não faço a menor ideia do que ele vai falar. Eu acho que ele vai falar assim, caímos na Libertadores, mas ainda temos a Copa do Brasil e o Campeonato Brasileiro. Eu acho que essa vai ser a linha dele. Porque não há o que falar, gente. Quando se questiona pro Abel que o Palmeiras tem jogado mal, ele praticamente briga com a imprensa,
4: ele
0: né?
4: vai então... falar que não dá pra ganhar todas.
0: Então, vai entrar no que eu falei. Vai falar assim, ainda tem o Campeonato Brasileiro e a Copa do Brasil.
1: Quem é o favorito?
3: No final de semana, ele falou, estamos vivos nas duas e liderando o brasileiro.
1: Quem é o favorito hoje, Gabi?
0: Eu acho que é o Palmeiras.
1: Palmeiras é favorito.
0: Só que eu tava dando uma olhada na imprensa paraguaia, né? Pela primeira vez, eles estão muito confiantes de que eles podem passar do Palmeiras. Nos outros jogos,
3: vai
0: não
3: um caldeirão
0: tinha
3: lá no...
0: quase 40 mil ingressos vendidos,
3: isso,
0: né?
3: A capacidade de 45 mil, então o Cerro vai... Cara, o Cerro pegou o Palmeiras muitas vezes, a gente já falou sobre isso, né? Pegou em 23, pegou em 22, e recentemente vem enfrentando o Palmeiras. Duas vezes foram em oitavas de final e o Cerro nunca passou. E sempre tem trabalho com o Palmeiras na Libertadores e não consegue superar. É a primeira vez em que eles têm uma chance...
0: Real, né?
3: Real de classificação. Porque fizeram um baita resultado em São Paulo. Inclusive jogaram pra ganhar do Palmeiras em São Paulo.
0: Sim.
3: Não jogou pra ganhar do Palmeiras. Teve chance pra isso. E agora, bom, tem essa possibilidade. Eu tô com o Cerro escalado também, viu, Martelli?
1: Tem o Cerro?
0: Antes do Bruno só falar do Cerro, teve uma coisa que o Bruno falou, se eu não me engano, foi na segunda-feira. É que... O Palmeiras, e ele até falou assim, eu não entro muito nesse discurso do Palmeiras jogar muito mal, nesse sentido, porque o Palmeiras cria as oportunidades, né? E hoje é um jogo para que isso aconteça. O Palmeiras não só cria as oportunidades, mas como ele efetive essas oportunidades. O sistema defensivo do Palmeiras, hoje com três zagueiros, mas com o Carlos Miguel, que vem falhando em momentos cruciais, hoje não pode ter um momento de desatenção. E ainda mais porque conhece o principal atacante do Cerro Porteño.
1: Quem?
0: Que é o Verrete.
1: Só não,
0: o pirata.
1: Ó, não pode chutar a bola por baixo, que senão, como bem apelidou o PDV, o goleiro MASP não consegue pegar.
0: Goleiro melhor MASP? A...
3: Goleiro MASP.
1: Goleiro MASP. Já viu
2: o
1: MASP?
2: Vão
0: já,
2: no meio.
0: Já fui. Ah.
1: Cara, você foi cirúrgico, PDV.
2: É isso, cara.
1: Goleiro Torre Eiffel.
2: Ele é grandão, mas...
1: Já foi a Torre Eiffel,
2: Ele tem um vão no meio das pernas,
1: já
2: cara.
1: Já fez... Ele tem um vão entre as pernas, verdade.
2: Não é?
1: O goleiro MASP.
3: Todos temos, né? Uns maiores.
2: Não, mas
3: que
2: ele
3: outros,
2: é o vão do MASP.
3: É, sim. Ué, ele é um vão considerável.
1: Se chutar por baixo. Penais, quem é o goleiro do Cerro Porteño?
3: É o Rofo, argentino. O Rofo não estava no Cerro Porteño na fase de grupos. Foi contratado nessa janela aí.
1: O Cerro
2: o goleiro
1: tá escalado?
2: Do Cerro por um tempo foi o Jean, né? O Jean em São Paulo.
3: Aí o que era o Pierre. O que jogou na fase de grupos era
2: a esposa,
0: violência
2: doméstica,
0: né?
3: Era aquele Arias que tinha passado pelo Racing. E no banco de reservas tem o Gatito também. É o goleiro reserva.
1: Quem é o cara do Cerro é o Verrete hoje?
3: É o Verrete. Mas eu vou escalar aqui o Cerro Porteño, que vai a campo com Rofo no gol número 1. Na direita, 16, Ramírez. Três zagueiros também, com Quintana, Velásquez, que estava na Copa do Mundo pela seleção paraguaia, e o Canhete. Também tem o Chaparro, lateral esquerdo. Meio de campo de Gamarra e Morel. E à frente, Aliceda, Domingues e Pablo Verrete. Ou seja, é bola pra área pro Verrete, né? Correria. O craque dos caras tá machucado, que é o camisa 10, não, o Cecílio Domingues.
2: Cecílio?
3: Que deu muito trabalho pro Palmeiras em São Paulo. O Iturbe tá no banco. O Iturbe é opção no banco de reservas, ex-jogador da Roma da Itália.
0: Hoje quem vai ser o algoz do Palmeiras? Que o Martelli adora falar. Não, porque o fulano
1: não,
0: tem um
1: candidato.
0: Tá,
1: peraí, Gabi.
0: Hoje
3: tem um candidato ao algoz que não está no campo.
1: Você quer que eu tenha um momento visão?
0: Vidente? Momento profeta?
1: Me empreste o seu caderno, por gentileza, Milhoz.
2: Momento
1: Venho
2: profeta.
1: Através desse
0: faz uma profecia pra hoje, Hernanes.
2: É, Maurício faz aos 90 o gol do Palmeiras.
0: Aos 90?
2: É.
3: O Abel tira ele logo depois.
2: É, o Abel tira e a bola pega no Abel, ela entra. 7-1 pro seu porteiro. É.
0: Parei de rir imediatamente.
1: Gente, quem é o tal do 31 aqui? Aliceda?
3: Aliceda.
2: Aliceda.
3: Atacante argentino.
1: Anotem esse nome. Aliceda.
3: Não jogou ainda.
2: Esse na Holanda.
1: Anotem esse nome, Aliceda. De alguma forma, ele vai ser protagonista desse jogo.

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3: Ocorrência no final da Raimundo Pereira de Magalhães, no sentido bairro, no entroncamento com o Rodoanel. Deixa 1,5 km de congestionamento na Raimundo e 6 km muito ruins na pista interna do Rodoanel, no seu

0: trecho final, vale acrescentar pelo menos 20 minutos a mais que o tempo habitual do trajeto. 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
2: Amigos da Rádio Bandeirantes, aqui quem fala é Ronaldo Giovanelli. É, eu falei pra vocês que o Dorival era a cara do mata-mata, né? Tudo bem que esse Bolívar também não assustava ninguém, né? Mas a verdade é que São Paulo, com o Luciano, com o Calleri, fazendo gols, depois no escanteio, aproveitando também as oportunidades, o São Paulo viu ali uma chance de pelo menos ganhar uma graninha. Agora pega o Boca, mas a verdade é que o Dorival tava sendo pressionado aí, porque desde quando chegou não conseguiu uma vitória, né? E agora ela veio no momento certo. E o São Paulo pode aproveitar disso aí, porque é o campeonato do São Paulo esse ano. Ah, o Boca é tudo isso? Não. São Paulo é tudo isso? Não. Então a sorte está lançada. E Dorival tá no mata-mata. Então o São Paulino tá feliz hoje. Com certeza o Cici estará feliz também no jogo aberto. 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
3: Quem criou esse jogo copeiro aqui? Não consigo parar de jogar.
4: Como cara, é que funciona esse
5: Júlia,
4: jogo?
5: A Júlia me mandou uma mensagem
3: tá chorando no banho.
5: Desesperadora a respeito de como você anda nos últimos dias.
3: Só joguinho. O cara tá estranho, joguinho. Cabeça baixa.
4: É. Mas como é que é o funcionamento desse
3: melhor
4: jogo?
3: Melhor você não saber,
4: é
3: Gabi.
4: É modo carreira? É
3: Evaldo
4: o quê?
3: Evaldo Decelo.
6: É por aí, Gabi. Você escolhe o seu próximo passo da sua carreira.
4: Entendi.
6: E tal. E brinca.
4: Ah, foi fica o que você falou que começou no Atlético Mineiro, uma carreira bem parecida com a do Fábio Santos, esse?
6: Isso, esse.
3: Ah, tá, o cara que veitou copeiro é bom, viu? O cara é bem bom. Ó, atenção, hein? O que você vai fazer domingo à tarde para a noite, por gentileza, Bruno Migliozzi? Você sabe que tem coisa importante aqui na Band, né?
6: Ah, eu vou estar acompanhando o debate, evidentemente.
3: Quem fez o primeiro debate do... Calma. Governo do Estado de São Paulo.
6: Ah, o Grupo Bandeirantes de Comunicação.
3: Quem vai fazer o primeiro debate da presidência do Brasil, hein? O pessoal que não sabe,
6: Bandeirantes de Comunicação.
3: Grupo Bandeirantes é tradição, tá? Então é o seguinte, minha gente, anote aí, ó. São 6 horas e 7 minutos no domingo. 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A tradição que já dura quase 4 décadas será reforçada. O senhor já decidiu o seu voto, Hernanes? Quando você viu as propostas lá?
7: Na verdade, não.
3: Não, mas você deu uma lida?
7: Não, eu dei uma sapiada, né? E aí, olhando, cara, eu fiquei interessado nos projetos, né?
3: Sim.
7: Porque projetos quer dizer que tá edificando algo. Não que tá pronto, mas que é uma pré-ideia.
3: Projeção.
7: Projeto, né?
3: Projeto.
7: Né? Pra... projeto. Isso traz uma alegria interna, por mais que a gente acredite que aquilo nunca vai ser.
3: Qual é a diferença
7: realizado
3: entre o projeto desse que você tá falando e o retroprojetor?
7: O retroprojetor é quando você tá já com algo concreto.
3: Tá.
6: Retro vem do passado, né?
7: Essa terminologia. Já tá feito, já isso. Tá projetado e você tá, na verdade já tá feito, você tá projetando em algo.
3: Tá. E o projeto agora é o que você falou.
7: É quando você tem algo, é, um esboço pra transformar em algo concreto. Nossa, agora...
3: Agora você foi bem. Agora o Hernandes com a mente do Gabriel...
7: PhD, né?
3: Você foi bem. Não, é, porque é verdade, cara. Agora, falando sério, é isso aí. O cara tem que botar o projeto em vigor, né? Senão vira só promessa. Ó, daqui a pouco o Palmeiras entra em campo com Ulisses Costa, Cláudio Zaidan e Pretzel, Bruno Milhosa e Capriotti Bueno no campo da Bandeirantes, mas no La Nueva Ola aí sim entram Cerro Porteño e Palmeiras. Atenção para a escalação do Verdão. O Palmeiras está escalado para o jogo na Bandeirantes. Bruno Milhosa em busca das quartas de final da Libertadores da América, o time de Abel Ferreira.
6: Para manter vivo o sonho da quarta Copa Libertadores do Palmeiras, com Carlos Miguel no gol número 1, 3 zagueiros, 2 Barbosa, também 15 Gustavo Gomes e 26 Murilo. Depois linha de 4, com 40 Alan na direita e Piqueires pela esquerda, meio de campo de Marlon Freitas e Evangelista. À frente, John Arias, Flaco Lopes, Vitor Roque. No comando de ataque do Verdão.
3: Quem é que tá no banco, hein?
6: Olha, opções pro Abel são curtas, porque o Sousa tá fora, então muitos garotos. Vamos lá, com Marcelo Lomba, Giai, Fux, Benedetti, Arthur, Luiz Pacheco, Larson, Emiliano Martinez, Felipe Anderson, Maurício, Riquelme e Heitor.
3: Paulinho?
6: As opções no banco. Tá fora.
4: Dessas opções,
3: o discurso.
4: Pode falar.
7: Tá no BBB ano que vem.
3: O discurso é esse, Gabi. Não tem gente pra escalar se perder.
4: Não. Dessas opções que estão no banco de reservas, os que dão mais esperança para o torcedor palmeirense se precisar utilizar o banco de reservas é o Arthur e o Maurício, né? Porque o Arthur conseguiu corresponder muito bem no período em que o Piqueires... O Arthur conseguiu corresponder muito bem, vou falar do Felipe Anderson também, mas o Arthur conseguiu corresponder naquele período que o Piqueires ficou de fora do Palmeiras por conta de lesão, uma lesão muito grave que muito se imaginava que ele nem fosse disputar a Copa do Mundo, ele foi, mas não conseguiu jogar, e o Maurício, pelo que a gente falou aqui no bloco anterior. O Felipe Anderson ainda tem aqueles lapsos, né, Bruno? Porque ele tem jogos em que ele vai muito bem, e aí ele engata uma sequência
6: resolveu
4: que ele não consegue...
6: Palmeiras aí.
4: Sim, mas ele às vezes pega uma sequência e não consegue jogar o que se espera dele, né? É um atleta que quando chegou no Palmeiras a gente falava muito que era uma contratação extremamente acertada, brigaria... Na verdade, nem brigaria, né? Seria o titular desse time do Abel Ferreira, mas até hoje ele não conseguiu se firmar de fato como um jogador titular dessa equipe, né? Mas é um atleta que pode fazer a diferença, mas dentre todos esses que você citou pra gente, Maurício e Arthur são aqueles que trazem mais a acalento pro torcedor do Palmeiras.
3: Acalento, ó.
6: Acalento.
4: Gostou?
3: O Piqueires é o acalento da paixão.
4: Pelo pé no peito.
6: Piqueires tá embaixo, hein?
7: Tá embaixo, hein, cara? Mal, hein?
6: Tá mal. Também não tô gostando do ano do Piqueires, não. Desde o retorno da Copa, né? Antes ele tava bem, teve uma lesão, se recuperou correndo pra jogar a Copa.
4: Aquela lesão no tornozelo dele foi muito grave.
6: Não jogou, o Piqueires não teve um minuto de atuação na Copa do Mundo. Tava na relação, mas não entrou.
4: É.
6: E desde que voltou não tá legal, não.
3: Fala, Gabriel.
7: Manda ver.
3: Se tivesse Kelvin...
6: O Kelvin... Poderia estar como opção, tá? Não foi relacionado.
3: Dois zagueiros. Ah, mas é que tá voltando, não é
6: tá
3: isso?
6: Voltando,
3: tá lesionado.
6: É.
3: Ele iria de dois zagueiros?
4: Não.
6: Acho que não.
4: Não.
3: Que ânimo, hein? Ele iria de dois zagueiros, Gabriel?
7: Eu acho que não. Ele confia mais nesse sistema de três zagueiros. E até por isso, e com dois volantes, eu não entendo a entrada do Arthur. Beleza que o Piqueires é o titular, é quem ele mais confia. Mas o Arthur tá pedindo passagem. Tem a questão do Arthur marcar menos na teoria.
4: Sim.
7: Mas assim, cara, na construção o Piqueires tá errando tudo.
6: Mas é que hoje é o jogo, cara. Em que você lançar um moleque numa dessa, nas costas do Arthur, que sobe muito, você leva um gol. Depois pra você incomodar o Cerro de novo, que vai se fechar, um time que já mostrou que é capaz de fazer isso, é muito difícil. Então o Palmeiras, claro, tem que pensar em atacar, tem que fazer o resultado, mas se leva um gol do Cerro Porteño, cara, vira outro cenário. É possível que o Palmeiras se complique nesse jogo.
7: E um Piqueires errando tudo e... comprometendo o lado esquerdo ofensivo do Palmeiras também. É assim, é um
6: bom
7: meio do caminho. Tem, é experiente, é verdade e tal, mas tá comprometendo, eu acho. Acho que é o ponto fraco do Palmeiras no momento.
6: E é o sistema defensivo como um todo. O Palmeiras não conseguiu se achar defensivamente, tá levando gol de tudo que é time. Hoje não dá pra levar.
3: Que vai ser 3-0 hoje, né?
6: Eu acho que o Palmeiras vai ganhar hoje. Acho que o Palmeiras vai ganhar, mas espero que com uma atitude melhor da zaga do Palmeiras, que consiga sofrer menos, porque deu muito espaço pro Cerro no último jogo em São Paulo.
4: É que assim, do elenco

0: Palmeiras, a gente não questiona a qualidade desses atletas individualmente. Porque quando você pega ali o elenco que o Palmeiras tem, são excelentes jogadores, são atletas que fazem a diferença. É que em campo tá faltando o encaixe perfeito pra esse time conseguir corresponder.
1: Sabe
0: é isso
1: que eu não
0: que tá
1: tô
0: acontecendo.
1: Gostando,
2: falta treino,
0: porque,
2: Gabi.
0: Assim,
2: fala a real.
3: Que isso?
2: Falta treino,
3: que isso?
2: Cara.
3: Falta
0: como
3: treino,
0: falta
3: Diniz,
0: treino?
3: Pro Palmeiras.
4: Se o Gabriel aqui.
2: Se com
4: é
2: o Andreas Pereira.
5: Gabriel falando.
2: Se com o Andreas Pereira, o Palmeiras tem uma dificuldade enorme de construção. Imagina hoje com o Evangelista, cara.
0: Mas era a melhor opção que ele tinha ali.
2: Não,
0: pro
2: eu
0: jogo,
2: sei.
0: Né?
2: Numa, por isso que eu tô falando que falta treino.
4: Que
2: a questão não são peças.
4: Tem de que a arma do Palmeiras vai ser um chutão do Carlos Miguel pra casquinha do Flaco Lopes
0: e
4: o Vitor Roque brigar.
2: A Gabi não aceita que o Abel não treina os caras.
0: Mas eu não falei isso. Eu falei que o elenco do Palmeiras é bom.
1: Tá faltando. É, traumatizar jogadores. Levar todo mundo de joelho.
0: Gabriel, você acha que o elenco do Palmeiras é ruim?
2: Não!
0: Então, foi isso que eu disse.
2: Não concordo.
0: Eu disse que o elenco do Palmeiras não é ruim. O que falta é o time ter um encaixe pra jogar
2: e
0: bem.
2: Pra
0: isso é
2: isso
0: que eu tô
2: falando.
0: Treinar, mas eu não disse que o elenco
2: então
0: é ruim.
2: Então você concorda comigo, Gabi?
0: Tá tudo bem.
2: E tá tudo certo.
0: E tá tudo bem.
3: Gente, peraí, vamos lá. Deixa eu apresentar. Gabriel, a função, essa função é da Duda. Essas discussões é com Duda.
0: Não, não
3: Magê,
0: é. Eu não brigo com ninguém.
3: O Breno.
5: A Gabi pós-copa tá seguindo os olhos.
3: Tá mesmo, tá mesmo.
2: Tá tudo bem, Gabi?
3: Isso é verdade.
0: Tá
3: calma, Gabi.
0: Ótimo. Tá tudo ótimo.
2: O Ulisses já tá lá, já chegou já, hein?
3: Certo. Os caras deram a cabeça um pouquinho. Bom, mas tudo bem, ó. Daqui a pouco, daqui a 15 minutos, chega aqui, vamos ver.
0: Olha lá, abre a câmera.
3: Olha o tênis paga o estúdio. Que isso, cara, deram a cabeça.
5: Mas tá certo, mas você quer...
3: Você queria...
5: Mas, eu não entendi.
0: Calma, não entendi. Pessoal,
3: deixa
0: calma.
3: Eu tirar o fone pra ouvir, vamos lá. Você queria uma baby look. Uma baby look não, uma camiseta do seu tamanho. Não.
6: Você tá bem, você é a melhor que tem aqui, tá? De todos eles. Eu não sei se isso é muito bom, baseado na comparação.
0: Eu não sei se é um elogio ou não.
6: É, eu também tô nadando um pouco.
3: De quem que é essa camisa, essa polo, Ulisses?
6: Do Précio? Só pode ser.
3: Ah, tá.
6: Olha aqui.
3: Isso é verdade. E o senhor tem ido à academia e feito projetos justamente pra usar uma camisa menor. Funciona, mas te dão a camisa do Prexel. Esse é o problema.
6: O projeto meu é fazer você ter vontade na vida.
3: Que isso, cara. Mas aí é.
6: Sem vontade
3: aí é tipo o projeto Hernanes.
6: E outra coisa, aí o repórter falando do Palmeiras que o Cerro vai fazendo um gol.
4: Não,
6: uma coisa pra
4: é
6: você.
4: Possível
6: você...
4: isso.
6: Não, eu acho que é quase impossível. Se você tá aqui pra torcer contra o Palmeiras, retire-se da mesa.
4: Jamais.
6: Você deveria fazer isso. Essa fala. Pra defender teu clube.
4: Pô, em dois minutos de Ulisses no resenha, ele tá
3: atacando,
4: cara, montando um
3: pulo. Ele atacou todo mundo.
6: Eu não podia participar do resenha, por causa de patrocínio, agora eu posso.
0: Ele tá só trazendo informação.
4: Uma vez por semana,
6: hein? É ele? Informação, se o Cerro fizer gol, porque ele tá torcendo pro Cerro.
4: Eu jamais, que isso.
6: A informação dele é tendenciosa, hein, Duvalli?
5: Concordo.
6: Duvalli acabou com o Miami, não é mais a mesma.
5: Concordo com você, Ulisses.
6: É.
5: Aliás, a sua fase estética é a melhor.
3: Aí, ó.
6: O senhor também teve aí, uma época.
3: A época de pandemia do Duval era embaçado.
6: Não, cara, o Duval deu. Lembra aquela finada que tava correndo, fazendo o quê mesmo?
5: Tava fazendo crossfit.
6: Crossfit
2: era
6: véio.
2: Cooper.
3: Rapaz, Cooper, o Duval, Cooper feito, né?
6: É. Não, o Duval. O Duval, bagulho ficou.
5: Agora
6: louco,
5: com o filho é mais difícil, mas a gente tenta. Mas
6: até
5: a sua
6: casou
5: fase.
6: Casou e arrumou o filho depois que fez o.
5: A sua fase estética é a
6: no
5: melhor possível.
6: Bom,
5: o senhor tá
6: meio
5: bem.
6: Largado. Aqui,
5: o senhor tá bem, não. A barba.
6: Importante é a voz.
5: Maravilhosa.
6: Quando eu soltar a minha voz.
5: É, boa, voz, né?
6: Entendeu? É o que salva, né? Diferente de uns e outros. Que preguiça que tem de trabalhar essa
5: cara. Ah, esse aqui.
6: Não, na moral.
3: Meu Deus do céu. Você tá
4: é uma horinha por dia, né?
3: Vou te falar, calma, gente, calma.
6: Quem ganha o jogo, o Cerro ou vamos ver, quem ganha?
3: Hoje?
6: É
3: empates e pênaltis.
6: Quem ganha então, quem passa?
3: Aí o MASP, o goleiro MASP, não sei se você estava ouvindo, o PDV apelidou o Carlos Miguel de goleiro MASP, porque tem um vão muito grande entre as pernas. Goleiro MASP.
6: Você sabe que é tomar gol no A e no U, né? O A é no meio das pernas
3: não.
6: E o U
3: isso.
6: No braço aberto.
3: É isso.
6: Ele tá num momento difícil.
3: Aí nos pênaltis, o Carlos Miguel, o goleiro MASP, vai dar a volta por cima e classificar o Verdão.
5: Tô nessa. Vocês também.
3: Tá nessa?
4: Eu acho que o Palmeiras ganha no tempo normal.
5: Eu acho que vai pros pênaltis.
3: Aí, ó, fala do seu repórter aí.
6: Olha
3: ó.
6: Ali.
4: Leva o golzinho, mas
6: ele
4: ganha no tempo normal.
6: Cara, ele tava falando até agora do gol do Cerro, agora tá falando.
0: Vai ser 2-1 pro Palmeiras hoje.
6: O que é uma pressãozinha, hein?
4: Pois é.
3: Fala tá aí, Gabriel. Escolhe o. Ó, Hernanes.
6: Três, eu conheço o Hernanes.
3: Então, peraí, você tá lembrado dele?
6: Jogador.
3: Tá...

0: É, não, narrou muitos lances. É, quando eu levei Paulo, o
1: Profeta.
0: É, quando eu levei o São Paulo da Série B em 2017, ele narrou o gol meu que eu fiz contra o Cruzeiro no Morumbi.
1: É fato, é verdade.
0: É irônico.
1: E o vinho, tá bem o vinho?
0: Tudo bom na gente.
2: Aí, ó.
1: É, quanto é que vai ser hoje? Você largou a mão.
0: Larguei, né? Porque dava prejuízo, né? Levei lá a preto um dia.
1: Colocou pro Lugano, né? Deu pro Lugano. Pro Lugano, tem um presente pra você aqui, pega.
0: É.
2: Quanto é que vai ser o jogo, Ulisses Costa?
1: 4-1 pro Palmeiras.
2: Nossa. Tá jogando pra torcida, né? Mas tudo bem.
1: Deixa eu falar pra você, a partir do instante você me fez uma pergunta, eu respondi. Tudo bem, como eu sou seu entrevistado, não faço parte do programa, você tem que ter mais respeito.
2: Tem que ter respeito.
3: Gentileza.
2: Desculpa, peço perdão. Eu tô aqui palpite válido aí de Ulisses Costa, 4-1 para o Palmeiras, se isso acontecer...
1: Isso.
2: Se isso acontecer...
1: 3 minutos aqui, eu acabo com vocês.
2: Não, tudo bem.
3: Cara, que participação. Claro.
2: Foi a melhor participação.
1: Foi boa, não foi?
2: A da Copa do Mundo, do Pretzel, primeiro dia, e a sua hoje são os grandes destaques.
4: Sim.
2: São os grandes. É que o Pretzel, ele ainda não tá pronto pro debate, que o programa dele não é o de noite.
1: O dia que eu cheguei nos Estados Unidos, que eu tirei o meu green card e entrei direto, que entra direto.
2: Não, ele Pretzel... falou que não serve o seu green card,
1: então,
2: o Pretzel.
1: Deixa eu te falar, então, eu te explico. O Pretzel, ele ficou com uma inveja, você não tem ideia. Ele,
2: excuse me.
1: Todos os aeroportos que ele passava, eu avisava o policial esperto com aquele ali.
2: Mr. Officer.
1: E ele foi revistado em todos os aeroportos. Arrancaram o tênis, cinta.
2: Não, e de cinta ele já fica sem, às vezes,
1: então,
2: né? Aqui no...
1: E aí ele comeu muito hambúrguer, né? É fato. Ele
2: os caras
1: muito...
2: falaram que ele não comprava nada.
1: É, ele comeu muito hambúrguer. Não.
0: Ele não queria almoçar, jantar
2: jejum,
0: também, não
2: fez jejum, né?
1: 55 dias de jejum.
2: Mas aí parece que tinha uma boa gente que fazia compras.
1: É, otário.
2: E aí alguém ia lá e comia.
1: Não, ó, Bernardo Ramos, jura, era assalto. Fábio, Prete, era assalto. Quesada, Capelanes.
3: Vou falar pra você.
1: Capelanes engordou 22. Hein?
2: É, agora ele bateu 1.000. Então.
3: Impossível, não é possível. Não,
1: engordou 22 quilos. Se você visse ele comendo aqueles pacotes de batata frita, mas é pacote assim.
2: Histórias da Copa.
1: Que isso? Eu vou fazer um livro.
2: Isso é uma boa, pô, isso é uma boa.
1: O Pretzel eu só vi ele nos jogos, não vi ele numa frente fora do quarto.
2: Ele não saía, casa não mata. Saía, Pretzel, casa. Ele faz o jogo agora com o Cláudio Zaidan.
1: Quem?
2: Você, o Pretzel. Alexandre Pretzel, Cláudio Zaidan, você.
1: O Zaidan vai salvar, né?
2: Bruno Migliozzi,
3: estaremos lá.
2: Capriotti e o Lucas Bueno.
1: Então tá, vou deixar vocês trabalhar, desculpa atrapalhar.
2: Não, acabou, tá?
3: Isso, uma honra,
2: você encerrou perfeitamente, uma honra, Ulisses. Acabou o programa, mas realmente a bola é do Pretzel. São 6 horas e 21 minutos. Verdade, cara. Tô falando sério, verdade. 6 horas e 21 minutos. Daqui a pouco, Palmeiras entra em campo. Repete o Verdão, por gentileza, pra audiência rotativa do rádio. O Verdão entra em campo às 7 da noite. Ulisses Costa tá prontinho pra assumir Cerro Porteño e Palmeiras, valendo vaga nas quartas de final da Copa Libertadores da América.
3: Com Carlos Miguel no gol, trio de zagueiros de Barbosa, Gustavo Gomes e Murilo. Pela direita joga o Alan, pela esquerda o Piquerez. Meio de campo de Marlon Freitas, Evangelista, à frente de um Arias, Flaco Lopes e Vitor Roque.
2: Tem o Cerro na pedra?
3: Cerro Porteño escalado com Rofo, Quintana, Velasquez, Canhete e Chaparro. Além dele, tem também o Ramírez, o Domingues, Morel, Gamarra, Aliceda e Pablo Verrete, El Pirata.
2: Quanto vai ser o jogo, Paulo do Vale?
5: 0-0, o Palmeiras passa nos pênaltis com Carlos Miguel incrivelmente pegando 3 penalidades.
2: Quanto vai ser o jogo, meu querido Gabriel?
0: 2-0 para... Ah, o Gabriel, 2-0 pro Palmeiras.
2: Quanto é que vai ser o jogo agora sim, Gabi?
4: 2-1, Palmeiras, tranquilo, tranquilo.
2: E você, Migliozzi?
3: 1 pro Cerro, 2 pro Palmeiras.
2: Tive uma visão.
0: Martelli.
2: Okay. Tive uma visão.
3: Bateu assim.
4: Vocês acham que hoje vai ter polêmica de arbitragem?
2: Bateu, mas calma. Depende, se o Palmeiras perder, se o Palmeiras ganhar, tem.
5: Se o Palmeiras perder, tem, né? Porque o Abel vai caçar assunto, né?
2: O Cerro Porteño vence o jogo hoje 1-0.
3: Que isso?
2: O nome daquele cara que eu falei aí, o protagonista
3: Aliceda.
2: Do jogo.
3: Aliceda. Aí, cara, aí acabou, né?
2: Olha, atenção,
3: o cara que não erra, hein?
2: Aí para acabou, o recado, hein? Tomara que eu erre.
4: É uma coisa que ele que faz
2: para
4: é errar,
2: a Rádio Bandeirantes,
4: né? Ele acertou 3, é tem 2 anos que o programa
2: para,
4: tá no ar.
2: Gabi, pelo menos eu venho trabalhar.
4: Eu também
2: são
4: venho,
2: 6 horas tá e 23 minutos.
4: Ah, esse
2: daqui
4: aqui.
2: A pouco. Não, calma, não encerra não, vai dar ruim. Olha, recado, eu torço para que Palmeiras, São Paulo, Santos, Corinthians sempre passem, porque aí a gente tem o nosso emprego aqui.
3: Muretão.
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1: É, muito bom.
0: Esse é bom, eu hein? Adoro. Esse é bom. Ó, vem aí a transmissão da Rádio Bandeirantes. Quer falar algo?
2: Não.
0: Com Ulisses Costa, Cláudio Zaidan, Alexandre Pretzel, Bruno Migliozzi, Lucas Bueno, Ricardo Capriotti para Palmeiras e Cerro Porteño, valendo
3: vaga nas quartas de final. Depois tem Flamengo e Cruzeiro, tá?
0: E Flamengo com e Cruzeiro nós. Com nós. Tira eu, Capelanes. Ai, que medo.
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5: Dutra com trânsito lento sentido Rio de Janeiro na pista local em Guarulhos, do quilômetro 221 até o 217. Melhor pela pista expressa ou pela rodovia Ayrton Senna. Já Assis Ribeiro tem ocorrência no Cangaíba, 700 metros congestionados até a rua Jacir Artacho. Melhor avenida Cangaíba ou Aticoatira. 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
5: Avenida Brigadeiro Faria Lima, muito congestionada nos dois sentidos entre a Rebouças e a Cidade Jardim. A Avenida Brasil, por sua vez, uma paralela um pouco mais distante, também tem problemas, mas só no sentido da Henrique Schaumann, no sentido Sumaré, da 9 de julho até a Rebouças. Um pouco melhor no sentido do parque, apesar do tráfego intenso entre a Rua Colômbia e a 9 de julho. 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
5: Rodoanel com ocorrência na pista interna, quilômetro 50, passagem por Parelheiros. Um caminhão pegou fogo e ocupa agora o acostamento, mesmo sem bloqueio de faixa, com congestionamento de 5 quilômetros na aproximação. No trecho, a pista externa do Rodoanel segue com boas condições. 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
2: No corredor norte-sul, sentido Interlagos, tem congestionamento desde o Congonhas até a Avenida Interlagos com a Rua José Neves. A partir da Praça Ministro Pedro Chaves, quem segue para Washington Luiz ainda segue bem por alguns metros. Antes da Vigário João de Pontes, nova lentidão, afetando também a Avenida Washington Luiz por aproximadamente 500 metros. 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

0: abraço pra você, torcedor ouvinte do Brasil. Muitíssima noite.
1: Ulisses Costa.
0: É o futebol da Bandeirantes em campo. É, meu amigo, é noite de decisão. Você ligado no microfone, ele vai com a tradição do rádio esportivo brasileiro. Oitavas de final, Libertadores da América. Vale vaga para as quartas de final. Cerro joga em casa no La Nueva Ola. E do outro lado, o time do Palmeiras. No primeiro jogo tivemos empate. O segundo jogo alguém tem que vencer para passar a próxima fase. As quartas de final, se tivermos empate, jogo vai para as pênaltis.

0: penalidades máximas. E o microfone da Bandeirantes vem para trazer a emoção desse jogão de bola para você, torcedor ouvinte do Brasil. O destaque é primeiro do Cerro Portenho. Alô, alô, Bruno Migliozzi.
1: Fala, Sinistro, bem, abraço pra você, pro amigo ligado aqui na Bandeirantes, pra mais um jogo decisivo de Copa Libertadores. Primeiro falando do Cerro, cria toda uma atmosfera em seu estádio pra essa partida. Cerca de 40 mil ingressos vendidos. La Nueva Ola, que significa o novo caldeirão, realmente promete uma atmosfera como essa, de muita pressão. Uma equipe que pegou o Palmeiras nos últimos anos em várias edições de Libertadores, em 26, em 25, em 23, em 22, nunca venceu, nunca eliminou, e agora tem essa chance. Conta com o artilheiro Verrete no comando de ataque para quem sabe dar trabalho pro Verdão nas oitavas de final da Libertadores.
0: É o futebol da Bandeirantes para você. Palmeiras diante do time do Cerro. Cerro e Palmeiras no microfone da Bandeirantes. Mais um destaque agora do Verde,
1: que não tem uma semana fácil. São quatro jogos sem vencer. Ainda assim tem a mística de um time que sabe muito bem jogar a Copa Libertadores, de um técnico que entende essa competição. Para essa partida, Abel Ferreira tomou a decisão. Três zagueiros, novamente o esquema retorna. Barbosa volta de um trauma no pé e faz o trio com Gomes e Murilo no sistema defensivo.
0: Ah,
1: do Verdão.
0: Ele gosta de emoção, ele gosta de emoção, esse Abel. Abel, Abel, Abel, põe a barba de molho. Queria dizer para você, Bruno Migliozzi, felicidades, foi teu aniversário ontem.
1: Pô, obrigado, Ulisses.
0: Que Deus te abençoe.
1: Agosto você, é o mês, hein?
0: Você é o mês do sucesso. É, tem alguns invejosos aí que não concordam, mas não dê atenção para isso. Quero dizer para você de que tenha tudo de bom na tua vida, viu? Você é um menino maravilhoso, um menino que está cresceu aqui dentro da Bandeirantes. E a gente tem um carinho muito grande por você.
1: É recíproco.
0: Isso aqui é do Martelli, né? Isso aqui é do Martelli,
1: isso,
0: né?
1: Isso é.
0: O que, que é isso aqui? O que, que é isso?
1: Colírio, né?
0: Olha o que o Martelli deixou aqui. Esses meninos, cara, eles usam de tudo. É negócio para pôr no nariz, no olho, no ouvido. Isso aqui é do Martelli, é uma vergonha. Eu não sei o que é isso aqui não, cara. Estranho isso aqui, cilíndrico. É o futebol da Bandeirantes para você, torcedor brasileiro. Mais um destaque da equipe do Cerro.
1: Vamos lá, falar da equipe paraguaia, Ulisses Costa, que tem retornos importantes pro jogo de hoje. Dois meio-campistas que ficam no banco de reservas, Bobadilha e Pires da Mota, ex-Flamengo. São opções aí pro técnico Ariel Rolan, que muda também o esquema. Não conta com Cecílio Domingues, o camisa 10, que deu trabalho pro Palmeiras em São Paulo. Teve dores na coxa e por isso não está relacionado para a partida. Um esquema com pelo menos 5, 6 defensores. É um time mais defensivo ainda do que o que empatou com o Palmeiras no jogo da ida em São Paulo de Cis.
0: A bola vai rolar para você. Palmeiras e Cerro, Cerro e Palmeiras para você no futebol da Bandeirantes. Torcedor brasileiro, vem comigo, youtube.com/Rádio Bandeirantes Oficial. Mais um destaque no futebol da Bandeirantes do time do Cerro.
1: Para falar da equipe paraguaia, que tem também outro retorno, Iturbe volta de lesão, jogador que marcou o gol contra o Palmeiras no jogo de ida, empate 1-1. Jogo da fase de grupos, perdão, na fase de grupos, Palmeiras jogou em Paraguai, não venceu o empate 1-1 porque o Iturbe foi pra quê? De hoje está no banco de reservas. Além disso, Ariel Rolan tem também aquela questão que já envolve uma certa pressão da equipe do Palmeiras. Verdão foi a Comebol reclamar, porque o campo é mais curto. Atenção, Palmeiras, a mínima regulamentação da FIFA é utilizada no estádio La Nueva Ola, 64%. O Cerro Porteño gosta do campo curto e usa isso, segundo eles, por estratégia, Ulisses Costa.
0: É o futebol da Bandeirantes para você, mais um destaque no Verdão, Migliozzi.
1: Que não conta com o Andreas Pereira, tá suspenso, foi expulso no jogo de ida, o palmeirense vai lembrar, e por conta disso o Abel tinha uma dúvida no meio de campo. Emiliano Martinez, será que joga o Lucas Evangelista? Foi essa a escolha, portanto, Evangelista no meio de campo nesse retorno, numa linha de 4 no meio, e o número 30 ganha essa oportunidade, vem de sequência de jogos e vai fazer às vezes de Andreas Pereira no jogo de hoje.
0: É o futebol da Bandeirantes para você. Palmeiras vem com 3 zagueiros, você ligado no microfone da Bandeirantes, torcedor brasileiro. O destaque, eu vou dizer uma coisa pra você, tá o time do Palmeiras, eu não sou de fazer isso, mas o Prétio tocou no assunto em off aqui, que eu concordo plenamente com o Prétio, cara. Assim, ó, o negócio é o seguinte, obviamente que a gente quer que o Palmeiras passe, né, um time brasileiro, a gente torce muito, ontem eu torci pro Fluminense, tentaram arrebentar o Fluminense no apito e não conseguiram, e o Fluminense conseguiu passar, graças a Deus, na raça, na vontade, não é mesmo? Porque a arbitragem tem uma má vontade com o futebol brasileiro da Comebol, que é um negócio gigante. Já tem prova aí de roubo, de presidente falando que ia arrebentar o Santos. Teve jogo do Corinthians no Pacaembu que arrebentaram com o Corinthians. O Palmeiras prejudicado uma vez em La Bombonera diante do time do Boca. Enfim, cara, é uma coisa que eu tenho engasgado no pescoço. A postura da arbitragem sul-americana em relação ao futebol brasileiro. Mas tem coisa também que eu vou dizer um negócio.

0: cara. Maurício não vai jogar isso.
1: Não joga, Lessias. Rapidamente, então, o time do Palmeiras, com Carlos Miguel, Barbosa, Gomes e Murilo. Alan, Marlon Freitas, Evangelista e Piquerez. Arias, Flaco Lopes e Vitor Roque. Mantém o trio ofensivo de Arias, Flaco e Vitor Roque e não tem vaga para o Maurício.
0: É o futebol da Bandeirantes para você. Ele prefere jogar com três zagueiros. Já, já. Tem muito mais para você na Bandeirantes. O destaque da opinião Bandeirantes. Cláudio Zaidão completo. Um abraço para você. Um abraço, Manuel. Grande Manuel. E Alexandre Pretzel do futebol da Bandeirantes. E aí, Zaidão? E aí, Pretzel? Boa noite.
2: Boa noite, Ulisses. Boa noite, Pretzel. Milhoz, eu não sabia que ontem você comemorou mais um tempo de vida aí. Grande abraço. Deus te abençoe muito.
1: Amém. Comemore, obrigado,
2: continue Zaidan comemorando a semana inteira que você merece. Você é um craque. Muito bom ter você aqui com a gente. Ô, Ulisses e meu caro Pretzel, é aquela história. O Cerro tem sido o grande problema do Palmeiras nesta Libertadores. Porque na fase de grupos, quem foi o líder do grupo? Quem ficou em primeiro? O Cerro. Foram dois jogos, né? Um empate em Assunção e a vitória do Cerro em São Paulo. E agora o Cerro consegue de novo empatar com o Palmeiras. Três jogos, nenhuma vitória do Palmeiras. Sinal de que o Olan, que passou pelo meu Santos, está dando trabalho para o Abel. Está sabendo encarar o Palmeiras. Agora, a questão do esquema, com esses jogadores que ele tem disponíveis daí, ou ele monta o time com três zagueiros, ou ele tira um zagueiro e coloca o Maurício, que é o que eu faria. Não, escalaria todos esses jogadores aí, mas tiraria ou o Barbosa ou o Murilo para escalar o Maurício. O Gomes, claro, tem de jogar. Aliás, com o Gomes é até maior a chance de funcionar com três zagueiros, porque o Gomes é um grande zagueiro, né? Ele conserta a cozinha ali, ele orienta os companheiros. O Barbosa precisa parar de bater tanto, cara. No Botafogo já era assim, e às vezes dentro da área, né? Era um risco permanente de um pênalti, de cartão, etc. É um zagueiro firme, mas exagera na dose. Mas o problema maior do Palmeiras, eu não sei, Pretzel, se você concorda, é que alguns jogadores estão muito mal. O goleiro está numa fase ruim, o Carlos Miguel. O Murilo está numa fase ruim. O Piquerez está numa fase ruim. O Vitor Roque, desde que voltou da contusão, não conseguiu jogar bem ainda. E um que hoje está fora, cumprindo suspensão, que é o Andreas Pereira, também está jogando nada. Ele vai com o Evangelista ali porque ele não tem o Andreas Pereira, mas o Andreas Pereira está jogando nada. E na direita, até o Alan, que foi o melhor jogador do time em alguns jogos, contra o Internacional e contra o Cerro, jogou nada. Então, além do esquema, Pretzel, me parece haver uma fase ruim coletiva, pelo menos cinco jogadores ali muito importantes têm jogado mal, na minha opinião, meu caro Alexandre Pretzel. Boa noite.
3: Boa noite, mestre Zaidão. Um abraço para o amigo, um grande abraço, Manuel, Ulisses. Milhoz, parabéns mais uma vez. Muita saúde.
1: Obrigado,
3: sempre.
1: Mestre.
3: Prazer tê-lo conosco. Né, dia 31 tem um grande amigo que faz aniversário também, porque é um mês realmente completo, né? Mas o dia de maior data de aniversário é o dia 8 de outubro, que é o dia da competência, da sapiência, da inteligência.
0: Dia da obesidade.
3: Não, dia da obesidade é 31 de agosto, né? Viu? Dia 8 de outubro é o dia da inteligência, da Academia Brasileira de Letras, né? Que é o aniversário do mestre Cláudio Zaidan, né? Então, um abraço pro mestre, um abraço para todos, e que o Palmeiras, no dia 26 de agosto, completa mais um ano de vida e que consiga hoje passar pelo Cerro Porteño. Sinceramente, em condições normais, né? O Palmeiras é muito mais time que o Cerro Porteño. O Cerro Porteño é um freguesaço. O presidente do Cerro ficou brabo quando saiu o sorteio das oitavas, que deu o Palmeiras de novo, repetindo o confronto da primeira fase. Então o Cerro apanha do Palmeiras todo ano. Esse ano não perdeu ainda, o que é uma novidade. Então isso coloca o jogo de hoje com uma interrogação, com um certo asterisco. Então, Palmeiras tecnicamente é mais time, muito mais time. Mas me parece que o treinador ele está querendo um confronto com a razão, com a lógica, né? De escalar um time com três zagueiros com a qualidade que ele tem no banco. Então ele vai deixar o Maurício fora, cara. Ninguém entende isso. O Maurício hoje, de qualquer lugar que ele tá chutando, a bola tá entrando, porque ele arrisca, ele é bom jogador também. Então eu acho que o Palmeiras hoje é favorito contra o Cerro Porteño, e tomara que seja uma vitória contundente, mesmo fora de casa, meu caro Ulisses Costa.
0: Aí a opinião dos comentaristas da Bandeirantes, jornalismo Bandeirantes. Boa noite.

0: Cristiano Panvec.
1: Oi, Ulisses, boa noite para você e para quem está conosco aqui na Bandeirantes. O Supremo Tribunal Federal amplia a aplicação das medidas protetivas de urgência que são previstas na Lei Maria da Penha. A decisão de hoje foi tomada por unanimidade e atinge casos de violência de gênero contra mulheres fora do contexto doméstico, familiar ou de relação de afeto. As medidas serão aplicadas em situações como assédio, perseguição e sequestro, quando for reconhecido que o ato de violência foi baseado no gênero. A orientação valerá independentemente da relação íntima de afeto. Outra determinação é para que o juiz que receber o pedido de medida protetiva de urgência analise esse pedido, mesmo que não atue em juizados especializados. O objetivo é garantir uma resposta rápida para o caso. Decisão do Supremo de hoje tem aplicação geral e terá que ser seguida pela Justiça para casos semelhantes, Ulisses.
0: É o futebol da Bandeirantes para você. Palmeiras e Cerro, Cerro e Palmeiras, torcedor brasileiro. Valeu, Panvec, o destaque do QG Bandeirantes e Esportes. Atenção, o Prédio fica aí falando com todo mundo. Nós estamos na transmissão esportiva.
2: Conteúdo.
0: É foco, meu amigo.
2: Conteúdo.
0: Pô, conteúdo você fala na tua casa. Quem te dá conteúdo são os seus filhos.
2: É que uma abertura de jornada com 30 minutos é pouco.
0: É que o conteúdo tem seus filhos, muito mais que você, os moleques são fera. É o futebol da Bandeirantes, todo mundo fala, ah, o Zaidan, porque o Zaidan é bom nisso, que o Zaidan... Quem ensina o Zaidan é o Manuel, meu filho. Se não fosse o Manuel,
2: é verdade,
0: a batata
2: é verdade,
0: do Zaidan
2: é o nosso craque, é o nosso craque.
3: É verdade. Ô, Ulisses Pretzel e Milioze, só aproveitar aqui um abração para Ercílio Benassi, palestrino, sempre ouvindo a Bandeirantes. E como você, Ulisses, é chama gol... O Benassi está esperando uns três do Verdão hoje, hein?
0: É, Zaidan, por aí, acho que vai ser quatro pro Verdão hoje. O futebol da Bandeirantes destaca o QG Bandeirantes de Esportes. Lucas Bueno, um abraço para você. Boa noite, Luquinha.
4: Abraço, Ulisses, todos que nos acompanham aqui na Bandeirantes. Hoje, além de Cerro Porteño e Palmeiras, teremos às 7 horas da noite Coquimbo Unido e Platense. Às 9h30, Flamengo e Cruzeiro se enfrentam no duelo de volta. Na Sul-Americana, o Atlético Mineiro encara o Bragantino, precisando apenas de um empate para conseguir a classificação. O Santa Fé enfrenta o River Plate e o Montevideo City Torque encara a equipe do Tigre. Além disso, teremos Série B hoje. O Avaí encara o Sport, o Fortaleza encara o São Bernardo, o Cuiabá entra em campo contra o Operário. O Vila Nova joga contra a Ponte Preta e o Botafogo de Ribeirão joga contra o Criciúma. Amanhã, a Libertadores se encerra com LDU e Mirassol, Corinthians e Rosário Central. Mesmo caso da Sul-Americana, que tem Macará e Santos, Olímpia e Vasco, Botafogo e Cienciano.
0: Legal, então. Obrigado, Lucas Bueno. É o futebol da Bandeirantes para você. 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É o futebol da Bandeirantes para você, torcedor brasileiro. Palmeiras e Cerro, Cerro e Palmeiras. Timaço da Bandeirantes em campo. Tem mesa de som. Ah, Palminha que tá aí. Daqui a pouco vem o Michelzão já, isso, né, Palminha? Daqui a pouco o Michel Lopes vem aí. Na Central Técnica, Betão Rebeck, grande Caime Martins. No Twitter, Carlos Amaral. Digital, Lucas Abudi. É o timaço da Bandeirantes. Lembrando que tem rodada dupla na Bandeirantes, porque João Paulo Capelanes vai tentar transmitir Flamengo e Cruzeiro com Leandro Quesada, Paulo do Vale e Ricardo Capriotti. 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Acabou o Palmeiras, nós vamos pro Flamengo e Cruzeiro. Você fica ligado e já sabe porque futebol na simplicidade, futebol do povo, futebol da tradição, futebol da emoção.

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0: o futebol da Bandeirantes que vem para escalar os times, começando pelo Cerro Porteño, mandante do jogo, depois o Palmeiras da Bandeirantes. Vem! Vem, Bruno Migliosi!
1: Arriba la muchachada y la hinchada del gran ciclón, que defiende los colores azul y grana por
2: el gran ciclón, grande ciclão, que agora recebe o seu time no campo com um show de fogos. Realmente uma festa muito grande, né? O grande ciclone, o Cerro Porteño, que vai a campo com um róforo gol. Na direita, 16 para Ramírez. Linha de zaga de 14, Quintana. 23, Velasquez. 24, Canhete. Pela esquerda, Chaparro. Vecha, 35. Meio de campo de 5, Morel. 18, Gamarra. No ataque, 2, Fabrício Domingues. 31, Aliceda. Ferretti, El Pirata é o centroavante com a 19.
0: No futebol da Bandeirantes, para você, torcedor brasileiro, Palmeiras e Cerro, Cerro e Palmeiras, torcedor do Brasil, o banco.
2: Opções para o técnico Ariel Rolan: Gatito Fernandes, Espinola, Benítez, Marola, Servin, Carlos Franco e Pires da Mota, Carlos Chena, Klimovic, Jonathan Torres, Fred Nogueira e Iturbe.
0: O futebol da Bandeirantes em campo, torcedor brasileiro, Palmeiras e Cerro, Cerro e Palmeiras, a bola vai rolar daqui a pouquinho, escalando o Verdão.
2: Tricampeão da Copa Libertadores, ainda sonhando com a quarta conquista, técnico Abel Ferreira manda a campo o Verdão, de 1 no gol, Carlos Miguel, linha de 3 zagueiros, 2 Barbosa, 15 Gustavo Gomes e 26 Murilo. À frente uma linha de 4, 40 Alan pela direita, meio de campo, 17 Marlon Freitas, 30 Lucas Evangelista, Piquerez veste a 22 pela esquerda. À frente um trio de 11 John Arias, 42 Flaco Lopes, 9 Vitor Roque, o centroavante do Verdão.
0: É o futebol da Bandeirantes, para você o banco.
2: Opções para Abel Ferreira: Lomba, Giai, Fux e Benedetti, Arthur, Luiz Pacheco e Larson, Emiliano Martinez, Felipe Anderson, Maurício e os garotos Riquelme e Heitor.
0: É o futebol da Bandeirantes, para você, torcedor brasileiro, que vem para escalar a arbitragem do jogo.
2: Arbitragem dos hermanos argentinos: Facundo Teio, dono do apito, auxiliado por Juan Belatti e Gabriel Chad. Quarto árbitro é Nazareno Araza. E o VAR, Ulisses Costa, Héctor Paleta, é o mesmo VAR da final da Libertadores do ano passado.
0: Ah, então o Palmeiras está morto, porque era para ter sido expulso o jogador do Flamengo. O Pulgar.
3: Ele não chamou.
0: É, que tinha que ter sido expulso. Ele rasgou a perna do Fux.
3: O árbitro era o Dario Herrera, que foi para a Copa do Mundo.
0: É isso aí, parece que é a
3: representação. Facundo Teio é bom.
0: É bom, né?
3: Muito bom, árbitro. Muito bom.
0: Muito bem. Pretzel e Zaida analisam. Tá aí Palmeiras e Cerro na Bandeirantes.
3: O Cerro vai com 3 zagueiros, 2 jogadores de ala, mais um meio-campo mais reforçado e bola pro Verrete, né? Esse Aliceda, por exemplo, é um jogador interessante, rápido, e o Verrete vai viver de bola na área. Enquanto isso, o Palmeiras com o Evangelista, na ausência do Andreas Pereira, que tá suspenso. Eu acho que é a escolha mais coerente, mais o Maurício fora. Eu não consigo realmente entender. Para o meu futebol, mestre Zaidan, eu colocaria o Giai na direita, tiraria o Barbosa e colocaria o Maurício também. Eu jogaria no 4-4-2 e para a entrada do Maurício eu deixaria o Vitor Roque de fora. Pelo menos neste momento, que o Vitor Roque não voltou bem. Esse é o time que eu faria. Mas o treinador sabe o que está acontecendo, tem o controle do grupo e essa é a ideia de jogo para o Palmeiras tentar mais uma vez chegar às quartas de final. Eu não me lembro, hein, pessoal, da última vez que o Palmeiras foi eliminado nas oitavas de final. Faz tempo, hein? Porque o Palmeiras está chegando na Libertadores todo ano, disputa a Libertadores todo ano, mas cair nas oitavas eu não me lembro. E acho que isso não irá acontecer, meu caro mestre Zaidan.
4: Eu concordo com você, Prats. Eu acho que dá Palmeiras, mas concordo também com as alterações que você sugere. O Maurício, para mim, tem de ser titular. A gente até, né, Ulisses, falava sobre isso no jogo contra o Fluminense. O Maurício, e não é que o Maurício seja o supra-sumo, mas, pô, o cara fez gol na Copa, voltou da Copa, meteu o gol com a camisa do Palmeiras. No último jogo entrou, fez aquela finalização formidável, né? Depois daquele lance de Carlos Miguel, esticando a bola, o Flaco ganhando em cima, tocando de cabeça. Um lance até que o Tele fazia muito no São Paulo, com o trio Zete, Raí e Miller, né? O Zete esticava pro Raí, que tocava de cabeça pro Miller. Maurício tem de jogar. Não sei por

0: que tem ficado no banco. Não entendo isso. De qualquer maneira, o Palmeiras só vai jogar bola de novo, porque bola ele tem, e não tem jogado, nem no Brasileiro, nem na Libertadores, se alguns jogadores voltarem a jogar no nível normal. O Piquerez não joga bola há quanto tempo? O Vitor Roque, Pretzel, que você citou. O próprio Murilo. E o Andréas, que hoje não está jogando, mas que também estava jogando nada. Então são jogadores importantes que estão jogando muito abaixo, não é? Não sei se a atuação fraca do Andréas está atrapalhando a vida do Marlon, porque o Marlon é bom jogador, cansou de mostrar isso no Botafogo. De qualquer maneira, o Ulisses Costa, o Cerro, não é porque está jogando lá com a torcida apoiando o toque, vai sair feito louco, não. Como disse o Pretzel e como disse o Miliose, a escalação do Cerro aponta para um time cauteloso que acho que não vai chorar se for para os pênaltis, viu, Ulisses Costa?
1: É, Claudio Zaidan, vamos ver o que vai acontecer. Agora, três zagueiros eu não consigo engolir, do Abel. Espero que dê certo, né? Mas é difícil, hein, Pretzel? Deixar o Maurício no banco, cara, precisando vencer o jogo, como é que faz?
2: O Maurício era a base do Cruzeiro, né? Aí o Filipão, Cruzeiro, estava na Série B, só para contar uma rápida história, pediu a contratação do Pottker do Inter. Vocês lembram disso? Aí o Rodrigo Caetano rapidamente, tá? Eu quero aquele menino que vocês revelaram com o Rogério Ceni, Maurício. E o Cruzeiro deu o Maurício. Deu de lambuja o Maurício pro Inter. Depois vendeu, o Inter vendeu o Maurício pro Palmeiras por 9 milhões de euros, pessoal. E ele é o principal jogador hoje. Como ele voltou muito bem da Copa do Mundo, vai pra seleção paraguaia, se naturalizou. Então ele tá em alta, né? Mas o treinador é um treinador que parece cabeça dura. E aí não tem conversa, porque ele manda no Palmeiras, meu caro Ulisses Costa.
3: Chove em Assunção, no Paraguai.
1: Apito o árbitro. Toca na bola, equipe do Palmeiras. Ela rola, se ela rola, deixa ela rolar.
4: Ulisses Costa. Se você quer emoção, vem comigo, torcedor brasileiro. E tenta descer pelo setor de esquerda, campeão ataque, o time do Palmeiras vem para ganhar lateral. Primeiro lateral do jogo, Barbosa vem para cobrança para o time do Verde. Você na Bandeirantes, a Bandeirantes com você, torcedor brasileiro. Chove, chove, como já disse o nosso Miliose. Chove, a bola volta no toque de bola contigo. Novamente recolhe a Assunção no Paraguai. Domina o time do Palmeiras, sai jogando com o Murilo. Murilo recolhe pelo campo de defesa para o capitão Gomes. Gomes abre a jogada pelo setor de direita, soltou para Barbosa. Barbosa prende o lance, tenta o levantamento à frente no campo de ataque. Abriu jogada, tentou buscar o Tigrinho, vem para explorar a marcação. Bola desvio no Tigrinho, sai para a linha de lado, em lateral para a equipe do Cerro Portenho. Bater do seu campo de defesa para você ligado no futebol da Bandeirantes. 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Se você pode confiar, se posiciona para ser para o jogo. É lateral novamente para o time do Cerro bater. 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Lateral cobrado à frente, aperta na marcação. Flaco Lopes tenta a guerra, bola volta com o time do Cerro na zero, na zaga central com Velasquez. Velasquez prende no campo de defesa. Quintana solta a jogada para Rufo. Goleiro Rufo todo de amarelo, sai jogando pelo seu campo de defesa. Vai bater à frente no comando de ataque. Faz o break, prende o Rufo. Estica a jogada pelo setor de direito do campo de ataque. Barbosa sobe de cabeça, corta, tira o perigo, bola volta curtindo no setor intermediário. Já domínio do campo de ataque, tenta descer novamente o time do Cerro com Ramírez. Ramírez prendeu, gira a jogada, vai pro toque de bola para Gamarra. Gamarra prendeu para Ramírez, desceu pela direita, vem cruzamento na área. Aperta o time do Cerro, bola batida direta pro gol! Passa na cara do gol! E na frente do Verrete. Se o Verrete dá um carrinho, já tava batido o Carlos Miguel, ele poderia fazer o gol. Palmeiras toma o primeiro susto no jogo.
3: A impressão é exatamente essa, Ulisses, porque o Gamarra domina a bola na área, tem todo o tempo do mundo para levantar a cabeça, buscar um cruzamento, e o Carlos Miguel saltou como se fosse para fazer uma defesa, a bola vai para fora, e o Verrete, se joga nessa bola, teria aberto o placar no primeiro lance do jogo.
1: Que coisa, não tenho o hábito de chamar os comentaristas da Bandeirantes, mas que bobeira, deu a zaga do Palmeiras, hein, Zaidan, hein, ô Pretzel?
0: Vacilou feio, hein? Aliás, o Verrete, ele não podia sair antes porque ele estaria em impedimento. Mas se ele é um pouco mais rápido na arrancada, ele faz o gol. Marcação ruim do Palmeiras no lance todo, né, Prato?
2: É verdade. E agora o escanteio porque o Carlos Miguel atrasou a reposição.
1: se posiciona para a cobrança de escanteio. Escanteio novamente para o time do Cerro, bater no erro do Carlos Miguel, que demorou para repor a bola em jogo no tiro de meta. Agora é regra, se posiciona para a cobrança de escanteio para o time do Cerro, bater pelo setor de direito do campo de ataque. Escanteio para o time do Cerro, Portenho bater, você ligado na Bandeirantes, o diretor de televisão que vai para o inferno. Se posiciona para a cobrança de escanteio para o time do Cerro bater, ajeita para a cobrança, vem levantamento para dentro da grande área, ali

0: Seda, ele partiu para a bola, bateu para ninguém. Muito forte, a bola atravessa toda a grande área, sai para a linha de lado, lateral para o time do Palmeiras, bater no campo de defesa. 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Tá sentindo Gomes a cabeça.
1: Dentro da área agora, né? A bola passou muito longe, mas ele disputou com o Verrete e levou a pior ali. Tá colocando a mão na cabeça, sentindo algumas dores. O capitão do Palmeiras, nada a marcar. Apenas reposição pro Verdão com a lateral pela esquerda.
0: Tá em casa o Gomes. É lateral para a direita no campo de defesa. Tenta descer curtindo no setor intermediário. O time do Cerro Porteño, Ramírez vem para dar o combate. Não consegue. Bola volta com o time do Palmeiras. Tenta se mandar no comando de ataque. Ela volta pelo direito do campo de ataque. Desce o time do Verde. Lançamento foi feito à frente no comando com o Alan. Alan, o melhor do Palmeiras. Tenta a finta, tenta o drible. Esquece a bola, perde a bola. Volta, volta novamente com o time do Cerro, vem Alan na recuperação, domina para o time do Palmeiras e sai jogando campo de defesa. Ele arma a jogada no campo de retaguarda com o Murilo, ele prende a jogada contigo no campo de retaguarda, já domina novamente o time do Palmeiras, tentou sair jogando Carlos Miguel, errado. O que está acontecendo com o Carlos Miguel, cara? É a segunda besteira que ele faz no jogo, uma demorou para bater o direito de meta, escanteio, foi sair jogando a bola, chutou pessimamente a bola.
1: E quase arma ali um contra-ataque, né? Colocaria o Cerro numa condição muito boa próxima da área. Por sorte, não conseguiram dominar. De novo o Carlos Miguel para repor a bola pro Verdão.
0: A bola volta, volta, tenta descer o time do Cerro Porteño com Velasquez. Velasquez tenta o passe de bola, abre pelo setor de direito do campo de ataque. Ela sai para a linha de lado, em lateral para a equipe do Cerro, bater pela direita no campo de ataque. 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A bola já volta no toque de bola para o Cerro, jogando novamente o time do Cerro. Você na Bandeirantes, é Bandeirantes com você. Você no trânsito de São Paulo, curtindo o sonsaço na Bandeirantes. É, meu amigo, trânsito tá brabo, fica aí ligado na Bandeirantes. Olho nas ruas, você na estrada, olho na estrada e ouvido na Bandeirantes. Domínio do campo de defesa, tenta descer pelo setor de direita, aperta o time do Cerro, tenta descer, aperta na marcação, recolhe a jogada, o time do Palmeiras tenta ganhar a jogada, não consegue. No campo de defesa, vem buscar Velasquez, ele está jogando, volta curtinho com Rufo. Rufo domina pelo seu campo de reta, guarda, tenta o levantamento à frente para o comando de ataque, vem de cabeça, Barbosa ganha, tira, ele volta a jogar pelo setor de esquerda, tenta o levantamento para Piqueires, Piqueires volta para Barbosa, Barbosa para Gomes, Gomes domina em frente à grande área do time do Palmeiras para sair jogando. Ele prende o lance, Gomes abre a jogada pelo setor de direita, bom lançamento à frente. Se não tiver impedido, é ótima condição. Domina o time do Palmeiras, tentou o toque de bola novamente, ganhou o Tigrinho, girou, tentou bater pro gol, fora travado, era para passar. Tenta descer novamente o time do Cerro, tá parado o jogo. Barbosa fez falta, isso é normal. É falta pro Cerro bater na circunferência central do gramado.
1: É, tá pilhado ali o Barbosa, tem essa característica. Há pouco, Ulisses, o Vitor Roque dominou próximo à área e tentou uma finalização. Lembrando, jejum longo do Vitor Roque, não marca desde o dia 8 de março. Já são mais de 5 meses sem balançar as redes pro camisa 9 do Palmeiras.
0: Aí o Barbosa joga e o Maurício fica no banco de reservas, Preto e Zaidan.
2: E aí ele mantém o sistema de 3 zagueiros que não dá para entender, só para o Barbosa jogar, Zaidan.
3: É, ele pediu, Palmeiras buscou, não é um zagueiro ruim, né? Teve títulos importantes com o Botafogo, mas bate demais. E convenhamos, não é porque o Barbosa chegou que você é obrigado a jogar com 3 zagueiros, né?
0: É futebol da Bandeirantes pra você. A bola volta no toque de bola curtinho pelo setor de direita. Recolhe a jogada novamente. Que beleza. Domínio do campo de retaguarda. Aperta na marcação. Tenta ganhar o time do Palmeiras. Perde a bola. Recolhe do campo de ataque. Tenta descer. Alan recupera para o time do Palmeiras. Tentou ser jogando pela esquerda. Flaco Lopes perdeu. A bola volta com o time do Cerro, que desce pelo setor de esquerda. Verrete pede na área. Cruzamento vem pra ele. Vem pra tirar o Murilo. Ele domina na coxa. Bate à frente. Levanta. Vem pra ganhar o Tigrinho. A bola foi chuta. Frente pro Arias. Tentou o Flaco. A bola bate no peito do jogador Quintana. Falta com Velasquez, que está jogando no campo de defesa. Recolhe novamente no toque de bola. Recolhe novamente o Ruf. Ruf domina no campo de defesa para ser jogando para o time do Cerro Porteño. O tempo não para. Bandeirantes marca. Jogados para você conferir. 7 minutos de bola rolando. 7 minutos de bola rolando. Primeiro tempo de jogo, girando o placar da Libertadores da América. Jogo da volta, oitavas de final. Daqui sai quarto finalista da competição na Bandeirantes. Você confere. 0 Cerro Porteño em Assunção, no Paraguai. 0 Palmeiras da Bandeirantes. É você, Lucas Bueno.
4: Além de Cerro Porteño e Palmeiras na Libertadores, o Coquim Bonito vai empatando em 0-0 com o Platense. Logo mais às 21h30, Flamengo e Cruzeiro se enfrentam.
0: e vem pro jogo o time. Então toque de bola do Cerro, abertura pela direita para Ramírez. Ramírez dominou, escorregou e caiu. Lateral de graça pro time do Palmeiras, bater do campo de defesa e sair jogando. 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

0: 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A bola volta no toque de bola, recorde contigo novamente no campo de defesa. O time do Cerro tenta ser jogando. 8 de bola rolando, Prestes e Zaidan, jogo ruim, hein?
1: E essa bola, Zaidan, o jogador do Paraguai pegou sozinha na intermediária e o Palmeiras todo atrás, como há muito tempo eu não via. Há muito tempo, o time realmente muito atrás e um começo estranho do Verdão, Zaidan.
2: Aí lá na New Jersey de vocês está o Guilherme Leonardo sofrendo com o Palmeiras, que não chutou a gol ainda, né? O Cerro ainda teve aquela chance que o Verrete quase aproveita. O Palmeiras nada até agora. Está todo mundo cauteloso, ninguém por enquanto está ousando no jogo. Dois times com 500 zagueiros de cada lado, muita gente no meio campo e poucos ataques.
0: 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Do menino toque de bola, tenta descer novamente. Recolhe pela esquerda, bola esticada demais. Vai embora para a linha de lado. Tá parado o jogo, lateral Palmeiras, campo de defesa.
3: E o Verdão agora consegue matar a saída de bola da equipe do Cerro Porteño. Não é? Sobe a pressão, o Abel Ferreira aplaude e mostra a postura um pouquinho diferente. Depois de um momento inicial que era mais forte da equipe paraguaia, o Palmeiras aperta e dificulta a saída de bola do Cerro.
0: 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Do meio do campo de defesa, tenta o toque de bola contigo pelo setor de esquerda para ser jogando do time do Cerro. Para você ligado e curtindo o sonsaço Bandeirantes, o Terra mudou o conceito de SUV, vire a chave com o consórcio Volkswagen e conquiste o seu. 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A bola volta para Verrete. Verrete domina para o time do Cerro. Tenta ser jogando no campo de defesa. Recolhe pelo comando de ataque. Tive a impressão da bola sair, hein? Tá parado o jogo, marcado lateral para o Verdão bater pela direita. E o Verrete está caído.
3: É, com dores no joelho esquerdo. É o que aparenta ali o número 19, jogador experiente da equipe do Cerro Porteño, que é o artilheiro do Cerro nessa temporada. Com 7 gols, já no auge da sua idade. É, mais elevada, não é? São 37 anos para o Verrete, ainda assim é o homem gol da equipe paraguaia.
0: 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Você confere, jogados 10h30 de bola, rolando 10h30. É primeiro tempo de jogo, girando o placar das oitavas de final da Libertadores. Continua para você. Cerro Porteño 0, Palmeiras também 0. Por enquanto tá indo para os pênaltis. Alô, alô, Lucas Bueno.
4: Em Minas Gerais, Atlético Mineiro e Bragantino vão se enfrentando 10 minutos de jogo. Até o momento 0-0. Atlético Mineiro vai se classificando para a próxima fase da Sul-Americana.
0: Falta para o time do Palmeiras bater pela intermediária direita, vem Arias, ele vai para a cobrança, chuveirou na boca do gol, afasta a zaga do time do Cerro, tenta descer, contra a golpe do Cerro, em velocidade tentou descer, houve a falta. O árbitro mandou seguir, não, a bola desviou o caminho dela, o árbitro mandou seguir, não teve nada, não é bola para o time do Verde bater e ser jogador no campo de defesa.
3: É isso, o Evangelista foi bem no carrinho, Ulisses, para matar o contra-ataque do Cerro, ele acerta a sua bola, e com isso consegue ali desmontar o que poderia ser uma jogada perigosa, na velocidade, na transição, é onde o Cerro promete levar perigo.
0: E vem pro jogo tentar vencer o time do Palmeiras. Lançamento do Flaco. Flaco ruim, mal, péssimo, passa mal. A bola volta com o time do Cerro que está jogando. Agora é mês de retorno. Premier League, Campeonato Itália. 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A bola volta no toque de bola. Tenta descer contigo no setor intermediário. Recorde novamente. Tenta descer o time do Cerro. É pelo setor de direito do campo de retaguarda. Ameaça o levantamento. Vem a falta. Na direita, defesa. Falta do Flaco. Falta pro Cerro bater.
3: É, ele
0: fica caído e reclamando demais no lance o Ramírez.
3: Passou um rápido número 16 e deu um drible curto, né? Ele pisa na bola, o Flaco passa batido e deixa a perna. Acaba derrubando o lateral direito, falta marcada. Campo de defesa para a equipe do Cerro.
0: Muito bem, em algum momento da tua vida, o Alexandre Pretzel, passaste um rapa em alguém?
1: Sim, principalmente em jogos de futebol.
0: Pois não, Cláudio Zaidan.
2: Ô Ulisses, vale notar que o Flaco, que às vezes você pega a escalação, ali no papel está o Flaco de centroavante, mas ele volta muito, às vezes volta até mais do que o Arias. O jogador mais adiantado na escalação do Abel é o Vitor Roy.
0: 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Luquinhas Dantas tá ligado no futebol da Bandeirantes, torcendo por Verdão. Forte abraço pra você. E vem Verde. Domina Piqueires, abriu pra Arias. Arias prendeu pelo setor de esquerda. Cabra-ataque, vai pra finta. Capricha. Arias sai com bola e tudo pra linha de lado. Lateral pro time do Cerro, bater no seu campo de retaguarda. 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Ela volta no toque.

0: Vem Palmeiras, recolheu o Flaco, ganhou jogada para Alan, lindo lance, rolou na grande área, Marlon Freitas não chegou. A bola volta com o time do Cerro, tentando ser pela direita do Gabriel, ataque, vem na recuperação, Maurício, péssimo, põe de graça para fora. Poderia dominar e sair jogando, lateral para o Cerro bater na esquerda.
1: Seria uma boa jogada pro Palmeiras, porque tinha todos os jogadores de ataque à disposição no lance, né? O Murilo chega com a perna direita, coloca para fora e é verdade, corta o lançamento do Cerro, mas deixa de armar. Poderia ser um bom contra-ataque do Verdão.
0: 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Lateral foi cobrado, bola volta pelo campo de defesa. Tenta descer novamente o time do Cerro. Recolhe do campo de retaguarda para sair para o jogo. Domínio do campo de defesa, mas toque errado. Lateral esquerdo, ataque para o time do Palmeiras. Bater dengue, caprichar, Verdão. É lateral para o time do Palmeiras cobrar. 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Lateral vai ser cobrado pelo setor de esquerda, campo de ataque. Levantamento vem à frente do comando. Tenta descer curtinho na intermediária. Vitor Roque, marcação de 1-2. Ele vai para o drible, passou. Escapou do primeiro, escapou do segundo na sequência. Acaba perdendo a bola, vem para tirar Ramires. Ele afasta, Vitor Roque explora. A marcação subiu de cabeça, ganhou o lance. Vem Arias, tenta ganhar a jogada, a bola volta com o time do campo de defesa, mas o árbitro para. Já está marcando a falta, campo de defesa para o Cerro bater.
1: É porque os três jogadores do Palmeiras no lance, né, o Vitor Roque, o Flaco e o Arias, cercaram o mesmo jogador na linha lateral. É verdade, eles roubam a bola ali do Ramires, mas com falta, né? O Vitor Roque monta em cima do atleta e por isso falta marcada para o campo de defesa a favor do Cerro.
0: Que coisa, hein, Pretzel? O que você achou?
2: Uma entrada forte, mas eu não vi intenção dele agredir o jogador. Ele tá olhando pra bola e aí não tem como ele recolher o braço. Apenas isso. Mas o início de jogo um pouco confuso do Palmeiras. Saiu um pouco de trás agora. Mas o Cerro, né, Zaidan? Tentando algum espaço para contra-ataque, mestre Zaidan.
3: É, e o Cerro também erra muito passe. Agora, o argentino que tá no gol, o Rofo, não fez nenhuma defesa, hein? Participação dele no jogo é bater impedimento, bater falta ali na perna da área. Não participou do jogo. E o Palmeiras não chuta gol. Aliás, o reserva dele também tem história no Botafogo. Grande Gatito Fernandes, né? Agora já um veteranaço, né, Ulisses?
0: 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Obrigado pelo carinho da sintonia. Está jogando errado. Seu erro, Palmeiras. Não pode, Evangelista, perder essa bola, cara. Ganhou, era contra-golpe, a zaga aberta. Passou errado, rasga o time do Cerro. A bola volta, volta no toque de bola. Tenta o domínio que o time na intermediária. Evangelista fica no chão, tenta o toque em Arias. Arias vai pro domínio, tá caído. É falta em Arias pro time do Palmeiras bater no campo de defesa.
1: Uma das preocupações era justamente esse substituto do Andreas Pereira, Ulisses, porque é o principal assistente do Palmeiras na temporada, camisa 8. Expulso no jogo de ida, não está à disposição hoje. E o Evangelista, que foi o escolhido por enquanto, não encontra espaços para armar jogadas para o Verdão.
0: 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Você curtindo o sonsaço, Bandeirantes, domínio do campo de ataque, vem comigo. youtube.com/rádio Bandeirantes Oficial, domínio pelo setor de esquerda, recorde o time do Palmeiras, abre com Piqueires. Piqueires solta a jogada para Evangelista, para Piqueires. Piqueires corta para dentro, puxa de perna direita, vai sair o cruzado, tentou bater direto! Que paulada do Piquenez à esquerda do gol. Quase o Palmeiras abre o placar do jogo.
1: Na característica do jogador uruguaio, que sempre corta para dentro e tem essa possibilidade de boa finalização, né? O Piquenez armou o bate com muito espaço, mas acabou andando para fora. Lance de perigo, o melhor do Palmeiras até aqui na partida.
0: Não, foi lindo o chute dele. Faltou meio metro para entrar no gol, nem isso. Uma pancada de perna direita. Lateral esquerdo do Palmeiras. Puxou para a esquerda, ajeitou. Ele encheu o pé, quase o Verdão. Faz 1-0 aí. E domina o time do Cerro. Tenta descer 0-0. É o placar do jogo. Você ligado na Bandeirantes. 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Paralisado o jogo. Marcada a falta. Campo de defesa novamente para ser jogando. Domínio do campo de retaguarda para ser jogando no campo de defesa. O time do Cerro Porteño. É falta para o Cerro bater em cima, cometida pelo Evangelista. 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A bola volta do toque de bola para Cerro jogando. É para campo de defesa, tenta o toque de bola do time do Cerro. Tenta descer pelo setor de ponta, aperta na marcação. Vem para ganhar a jogada, curtinha na intermediária. No meio do campo de retaguarda, Alan. Alan vai para a finta, vem para o drible. Tanto passe de bola, não consegue ganhar. A bola volta com o time do Cerro. Já desce pelo setor de direita, Verrete soltou pelo setor de ponta. Vem para rasgar Murilo. Escanteio para o time do Cerro bater. O Alan ficou caindo pedindo falta, o juiz mandou seguir.
1: É, mas esse tipo de lance o juiz não vai marcar, porque o Alan cai depois de uma pressão nas costas colocada pelo braço. O Cerro Porteño se aproveita e consegue o segundo escanteio da equipe paraguaia no jogo. Vem bola para a área do Verdão.
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0: Se posiciona para a cobrança de escanteio. Escanteio para o time do Cerro bater. Vem levantamento na grande área. Vem para o levantamento. Levantou a boca do gol. Cerro toca de cabeça para o meio. Vai pintar o gol do Cerro. Bola batida para fora! Inacreditável, Ramires, o gol que ele perdeu dentro da pequena área. A bola subiu depois de ser resvalada de cabeça. Impressionante o toque de cabeça do Quintana para ele, o 14. Ele dominou, girou, ajeitou. Chegou flaco na marcação tarde. Ele bateu muito embaixo da bola dentro da pequena área, chutou para fora. E o goleiro do Palmeiras saiu catando borboleta, não achou nada. Quase o Cerro abre o placar do jogo.
1: É, a bola aérea na pequena área tem que ser o goleiro, né, Ulisses? O Carlos Miguel não saiu de dentro do gol. Deu essa possibilidade, mas o Palmeiras responde.
0: E vem, Fernão domina pelo setor de esquerda. Cabe ataque, abertura para o flaco. Lopes tentou cruzar. Cruzava, afasta o time do Cerro para o Cerro jogando no seu campo de defesa. Aperta na marcação, vem para ganhar o time do Cerro. Lançamento vem pelo comando de ataque, tenta chegar no toque de bola. Gomes, Gomes ganha pelo setor intermediário, vem para o passe. Ela volta curtindo o time do Cerro que tenta descer. Marlon Freitas dá um pico na bola, corta, tira. Bola volta pela direita do toque de bola de Ramires para Rufo, que sai do gol para fazer a firme defesa. 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Você ligado no futebol da Bandeirantes, torcedor brasileiro. O tempo não para, Bandeirantes marca. E vem pro jogo, domínio do campo de ataque, tentou descer. O time do Cerro não consegue, afasta o time do Palmeiras. Tá estranho o Palmeiras, hein? O Verrete tá caído ali no chão, hein? O árbitro não para o jogo, não. E nem viu ainda, que ele nem olhou pro Verrete ainda. Repito pra você. Jogados 20 minutos de bola rolando. Vamos chegando agora para você ligado na Bandeirantes. 20 de bola rolando. É o primeiro tempo de jogo de Cerro Porteño 0, Palmeiras também 0. 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Alô, alô, bueno.
2: Hoje tem Série B do Campeonato Brasileiro. Avaí encara a equipe do Sport. O Fortaleza joga contra o São Bernardo. Cuiabá joga contra a equipe do Operário. Ponte Preta visita o Vila Nova. O Botafogo de Ribeirão joga contra o Criciúma.
0: 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Verrete tomou um telefone. Tapa na orelha ali, não é?
3: Te lembra do telefone? O cara batia com a palma da mão no ouvido. Foi o que o Gomes fez com o Verrete, mas o árbitro mandou o jogo seguir.
0: E ficava o twin, né?
3: Sim, ficava um barulhão. Né?
0: Twin.
3: Isso. Hoje, se tu fizer um telefone hoje, de brincadeira, se dá prisão, cara.
0: Não pode falar de gordo, nada.
4: Agora. Agora é o seguinte, ô Lês.
3: Liga, pô.
4: Naquele lance pronto. Lá embaixo da trave. Pô, com três zagueiros, os caras fazendo linha de passe pelo alto. E não é um contra-ataque, né, que pega a defesa desorganizada, um lance de escanteio. Então, a zagueirada bobeou. E se aquela bola que o cara chutou pra cima, se ela cai pro Verrete, que é um lance típico do Verrete ali, seria barbante, hein? Não pode dar essa vacilada, hein, Ulisses?
0: 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Obrigado pelo Código da Silva, sintonia. A bola volta no toque de bola, tenta descer pelo setor de esquerda. Aperta novamente o time do Cerro Porteño. O lançamento foi feito à frente, chega bem na marcação. Afasta, ganha a jogada. Alan, na moral. Alan foi muito bem na marcação. Domina para o time do Palmeiras, para ser jogando pelo seu campo de defesa. Recomeça o Palmeiras para sair jogando. Já aprende a jogada curtiga no campo de retaguarda. 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Obrigado, torcedor, pelo Código da Sintonia. Domina do campo de defesa, vem pra frente em cima da marcação. Já recolhe a jogada curta pelo campo de retaguarda, aperta, tenta descer pelo setor de esquerda, domina novamente o time do verde para ser jogando no campo de defesa. Recolhe no campo de retaguarda, sai jogando o Coutinho novamente. Barbosa abriu, tenta o levantamento à frente, buscou Carlos Miguel, bate o Palmeiras, perde a bola de novo. Ela volta com o time do Cerro. Palmeiras não tem com quem sair jogando no campo de defesa. Já domina o toque de bola, Coutinho na intermediária. Ramires pediu, vem pra travar, vem. Evangelista corta, tira, bola volta, volta novamente com a equipe do Palmeiras. Evangelista ganha o lance, vai pro drible, recolhe a jogada, tentou o passe de bola, perde a jogada, mas o árbitro para. Marcou a falta, Evangelista pela esquerda pro time do Palmeiras bater.
1: Na dificuldade de saída de bola, é evidente, né, Ulisses? Só com o Carlos Miguel dando chutão é que consegue o Palmeiras sair de trás do campo de defesa. Agora a falta por trás, o Ramires realmente engrossou o jogo pra cima do Evangelista, o Verdão tem a posse no campo de ataque.
0: 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Vamos agora para aquela aguinha, né? Para aquele efervescente, aquela coisa toda. Porque, rapaziada, foi tomar uma água. Na Bandeirantes, a opinião de Cláudio Zaidan com Alexandre Pretzan.
4: Ô, Ulisses. Jogo fraco até aqui, né? Cá entre nós. Nós temos uma partida de dois times cautelosos. O Cerro É isso.

0: não pode fugir, é só a natureza. O time que o Holan organizou para essa Libertadores é um time cauteloso, um time contido. Ele sabe que o Palmeiras é melhor. Tá lembrado que o Prédio falou antes do jogo? Ó, o time do Palmeiras é melhor. Agora, isso não basta, tem de jogar mais. O Holan sabe que é melhor, concorda com o Prédio, todos nós concordamos, o Palmeiras é melhor. Mas o Holan faz um time que não tem essa de tô em casa e vou pra cima, nada disso. Contido, de vez em quando vai lá dar uma espetada, teve duas chances de gol, a segunda foi a melhor do jogo. E o Palmeiras, em 23 minutos, chutou a bola no gol, uma, um chute do Piquerez de fora da área. Não tá fazendo a coisa certa. Um time que chuta uma bola de fora da área em quase 25 minutos, tá faltando muita coisa, Prédio.
1: Eu espero que o Palmeiras, pelo menos, tenha um pouco mais de influência na saída de bola. Quando o Carlos Miguel pega a bola e olha, fica todo mundo parado, e aí ele tem que rifar a bola, ele tem que dar um bico na bola, e ele tá fazendo isso mal, porque a bola tá batendo e voltando, e toda hora o Cerro Porteño, que é um time fraco, está chegando perto da área para pelo menos tentar uma jogada de cruzamento ou até explorar o Verrete. E aquele lance na bola aérea, continuo me perguntando, por que que o Carlos Miguel, com quase 2 metros de altura, ele não sai do gol nos escanteios? Ele ficou parado dentro da pequena área e o Palmeiras não tomou o gol por um detalhe, por um capricho que o Ivan Ramírez perdeu o tempo da jogada. Um primeiro tempo parelho, mas com um jogo fraco do Palmeiras, diferente do que eu imaginava, meu caro Ulisses Costa.
2: 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O Bruno Pusóvio torcendo para o time do Cerro. Ligado na Bandeirantes. Vem para o jogo. Domina para a direita. Tenta partir curtinho no setor intermediário. Afasta a zaga. Vem para tirar o Cerro. Recolhe no campo de defesa. Vem para tirar Dali Gomes. Tira. Toca de cabeça. Vai para fora. Tá parado o jogo. Lateral para a equipe do Palmeiras. Bater pela direita no campo de ataque. Lateral para o time do Verde. Bater. 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Obrigado pelo carinho da sua sintonia. Domínio do campo de retaguarda, tenta ser jogando domínio novamente o time do Cerro Porteño. Lançamento para quem? Nossa senhora, se foi pro Verrete, houve um equívoco. Tiro de lateral pro Palmeiras bater.
3: Ulisses, o Abel Ferreira agora se levanta e tá muito estressado. Não dá para ver diretamente com quem que é a bronca, mas parece que é com o meio de campo do Palmeiras. Marlon Freitas, Evangelista, que não estão ajudando na saída de bola, o que tá facilitando e muito a vida do Cerro Porteño até aqui.
2: 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Pois não, Claudíssimo Zaidan.
0: Ele reclamou, como disse o Meliose, do passe errado do Flaco Lopes. Agora, o Flaco Lopes não pode ser o armador do time. Onde ele está jogando? Agora ele está ali na meia-direita e tal. Ele está voltando mais do que o Arias. Então o Meliose fala da irritação do Abel, e ele está irritado mesmo. Mas é o seguinte, cara, põe o Maurício então no time, adianta um pouco o Flaco Lopes. Flaco Lopes é muito bom ali da intermediária ofensiva em diante. Querer que ele volte para fazer lançamento, tá de brincadeira, né?
2: Aí é difícil, né? A bola volta no toque de bola, recolhe novamente o time do Cerro. Cruzamento na grande área. Gomes vem para afastar, tira para o time do Palmeiras. A bola volta no toque de bola pelo setor de direita. Tenta ganhar o Cerro, não consegue. Ganha a jogada curtinha na intermediária. Vem o Tigrinho, tenta a finta na marcação. Bola desvia nele, bate em lateral para a equipe do Cerro batendo. Manual para o Cerro cobrar. Pode contar com a marca de amortecedores preferida pelos mecânicos. Pode contar com HG na cata. É bola no campo de defesa. O tempo não para. Bandeirantes marca. 20, 26 minutos, 27 agora de bola rolando. É o primeiro tempo de jogo, girando a placar das oitavas da Libertadores da América. Jogo de volta. No primeiro jogo, 1-1, agora 0-0. Tá indo pros pênaltis, mas é só primeiro tempo. 27, 0 Cerro, 0 Palmeiras. Bueno.
4: Libertadores e Sul-Americana seguem amanhã. Na Libertadores, o LDU encara Mirassol, o Corinthians encara Rosário Central. Na Sul-Americana, o Macará enfrenta o Santos, o Olímpia joga contra o Vasco e o Botafogo joga contra o Cinciano.
2: 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Obrigado pelo carinho da sua sintonia. Domínio do campo de defesa, tenta o toque de bola contigo. Novamente recolhe pelo comando de ataque, aperta na marcação. Domínio do campo de defesa, tenta descer o time do Cerro. A bola sai para a linha de lado. Em lateral para o time do Palmeiras bater no seu campo de defesa. Pois não.
3: Só para lembrar, o time que passar o confronto de hoje enfrenta ou LDU ou Mirassol, que decidem amanhã. Então, a chave de Palmeiras e Cerro, que brigam ainda pela vaga.
1: É o maior jogo da história do Mirassol. Se o Mirassol eliminar a LDU amanhã, entra para a história. que vai para as quartas da Libertadores. A

0: Tentou a finta, perde a jogada. Domínio time do Palmeiras, tenta descer em contra-golpe, abertura para o Tigrinho. Domínio do campo de ataque, Vitor Roque tentou partir pela ponta, ele perde a jogada, recolhe do campo de defesa, tenta ser jogando, Vitor Roque faz a falta de ataque. Aí está paralisado o jogo, falta para a equipe do Cerro, bater direita, campo de defesa.
1: E baita recuperação do zagueiro Canhete, hein? Paraguaio de 22 anos, do Cerro, uma promessa que corre o campo inteiro atrás do Vitor Roque, vai para caça, rouba a bola e sofre a falta. Parabéns para ele, conseguiu recuperar bem a bola para sua equipe. Falta do Palmeiras em cima do zagueiro do Cerro.
0: O quinto sinal marca 19 horas e 30 minutos. Gente, tá estranho o Vitão Roque, né, velho? Nosso Tigrinho.
2: Acho que depois da lesão, ele não consegue ter vitórias pessoais, né? Então aquela velocidade, aquela força, aquele combate que ele sempre teve, ele perdeu um pouco dessa ideia. Ou tá sem confiança, né, Zaidan? Talvez seja isso também, mas que ele não tá bem, isso é fato.
3: Desde que voltou, não tá bem, não.
0: O futebol da Bandeirantes, do meio do campo de ataque, tenta descer novamente, recolhe o time do Cerro, recolhe no campo de defesa, aperta Arias, vem para ganhar o lance, mas fez a falta. Tá marcada a falta, campo de defesa, João Arias faz falta pro time do Cerro bater.
1: É, em cima do jogador da equipe do Cerro, o Morel no meio de campo, e ali o Arias vai para cima também, o Marlon Freitas dá aquela cobrada, queria posse de bola a favor do Palmeiras, mas realmente largou o braço e acertou o rosto do jogador do Cerro, falta marcada na altura do meio de campo.
0: É o futebol da Bandeirantes, torcedor brasileiro, obrigado pela audiência. Domínio do toque de bola contigo novamente no campo da retaguarda para ser jogando. É bola no campo de defesa, domínio do time do Cerro, tenta descer já no ataque. A abertura vem para o toque de bola pela direita do campo de ataque. Ganhou o lance, Alan, perdeu o cruzamento, saiu errado, Barbosa tirou. Bola voltou de fora da área, batida em cima do Piquerez, ele explode. Escanteio, o terceiro do jogo para o time do Cerro bater, o Ivan encheu o pé na bola aí.
1: Três escanteios para o Cerro e só, viu, ele se escosta, o Palmeiras não consegue chegar, e no momento a torcida agora embala, acredita, faz uma festa bonita em La Nueva Ola, mais um escanteio a favor da equipe da casa, vem bola pra área.
0: E o Ivan Ramírez meteu a bola, bateu no Piquerez, escanteio pelo setor de direita, escanteio pro time do Cerro bater, se posiciona, vem Chaparro, ele parte pra bola, bateu o escanteio, levantou, toque de cabeça do meio do gol, vem pra pegar o goleiro do verde, Carlos Miguel.
1: É, o Quintana subiu, cabeceou, a bola toca no chão, mas perde muita força, por isso facilita a vida do Carlos Miguel, que faz a sua primeira defesa no jogo, encaixa e sai jogando pro Palmeiras.
0: Pra você ligado no futebol da Bandeirantes, obrigado, torcedor ouvinte do Brasil. A bola já volta no toque de bola para o Sérgio Jogando, já prendeu o Jean de Coutinho novamente no campo de defesa. Você está no futebol da Bandeirantes, a Bandeirantes com você, torcedor brasileiro. Obrigado pelo carinho da sua audiência. Domínio do campo de retaguarda para Sérgio Jogando, tenta o toque de bola, o time do Cerro tenta descer, vem Barbosa, recupera a bola, bola mal tocada para a equipe do Palmeiras, Sérgio Jogando no campo de retaguarda. O tempo não para, Bandeirantes marca. Continua pra você. Ha. Zero Cerro, zero Palmeiras, Bueno.
4: De acordo com a imprensa italiana, Arthur, ex-Grêmio, pediu para rescindir o seu contrato com a Juventus. Será que cabe em algum time aqui no Brasil?
0: 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Agosto é mês do retorno. 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Pô, se serve. Bom, daqui a pouco a gente vai falar nisso aí. A bola volta no toque de bola, Flaco domina pelo campo de ataque, vem pra finta na marcação, abriu pra Piquerez, Piquerez pro Tigrinho. Tigrinho tenta a finta, vai pro toque de bola, ganhou na primeira. Recolheu, vai pra nova finta, o Tigrinho, bom lance dele. Bonito, bonito, Vitor Roque. Ele ganhou, soltou pelo setor de esquerda, ele abre a jogada novamente pra Piquerez, Piquerez recomeça a jogar com o Evangelista. Evangelista domina pra Marlon Freitas, Marlon Freitas prende pela direita pra Murilo. Murilo prendeu pro time do Palmeiras, volta a jogada para dentro novamente pra Marlon Freitas, que toca para Murilo e vai ser obrigado a voltar no campo de defesa. Recomeça novamente, tenta descer. A abertura vem para Alan. Alan domina para o time do Palmeiras, tenta o giro em cima da marcação. Ele perde a bola na dividida. Bola volta no toque de bola contigo no setor intermediário. Vem Verrete. Fora puxado, deu vantagem na esquerda. Desce Morel. Ele prende para o time do Cerro. Vai para a finta Morel. Ele recolhe e faz o breque em cima da marcação. Tenta soltar pelo setor de esquerda. Campo de ataque. Abre a jogada na linha de fundo. Para o domínio. Chegou bem pelo setor de direito do campo de ataque. Prendeu novamente Curtinho Domingues. Domingues vai para a finta para Morel. Morel levantou na frente do campo de ataque, tentou chegar a bola, perde o lance, o time do Cerro está jogando, o time do Palmeiras, domina Barbosa, ele é grosso, ele perde a bola, Barbosa recorda o time do Cerro pelo direito do campo de ataque, partiu pelo meio, vem Cerro, outra finta, outro drible, a falta, e eu vou dizer pra você, falta do Marlon Freitas, e pra mim vai tomar amarelo, hein?
1: Por enquanto não pinta o cartão, o Velásquez, capitão do Cerro, vai lá cobrar, porque realmente acabou acertando o jogador da equipe do Cerro. Era o Gamarra fazendo fila no meio de campo. O Marlon Freitas passa a perna, derruba o jogador do Cerro. Na verdade, o Ramírez, lateral direito. mas

0: o Marlon Freitas reclama. Falta marcada a favor da equipe paraguaia.
1: Pô, ele só chutou o pé do cara, o Marlon Freitas. Tá parado o jogo.
2: Cara de pau pra reclamar aí, Mestre Zé. Agora o Palmeiras, por incrível que pareça, deixa o Cerro muito à vontade pra carregar essa bola até a intermediária.
3: Que chatice, todo jogo na América do Sul é isso, né? Todo jogo é isso. Os caras fazem falta e reclamam, simulam. Qualquer coisinha cerca o árbitro. É dose pra elefante.
1: É falta pra equipe, no caso pro Preto, então a dose. É falta pra equipe do Cerro bater pra você ligado no microfone Bandeirantes. 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Já domina no toque de bola. É falta novamente no campo de ataque. Recolhe pra Cerro jogando o time do Cerro. É falta na intermediária. Sabe quem vem pra cobrança? Sempre o Ramírez, hein? Igor Ramírez, ele vem pra cobrança, ele bate forte na bola, placar do jogo 0-0, o campo tá molhado porque choveu antes do jogo, é falta perigosa pro time do Cerro Porteño bater pra você ligado no futebol da Bandeirantes, se posiciona novamente Ramírez, ele vem pra cobrança, camisa 16, placar do jogo continua 0-0, Igor Ramírez pra cobrança, ele falta, ele vai partir pra bola, Ramírez pra bater, falta pro time do Cerro, partiu, bateu em cima da barreira, domina no campo intermediário, mas o árbitro vai parar o jogo. Nocauteou alguém na barreira do Palmeiras, hein? Tá caído, me parece, o Marlon Freitas.
0: É isso, apagado o Marlon Freitas nesse momento, né? Inclusive, tive também a mesma impressão do Pretzel aqui, que a barreira tava meio próxima, né? Passou um pouquinho do limite, ainda assim pega na barreira e tá desmaiado o Marlon Freitas. Foi forte o chute do Ramírez.
1: 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Tomou no rosto uma pancada o Marlon Freitas, está caído ali no campo de jogo. Que coisa, hein? Tá louco o Miliosa.
0: Muito, mas muito forte. Chute do Ramírez e pega no rosto do Marlon Freitas só agora. Esse tempo todo ele foi levantando ali a cabeça, foi conseguindo conversar com os companheiros e vai levantando com a ajuda do departamento médico do Palmeiras. Ainda com aquela cara de onde é que eu tô. O Marlon Freitas depois de ser apagado, nocauteado por esse chute forte do Ramírez. Mas vai se levantando ali o time do Palmeiras.
1: 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Aqui a bola para a equipe do Cerro bater na intermediária, campo de ataque. 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Mais tarde tem Flamengo, Cruzeiro, João Paulo, Capelandes, Leandro Quesada, Paulo do Vale e Ricardo Capriotti, que vem já já. 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É bola para o time do Cerro. O Cerro jogando pelo meio de campo. A abertura vem com toque de bola de Gamarra. Gamarra prende o lance de lado, tenta o toque curtinho pelo setor intermediário, ele volta a jogada, Verrete já pede lá na frente, abertura vem pelo meio de campo, curtinho, recolheu Ramírez, vem pelo setor de direito do campo de ataque, aparece no toque de bola, o Cerro sai jogando. 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a jogada curtinha pelo comando de ataque, aperta novamente o time do Cerro, levantamento vem pela zaga central, recomeça o Cerro no campo de defesa, sai jogando com Rufo, Rufo domina o goleiro do time do Cerro, sai jogando perigosamente no meio da zaga, a abertura vem pela direita, tenta Ramírez, vem pelo levantamento, lançamento para ninguém, Gomes sobe de cabeça, corta, toca, ele toca de cabeça perfeitamente, mas toca mal Piquerez, ela volta com o time do Cerro que domina, tenta o toque de bola, Verrete, ele perde o lance, recupera o Palmeiras, sai jogando no campo de retaguarda. 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A Panacha volta no toque de bola, tenta descer o time do Cerro, não consegue, aperta o time do Palmeiras para ganhar, jogada com Alan, Alan vem para a finta, leva para dentro, escapa da marcação do primeiro, escapa do segundo e toma falta, parado o jogo, falta campo de defesa para o time do Palmeiras bater, né?
0: Válvula de escape do Palmeiras, o Alan pelo lado direito, com um, dois dribles consegue clarear o campo e o time do Cerro já percebeu que a forma de parar é na falta, foi o que fez o Domingues, até cumprimenta o Alan depois, falta marcada, meio de campo a favor do Verdão.
1: 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A bola volta no toque de bola, tenta descer o time do Palmeiras, lindo lance do Murilo, vai pra área, o zagueiro vem pra tirar, o Murilo.

0: desceu como se fora um ponta, escapa do primeiro, do segundo, vai para a área, o zagueirão veio rasgando. Que lance do Murilo, que deu um chapéu de peito, bateu no peito, encobriu o jogador do Cerro e partiu na cara do gol, que coisa!
1: Acreditou o Murilo, hein? Foi muito bem no lance, a zaga do Cerro deu uma desligada e ele infiltrou, passou por dois marcadores com boa percepção da jogada e consegue um escanteio. O primeiro do Palmeiras no jogo, vem Arias para cobrar.
0: Velasquez, o capitão, tirou o Arias, escanteio, Verdão, capricha, Verdão, levantamento na boca do gol, no peito, bola vai embora para fora, novamente, novo escanteio para o time do Palmeiras cobrar. 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Escanteio cobrado, levantamento do Arias na boca do gol, subiu de cabeça, o zagueiro tirou. Ficou sentindo ali uma torção, parece, caiu. Vai ter que parar o árbitro o jogo, vai ter que parar ali. 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E aí?
1: Era o Velasquez, o único jogador do Cerro convocado para a Copa do Mundo pela seleção paraguaia. Vem, Palmeiras!
0: E vem para o jogo o time do Palmeiras, recolheu, abriu, jogando áreas para trás, bateu, vai pintar o gol do Verdão, chutou, Evangelista, tira o zagueiro, a bola vai embora. O Evangelista ficou com a bola dominada num drible incrível do Arias, ninguém cobriu, ele ergueu a cabeça, bateu para trás, passou, sobrou dentro da meia-lua, Evangelista dominou, ela foi para dentro da grande área, abriu, bateu na esquerda de joelho, tira o zagueiro no time do Cerro, vem Palmeiras, Arias, escanteio, cobrado, levantou, levantou no gol, toque! É dele, do Capita Gomes! Gol!

0: zagueiro na história com o maior número de gols com a camisa do Verdão. Gomes, da cobrança de escanteio do Arias. Ele subiu nas costas do Flaco Lopes e tocou com convicção. A bola vai na direita do gol alto e dá na bochecha da rede. Palmeiras faz 1-0 no jogo. Esse placar classifica o Verdão. Gol, emoção maior do futebol. E essa emoção, Gomes, que você proporciona a torcida do Palmeiras. O detalhe é seu. Miliazzi.
1: E quando as coisas não vão bem, parecem não funcionar, o palmeirense sabe que pode confiar em seu capitão, que dentro da área é um monstro histórico. São 14 gols, eram agora 15, na história da competição sul-americana. Não só o maior zagueiro artilheiro da história do Palmeiras, como também o maior da Copa Libertadores. Sempre ele jogando em casa no Paraguai. Gustavo Gomes dentro da área, completa de cabeça. Um jogo difícil pro Verdão, o Gomes deixa mais fácil. 1-0 pro Palmeiras, Ulisses.
0: 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E aí, Zaidan, e aí, Prece, 1-0, Verdão.
2: Bom, desde a chegada do Abel, essa é uma arma muito eficiente do Palmeiras, né? O Gomes não é o zagueiro que mais fez gols com a camisa do Palmeiras à toa. O aproveitamento é muito alto, do Murilo também. O Palmeiras é muito eficiente nesse tipo de lance. O Palmeiras não estava bem no jogo, finalizando quase nada, mas o início de tudo é a grande jogada do Arias pela direita, né? Antecedida por aquela do Murilo. E aí essa eficiência do Gustavo Gomes. Isso muda, agora acabou aquela história de, o Cerro não liga se for para os pênaltis. Agora o Cerro tem de sair para o jogo, né, Prédio?
3: Exatamente, e não jogava mal, né, Zaidan? Mas aí essa sequência de escanteios, começando pelo Murilo, que foi o curtiu uma de ponteiro e arrumou o primeiro escanteio, e aí essa do Arias que tu disseste, ao mesmo tempo o gol amadureceu com a salvada do jogador, né, do Cerro, em cima da linha no chute do Evangelista, e aí o Gustavo Gomes, simplesmente o zagueiro na história, impressionante o que ele faz de gol de cabeça. Ele cabeceou, tirou meio corpo pro seu marcador e aí só cumprimentou o goleiro. 1-0 Palmeiras, num jogo muito complicado pro Verdão até sair esse gol, Ulisses.
0: Gomes faz o Verdão respirar. 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Você na Bandeirantes, a Bandeirantes com você, bola, campo de defesa para o time do Cerro sair jogando. 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

0: Interage no app. A bola volta do toque de bola. Mais tarde tem o Flamengo em campo diante do Cruzeiro. Primeiro jogo 1-1 em Minas, agora no Maracanã. Capelinha transmite o jogo. João Paulo Capelanis com o Leandro Quezada, Paulo do Vale, Capriotti, Lucas Bueno. 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Tá parado o jogo.
1: Parado o jogo agora, a bola a favor da equipe do Palmeiras. E o Murilo, não, o Vitor Roque tá estirado no gramado com dores ali na barriga, né? Teve uma trombada ali, acusa um braço da zaga do Cerro, não marcado. Vai sair jogando ali o Velasquez, o Cerro agora tem pressa, tá atrás do placar.
0: 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É bola no campo de ataque, tenta descer o Verdão, tenta fintar áreas em cima da marcação, empurra, comete a falta, o árbitro para, marca campo de defesa. É falta novamente no campo de defesa, Luquinhas Dantas está vibrando com a vitória do time do Palmeiras, Verdão 1-0. Grande Luquinhas Dantas, a bola volta no toque de bola, recolhe contigo no campo de retaguarda para ser jogando novamente o time do Cerro Portenho no seu campo de defesa. 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A bola volta no toque de bola para ser jogando, já recolhe a jogada contigo no campo de defesa, vem pro toque de bola pelo setor de esquerda, aperta na marcação o time do Cerro, 1-0 Palmeiras. O árbitro acresce quantos minutos, quantos de jogo?
1: Mais 4, Ulisses Costa.
0: E vem Verdão, surpresa, Murilo no ataque, cruzou, passou pelo Vitor Roque, tira o zagueiro, bola volta para Flaco, Flaco se caprichar, tem o Murilo aberto, enfiou pro Murilo, curtiu uma de lateral direito, de ponta direita, cruzou na boca do gol, Zaregão tirou, tira o goleiro, tira o zagueiro, bola bate, voltou o Vitor Roque, vai fazer, tá parado o jogo. Vitor Roque voltava de posição irregular.
1: Ulisses, mais um dado impressionante sobre o Gomes. Ele se tornou o primeiro jogador da história da Libertadores a marcar em 9 edições consecutivas. Desde 2018 ele faz gol pelo Palmeiras em Libertadores.
2: Isso é uma loucura. Eu acho que é Luiz Pereira e Gomes para muita gente, né? Na história. Porque o que esse rapaz conseguiu até agora no Palmeiras é impressionante.
0: É o futebol da Bandeirantes para você, torcedor do Brasil, curtindo o sonsaço. Bandeirantes do microfone, ele vai com a tradição do rádio brasileiro. Aqui do Brilho do Toque, ele vai sair jogando novamente o time do Cerro Portenho, 45-46 agora. Mais 3 de jogo, o time do Cerro tenta descer, afasta do toque de bola, Coutinho, vem Arias, ganha para Flaco. Flaco prende para o time do Palmeiras, soltou para Arias. Arias dominou na esquerda, limpou, vai para finta, tenta o toque de bola. Palmeiras melhora muito depois do jogo, do gol. A abertura vem, é na direita com Alan. Alan domina, é bom. De bola, levou para a linha de fundo, tentou a finta, ganha escanteio para o time do Palmeiras bater.
1: Mais um a favor do Palmeiras, é o terceiro, já nesse primeiro tempo, sempre com o Alan pelo lado direito, levando muito perigo. Palmeiras, depois do gol, se tranquiliza, vai para cima com mais leveza e tem escanteio para cobrar.
0: Você ligado no futebol da Bandeirantes, para você, torcedor brasileiro. Se posiciona, vem para o cruzamento de escanteio. Escanteio, Arias vem para a cobrança. Se posiciona novamente no toque central, no toque de bola novamente. Arias, ele recolhe para bater escanteio. Daqui a pouquinho, Capriotti, um intervalo Bandeirantes. Escanteio cobrado. Arias levantou no boca do gol. Gomes tentava subir de cabeça, afasta o zagueiro, tira, vem para o domínio. Flaco Lopes abriu para o Piquerez. Mas o que é isso, Piquerez? Pô! Piquerez, tá direito o Alan livre, todo mundo livre na esquerda. Você tinha duas opções de jogo, você chuta a 100 metros de altura a bola, pô.
1: É que o Piquerez ainda não marcou nenhum gol esse ano, Ulisses. Tá com a ansiedade ali o uruguaio, que não faz uma boa temporada com a camisa do Palmeiras, manda pra fora, desperdiça a chance pro segundo gol.
0: E tenta descer novamente, recolhe no campo de defesa, tá parado o jogo, lateral para a equipe do Cerro, bateu do seu campo de defesa. Estamos chegando aí a 47 minutos e 30, mais 1 e 30 de jogo. Para você ligado na Bandeirantes, neste primeiro tempo, Verdão bonito, 1-0, o Palmeiras vai se classificando para as quartas de final. Bonito Verdão, domínio do campo de defesa, recolhe contigo no campo de defesa. 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A abertura vem pelo setor de direito do campo de ataque, tenta descer curtinho, aperta novamente o time do Cerro. Tenta descer Ramires, Ramires gira a jogada, tenta o passe para ninguém. Cerro tomou gol e acabou no jogo, hein?
2: Muito assustado o time, torcendo para que o primeiro tempo termine, Zaidan.
3: É, e o Milhozzi falou bem, Palmeiras agora é um time leve, né? Até fazer o gol era um time assustado com seus próprios erros, sem confiança. Fez o gol, começou a chegar. O Arias conseguiu fazer fila, Vitor Roque teve uma chance. Palmeiras melhor no jogo. E o Prédio, eu já havia dito antes do jogo, Palmeiras é melhor. Se jogar, pelo menos perto do que sabe, ganha o jogo. O problema é que o Palmeiras estava jogando muito, muito abaixo do que pode jogar. O gol relaxou o time e está indo para cima. termina o primeiro tempo controlando o jogo, Ulisses.
0: É bola do campo de defesa para Alan. Ele domina para o time do Palmeiras, vem para a finta, solta para Flaco Lopes. Lindo lance do Arias, tentou passar. Escapou do primeiro, do segundo, soltou jogada na esquerda para o Tigrinho. Tigrinho abriu para Piquerez, Piquerez desceu para a linha de fundo. Tem o Flaco na segunda trave. Cruzou para o Flaco Lopes, subiu de cabeça no meio. Domina, sai jogando o time do Cerro com Quintana. Ele prende a jogada recorde do seu campo de defesa. Já vai partir o time do Cerro. Vai terminar o primeiro tempo. Ergue o braço, o árbitro. Defines. Final de primeiro tempo em Assunção, no Paraguai. Cerro 0, Palmeiras 1. Esse placar classifica o Verdão. Capriotti, gol dele, Gomes o artilheiro.
1: Tu finish. Agora é comigo. Vamos lá, no intervalo inteligente, Bandeirantes.
0: E daqui depois... a pouquinho o finish pra
1: você. Calma, calma que agora é comigo. Segura a onda aí. Vamos lá, porque o Verdão está na frente. É Gustavo Gomes. Quando a coisa aperta, chama o Gustavo Gomes, hein? Chama o zagueirão. Esse sabe das coisas. Vamos lá, Bruno Milhozzi. Mas já, cara, rapidinho assim, não tem mais nada ali. Vamos lá, Milhozzi. Os times estão deixando o campo aí. Aparentemente estão, né?
4: É isso, Capri. Os dois times já retornando. E claro que o palmeirense agora celebra a figura de Gustavo Gomes. A gente falou rapidamente sobre o feito desse gol de cabeça importante. O primeiro dele nessa edição de Copa Libertadores. Já fez gol contra o Fluminense no último jogo e volta a balançar as redes com muita tranquilidade, ganhando de cabeça na zaga do Cerro Porteño. Gol de número 15 para o Gomes na história da Copa Libertadores. O maior zagueiro artilheiro da história da competição e marcou pela nona edição consecutiva com a camisa do Palmeiras na Libertadores. São marcas impressionantes. Um zagueiro ainda mais impressionante que vai colocando o Palmeiras, por enquanto, nas quartas de final da Copa Libertadores. O jogo estava difícil, viu, Capri? Mas o Gomes facilitou e o Palmeiras está colocando o seu pé nas quartas de final.
1: Vamos lá, hein? Vamos lá, Gomes. Vamos lá, Palmeiras, por favor, hein? Tem todo o segundo tempo. Vamos segurar, vamos aumentar aí, né? Dá uma tranquilizada aí para garantir logo essa classificação e avançar a próxima fase da Libertadores da América. Agora é hora de opinião. Vamos ouvir dois craques, né? Dois craques, assim como Gustavo Gomes, dois craques dos comentários, porque aqui, palmeirense, você que ama futebol, não perde nada com eles. Cláudio Zaidan, Alexandre Pretzel, boa noite. O mundo quer ouvi-los. Fala, Caboclinho, fala, Manuel, boa noite.
3: Fala, Capriotti. Não, o Pretzel só admite comparação dele com Elias Figueroa, Dom Elias Figueroa. Qualquer outro zagueiro, o Pretzel não quer saber de comparação. Que, aliás, foi um fenômeno.
1: Vamos lá, Pretzel. Vamos refazer o contato com o,
2: olha,
1: o Zaidan. Vamos lá.
2: Eu acho que o Palmeiras não jogou bem até os 35 do primeiro tempo. Foi dominado? Também não. Mas, ao mesmo tempo, o Palmeiras teve um início muito lerdo. Não parecia um jogo de oitavas de final, Capri. A equipe começou muito atrás, Carlos Miguel também um pouco aéreo mesmo, porque bolas alçadas, ele na saída de bola também, rifando mal a bola, entregando a bola para o Cerro Porteño. Então o time do Cerro é fraco, o time do Cerro é bem pior que o time do Palmeiras, mas o Palmeiras deixou esse time começar o jogo bem melhor. Então foram duas oportunidades, a um minuto de jogo, uma bola cruzada, e aí o Ivan Ramírez chuta na diagonal e o Verrete não chegou atrasado. Se ele chega um pouquinho na bola, ele faz 1-0 dentro da pequena área. Carlos Miguel não, né, deixou a bola passar na diagonal. E depois, um cruzamento na área, o Carlos Miguel não sai do gol, que eu não entendo porque que ele não vai em direção à bola. Existe um cabeceio daí do Velasquez e o Ivan Ramírez, sozinho na pequena área, perde o gol. Então, o Cerro Porteño em 10, 12 minutos, chegou duas vezes na área do Palmeiras. Algo que não poderia acontecer. Então, o Palmeiras não tinha saída de bola, não tinha jogada. E aí, depois, com mais calma, o jogo ficou muito físico, muito intenso. Muita bola longa para o Vitor Roque tentar desafogar, né? Mas ele não está conseguindo ter vitória pessoal sobre os seus marcadores. Então, ficou um jogo de intermediária, com erros de passes e um jogo típico de Libertadores. Não que eu transforme isso em algo ruim, mas um jogo típico de confronto direto, né? De desarme de marcação. Mas com duas equipes sem muita criatividade. Aí vem os 35 minutos. O Murilo avança, consegue um escanteio. E nessa sequência de escanteios sai o gol do Palmeiras. Gol de cabeça do Gomes. Está na história do Palmeiras. Eu acho até que hoje faria parte de uma defesa histórica do Palmeiras. Ao lado do Luiz Pereira. E ele como centroavante mesmo. Né? Cabeceio de zagueiro, de centroavante, de cabeça. Vence o bom goleiro Rolf e faz 1-0. Então... nos últimos 10, 14 minutos, dos 35 aos 40, aos 49, só deu o Palmeiras. O Cerro Porteño sentiu demais o gol. E aí, né, a fragilidade técnica do Cerro, ela ficou escancarada, porque o Palmeiras realmente é mais time e talvez até poderia ter virado 2-0 se forçasse um pouquinho mais. Então, acho que está tudo aberto para o segundo tempo, mas o Palmeiras jogou toda a pressão em cima do fraco time do Cerro agora para a segunda etapa, meu caro Ricardo Capriotti.
5: Vamos lá que recuperamos o Zaidan. Queremos te ouvir, Zaida. Vamos lá, por favor.
3: Não há muita coisa a acrescentar. Nada a acrescentar ao que disse o Pretz. É um resumo perfeito do primeiro tempo. O Cerro teve duas chances, né? Uma foi uma bola que passa ali pela área. O zagueiro dá uma vacilada. E se o Verrete consegue ser um pouco mais rápido, ele não poderia sair antes, senão ele já está impedido. Mas se ele consegue ter uma reação um pouco mais rápida, ele chegaria na bola e faria o gol. E o outro lance... ridículo, porque um escanteio a defesa não pode permitir linha de passe. Se é um contra-ataque, defesa desarrumada, não, um escanteio, tem que estar todo mundo posicionado. O cara toca de cabeça e o outro está ali embaixo do gol e chuta para fora, né? Se é o Verrete naquele lance, a possibilidade de gol era imensa, porque é um lance típico dele, né? E o Palmeiras havia chegado uma vez, um chute do Piquerez. E aí, como disse o Pretz, a partir desse lance que teve Arias, teve Alan e teve o Murilo, o Palmeiras teve uma sequência, e numa dessas sequências escanteio bola na área, foi lá o Gustavo Gomes. E só para finalizar, Capriotti, isso que disse o Pretzel, claro, além do Luiz Pereira, que é contestável, nenhum de nós, claro, viu o Junqueira, né, zagueiro histórico do Palmeiras, mas dos que vimos, Djalma Dias, Alfredo, Procópio, aquela dupla Antônio Carlos e Kleber, o Palmeiras teve zagueiros formidáveis e alguns muito mais técnicos do que o Gustavo Gomes. Mas a história do Gustavo Gomes no Palmeiras é imensa. E você ser o zagueiro que mais fez gols num time que teve o Luiz Pereira, já é um negócio formidável. É um zagueiro histórico, histórico, e mais uma vez, quando o Palmeiras está mal, o lance de bola parada, a bola levantada na área e essa eficiência do Murilo, mas sobretudo do Gustavo Gomes, mais uma vez vai resolvendo a parada para o Palmeiras. Capriotti. Meu caro Capriotti.
5: Valeu, Zaida. Valeu, Manuel. Já voltamos aí com vocês na sequência aqui. Daqui a pouquinho vamos recuperar também Zaidan e Pretzel. Que dupla de comentaristas hoje, hein? Eu também acho difícil um palmeirense, mesmo os mais antigos, que não coloque Luiz Pereira e Gustavo Gomes no Palmeiras de todos os tempos. Esse Gustavo Gomes joga muita bola. Fica imaginando, né? O auge do Luiz Pereira e o auge do Gustavo Gomes. Tá louco, não passaria ninguém por ali. Dois gigantes da posição. Ou das posições, né? Vamos lá então, ó. Uma parada rapidíssima aqui no intervalo inteligente Bandeirantes. Já vamos voltar. Tem todo o segundo tempo ainda. Lembrando que é uma noite de gala da Libertadores, não é, minha gente? Hoje ainda tem Flamengo e Cruzeiro. É isso mesmo. Flamengo e Cruzeiro vão duelar às 9:30 da noite. João Paulo Capelanes vai transmitir na Bandeirantes com os comentários do Leandro Quesada e as reportagens do Paulo do Vale. Então daqui a pouquinho a gente volta para falar muito mais dessa noite de Libertadores Sul-Americana. Afinal de contas, futebol é com a Bandeirantes. Até já.
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1: Esquerda de joelho, tira o zagueiro no último, no cerro, vem Palmeiras, áreas, escanteio, cobrado, levantou, levantou no gol, toque! É dele, do Capita Gomes! Gol! Do Palmeiras! Zagueiro na história com o maior número de gols, com a camisa do Verdão, Gomes, na cobrança de escanteio no Arias. Ele subiu nas costas do Flaco Lopes e tocou com convicção. A bola vai na direita do gol alto e dá na bochecha da rede. Palmeiras faz 1-0 no jogo.
2: Tá aí Ulisses Costa e o gol que vai dando a vitória ao Palmeiras contra o Cerro Porteño lá em Assunção. Gol importantíssimo e classificando o Palmeiras às quartas e final da Libertadores da América. Mas não é só isso não. Noite de gala das competições continentais e a Bandeirantes de olho em tudo pra você. Lucas Bueno, o que é que tá rolando nessa quarta-feira? Conta tudo pra gente. Fala aí, Lucas.
3: Vamos lá, Capri. Boa noite pra você, todos que nos acompanham aqui na Bandeirantes. Além de Cerro Porteño e Palmeiras, Coquimbo Unido e Platense vão empatando em 0-0 na Libertadores. Nas 9:30 da noite, jogo com transmissão da Bandeirantes, Flamengo e Cruzeiro. No apagar das luzes do primeiro tempo, na Sul-Americana, o Bragantino fez 1-0 para cima do Atlético Mineiro. Com isso, o jogo vai indo para as penalidades. Logo mais, Santa Fé e River Plate, Montevideo, City Torque e Tigre também se enfrentam às 9:30 da noite.
2: Quero ver o Pretzel, Zaidan, quero ver o Maurício jogando aí.
4: Também.
2: Encarando aí o Cerro. Ele que defendeu a seleção do Paraguai na Copa do Mundo. Quero ver ele lá. Quero ver. Ó, os times estão voltando lá. Olha lá, Milhose. Será que vem o Maurício aí?
5: A princípio não, viu, Capri? O Palmeiras parece o mesmo, sem nenhuma mudança para a segunda etapa. O Cerro tem uma movimentação diferente. A tendência é de pelo menos uma mudança na equipe do técnico Ariel Rola.
2: Você mudaria lá, Zaidá? O Palmeiras também? Ou deixa assim mesmo?
6: Sim. Agora está mais tranquilo, mas sim, para mim o Maurício deve jogar. Mas como disse o Milhose no jogo contra o Fluminense, o Abel só muda no intervalo quando ele vê que o time está muito mal. E ele fez isso no Maracanã. Hoje não, está ganhando o jogo, está se classificando. Não seria agora que o Abel mudaria, né?
2: Vamos voltar para o segundo tempo, então. Vem aí os 45 minutos finais. 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Solta a voz e vem... Vem Ulisses Costa!
7: Vai começar o segundo tempo do jogo para você ligado no microfone de Bandeirantes, ainda que pertence ao time do Cerro. Tudo pronto para a bola rolar. Obrigado, torcedor brasileiro. Apita o árbitro, toca na bola do time do Cerro com Verrete. Ela rola, se ela rola, deixa ela rolar. Sim, você quer emoção, vem comigo, torcedor brasileiro. 1-0, Verdão bonito, Palmeiras na frente. Gol do Gomes, o zagueiro artilheiro do meio do campo de defesa. Passa uma girafa na frente, tenta o toque de bola contigo na zaga central. Recomeça Gomes, vem para tirar, afasta o perigo, dá um bico dali, bola volta contigo no setor intermediário. Já do meio do toque de bola curto pelo comandante reta, guarda abertura da esquerda, vai muito forte a bola. Ela sai para a linha de lado, em lateral para a equipe do Palmeiras, bater pelo setor de direito do campo de ataque. Lateral cobrado é para o Cerro, tentou o domínio, o árbitro para. Pois não, quem saiu, quem entrou?
5: Troca no Cerro Porteño, saiu 16, Ramírez, estava como lateral direito, entrou meio campista, 40, Klimovics, jogador alemão. Com isso, Ulisses, o 2, o Fabrício Domingues deve voltar e fazer o lado direito e o Klimovics joga à frente.
7: É o futebol da Bandeirantes para você. Pretzel, Zaidan.
4: Eu acho que é uma tentativa ofensiva.
6: Quando o jogo ofensivo. Em São Paulo.
4: Exatamente, né, Zaidan? Ofensivo.
6: Sim, é o meia, né? Ele tira um marcador e coloca um meia. É isso aí, Pretzel.
7: 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Domínio do toque de bola, Coutinho pela direita, vem Flaco, tenta o toque de bola pro Tigrinho. Tigrinho briga, perde a jogada, a bola volta, volta novamente, vem Gomes, mergulha de cabeça, tenta ser jogando do time do Palmeiras, não consegue. A bola volta com o time do Cerro, 1-0 pro time do Verdão. Bonito à frente, vem Piquerez, antecipa a jogada, ele vem para tirar, recolhe do campo de defesa, sai jogando novamente pro time do Palmeiras em velocidade, dominou o Tigrinho, abriu para Flaco, o Flaco domina, se soltar do outro lado tem Ares, nossa senhora. Mas o que que é isso, Flaco Lopes? Mas o que que é isso, velho? O cruzamento dele. Que coisa, hein?
5: Falha do Flaco Lopes, né? Coloca o pé muito embaixo da bola e com isso perde totalmente a jogada. Seria um bom contra-ataque do Palmeiras. Tinha o Vitor Roque dentro da área. Perde a chance o argentino pro Verdão.
7: Dele e do diretor de TV que entrou outro jogo. Que coisa, hein? A bola volta do toque de bola, tenta ser jogando recorde com o time do campo de defesa, vem pra subir de cabeça Gomes, autor do gol do time do Palmeiras, fica ali, cede lateral, lateral novamente pelo setor de direito do campo de defesa pra ser jogando. Você ligado no microfone da Bandeirantes. A bola volta, volta com o time do toque de bola, Coutinho pelo setor de direita, vem pra finta em cima da marcação, tá paralisado o jogo, tá marcada a falta pela direita pro time do Cerro pra bater. Parado o jogo aí. Fala, falta marcada em cima do Domingues.
5: Isso, Evangelista, que está cumprindo função de marcação mesmo, muito mais do que o Andreas Pereira faria se estivesse jogando. O Roland está irritado. Falta perigosa, o Cerro Porteño vai aproveitar para colocar dentro da área.
7: É falta pela direita do campo de ataque para o time do Cerro Porteño bater para você ligado na Bandeirantes. 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Falta para o time do Cerro bater, vem levantamento na grande área, vai partir para a cobrança de falta o time do Cerro, levantamento na área. Errado, Marlon Freitas gira, a bola volta, tocou no bar na batida, gol, vai para a linha de fundo. Péssimo chute, tiro de meta, Palmeiras.
5: Vai mal agora o Chaparro, com a perna esquerda não consegue ajeitar bem a finalização, a chuva também já começa a pesar, atrapalhar um pouco a vida do Cerro Porteño, que quer jogar com mais qualidade, agora que está atrás do placar. Verdão sai jogando, vence por 1-0 no Paraguai.
7: 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A bola volta pelo setor de direita, tenta o toque de bola, Coutinho novamente, recone, Piqueires prende no campo de defesa, sai jogando na zaga central com Barbosa, Barbosa para Carlos Miguel, Carlos Miguel domina para o time do Palmeiras, tenta o levantamento à frente, busca a jogada pelo setor de direita, aperta na marcação, vem para ganhar áreas, ganhou jogada, tentou o Tigrinho, nossa senhora, pede desculpas até para a mamãe dele. Tiro de meta para a equipe do Cerro, bateu pessimamente o Tigrinho.
5: A gente já vem falando, né, Ulisses, a fase não é boa, mas agora forçou a amizade, o camisa 9 do Palmeiras, porque estava longe do gol, sem qualquer tipo de direção ou possibilidade de finalização mais clara. Ele manda para fora e pede mais uma chance do Palmeiras.
7: Lembrando que, meu amigo, o Palmeiras está se classificando 1-0 para o time do Verde. Domínio do campo de defesa para o Cerro, jogando já, prende a jogada, Coutinho pelo seu campo de retaguarda, domínio do time do Cerro, tenta descer para a direita, vem para o toque de bola, falar com o Lopes, afasta. Tentou tirar, quem tirou dali acabou afastando o perigo, foi Barbosa, é lateral novamente, é lateral para a equipe do Cerro, bater pelo setor de direita do campo de ataque. Klimovics perde o lance, você ligado na Bandeirantes, a Bandeirantes com você. 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A bola volta no toque de bola, já domina curtinho no campo de defesa, sai jogando o time do Cerro, domina pelo setor de direita do campo de ataque, vem Domingues, ele estica a jogada para a ponta, tentou o drible na marcação, vem para tirar Barbosa, ele afasta o perigo, a bola volta com o time do Cerro, tenta o toque de cabeça para ganhar a jogada, recolhe novamente o Cerro para o Cerro para o jogo, aperta no bate e rebate, o árbitro para o jogo, marcou a falta do Arias, falta campo de defesa para o time do Cerro, Porteño bateu do Vitor Roque.
5: É isso, por conta disso, falta marcada, o Cerro Porteño vai sair jogando e ganha campo na segunda etapa. Só um detalhe, viu, Ulisses, o Palmeiras se classificou na fase de grupos com a segunda melhor campanha, por isso joga fora hoje, e caso pegue LDU ou Mirassol na próxima fase, joga fora contra qualquer um dos dois, porque os dois times tiveram mais pontos do que o Palmeiras na fase de grupos, 12 pontos, o Verdão passou com 11, isso claro, caso os times vençam ali, o vencedor do jogo tenha mais 3 pontos nessa qualificação.
4: Palmeiras e LDU vão repetir a semifinal passada, né, Zaidão? Palmeiras e LDU, se acontecer agora, seria legal Palmeiras e Mirassol, hein? Seria muito legal.
7: Pois não, Zaidão?
6: Seria, mas é difícil, né? Mirassol, se bem que o Mirassol no segundo tempo estava jogando bem, aí ele toma o gol de empate. Essas esquisitices do futebol, né? Mas só um alô aqui pro doutor João Batista Ribeiro, em Jaú, irmão dele Luiz Alberto, em Londrina. Em Jaú, doutor Edion, doutor Celso Fernandes, toda essa orquestra sobre a de José Maia, o mito, Ulisses Costa.
1: Legal, grande José Maia. Domina pela direita do campo de ataque, vem pro toque, levando contigo no setor intermediário, aperta na marcação, tenta descer o seu, não consegue. Flaco Lopes fica com sobra de bola, deu pro Tigrinho, tentou buscar áreas, ele perde a bola. O árbitro tá marcando falta ou lateral? Acho que vai pintar o amarelinho aí agora, hein, pro Domingues.
5: É, por falta em cima do Vitor Roque, e realmente chama o amarelo, né? A arbitragem do Facundo Telo tira o cartão do bolso pela primeira vez do jogo. É pro 2, o Domingues da equipe do Cerro Porteño.
1: É o futebol da Bandeirantes pra você, o tempo não para, Bandeirantes marca. Você confere, jogado 6 minutos e 30 de bola rolando para você conferir, etapa final de jogo, segundo tempo girando o placar da Libertadores da América, oitavas de final, jogo da volta. Continua para você, Palmeiras vencendo, Cerro 0 e Assunção no Paraguai, 1 para o time do Palmeiras, gol marcado pelo Gomes da cobrança de escanteio do Arias. Na Bandeirantes é você, diz aí, ou Bueno.
3: Em Belo Horizonte, o Atlético Mineiro vai perdendo para a equipe do Bragantino por 1 a 0, 3 minutos de segundo tempo, Eric Ramírez fez o gol do Bragantino no primeiro tempo, por enquanto o jogo está indo para as penalidades.
1: 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Parado o jogo.
5: Falta e cartão amarelo aplicado em cima do Flaco Lopes, mas ele salta para disputar a bola com Velasquez e eu não vi o toque.
1: Errou.
5: Amarelo pro Flaco.
1: Ah, errou o árbitro. Pô, feio.
4: Esse árbitro é muito bom, mas esse amarelo aí nada a ver. Foi nada.
1: E aí, Zaidan?
6: Eu acho que tem um pouco, viu, Ulisses? Tem um pouco de mas nada, absolutamente nada. Tem um pouco de consciência pesada, porque ele deu o amarelo pro Domingues. E aí o pessoal do Cerro foi dizer para ele que a falta do Evangelista foi idêntica à do Domingues. E aí acho que ele ficou meio pesaroso ali com a própria decisão e escolheu o Flaco para tomar o amarelo. Mas errou feio.
1: 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Obrigado pelo carinho da sua sintonia. E já vem para o toque de Maracutico no setor intermediário. Recolhe pelo setor de esquerda, aperta na marcação. Domínio do campo de defesa para ser para o jogo. Bola volta, volta Coutinho com o time do Cerro. Placar do jogo de 1 a 0. Você ligado na Bandeirantes. 1 a 0 para o time do Palmeiras. E tenta descer o time do Cerro. Vem para a direita no campo de ataque. Boa presença. Recolhe a jogada lá para a direita. Afasta a zaga. Tenta tirar novamente Coutinho o time do Palmeiras. Afastou do toque de bola. Bola sai para a linha de lado. Em lateral. Tá parado o jogo, marcado lateral para o time do Cerro Porteño bater do seu campo de defesa. 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Palmeiras está passando o Verdão às quartas de final. Pretzel e Zaidan.
4: Um segundo tempo que começa com o Palmeiras com mais iniciativa, ao contrário da primeira etapa, e o Cerro parece assustado, Zaidan. É um time que não tem bola, não tem força para tentar uma virada, e nem um empate talvez. Parece assustado o Cerro, pelo menos para mim, meu caro mestre, Zaidan.
6: Perfeito, Prato. Não mostra capacidade de se aproveitar de mais uma partida meia boca do Palmeiras, né? O Palmeiras está longe de fazer um grande jogo, um jogo envolvente, brilhante, positivo. Porque tem mais qualidade. O Palmeiras faz um jogo comum, um jogo razoável, né? Tá funcionando. Como disse o Miliose, com o Evangelista o time marca mais no meio campo, que é quando tem o Andreas Pereira. Mas tecnicamente o jogo é fraco, o Palmeiras não faz um grande jogo. É que o Cerro mostra muita fraqueza para tentar reagir. Agora, o Palmeiras não pode se sentar nessa vantagem e achar que tá resolvido o jogo. Porque já deu umas vaciladas lá atrás que, se repetidas, podem complicar o jogo, Ulisses.
1: 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Domínio do campo de ataque, tenta descer contigo no setor intermediário. Já recolhe novamente o time do Palmeiras. Tentou, Flaco foi puxado e houve a falta.
5: Chama a falta e consegue, porque o Velasquez puxa a camisa do Flaco Lopes na dobradinha inteligente com o Vitor Roque pela esquerda. Ele ganha campo, recebe a falta. Palmeiras tem um lance ofensivo de perigo pelo lado esquerdo.
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7: Falta pro Verdão bater placar do jogo. 1-0 para o Tibra Palmeiras. Se posiciona para a cobrança de falta. O Tibra Verde vem para a cobrança. Áreas para a cobrança de falta para você ligado no microfone da Bandeirantes, torcedor brasileiro. Se posiciona Áreas. Quem sabe o segundo do Tibra Palmeiras. Tem jogador do Palmeiras caído. Confusão na área do Cerro antes da cobrança de falta.
5: Me parece ali o John Arias ou o Marlon Freitas, um dos dois está caído por ali. E não, na verdade é o Flaco Lopes. Flaco Lopes recebeu ali um toque por cima nessa disputa dentro da área e está acusando ali um toque no rosto. Gustavo Gomes está perto da arbitragem, reclamando. O Cerro agora seca também. Verdade que teve o toque, mas não sei se é suficiente para justificar essa queda do Flaco.
7: É falta para o time do Verde bater. Capricha Palmeiras para quem sabe o segundo gol do Palmeiras para dar tranquilidade para o time do Verde. 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Vem comigo, youtube.com/radiobandeirantesoficial. Áreas partiu, bateu direto pro gol. Vem para pegar tranquilo. Rufo! É bola no campo de defesa para sair jogando. Já domina no toque de bola contigo no setor intermediário. Está parado o jogo, marcando bola no campo de defesa. QG Bandeirantes de Esportes, pois não, Lucas Bueno.
3: Em Belo Horizonte, com menos de 10 minutos de segundo tempo, Maicon empata para a equipe do Atlético Mineiro. Neste momento, Galo 1, Bragantino também 1.
7: 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Tanto toque de bola contigo novamente. Recolheu, errou o Vitor Roque de novo. Tiro de meta para o time do Cerro Cobrara.
5: Foi bem no lance o Vitor Roque agora. Passou por dois marcadores, mas na hora de tirar um 10, em vez de fazer um cruzamento, a bola rasteira que seria fácil para o Flaco concluir, ele manda para fora, tenta resolver sozinho e pede a chance de novo para a equipe do Palmeiras.
7: Abra na volta, volta no toque de bola, tenta descer curtinho, curtinho no setor intermediário. Já recolhe novamente o time do Palmeiras, tenta descer, vem para o toque de bola, Piqueires. Piqueires domina pelo comando de ataque, abriu para Áreas, cochilou e perdeu a jogada. Está paralisado o jogo, marcado lateral da esquerda, campo de ataque para a equipe do Cerro bater para você, curtindo o sonsaço da Bandeirantes. 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Agora já volta, volta no toque de bola, tenta descer o time do Cerro, ganha a jogada pelo setor de esquerda, lançamento à frente, bem no lance, Gomes tira. A bola volta no toque de bola, recolhe com o time do setor intermediário, aperta na marcação, tenta arrancar novamente o time do Palmeiras, vem para a marcação pela direita, Murilo ganha para Áreas, Áreas recolhe pelo setor de direita,

0: sobre ataque, vem pra finta, tenta o toque, toma falta. Tá parado o jogo.
1: E é o Palmeiras quem ataca e coloca ritmo no jogo mesmo com o placar adverso pro Cerro Porteño. O Alan pelo lado direito, sempre perigoso, corta pra dentro. É um inferno na vida do tal do Chaparro, que não consegue ganhar uma pra cima do ponta do Palmeiras, que não seja na falta.
0: 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Aqui tá paralisado o jogo, falta Verdão pelo setor de direito do campo de ataque. O Palmeiras tenta a vitória, o time do Verde fazer 2-0. 1-0 pro time do Palmeiras. Palmeiras já tá indo nas quartas de final. Se posicionar, as partiu pra bola, bateu o toque de cabeça. Defesaça do Rufo. O Murilo cabeceou certinho pro chão do cruzamento do Arias. Ele cabeceou no canto esquerdo, o Rufo mergulhou com as duas mãos, dá o tapa na bola, a bola quica no chão e entrando escanteio. Palmeiras pela direita, escanteio pro time do Palmeiras, bater pelo setor de direito do campo de ataque, vem levantamento para dentro da grande área. Você ligado na Bandeirantes, a Bandeirantes com você, se posiciona, partiu pra bola, Arias correu, bateu, levantou na boca do gol, mais um gol do Palmeiras, quem sabe o toque do Gomes vai pra fora. Mas passa perto demais.
1: Sempre, né? Murilo e Gomes ganhando pelo alto e aliviando a vida do Palmeiras. Porque na jogada aérea o Cerro não ganhou nenhuma, nem no ataque, nem na defesa. E o Rufo agora fez uma defesa impressionante. Na sequência, o Gomes coloca pra fora, o Verdão segue vencendo por 1-0 em Assunção, no Paraguai.
0: E vem pro jogo o Verdão, capricha Verdão. A bola foi solta pela direita no campo de ataque. Desce o Palmeiras, cruzamento na grande área pro Arias, na dividida. No gol, sai tranquilo para fazer a defesa, Rufo.
1: Saiu bem agora o goleiro na inteligência, porque o Arias divide com o zagueiro, poderia ali ter uma sequência no lance, o Rufo se antecipa e faz a defesa. O Cerro Porteño se complica, não consegue avançar e o Palmeiras vai colocando os seus pés nas quartas de final da Copa Libertadores.
0: O Rufo tenta sair jogando bola, volta no toque de bola, Coutinho pelo setor de esquerda, recorre a jogada, tenta o toque de bola novamente, o time do Cerro Porteño, goleiro Rufo pede a bola, Rufo lá atrás, tá pedindo a bola, prefere voltar pela direita no campo de ataque, lançamento à frente no comando, afasta a zaga do Palmeiras com o Gomes pra sair jogando de a bola volta pelo setor de direito do campo de ataque, tenta descer contigo no setor intermediário. Abriu jogada, vem pro jogo. Toque de bola errado. Aperta na marcação, recupera com muita vontade. Tenta ser jogando. Já domina pelo setor de direito do campo de ataque. Aperta a jogada, cruzamento na grande área. Piqueires dá um bico na bola e põe pra fora. Escanteio direita pro time do Cerro Porteño bater.
1: É o quarto escanteio a favor do Cerro no jogo, mas só o primeiro na segunda etapa, em que, em tese, era pra esse time atacar mais. Consegue com o Domingues espetado pelo lado direito, um lance de perigo, é escanteio a favor do Cerro, em chance perigosa para o time paraguaio.
0: É bola no campo de ataque, escanteio para o time do Cerro, bater 1-0 para o time do Palmeiras, para você curtir o sonsaço da Bandeirantes, a Bandeirantes com você. Escanteio vai ser cobrado, levantamento na grande área, vai mexer.
1: Vai trocar, vai sair o Chaparro, 35, e entra também o 13, o Benítez, na equipe do Cerro Porteño. A outra mudança, entra também o 11 Iturbe. O 11 Iturbe na vaga do 18 Gamarra. 18 Gamarra deixa o campo. Vem o 11 Iturbe na equipe do Cerro Porteño.
0: E aí, Pretzel? Depois do escanteio do Cerro, escanteio cobrado, vem levantamento na grande área nas mãos do Carlos Miguel. Nada disso estava valendo. Vai cobrar o escanteio de novo, Cerro.
1: É isso, agora novo escanteio, né? Não tinha autorizado ainda a cobrança. O Iturbe, que acabou de entrar, é jogador da Roma, da Itália, vai buscar o cruzamento.
0: Pra você ligado no futebol da Bandeirantes, torcedor brasileiro. A bola volta no toque de bola, escanteio pro time do Cerro, bater o levantamento na boca do gol. Carlos Miguel saiu, espanou, não conseguiu tocar na bola. Ela volta com o time do Palmeiras, que já tenta descer do campo de defesa, prendeu Arias, partiu pelo setor de direita, tentou a finta, perde a bola em lateral. Tá parado o jogo, marcado lateral para a equipe do Palmeiras bater do campo de defesa.
2: Ulisses.
0: Pois não, Zaitan.
2: Interessante o que é o futebol, né? O Vilhosi falou do Iturbe. O Iturbe, quando apareceu, vocês se lembram, né? Pô, era uma promessa formidável. Um jogador que todo mundo queria contratar. Talentoso. Todo mundo imaginou que seria um jogador que chegaria à Copa do Mundo como titular e tal. E não aconteceu, né? Tem talento, mas o futebol tem essas coisas, né? O cara tem talento, mas o talento não basta. Uma série de circunstâncias que tem de ser favoráveis para aquela carreira ir bem.
0: E vem pro jogo, Palmeiras, Alan lançou, Flaco Lopes errou, dominou o Alan, deu para Flaco Lopes, tá na área para fazer o segundo, fez a finta, driblou, bateu em cima do zagueiro. A bola volta de graça pro Piqueires, agradeceu, tomou a falta pro Palmeiras bater, mas o árbitro

0: dando só lateral para a equipe do Cerro bater, pois não, Zaidan.
1: Não, é que o meu delay aqui, para você ter uma ideia, o meio campo tá Dudu e Ademir, né? Mas tá estranho o Flaco no jogo, não tá? O Flaco que faz uma temporada formidável, foi para a Copa do Mundo. Mas você viu naquele lance que você acabou de narrar, Ulisses? Ele recebe o passe, a bola bate no calcanhar dele. Não tá legal o Flaco hoje, hein?
0: É o futebol da Bandeirantes para você, torcedor brasileiro. Obrigado pelo carinho da sintonia. 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Pois não.
2: Amarelo pro Magu, né? O Marco Aurélio, preparador físico da equipe do Palmeiras, foi reclamar ali de forma assídua e levou amarelo.
3: O YouTube jogou no Grêmio 2 anos atrás, mas não jogou absolutamente nada. E eu me lembro quando ele surgiu, né, Zaidan? O Zaidan falou sobre isso. Ele era o novo Tevez pelas características, mesmo sendo paraguaio. Então. É um jogador que não vingou, como um zaço e tudo.
0: No futebol da Bandeirantes, dúvida tenta o toque de bola novamente, sai jogando contigo novamente o time do Cerro para você ligado na Bandeirantes. Obrigado pelo carinho da sintonia, torcedor brasileiro. A abertura vem pelo setor de esquerda do campo da reta, guarda vai tentar o levantamento à frente do comando de ataque. Aperta novamente o time, tenta o toque de bola, o time do Cerro para ser jogando. Levantamento vem pelo setor de direita do campo de ataque, aperta na marcação, Cerro. Tentou descer, não houve o passe, tenta partir pelo comando de ataque, vai para o drible, prende a jogada, volta no campo de defesa. Recomeça novamente no campo de defesa o time do Cerro para ser jogando. 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Abra já volta no toque de bola, aperta na marcação, vem pro toque de bola contigo na intermediária. Recomeça novamente o time do Palmeiras para ser jogando com Arias. Cochilou, perdeu o lance. A bola volta com o Cerro. Arias puxa pela camisa. Tá marcada a falta para aqui pro Cerro bater.
2: Puxa a camisa no Velasquez, zagueirão que tomou coragem, foi antecipando a defesa e conseguiu um lance de perigo, viu? O Cerro Porteño foi para cima, mas João Arias puxou a camisa, fez falta, o Cerro Porteño segue no campo de ataque.
0: É o futebol da Bandeirantes para você tá parado o jogo. Se posiciona para a cobrança de falta. Se posiciona novamente, vem para o toque de bola contigo no setor intermediário. Recolhe novamente, vai para a finta. Aperta na marcação, já tenta descer contigo novamente. O time do Cerro, falta no setor intermediário. O campo de ataque, daqui a pouquinho para você. Falta para o Cerro bater direta para o gol. Vai embora para a linha de fundo. 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Daqui a pouquinho, Flamengo e Cruzeiro. João Paulo Capelanes, Leandro Quesada, Paulo do Vale, Ricardo Capriotti no futebol da Bandeirantes para você, torcedor brasileiro. Já domina, vem para o toque de bola contigo no setor intermediário. Recomeça no campo de defesa, lateral para o time do Cerro, bater pelo setor de direita no campo de ataque. Acho engraçado, Capelanes pegou uma camisa do Lucas Bueno e usou numa transmissão, correto, Preston? Camisa do Lucas Bueno, que é magrinho. Então estou te contando a história. Você perfeito. Não sabe, também não opina. Fica na sua. Aí o que acontece? Ele pega, usou a camisa cordialmente e educadamente. Ele lava a camisa e devolve cheirosa pro Lucas Bueno. Que cabe 12 do Lucas Bueno hoje. Ele estragou. Ele alargou com o corpanzil dele a camisa. Acabou com a camisa do menino. Ele adiantou lavar, tio. Tem que dar outra. A para a volta do toque de bola para ser jogando novamente o time do Cerro Porteño. 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Zaidan, Pretzel, tá bom pro Palmeiras, o Cerro não chega.
1: Não chega pela fraqueza, você viu o Iturbe agora. Foi ele confirmando o que o Pretzel falou, né? Ele bateu aquela falta. Agora, o Palmeiras, repito, faz um jogo comum, né? Nada de especial, mas o suficiente para ficar aí na vantagem. É sempre um risco, né, irmão? 1-0 só, tem um escanteio, uma falta, de repente você toma um empate. Mas o seu até agora, nada. Atuação pífia do time paraguaio.
3: O time do Palmeiras está só administrando agora, porque o gol que o Flaco Lopes perdeu até por um pouco de preciosismo, né? Porque ele demorou para chutar e quando ele chutou, a bola já estava em cima do zagueiro, né? Mas o seu Porteño é muito fraco, faz um esforço gigantesco, né? Quando a gente vai ter agora a parada para hidratação, Ulisses Costa.
0: É o futebol da Bandeirantes para você, torcedor brasileiro. Obrigado pelo carinho da sua sintonia, torcedor do Brasil. Você curtindo o sonsaço da Bandeirantes. Se posiciona novamente no toque de bola, Coutinho. Obrigado Olhas. Novamente a você, torcedor, pelo carinho da audiência. Curtindo o sonsaço da Bandeirantes. 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Pois não, Cláudio Zaidan, grande Manuel.
1: É o Comanuel, tem uma pergunta para Alexandre Pretzel aqui. O que é, moleque?
4: Grêmio ou Inter?

0: Provocação do nosso Capri, né?
1: Não.
0: É provocação.
1: Não, o Capriotti tá certo. Ele escalou quem conhece não só os times de agora, mas toda a história desse clássico formidável. Ô Ulisses Costa, eu vou te contar, hein, rapaz. O Olan, ele já conversou, já gritou, já reuniu. Mas o time não sai do lugar, né? O que eu não me parece legal é o Palmeiras ficar meio acomodado. Tá vendo que o Cerro é fraco, não reage, tá 1-0. É uma situação que o Palmeiras não teve, né? E agora tá naquela de, peraí, estamos nos classificando, o outro time não consegue nem chutar a gol. Mas tem muito tempo ainda. E essa diferença de um gol, o outro time não precisa estar bem para empatar e levar esse troço para os pênaltis. É uma vacilada, uma falta, qualquer coisa assim. E mesmo não jogando bem, o Palmeiras pode tomar um empate, mesmo o Cerro não jogando bem. O Palmeiras tem de buscar o segundo gol, aproveitar que é melhor, que o Cerro está mal, e apertar mais lá na frente, tentar fazer o segundo gol.
0: Cerro tem 48 participações na Libertadores. O máximo que chegou foi uma semifinal, acho que foi contra o São Paulo em 93, se eu não estou enganado. Que loucura, hein? 48 participações.
1: E o Olímpia tem 3 títulos, né?
0: Exatamente. 3 títulos tem o Olímpia.
2: 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Aqui vem pro toque de bola, time do Palmeiras ganha jogada pelo setor intermediário. Obrigado, torcedor, pelo carinho da sua audiência. Vem comigo no youtube.com/ Rádio Bandeirantes Oficial. Mais tarde tem Flamengo, tem Cruzeiro, João Paulo, Capela de Transmit com Leandro Quezada, Paulo do Vale. Tudo para você no futebol da Bandeirantes, torcedor brasileiro. Abra a volta do toque de bola contigo no setor intermediário. Aperta o time do Cerro, tenta ser jogando no seu campo de defesa. 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Ela volta curta no campo de retaguarda para ser pro jogo. Obrigado, torcedor, pelo carinho da sua audiência. Domina o time do Cerro, tenta descer pela direita. Nossa, é muito ruim o time. O cara passa uma bola ridícula. Lateral pro Palmeiras bater. Que isso, cara? Cara, uma bola que o cara passou.
3: E é estranho, viu, Ulisses, porque o jogador que mais deu problemas ao Palmeiras está no banco até agora, né? O Jonathan Torres, autor do gol, aliás, de empate do Cerro no jogo de ida, segue como opção no banco pro Ariel Olá.
2: 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Já tomou o toque de bola, tenta descer pela esquerda. Lateral para o time do Cerro bater. Manual para o Cerro cobrar. O tempo não para. Bandeirantes marca. 26 minutos e 30 de bola rolando. 26 e 30. É segundo tempo de jogo. Girando o placar da Libertadores da América. Continua. Cerro Porteño 0, Palmeiras tem 1. É com você, Lucas Bueno.
4: 3 jogos da Série B em andamento. O Avaí vai empatando em 0-0 com a equipe do Sport. Fortaleza e São Bernardo vão empatando também em 1-1. Jogo que começou apenas 3 minutos. Cuiabá 0, Operário também 0.
2: 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Domínio do campo de defesa para ser jogando aperta na marcação. Está paralisado. O jogo está marcado. Lateral para a direita do campo de defesa. Para o time do Palmeiras bater. 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Pois não, Alexandre Pretzel, o grande.
0: O grande Everton Ramos me informa aqui que é verdade. Teve Cerro e Santos na semifinal de 2011, quando o Santos foi campeão da América. Vocês lembram daquelas oitavas de final? Só sobrou o Santos em 2011. Eram 5 brasileiros, caiu todo mundo. E o Santos, que tinha feito uma primeira fase ruim, acabou passando e foi campeão depois contra o Peñarol naquela final histórica aqui no Pacaembu.
2: 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E do meio do campo de defesa, lateral para o time do Cerro bater. Você está ligado no futebol Bandeirantes. 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Obrigado, torcedor do Brasil, pelo carinho da sua audiência. Aqui a bola volta no toque de bola com o time do Cerro. Tenta ser jogando no campo de defesa. A abertura aqui atrás para o goleirão, que vem para rasgar. Ela volta com o time do Cerro. Tenta se mandar para o setor de esquerda. Cabe ataque. Em velocidade desce o Cerro. Armou na esquerda, tentou Iturbe. Iturbe prendeu, gira a jogada, já solta para meio direito do campo de ataque, vai para a finta, enfiou na ponta, bom lance, vem Cerro, cruzamento, nossa senhora, mas o que que é isso?

0: Tá louco, hein?
1: Erro feio ali do Benítez pelo lado esquerdo, né? Cruzamento errado. E agora uma troca no Palmeiras, Ulisses. Vitor Roque sai de campo, substituído, e entra Maurício, 18, mexida no Verdão.
0: Pretzel, aquela mudança.

0: mudança que a gente já esperava. Eu teria começado o jogo assim. Então o Maurício já deveria ter entrado há muito tempo ou ter começado o jogo pelo Vitor Roque mal mais uma vez, hein, Zedan?
1: Mais uma vez. A gente sempre tem a esperança de que ele volte a jogar o que jogou no final do ano passado, começo desse ano. Mas não tá bem. E se deu a zebra esse troço que for pros pênaltis, o Maurício é batedor de pênaltis, né? Mas pelo andar da carruagem, o Palmeiras resolve a parada nos 90.
2: 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É na volta com o time do campo de defesa para ser jogando. Já aprende a jogar do time do Cerro para ser jogando no campo da retaguarda. 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No meio do campo de defesa, tem que toque de bola contigo novamente no setor de direita. Recolhe a jogada no campo de defesa, o time do Cerro Porteño. Já sai jogando contigo no seu campo de defesa, tenta o levantamento, arma a jogada para o setor de esquerda no campo de defesa para ser jogando. É bola, campo de retaguarda para o time do Cerro, que prende com Velasquez para Quintana. Quintana já abre para o setor de esquerda. Klimovic, ele pede a jogada, prefere voltar a jogada, volta curta pelo seu campo de defesa. 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Abertura vem para a direita para Domingues. Domingues tenta o giro em cima da marcação. Tentou o toque de bola. Sai com bola e tudo. Toca por último na bola. O Iturbe é lateral para a equipe do Palmeiras bater do seu campo de defesa. 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Você ligado na Bandeirantes. Bonito Verdão. 1-0 na frente. Palmeiras está passando as quartas de final da Libertadores. 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A bola volta com o toque
3: mudou
2: do YouTube. Ele ganha a jogada do campo de defesa, tenta o levantamento à frente, aperta novamente o time do Cerro, tenta ser jogando. Pois não, Miliazzi.
4: Saiu 31. Aliceda, do Cerro Porteño, entrou 27. Jonathan Torres, autor do gol do Cerro Porteño no jogo de ida.
0: Já deveria ter entrado há um tempão já. Demorou ali o Roland pra mexer, mas a dificuldade técnica do Cerro Porteño me parece um time desgastado. Sentiu o peso do jogo também. Então o Palmeiras está muito à vontade, né? Mas também não está jogando nada nesse segundo tempo.
2: É você ligado na Bandeirantes. E aí, Zaidan?
1: O Milhozzi que pediu o Torres, né? Aí o Olan, acho que ouviu lá, falou, pô, o Milhozzi tem razão, pô. Esse cara é que colocou a gente aqui nessa situação boa. Vou colocar ele em campo. Entrou o Torres aí. Mas a torcida do Palmeiras fica... O torcedor palmeirense, ele vive um jogo desse com uma tensão incrível, né? Podia estar 3-0 que eles estariam tensos, é igual o Botafoguense. Mas não está 3-0, está 1. Então a entrada do Torres deixa o pessoal meio apreensivo. Mas o Palmeiras precisa acelerar aí, buscar o segundo. O jogo está tranquilo, está correndo risco à toa.
2: E vem Palmeiras, Maurício lançado pela esquerda, vai fazer o gol, bateu para fora! Que coisa! Oh, que chance perde nos pés do Maurício Palmeiras!
4: De novo, né? Um gol muito parecido com o que ele fez contra o Fluminense. Casquinha era o flaco, né? O lançamento, ele saiu ali pela esquerda com possibilidade de bater pro gol, mas pegou muito embaixo da bola. Contra o Flu no Maracanã, ele marcou. Dessa vez, vacilo Maurício, põe pra fora, seria o 2-0 do Verdão.
2: 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O tempo não para, Bandeirantes marca. 32 minutos de bola rolando, 32 de bola rolando para você conferir. Vamos chegando a 33, segundo tempo de jogo, girando o placar da Libertadores da América, oitavas de final. Vale vaga para as quartas de final. Continua para você. Palmeiras vencendo, Cerro 0-1 para o Palmeiras. Alô,
5: bueno. O Liverpool da Inglaterra tem interesse no atacante Endrick do Real Madrid. Pode fazer uma proposta de até 65 milhões de euros, cerca de 400 milhões de reais.
2: 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E aí... O Pretzel e Zaidan, vou dizer, o Palmeiras faz o que quer, né?
0: Faz, ainda pode estar com cara de 2-0, porque o Cerro não tem força, né? Não tem elenco, não tem força. E com 48 participações, o time larga atrás em casa, né? Lotou o estádio com a expectativa do empate aqui em São Paulo. Mas o Palmeiras tem a classificação na mão.

0: é o futebol da
1: tá sossegado. Cerro não tira sono de ninguém até aqui. Mas repito, 1-0 é sempre um risco, pô.
0: É bola do campo de defesa. Recolhe contigo no toque de bola curto pelo setor de esquerda. Recolhe novamente. Tenta o toque de bola a equipe do Cerro. Tenta ser jogando. Tem lateral o time do Cerro no campo de retaguarda. 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Domina o time do Palmeiras. Arias domina. Palmeiras merece já o segundo gol. Já prende Arias pela esquerda. Rolo. Jogada para Maurício. Deu para trás. Bola batida. Gol na mão. O árbitro mandou seguir. O chute do Marlon Freitas. O árbitro fala que o braço estava atrás do corpo. Manda seguir o lance. O VAR vai chamar. Pode ter pênalti o time do Palmeiras aí.
2: É o seguinte: a boa jogada pela esquerda. O Arias aciona o Maurício. Ele faz um cruzamento rasteiro e o Marlon Freitas finaliza. A bola toca no braço do Velasquez. A questão é se toca no corpo antes, se era um movimento natural. Tudo isso vai ser analisado pelo VAR. Héctor Paleta, o argentino, que está revendo esse lance.
0: Pega direto no braço, a impressão, ou se resvala muito pouco na barriga. Para mim, pênalti para o Palmeiras. Vamos ver o que o VAR vai fazer. E aí, Zaidan, e aí, Pretzel?
1: Ah, aquela história, rapaz. É igual aquele pênalti do que marcaram contra o Fluminense ontem, sabe? Isso não é pênalti, gente. Isso não é pênalti. A regra fala em movimento natural ou não. Ou seja, se o cara leva a mão à bola ou não. Se é muito próximo ou não. Se dá tempo dele reagir conscientemente ou não. Se a bola bate no cara. Isso não é pênalti. Eu não marcaria, não.
3: Eu concordo com o Zaidan também. Não marcaria. Segue o jogo.
0: Mexe o Palmeiras.
2: Troca de zagueiro. Saiu 26, Murilo. Entrou 3, Bruno Fux. Voltando aí depois de uma cirurgia. Retirou o apêndice, o Bruno Fux. E agora entra nessa Copa Libertadores na vaga do Murilo.
3: Bom jogo do Murilo, hein? Acho que saiu exausto. Bom
0: jogou jogo, de ofensivo, né?
3: Também.
0: Né, o Prestes? Foi um ponta direito o Murilo.
3: Não, e o primeiro gol, o gol do Palmeiras, ele sai com o primeiro lance, é o Murilo dentro da área. Aí tem uma sequência de escanteios e acaba saindo o gol. Uma boa atuação do Murilo.
0: A bola volta com o time do Cerro, bola uma passada, sai para fora, lateral para a equipe do Palmeiras, bater da esquerda, campo de defesa, conte com a tecnologia do primeiro amortecedor pressurizado no Brasil. Pode contar, amortecedor é na Cata, pois não, Zaidan, e o Fux?
1: O Fux, ele dá opção para o Abel de deixar o sistema de três zagueiros. Não necessariamente, porque ele é zagueiro, então ele pode manter os três. Mas ele pode, com o Fux, colocá-lo como volante. O próprio Abel escalou o Fux, antes daquela contusão e tal, como volante. E ele fez até bons jogos como volante. Então ele dá essa opção. Ele pode ser o zagueiro, manter o sistema com três, mas pode também ser um volante, marcando mais no meio campo.
0: A bola volta no toque de bola, recolhe contigo no campo de ataque, tenta descer pelo setor de esquerda, aperta novamente o time do Cerro. O árbitro está dando lateral para a equipe do Palmeiras bater no campo de defesa.
2: É, o Palmeiras agora consegue se segurar e não tem perigo nenhum nessa situação com o ataque do Cerro Portenho. Sai jogando o Verdão, vencendo por 1-0, garantindo sua vaga nas quartas de final, Ulisses.
0: 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Já, já! Tem Flamengo, tem Cruzeiro, João Paulo Capelanes comando do futebol da Bandeirantes com Leandro Quesada, Paulo do Vale, Ricardo Capriotti para você, torcedor do Brasil.
4: Mudou!
0: 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Mexeu!
2: Saiu 2, Domingues, uruguaio da equipe do Cerro Portenho, e entrou na vaga dele o 39, Servin, jogador de lado de campo, jovem, na vaga do 2, Domingues.
0: E aí, Pretzel, e aí, Zaidan?
3: É, como o mestre Zaidan disse, o jogo tá aberto ainda, o Palmeiras já perdeu de fazer 2 ou até 3, né? Mas só que o Cerro faz um esforço tremendo para encaixar uma jogada, para fazer 2, 3 passes, hein, Zaidan? Por isso que eu acho que o Palmeiras está praticamente classificado, para enfrentar Mirassol ele deu.
0: É o claro, futebol, claro.
1: O Palmeiras até...
0: não,
1: é isso, Ulisses. O Palmeiras está até mais acomodado do que seria normal num jogo decisivo, classificatório, porque não vê nenhuma capacidade de reação do Cerro. O Cerro não mostra nenhum poder de reação.
0: É impressionante, né? E não mostra mesmo, não está nem aí. Que coisa, hein? 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Palmeiras tem que fazer 2-0 logo para matar esse jogo. Sempre é perigoso esse placar de 1-0, né? Numa bola escapa e faz o gol de empate, pronto, vai para pênalti. Tem que se ligar o Palmeiras no jogo. A bola volta no toque de bola, recolhe novamente o time do Cerro, tenta ser jogando pelo seu campo de defesa. A abertura vem pelo setor de direito do campo de ataque. Servinho empreende o lance, solta curtinho pelo setor intermediário, abre a jogada com Velasquez. Velasquez já domina, soltou com Quintana. Quintana prendeu pelo setor de direita, Klimovic. Klimovic domina, ele vem para a finta. Klimovic tenta o toque de bola, sai jogando contigo no campo de defesa, recomeça a jogada com Morel. Morel prendeu pelo setor de direita, desce para o time do Cerro. 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Abertura na direita, vem pro jogo, cruzamento na área, ela vai embora, bate no Piquerez, na tentativa do cruzamento do Servinho, escanteio.
2: É, um time que não tem tanta qualidade, mas teve a posse de bola, agora rodou, colocou o Palmeiras em condições ruins e garante um escanteio. Iturbi é chamado para fazer a cobrança do quinto escanteio a favor do Cerro Porteño no jogo.
0: 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Escanteio, escanteio pro time do Cerro bater. Nossa, levantamento na grande área, o toque de cabeça para trás, afasta de cabeça. Do jeito que veio, meu amigo, falou o quê? O Evangelista falou tchau, vou pôr pra fora, escanteio o Cerro lá na esquerda agora.
2: Lá no segundo pau, e aí tinha alguém pra completar, né? Jogada de perigo ensaiada no Cerro Porteño, o Iturbi corre pro outro lado, camisa 11, vai cobrar de novo o sexto escanteio do Cerro na partida.
0: 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A bola volta, Iturbi, ele domina pelo setor de direita, vai pra finta, leva pra linha de fundo, cruzou, levantou na boca do gol, rechaça a zaga do time do Palmeiras, bola volta no campo de ataque, levantamento foi feito à frente, vem Arias para ganhar, ele ganha o lance, vem para tirar do time do Cerro, lateral para o Palmeiras bater do campo de defesa, na Mafri, com uma Mafri todo o caminho é 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E aí na Bandeirantes, fala Preto, fala Zaidan, o que vai dar aqui? 1-0, Solver não faz o segundo.
3: É o que basta, né, porque esse time é horroroso do Cerro e o Palmeiras cresce, né, mesmo num momento complicado assim de atuações. Hoje tem que passar, não precisa jogar bem como não está jogando bem. Tem que se classificar para aguardar a LDU e Mirassol. E quem vier, ainda tem jogo ainda. Palmeiras é muito favorito, hein, Zaidan?
1: Ah, já era para estar 2-0 aí. O Palmeiras desperdiçou as chances que teve, que não foram assim, muitas e tal. Mas é um jogo de domínio, né? O Palmeiras domina o jogo, tal a fragilidade do Cerro nessa partida. Nos quatro jogos, é a pior partida do Cerro Porteño contra o Palmeiras este ano. Mas é, há pouco teve um escanteio. Por isso tem que ficar esperto, tentar fazer o segundo. Aí que tá, né?
0: Se posiciona a canelada na cobrança. Escanteio, escanteio para a direita, partiu para a bola novamente. Servem, levantou na boca do gol, toque de cabeça. Pegou Carlos Miguel.
2: Jonathan Torres apareceu na área e fez o cabeceio com muita liberdade, mas dessa vez o Carlos Miguel fez uma boa defesa, encaixou, sem sustos o goleirão do Palmeiras aparece, e é a primeira vez, hein, que o Carlos Miguel faz uma defesa no jogo, encaixando a cabeçada do Torres.
0: Encaixando não, nem dois tempos, a bola pericou na mão dele, caiu e foi lá e pegou.
2: Verdade.
0: 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Grupo Souza Lima, no meio do campo de defesa, agora o Cerro vai pro tudo ou nada. QG Bandeirantes de Esporte está chamando, fala Bueno.
4: Em Belo Horizonte, Eduardo Sacha, de cabeça, conseguiu fazer 2-1 pro Bragantino. Neste momento, a partida vai indo para as penalidades.
0: A bola volta no toque, ele bola tenta descer pelo setor de esquerda, campo de ataque, já domínio do campo de ataque, tentou descer pelo setor de esquerda, aperta o time do Cerro, abertura vem na zaga central, vem comigo torcedor do youtube.com/ Rádio Bandeirantes Oficial. Bonito, Verdão vai passando para as quartas de final, 1-0, tenta o Cerro, levantamento da boca do gol, tranquilo no gol, vem para fazer a defesa Carlos Miguel. Bonito, Palmeiras 1-0, Gomes, o zagueiro artilheiro, espetacular o Gomes, espetacular o Gomes, que história esse cara constrói com a camisa de capitão do time do Palmeiras, camisa número 15 de Gomes. A bola volta no toque, ele bola tenta o toque curtinho no setor intermediário, aperta na marcação, recolhe pelo setor de esquerda, campo de defesa, tenta descer novamente o time do Cerro Porteño. Abel vai mexer o time novamente. Levantamento foi feito à frente do comando de ataque. Aperta o Ciro, tenta descer, vem Piqueires, cochilou, perdeu. A bola volta pelo setor de direito do campo de ataque. Se soltar na esquerda, é bomba, domina o time do Ciro. Vai para a finta da marcação, escapa da marcação no primeiro. E Turbi tentou cruzamento nas mãos de Carlos Miguel, que sai para pegar.
2: E agora tá consagrando o Carlos Miguel, o tal do Turbi, hein? Errou uns 3 lances consecutivos, muito fácil pro goleiro do Palmeiras. Daqui a pouco, 3 mexidas. Giai, Luiz Pacheco e Emiliano Martínez no Palmeiras.
0: Aí parado o jogo, falta Palmeiras, campo de defesa. Flaco caído, parece.
2: É, o Flaco foi atingido no meio de campo. A chuva também aperta em La Nueva Ola, estádio do Cerro Porteño. Foi o camisa 14 ali, o Quintana, que derrubou o Flaco. Daqui a pouco, 3 mexidas no time do Abel.
3: 27 faltas no jogo. 15 a 12. 15 cometidas pelo Palmeiras e 12 pelo Cerro Porteño.
2: Ulisses, confirmando as 3 mexidas, olha, saiu o 11, o John Arias, e entrou para a vaga dele o 50, Luiz Pacheco. Outra mexida, saiu também o Lucas Evangelista, número 30, Evangelista deixa o campo e entra o 32, Emiliano Martínez. O Piqueires não sai, viu? Piqueires fica. Mais uma troca do Palmeiras, sai o 40, Alan, e entra o 4, Giai. São as 3 mexidas.
3: Agora para travar o time, né, Zaidan? Jogadores novos fisicamente para terminar o jogo. Acabou o jogo, o que importa é se classificar.
0: 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Alô, Eric. Alô, Ricardo e Eric, ligados da Bandeirantes. Obrigado, grande Ricardo e Eric. Pois não, Zaidan?
1: Ah, ele troca um atacante, que é o Arias, por um volante, que é o Pacheco. Troca um volante por outro, Evangelista, pelo Emiliano. E coloca o Giai, que é um lateral de marcação, no lugar do Alan. Quer dizer, como disse o Preto, aí tá dando aquela fechada básica para os últimos minutos do jogo. Quanto é que vai ser o acréscimo aí, Ulisses?
2: Mais 6 minutos.
0: Mais 6 de jogo para você ligado no futebol da Bandeirantes, torcedor brasileiro. Recolhe o toque de bola contigo novamente do meio do campo de defesa para sair jogando. É bola no campo de retaguarda. Recolhe o campo de retaguarda, vai para a finta, tenta o toque de bola contigo pelo setor intermediário. Campo de ataque, recolhe novamente o time do Cerro, tenta descer, buscar o gol de empate para levar para os pênaltis. Mas o time do Cerro é muito ruim. A abertura vem pela direita, não consegue acertar, passe a lateral para o time do Palmeiras bater no campo de retaguarda. É bola no campo de defesa. Aí tá paralisado o jogo. Que coisa, hein?
2: Mais uma jogada errada aí da equipe do Cerro Porteño, né? Com uma dificuldade incrível de sair jogando sem espaços. O Cerro Porteño vai sendo eliminado diante de 40 mil torcedores no Paraguai.
0: Gol do herói do Palmeiras, Gustavo Gomes, camisa 15, capitão do time do Verdão. Domínio do toque de bola contigo novamente no campo de retaguarda. Recolhe no campo de ataque, aperta novamente o time do Cerro. Bola sobrou na boca do gol. Carlos Miguel defendeu o chute. A bola volta novamente com o time do Palmeiras tentando descer no campo de ataque. Houve a falta. Está marcada a falta para o time do Palmeiras bater no campo de defesa.
2: E foi de longe a defesa mais difícil do Carlos Miguel no jogo, porque o Verrete pega de bate-pronto dentro da área, um chute cruzado, e o Carlos Miguel é obrigado a ir buscar. Na falha do Piqueires, Piqueires deu um presente para o Verrete, e o Verrete buscou o canto. Carlos Miguel faz boa defesa para o Palmeiras.
0: 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A bola volta no toque de bola, quase. O Palmeiras toma um susto aí. O Piqueires dominou mal, hein? O Preto
3: e
0: Zaidan.
3: E o Verrete não tinha tocado na bola o jogo inteiro. E ela caiu para ele empatar o jogo e o Carlos Miguel defendeu. Palmeiras classificado ou não, mestre Zaidan?
1: Acho que sim, né? Mas é um risco desnecessário, né? Um pouco mais de qualidade ofensiva, esse jogo já estava resolvido há muito tempo. Você vê, quase que toma um empate nos acréscimos. Aí você vai para os pênaltis, cabeça baixa, o outro time empolgado. Não dá para dar essas vaciladas num jogo tão fácil, né?
0: 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Falta para o time do Cerro, bater bem para cima o Cerro. Todo mundo vai para dentro da grande área do time do Palmeiras. É falta para a equipe do Cerro bater. Você ligado no futebol, Bandeirantes partiu para a bola. Morel, ele cobra a falta, levantou na entrada da grande área. Bom toque de bola à frente, protege. Fux inteligente para a saída do Carlos Miguel.
2: E tem amarelo no lance para o Morel, que colocou essa bola na área, fez uma falta na origem. Portanto, amarelo para Morel do Cerro Porteño.
0: Bonito, Verdão. Tá aí o Palmeiras se classificando para as quartas de final. Você ligado no futebol da Bandeirantes, vem comigo, youtube.com/Rádio Bandeirantes Oficial. A bola volta no toque, ele para, tenta descer contigo no campo de retaguarda. Domínio de Bruno Palmeiras, vai para o toque, ele para, curto na intermediária, aperta no campo de retaguarda. Domínio do campo de defesa para ser jogando no campo de defesa, tenta o toque, ele para contigo no setor intermediário, recolhe novamente no comando de ataque, vem para a finta, eu aumento, você diminui, a abertura, vem para o campo de defesa, recolhe contigo novamente, tenta descer o time do Cerro, lançamento, vem para o setor intermediário, havia falta, o árbitro mandou seguir. Domínio Cerro pela direita com o Morel, Morel prende o lance, tenta enfiar a jogada no comando de ataque, a bola volta, volta curtinho com o time do Palmeiras, capricha Verdão para sair mais um Palmeiras. Domínio da esquerda, vem para a finta, tenta o toque, tentou para o baixo Martínez, a bola vai embora para a liga de lado, tem lateral para a equipe do Palmeiras, bater da esquerda.
2: No campo ofensivo, né? O que é importante, Palmeiras.

0: Prende a bola no campo da frente, o Cerro Porteño não tem qualidade, não tem aquele ímpeto, e o Verdão vai contando os minutos para quem sabe garantir sua vaga nas quartas de final.
1: É bola no campo de retaguarda para ser jogando. Já prendeu o lance, o time do Palmeiras vem com Flaco. Flaco domina, tenta a finta, ganha novo lateral para o time do Palmeiras. Palmeiras vai gastando o tempo. Bonito, Verdão na semi, vai indo para as quartas de final da Libertadores da América. A bola volta no toque de bola, Flaco ganha tiro de meta. O árbitro está dando tiro de meta, seria escanteio, cara. É escanteio pro Palmeiras, ó, o árbitro erra feio, velho. Pô!
0: O Abel revoltado, hein?
1: Mas tem que tá brabo mesmo, Abel. Pô, agora falta de ataque, o Cerro é um time muito ruim. Tá bonito o Verdão, bonito o Palmeiras. Você ligado, vem comigo no youtube.com/ Rádio Bandeirantes Oficial, Lias. Torcedor brasileiro. Gomes tá caindo. O que foi, Manuel?
2: Tá pedindo seu palpite para Corinthians e Rosário Central. Eu já mando o meu aqui. 2-0 Corinthians.
1: Se posiciona 1-1. É bola no campo de ataque. É falta no campo de ataque. Recorde contigo novamente. O time do Palmeiras bater. Se posiciona. Vem levantamento à frente. A abertura foi feita no toque de bola contigo no campo de retaguarda. Aperta o time do Palmeiras. Juizana para dar escanteio. Deu tiro de meta. É na volta. 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Obrigado, torcedor, pelo carinho da sua sintonia. Do meio do campo de defesa é a Girafa Caranguejo. Do meio do campo de retaguarda para vir para o toque de bola. O time do Palmeiras. Flaco Lopes dominou. Vai para a área, Flaco. Ele balança. Tenta o toque de bola para Marlon Freitas, não consegue, afasta o time do Cerro, já tenta ser o jogador do campo de defesa, vai terminar o jogo. O Palmeiras vai às quartas de final da Libertadores. Bonito, Verdão! É na volta do toque de bola, recolhe no campo de defesa, tenta partir contigo novamente, domínio do campo de ataque, aperta na marcação, tentou descer novamente o time do Cerro, levantamento vem para dentro da grande área, domina pelo setor de direita, enfiou jogada pelo setor de ponta, aperta novamente o Palmeiras, a jogador do campo de defesa, tem que terminar o juiz. O Palmeiras vai às quartas de final. Ergue o braço, árbitro Facundo Tella, termina o jogo. O Verdão empatou o primeiro, mas venceu o segundo. Gomes, Gustavo Gomes é o herói de novo no Palmeiras. Bonito Verdão, Palmeiras, Palmeiras das quartas de final da Libertadores da América. 1 Cerro Porteño, 0 Gomes fez o gol no futebol da Bandeirantes. Vem ele. Eu vou falar pra você, hein? Queria que eu tocasse, fi. Alô, Capriotti, vem, Capria, que deu Verdão bonito.
3: Coisa linda, é isso aí. Ulisses Costa e a classificação palmeirense às quartas e final da Libertadores da América. Não jogou muito, né? Não jogou o suficiente pra se classificar. Mas se quiser ser campeão, tem que melhorar, hein? Tem ou não tem, Bruno Migliozzi?
0: É verdade, Capri, o desempenho, né? A qualidade do jogo não foi o forte do Palmeiras, mas sim a garra, a vontade de encarar o Cerro Porteño em um estádio lotado, abarrotado, e sair de lá com a vitória e a classificação. Muito por conta da figura de Gustavo Gomes, o capitão já tão valorizado pelo Palmeiras. Agora tem uma discussão ali, ele abraça o Velasquez, seu companheiro de seleção paraguaia, mas é ele quem garante a vaga do Verdão nas quartas de final. Palmeiras passa e aguarda o adversário que vem de LDU ou Mirassol. Empataram na ida, jogam amanhã em Quito, no Equador, para decidir quem pega o Palmeiras nas quartas de final da Libertadores.
3: Capri. A tendência é que seja a LDU, a tendência, vai jogar em casa, né? Mirassol aí no brasileiro tá tropeçando, vai, não vai, então a tendência de que a LDU seja a adversária do Palmeiras na próxima fase. Mas vai que tenhamos aí um clássico, né? Palmeiras e Mirassol nas quartas da Libertadores da América. Agora, valeu, Migliozzi, você volta aí, hein? Você volta mais tarde aí no apito final, tá bom? Trazendo a palavra aí do treinador Abel Ferreira e de quem mais foi possível. Até daqui a pouquinho, hein?
0: Valeu, Capri. Um abraço. Já voltamos na programação da Bandeirantes.
3: Já, já. Daqui a pouquinho, já, já, volta o Bruno Migliozzi. Agora é hora de opinião. Vamos ouvir os craques, os comentários, Bandeirantes. Alexandre Pretzel e Cláudio Zaidan vêm aí explicando, detalhando tudo o que aconteceu em La Nueva Oja para Palmeiras 1, Cerro Porteño 0. Vamos lá, Pretzel. Vamos lá, Zaidan.
2: Bom, Capriotti, o jogo não foi nenhuma maravilha, o Palmeiras não foi nenhuma maravilha, mas está classificado, foi melhor que o Cerro, é melhor que o Cerro, como o Pretzel já havia enfatizado antes do jogo. Ou seja, se o Palmeiras jogasse pelo menos algo razoável, seria suficiente para a classificação. Agora, correu risco, né, Capriotti? Porque fez 1-0 no primeiro tempo e isso se estendeu até o fim do jogo.